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4: Em Goiânia, 9:01.
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0: Agora são 9h02, 9:02. Você conectado, você plugado no apito esportivo logo após o Boleiragem, seu final de noite com muito mais informação do esporte. Mesa de áudio na live, o Renato Mafra, você internauta participando conosco no 98.7 da Bandeirantes, pelo YouTube Bandeirantes Goiânia. 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Vem aí o Boa Noite, o destaque inicial do comentarista nota 10 do rádio e da TV, Luiz Duarte.
1: Boa noite a você, grande Nilton César, o Rich, o Mafra, todos os amigos aqui do Boleiragem. Tava ouvindo Boleiragem ali agora, tô falando Boleiragem, um apito esportivo, liderança absoluta em audiência, grande Nilton, tamo junto, meu garoto. Nilton, o meu destaque agora seria os 3 clubes, né? Do futebol goiano, todos os 3 estão falando de chegar, né? Goiás falando em contratar 2 atacantes, um lateral. O Atlético já contratou, o Vila já contratou, então tá todo mundo querendo aproximar do G6 do Campeonato Brasileiro. Isso é bom pro segundo semestre, para nós que estamos aqui lutando para ver se sobe pelo menos um para a primeira divisão. Se os 3 estão querendo, acho que vai sobrar para 1 ou para 2.
0: Valeu, então, destaque inicial do Luiz Duarte, de segunda a sexta, das 9 às 11 da noite. 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Vem aí o Boa Noite, o destaque inicial do comentarista mais técnico, Richard Oliveira. Seu destaque inicial, Richard.
2: Boa noite, Nilton. Boa noite ao Luiz, ao Renata, você ouvinte Bandeirantes. Olha, Nilton, o Luiz trouxe o destaque aí dos 3 times da capital. Eu vou de 3 times do interior que chama atenção nesse momento. Um deles é o Rio Verde. Que festa lá em Rio Verde, que maravilha, que público. O time fazendo o dever de casa, vence o Tupi, 100% de aproveitamento, o atual líder da divisão de acesso e com público de quase 7 mil pagantes. Olha, público de Série B de brasileiro jogando uma Série B de Campeonato Goiano. Parabéns então a Rio Verde por esse início aí muito bom de Campeonato Goiano. Vou até Anápolis e também destaco o Anápolis, depois que o treinador novo aí assume, né? Luan Carlos assume e o time vence bem o Volta Redonda no Rio de Janeiro e mantém as expectativas, a esperança de continuar na Série C. Tem um tempo aí para trabalhar até o próximo jogo diante do Guarani em casa. E o último, o Goiatuba. Goiatuba muito bem dirigido pelo Glauber Ramos, tá aí a 180 minutos de uma Série C, Nilton. Então são 3 times que chamam atenção: Anápolis, Rio Verde e Goiatuba.
0: Agora são 9:06, 9:06. Estamos ao vivo com o nosso apito esportivo. A galera vai participando, deixando o seu like, se inscrevendo. 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Bem, grande Marajá tá por aqui. Estamos ao vivo aqui na Bandeirantes com o nosso apito esportivo, a última atração do dia no esporte em Goiás. Luiz Richard, vamos falar aí da divisão de acesso, tá tendo jogos do Campeonato Brasileiro, final de semana, mas a semana que vem tem Copa do Brasil, enfim, algum resultado lhe chamou a atenção ontem ou dentro da normalidade, Duarte?
1: Ô Nilton, vamos falar da segunda divisão, né? Resultado da equipe do Mineiros, né? Ontem contra o Trindade, né? O Mineiros que perdeu o primeiro jogo em casa, ontem estava ganhando até o último minuto e conseguiu
0: cedeu o empate.
1: Cedeu o empate no último minuto. Estava conversando agora à tarde com Zé Silvestre, né? Ficou muito chateado com aquele resultado, tal, disse que o jogador deu mole, aquele negócio todo, mas vida que segue, né? O Mineiros aí agora joga contra o Morrinhos, né? Próximo final de semana.
0: E perdeu ontem pro Bom Jesus.
1: Perdeu ontem e o Mineiros vem babando pra cima pra buscar a primeira vitória dentro da competição. E o outro destaque também é do Rio Verde, né? O Rio Verde tendo aí um pulpo maior do que alguns jogos da Série B do Campeonato Brasileiro. E teve um pulpo maior do que o jogo do Bragantino no final de semana, que foi 3.000 e poucos torcedores. O Rio Verde deu praticamente o dobro de torcedores aí ontem lá no Mozar Veloso do Carmo. O Rio Verde vem forte aí nessa divisão de acesso para 2027, viu, Nilton? Abre a biloca, né?
0: 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Você está ouvindo o apito esportivo. Fernando Martins, boa noite a todos. Danilo Rodrigues, boa noite, Nilton. Bora para mais uma edição do melhor programa Apito Esportivo. Degmar Biju, boa noite, meu amigo Nilton Panetone. O Fernando Paulino Alves, boa noite, manda um abraço pro meu pai, ele se chama Zé do Toim, é isso? Torcedor do Vila Nova, ele mora em Damolândia, Goiás, é isso mesmo, é o Fernando Paulino Alves, Zé do Toim, lá em Damolândia, acompanhando a Bandeirantes. O Degmar, boa noite, Richard, Luiz Duarte. Para mim, o meu Goiás, nesses 4 jogos sequentes, só ganha 3 pontos. E olha lá, viu, com essa direção aí, é só ladeira abaixo. Ô, Richard, em relação aí à divisão de acesso, que é a segunda divisão, tá aí o Rio Verde, 7.000 pagantes no jogo de ontem contra o Tupi. O Rio Verde ganhou de 1-0, eu achava que seria demais. Quem é que tá te chamando a atenção nesse início de competição?
2: O público de ontem chama muita atenção, quase 7.000 pessoas para um jogo de divisão de acesso. Cara, o Rio Verde merece. tá todo mundo acreditando, a cidade toda empenhada, todo mundo acreditando no projeto. Agora, em termos de time, logicamente que Rio Verde larga bem, assim como Goiânia, Nilton. Dois jogos, 100% de aproveitamento, 6 pontos. E vem logo atrás, os dois times, Bom Jesus e Goianésia, com um empate e uma vitória cada um. Então, já dá para desenhar alguma coisa, algum perfil aí desses quatro times lutando por duas vagas. Esses quatro times largam muito bem e a tendência é que lutam até o final lá para essas duas vagas, Nilton.
0: 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Eu disse Só Mecânica. Richard, está apostando em quais times?
2: Goiânia. Rio Verde, Goianésia e Bom Jesus.
0: E você, Luiz, quais são os quatro aí que você
1: aposta? Desde o início eu cantei a pedra com o Mineiros, com o Rio Verde, Bom Jesus e Goianésia, e coloquei o Goiânia na
0: quinta. Mas aí é 5.
1: Não, mas aí eu...
0: 5 de 4.
1: Não, porque tá em 10, né? Eu vou dar 5.
0: Não,
1: né?
0: Mas você põe 4. Quais são os seus 4?
2: Tira um aí, Messi. Tira um time aí com o Lundão aí, senão vai dar problema.
1: Eu tenho que tirar um aqui pra pôr o Goiânia agora. O Goiânia tá disparando.
2: Saca um aí, saca um meioca aí.
0: Você não tava botando fé no time do Esival.
1: Tava não, porque eu não conhecia o time, né?
0: E eu penso que o Goiânia vai bater no Crixá sábado.
1: Vai bater também,
0: sei lá. Lá no estádio Aníbal Batista de Toledo.
1: Vai fazer o jogo também?
0: O apito vai estar lá. O apito tá acompanhando o Galo Carijó.
1: Mas também com audiência dessa aí tem que manter mesmo. Começou de 20, passou pra 30, você tá doido,
0: tá
1: moço.
0: Boa. Graças
1: boa demais,
0: a Deus. Duas transmissões.
1: Ontem eu assisti um pedaço. Era o Jaime Ramos, tava narrando.
0: Jaime Ramos.
1: A Tinda, é Tinda?
0: Tinda Pereira.
1: Comentando aí
0: o Paulo Trindade
1: o Dilonzinho de Chapeuzinho lá.
0: Não, era o Paulo Trindade, Dilon ontem tava não.
1: Mas que cara não é Dilon não?
0: Não, é o Paulo Trindade.
1: Uai, eu fiz confusão aí. Eu tava atrás do Jaime assim, não tava? Eu tava assistindo, eu fiquei vendo o jogo do Fluminense, só vendo mesmo, e ouvindo o apito lá do Jaime Ramos.
2: O mestre tava botando fé no Goiânia, não. O Goiânia largou com 100% aí.
1: Força, rapaz. Não vou tirar, não. Vou manter os quatro que eu coloquei. Deixa o Goiânia. Mas o Goiânia vai acabar subindo, hein, cara? Você tá doido, hein? Mas desde o início, então, eu apostei.
0: Bem que o Galo marcou um gol menos de 1 minuto e depois no apagar das luzes.
1: Dois gols, né? Eu apostei no Bom Jesus, no Mineiros, no Rio Verde e no Goianésia. E depois eu pus na quinta opção, ou Goiânia.
0: Vamos ver, né? Tem muita coisa pela frente, tá bom demais.
1: É longo, né?
0: Exatamente. E sábado o apito faz lá pelo Rádio Stets e o nosso canal no YouTube, o Goiânia e o Crixás. Graças a Deus, muita gente realmente acompanhando o apito esportivo. 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Olha só, o Rony Silva Bonfim, Goiânia, Tupi de Jussara, Rio Verde e Trindade. Para ele vão brigar esses quatro aí. O Fernando Martins, Nilton, Goiás tem que testar o Esli Garcia, o Anselmo Ramon e o Cadu Souza. E aí?
3: Eu acho
2: Que tem que testar, ele tem que criar outras alternativas. O Moser tá muito parado, tá insistindo num quarteto de meio de campo, coisa que derrubou o Daniel Paulista, aquele time previsível, sem velocidade, sem envolvimento na parte ofensiva e automaticamente sem força lá no ataque. Então ele tem que criar alternativas, principalmente para esse próximo jogo agora, viu, Nilton? Jogando em casa, tendo que vencer de qualquer maneira.
0: 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E aí, Luiz, responde aí a pergunta do Fernando Martins. Ele acha que o ataque do Goiás tem que ser o Wesley Garcia, o Anselmo Ramonstro e o Cadu Souza.
1: Também tem que mudar, né? Não tá dando de um jeito, de uma forma, o esquema tático não tá funcionando da forma que ele tem colocado. Tem que mudar. O Wesley Garcia, ele tem entrado bem em alguns jogos aí, tem feito boas partidas, feito gols, né? Mas aí eles começam a jogar bem, aí os caras já tiram, o treinador já tira, tem que manter. O Cadu Souza, ele é o artilheiro do time, né? Nos últimos jogos aí, ele tem que permanecer. Eu sou a favor também de colocar o Erlin Garcia. Bom jogador, sim, senhor. Tem que arrumar outra. Cadê o Pedrinho? O Pedrinho não dá conta.
0: Ah, machucado, né? Acho que tá voltando.
1: Tem que voltar. Transição. O Pedrinho também é uma boa opção, né, cara? Vamos ver aí. Mas o Goiás tá difícil, tio. O ataque do Goiás é muito fraco. A sorte do Goiás é que esse Cadu Souza aí começou a fazer gols. O Cadu, que começou a jogar lá no Mineiro, lá no Rio Verde, passou pelo Anápolis e caiu na equipe do Goiás, né? É bom jogador também. Só que no último jogo ele não jogou, né? Tava suspenso e agora tá voltando. Mas eu sou a favor, sim, de variações. Não pode ficar lutando só com o elenco, não. Falar, não, esse aqui, pronto, acabou. Vou morrer abraçado com ele. Jamais pode fazer isso. Tem que mudar. Esse menino aí, esse Jean Carlos também, tá muito devagar, hein, Nilton? Sumiu o futebol desse menino, hein, cara?
0: Tá bom. Cabe o técnico resgatar. 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O Degmar Biju, pergunta pro Richard e o Luiz Duarte, na opinião dele, nesses 4 jogos sequentes, o Goiás só ganha 3 pontos. Deixa eu buscar aqui quais são os jogos. Ele tá metendo o pau nessa diretoria do Goiás. E aí, Duarte?
1: Mas a diretoria do Goiás tá devagar mesmo, né, Nilton César? Fechou o estádio, não deixa ninguém entrar lá dentro, ninguém sabe nada do que acontece no Goiás. Né? Aí não tem ninguém que vem representar o time do Goiás para dar entrevista, um diretor, um presidente, alguma coisa do gênero. Então é difícil, a situação do Goiás tá esquisita, né? A sorte que o Goiás andou ganhando alguns jogos interessantes aí, mas tá difícil de ler a bula do povo do Goiás Esporte Clube, viu, Nilton?
0: Ah, bom, olha aqui a sequência do Goiás. Goiás e Londrina, segunda-feira, dia 10 de agosto, às 19h30. Depois, Criciúma e Goiás, no Heriberto Rios, dia 15, às 16h. Depois, Goiás e Juventude, na Serrinha, dia 18, às 21h30. E no dia 22/8, Cuiabá e Goiás, às 18h30. Então, e aí, dia 29/8, o Goiás recebe o São Bernardo. No dia 5/9, Goiás e Fortaleza. Bicho, a realidade é o seguinte.
2: É só pedreira.
0: Não, eu penso que aqui, ó, é jogo pro Goiás ganhar contra o Londrina. Depois, contra o Criciúma lá, o Goiás não é favorito. Depois, Goiás e Juventude, é jogo que o Goiás tem condições de ganhar aqui dentro. Cuiabá e Goiás, é jogo duro, mas eu não acho que seja impossível vencer. Goiás e São Bernardo, para mim, o Goiás vai ter que vencer. Aliás, caiu aqui dentro,
2: ouvinte,
0: tem que ganhar, não é?
2: O ouvinte perguntou os 4 próximos, né?
0: O Goiás não ganha só 3. Se vocês concordam, o Goiás ganha só 3 pontos.
2: Eu acho
0: dos 4 jogos, ele entende que o Goiás vai ganhar só 3 pontos.
2: Eu acho que o Goiás, desses 12 pontos, busca 5. Ele ganha do Londrina, empata com Juventude, empata com Cuiabá e perde pro Criciúma.
0: Então cinco ele não pontos. Sobe. Ele não sobe, então, né? Então, para você, o Goiás está fora. Ele não tem chance. É porque é o seguinte, Richter, eu vou trazer a porcentagem aqui.
2: Desses 12 pontos, ele ganha dos 5, ele fica quase fora, né?
0: É
2: mas o Goiás.
0: Não dá.
2: A realidade do Goiás, ela é.
0: O Goiás hoje.
2: A gente analisa friamente aqui.
0: O Goiás hoje, ele tem 18 jogos. Ele tem que ganhar ruim demais 10 jogos.
2: O Goiás, entre os 10, é o pior ataque. E é o que e é o de pior saldo, cara. Então isso também conta, viu, Nilton? Saldo de gols. Então o Goiás aí vem capengando em termos de força ofensiva, cara. A gente sabe, todo mundo sabe disso, que precisa de reforço urgente. E não era um ou dois, não. Pelo menos três atacantes, dois de lado e um centroavante. Mas era contratações pontuais, Luiz. Aqueles que chegam para ser titular. Não tem que disputar, não tem que esperar, adaptar. É chegar da camisa titular para esses caras e soltar eles na jaula lá. Porque do meio para frente, cara, o Goiás tá muito sem força, muito previsível. É um time sem aquelas jogadas individuais, sem velocidade pelas beiradas do campo. Diante desse cenário, Nilton, de tudo que eu tô falando aqui, não acredito, com esse elenco, que o Goiás tenha chance de chegar em G6.
1: Ô Nilton, eu vejo aqui que o Goiás tem 4 jogos em casa, né? Tem que ganhar os 4, 3x4, 12, fazer 12 pontos dos 15 aqui. Aí ele joga contra o Cuiabá e Criciúma fora de casa, não é isso? Então, ele tem que ganhar esses 4 jogos em casa e ganhar do Cuiabá também. Cuiabá é um jogo que dá para ele ganhar, né? Fora de casa.
0: Não, aqui dentro ele tem que ganhar todos os jogos.
1: No meu ponto de vista aqui dos 4 que tem que ir em casa, ele tem que ganhar os 4. Correto. Ele joga com Londrina em casa, ele joga com Juventude em casa, ele joga com São Bernardo em casa e com Fortaleza em casa, pra mim ele tem que triturar os 4 jogos pra subir, né? Porque pensar em subir. Ganhou os 3, 4, desses 12 pontos, se ele ganhar 3x4, 12, né? Desses 12 pontos em casa, ele tem que ganhar no mínimo 10 pontos.
0: Exato, para mim o Goiás tem que ganhar todos os jogos aqui em Goiânia. Exatamente. Olha, o Claudinei Miguel, estamos aqui no Jardim Coritiba 2, na região noroeste de Goiânia, ligado no Apito Esportivo. Sou torcedor do Goiás. O Rafael Nemésio, Nilton, estamos aqui na Califórnia na escuta. O Marcelo Gomes, o Nemésio, sempre na audiência. Um abraço. Grande Marcelo Gomes e o Nemésio na Califórnia, nos Estados Unidos, acompanhando o Apito Esportivo.
1: Ei, então,
0: oi.
1: Quem tá lá também é o professor Lindonor Ribeiro, hein?
0: Tá lá? Não voltou, desde a Copa?
1: Desde a Copa. Tá lá até hoje. De repente o Nemésio aí dá um encontrão com ele lá.
0: Ah, bom. Qual estado que ele tá? Qual cidade, Eduardo? Você sabe?
1: É Minneapolis.
0: Ah, tá. O Danilo Rodrigues, então pergunta aí pro pessoal o que eles acham do jovem catatal da base do Guanabara City, que foi vendido pro Sporting de Portugal e que nenhum dos 3 da capital se interessou. O Degmar, Pedrinho do Acha, nem o Cleves Henrique, moço, né? Por nada não, mas o Pedrinho é melhor que esses atacantes, todos do Verdão, infelizmente falar isso. Abraço, Degmar. Duarte não ganhou do América, vai ganhar do Cuiabá. Cada jogo é jogado lambaria pescado. É assim, a vida
1: Goiás
0: é assim.
1: O Goiás tem 4 jogos em casa, ele tem que bater o Londrina, tem que bater o Juventude, tem que bater o São Bernardo, que é jogos possíveis, né?
0: Exatamente.
1: E aí já ganhou 3 meses, ganha logo do Fortaleza também.
2: E outra coisa, Luiz,
1: já bota no pacote.
2: Eu acho que passa muito pela escalação do Moza. Ele deixar de acomodar esse quarteto de meio, cara. Ele tem que decidir de 4 caras por 2 titulares e achar esse meio e cobrar do Lucas Lima uma melhor força ofensiva. Esse meio ofensivo, o Lucas Lima joga, mas ele joga do agrado, numa posição confortável para ele, Luiz. Armando o jogo lá atrás, cara, como ele poderia ser um meia mais ofensivo, jogar entre as linhas do adversário.
1: Tem uma posição no Goiás que ela tá praticamente sem dono. Aí hoje até eu tava ouvindo vocês aqui, Nilton, ele tava em uma posição sem dono, alguém até falou nessa opção que o Goiás tem de puxar o Juninho pra lateral direita. O Juninho é um cara que é fogoso, ele vai, ele volta, ele tem pulmão, é um cara que corre, é um cara que conversa, e o Goiás tá querendo contratar lateral.
2: Eu vi o debate deles na hora do almoço. Falando, eles discutiam porque o Goiás está com pouca bala, Luiz. E aí tem que contratar atacante e não lateral. E eu concordo também.
1: Você chega aqui no Juninho e fala: Juninho, vem cá, eu vou precisar de você de lateral direito. Ele vai, cara. É um cara. O Juninho é cara de grupo, é cara que vai pra dentro. Não é aquele jogador perna, não. Não é esse cara que. Jogador cheio de perna.
3: Então a lateral direita não é
1: precisa comprar. Pra que contratar, rapaz? Lateral, eu joguei lateral direito 20 anos, toda hora que dava um problema lá, que eu tava fora, eles pegavam um meia, colocavam...
2: Volante.
1: Eles não contratavam dois laterais, não. É o Luizinho mais um e acabou.
3: 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Deixa eu ir pro nosso pit stop, a galera tá participando, muita gente. O Danilo Rodrigues quer que vocês opinem em relação Catatal do Guanabara City. Era foi pro Sport
2: Ponta de Beirada.
3: De Portugal.
2: Ponta,
3: agora,
2: jogador de Beirada.
3: 9:27. Manda o seu recado, já estaremos de volta.
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2: Agora 9:35 ao vivo, abraçando o nosso Marajá aqui com o Luciano. É, vocês já pensaram, analisaram em relação aí a pergunta do Danilo Rodrigues lá
3: que é
2: sobre o Catatal, que foi pro Sporting de Portugal?
3: Não, o Catatal foi porque ele é bom jogador,
2: Guanabara, né? Apareceu, City, né? Na Copa São Paulo.
3: Só que, Nilton, aqui no futebol goiano tem aquele detalhe, não é no futebol goiano, em todo lugar, é, o prata da casa, ele não tem valor. E o Guanabara, quando ele fez aquela estupenda campanha lá na Copa São Paulo de Juniores, eu pensei, falei, agora é a hora do Goiás, o Atlético, o Vila, cada um pega 3, 4 jogadores, vai desmanchar o time deles.
2: Mas o Catatal, ele era do Goiás, aí ele foi pro Guanabara.
3: Aí ficou feio pro Goiás, né? Que aí agora o cara jogou bem e agora foi embora pra Portugal. É bom pra isso, né? Isso aí faz parte também da vida, mas eu entendo que prata da casa não tem valor. E o time do Guanabara é um time de pratas da casa.
2: Beleza, então. E aí, Richard, antes aqui, olha, deixa eu ver aqui, rapaz, tem o Cleves Henrique. Saudações, Esmeraldina. Richard, lembro de você jogar muito no Verdão da Serra. Aline Fernandes Fernandes. Boa noite, sou Aline Fernandes de Goianira, torcedora do Vila. Esse ano o Vila sobe. Um abraço, Aline. O Fernando Martins, tá certo. Improviso de lateral e contratar atacantes. O Cleves Henrique, verdade, Duarte. O Goiás não precisa de lateral, só atacante. Não ataca, Dico. Degmar, Richard, saudades daquele timaço que você participou. E eu estava lá para ver no Serra Dourado o que fizeram com o meu Goiás, depois que o seu Aile partiu. E o Catatal?
4: O Catatal tá no primeiro mundo do futebol, né? Então, tá em Portugal,
2: sabe,
4: no Sporting.
2: Que o Sporting lá é time que o Cristiano Ronaldo,
4: sim,
2: começou, né?
4: Claro, ali é referência em termos de Europa, o Sport. Então ele tá num dos melhores clubes da Europa, então ele tá muito bem encaminhado, que ele seja feliz lá, que ganhe a sua vida lá, e daqui a pouco ele tá disputando a Champions League.
2: Você não acha que os nossos times teriam que ter buscado ele?
4: Agora, depois da campanha?
2: É,
4: claro que sim, ué, mas lógico, não buscaram, o menino foi pra Europa, ué. É claro que tinha que ter alguém procurado por ele, e já eu estaria agora no elenco profissional, ou do Vila, ou do Atlético, ou do próprio Goiás.
3: Sei lá, no interior a gente fala, dormiram de botina.
2: 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Tá bom, então, a galera vai participando aqui conosco, deixando o seu like, se inscrevendo. Agora 9:39, sim, Luiz?
3: Deixa eu mandar um abraço aqui pro Júnior Colorado, é torcedor do Tigrão, tá na expectativa aí, Nilton, tá perguntando, vê se o Nilton ainda tá acreditando que o Vila vai pra casinha prometida.
2: Claro, eu acredito aí, por que não? Vou desacreditar? Eu tô acreditando no Vila, no Atlético, no Goiás.
3: Não,
2: claro que não, ué.
3: Então, quem só, dá pra subir 2 aqui do futebol?
2: Tá, ué, tranquilo.
3: E 3?
2: Aí eu já acho muito, né? Mas
3: se subisse 2, seria quem hoje pra você?
2: Hoje seria o Atlético e o Vila, né?
3: Fazer igual você gosta de fazer com o Rich aqui, um perguntinha de vestibular. Tava ouvindo vocês ontem, não deu pra vir, mas tava ouvindo, você falou, vou fazer uma perguntinha pro Rich de vestibular. Agora eu fiz essa aí pra vocês, de vestibular.
2: Não, hoje.
3: Sobe 2.
2: Futebol é dinâmico, as coisas mudam, mas hoje eu penso no
3: Atlético e Vila.
2: Atlético e Vila.
3: Ih, Goiás tá sem moral com o Nitão, hein?
2: Não, não é, Luiz, eu tô analisando
3: você
2: o momento.
3: Tá trabalhando em
2: agora, números, como né? Eu espero o Goiás ganhar aqui dentro. 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Agora 9:41. 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
3: Milton, sabe quem tá te mandando um abraço aqui? O Ailton Caterpillar, o Ailton da Vacrator.
2: Um abraço para ele. Vamos trazer o Ailton aqui para participar conosco aqui de um apito esportivo. Ailton é torcedor de qual time, Duarte?
3: Ele é Goiás.
2: Goiás?
3: Goiás.
2: Ah, bom, e o meu time do César Rezende, né?
3: O César Rezende não gosta que fala, não, mas ele é um torcedor ilustre, porque ele trabalhou lá 40 anos. Se não torcer, for torcer contra também, ele é um verdadeiro brincalhão.
2: Já tá,
3: né,
2: dormindo a essa altura, o César?
3: O César parece que ele ia numa confraternização hoje. Depois que ele toma 3, ele quer tomar 6, né? Dá 6, ele para em 9.
2: Ah, é?
3: É, porque o
2: César é especialista no Chopp Octus.
3: Ele gosta do Chopin, do Octus.
2: Exatamente.
3: Você tá lá no Octus, tá com moral,
2: tá
3: lá?
2: Tá bem, né? Grande Silvio, Rodrigo, são pessoas amigas.
3: Tô precisando
2: aqui.
3: Pro dia 20 de agosto, hein?
2: Vamos falar lá com a galera lá, com o Silvio.
3: Aí nós divulga lá na marca do pênalti, né, mestre?
2: Tá bom, então. Pessoal, gente finíssima. Tanto o Silvio contra o Rodrigo. O Degmar Biju, o Nilton é panetone, tá igual Moisés com a terra prometida. Mas eu gosto do Nilton. Agora 9:42. Na sequência tem Vila, tem Goiás, tem Atlético, tem Goiatuba, tem Anápolis, tem um futebol goiano em destaque. Galera, participe conosco de segunda a sexta, das 21 às 23 horas. Lembrando que aos domingos, das 9 ao meio-dia, tem o apito esportivo. Sim, Duarte.
3: Eu fico te olhando assim, você fazer rádio. Eu me lembro quando a gente começou um dia, eu cheguei no Nilton, falei: Nilton, você tá preparado para voos maiores? Entra aqui nesse carro. E nós entramos. Não sei se foi eu que entrei no dele ou ele entrou no meu e saiu. Hoje eu tava vendo você falar aqui, você virou um cronista esportivo, Nilton. Engraçado, diferente. Você fica brabo, esbraveja, xinga, bate na mesa, mas ninguém apela com você, entendeu? Ninguém apela. Nunca vi ninguém surtar com você no microfone. Você conseguiu.
2: Não, mas já teve alguns
3: mas
2: aí.
3: Muito pouco. Pelo já tanto teve, que você vai
2: deixa barulho. Eu te falar pra você. Já teve o Adson Batista, já teve o Paulo Rogério, Jorge Braga.
3: Isso aí é diferente. Eu falo do torcedor. Torcedor te abraçou.
4: Nilton dá o tapa de pelica. Dá o tapa de pelica.
3: O Nilton é forte demais, velho. Ele consegue bater, falar mal dos... Mal não. Ele consegue esbravejar com o torcedor, com o jogador, com não sei quem, mas todo mundo vai com ele na paz, na maior tranquilidade. Ele consegue.
2: A recepção, ela é muito boa aí fora, viu, Duarte?
3: Eu tô vendo
2: galera
3: aqui,
2: gosta,
3: sai também.
2: Acompanha, né? Com a gente. Deus,
3: tá bom demais.
2: Tá bom.
3: Tem razão do Joãozão te tratar como o rei da Inglaterra. Tem a rainha
2: não,
3: da
2: mas
3: Inglaterra?
2: Não é assim, né?
3: Você é o rei da Inglaterra.
2: A gente trabalha aqui, eu sempre falei um exemplo.
3: Não, mas você é um baita profissional, né? E um cara querido, isso é bom, ué.
2: É o ambiente aqui na Rádio Bandeirantes, ele é top. Começar com o dono, que é o doutor Cid, com a família, com o doutor Sirion, é com a turma, assim, os mais graduados. Nilton, quem, com a turma nossa aqui do dia a dia, departamento comercial, departamento financeiro, assim, jornalismo, esporte, o Joãozão, que hoje é o diretor geral aqui da rádio, abaixo do Dr. Cid aqui, é o João que comanda, que coordena, que escala. Então, cara, então nós estamos aqui, esse espaço aqui foi o João quem nos
4: concedeu.
2: Então, assim, eu gosto de trabalhar na Rádio Bandeirantes. Isso aqui eu não falo por falar, não, mas é uma rádio maravilhosa. Além de ser a rádio, a gente tem liberdade aqui de poder trabalhar aqui, né, Duarte?
3: É, não, e você, o bom do profissional Nilton César, que ele conquistou o espaço dele com humildade e muito trabalho. E nada, eu sempre gosto de falar para o meu pessoal que trabalha comigo, nada, crise nenhuma, resiste ao trabalho. E o Nilton nasceu no dia do trabalho. Ele trabalha mais. Eu pensei que eu trabalhava muito, né? Meu povo lá na roça, lá no Subiara, fala: Luiz Duarte é um trator para trabalhar, igual o pai dele, que meu pai também era trabalhador demais, sabia? Eu também ralo pra caramba. E de vez em quando aí eu pego mais o Nilton aí para fazer uma
4: fazer o giro,
3: dar um giro na cidade. A receptividade tá nota mil do Nilton, né? E graças a Deus todo mundo cresceu. Isso é que é o importante, trabalhando, né? E com muita honestidade, acima de tudo.
2: Eu aprendi uma coisa que eu levo comigo. A melhor coisa do mundo é você trabalhar naquilo que você ama fazer. Tem duas coisas que eu amo fazer: rádio e vender publicidade. Não é um trabalho, é uma diversão. Eu ainda consigo ganhar a minha sobrevivência, cara. Divertindo.
4: Então você tá no paraíso.
2: Uai, eu sou um cara privilegiado. Ô Richard, você trabalhar numa rádio, de uma audiência dessa, como é a Rádio Bandeirantes, fazendo o que você mais gosta, num ambiente top. Eu, às vezes, eu me sinto dono. O dia que o Dr. Cid reuniu aqui conosco, ele falou: olha, eu adquiri aqui e a rádio é nossa. Assim, cara, eu me sinto um pouco de fazer parte e eu procuro dar a minha colaboração, a minha contribuição, porque é muito bom. É difícil, cara, você ter uma rádio do tamanho da Bandeirantes e você ter liberdade de ter convívio com todo mundo, do mais graduado ao mais simples.
4: E nesse microfone, que é um canhão de audiência,
2: exatamente, né? Então, assim, Deus tem nos abençoado, nós só temos que agradecer. Eu agradeço ao Dr. Cid, família, ao Joãozão, a todos os amigos nossos aqui, da nossa equipe.
3: Filho dele,
2: aqui, Dr. Cirion.
3: Dr.
2: Cirion. Um abraço. Gente fina também, tá sempre conosco aí, o Ulion também. Ah, enfim, tem uma turma, aliás, não tem gente ruim, não, só gente boa aqui conosco. Deixa eu ir pro nosso pit stop, já fui? Fui não, né? Vamos lá e na sequência vamos falar do Goiás, do Vila, do Atlético.
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6: Agora faltando 5 minutos para

0: aqui conosco o Júnior Ferreira. Ah, antes aqui tem o Antônio Rodrigues Vidal, é o Antônio Vidal, furacão Antônio Vidal, torcedor do Goiânia na audiência. E ele vai narrar o jogo sábado aqui no apito para Goiânia e Crixás São Luís, 16h no apito esportivo lá no estádio Aníbal Toledo. Júnior Ferreira, bom dia liderança, um grande abraço. Hoje você falou no Lagoa e lançaram o nome do Yuri Tanque, Richard e Duarte. O que vocês acham desses nomes? Ajudaria o Goiás? Estou em Vigor, na Espanha, já na madrugada de quinta para sexta, de sexta-feira.
1: Eu traria na hora, até porque o custo não vai ser tão alto. Pela situação financeira do Goiás, você traz, bota esses caras no elenco e vai vendo como que eles vão se comportar, se eles vão se adaptar rápido, se eles vão se sentir à vontade, se eles vão, não vão sentir a pressão do tamanho do Goiás com relação a onde eles jogam. O Yuri Tanque, jogador de força, de velocidade, sabe fazer pivô e é goleador. E o Lagoa, jogador de beirada, é o que o Goiás está precisando. Não falo que seriam as soluções do problema, mas pelo custo, pelo baixo custo de salário desses jogadores, mas traria de olho fechado para ontem, já escreveria eles, ficar à disposição pro próximo jogo, Nilton.
2: Agora, no meu ponto de vista, Nilton, o Goiás tá precisando de jogador para chegar e resolver. Você ia atrás de jogador.
0: Mas não tem dinheiro.
2: Você tem ia atrás de jogador, tá disputando a segunda divisão, com todo respeito. A segunda divisão do futebol goiano, o Goiás, seria muito para meu, você tá doido. O Goiás tinha que buscar jogador em outros times. Tinha que buscar no Corinthians, do Flamengo, do Furacão.
0: Não tem dinheiro.
2: Aí tem que se virar nos 30, quem não tem bunda não compra cadeia.
0: Não vai contratar.
2: Eu sempre fui a favor de dar moral para time do interior. Mas o momento do Goiás hoje, buscar jogador lá no interior, lá no Rio Verde, lá na Anapolina, lá no Anápolis, seria muita, pouca coisa demais pro Goiás.
1: Luiz, nesse momento.
2: Calma aí.
1: Nesse momento, você conhece bem o Yuri Tanque. Fizemos jogos do ano passado. Pois é. Mas nesse momento, você acha que ele não disputa posição com o Cadu e com o Anselmo Ramon?
2: Esses meninos aí não estão resolvendo. Só o Cadu Souza. Será que o Yuri Tanque ia chegar aqui e ia deslanchar? É uma incógnita, né? Mas o Goiás é um time que tem tradição de trazer grandes jogadores também, né? Trazer jogador pra chegar e resolver.
0: Não esquece, vai trazer.
2: Paulista, Dadá Maravilha.
0: Isso faz muito tempo, viu, Luiz Duarte? 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Agora, olha aqui, olha só o Tele Citamar, o Becão aqui, o Antônio Vidal está conosco. Tele Citamar, boa noite, Nilton, Luiz Duarte, Richard, se os nossos times não abrirem os olhos, não vão subir. Tá aí o Tele Citamar. O que ele quer dizer, Richard e Luiz Duarte?
1: Ele deve estar levando em consideração essas 5 derrotas consecutivas do Vila jogando fora de casa. Ele leva em consideração o Goiás, que não contrata e vem fazendo um jogo pobre em termos ofensivos. E ele leva em consideração também o Atlético, que não engatou ainda aquela sequência de resultados para a ponto de deixar o torcedor confiante ali e nunca entrou ainda no G6 do campeonato. O Atlético ainda não foi aquele time que passeou ali entre os 6 melhores ainda. Por isso a desconfiança dele com referência aos nossos 3 representantes.
0: Ah, bom, então. E aí, Luiz Duarte, o que o Tele quis dizer? 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
2: Olha, então, eu tô acreditando que pelo menos um clube deve subir esse ano. É, o Vila Nova que tá mais próximo aí, um atleta que tem um time bom, já tem um time bom, então vai chegar mais 8 jogadores, 8 reforços. Um deles é o Terans, né? Um jogador que tem qualidade, tem, todo mundo conhece, que chega para resolver. Então, eu acredito que um time do futebol goiano vai subir. E para mim não seria surpresa nenhuma se subir 2.
0: 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Tele, tá aqui o Nilivaldo Gomes. Ah, não, antes aqui, rapaz, muita gente. O Edivaldo José Teixeira. Boa noite, Nilton. Esse Uri Tanque é balangador de rede. Eu queria ele no Vila Nova. Joga mais que o Della Torre. O Danilo Cuidado. Boa noite. Sou fã do Luiz Duarte. A resenha boa do futebol goiano. E sou fã do Nilton, comentarista do povo. Um abraço, Danilo. O Nilivaldo, boa noite, Deus abençoe vocês, meus amigos do futebol, estou em Caturaí na audiência, sou comentarista esportivo, um abraço para você, Nilivaldo. O Tele Citamar Duarte tá sonhando muito, não tem esse jogador no futebol brasileiro, tudo ruim, não tem centroavante, o Pedro é goleador, tem o Tigrinho do Palmeiras, tem o Flávio Lopes, o Flaco Lopes do Palmeiras, aí eu sei que tá sonhando, Tele, eu te dou aqui mais uns 10 centroavante balangador de rede, o Asa de Arapiraca, que vai ser adversário.
1: Viveiros do Atlético Paranaense.
0: É, ué, tem um atacante, me falha a memória agora, do Asa, ele já marcou 23 gols esse ano.
1: O centroavante do CRB, pô, o Mikael.
0: É, o Mikael.
1: Baita de um centroavante.
0: Nessa aqui o Telezão foi mal, não foi? O
1: Tele deu uma quebrada aí, hein,
0: Tele? Nossa, Tele. O Edivaldo José Teixeira, todo torcedor quer ver seu time, todo seu time na Série A, mas é lá pra 10ª rodada do segundo turno que vai dar pra saber quem tem fôlego e gasolina no tanque. Ô Richard, hoje você, quais são as suas equipes? Quem pra você vai subir direto? Hoje você apostaria em 2 times.
1: Criciúma é 1. E vou de Criciúma e de Fortaleza.
0: E pra você, Eduardo?
2: Eu vou de Criciúma e Vila Nova. Esses dois sobem direto.
0: É?
2: Sobe. Vila sobe esse ano.
0: E os outros 4, quem vocês colocariam?
2: Aí vem o Juventude, né? O Juventude também é forte, né? E mais um goiano aí, né? Tacar o Atlético nessa jogada aí mesmo. Esse ano eu tô acreditando. O Atlético eu acho que vai subir esse ano. Atlético e Vila Nova.
0: Ah, bom então.
2: O Goiás tá deixando muito a desejar.
0: Mas só ganhar 4 jogos aí que as coisas mudam.
2: É, tem que ganhar, né? Jogar é uma coisa, ganhar é outra, né, mesmo?
0: 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Fale com o Fernando, o Rafael Nemes. Se for subir, é só um. Pra mim, é o Vila Nova. Alô, Rafael Nemes. Rafael tá lá na Califórnia. O Nilivaldo e o Yuri Tanque é bom jogador. Mais que o Della Torre, serve sim pra equipe do Vila. O povo querendo o Rafael.
1: Claro, pô. A gente viu a qualidade desse jogador jogando a primeira divisão agora no Goiano. Fez dois golaços no Goiás, quase tira o Goiás do campeonato naquele jogo contra a Napolina. Tem qualidade, é pivô, sabe fazer gol, é cara que não pipoca, é cara que finaliza bem de cabeça.
2: Foi que fez o gol do Rio Verde ontem?
0: Marcou dois gols.
1: Foi, o cara é bom. Jogos já ele fez. O cara é bom jogador, rapaz.
2: Ontem foi ele?
0: Foi.
2: Ele tem presença de área,
1: forçado,
2: igual o Goiás. Eu queria ver o Goiás trazer um jogador de ponta mesmo, mas como não dá conta, tinha que apostar, né, cara?
0: Tem pra você, né? Tem o Pedro Raul, tá desempregado.
2: Tem muitos aí,
0: tem,
2: né?
0: Tem o
1: Lelê.
0: Lelê. É, tem o...
2: Cadê o Lelê?
0: Tá pro exterior.
2: Ah, mas não vem.
0: Né? É. Nem se tivesse aqui, né, Duarte?
2: É perigoso.
0: O Rafael Nemes, o negócio do Vila é psicológico, tem que jogar como Nuba, jogar pra cima, concordo contigo. 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Miller de Jesus está me chamando. Vamos falar do Goiânia. Tá bem na fita. É você, Miller.
3: Boa noite, Nilton César, boa noite para todo mundo que tá na audiência aqui do Apito Esportivo aqui pelo FM Bandeirantes. O Goiânia venceu mais uma ontem diante do seu torcedor, jogando no estádio Aníbal Batista de Toledo em Aparecida, vitória pelo placar de 2-1 contra a equipe do Grêmio Anápolis. Com esse resultado, a equipe do técnico Emerson Maria agora divide a liderança com a equipe do Rio Verde com 6 pontos, perdendo apenas no saldo de gol. O Goiânia que já se prepara para jogar no sábado novamente em casa, diante da sua torcida, contra a equipe do Crixás às 16h, pela terceira rodada do Campeonato Goiano da Divisão de Acesso. Nilton, Goiânia está mobilizando toda a cidade, todos os seus torcedores, e mais uma vez vai colocar ingressos promocionais, né? R$40 inteira com a camisa do Galo, com a camisa do Goiânia, vai pagar apenas meia entrada, R$20. Então a promoção segue aí, o Goiânia tentando a terceira vitória consecutiva, tentando aí se manter 100% de aproveitamento nesse início de campeonato goiano da segunda divisão. Informações do Goiânia aqui no Apito Esportivo pela Bandeirantes FM.
0: 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O técnico Emerson Maria do Goiânia falou ontem, após o jogo em que o Galo venceu o Grêmio Anápolis por 2-1, vamos acompanhar aqui no Apito Esportivo.
4: Vitória como foi feito ali, né? A equipe tá de parabéns, dedicou bastante, E espero que o torcedor do Galo esteja com a gente aqui. Sei que é uma torcida que cobra bastante, mas eu estou preparado, trabalhando Vila, né? Com todo respeito aqui ao torcedor do Galo. Eu penso que eles têm que ter um pouco mais de paciência com o trabalho. É uma equipe que foi montada há menos de um mês. Tem jogadores aqui que não tem 15 dias de trabalho aqui comigo. São jogadores que vão se adaptar. O nosso grupo ele não está formatado ainda. Tem alguns atletas que vão chegar. Temos um jogador muito importante que é o Matheus Santos, que está no departamento médico. Que é um jogador que vai agregar muita qualidade técnica aqui à nossa equipe. Então, e estamos com duas vitórias, né? Uma vitória lá contra o Mineiro, que é um adversário muito difícil. E uma vitória aqui contra esses meninos do Grêmio Anápolis, que tem muita qualidade. Eu vi o jogo do Morrinhos, eles perderam o jogo e não mereciam perder o jogo. Tá? E hoje a gente conseguiu uma vitória que foi importante, sem dúvida nenhuma. Esses três pontos aqui, eles dão muita moral pra gente, para que no sábado a gente possa conseguir mais uma vitória e conseguir seguir na ponta do campeonato e no final conseguir uma das duas vagas de acesso, que é muito importante também.
0: Valeu, então, tá aí o Emerson Maria, é um bom treinador?
2: Ele tem feito aí bons trabalhos aqui no futebol goiano, né? Ele deu uma rodada boa aqui, né? Tem a moral. Esse time aí deve ter sido ele que montou, porque tá dando uma liga, né? Tá dando certo aí o time dele. Enfim, o Goiânia parece que acertou a mão, já veio, vai pra terceiro jogo aí, se vencer, aí dispara de verdade, hein? E o Galo faz falta na primeira divisão, né? Você tem um time que faz falta na primeira divisão, o Goiânia. Por quê? É um time que já teve época aí que o Goiânia era o clube que mais títulos tinha. E quantos foram os jogadores que o Goiânia cedeu pro Goiás, cedeu pro Vila Nova? É um time que é formador de jogador, formador de atleta. Então tem que dar moral sim pro Goiânia.
0: 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O Emerson Maria é um dos melhores da divisão de acesso como técnico?
1: Com toda certeza, Nilton, treinador experiente, rodado, treinou muitas equipes no futebol brasileiro em vários campeonatos estaduais e até brasileiros. Então, se tem uma coisa que o Goiânia está bem servido, é de um bom treinador. Tudo indica que nas mãos dele o Goiânia vai lutar, mas vai lutar muito forte para uma das duas vagas, Nilton.
0: 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O Tele Citamar, Nilton, esses nomes que você citou, os times goianos não tem bala para pagar, mestre. Mas você falou que não tinha centroavante, eu lhe dei algumas opções. O Juscelino José, ô Nilton, bom ou não? É o Juscelino José da Silva, da região noroeste, Jardim das Hortênsias. Nilton, você é o cara, um abraço, obrigado Juscelino. Degmar, panetones iludidos de novo, vou buscar a minha amada esposa Benedita na feira e já volto, Nilton. Tchê, panetone só conhece a série C. Tchê. Ah, bom, então, Degmar, Vamos para mais um Pit Stop. Na sequência, vamos falar do Vila do Goiás, do Atlético, aqui no Apito Esportivo.
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0: Opa, agora são 10h24, estamos ao vivo de segunda a sexta, quando a bola não rola, das 21h às 23h, você acompanha o nosso apito esportivo. E o Atlético hoje, hein? O atleta está se movimentando para pagar o transfer ban. A qualquer momento vem a notícia aí que os jogadores serão regularizados. Mas quem veio hoje para a coletiva foi o Giovani Souza, atacante. Está jogando muito e fala conosco aqui no apito esportivo. Inclusive foi eleito na vitória diante do Operário por 3-1 pela Rádio Bandeirantes. Vamos ouvir.
13: O Roger chegou, ele gosta de um time muito ofensivo e ajudou bastante com a chegada dele. Me motivou mais para atacar, me deu mais, deixou mais livre para atacar, mais, como é que eu posso falar, mais tranquilidade para fazer meu jogo. E é isso, acho que a equipe está entendendo bem o que o Roger está propondo nos jogos, né? E muito feliz com a chegada do Roger. Ele é um cara extraordinário, um cara que eu assisti jogar várias vezes quando eu era criança, ali quando ele estava no Botafogo. Muito feliz, é isso, é continuar trabalhando. Os meninos que chegou tá trabalhando também forte. Todo mundo vai ter sua oportunidade de mostrar trabalho. E é isso, o grupo tá crescendo, o grupo tá ficando mais forte. E a gente vai chegar forte aí no segundo turno pra gente fazer um grande campeonato, se Deus quiser, conquistar o objetivo do Atlético. Aumentar a competitividade, né, nos treinos. Todo mundo tá buscando seu espaço. Também tá agregando bastante, né? Os meninos que chegou vão ajudar bastante. Eu acho que todo mundo tem condições de jogar. Quem tá aqui tem condições de jogar, independente de quem é titular ou quem não seja. Todo mundo tem condições de jogar titular. O professor deixou bem claro já que quem tiver melhor nos treinamentos vai jogar. Então todo mundo tá buscando seu espaço. E o objetivo maior, não tenho certeza, é o acesso, né? O objetivo maior do ano aqui é o acesso pro Dragão. Ah, esse tempo é bom pra gente trabalhar mais ainda, né? Os meninos novos que estão chegando pra se entrosar num grupo. Esse tempo é bom também pro professor passar mais do trabalho dele, né? Mais do que ele quer no dia a dia pra gente levar no jogo. Esse tempo vai ser muito importante pra gente e vai ajudar bastante aí pra gente, se Deus quiser, no próximo jogo, a gente fazer um grande jogo e sair vitorioso.
0: Valeu então, Giovani Soares, atacante, arrebentou a boca do balão, tá bem na fita e participando aqui do apito esportivo. 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O Atlético deve emprestar para o futebol português o Léo Jacó, centroavante aí, que não deve permanecer. O atleta tem aí o João Pedro para estrear, tem o Gustavo Coutinho, enfim, o atleta tem 8 jogadores contratados. O Léo Jacó deve deixar o Atlético. Richard?
1: Os pés no chão, não inchando o elenco. Adson faz bem isso. Ele contrata 8 atletas, praticamente um time inteiro. E aí, naquelas opções, naquelas posições que tem mais de 2 atletas disputando aquela determinada posição, ele vai dando um jeito de emprestar, de fazer algum tipo de negócio para estar tá empregando também um atleta e deixando sempre o elenco dele enxuto. Até porque para não gerar tanto custo, né? Já traz o João Pedro Coutinho, titular e capitão da equipe, na sombra dele até daqui a pouco é o João Pedro. Então o Léo Jacó com toda certeza perderia espaço. E 8 atletas ainda para estrear, né, Nilton? Um lateral esquerdo, 4 meio-campistas e 3 atacantes. A gente viu o Giovani aí na entrevista já subindo de produção, porque é a disputa interna por posição. Ele sabe que tem 2 caras ali que chegaram, Mateuzinho e Gustavo Maia, que jogam na posição dele. Então, essa competitividade interna faz que a performance desses atletas que estão jogando hoje tende a crescer, porque senão daqui a pouco perde a posição, Nilton.
0: Valeu, então, opinião do Richard para antenas e suportes, a mais completa e especializada loja em venda e instalação de antenas em geral, além de cabeamento de rede e suporte para TV. 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E falando que é ouvinte aqui do Apito, você vai ter um descontão. 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E o Giovani Soares é titular absoluto do Atlético, Duarte?
2: É titular absoluto, lembra o Vando do Vila Nova das Antigas, né? Ele é um Vando melhorado. O que estava faltando nele é fazer gols. Ele começou agora a chutar de fora da área, começou a balangar a rede de verdade. Se ele começar a fazer gols de verdade, Nilton, pode pintar aí num time grande futuramente. O Alisson deu o bote certíssimo em ter contratado esse jogador. Vai chegar vários reforços aí, mas ninguém vai tomar a posição do Giovani Soares, porque ele joga literalmente direitinho, né, ô mestre?
0: Valeu. E o Léo Jacó saindo aí?
2: Ah, o Léo perdeu espaço, né? Ele tava bem, fez os golzinhos, fez seu comercial no Atlético, né? Ganhou espaço, mas no, por fim, agora há pouco, ele estava perdendo espaço no time titular. E com a chegada desse pessoal aí que foram contratados, ele ia perder mais ainda. Agora, ele indo para o futebol português, ele vai para o futebol, você que falou agora há pouco.
1: Vai para a Europa, vai para Europa, disputar, né? Um campeonato português, patamar, vai, né? Abrir espaço também para ele. O Watson enxuga o elenco e ainda emprega o atleta numa barca boa, né, Luiz?
2: Ele fez daquele ditado antigo, o Nilton, caiu pra cima.
0: Beleza, então, opinião do Luiz Duarte, o comentarista nota 10. 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Agora 10:33. Galera, participe conosco. Olha aqui, o Nirivaldo, o Vila vai subir, porque é um time organizado e daí os outros ficam preocupados com o Vila. Pastor Daniel Faria. Boa noite, Nilton César. Aqui é o pastor Daniel Faria de Goianir. Esse ano o Vila vai subir. Rapaz, o Vila tem torcida, hein, Duarte?
2: Pra todo lado. Todo lugar que você vai no estado de Goiás, o Vila tem torcida. E agora com essa boa campanha que ele tá fazendo, vai mais torcedores, aí vai abraçar o Vila Nova. E se ele subir pra primeira divisão, aí, meu irmão, vai ser 3-1 aqui em Goiânia e no interior.
1: E a união hoje em torno do Vila tá muito grande, Luiz. Tá todo mundo remando pra mesma direção. É o grupo de jogadores, é a comissão técnica, é a direção do clube, é a torcida empurrando e os conselheiros ajudando também por fora, cara. Então é muita gente, tá todo mundo focado no Vila Nova esse ano. Então a chance do Vila estar entre no G6, ela vai crescendo. Apesar dessas derrotas, daqui a pouco o Guto Ferreira dá uma ajeitada nesse time jogando fora de Goiânia para trazer bons resultados.
2: O trabalho do Vila, Nilton, ele é bom dentro e fora das quatro linhas, né? Fora das quatro linhas, a diretoria trabalha direitinho. Dentro das quatro linhas, o Guto Ferreira tem o vestiário na mão, tem um grupo na mão, poderia se dizer assim. Tanto é que outro dia aí o Formiga deu um carrinho e falou: não, você pode dar carrinho a hora que quiser, você jogar de jeito todo jogo, tá dentro.
0: Agora 10h35, estou abraçando o Silvio, é ouvinte nosso, tá no trabalho, nos ouvindo, pai do nosso saudoso Kleber Kilder, recentemente ele acabou falecendo e já vai aí para mais de 3 meses. O abraço grande, Silvio, Vila Novense, conectado e acompanhando o apito esportivo. Um abraço também ao pastor Daniel, já esteve conosco no apito esportivo. 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Na sequência, vamos falar do Vila do Goiás no apito esportivo. Não perca essa jogada.
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2: Agora 10h44 ao vivo. 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Olha, o Ancelotti encerra o ciclo de veteranos. Inicia a renovação na seleção. Treinador confirmou a saída de jogadores acima dos 30 anos, como Neymar, Casemiro, Marquinhos, Danilo, e aposta em uma nova geração de olho na próxima Copa América e também no Mundial. Aí, Brasil já iniciando, vai jogar já no mês de setembro. A Copa América será em 2028 e a Copa do Mundo em 2030. Acabou o ciclo aí dos trintão lá na seleção.
3: É a melhor coisa que ele faz, era pra ter acabado nessa Copa agora. Ele levou uns caras lá que não dá, né, Newton? Aquele Danilo lateral lá, aquele Casemiro na meia lá. Pelo amor de Deus, esse Marquinhos também, eu nunca vi nada nesse Marquinhos, aquele goleirão. Você tá doido, esse time da seleção brasileira aí passou vergonha demais. Mas se o Ancelotti não fosse italiano, ele tinha degolado aí o treinador brasileiro. A sorte dele que ele terminou a Copa, ele vazou, foi pra Itália, depois de um mês que ele volta aqui pra dar entrevista, o povo já até esqueceu. Mas a seleção do Ancelotti, meu irmão, Ancelotti era bom quando ele colocava jogador bom pra jogar no time dele, aí ele ganhava tudo. Agora com o jogador meia boca, ele não deu conta, então pra mim ele é comum, igual os treinadores brasileiros.
2: Beleza, então, opinião do Luiz Duarte, o comentarista nota 10 do rádio e da TV. E aí, Richard? Tá certo o Ancelotti?
4: É claro, tá certíssimo. Tem que renovar, né? A campanha pífia da Copa do Mundo sai ainda nas oitavas de finais e sai não jogando um grande futebol. Pior que é isso, né? Você não viu a seleção brasileira, a camisa, a história que tem essa camisa? Um time que costuma comandar o jogo, ter mais posse, mais finalização, dominar o adversário. A gente não viu isso na Copa. Então, chegou a hora dele renovar essa seleção, botar caras novas e construir um time que impõe mais respeito, né? Uma melhor qualidade. Eu adiantaria um pouquinho também, estenderia mais essa. Daria um tempo pro Vinícius Júnior e pro Rafinha. Vamos ver a seleção. Gostaria de ver a seleção brasileira sem esses dois caras. Agora, no princípio, ele tendo que renovar, e renova logo de praticamente em 11 posições. É o que a gente espera. Ancelotti ganhando 5 por mês, precisa melhorar a qualidade dessa seleção, Nilton.
2: Beleza, então. Tá aí a participação do nosso Richard. É isso aí, em setembro estaremos todos juntos torcendo, né? Pra seleção brasileira, começando aí o projeto.
4: Eu tenho os adversários definidos, Nilton?
2: Eu acho que já tá pronto, eu não tenho aqui.
4: Em setembro, né?
2: Jogam
4: duas datas FIFA, né? Dois jogos, né?
3: Vai jogar um jogo contra a Índia, né?
4: Contra a Índia? Pô, rapaz do céu. Aí é duro, hein?
2: Bom, então, é isso. Agora são exatamente 7 horas, mais, aliás, 10h47, cara, que eu tô com o café com bola na mente. Gente, em relação ao Goiás, acabou o período de folga, depois da derrota, 4 dias de folga, hoje retornaram aos treinamentos. Goiás agora começa a trabalhar visando o jogo contra a equipe do Londrina, Duarte.
3: Pois é, o Goiás perdeu pro Lanterna e ganhou 4 dias de folga. Brincadeira, futebol tá acabando mesmo, viu, Nilton?
2: Vai pra descansar, né, bicho?
3: Cansa.
2: Escorreu. Você acha que não cansa, não, Duarte? Você fica viajando de avião, ganhando bem.
3: Nilton, você é um verdadeiro assim, brincalhão, né?
2: Não, ué.
3: Você tá doido.
2: Você não cansa, você precisa de um descanso.
3: Mamão desse aí, rapaz, de avião. Hotel do melhor, do bom e do melhor. Você tá doido. Rapaz, perdeu pro Lanterna e ganhou 4 dias de folga. Isso aí é bom, hein? Dá uma manchete legal, hein? Para mim, esse jogador tinha que correr o dobro. Tinha que multar os jogadores do Goiás, perder pro Lanterna, time que não ganhou de ninguém no Campeonato Brasileiro. Tinha que multar. Aliás, eles tinham que mudar. Se eu sou diretor do time grande aqui em Goiânia, eu falava, gente, ó, esse aqui, ó, vocês vão ter bicho. Esse aqui, se vocês perderem, vocês vai ser multado. E fazer essa regra aqui para ver se funcionar. Porque jogador de bola é a raça mais ordinária que tem. Pelo amor de Deus, rapaz.
2: Beleza. É isso tudo, Richard. Ah, ele jogou aí, ele tá falando de.
4: Com relação à folga, de bola. Nilton, não é o fato de perder pro América e você dar uma folga pros caras, isso não quer dizer muita coisa, não.
3: Ah, mas caiu feio, né? Ficou feio, né, Richard? Ele perdeu pro Lanterna e ganhar 4 dias de folga.
4: Você tem todo. Você tem 10 dias pra trabalhar esses caras, deixa esses caras lá na casa deles com a família e chega renovado. O importante, nesse momento, Luiz, que eu acho importante, é o Mozart, cara, achar esses 11 iniciais. Parar de jogar com 4 homens no meio não leva a nada isso aí. Ele quer acomodar os caras, tô falando de novo, quer acomodar 4 homens no meio com as mesmas características. 4 armadores de jogada. Não tem um meio ofensivo. E com 2 atacantes só, cara, fica um time sem força ofensiva. O Goiás. Esse desenho tático derrubou o Daniel Paulista. Se o Moça não se atentar para escalar somente 2 volantes ali, achar esse meio ofensivo, não acho que é o Lucas Lima, esse meia do Goiás. É um cara que gosta de vir aqui atrás, na linha dos volantes armar. Ele procura uma região confortável para ele e ele. Quando era para ele estar ali em regiões de finalização para dar mais força ofensiva. E aí o cara bota 4, armam 4 jogadores.

0: não tem, ele não tem dado conta de resolver o problema da ponta esquerda. Todo mundo bota a maior fé nele, ele não está dando a resposta, ele não deu resposta ainda.
1: Então a grande tarefa, Nilton, só para encerrar o Goiás, é o Moser achar soluções internas, porque não chegam os reforços. Por enquanto não, às vezes tem gente contratada, a gente não sabe, porque lá no Goiás eles não divulgam, a coisa é muito em segredo, de repente tem gente chegando aí semana que vem. Mas enquanto não chega, cara, é o Moser tem que achar, ele é pago para isso, achar soluções ofensivas dentro do elenco e escalar um meio campo de mais mobilidade, de boa marcação, e achar esse meio ofensivo. Ou pode ser o Lucas Lima, desde que o Lucas Lima se arrisque mais, que vai pro choque, que vai para as zonas de finalização e tenta finalizar mais e ajudar de fato na fase ofensiva.
2: Beleza, então tá aí a opinião do Richard e também do Luiz Duarte. O João Elias Vaz de Deus é o primeiro que teria que deixar a seleção, o Ancelotti. Concorda, Luiz Duarte?
0: Isso, concordo.
2: Já ouvi as colocações dele.
0: Concordo, eu também não gosto do Ancelotti, não. Achei ele muito passivo, muito vaselina. Então, pra mim, Ancelotti aí, falar a verdade, o dia que ele renovou o contrato desse cara, eu falei, pô, ele não ganhou a Copa do Mundo?
2: Calma, vai ganhar em 2030.
0: Ah, vai ganhar onde, rapaz?
2: E a Copa América.
0: Tô igual o Vampeta. O Vampeta falou assim, gente, com Roberto Carlos de um lado, Cafu do outro, Romário, não sei mais quem, Ronaldo, não sei mais quem, custou dar conta, imagina que esses que estão aí. É desse jeito, eu tô com o Vamp. O Vamp deu uma denta ele. Agora o cachê do Vampeta é o mais caro do Brasil, você tá ligado, né?
2: É?
0: É, uai, subiu no. Uai, ele subiu de patamar, uai.
1: O Vampeta tá em todas, né, cara?
0: Tá em todas, todo mundo tá pegando ele, Nilton,
1: ele pra tá gravar, na, não.
0: Gravar propaganda.
1: Ele
0: e tal.
1: É o top hoje dos caras aí,
0: hoje
1: rapaz.
0: Ele é o cara. Por quê? Não, então. Porque ele apostou numa geração horrorosa. Ele apostou contra aquela geração.
1: Agora, a gente fica torcendo. A gente entende o nosso ouvinte, Nilton, Luiz, e a atuação do Brasil na Copa, ela deixou muito a desejar, cara. O Ancelotti, com esse baita salário e com esse nome que ele tem no futebol mundial, ele é obrigado a mostrar uma melhor seleção, cara. A camisa amarela do Brasil, ela é muito respeitada e ela é muito cobrada. Se ele vier jogando só de transição ofensiva e de marcação alta, só isso na seleção, cara, como a gente viu na maioria dos jogos da Copa do Mundo, é muito pouco para a seleção. Aí ele não chega em 2030, não. A pressão aumenta, a CBF toma alguma atitude. Agora ele vai ter que criar outro tipo de jogo. Outro tipo de modelo de jogo.
0: Eu não acredito no Ancelotti.
2: Bom, o tempo é o senhor da razão. 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Alô, Dionísio! Agora 10:55. Na sequência tem mais. 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
2: Agora 11:03 ao vivo, nosso Apito Esportivo. Brasileirão, Corinthians 0, Atlético Paranaense 0. Jogo encerrado, segue no segundo tempo. Chegamos já à marca dos 25. Coritiba 0, Cruzeiro 1. A classificação, para a gente fechar aqui: Palmeiras é líder 47, Flamengo o segundo 39, o Atlético Paranaense terceiro 37. O quarto é o Fluminense, 34. São os times que estão classificando direto para Libertadores. O quinto, Bahia, 32. Para Sul-Americana, Bragantino, sexto, 31. Cruzeiro, sétimo, 30. Oitavo, Botafogo, 29. Nono, Corinthians, 29. Décimo, o Atlético Mineiro, 28. Décimo primeiro, Curitiba, 27 pontos ganhos. Esses são os times que estão indo para a Sul-Americana. Rebaixados: Grêmio, Vasco da Gama, Remo e Chapecoense. Richard, seu destaque final.
3: Destaque final vai para a terceira rodada, agora já nesse final de semana, né? Da divisão de acesso. A gente vê aí Rio Verde largando bem, o Goiânia. Vamos ver se essas duas equipes mantêm o 100%. Jogos difíceis e uma divisão de acesso que vai trazendo aí, pressionando de forma positiva, né? Várias equipes aí de bom nível, Nilton.
2: Beleza, então, abraçando aqui o João Elias Vaz, Luiz Duarte, ótimo nos comentários, o Pecos Martins, Nilton, chame o Gama para participar, o Cleves Henrique, boa, amigo, quem conta Série C, só Vila Rosa, ABC acabou com você. Chora as rositas, Vila Rosa. Duarte, seu destaque final.
4: Quem que deu a moral aí pra mim?
2: Vai, o João Elias Vaz.
4: Valeu, João, muito obrigado aí pela moral, meu garoto, tamo junto. Ô Nilton, meu destaque final é o Real Madrid. Real Madrid vendeu o Gonzalo Garcia e vai abrir espaço para o Endrick. Endrick agora vai jogar no Real Madrid como titular absoluto. Depois da Copa do Mundo, ele vai ser a estrela maior da equipe do Real Madrid. Anote aí do seu caderneta. Falou, garoto?
2: Tá bom, então. Um abraço, grande Renato Mafra. Eu volto aqui na Bandeirantes, querendo Deus, amanhã, meio-dia, no esporte em debate. O nosso Apito Esportivo estará de volta amanhã, a partir das 21 horas. Um abraço, obrigado. Todos tenham uma ótima noite e até lá.
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5: Julho de 2026.
6: Vamos aos destaques do dia.
5: IBGE aponta a existência de 103 milhões de brasileiros ocupados no segundo trimestre do ano. Luana Karen.
7: A taxa de desocupação ficou em 5,4% no trimestre encerrado em junho de 2026.
6: Parte da arrecadação com as apostas de cota fixa, as conhecidas bets, vai para o fundo da Polícia Federal. Luciana Colares de Holanda.
8: O repasse vai ocorrer de forma gradual. 1% em 2026, 2% em 2027 e 3% a partir de 2028.
5: Hoje é Dia Mundial de Enfrentamento ao Tráfico de Pessoas.
6: Data chama a atenção para formas de aliciamento, perfis de vítimas e canais de denúncias.
5: Em entrevista, a ministra substituta dos Direitos Humanos e da Cidadania, Caroline Reis, explica como não se tornar uma vítima.
9: O mais importante é a pessoa verificar bem a proposta que está sendo oferecida, desconfiar de propostas com muitos benefícios e poucas exigências e jamais dar documentação para que fique aos cuidados de um terceiro.
6: Na apresentação da Voz do Brasil hoje, eu, Mariana Jungmann e Luciano Seixas.
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6: O IBGE divulgou hoje dados do emprego no país.
5: A taxa de desocupação ficou em 5,4% de abril a junho, índice menor que o registrado no primeiro trimestre.
6: Um indicador divulgado todos os meses mostra o percentual de pessoas que estão sem trabalho, mas que seguem procurando uma vaga.
5: E é uma das principais referências para acompanhar o mercado de trabalho no Brasil.
7: A taxa de desocupação ficou em 5,4% no trimestre encerrado em junho de 2026, uma redução de 0,7 ponto percentual em relação ao trimestre de janeiro a março de 2026. Na comparação com o mesmo período do ano passado, a queda na taxa foi de 0,4 ponto percentual. O levantamento da Pesquisa Nacional por Amostra de Domicílios, PNAD Contínua, feita pelo IBGE, mostrou que no segundo trimestre deste ano, eram quase 6 milhões de desocupados no país, 700 mil a menos que no primeiro trimestre. Queda no número de desocupados, aumento na quantidade de ocupados. São mais de 103 milhões de brasileiros com uma ocupação, um crescimento de 1% em relação ao trimestre anterior. Já o rendimento médio real dos trabalhadores ficou em R$ 3.738, um crescimento de 2,8% em relação ao mesmo período do ano passado. Luana Karen, para a Voz do Brasil.
6: Parte dos recursos das casas de apostas online, as bets, será destinada ao Fundo de Aparelhamento e Operacionalização das Atividades FIM da Polícia Federal.
5: Criado em 1997, o FUNAPOL se destina a financiar gastos com operações e aparelhamento da PF, como armas e veículos.
8: Agora é lei. Parte da arrecadação com as apostas de cota fixa, as conhecidas bets, vai reforçar o caixa da Polícia Federal. O dinheiro vai para o FUNAPOL, o Fundo para Aparelhamento e Operacionalização das Atividades FIM da PF. O fundo foi criado em 1997 para financiar a infraestrutura, os custos de operações e a modernização de equipamentos da Polícia Federal, como veículos e armas. A nova lei autoriza ainda a destinação de recursos do FUNAPOL para o custeio da saúde dos servidores da Polícia Federal. O texto da lei nasceu de uma medida provisória enviada pelo governo federal, que foi alterada e aprovada pelo Congresso Nacional. O repasse da arrecadação das bets vai ocorrer de forma gradual, 1% em 2026, 2% em 2027 e 3% a partir de 2028. Além disso, a lei autoriza o governo federal a repassar até 200 milhões de reais ao FUNAPOL ainda este ano, usando recursos livres do Tesouro Nacional. Além da fatia vinda das bets, o fundo conta com outros recursos para cobrir os seus custos globais. Transferências voluntárias de entes federativos ou de organismos internacionais e doações de pessoas físicas ou jurídicas, nacionais ou estrangeiras. Luciana Colares de Holanda, para a Voz do Brasil.
6: O Conselho Nacional de Política Energética aprovou novas regras para a comercialização do gás natural no Brasil.
5: Com isso, fica permitida a venda direta do gás natural pertencente à União por meio de leilões.
6: Os detalhes você vai ouvir agora na matéria de Márcia Fernandes.
10: Com as novas regras para a comercialização do gás natural no Brasil, fica permitido que a União leiloe o gás e, assim, outras empresas explorem, vendam e distribuam o produto. O gás extraído do pré-sal e que pertence à União poderá ser comercializado pela Empresa Brasileira de Administração de Petróleo e Gás Natural. Para isso, estão previstos dois leilões, um deles ainda para este ano, como apontou o ministro de Minas e Energia, Alexandre Silveira.
11: Vai sim, nos leilões de curto prazo, que são abertos, servir as térmicas do setor elétrico, e os leilões de longo prazo ficaram destinados à indústria de base nacional, que é a indústria da cerâmica, a indústria do vidro. Vai ser o primeiro e fundamental passo para que as nossas infraestruturas...
12: Forçado, sem garantia de dignidades, infelizmente, que acontecem aqui em território brasileiro. Em geral, são pessoas estrangeiras que estão em situação de vulnerabilidade, não têm ali Muita informação, tem uma dificuldade com a língua também, de acesso a serviços. Então, essas pessoas têm que buscar ajudas dos órgãos responsáveis. A gente tem aqui a nossa Política Nacional de Enfrentamento ao Tráfico de Pessoas, coordenada pelo Ministério da Justiça, mas em coordenação com vários órgãos do governo federal. Temos também que divulgar, né, os canais de denúncias existentes. E aqui no Disque 100. A gente também tem a opção de atendimento em outras línguas para facilitar o atendimento de migrantes que não falam português. E essas pessoas, principalmente, devem buscar informações e acessar os órgãos que são responsáveis por combater esse tipo de ilícito.
13: Lembrando que o Disque 100, né, a senhora mencionou, ele pode ser feito por ligação telefônica, pela internet. Quando a pessoa vai ligar, é só discar o número 100 de qualquer telefone?
12: Isso, é só discar o número 100 de qualquer telefone ou acessar um número no WhatsApp ou também acessar a internet, coloca Disque 100 que vai aparecer o local que ele pode fazer a denúncia via internet também.
5: Nós conversamos com a ministra substituta dos Direitos Humanos e da Cidadania, Caroline Reis. Muito obrigado, ministra, por sua entrevista aqui à Voz do Brasil.
12: Eu que agradeço, obrigada.
13: Quem está esperando por uma perícia médica do INSS deve ficar atento.
5: Uma iniciativa da Perícia Médica Federal está antecipando o atendimento em agências de 14 estados.
13: Os detalhes na reportagem de Pedro Sardinha.
14: Atenção, segurados do INSS em todo o país. A Perícia Médica Federal está antecipando atendimentos em 37 agências espalhadas pelo Brasil. A ação contempla municípios de 14 estados: Alagoas, Bahia, Ceará, Goiás, Maranhão, Minas Gerais, Mato Grosso, Pará, Paraíba, Pernambuco, Piauí, Rio Grande do Norte, Rondônia e Tocantins. Quem explica como você pode garantir a sua vaga mais cedo é o diretor do Departamento da Perícia Médica Federal, Álvaro Fagundes.
15: O cidadão, sabendo que vai haver mutirão na sua cidade, ele pode ligar na Central 135 e solicitar a antecipação da sua perícia. Assim como acessar o aplicativo Meu INSS, além disso, a própria administração provê essa antecipação em muitos casos, naqueles casos que estão com longa espera, e avisa o requerente da nova data. Então ele tem que ficar atento nas mensagens que eventualmente receba por mensagem de aplicativo ou por SMS.
14: Fique de olho no seu celular e lembre-se, mudar a sua perícia para uma agência mais rápida não altera o local onde você vai receber o pagamento do seu benefício. Não perca tempo, acesse hoje mesmo o aplicativo Meu INSS ou ligue para o telefone 135. Reportagem Pedro Sardinha.
5: Guardar documentos é também preservar a história e a identidade de um povo.
13: Para incentivar iniciativas que cuidam desse patrimônio, está aberto um edital de apoio a projetos voltados à conservação e ao acesso de acervos documentais em todo o país.
16: Parte da memória do país está guardada em arquivos públicos, privados e comunitários. Nesses locais é feita a conservação, organização e digitalização dos acervos. Um trabalho que pode ser financiado pelo edital Brasil Arquivos. A iniciativa vai destinar R$1.400.000 a 20 projetos. Cada um receberá R$70.000. O edital é uma parceria entre o programa Promemórias do Instituto Galo da Manhã e o Arquivo Nacional. Podem participar projetos de preservação, organização, tratamento técnico, digitalização e difusão de acervos documentais. Um dos critérios do edital é regionalizar a seleção. Metade das vagas será distribuída entre as 5 regiões do país, com pelo menos 2 projetos de cada uma. A outra metade será preenchida pela classificação geral, independentemente da região. Nos 2 casos, será respeitada a ordem de classificação. As inscrições são gratuitas e podem ser realizadas até o dia 2 de agosto. Acesse o edital e o formulário de inscrição pelo endereço promemórias.org.br. Reportagem Uriel Ricardo.
5: Está aberta até amanhã a indicação de vagas dos programas de pós-graduação do Brasil que desejam participar do Programa de Desenvolvimento Acadêmico Indígena.
17: A chamada prevê a concessão de até 300 bolsas, sendo 200 de mestrado e 100 de doutorado, para candidatos pertencentes a povos indígenas reconhecidos no território nacional.
5: As instituições interessadas devem informar o número de vagas que pretendem ofertar. A relação de habilitados será divulgada até 13 de agosto.
17: Saiba mais em gov.br/mec.
5: E essas foram as notícias do Governo Federal.
17: Uma realização da Secretaria de Comunicação Social da Presidência da República.
5: Com produção da empresa Brasil de Comunicação.
17: Fique agora com as notícias do Poder Judiciário e do Congresso Nacional. Boa noite.
5: Boa noite, até amanhã.
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20: STF determina que a União apresente novas informações sobre os recursos destinados à Comissão de Valores Mobiliários. Para o STJ, valor de indenização por dano moral decorrente da morte de uma pessoa não deve ser definido apenas pelo parentesco. E Semana Nacional do Sistema Eletrônico de Votação acontece de 3 a 9 de agosto. Boa noite, eu sou Marcela Luiza. O ministro Flávio Dino do Supremo Tribunal Federal determinou que a União apresente novas informações sobre os recursos destinados à Comissão de Valores Mobiliários, a CVM. Pablo Lemos.
21: O ministro negou o pedido do Partido Novo para obrigar o governo a reservar desde já uma verba mínima para a autarquia no orçamento de 2027. Apesar disso, Flávio Dino reafirmou que os recursos arrecadados com a taxa de fiscalização do mercado de capitais devem ser destinados à CVM, conforme determinação do Supremo. Na decisão, o ministro determinou que o governo informe a previsão de arrecadação da taxa em 2027, quanto pretende destinar à comissão no orçamento e qual o custo necessário para manter as atividades de fiscalização da autarquia. Flávio Dino destacou ainda que o fortalecimento da CVM é importante para combater fraudes e crimes financeiros envolvendo o mercado de capitais.
20: STJ entende que valor de indenização por dano moral no caso de morte deve considerar convivência e dependência emocional ou econômica entre vítima e familiares que pedem a reparação. Fátima Uchoa.
22: Para a quarta turma, é preciso considerar também a convivência efetiva e se havia dependência emocional ou econômica entre a vítima e os familiares que pedem a reparação moral. O julgamento tratou da indenização a familiares de uma criança de 1 ano que morreu no desastre causado pelo rompimento da barragem da mina Córrego do Feijão em Brumadinho, Minas Gerais, em 2019. O colegiado manteve o direito de avós e tios, mas por considerar o valor desproporcional, o reduziu para R$150 mil a cada avô e para R$25 mil a cada tio. Segundo a relatora ministra Isabel Galotti, os critérios buscam evitar ampliação excessiva do número de beneficiários e fixação de condenações desproporcionais.
20: Vem aí a primeira Semana Nacional do Sistema Eletrônico de Votação de 3 a 9 de agosto. E os tribunais regionais eleitorais de todo o país já se preparam para o evento. Rimac Souto.
23: Na região sul, por exemplo, vão ter demonstrações sobre o funcionamento e a segurança da urna eletrônica, atividades educativas com estudantes, exposições, votações simuladas, sessão plenária externa e ações de enfrentamento à desinformação. O TRE do Paraná vai promover 137 ações em todo o estado. O de Santa Catarina vai apresentar os procedimentos de preparação da urna eletrônica, as etapas da votação e os mecanismos de segurança e auditoria, entre outras atividades. O TRE do Rio Grande do Sul vai começar a programação com uma demonstração da parte interna da urna eletrônica no plenário do tribunal. Para mais informações sobre a Semana Nacional do Sistema Eletrônico de Votação, é só acessar o site tse.jus.br.
20: Justiça do Trabalho considera que nem sempre é preciso avaliar perícia médica para julgar comportamento de profissional demitido por justa causa. Rocine Gomes.
24: Um bancário da Caixa foi demitido por assédio ao atender uma cliente. Anos antes, ele já havia sido alertado e suspenso pelo comportamento inadequado. Em defesa, alegou que sofria de alcoolismo e tentou apresentar uma perícia médica para provar que não tinha consciência dos atos. Mas a Justiça do Trabalho rejeitou, porque entende que as provas do processo foram suficientes para mostrar que o profissional tinha capacidade de entender o que fazia.
20: Justiça Federal determina que município de Viana, no Maranhão, encerre atividades de lixão clandestino em até 6 meses. A decisão atendeu a um pedido do MPF. Sabrine Menezes.
0: Além disso, a Justiça determinou a apresentação do Plano Municipal de Gestão Integrada de Resíduos Sólidos e de um projeto de aterro sanitário que deve ser regularizado no prazo de 3 meses. O objetivo da decisão é recuperar a área degradada e regularizar a gestão de resíduos sólidos produzidos no município. Em caso de descumprimento da ordem de desativação do lixão, será aplicada uma multa diária de R$5.000.
20: 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Uma boa noite e até amanhã.
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2: Eu sou Paula Groba.
3: E eu sou Ricardo Nakaoka.
2: E estes são os destaques de hoje do Jornal do Senado, que começa agora.
3: Vítima de violência doméstica e mãe solo podem ter prioridade na reforma agrária.
2: Pix Pensão, nova lei cria transferência automática da pensão alimentícia.
3: Plataforma do Senado para sugestão de projetos registra recorde de participação.
2: Boa noite.
3: Boa noite.
2: O pagamento da pensão alimentícia vai ganhar um novo mecanismo para facilitar o cumprimento das decisões judiciais.
3: Sancionada pelo Executivo, a chamada Lei do Pix Pensão altera o Código de Processo Civil e autoriza a transferência automática do valor devido da conta bancária do devedor para a do beneficiário. A reportagem é de Yasmin Rodrigues.
4: Foi sancionada pelo Executivo a chamada Lei do Pix Pensão, que altera o Código de Processo Civil para permitir que o valor da pensão alimentícia seja debitado automaticamente da conta do devedor e transferido para a do beneficiário. A medida busca dar mais segurança às famílias que dependem desses recursos. A advogada especialista em direito de família, Aline Sacomano, explica como o mecanismo vai funcionar.
25: O chamado Pix Pensão, porque que o mecanismo de pagamento automático da pensão alimentícia por meio do PIX, mas sempre mediante uma determinação judicial. A grande novidade é que em vez do pagador da pensão alimentícia realizar a transferência manual, sai automaticamente debitado da conta dele.
4: Caso não haja saldo suficiente na conta indicada, o sistema poderá tornar indisponíveis outros ativos financeiros do devedor até alcançar o valor da dívida. Depois dos prazos previstos em lei, esses recursos poderão ser convertidos em penhora e transferidos ao credor. A proposta foi aprovada pelo Congresso Nacional e recebeu parecer favorável da relatora no Senado, a senadora Ana Paula Lobato, do PSB do Maranhão. Segundo ela, a iniciativa vai fortalecer a proteção de crianças e adolescentes que dependem da pensão alimentícia para custear despesas com vestuário, educação e alimentação, por exemplo.
26: A proposição merece acolhida porque enfrenta problema recorrente nas execuções de alimentos, a necessidade de sucessivas provocações judiciais diante de inadimplementos mensais. Ao permitir a transferência automática da prestação alimentícia, o projeto confere maior efetividade à decisão judicial já proferida.
4: A lei do Pix Pensão vai entrar em vigor um ano após a publicação, em julho de 2027.
2: E mulheres vítimas de violência doméstica e mães que criam os filhos sozinhas podem ter prioridade na distribuição de terras da reforma agrária.
3: O projeto está pronto para ser votado pela Comissão de Agricultura. A reportagem é de Marcela Cunha.
27: A proposta altera a lei da reforma agrária para facilitar a titulação de terras em nome de mulheres trabalhadoras da agricultura familiar. Na distribuição dos lotes, terão prioridade as trabalhadoras rurais responsáveis sozinhas pela família e as vítimas de violência doméstica. Para a senadora Tereza Cristina, do Progressistas de Mato Grosso do Sul, a medida amplia a autonomia econômica das mulheres.
6: Isso dá segurança. Nós temos muito alcoolismo na área rural, né? E às vezes o marido vai embora e deixa a mulher com 4, 5 filhos para criar, quando não quer que ela saia do lote, nos assentamentos. Elas tendo a segurança do título de propriedade da sua terra, para poder buscar crédito e tendo assistência técnica, elas podem fazer a diferença.
27: As regras serão detalhadas em regulamento depois de consulta pública. O projeto também beneficia famílias rurais com pessoas com deficiência. Já aprovado pela Comissão de Direitos Humanos, o projeto tem parecer favorável do relator, senador Wellington Fagundes, do PL de Mato Grosso. E se passar pela Comissão de Agricultura, seguirá para a votação do plenário.
2: A pauta climática avançou no Senado no primeiro semestre.
3: Com a previsão de intensificação do fenômeno El Niño nos próximos meses, projetos voltados ao enfrentamento dos eventos climáticos extremos e a adaptação às mudanças do clima devem ganhar prioridade na retomada dos trabalhos legislativos. Os detalhes com o repórter César Mendes.
7: O El Niño é um fenômeno climático natural que causa o aquecimento das águas do Oceano Pacífico, alterando os ventos e a distribuição das chuvas em várias regiões do planeta, inclusive no Brasil. Este ano, o pico será entre outubro e dezembro, mas fortes ventanias, chuvas torrenciais e um tornado registrado nos últimos dias no país alertam que propostas de enfrentamento das mudanças do clima devem ter prioridade. É o caso do projeto aprovado na Comissão de Assuntos Econômicos e agora em análise na Comissão de Meio Ambiente, que cria o Programa Nacional do Metano Zero, do senador Fernando Dueire, do PSD de Pernambuco.
8: Esse projeto estimula tecnologias e a recuperação energética de resíduos.
7: Na Comissão de Meio Ambiente foram aprovadas a criação das políticas de fomento à agricultura regenerativa, do senador Sérgio Petecão, do PSD do Acre, e de desenvolvimento sustentável da pesca, de Alessandro Vieira, do MDB de Sergipe, além do mapa do caminho brasileiro da transição justa para a economia de baixo carbono, do senador Beto Faro, do PT do Pará, agora em análise na Comissão de Constituição e Justiça.
2: E na retomada dos trabalhos legislativos, o Congresso Nacional terá como prioridade a análise de pelo menos 87 vetos presidenciais que trancam a pauta. Os dispositivos tratam de temas como saúde, educação, economia e segurança pública. Pela Constituição, um veto precisa ser apreciado em até 30 dias após o recebimento. Passado esse prazo, ele passa a impedir a votação de outras matérias em sessão conjunta de deputados e senadores. Para derrubar um veto presidencial, é necessária a maioria absoluta dos votos das duas casas. A última sessão do Congresso para análise de vetos foi realizada em maio.
3: Entre os vetos que aguardam votação, estão trechos do Estatuto do Pantanal e da Lei Geral do Esporte. Também está na pauta o veto integral ao projeto que flexibilizava regras para a contratação de jovens de 18 a 29 anos que nunca tiveram a carteira assinada.
2: A proposta reduzia a alíquota do FGTS e a contribuição previdenciária como incentivo para que empresas contratassem trabalhadores sem experiência. Ao vetar o projeto, o governo argumentou que a medida contrariava a Constituição e o interesse público. Autor da iniciativa, o senador Irajá, do PSD do Tocantins, afirma que a proposta representa uma alternativa para reduzir o número de jovens que não estudam nem trabalham.
9: Os adolescentes, os jovens, que tanto sonham e almejam ter uma profissão, ter a sua independência financeira, hoje não possuem nenhum tipo de perspectiva, porque o próprio mercado de trabalho justifica que esses jovens não têm experiência profissional. Ora, é um dilema. Se ele não tem oportunidade, como é que ele vai ter experiência?
3: Cada vez mais brasileiros têm usado a internet para participar das decisões do Senado. O balanço do primeiro semestre do site E-Cidadania aponta crescimento no uso da plataforma, que permite ao cidadão apresentar ideias para novas leis, manifestar opinião sobre projetos em análise e acompanhar audiências públicas e sabatinas.
2: Entre os assuntos que despertaram maior interesse da população estão propostas relacionadas à educação e sugestões sobre direitos e remuneração de militares. A reportagem é de Yasmin Rodrigues.
4: O programa E-Cidadania registrou mais de 8 mil ideias legislativas enviadas por cidadãos, que receberam mais de 500 mil apoios. Além disso, milhares de pessoas participaram de consultas públicas e de eventos interativos promovidos pelo Senado. Entre os assuntos que despertaram maior interesse da população, estiveram ideias relacionadas à educação e sobre direitos e remuneração de militares. Segundo o coordenador do programa E-Cidadania, Alisson Bruno, a quantidade de apoios registrados já se aproxima de todo o volume alcançado em 2025. Ele ainda destacou que qualquer cidadão pode participar das atividades do Senado, inclusive pessoas surdas ou quem não possui acesso à internet.
10: É importante informar que essa ferramenta é o espaço onde as pessoas participam enviando as suas ideias para virarem projetos de lei. É possível enviar as ideias pela internet, escrevendo as ideias, ou até mesmo gravando um vídeo em Libras e nos enviando o link desse vídeo. E aqueles que não têm acesso à internet podem ligar para o telefone 0800 do Senado.
4: As ferramentas do programa E-Cidadania seguem abertas durante todo o ano. Para participar das atividades, é só acessar o portal em senado.leg.br/e-cidadania ou ligar na ouvidoria do Senado em 0800-061-2211.
3: Com edição de Paula Groba e trabalhos técnicos de Eliseu Caires, o Jornal do Senado fica por aqui. Acompanhe agora as notícias da Câmara dos Deputados. Boa noite.
2: Boa noite e até amanhã.
11: Recebendo nos estúdios da Bandeirantes em São Paulo, o cantor, compositor, multiinstrumentista Nico. O Nico, que é muito ativo nas redes sociais, no Instagram principalmente, tem sempre um vídeo novo por lá, músicas dele, composições dele, mas outras que ele até fala que gostaria de ter feito também, né, Nico?
12: Exatamente. Essa coisa com o tempo, com a pandemia, eu resolvi ativar o Instagram, muito impulsionado pela minha família, pela minha mulher, pela Érica e pelo Enzo, que é meu enteado, que domina essa coisa. Vamos fazer uma coisa. A Érica me deu a ideia de fazer o Cantando Outras, que é o hashtag Cantando Outras. O meu Instagram é @NicoResende.com.z/oficial, né? E essa coisa de cantar outras no formato violão e voz, como eu tô aqui, que foi o meu primeiro instrumento, o violão. Eu toco piano, mas meu primeiro instrumento foi o violão. Legal que eu posso dar outras formas às canções que eu gostaria realmente de ter feito, né? Então, Cantando Outras é assim, eu tava ali fora esperando, já ensaiando mais duas que vão entrar nas próximas, que é sempre às segundas-feiras o Cantando Outras. E às terças-feiras eu tenho o hashtag Pedidos, que é aí no formato piano e voz. Eu vou, entra um pedido, eu fotografo, faço um print screen e coloco na fila, né? Então tem muita coisa na fila, eu vou atendendo na medida do possível as pessoas, né? Pra gente poder alimentar, e tem sido bem bacana.
11: Olha, eu tava aqui no estúdio, no ar, não acompanhei assim, o seu ensaio ali no sofá, mas você pode dar um spoiler ali do que você tava ensaiando?
12: Olha, eu tava ensaiando lá pra... Eu já tenho, por exemplo, eu vou estar aqui em São Paulo segunda e terça. Sim. O meu público segunda e terça, o da próxima segunda e terça já tá gravado, que eu já gravei essa semana pra adiantar. Segunda-feira que vem vai ser o Primeiros Erros, que música do Kiko Zambianchi, que eu tive o privilégio de fazer com ele o arranjo original, né? Essa música, a gente não tem ideia do alcance das canções, né? Essa canção alcançou, né, um patamar assim, virou a hino da torcida do Flamengo, né? Então é uma canção realmente linda. O Kiko é um grande compositor, cara muito talentoso, e a gente conheceu assim logo no começo com ele. Não, a gente levou ele pra EMI pra ele fazer um disco muito bacana. E tinha muita coisa, tinha Eu Te Amo Você, que eu apresentei pra Marina Lima, ela gravou maravilhosamente, eu fiz o arranjo também. E então, na segunda-feira vai ter o hashtag Cantando Outras com Primeiros Erros. Na terça-feira tem a canção Alma Feminina, que tá no disco Curta a Vida, que foi pedida, que é no formato piano e voz. E eu tava ensaiando ali uma coisa de Dolores Duran pra cantar, num Cantando Outras, que é o Castigo.
11: Faz um trechinho, por favor, uma palhinha.
12: A gente briga, diz tanta coisa que não quer dizer, fica pensando que não vai sofrer.

0: vai, né?
1: Que delícia, sensacional. Nico Rezende, então, ó, vou acompanhar nas redes sociais, vou reforçar aqui o perfil do Nico Rezende, é Nico Rezende Oficial. Então, às segundas-feiras tem música e às terças também, sempre lá um vídeo novo no Instagram do Nico. Ô, Nico, só retomando, a gente falou de perigo e tocamos aqui, mas pra não deixar de falar sobre transas também, né? Uhum. Que foi uma música que você fez, estourou na voz do Rich, mas curioso essa história, né? Porque após o sucesso retumbante em escala nacional que teve a canção Menina Veneno, o Rich era tido como cata fora do baralho do mercado fonográfico, da indústria fonográfica, né? Ele tinha saído mal da gravadora, da CBS, né? Rolou umas histórias aí de bastidores, mas acontece que o Rich conseguiu virar o jogo naquele ano justamente com a sua canção, Transas, né? E aí também foi um sucesso atrás do outro, né? Fala um pouquinho sobre isso.
0: Olha,
1: essa
0: o Rich
1: aí.
0: É um cara muito talentoso, meu amigo, e, cara, realmente um grande artista. E eu, na turnê que eu fiz com ele, eu nunca vi uma coisa parecida na minha vida, porque as pessoas passavam. Primeiro nos hotéis onde a gente ficava, tinha dois anéis de fila de pessoas para pegar um autógrafo dele. Um sucesso tão assim arrebatador que as pessoas passavam, as meninas passavam desmaiadas na frente do palco. Era uma coisa assim incrível. E era um show muito legal, cheio de efeitos e tal. E o Rich é um cara muito bacana, né? E o segundo disco dele, a sensação que eu tive quando eu escutei Menina Veneno no rádio, foi a mesma sensação que eu, basicamente a mesma sensação que eu escutei quando eu escutei Quero Que Vá Tudo Pro Inferno, do Roberto Carlos. Eu era criança. Quando eu escutei De Que Vale o Céu Azul, era uma coisa tão assim diferente, pop, né? Pop no sentido do inusitado, do novo, do original e tal. E eu jamais imaginei que eu fosse conhecer e gravar com o Roberto um dia, né? Mas enfim, a vida nos prega essas grandes surpresas, né? E o Rich, quando eu escutei Menina Veneno, eu falei, cara, isso é muito diferente. Tem uma história engraçada, o Roberto Menescal, que é meu grande amigo, Menesca, ele conta isso. Outro dia, num bate-papo com ele no podcast, ele contou, ele era diretor da Poligram na época, e ele contou pra mim, ele faz a meia-culpa. Eu tava um dia, que eu tava com a cabeça ruim, me mostraram essa música Menina Veneno, eu falei, tira isso, isso é uma porcaria, cara, tira esse negócio aí. Depois, quando eu escutei no rádio ele falando, pô, muito legal isso aí, né? O assistente falou, cara, eu te mostrei, Menescal, você falou que era ruim. Eu devia ter acordado ruim, né? Ele contou essa história, é muito engraçado, ele faz a meia-culpa, né? Mas então, e o Rich, a gente gravou o segundo álbum dele, que era Mulher Invisível, gravamos até em São Paulo, viemos pra cá, eu, Lobão, Liminha, Torquato Mariano, se não me engano, fizemos um grande disco. Eu não sei porquê, tem essa história de bastidor, eu não vou dizer nada, porque, sabe, é muito, muito, outro dia eu falei no podcast do Sérgio Malandro, acho que eu até falei demais.
1: A história do Roberto, né?
0: Porque essa coisa, a gente não tem, ninguém tem prova de nada, eu não sei de nada, esses bastidores de gravadora, a gente, na época, as gravadoras eram muito poderosas, e não dá pra você afirmar, né, que aconteceu alguma coisa, mas enfim, o que aconteceu é que o segundo disco não, praticamente não saiu, não foi lançado, né? Não aconteceu. Agora, posso te garantir que era um disco maravilhoso. Mulher Invisível era uma faixa que a gente falou, isso vai arrebentar o rádio, né? Tinha outras músicas, uma balada chamada Gisela, espetacular, enfim, era um disco lindo. Então, alguma coisa aconteceu, mas essas coisas, esses bastidores, não vamos entrar nesse mérito, vamos ficar na questão musical, né?
1: E vamos relembrar, então, o trechinho de Transas,
0: com certeza. Ele gravou depois, a gente já tocava com o Lulu. E foi a mesma história, Marizinho Rocha, que ele falou, vamos gravar.

0: aí vai.
1: Mas e aí, Nico, você tava tocando na banda do Lulu, tinha esses sucessos todos aí já gravados, estourados, a Transas e também Perigo, e aí começou acho que um desejo também, você falou que era muito tímido, mas começou um desejo, uma vontade de surgir, de seguir com a carreira solo, né? E é claro que as gravadoras ficavam de olho também, né? Duas músicas dessas que estouraram, era o maior sucesso, e aí eles foram atrás de você, né? O Liminha, que acabou ouvindo seu trabalho e deu encaminhamento na gravadora?
2: Sim, foi o Liminha que era o diretor artístico da Warner na época, né? Uma pessoa muito importante foi o Paulinho Lima também, ele me colocou colocou em contato com as pessoas. Ele tinha acabado de fazer um estúdio na casa dele em Niterói, um estúdio lindo. Aí chamou um amigo dele que estava vivendo na Europa, o Sérgio Clemens, para produzir comigo o disco. E o Liminha escutou, eu lembro quando ele escutou Esquece Vem, ele me olhou pra mim e falou, cara, meu, bem cinematográfica essa introdução, com os efeitos e tal. E essa música entrou na novela O Outro, né? E naquele tempo, Danilo, era o seguinte, só existia rádio e televisão, não tinha internet, não tinha nada, então você ficava famoso no Brasil inteiro do dia pra noite, isso acontecia. Esquece Vem, aconteceu exatamente isso. Tem uma história curiosa, porque a música, ela é uma música bem lenta, né? Uma balada e efeitos especiais.
1: É um avião passando aí. Deixa eu fechar a janela aqui pra não atrapalhar.
2: A música tava no tema, era tema da novela O Outro. E as rádios estavam meio assim, não queriam tocar. Eu chegava com o disco, né? Com o disco promocional, né? As rádios falavam, vem cá esse disco, pô, primeiro disco teu, não tem uma musiquinha mais rápida? Essa música é muito lenta, muito balada. O pessoal vai mudar de estação na hora que entrar essa música. Demora muito pra acontecer, né? Aí, tá bom, a gente mudou a faixa de trabalho, mudamos pro Bicho Papão, que era uma música mais animada, fizemos até o single, o disco mix da segunda música. Mas aí um belo dia, na novela, que eu nunca tinha tocado a música, o Francisco Cuoco levou a Malu Mader pra um chalé, não sei o que, e tocou o capítulo inteiro a música. No dia seguinte ela era mais pedida nas rádios, e assim ficou. Era curioso, ela ficou 3 meses em primeiro lugar. E eu lembro que você, quando dava 5 para 7, que eram as mais pedidas, né, antes da hora do Brasil, você virava o dial, eu tava tocando em quase todas as rádios. Era engraçado isso. Então, aquele tempo tinha isso, né? E eu lembro que essa canção, ela começou a tocar, estourou, aí eu fiz um clipe pro Fantástico, né? Fizemos um clipe bacana, gravado lá no Aeroporto Internacional, no janeiro, dirigido pelo Carlos Magalhães. E eu lembro que no final de semana eu gravei o Globo de Ouro na sexta-feira, que foi ao ar ao vivo, o Globo de Ouro, né? Com essa canção. No sábado eu fiz o Chacrinha. E no domingo foi o clipe do Fantástico. Pronto. Segunda-feira eu não podia andar na rua. Tinha essa coisa, né? Então o que aconteceu foi. Eu descobri isso num supermercado quando eu entrei assim. As pessoas vieram. Falei, meu Deus do céu, né? É complicado, Danilo.
1: O seu primeiro álbum, então, você lança em 87.
2: Sim.
1: E já com essa faixa.
2: Já com essa faixa.
1: Esquece Vem. A gente vai continuar falando dessa música, mas pode tocar um trechinho pra gente,
2: claro.
1: Por favor, Nico?
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0: Nico Rezende, ao vivo, relembrando esse grande sucesso, Esquece Vem, que entrou na trilha da novela, o outro novela de Agnaldo Silva, e tinha ali com destaque o papel do Francisco Coco, da Malu Mader também, e aí estourou, foi um sucesso no Brasil inteiro mesmo, fez parte do primeiro álbum do Nico, lançado em 87, álbum Nico Rezende.
1: Isso.
0: Nico Rezende. O Nico, você escreveu essa música quando você estava ainda na banda do Lulu, você chegou, sim, mais cedo no estúdio e saiu, como
1: você
0: foi?
1: Você sabe tudo, impressionante. Danilo, eu tô impressionado, você fez a lição de casa direitinho. Essa música, eu lembro, eu cheguei no estúdio na RCA, estava gravando um álbum do Lulu, e eu sentei no piano, né? Aí comecei, aí criei essa melodia. O assistente do estúdio, não tinha telefone celular, não tinha pra você gravar, gravador digital não existia. Eu falei, pô, liga ali a máquina, grava essa fita, grava numa fita isso aqui pra eu não esquecer. Ele gravou e foi assim que pintou a melodia. Depois, eu e Paulinho Lima, a gente durante as viagens e tal, surgiu a letra de Cassi Vem.
0: Paulinho foi o seu maior parceiro, né?
1: Ele foi um parceiro frequente, agora tem bastante, muitos outros parceiros, mas ele foi realmente o parceiro que compusemos juntos mais sucesso, né?
0: Bonico, após esse álbum de estreia em 87, e que você emplacou a sua primeira música em novela, você já no ano seguinte, em 88, você lança o Jogo de Ilusões.
1: Jogo de Ilusões.
0: E que também desse álbum saem mais músicas para trilhas sonoras, não foi?
1: Sim, penso nisso amanhã, foi tema da novela, eu não lembro agora, Danilo, me pegou, porque foram 15 temas de novela ao todo, né, na minha carreira.
0: Vale tudo.
1: Vale tudo, exatamente, claro, foi tema do Antônio Fagundes, eu sabe tudo, eu não preciso nem trazer cola. Penso nisso amanhã, que era uma canção assim, vou dar uma palhinha aqui.

0: simultâneo ao seu trabalho como cantor e compositor. Você já falou aqui que você produziu e assinou arranjos para uma galera, sua nata, né? É, o Roberto Carlos, o Erasmo, a Gal Costa, a Marina Lima, você falou aqui do Kiko Zambianchi, né? É, o da Marina foi Fugaz que você fez?
1: Não, Fugaz, na verdade, eu participei como músico, né, da gravação. Fiz aquela introdução. Tem um baixo maravilhoso do Liminha, que é um bassline, né? Na verdade, os arranjos da música pop, você, na verdade, todos os músicos têm uma influência, cada um no seu instrumento cria a sua linha, né? Então, Fugaz, eu participei também da gravação original, participei do arranjo, consequentemente, né? E foi o primeiro disco que eu fiz com a Marina. Em seguida, a gente fez o Todas. Tem uma canção minha, dela e do Cícero, que é o Por Querer Todas, né? Chama Todas. Uma canção linda também. E nesse segundo disco a gente dividiu os arranjos, fizemos mais ou menos juntos, né? E tem coisas nesse disco, por exemplo, tem o Eu Te Amo Você, tem o Me Chama, do Lobão, né? Que eu também participo. Mas basicamente eu e Marina criamos assim a atmosfera toda do disco. Depois os músicos, cada um contribui, mas a gente assinou os arranjos, né? Roberto, eu fiz dois álbuns do Roberto também. Assinei alguns dois ou três arranjos pro Roberto. Erasmo gravou uma canção minha, Guerra e Paz, que também foi arranjo meu. E Kiko Zambianchi, foi o álbum completo, né? O primeiro álbum do Kiko, que tinha os primeiros erros, Rolam as Pedras, como eu te falei, também assinamos juntos os arranjos. E fiz Dalto, fiz o Kama Sutra do Dalto, um álbum que a gente fez também tudo. Fiz Dulce Quental, Simone, Amor Explícito, uma canção minha, do Cícero e do

0: é um grande talento. E a gente compôs junto uma música que ele chegou com uma melodia na casa da minha sogra. Ele chegou com uma melodia mostrando o violão. Eu fiz uma segunda parte. Aí ele fez uma letra em inglês. E a canção se chama Ciclone New Orleans. Tá saindo do forno, vai agora para as plataformas. Então a vida é assim: a gente vai fazendo, não para nunca e tem essa. Não pode parar.
1: Olha, mas desses artistas todos aqui, eu queria entrar em detalhes, que eu acho que vale a pena todos eles, né? Mas esse aqui tem uma história que primeiro eu vou tocar.
0: Cazuza, Cazuza.
1: Primeiro
0: eu não falei, pra te dar a deixa, mentira, eu esqueci.
1: Primeiro eu vou tocar a música aqui pra gente relembrar e na sequência a gente vai saber a história do primeiro álbum solo aí do Cazuza.

0: Cazuza, codinome Beija-Flor, essa fez parte do primeiro álbum do Cazuza.
1: Primeiro álbum do Cazuza. Particularmente, eu acho um dos arranjos mais bonitos que eu já criei, né? E primeiro pela situação, pela circunstância, a gente tinha acabado de fazer a trilha do filme Bete Balanço, né? Que tem várias bandas, tem Blitz, tem Barão Vermelho, e foi um filme muito musical, né? Mas a trilha incidental eu acabei fazendo, conheci o pessoal do Barão, e o Cazuza me procurou com Ezequiel Neves, me dando a notícia de que ele estava saindo do Barão, ia fazer uma carreira solo, queria gravar um álbum solo, uma intersecção entre o rock and roll e a MPB, tipo Lupicínio Rodrigues, ele adorava. Então ele me chamaram para produzir, eu falei, cara, tudo bem, vamos fazer, quero montar a banda, quero fazer os arranjos, vamos fazer então do meu jeito, quer dizer, mas deixa meu jeito não, na verdade você tem como produtor e arranjador, você tem que atuar em prol do artista, entendeu? Mas esse disco foi um disco bastante legal, e essa canção, por exemplo, com o nome Beija-Flor, ela não era assim, né? Quando a gente recebeu a canção, a gente recebeu ela tocada no violão, a gente tentou um arranjo mais pop, por sugestão e tal, mas acabamos parando nesse piano e quarteto de cordas. Quando ele fala Beija-Flor, tem esse violino elétrico lá, Jean-Luc Ponty, que feito pelo Paul de Castro, que era da banda do Lulu na época, Paul de Castro falecido, ele tocava esse violino elétrico. E eu fiz esse piano, né, que dá até pra transpor pro violão.

Então, é. E o quarteto de cordas, que toquei tá, o Jacques Morelenbaum, enfim, tal. Então foi um arranjo que ficou muito simples, muito bonito. A gente gravou um clipe até, tem no YouTube, eu e Cazuza tocando e chegando da praia. Mas eu não tinha ideia do que ia acontecer. A gente não tem ideia. Quando a gente faz assim, quando a gente grava, a gente não tem ideia do alcance da canção, né? E isso se tornou um clássico, né? Até no meu álbum Curta Vida tem uma versão diferente. Eu peguei a voz original do Cazuza e fiz uma coisa meio blues, bem diferente do que é esse original. Mas o codinome Beija-Flor, eu acho que foi um marco, assim, foi em 85. E o Cazuza começou, ele ficou doente logo em seguida. A gente fez uma canção em parceria chamada Sonho Estranho. Tá no meu álbum, no terceiro álbum, e eu lembro que dele indo pro estúdio, já bem debilitado, assisti a minha gravação, assisti botar voz, ele fez questão de aparecer lá. Eu acompanhei o final da vida do Cazuza, e ele foi uma pessoa muito importante, muito meu amigo, foi meu padrinho de casamento. Então é uma história que eu guardo os momentos bons, guardo aquele Cazuza maravilhoso, um cara bonito, boa pinta, bom cantor, com aquela linguinha presa. Eu guardo os bons momentos que a gente conviveu juntos, né?

0: E ele me dizia, bonitinho e talentoso, eu não aguento. Ele tinha umas coisas, né? O Cazuza, ele era o próprio exagerado, né? Ele me deu de presente uma festa de casamento que ninguém conhecia ninguém, tava o Baixo Gávea inteiro. Então, as pessoas entravam na festa e falavam, vem cá, aniversário de quem é aqui? Era a minha festa de casamento. No meu casamento, ele foi padrinho, ele chegou virado do Baixo Leblon, de bermuda. Todo mundo ali, aquele calor do Rio de Janeiro, 9 horas da manhã ali na Gávea, e o Cazuza chegou, aí o padre, muito gente boa, falou, ó, tudo bem, cara, eu sou moderno, mas de bermuda no altar não vai rolar, né? Aí o Nilo Romero levou ele até a casa dele, que era ali na Praça do Joque, pra ele botar uma calça jeans, né? Atrasou o casamento, tudo com calor, mas enfim, o Cazuza era uma figuraça, né?
1: E desse álbum, além do codinome Beija-Flor também, tem vários outros sucessos.
0: Exagerado, né?
1: Exagerado. Vamos relembrar aqui?

0: a gente está relembrando essa parceria aí com o Cazuza, que veio a falecer 5 anos depois do lançamento desse álbum, né? Foi em 90 que ele faleceu, não foi?
1: Exatamente, com 33 anos. Pois é, uma história. Enfim, o Cazuza foi um cara que viveu muito, foi um cara assim, exagerado, mas um amor de pessoa. O Cazuza era um cara incrível, muito generoso. Sabe aquele filho único, ele, cara, aquele cara mimadinho, mas ele é incrível, né? Vontade de pegar ele sempre no colo, né? E foi um grande amigo, foi um cara muito bacana, foi muito bom ter convivido com ele. Eu me tornei amigo da mãe, da Lucinha, do pai também, já falecido, do Big John. E eu peguei todas essas canções todas, Danilo, que eu participei direto ou indiretamente, eu peguei e compilei tudo isso num show. Então o meu show Referências tem esse nome porque eu toco todas essas canções, Fugaz, tem o Casa do Lulu Santos, que a gente participou do arranjo também, que eu fiz aquela linha de baixo. E todas essas canções eu compilei num show que tem as minhas canções de maior sucesso e essas canções que eu participei diretamente. Tem o Codinome, tem o Primeiros Erros, eu junto com o Perigo. Então eu fiz um show bem, sabe, uma coisa bem dançante que remete bem a essa época, né? Com esse show que eu tô viajando pelo Brasil, em breve eu tô aqui em São Paulo, interior também. E tô correndo paralelamente com dois shows, com o Nico Canta Clássicos do Jazz e com o meu show Referências.
0: Olha, é só seguir, acompanhar o Nico Rezende nas redes sociais, porque como o Nico disse, ele tem dois shows, são dois formatos aí. Então é Nico Rezende Oficial no Instagram, Nico Rezende Oficial no Instagram. E relembrando aqui o nosso ouvinte que às segundas-feiras o Nico canta aquelas músicas.
1: Cantando outras,
0: né? Músicas que você admira de outros artistas, que você gostaria de ter feito, e às terças-feiras o atendendo a pedidos, né? As pessoas mandam ali pedidos e você atende e grava.
1: O Cantando Outras, inclusive, a gente vai começar um projeto agora que eu vou regravar essas canções e eu vou lançar volume 1, volume 2, eu vou lançar tudo no Spotify, eu vou gravar tudo violão e voz e quero lançar esses vários álbuns porque as pessoas estão pedindo isso e tal. É bacana, porque a minha visão, né, é diferente do original, é o meu jeito de harmonizar, é o meu jeito de colocar essa coisa que as pessoas gostam muito. Então eu vou compilar isso, fazer alguns álbuns e lançar nas plataformas digitais.
0: Quantos instrumentos você toca, Nico?
1: Olha, eu toco basicamente os instrumentos, o pai e mãe,
0: basicamente,
1: piano e violão. Mas eu sou bem curioso, eu toco cavaquinho, eu toco contrabaixo, toco guitarra, toco um pouco de saxofone, enfim, eu gosto de me aventurar por não toco violino, que é talvez o instrumento mais difícil de ser tocado, porque ele não tem trastes, né? Então o violino, enquanto o músico não tem aquele domínio muito grande, ele soa muito esquisito. Depois que ele tem o domínio, aí passa a ser legal. Mas eu toco assim, a família de instrumentos básicos, eu toco.
0: E a gente pode encerrar com Meus Erros?
1: Meus Erros? Primeiros Erros? Pode ser.
0: Primeiros Erros, exatamente.
1: Então, obrigado Mila, minha empresária, para qualquer contato, tem o perfil, meu perfil do Instagram, pode entrar em contato com ela, que a gente vai para sua cidade.

0: Ponto final na edição de hoje do Antenados. 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A sonorização foi de Caio Martins e a apresentação foi minha, Danilo Gobato. Obrigado pela companhia, pela audiência e seguimos antenados por aqui. Tchau!
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0: Nos últimos episódios, a palmeira da Piaçava nos deu a fibra. Mas ela guarda um segredo que muita gente não conhece. É esse coco, que para muitos serve só de sobra ou descarte. Pois é, aqui em Ituberá, alguém decidiu que ele servia para outra coisa. E eu vim descobrir o quê? Vamos comigo?
1: E essa pessoa tem nome, Geisa, uma artesã que enxergou joia onde muita gente vê só descarte. E para mostrar como, ela nos levou ao começo de tudo.
2: Aqui é o quintal da minha avó, o lugar onde eu nasci e me criei aqui. Esse aqui é uma área que a gente brincava com meus primos quando era criança. E aqui é o lugar onde eu extraio a minha matéria-prima principal, que é o coco. Olha, aqui tem vários cocos. Tá vendo? Aqui já é um coco maduro. E aí, ele vai, com o tempo, ele vai soltando essa casca. E fica só a parte de dentro, que ele é tipo um marfim, uma madeira. E aí é nesse processo que eu corto para fazer os produtos, as biojoias.
1: O coco que cai no quintal parece o fim da linha. Mas nas mãos da Geisa é só o ponto de partida. E ela vai nos mostrar como esse pedaço de natureza vira uma joia.
2: Botou a máscara. Super importante a máscara. Não pode ser descartável. A máscara melhor é essa de filtro. Esse aqui é um disco de corte. E aqui é o corte do coco. E com a corte do coco. E esse coco, ele é bem raro, assim, porque ele é o mais sem amêndoa, tá vendo? Muito mais difícil de encontrar um sem amêndoa. Esse tem amêndoa e esse não tem amêndoa. Agora eu vou passar para a segunda etapa, que eu vou fazer um brinco com ele, essa parte. Vou colocar a lixa de modelar. Uma lixa com uma proteção atrás, para a lixa não balançar.

Depois desse processo, que vai para o processo do polimento. Aqui são duas ceras de polimetal, né? Essa aqui a gente usa para o polimento, que é mais escura, que a gente chama de chocolate. Essa é a do brilho, que a gente chama de telha. Aí agora eu vou usar nessa bucha de algodão, né? Esse lado é essa. E o lado de cá é essa aqui. Você passa e vem e passa o produto aqui. Olha a diferença.

0: Colocou o pinho. Vai dar um tempinho para ele secar. Vai passar só uma lixinha no metal. E depois já pode colocar na orelha.
1: É lindo ver essas mãos trabalharem. Mas por trás de cada peça existe uma história. E a da Geisa começa bem longe do coco.
2: Eu comecei num processo que eu fiz alguns cursos. Tinha uma cooperativa que oferecia um curso de biojoias. E eu fiz esse
3: curso. Mas antes dos cursos?
2: Como antes dos cursos, eu...
3: Sua mãe já fazia arte, copiaçava, a família, como foi?
2: Na verdade, a maioria da minha família todos são de professores, né? As mulheres, na maioria, todas trabalham na área da educação. Eu fui a única que desviei do foco da educação e da área de saúde.
3: Sim.
2: E aí eu comecei a fazer alguns cursos, fiz algum curso em uma cooperativa. Eu tenho o esposo da minha tia, ele trabalha com a fibra da piaçava, né? E aí ele falou, não, olha, tá tendo um curso em uma cooperativa. E me chamou, e aí eu fui fazer esse curso, amei o curso.
3: O esposo da sua tia é o famoso mestre Zé Roque.
2: Sim.
3: Querido, tão talentoso, né? Que
2: sim.
3: Abriu tantos caminhos aí para as comunidades sim. trabalharem, né? Com piaçava, você foi direto no mestre. Direto no apoio do mestre.
2: Aí eu entrei, eu fiz esse curso, amei o curso. E comecei a me dedicar na área para fazer as biojoias, aí você vai aprimorando. Depois do curso eu passei a dar aulas em comunidades, entrei num projeto para dar aula, dava aula em 3 comunidades, que eram 2 quilombolas e uma ribeirinha.
3: Sim, mas quando você aprendeu na cooperativa, né, com o mestre Zé Roque, as pessoas não trabalhavam mais com a fibra da piaçava, por que que você escolheu o coco?
2: Porque, na verdade, quando a cooperativa era dividida entre o coco e a cestaria, entendeu? Tinha as pessoas da área da cestaria e tinha as pessoas que entraram para fazer a parte da biojoia do coco, que eram outras pessoas que davam aula do coco.
3: Já estava direcionado.
2: Já estava direcionado. E eu entrei direcionado para fazer aula de biojoias.
3: Ah, e o que te encantou nesse material para você falar, é aqui que eu vou?
2: Porque, na verdade, como eu sempre gostei de acessórios, de moda, de design, aí eu fiquei encantada pela área de acessórios.
3: Mas você começou com colares, pulseiras?
2: Colares, eu fazia muito colares, brincos e anéis.
3: Coração. Como é que foi essa passagem? O que que te deu, assim, que você falou, agora acho que é melhor eu fazer acessórios para decoração. Teve alguém que te falou?
2: Tem o consultor do Sebrae falou, por que você não faz umas peças assim, usando o coco? Eu, ai meu Deus, o coco, o acabamento bem complicado, né? E eu disse, não, mas aí eu vou testar. Ele faz umas peças de coco.
4: Geisa, quando começou no Sebrae, ainda era bem mais nova. Ainda é nova, mas existe uma ascensão muito grande. Ela fazia muito os acessórios biojoias, né, para uso próprio. E com o tempo ela ainda faz a biojoia, mas ela viu numa oportunidade de mercado a fazer os colares de mesa, os colares grandes para parede. E isso se deu muito pelas oportunidades de estar em feiras, nas trocas com os lojistas, nas rodadas, para ver o que o mercado pedia. E ela, sabiamente, junto com as consultorias, começou a trabalhar com esse tipo de produto. Me lembro muito, numa feira, né, no ano anterior, que o consultor pediu para que ela desenvolvesse, um designer pediu que ela desenvolvesse um colar que ela tinha, que era uma biojoia com o coco da piaçava, com um pouco de crochê, que desenvolvesse num tamanho mais de 2 metros esse colar para colocar numa parede. Ela, meu Deus do céu, quem é que vai comprar isso? E acabou desenvolvendo e foi um sucesso numa feira. Uma feira muito grande em São Paulo, uma das maiores da América Latina. E tiveram não só as compras no momento, como bastante encomendas dos lojistas. E se tornou um dos carros-chefes também de produtos que ela vende e desenvolve.
3: E como é você ver todos esses anos as pessoas se encantando pelo seu trabalho? Primeiro pelos colares, agora pelos colares, né? Os acessórios e depois pelos colares de mesa. E também pelos... A gente pode... Tem os painéis, né?
2: A parte... Os colares de parede também. É. As folhas de cacau. E as folhas de cacau eu fiz em homenagem ao quintal da minha avó, né? Homenagem ao quintal da minha avó, porque... A gente tá ali, todo dia a gente acorda, a primeira coisa que a gente vê são os colores da folha de cacau, as cabaças de cacau, eu preciso fazer alguma coisa. E foi assim que surgiu a Folha.
3: Então, mas nos eventos, por onde você passa, as pessoas costumam, né, ver assim, falando, nossa, que trabalho, que maravilha. Como que você fica? Como que você sente? Porque passa um filme pela sua cabeça?
2: Passa, eu fico lisonjeada. Eu me sinto... Eu olho para mim, nossa, eu consegui, né? Porque no início as pessoas ficam sempre questionando, onde é que você vai vender? Entendeu? Que o que mais as pessoas questionavam no meu início, como que você vai vender? Onde é que você vai vender? Será que o mercado consome? Uhum. E aí você pensa o quê? Você tem que acreditar em você. Eu nunca deixei de acreditar em mim, porque eu sabia que eu ia, nunca tive medo.
3: Você se joga, né?
2: É, eu durmo e acordo pensando, vou trabalhar. Às vezes minha avó diz que às vezes eu tô dormindo e eu tô falando, meu Deus, eu esqueci de furar aquele produto.
3: Você tem o top 100 do Sebrae? Nossa, deve ser motivo de muita satisfação, né?
2: É uma sensação incrível você estar no meio dessa seleção, que o Brasil é gigante, né? Imagine quantos artesãos não fizeram essa seleção e você está ali entre os 100, seu produto está ali entre os 100. É uma coisa bem incrível.
3: É uma super certificação,
2: né? É certificação.
3: De que você está no caminho certo.
2: Está no caminho certo, é.
3: Legal. E você acha que o artesanato, essa prática do artesanato, todo esse seu trabalho mudou a sua vida de alguma forma?
2: Sim, 100%. Hoje eu não penso em fazer outra coisa, né? Na disponibilidade de tempo. Hoje eu me sinto uma pessoa muito melhor, né? Na área do artesanato. Você tem a possibilidade de fazer suas coisas, de otimizar o seu tempo. E é um trabalho que é prazeroso, entendeu? Muda a sua vida porque é uma coisa que você está fazendo o que você gosta. E quando você faz o que você gosta, é um diferencial na vida.
1: A Geisa transforma o coco sozinha no seu ateliê. Mas a alguns quilômetros dali, esse mesmo coco e a piaçava não são o trabalho de uma mulher só. É de uma comunidade inteira, onde a mesma arte é guardada por muitas mãos ao mesmo tempo.
3: Depois de conhecer o maravilhoso trabalho da Geisa, a gente veio aqui para Lagoa Santa, para um quilombo, onde as mulheres trabalham também com a piaçava, biojoias, a cestaria. Mas olha só o visual, gente. Coisa mais linda essa lagoa, que é conhecida, muito conhecida aqui pela cura. Tem muitas histórias, muitas lendas, e dizem que ela traz também muitas bênçãos. Então, vamos lá, que eu tô curiosa. A gente está aqui no ateliê, né, de biojóias, feito de taipa, piaçava também, com as mulheres aqui da comunidade, né, quilombola da Lagoa Santa, que são as verdadeiras joias do quilombo. Mulheres poderosas, algumas delas estão aqui. E eu, claro, né, quero que elas se apresentem para a gente. Você, seu nome?
5: Valdete.
3: Valdete, que mora aqui no quilombo.
5: É.
3: Nasceu no quilombo?
5: Nasci. Nasci, me criei, casei, já sou mãe de bisnetos.
3: É? Aqui mesmo. E você adora viver no quilombo, a vida daqui?
5: Adoro, bastante.
3: É? O que significa o artesanato para a senhora?
5: Para mim, o artesanato significa muitas coisas. Porque quando a gente está fazendo, aí se está com um pensamento assim, pensando em alguma coisa que não vai dar certo, e aí o artesanato vem e dá aquela mimação e a gente começa a trabalhar, daqui a pouco tudo desaparece.
3: Você se apresente pra gente, por favor.
6: Eu sou Lucélia, vim de Camamon. Aí casei meu esposo que mora aqui no Riachão.
3: É? É? E você tá gostando de morar aqui?
6: Gosto sim, gosto muito daqui.
3: E do seu artesanato com a piaçava?
6: Vou fazer artesanato. Mudou minha vida, eu também sou trabalhadora rural. E consegui comprar minhas coisas, bastante coisa. Então pra mim, o artesanato hoje tá maravilhoso. Adoro trabalhar com ele.
7: Eu me chamo Albertina. Sou a sogra de Daniela.
3: Olá, tudo de família.
7: E vivo. Meu artesanato na minha vida foi uma benção. Porque trabalhava de roça e a doença sempre chegando. E aí tinha dia que não conseguia ir para a roça. E aí quando o artesanato chegou, eu fui trabalhando. Peça dava certo, peça não dava. E aí por aí a gente foi aprendendo. Graças a Deus que eu aprendi. Aí vivo do artesanato, não trabalho mais de roça, porque até porque eu não posso.
3: E o que, que você acha que...
7: Me ajudou bastante.
3: O que, que você acha que esse trançado, o artesanato, te trouxe de melhor?
7: Ah, trouxe uma renda boa para mim. Trouxe uma renda boa porque tinha vez que, antes de eu me aposentar, né? Aí o marido trabalhava também, depois fiquei viúva, aí pronto, não era eu na luta. Tinha umas plantinhas que ajudavam, né?
8: Sim.
7: Mas na renda do artesanato me ajudou bastante, graças a Deus está me ajudando.
8: Que bom.
7: Eu vivo do artesanato agora.
8: Ótimo, é uma bênção, né?
7: Uma bênção.
9: Para mim, o artesanato foi muita coisa. Se minha casa, o piso da minha casa, a minha cozinha que eu fiz, é tudo de artesanato. Tenho geladeira, tenho televisão, tenho air fry, tenho forno, tudo de artesanato. Graças a Deus. Glória a Deus, o artesanato para mim foi muita coisa. Claro, muito caro. Então, eu agradeço a Deus. Em primeiro lugar, porque o primeiro nosso agradecer é o nosso pai. Agradeço a Deus. Segundo lugar, Zé Roque, porque foi quem me ensinou. E terceiro, agora vem Daniela, que está nos capacitando ainda mais. Mas eu agradeço a Deus e para mim foi coisa boa. Eu não tenho palavra para dizer o que o artesanato fez na minha vida. Se eu for contar o que o artesanato fez, o dia não dá. Porque quando eu comecei a fazer artesanato, meu marido me criticava. Aí eu voltei e disse, eu não estou jogando praga, mas eu tenho fé em Deus, meu dinheiro de artesanato vai servir para tudo. Mas Jesus já ouviu tanto minhas preces, que ele não ficou doente de ficar doente, doente de precisar se lembrar, não. Mas precisou fazer os exames. Eu peguei naquela época R$80, fiz R$80, fiz o exame dele e comprei os remédios. Ainda paguei o carro para ele para a rua. Eu disse, você está vendo? Você criticou tanto. Mas hoje em dia, graças a Deus, ele não critica, ele não fala mais, não diz mais nada. Então, para mim, é muita coisa na minha vida. Agradeço ao meu Deus, em primeiro lugar, e segundo, artesanato, está. É minha fonte de renda.
10: Artesanato para mim é uma coisa muito importante. Ele me ajudou bastante, o tempo de adiantada, fazia exame, ele me ajudava bastante. E até hoje me ajuda. Eu também tenho muitas coisas que eu consegui através do artesanato. Eu fico preocupada quando eu não estou fazendo, mas que ele me ajudou bastante e tem me ajudado. E me acho que enquanto estou fazendo aqui, de menos idoso que já sabe como é, estou fazendo uma terapia, estou movimentando e eu estou achando que para mim ele foi uma bênção.
1: No meio de tantas vozes nesse ateliê, tem duas mulheres que puxam o fio de todas. A que coordena o grupo e a mais nova, que carrega essa herança para o futuro.
8: Agora eu estou aqui com a Daniela, querida, e a Daiane, que são aqui da comunidade quilombola, né, de Lagoa Santa. A gente está aqui super fascinado pelos trabalhos de vocês, né? Você com a cestaria, Dani?
11: Isso.
8: E você com a Biojoia?
11: Isso.
8: Biojoias e cestaria também, né?
11: Isso, verdade.
8: Meninas, primeiro, Daniela, você nasceu aqui no Quilombo?
11: Sim.
8: Nasceu no Quilombo, já... Desde pequenininha já fazia esse trabalho. Quem que passou para você esse conhecimento?
11: Não, eu aprendi já tem o quê? Uns 18, 16, 18 anos atrás. Eu aprendi já com minha mãe. Minha mãe com minha sogra.
8: Sim.
11: Que eu trabalhava, morava na zona rural. Trabalhava nas, assim, em casa de família. Aí que depois que eu casei, voltei para a comunidade. Aí comecei a fazer artesanato. Que eu já peguei com, de segundos. Não foi eu, assim, das primeiras.
8: Ah.
11: Eu peguei das meninas que já passou pra gente.
8: Sim. E você, Daiane, como é que foi? Você nasceu aqui, aprendeu com a mãe, com quem que foi? Quem passou a arte do trançado, né? Da palha, né? E do coco também na piaçava pra você.
12: Então, eu nasci aqui na comunidade da Lagoa Santa e eu comecei a aprender a cestaria com minha mãe. No começo fui fazendo as bordinhas, depois ela foi me ensinando uns pontinhos. E a Bia Joia eu comecei a fazer com Tamires, que ela tinha curso de capacitação. Aí eu aprendi e comecei a fazer. Tanto a Bia Joia com Tamires e a cestaria com minha mãe.
8: E como é que é trabalhar, né, com material, uma matéria-prima, que é tão aqui, né, do território de vocês? Vocês vão lá com a piaçava e fazem tantas maravilhas. Como é que é? Porque a piaçava é característica aqui, né?
11: É muito bom. É muito bom. Só que assim, a gente ainda tem dificuldades ainda por conta da tiragem da piaçava. Porque é um trabalho arriscado. E assim, a gente está tendo dificuldade, está sendo essa, porque assim, nem sempre a gente tem a piaçava com facilidade. Por conta da tiragem, que é um trabalho que é os homens que fazem. A gente não faz a tiragem, a gente faz só a limpeza e costura, mas a parte pior que é a tiragem é os homens que fazem.
8: Então, mas aí já vem tirada para vocês?
11: Isso,
8: vocês
11: a começam... gente faz a limpeza e começa a costurar.
8: E a sua mãe, aqui eu vi que vocês são muito, muito, muito unidas, né, Daiane?
11: Isso.
8: Vocês se reúnem, cada uma faz em casa e traz aqui
13: para essa casa, né, para se reunir, para fazer reunião? Como é que vocês trabalham?
12: Isso, cada artesão trabalha em casa individualmente. Aí quando tem feiras e eventos, a gente se reúne as peças e leva para os eventos. Mas cada uma faz em suas casas.
13: E como que é morar num quilombo, trabalhar num quilombo? Como que é a vida de vocês aqui?
11: Ah, eu acho muito bom.
13: Muito bom?
11: Muito.
13: Você é feliz aqui no quilombo?
11: Com certeza.
13: É, e você, Dai? Eu vou te chamar de Dai.
12: Pode ser. Eu acho maravilhoso, porque é um lugar assim, tranquilo, de paz. É, todo mundo que chega aqui gosta. E se eu vou continuar aqui pro resto, até quando eu estiver bem velhinha, se Deus permitir. Mas aqui é um lugar muito maravilhoso, tranquilo, de paz.
13: Você é solteira?
12: Sim, solteira.
13: Vai ter seus filhos aqui?
12: Com certeza. Se eu puder, tudo aqui, desde quando minha mãe nasceu, vou permanecer aqui. Se Deus permitir, sim.
13: E você vai passando
12: de geração a geração.
13: Então, você vai passar também para os seus filhos?
12: Passo, contando as histórias de quando eu comecei a trabalhar. Tudo que minha mãe me ensinou, eu vou passar futuramente para os meus filhos, meu esposo, quando futuramente eu casar, é claro.
13: É, né? Vai, com certeza. E o que que representa aqui para a comunidade de vocês, né? Para essas mulheres maravilhosas que tão poderosas, né? É, o artesanato, a piaçava, o que que representa para a comunidade?
11: Ah, representa muita coisa, porque a gente leva o nome da comunidade para muitos lugares. A gente leva, fazer a pergunta, vocês são de onde? Do quilombo da Lagoa Santa. E às vezes o povo não conhece, e tem gente que vem até aqui conhecer a Lagoa Santa, por conta de contar as histórias da lagoa, tudo, e vem conhecer.
13: Sim. E como que é, Dai, assim, você saber que o trabalho de vocês, que sai daqui, das mãos preciosas de vocês, eles vão para o mundo, saem daqui, vão para o mundo, para vários estados do Brasil, para o mundo, nos eventos. Como que é esse sentimento para você?
12: Ah, eu sinto muito gratificante de poder, tipo, ver as pessoas valorizando o meu trabalho, falando que um trabalho de qualidade, também sustentável. Uhum. A gente também possa contar a história de quando começou, do trançado até o acabamento da peça. E quando as pessoas me contam isso, eu fico muito emocionada, porque a gente nasceu aqui no quilombo, né? E como é uma raiz quilombola, a gente leva para as pessoas conhecer a nossa geração, o nosso trabalho. Eu acho muito bonito isso. Eu me sinto muito gratificante de ouvir que as pessoas falam: ah, seu trabalho é maravilhoso, você estaria... A gente, quando chega aqui, se emociona. Nossa, que lugar bonito, incrível.
11: Até onde a gente chegou agora, a gente já passou por muita coisa.
12: Até te lembrar do começo.
11: A gente já passou por muita coisa, porque a gente não foi assim, essa coisa linda o tempo todo, não.
13: E quando você acha que melhorou? Que teve alguma coisa que aconteceu?
11: Depois que o Sebrae entrou com a gente.
12: A gente teve a capacitação do Sebrae.
11: A capacitação do Sebrae foi que deu... Empurrou pra gente, ponto-chave pra gente. Em tudo. A capacitação de novos produtos, da gestação, pra gente aprender como é que a gente tinha que sair pra feira, porque a gente não saía. A gente fazia o produto nosso e entregava pra outros, pra terceiros vender. Sim. A gente não sabia o valor de produto, não sabia como era participar de uma feira.
13: Isso é tão importante, né?
11: Muito.
13: É fundamental.
11: Não sabia o que o cliente gostava. A gente só fazia assim, o que ele chegava pra lá fazer tal coisa, mas a gente não sabia. E agora a gente sai, a gente sabe cada gosto de cada cliente.
13: Sim.
11: Porque a gente já tá ali, ó, com eles, convivendo vários e vários anos.
13: Vocês acham que se desenvolveram mais?
11: Muito.
13: Todo esse apoio do Sebrae.
11: Muito.
13: É. Tem o antes e o depois.
11: Tem o antes e o depois.
13: Meninas, tem alguma peça especial que conte alguma história diferente, que tenha sido marcante, assim, pra vocês?
11: Sim, tem o Sexto Enrolar, que ele conta a história do samba de roda aqui da comunidade.
13: Você deixou? Ele tava até aqui, ó, enfeitando. Vocês têm o samba de roda aqui?
11: Tenho, aqui tem samba de roda, tem o terno de reis.
13: Ah, uma curiosidade, os homens aqui também fazem?
11: Ah, não.
13: O trançado?
11: O trançado. Não. Já teve uma época de alguns fazeres, mas agora só tá... As mulheres mesmo foram as guerreiras que continuaram.
12: E também através dessa peça Sexto Enrolar, também teve o nome da coleção.
11: Exatamente, a coleção Enrolar.
13: Então Sexto Enrolar teve toda uma coleção baseada no samba de roda.
12: Samba de roda.
13: Que legal. Uhum. Tem lugares que a gente sente antes de entender. A Lagoa Santa é um deles. Vista do alto, ela tem um formato que lembra uma cruz. Ou, para quem prefere, uma pomba de asas abertas. Ninguém aqui sabe dizer a sua profundidade. Nunca se ouviu falar de uma morte por afogamento nas suas águas. E faça sol ou caia tempestade, o nível dela não muda. mesmo sem nenhum rio, nenhuma nascente para alimentá-la. Por isso, o povo daqui diz que ela é encantada e muitos guardam em casa um pouco dessa água para chamar de remédio nos dias de doença. Mas talvez o maior encanto da Lagoa Santa não esteja na água, esteja em quem vive à sua volta. Uma comunidade quilombola que atravessou séculos de luta e continua aqui, de pé, guardando a sua fé, a sua terra e a sua arte.
8: Antes e era fonte de renda aqui para vocês, para a maioria?
11: Para todo mundo, praticamente. A gente, vocês, o artesanato vivem? É um ponto-chave da gente, viu?
12: Também tem o artesanato.
11: É. Porque dá dinheiro, porque a gente sabe que dá dinheiro.
8: A gente, os benefícios.
11: Benefício, com certeza. A gente conseguiu, a gente conquista muitas coisas com artesanato. Muita coisa, praticamente.
8: Sim.
11: Mas a minha vida toda, praticamente, eu consegui conquistar alguma coisa com artesanato.
8: Né? E eu vi que vocês são muito unidas. Quantas mulheres tem aqui na comunidade, mais ou menos?
11: Assim, em torno do grupo, em torno de umas 12 mulheres.
12: É, 12 pessoas.
11: Que trabalham. É. E só mulheres.
14: Da palmeira ao produto final, do quintal ao pavilhão do Parque do Ibirapuera. Essa é a viagem do coco, da Geisa e das artesãs da comunidade quilombola de Lagoa Santa. O que me fica não é a beleza das peças, e sim a mentalidade, a capacidade de olhar para o material e fazer a pergunta e perguntar: e se isso pudesse ser outra coisa? No artesanato brasileiro, essa pergunta nunca para de ser feita. E a resposta é sempre uma surpresa. A gente fica por aqui e se encontra no próximo episódio do Descobrindo os Tesouros do Brasil.

0: Sabor e Arte foi visitar o restaurante Bacalhau Vinho e Companhia na Barra Funda, uma opção de cozinha portuguesa com mais de 50 anos de história. A decoração da casa dá destaque à sua identidade lusitana, com os tradicionais azulejos, os desenhos de sardinhas e andorinhas e as cores da bandeira. O restaurante é administrado pela mesma família há 3 gerações. Hoje é comandado por Kaique Palas, neto do fundador José Palas.
1: Parte de decoração, toda a parte do serviço, toda a parte da cozinha, a gente procura trazer essa atmosfera familiar para dentro do restaurante, para as pessoas se sentirem como se elas estivessem na casa delas, com a família delas.
0: Provamos o carro-chefe da casa, o bacalhau ao murro. Uma posta inteira de bacalhau gratinada ao forno com azeite, acompanhada de batatas assadas, cebolas, pimentão e azeitonas. Estava perfeito. O bacalhau utilizado é o Gados Morua, considerado o melhor do mundo.
1: A gente tem uma dessalga artesanal durando quase 96 horas para a gente atingir o ponto de sal perfeito. É um produto que a gente há 52 anos desenvolve fornecedor, desenvolve as técnicas de preparo para a gente tentar atingir a excelência nesse produto.
0: O cardápio conta também com outros pratos tradicionais da gastronomia portuguesa e uma carta de vinhos com mais de 200 rótulos de todas as regiões produtoras de Portugal. Além da sede original na Barra Funda, o restaurante conta com uma casa no Itaim Bibi.

0: Olá, começa agora mais um Viver Melhor. No programa de hoje vamos falar sobre os principais cuidados com a saúde do fígado. E para esclarecer e tirar todas as nossas dúvidas, recebo a doutora Lisa Saúde, que é hepatologista do Hospital Sírio-Libanês, e o doutor Décio Diamante, que é médico infectologista do Einstein Hospital Israelita aqui em São Paulo. Mas antes, vamos assistir uma matéria sobre esse tema. Vamos lá.
1: Há 12 anos, Luiz chegou ao consultório com 140 quilos e uma lista de problemas de saúde.
2: E o médico avisou-me que eu estava com uma situação de saúde extremamente complicada e caminhando para uma questão irreversível.
1: Ele começou então um tratamento que incluiu a semaglutida, princípio ativo do IGOV, aprovado no Brasil para obesidade. Mas os resultados foram além da perda de peso.
2: Hoje eu não tenho nem estado pré-diabético e nem tenho predisposição para desenvolvimento de cirrose hepática. E a gordura no fígado é praticamente extinguível.
1: O acúmulo de gordura no fígado é causado principalmente por sobrepeso e obesidade e pela diabetes. Quando se agrava, provoca inflamações e fibroses, que são cicatrizes deixadas por lesões no fígado.
3: Quando eu tenho ali atividade inflamatória, ou eu tenho fibrose, ou eu tenho as duas coisas, esse é o paciente que tem risco de morte por cirrose, mas principalmente por AVC, por infarto.
1: Nesta semana, a Anvisa aprovou o uso do EGOV para tratar gordura no fígado nos casos em que há inflamações e ou fibroses. A decisão considerou um estudo que avaliou mais de 1000 pacientes. Em 63% dos casos, as inflamações foram eliminadas. E em 34% houve uma redução na gravidade das fibroses.
4: A estimativa é de que pelo menos 30% da população tem gordura no fígado. Uma parte desses pacientes evolui para as formas mais graves. A medicação é indicada nestes casos, mesmo sem a presença da obesidade. A expectativa com isso é evitar as complicações provocadas pela doença, com impacto inclusive em outras áreas como a cardiovascular, com a redução de AVCs e infartos.
5: O benefício, na verdade, não é só a perda de peso. E demonstrou até ser independente da perda de peso. Ele consegue diminuir mortalidade independente da perda de peso só pelo uso do agonista de GLP-1.
0: Isa, quando a gente olha esses acúmulos de gordura no fígado, a primeira pergunta que a gente faz, qual é a função do fígado?
6: É isso. O fígado, eu falo que ele é um órgão muitas vezes subestimado, porque ele tem uma função, ele tem várias funções, ele é um órgão primordial e a gente não fala tanto quanto os rins, quanto o coração, mas o fígado ele é responsável por múltiplas funções. A gente consegue metabolizar e organizar o metabolismo de colesterol, glicose, além de metabolização de drogas, álcool, medicamentos de uma forma geral, suplementos, que até com essa questão do emagrecimento é algo muito difundido e que a gente tem que ter muito cuidado. Então o fígado é um órgão nobre e ele, qualquer insulto que a gente tenha no corpo, o fígado ele é chamado para esse ataque inicial. Então a gente precisa ter muita atenção e cuidado.
0: Agora, Décio, você além de infectologista, também é hepatologista. E aí a pergunta que a gente quer saber, a esteatose, né? Esse acúmulo de gordura, muitas vezes a gente vê um paciente que não está em sobrepeso, que não tem aquela barriguinha e tem esteatose. Primeiro, quais são os níveis de esteatose e quais seriam as causas desse acúmulo de gordura?
7: Existem múltiplas causas, mas por trás disso existe uma base genética e existe, além disso, uma coisa de estilo de vida, né? O nosso estilo de vida hoje, ele é mais propenso a promover o acúmulo de gordura no corpo, porque isso é uma reação normal do metabolismo humano de acumular gordura, porque nós somos programados geneticamente para fazer isso quando a gente era da pré-história. Mas o nosso fígado não evoluiu para aguentar a quantidade de calorias e gorduras que a gente come hoje, que a gente tem grande disponibilidade de comida. Na época da pré-história, a disponibilidade de comida era pouca. Precisava-se andar, caçar, coletar tubérculos, raízes, correr atrás de animais ou correr dos animais. Então, tinha muita atividade física e pouca comida. Então, o corpo acumulava toda a gordura. um dos lugares que acumula geralmente é na região abdominal, principalmente em homens, né? E embaixo da pele e na própria musculatura, né? E isso é uma forma de guardar energia, tá? Então, esse acúmulo de gordura, ele acontece naturalmente. Quando você tem uma dieta que não é balanceada e que tem muita caloria disponível, a tendência é de acumular. E um dos lugares que acumula é no fígado. Então, vai aparecendo um acúmulo dentro das celulinhas, que são os hepatócitos, né, que chamados hepatócitos, a célula vai acumulando gordura ali dentro. E isso daí, num certo momento, começa a provocar uma reação do organismo chamada reação inflamatória. E aquele acúmulo, que é uma esteatose, que chama esteatose, né? Ele passa a ser uma hepatite, ou seja, uma inflamação do fígado. E a partir daí pode evoluir para uma coisa mais grave, que seria a cirrose, como falou o nosso entrevistado no vídeo que foi mostrado. E essa cirrose, uma vez estabelecida, vai trazer consequências muito graves, podendo levar à morte, ou câncer de fígado, né? E uma situação clínica de difícil resolução.
0: Agora, Lisa, a gente acaba muitas vezes, olha, tem uma gordurinha no fígado, as pessoas naturalmente acabam negligenciando isso. E a gente sabe que existem graus dessa esteatose, desse acúmulo de gordura. E claro que numa fase mais tardia, os riscos, como o próprio Décio falou, de evoluções insatisfatórias aí. Quais são os graus desse acúmulo de gordura no fígado?
6: O grau, às vezes, ele é algo subjetivo, porque depende muito do examinador, por exemplo, que está fazendo o ultrassom. Então, alguém vai achar que o grau é leve, alguns outros vão achar que é um grau mais moderado, um grau mais avançado, mas a gente, nós não nos atentamos apenas ao grau. A gente tem que, eu falo para os pacientes que a gente monta um quebra-cabeça para entender e chegar a esse grau com o que a gente tem de medida indireta. Então eu vou olhar as enzimas do fígado, TGO, TGP, essas enzimas estão alteradas. As enzimas são proteínas metabolizadas pelo fígado e que quando tem um dano no hepatócito, ele se revela com esse exame que a gente olha de TGO, TGP, fosfatase alcalina, gama GT e a gente tem as bilirrubinas também. São exames de sangue. Mas o que a gente olha primeiramente dentro do fígado, TGO, TGP, algumas outras estão na via biliar. Então, para a gente ter essa análise completa do grau de esteatose, a gente analisa enzimas, a gente analisa o ultrassom, a gente vê se o paciente mudou a morfologia, mudou a anatomia ali do fígado. Fígado cresceu, fígado diminuiu, o baço mudou junto. Então a gente vai montando um quebra-cabeça para entender esse grau com mais fidedignidade. E a gente tem o exame de ressonância, que esse exame consegue pontuar melhor a gordura dentro do fígado. E também temos algumas medidas indiretas que a gente faz por algumas calculadoras, uns algoritmos que usamos, que nos ajudam a inferir se aquele paciente está ou não evoluindo para o que o doutor Décio falou, para algum grau mais avançado da inflamação. Se o paciente está evoluindo para uma fibrose, tem um risco de cirrose, um risco do carcinoma hepatocelular, que é o câncer de fígado?
0: Agora, eu te pergunto uma coisa, Décio, existe a possibilidade de eu reverter essa gordura no fígado? Alguma forma que eu possa fazer, vamos começar, sem uso de medicamentos?
7: Isso requer mudança de estilo de vida e é muito difícil de fazer isso. A gente sabe que
0: quando você fala mudar o estilo de vida, o que seria?
7: Seria mudar toda a sociedade ocidental.
0: Ou seja, começar a fazer atividade física.
7: Começar a mudar o tipo de alimentação, o tipo de forma de trabalho, a maneira como a gente prepara os alimentos, mudar toda a cadeia de produção de alimentos para que façam alimentos mais saudáveis.
0: Ou seja, esses alimentos multiprocessados, por exemplo, eles são mais danosos para o fígado?
7: É o que é dito, mas não é exatamente comprovado de maneira cabal que isso acontece. É uma questão observacional, ou seja, observa-se que pessoas que ingerem alimentos ultraprocessados tem uma tendência maior de ter problemas de tipo obesidade ou então acúmulo de gordura no fígado. Mas se existe causa e efeito diretamente, isso ainda requer mais estudos. Provavelmente sim para algumas coisas, talvez tenha a ver com excesso de calorias, porque hoje nós temos muita caloria disponível, né? E pouco consumo, que a gente fica muito mais sedentário, né? A vida é muito mais fácil do que era há 100 anos atrás, não precisa ir no poço buscar água, né? Não precisa andar a cavalo, você tem tudo na mão, você entra no supermercado, está tudo na mão, é muito fácil. Então, isso daí teria que sofrer algumas modificações para que fosse dirigido para uma quantidade menor de sal, de calorias e mesmo de
0: açúcares,
7: açúcares e palatabilidade. Né? Tem comidas que são muito palatáveis e então as pessoas se viciam nelas.
0: Por exemplo?
7: Por exemplo, refrigerante. Né? Por exemplo. Só para citar alguma coisa, ou então alimentos que são processados com muito sal e muita gordura, tem um sabor muito bom, porque a gente é programado para sentir esse sabor gostoso, né? Aquele sabor umami que a gente fala, né?
0: Uhum. Mas daí isso vai me fazer comer mais?
7: Pode fazer comer mais. Uhum. Né? Pessoas que têm tendência a se viciar em alguma coisa podem se viciar em comida, por exemplo. Né? Assim como se vicia em álcool, se vicia em cigarros e pode se viciar em comida também.
0: Agora, Lisa, uma pergunta pegando o que vocês falaram. Quer dizer, um sedentarismo e, por outro lado, uma condição em que exista a ingesta, principalmente de alimentos multiprocessados, a gente lembra das crianças. Hoje, as crianças e adolescentes estão muito mais na tela, fazem pouco exercício e estão sempre com um saquinho comendo bolachas, biscoitos, salgadinhos. A gente está começando já a identificar de uma forma mais precoce esse acúmulo de gordura no fígado ou ainda não?
6: Eu acho assim, que estamos neste caminho de chegarmos a essa conclusão. O que se sabe hoje em dia é que a principal doença... Antes a gente tinha muito álcool, então doença hepática pelo álcool, vírus B, vírus C. Esse cenário ele tem mudado para o acúmulo de gordura, então para esteatose hepática, esteatohepatite. Estados Unidos, fora de Brasil e já no Brasil, essa tem sido a principal etiologia para acometimento crônico de fígado e para o carcinoma hepatocelular. Então, a gente...
0: Ou seja, para o câncer
6: de fígado, que é ocasionado por esse processo inflamatório, inflamação, fibrose. Então, se eu não mudo o processo da esteatose, se eu não reverto aquele quadro e ele fibroso, aquele fígado cicatriza, o paciente pode evoluir para uma fibrose e aí uma cirrose. Então, a gente tem visto que essa causa já tem sido a principal nestes pacientes. Então, acho sim que exatamente com o que você disse, muita tela, menos atividade física, tudo mais fácil, né? Então a gente abre todos os pacotinhos e a gente não volta no tempo de que a gente fazia as comidas, muito legume, verdura. Então a gente dificulta o que é fácil, muitas vezes. E aí isso tem trazido danos.
0: Agora eu vou pegar um pouquinho da fala da Lisa quando ela disse hepatite viral. Hepatite A. Vamos começar pela hepatite A. Primeira grande questão, a gente fala assim, pô, hepatite A, o que é hepatite A e o que ela se difere de uma hepatite alcoólica ou de outras etiologias, por exemplo?
7: Então, a hepatite é basicamente uma inflamação do fígado. Ela pode ser causada por vários fatores. Por exemplo, álcool, por exemplo, gordura, esteatose e infecções virais. Existem vários tipos de vírus que são responsáveis por hepatites. Então, os mais famosos, a hepatite A, a B, a C, a D e a E. E tem também o citomegalovírus e o vírus da mononucleose, que são vírus da família herpes, né, que também podem dar hepatite. E tem alguns outros vírus aí mais misteriosos, né? Então, uma série de vírus que podem causar isso. Por exemplo, febre amarela é um deles, né? É, apesar que não é uma doença tão frequente, de vez em quando acontece um surto aqui e ali, pode dar problema no fígado também. Né? A família dos vírus da febre amarela, que tem dengue e outros, né? Todos eles também têm uma certa quedinha pelo fígado, né? E podem causar inflamações. Agora, quando a gente fala de hepatite viral, a gente fala geralmente de hepatite A, B, C, D e E. Né? Que é a sopa de letrinhas das cinco hepatites virais mais famosas. Tá? Como você mencionou, a hepatite A é causada por um vírus, né? É muito parecido com o vírus do resfriado, assim, do ponto de vista de tamanho, de jeitão dele, né? E esse vírus é um vírus que está na natureza e ele é transmitido pela via que a gente chama de oral fecal. Então, a pessoa geralmente ingere o vírus e elimina nas fezes.

0: pulmões, leva então ao aparecimento da doença hepatite viral tipo A.
1: A gente fala muito da hepatite A de uma forma muito benigna, evoluindo de uma forma muito tranquila. Qual a importância da vacina, especialmente nos dias de hoje, que muitas vezes tem aquela geração playground que muitas vezes nem na praia vai, só vai numa piscina e convive num ambiente que não está muito exposto ao vírus da hepatite A, principalmente na infância. Porém, incorre o risco de entrar em contato com esse vírus ao longo da vida. Por que a importância da vacina, especialmente em sabendo que é uma doença aparentemente benigna?
2: A hepatite A realmente ela tem essa característica de benignidade. Como o doutor falou, é uma doença mais comum, uma afecção mais comum na infância, mas a gente vê muitos casos em pacientes em idade jovem, pacientes mais amadurecidos. Esses dias a gente estava com um paciente de 70 anos, o que não é tão comum. Então, acho que esses pacientes, eles têm uma evolução da doença um pouco diferente da criança. A criança, você fala, não, você está indisposto, às vezes fica um pouquinho amarelado, mas vida que segue. O paciente adulto, ele muitas vezes tem necessidade de internação, a gente vê uma alteração importante laboratorial e a gente vê na literatura, não é muito comum no nosso dia a dia, mas a gente sabe pela literatura que é um paciente que tem risco até de evolução para transplante.
1: Agora, Décio, a gente sempre fala assim, bom, eu vou fazer meus exames de check-up, colesterol, triglicérides, glicemia, vale a pena pedir a sorologia de hepatite para saber se esse indivíduo já teve hepatite? Porque como a Lisa disse, pode passar como uma doença benigna, que muitas vezes nem esse amarelão pode ter. E aí, se eu fizer a minha sorologia vier negativa, o que, que eu oriento a esse paciente?
0: Esse tipo de paciente é o paciente que não foi infectado previamente, sorologia negativa, ele é candidato à vacina. Certamente seria prudente tomar a vacina, né? Não é uma vacina obrigatória, mas é uma vacina recomendável. Tá? As crianças, quando elas são infectadas pelo vírus, na sua maioria, elas não ficam doentes. Elas têm, às vezes, um leve mal-estar e passou. E elas ficam com a sorologia positiva para o resto da vida. Acontece que, como a gente vive numa sociedade que tem níveis de higiene muito melhores do que há 100 anos atrás, os níveis proteção de anticorpos naturais causados pela infecção na população, ao longo dos anos, vem caindo. Né? Antigamente, você tinha 80% de positividade de exame de sorologia para hepatite A, na fase de criança maior ou adulto, e aí agora isso daí está caindo. Então, o número de pessoas não protegidas está aumentando. Então, a gente precisa realmente fazer o exame, ver se a pessoa teve exposição ou não, e aí recomendar a vacinação.
1: Agora, Lisa, a gente falou um pouquinho da hepatite alcoólica. Eu vou voltar a falar de hepatite viral aí com Décio. Não esqueci, não. Mas a gente fala sobre hepatite alcoólica. Ela está relacionado com tempo de exposição ao álcool, quantidade de exposição ao álcool, ou, por exemplo, aquele pessoal que fala assim, ah, eu preciso tomar o meu cálice de vinho antes de dormir. Essa também pode ser um risco, mesmo que o uso seja um uso contínuo, mas muito moderado?
2: Sim, a gente vê existe a individualidade, existe a genética de cada pessoa. Então, a gente vê uma heterogeneidade no uso do álcool e no tempo de exposição. Existem até pessoas que chegam, eu bebo só no final de semana, mas quando começa o seu final de semana? Então, ele bebe quinta, sexta, sábado e domingo. E, às vezes, em uma grande quantidade. Isso pode ser suficiente para causar essa inflamação e até a cirrose. Assim como aquele que toda noite bebe um pouquinho ou bebe no almoço para abrir o apetite, como eles dizem muitas vezes. Então, assim, a gente

0: Pergunta é qual o número cabalístico que o álcool é seguro? Lembrando que a gente nunca vai estimular, né, então, a ingesta do álcool e que quem tem qualquer nível de dano hepático, essa pessoa ela não deve beber. E aí a gente pensa ali mais ou menos o que a literatura nos coloca como seguro da ingesta do álcool seria para homens até 2 drinks por dia e mulheres 1 drink por dia. Sempre tentando trazer isso para menos que essa quantidade.
1: Agora eu vou aproveitar a deixa. Imagine alguém com essa ingesta alcoólica, mesmo de forma bem parcimoniosa, mas com esteatose. Quer dizer, isoladamente, essas condições já são condições que evoluem com danos para o fígado. Agora, quando eu junto as duas, a velocidade com que esse dano ocorre é maior, eu vou ter a apresentação desses danos no fígado de uma forma mais antecipada?
0: Perfeito, com certeza, né? Então, eu costumo brincar, porque sempre tem o paciente que ele vai insistir se ele não pode beber um pouquinho. Então, eu costumo brincar. A fogueira tá pegando fogo. Quer jogar mais fogo ou a gente vai tentar apagar o fogo? Então, acho que essa analogia de que qualquer dano, se você coloca um dano a mais, que seja o suplemento naquele fígado esteatótico, ou no paciente com vírus B, C, o álcool, o anti-inflamatório, que também é hepatotóxico. Então, qualquer outro dano a mais que você coloque no fígado, sim, você vai acelerar aquele processo, muito provavelmente.
1: Agora, Décio, hepatite B e C. Primeiro, a forma de transmissão da hepatite B e da hepatite C. Quais seriam essas formas de transmissão e como hoje estão os tratamentos? Qual é a chance de cura desses pacientes quando são diagnosticados?
2: Bom, então vamos pela ordem começar para a hepatite B. B e C são vírus diferentes, né? O vírus da hepatite B, ele é um vírus que é transmitido pela via de sangue e secreções, né? Então, o contato com o sangue ou secreções, por exemplo, secreções sexuais, é a via de transmissão, tá? Esse vírus, uma vez que ele entra no organismo humano, ele se aloja no fígado e lá ele vai ficar para o resto da vida. Ele não sai mais. Ele fica lá. O que a gente consegue é controlar a doença e fazer com que ele fique quieto. Existem duas maneiras de controlar a doença. Uma é a própria natureza do indivíduo, que ele tem uma resposta adequada ao vírus do sistema de defesa e ele faz o vírus aquietar. E o vírus fica quieto lá para o resto da vida.
1: E o percentual de pessoas que evoluem dessa forma?
2: Então, quando a doença atinge crianças, apenas uma pequena minoria delas consegue controlar, porque o sistema imunológico é imaturo e ainda está em crescimento, principalmente as crianças pequenas. Por isso que a vacinação é importante logo ao nascer, para evitar que essas crianças evoluam com hepatite crônica, que é o que pode acontecer com um percentual grande de crianças que não tem controle imunológico adequado. Então, isso é fundamental. Já nos adultos, a grande maior parte das pessoas consegue controlar muito bem a doença e apenas uma minoria evolui para hepatite crônica. E essas pessoas com hepatite crônica, elas podem evoluir para uma lesão hepática mais pronunciada, mais grave, podendo chegar até a cirrose, câncer de fígado e morte. Tá? Então, a via final comum de todas as hepatites, se elas evoluírem tanto agudamente na hepatite A, que a gente chama de fulminante, como a Lisa falou, como hepatite crônica, é chegar na cirrose, que é a cicatrização do tecido hepático, né, que forma deforma o fígado e impede a função adequada, né? E vai matando as células do fígado, o fígado vai diminuindo, vai perdendo função, chega uma hora que
1: ele fica insuficiente,
2: insuficiente.
1: Uhum. Naquela produção de proteínas.
2: Não produz mais, a fábrica é destruída.
1: Foi destruída.
2: O fígado é uma fábrica, né? Faz um monte de coisas. E ele deixa de fazer, então prejudica o organismo como um todo. Então a hepatite B é isso. A outra forma de controlar isso é tratando a hepatite B com medicamentos. Tá? Então o médico vai avaliar, vai ver o grau de hepatite que está lá, vai fazer exames para diagnosticar corretamente a situação e vai indicar o melhor remédio para aquela situação. Hoje nós temos medicamentos eficazes, esses medicamentos estão no SUS, funcionam bem, tem pouco efeito colateral e a gente consegue um bom controle da doença.
1: Pois é, tenho certeza que vocês têm muito mais dúvidas e curiosidades assim como eu tenho, mas o Viver Melhor de hoje vai terminando. 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Nos vemos na semana que vem, sempre com muita informação sobre saúde e bem-estar. Obrigado pela companhia. Até a próxima. Vou te aguardar. Beijo.
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0: essa?
1: Aqui reunindo todas as informações, porque daqui a pouquinho eu vou entrar ao vivo para trazer tudo para vocês.
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0: Cenas de desespero no mar com vendaval que atingiu o litoral paulista. Barco vira e pescador quase afunda em Ilhabela. Em Ubatuba, lancha naufraga e 7 pessoas são resgatadas. Menina fica em estado grave. E em São Sebastião, um pescador morreu.
1: Nova imagem mostra a queda do muro que matou 2 pessoas no Rio de Janeiro. Uma das vítimas era um jogador de futebol, um ex-jogador de futebol do Botafogo. Homem escapa por pouco de queda de árvore que atingiu um carro. E os bombeiros dizem que mandaram alerta de vendaval, mas falha na telefonia impediu que a mensagem chegasse.
0: Na Argentina, uma grande operação de resgate na montanha. 200 turistas são retirados de carros soterrados pela neve em uma estrada a mais de 4.000 metros de altitude.
1: E o ministro do Supremo Tribunal Federal, André Mendonça, autoriza a Polícia Federal a investigar Lulinha, filho do presidente Lula, por suspeita de tráfico de influência para favorecer o careca do INSS.
0: E você vai ver também no Jornal da Band.
2: Mais de 3.000 pessoas invadem cidade espanhola no Marrocos para tentar obter refúgio. Prefeito declara emergência humanitária.
1: Depois da França e da Espanha, a Grécia e a Inglaterra sofrem com incêndios florestais que obrigam a remoção de centenas de moradores.
2: Entidade que dirige o futebol europeu, UEFA anuncia boicote a torneios da FIFA por causa de plano para privatizar as competições.
0: Olá, boa noite para você.
1: Boa noite. Novas imagens mostram a violência do vendaval que atingiu o estado de São Paulo, causando muita destruição e 3 mortes. A tempestade provocou naufrágios, quedas de árvores e resgates dramáticos.
3: Em Ilhabela, litoral norte de São Paulo, uma imagem impressionante. Para se salvar, um pescador se agarrou à estrutura do barco dele, que tombou no mar com a força do vento. A embarcação usada na pesca de camarão também era a casa dele. O homem foi resgatado. Em Ubatuba, uma lancha com 7 pessoas, sendo 4 crianças, naufragou. O grupo foi socorrido, mas uma menina de 7 anos está internada em estado grave.
4: O temporal também terminou em tragédia em São Sebastião. Um pescador morreu após o barco em que ele estava naufragar durante a ventania. Outras 4 pessoas foram resgatadas com vida.
3: Na Baixada Santista, 2 homens que trabalhavam na fachada de um hotel ficaram pendurados pelas cordas de segurança.
5: O cara tá tentando chegar lá, dar a mão nele.
3: Eles foram salvos sem ferimentos. A cena foi registrada em Santos, onde o vendaval causou destruição. Na zona portuária, o muro de um armazém desabou com a força do vento.
6: Eu tava aqui na frente, o muro tava balançando um pouco. Aí ele caiu com tudo, caiu, os blocos começou a voar pra tudo que é lado.
3: Agora, com o entulho quase todo retirado, é possível ter uma dimensão melhor do que aconteceu aqui. A cabine das 2 carretas que estavam paradas aqui na rua ficaram praticamente destruídas. Foram esmagadas pelo peso do muro. Por sorte, não havia ninguém dentro delas. O Gilmar escapou por pouco. Ele tinha acabado de estacionar quando o muro caiu em cima do carro dele.
7: Não foi questão de 20 segundos. Quando encostei, caiu aquele poste no caminhão. Aí veio os entulhos tudo, me empurrou eu dentro do carro contra o muro lá. Só deu tempo de abrir a porta e sair.
3: Uma pessoa em situação de rua morreu ao ser atingida por uma árvore. O momento do acidente foi registrado por uma câmera de segurança. A vítima caiu no canal e não resistiu. Nesse outro ponto da cidade, uma rua a 300 metros da praia, 5 pessoas ficaram feridas. Ali, na fachada da loja, existia um grande toldo metálico, que foi arrancado com a força do vento, como se fosse uma folha de papel. Uma câmera de segurança flagrou o momento em que a estrutura atinge as vítimas. O homem que atravessa a rua com 2 crianças, uma delas no ombro, é atingido pelo toldo. O menino de 4 anos também se feriu. Ele e o pai tiveram que passar por cirurgia e seguem internados. As outras vítimas não tiveram ferimentos graves. No interior do estado, um motorista de 62 anos morreu depois que uma árvore caiu em cima do carro dele. O acidente aconteceu em Cesário Lange.
0: E no Rio de Janeiro, o vendaval também causou destruição e provocou 3 mortes.
1: Os ventos passaram dos 100 km por hora. Em Santa Teresa, na região central do Rio, um muro de 5 metros de altura caiu.
8: e matou dois homens. As vítimas são Vandré Cordeiro e Tássio Maia dos Santos, ex-jogador do Botafogo. Eles trabalhavam numa casa de festas no mesmo bairro. Vizinhos contaram que os amigos vieram até aqui ao local, que está em obras, para consertar um portão que abriu durante o vendaval. A polícia investiga o que provocou a queda do muro. A polícia ainda investiga se a ventania causou a morte de três pessoas da mesma família atingidas por uma descarga elétrica na Cidade de Deus. Na Costa Verde, os bombeiros encontraram um corpo na praia de Tarituba, em Paraty. A família confirmou que se trata de um advogado que morava num barco e estava desaparecido. Em Angra dos Reis, cidade vizinha, um mergulhador que sumiu durante o temporal foi achado com vida quase 24 horas depois. Na cidade do Rio, uma câmera de segurança registrou o momento em que um homem quase é atingido por uma árvore enorme. Mais de 200 caíram em toda a cidade. Trabalhadores viveram momentos angustiantes em cima de um andaime. Eles foram resgatados pelos bombeiros. O bondinho do Morro da Providência, na região central, ficou desse jeito, balançando no cabo de aço. Os passageiros desembarcaram em segurança. Passageiros das barcas que faziam a travessia entre Rio e Niterói também viveram momentos de tensão. Em Nova Iguaçu, na Baixada Fluminense, a caixa d'água de um prédio foi levada pela ventania. Em Mesquita, um idoso foi atingido por uma telha e está internado em estado grave. Os bombeiros disseram que emitiram um alerta sobre a ventania, mas a mensagem não teria chegado por causa da instabilidade no serviço de telefonia.
9: Às 15 horas e 30 minutos, o SEMADEM RJ enviou um alerta via SMS para esses municípios que estavam dentro dessa lista dos municípios em risco. É importante lembrar que alguns municípios aqui do nosso estado possuem autonomia para avaliar o cenário e enviar esses SMS por conta própria através de uma análise apurada desse corpo técnico.
8: O evento foi influenciado pelo El Niño.
10: O El Niño já está atuando. Esse evento ele foi bem pontual, ele foi um pulso de uma frente fria que estava se deslocando pelo oceano. Então ele ganhou mais força esse pulso, porque a gente estava com temperaturas mais elevadas. E aí quando a gente tem essas temperaturas mais elevadas, a gente tem um gradiente de pressão maior. E aí isso ocasiona esses ventos intensos e rápidos.
11: Uma família foi resgatada de uma enchente em Urubici, Santa Catarina. As imagens mostram o carro sobre uma ponte, já quase encoberto pela água, e quando é levado pela correnteza. Um casal e dois filhos tinham sido resgatados por um trator momentos antes. A Defesa Civil alerta para o perigo de tentar atravessar trechos alagados, mesmo quando o nível da água parece superável.
2: Áreas que sofreram com a grande enchente no Rio Grande do Sul há 2 anos voltam a sofrer com as cheias. Já tem gente se mudando com medo de novos prejuízos.
12: Cada móvel que entra no caminhão representa anos de trabalho e dedicação. São conquistas que essa família se recusa a perder. É que em poucas horas a casa vai estar alagada.
13: A gente não sabe o que vai esperar, entendeu? Tá chovendo demais E eu não vou ficar para ver perder tudo de novo. Depois daquela enchente grande, a gente fica com medo, né?
12: 136 cidades gaúchas registraram danos por causa dos ventos e chuvas dos últimos dias. Mais de 1.000 pessoas estão fora de casa. O alerta agora é na região metropolitana de Porto Alegre. Em Eldorado do Sul, a água já está avançando, em bairros como Cidade Verde, um dos mais afetados na grande enchente de 2024.
14: Aqui, gente, perde tudo.
12: A água que chega na Grande Porto Alegre vem de rios que já subiram em cidades do interior e aos poucos começam a baixar. Aqui em Montenegro, o nível do rio Caí se estabilizou no início da tarde e está baixando. As famílias desabrigadas não devem demorar para voltar para casa, mas a previsão aponta que talvez elas tenham de deixar tudo para trás de novo. O período de temporais deve se estender até a segunda semana de agosto no Rio Grande do Sul. As cheias podem se repetir.
15: A gente sabe que de agora em diante a coisa vai piorar. Essas ainda estavam, os açudes estavam baixos, né? Os bueiros, as coisas agora estão tudo cheio. Agora é, tem que ficar esperto, porque senão é terrível.
11: No Pará, 4 pessoas morreram depois de levarem um choque durante a montagem de uma barraca no acampamento de uma igreja. Um sobrevivente que está internado contou que uma rajada de vento fez a estrutura encostar na rede de energia, o que provocou a descarga elétrica. A Diocese de Marabá falou em trágico acidente e manifestou solidariedade às famílias. A polícia pediu perícia para apurar as responsabilidades.
0: As cenas que nós vamos mostrar agora são revoltantes. No Paraná, um ladrão invadiu a cozinha de um motel e agiu com extrema brutalidade contra uma funcionária. Ela acabou reagindo e jogou óleo quente no criminoso.
16: Uma câmera de segurança mostra dois homens entrando no drive-in empurrando bicicletas em Curitiba. Foi no domingo. Armado, um deles entra na cozinha e exige os pertences da funcionária. Em seguida, começa a ameaçar e agredir a vítima com socos e coronhadas. As agressões não param. Desesperada, a mulher joga a fritadeira com óleo quente no ladrão, mas ele continua.
17: Você quer o dinheiro?
18: Cadê o dinheiro?
17: O dinheiro tá ali, eu te dou.
16: O bandido pega R$345 do caixa e foge. O assalto foi nesse drive-in aqui de Curitiba. A funcionária agredida foi levada para o hospital, mas já recebeu alta e se recupera em casa. O bandido foi morto em confronto com a polícia na última terça-feira. O tiroteio aconteceu durante as buscas pelo ladrão.
19: Pessoa que já contava com várias passagens, 14 passagens por tráfico, enfim, diversos crimes.
16: Os donos disseram que reforçaram a segurança após o assalto. A polícia ainda procura o outro criminoso.
20: A análise dos crimes anteriores cometidos pelo suspeito que veio a óbito, ela demonstra que ele agia ali com parceiros alternativos. A gente não tem, até o momento da investigação, sinais que eles agiam de forma coordenada em outros crimes.
0: Ainda hoje, milhares de imigrantes do Marrocos cruzam fronteira a nado para chegar à enclave espanhol no norte da África. Autoridades locais declaram emergência e pedem o fechamento da fronteira. Os detalhes dessa crise daqui a pouco.
11: Se fiscalizar plano de saúde para as pessoas é difícil, para quem tem animais de estimação o problema é maior ainda, porque não há lei para regular esse tipo de plano.
21: A Calice é uma Shih Tzu de 11 anos. Teve o primeiro plano de saúde ainda aos 4 meses. Com a idade avançando, como no caso dos humanos, os reajustes também aumentaram. Depois de um aumento de quase 30%, o Eric cancelou o plano.
22: Aí a gente não tinha mais condição, estava ficando caro demais em face da utilização e a gente decidiu cancelar porque a gente achou esse aumento muito abusivo. E contratar um plano mais em conta, que oferecia o que a gente precisava de acompanhamento médico para ela na clínica que nós sempre fizemos os tratamentos dela.
21: O setor de pets no Brasil fatura quase 80 bilhões de reais por ano. Temos cerca de 160 milhões de animais de estimação. Ficamos atrás apenas de China e Estados Unidos. O setor estima que entre 1 e 5% da população pet tenha plano de saúde.
23: Nesse momento, o Brasil discute no Congresso Nacional uma lei sobre esse tema. Porém, como ainda não há uma regulamentação sobre planos de saúde para pets, não existe fiscalização. Então, o que vale é o direito do consumidor.
21: Por isso é importante ler com muita atenção o contrato de prestação de serviço antes de assiná-lo. Saber exatamente o que está incluso, como atendimento emergencial, exames, internações e cirurgias.
24: Por isso que é importante ter o contrato, saber exatamente o que pode, o que não pode, até para que ele possa ter provas, né? Sem provas não tem como ir até a justiça ou aos órgãos de defesa do consumidor.
0: Novos casos de importunação num trem em São Paulo reforçam a necessidade de medidas para proteger passageiras dos assediadores do transporte público.
25: Esses são passageiros tentando segurar um homem acusado de importunação sexual. O homem foi levado à polícia e a vítima prestou queixa. Esse caso que aconteceu em um trem da Via Mobilidade em São Paulo é só mais um de muitos registrados todos os dias. Nesta semana foram duas denúncias. Mulheres no transporte público vivem em estado de alerta.
26: Tipo, tá muito lotado e ele se encostar em mim, um homem, uhum. E aconteceu.
27: Eu me senti
26: Ai, num ambiente difícil de ficar, né?
25: No Rio de Janeiro foi criado um vagão exclusivo para mulheres nos horários de pico. Em São Paulo, outras iniciativas tentam frear esses crimes. Esse é o Espaço Acolher. Salas que ficam em estações de trem da CPTM em São Paulo para receber mulheres que tenham sido vítimas de violência, que possam ser acolhidas e receber orientações com mais privacidade. O projeto começou lá em 2020 e foi se expandindo desde então. Nesse período foram 359 atendimentos. Só no segundo semestre desse ano, 25 denúncias. Segundo a CPTM, todos os infratores foram pegos na hora pelos seguranças ou localizados pelas câmeras de segurança.
1: A gente tem um sistema de monitoramento muito bom, tanto nas estações como nos trens, né? Então, esse infrator, de qualquer forma, ele vai acabar sendo pego.
25: No metrô, a aposta é a tecnologia. As denúncias de assédio ou violência podem ser feitas também por SMS ou aplicativo. As mensagens chegam em tempo real a essa sala de monitoramento. Pelas câmeras, eles identificam o agressor e seguranças fazem a abordagem.
3: A nossa prioridade é dar um transporte mais seguro para as passageiras e por isso a gente estimula que elas façam a denúncia, seja por meio de campanha, seja por meio das nossas estratégias, para que a gente possa reduzir esse crime que é lamentável ainda.
0: Bom, nesse caso, com o trem lotado e com todas as câmeras ali registrando tudo, as mulheres importunadas têm que denunciar na hora, gritar, porque tem muita gente em volta para ajudar e achar o importunador.
4: E um assessor parlamentar de Niterói, no Rio de Janeiro, foi preso hoje acusado de estupro. A vítima disse à polícia que recebeu um convite para ir à casa de Matheus Rodrigues Gonçalves, onde foi agredida e abusada. Aparelhos eletrônicos do suspeito foram apreendidos porque o crime teria sido filmado. Ele foi exonerado. Em Santa Catarina, um tatuador foi preso preventivamente por suspeita de estupro. Vinícius Roig é do Rio Grande do Sul, onde tem um histórico de violência contra mulheres. São pelo menos 19 denúncias.
0: Em São Paulo, a polícia investiga a morte de uma mulher depois de um exame de colonoscopia. A família fala em erro médico.
5: Mariana dos Santos Cândido tinha 41 anos e 3 filhos.
6: Uma menina guerreira, lutadora, que deixou uma família totalmente desequilibrada.
5: Mariana morreu no Hospital Municipal Ermelino Matarazzo, na Zona Leste de São Paulo. Segundo a família, durante a colonoscopia de rotina, ela teve o intestino perfurado.
7: Ainda não sabemos a causa da morte, mas sabe-se que ela fez a cirurgia, eles reconstruíram o intestino dela, mas mesmo assim acabou dando uma infecção. E a médica, no dia mesmo da cirurgia, já falou que era muito grave o caso dela. Ela já saiu do exame, assim, com estado gravíssimo, muito difícil de sobreviver.
5: O exame foi realizado numa clínica terceirizada que funciona no hospital há 25 anos. A Secretaria Municipal da Saúde abriu sindicância para saber o que aconteceu. O caso foi registrado pela polícia como morte suspeita, que será investigada.
4: Cientistas da Universidade Federal de Goiás desenvolveram uma tecnologia inédita que promete revolucionar o combate às drogas, impedindo casos de overdose. Ela já foi testada em animais e a próxima fase é teste em humanos.
18: A nova tecnologia é capaz de neutralizar substâncias tóxicas antes que elas provoquem danos irreversíveis. Isso é feito por meio do uso de lipossomas, pequenas moléculas de gordura que atuam como esponjas moleculares. Elas absorvem a droga que está na corrente sanguínea. Nos testes feitos em laboratório com animais, a técnica conseguiu controlar sintomas graves de overdose, como pressão alta e aceleração dos batimentos cardíacos. Tudo em cerca de 2 minutos.
27: Ao invés de fazermos aquilo que hoje já existem vários produtos no mercado, que é colocar uma substância, um fármaco, dentro desse lipossoma para levá-lo ao organismo, a nossa pretensão é de extrair do organismo moléculas que estejam presentes em altas concentrações, provocando uma intoxicação aguda.
18: Agora, os cientistas esperam a autorização da Anvisa para a pesquisa entrar numa nova fase. Fazer testes em humanos. Para a futura produção do medicamento, foi feita uma parceria com o laboratório.
28: Então, poder submeter toda essa documentação à Anvisa para que ela avalie
2: tanto a segurança quanto a eficácia desse medicamento, e então a gente possa promover acesso à população a um tratamento que hoje não existe.
0: Foi encontrado hoje o corpo de uma fotógrafa que desapareceu numa trilha no Paraná no fim de semana.
8: Ante um sobrevoo de drone, bombeiros encontraram o corpo de Ana Paula. Ele estava próximo a uma área de rochas, próxima ao Poço da Cachoeira, em Sapopema, no norte do Paraná. A suspeita é que a fotógrafa tenha ficado presa entre as pedras, debaixo da água, que o corpo só tenha emergido dias depois.
9: Lógico, né? Dar um desfecho é muito bom, mas a gente tem essa tristeza por trás aí, que é encontrar ela sem vida, né?
8: Ana Paula caiu da cachoeira no último sábado. Ela fazia a trilha com uma amiga, que contou à polícia que Ana Paula se desequilibrou. Ela foi tentar ajudar e também escorregou. Desceu a corredeira, mas sobreviveu à queda de mais de 40 metros. Carol, a amiga de Ana Paula, fraturou uma vértebra, ficou internada e já recebeu alta.
10: Faz parte das investigações também, analisar o conteúdo, né, do celular dela, realizar essa extração, bem como do relógio também, para tirar qualquer tipo de dúvida. Mas menciono novamente que a linha de investigação segue como acidente mesmo.
8: Ana Paula tinha 29 anos, trabalhava como fotógrafa e costumava participar de trilhas com frequência.
2: E a polícia, com a ajuda da família, continua as buscas pelo maratonista olímpico Daniel Nascimento, Danielzinho, que desapareceu há 40 dias no interior de São Paulo.
12: O telefone está sempre nas mãos de Valdirene. É por ele que a mãe espera receber a notícia que mais deseja, um sinal de vida do filho. Daniel saiu de casa no dia 19 de junho, em Paraguaçu Paulista. A família acreditava que ele retornaria em pouco tempo, mas isso não aconteceu. A angústia da espera se mistura com as muitas informações desencontradas recebidas sobre o paradeiro de Daniel.
13: Acabei de obter outra notícia que ele viria em São Paulo, entre agora dia 25 e dia 26, num albergue que ele foi almoçar.
12: As informações do telefonema foram repassadas à polícia, mas até agora sem resultados. O boletim de ocorrência foi registrado aqui na Delegacia de Polícia Civil de Paraguaçu Paulista no último dia 27. Após o registro, o caso foi encaminhado para a Delegacia de Investigações Gerais de Assis, a DIG, que segue apurando o desaparecimento de Daniel. A polícia busca reconstruir o caminho percorrido por Daniel após ele deixar a cidade. Ele teria sido visto no dia 23 de junho, às margens de uma rodovia.
14: A última informação que nós temos, concreta, é esse funcionário da empresa que atua nas rodovias, de tê-lo visto próximo a Pardinho, próximo a Boituva.
12: Segundo a mãe, Daniel sofre de depressão, quadro que se agravou depois que ele foi pego no exame antidoping e acabou suspenso de competições.
13: Volta, Daniel, por favor, meu filho, por favor. É tudo que eu te peço, em nome de Jesus, você sabe disso, meu filho, que eu te amo, volta pra casa.
0: Daqui a pouco, brasileiros estão entre os estrangeiros que mais morrem na guerra na Ucrânia. São voluntários recrutados para o combate contra a Rússia. Um mês depois do terremoto devastador na Venezuela, cachorro é encontrado com vida ao lado do corpo da dona. É já já. Depois de provocar uma devastação na França e na Espanha, os incêndios florestais agora avançam pela Grécia e Inglaterra. E uma nova onda de calor na Europa deve durar até domingo.
25: Impulsionadas pelos ventos fortes, as chamas se espalham com rapidez na ilha turística de Creta, na Grécia.
11: 8 mil pessoas foram removidas com o apoio da guarda costeira.
15: Foi assustador, podíamos ver as chamas e a polícia e os bombeiros disseram para todos saírem imediatamente.
11: Empresas em áreas montanhosas ficaram destruídas. Mais de 200 bombeiros foram chamados para o combate ao fogo. 3 morreram. Na costa leste da Inglaterra, em Suffolk, equipes de emergência viraram a madrugada para impedir que o incêndio florestal crescesse ainda mais. Ali, moradores também foram retirados de casa e toda a vizinhança foi orientada a manter portas e janelas fechadas por causa da fumaça. Na Espanha, a batalha continua. Novos focos surgiram nas províncias de Zamora e León, enquanto o incêndio em Castellón, do outro lado do país, ganha força.
16: Tememos um pouco por todo.
17: Estamos com medo por tudo aqui. É uma sensação de impotência.
16: E já está, é impotência.
11: Idosos que vivem num asilo foram levados para um centro esportivo. Os termômetros voltaram a subir em toda a Europa. É a quarta onda de altas temperaturas neste verão, o que torna o combate ao fogo bem mais difícil. No sudoeste da França, os bombeiros não param. O fogo começa a ser contido e 60 mil pessoas já puderam voltar para casa. Produtores de vinho se uniram à força-tarefa, mobilizando tratores, tanques de água e voluntários. O ator George Clooney, a mulher e 2 filhos estavam entre as mais de 200 mil pessoas que receberam ordens de remoção.
2: Mais um destaque internacional, milhares de imigrantes chegaram hoje de uma vez só à cidade espanhola de Ceuta, no norte da África. Autoridades declararam emergência humanitária e pediram o fechamento da fronteira com o Marrocos. 10 pessoas morreram.
25: Depois de passar horas no mar, esse grupo enorme de imigrantes chegou à orla de Ceuta nadando. Alguns vieram de bote, com nadadeiras, boias e crianças usavam coletes salva-vidas. A multidão rompeu cercas de proteção. A maioria, jovens, que comemoraram ao pisar em terra firme. Este marroquino disse que nadou por 4 horas.
19: 4 horas.
25: Esta menina falou que só quer trabalhar. Ceuta é uma cidade autônoma da Espanha, localizada em uma pequena península do território africano, em frente ao Estreito de Gibraltar. Como Melilla, mais ao leste, também espanhola, representa a única fronteira terrestre da União Europeia com a África. O enclave é visto como porta de entrada para a Europa continental e o fluxo de marroquinos é frequente. Mas nos últimos 10 dias, a cidade recebeu cerca de 3 mil pessoas e já enfrenta a pior crise migratória desde 2021. Centros de acolhimento estão sobrecarregados. Autoridades de Ceuta pediram que o governo da Espanha feche a fronteira com o Marrocos de forma urgente e inadiável e envie o exército para garantir a segurança. O primeiro-ministro espanhol, Pedro Sánchez, disse que está trabalhando com as autoridades marroquinas para recuperar a normalidade, mas não confirmou se os imigrantes serão acolhidos ou repatriados. Sánchez sofre pressão da oposição por defender o acolhimento de imigrantes e dizer que eles são fundamentais para a economia espanhola. Recentemente, a Espanha aprovou uma lei para regularizar imigrantes que viviam no país sem documentos, o que pode beneficiar até 1 milhão de pessoas. A primeira-ministra da Itália reagiu. Giorgia Meloni afirmou que a imigração clandestina fora de controle ameaça a segurança das fronteiras europeias e defendeu a suspensão do espaço Schengen de livre circulação com a Espanha.
0: O governo polonês investiga a possível queda de um míssil russo no país. Foi durante mais uma madrugada de ataques contra a Ucrânia.
20: Moradores da cidade de Lublin foram acordados pelas sirenes. O míssil caiu por volta das 4 da manhã em uma área rural desabitada a 100 quilômetros da fronteira com a Ucrânia. O objeto abriu uma cratera com 10 metros de diâmetro. Líderes europeus condenaram a violação do espaço aéreo, que deixou a OTAN em alerta. A Rússia ainda não se manifestou. A noite foi de mais ataque massivo contra cidades ucranianas. 13 pessoas morreram e dezenas ficaram feridas. Kiev respondeu com bombardeios contra 4 petroleiros e armazéns ligados a Moscou. O governo ucraniano voltou a pedir ajuda aos aliados para reforçar sua defesa antiaérea. Após mais de 4 anos de conflito, o país sofre com a escassez de armamentos e busca o recrutamento de soldados estrangeiros, inclusive brasileiros. Um levantamento da Deutsche Welle mostra que o Brasil é o terceiro país com maior número de estrangeiros mortos na guerra, atrás apenas dos Estados Unidos e da Colômbia. Até hoje foram mais de 100 vítimas. O Giovanni serve no exército ucraniano há 4 anos. Ele falou com meu colega de DW, Gustavo Basso.
1: Alguns amigos acabaram indo antes de mim, na época, e eles falaram: cara, aqui tá difícil, o país é bonito, a galera é gente boa. Eles precisam de ajuda, mano.
20: A Ucrânia tem aumentado os salários oferecidos a combatentes desde o início da guerra. O Itamaraty desaconselha a participação de brasileiros em forças armadas estrangeiras.
1: Tenham consciência que vocês vão prestar serviço para as forças armadas e que vocês vão ficar à mercê das escolhas deles. E isso tem um contrato.
20: Cristiane Ramalho, correspondente da Deutsche Welle de Berlim, para o Jornal da Band.
2: Oficialmente, segundo o Itamaraty, são 35 mortes confirmadas e 92 brasileiros desaparecidos na Ucrânia. Para os parentes, o desafio é enfrentar o luto.
3: Debaixo dos escombros da guerra, algo que não pode ser visto: a dor de quem perdeu alguém. No ano passado, o brasileiro Wesley da Silva foi para a Ucrânia lutar contra a Rússia.
19: Eu só perguntei: por que a Ucrânia? Aí ele falou: é um sonho. Aí eu falei: mas tá bom pra você? Ele falou: tá, mãe, é isso que eu quero. Pô, se tá bom pra você, tá bom pra mim também.
3: Em fevereiro deste ano, Adriana recebeu a notícia: o Wesley havia morrido. O corpo do filho nunca retornou. Sem uma despedida, enfrentar o luto ficou mais difícil. O processo ganhou outro significado com a ajuda terapêutica de um grupo de psicólogas brasileiras que atende familiares de combatentes.
19: Não vou te dizer que amenizou, porque ainda é muito recente. Mas eu já vou trabalhar, já consigo ir trabalhar. Já consigo sair para ir no supermercado, já consigo ir fazer alguma coisa na rua. Eu não saía nem do meu quarto.
3: Foi a Cláudia quem iniciou o projeto a pedido de uma ONG que auxilia brasileiros na Ucrânia. Homens que estão na guerra também são atendidos online.
21: A gente vê que são pessoas que estão desconectadas assim um pouco da vida, estão desenraizadas, sem ligação, seja por trabalho, estudo ou querendo fugir de situações familiares difíceis, né? Mas todos, absolutamente todos, têm em comum uma questão: que eles gostariam de ter sido militares no Brasil.
3: A pesquisa feita dentro da clínica também indica que a internet tem sido uma peça fundamental para que tantos brasileiros escolham ir para a guerra. Entre os motivos, a necessidade de performar nas redes sociais. Para quem fica, o desafio é seguir em frente.
21: É um luto sem o corpo da pessoa.
22: Vamos agora à previsão do tempo, com atenção para duas frentes frias. A que passou pelo sudeste ontem, provocando toda aquela ventania, agora se desloca pelo oceano e vai provocar chuva no sul da Bahia. E tem uma nova frente fria que vai avançar pela Argentina e Uruguai e atingir o Rio Grande do Sul no fim de semana, com a volta dos temporais. Mas já amanhã, os gaúchos vão ter ventania e chuva de moderada a forte, especialmente no sul do estado e oeste. No centro do país, aí segue o tempo firme e aberto. Cuiabá está no topo das capitais mais quentes, com 36 graus, 34 em Porto Velho, Brasília e Salvador com 28 graus. A capital paulista amanhece com neblina, friozinho, mínima de 14 graus, depois esquenta até os 25 e sem previsão de chuva. Sol também para Curitiba, com máxima de 20 graus, e aí tem chuva para essas três capitais: Recife com 28, Boa Vista 33, para Vitória uma chuvinha, 26 graus.
2: Torcedores de Bahia e Vitória se enfrentaram pelas ruas de Salvador ontem à noite. Um detalhe: não era nenhum jogo entre os dois times, um contra o outro. Vitória jogou em casa contra o Palmeiras e o Bahia enfrentou o Fluminense no Rio de Janeiro. Três pessoas foram presas e com elas a polícia apreendeu facas e bombas caseiras. Cotoveladas, pontapé, cartões, muita discussão, arbitragem foi o assunto do dia depois de mais uma rodada de lances pra lá de discutíveis no Brasileirão.
4: Pensa num campeonato cheio de polêmicas.
5: Então vamos lá, você acha justo, né, mais uma vez, não expulsar o Maurício no lance do Kaká?
6: O Maurício, ele tomou o tranco por trás.
7: Tá, mas o Maurício, o braço,
6: mas o Maurício
7: trás,
6: tem Chico. Cotovelo, tem que tirar sangue do adversário.
7: Ah, okay. Tem a olhadinha,
6: e tem o cotovelo levantado.
4: Não tem. Isso aí é fake news. Você tá brigando com a imagem aí. Essa discussão toda foi provocada pelas polêmicas de Palmeiras e Vitória. O árbitro da partida, Alex Gomes Stefano, deu apenas cartão amarelo para Maurício após o meia do Palmeiras acertar com o cotovelo o queixo do zagueiro Kaká, que levou 5 pontos no ferimento. Pouco depois, o zagueiro do Vitória acabou expulso por uma entrada violenta em John Arias. No lance, outro jogador do Vitória, Luan Cândido, acabou expulso por fazer gesto acusando o juiz de roubo. Com 2 a menos, o Vitória acabou goleado pelo líder Palmeiras por 4-0. E a noite do Verdão ficou ainda melhor, porque o Flamengo empatou com o Inter em Porto Alegre. A fraca atuação do time carioca levou o técnico Leonardo Jardim a criticar o time.
23: Vocês sabem que ele é o grande defensor da posse de bola estéril. Eu acho que temos que ser mais efetivos.
4: A rodada também teve duelo pela sobrevivência. O Mirassol recebeu o Remo e venceu por 2-1, conseguindo sair da zona de rebaixamento. O Remo continua lá e o Grêmio entrou no Z4.
22: Nos Estados Unidos, pode chegar a 20 mil o número de pessoas infectadas por um parasita que causa diarreia. Os casos teriam origem num tipo de alface e podem respingar na aprovação do governo Trump, que já está baixa.
24: Um dos vegetais mais consumidos no mundo, a alface, está no centro de um surto de diarreia que atinge pessoas de 45 dos 50 estados americanos. Esse é o nome da doença, ciclosporíase. Causada pela parasita ciclospora, ela desregula o intestino, provocando o que médicos chamam de diarreia explosiva. Além de ir várias vezes ao banheiro, a pessoa contaminada apresenta sintomas como náuseas, febre e desidratação. Investigações do Departamento de Saúde apontam que parte dos casos está ligada ao consumo de alface americana fatiada, distribuída pela Taylor Farms, uma empresa que fornece alimentos frescos para restaurantes. Os vegetais são plantados no México e transportados até os Estados Unidos. Entre os clientes da Taylor Farms está a Taco Bell, uma rede de fast food. A maioria das pessoas doentes disseram que passaram mal após consumir alimentos vendidos nesses restaurantes. O tratamento da doença é feito com antibióticos e os sintomas aparecem após 1 mês. A alface da Taylor Farms já foi tirada dos restaurantes, mas como os casos seguem alta, o governo investiga outras fontes de contaminação. Até o começo da semana, mais de 6.700 casos foram confirmados e outros 11.500 são investigados. Secretário de Saúde do governo Trump, Robert Kennedy Jr., chegou a dizer na semana passada que o surto está sob controle e culpou o México pelas contaminações. Autoridades mexicanas rebateram e asseguraram que a alface passou por certificações sanitárias. Mas o caso pode ser mais um fator a prejudicar a imagem do governo. Há 1 ano, Kennedy Jr., indicado por Trump para chefiar o Departamento de Saúde, reduziu o orçamento da pasta e rebaixou o status de uma agência federal que fiscaliza alimentos frescos, tornando opcional o monitoramento de vários parasitas, entre eles a ciclospora. Os Estados Unidos ainda enfrentam o pior surto de sarampo dos últimos 35 anos. Em apenas 6 meses, o país registrou quase 2.300 casos, mais do que em todo o ano de 2025. Especialistas apontam a queda na vacinação como principal causa da epidemia.
22: Daqui a pouco, o UEFA diz que vai boicotar torneios da FIFA contra a proposta de criar uma empresa para administrar torneios com venda de ações a investidores.
8: Na Argentina, mais de 100 turistas precisam ser resgatados depois de nevasca que soterrou carros. É já já.
2: O ministro do Supremo Tribunal Federal, André Mendonça, autorizou a Polícia Federal a investigar Lulinha, um dos filhos do presidente Lula. Ao vivo de Brasília, o Caian Messina traz para a gente os detalhes. Boa noite, Caian.
9: Boa noite, Orneg. Boa noite a todos. A Polícia Federal tinha pedido ao Supremo a abertura do inquérito para investigar se o empresário, filho do presidente Lula, Fábio Luiz Lula da Silva, o Lulinha, cometeu os crimes de tráfico de influência e corrupção. A suspeita é que ele tenha usado contatos políticos para autorização do Ministério da Saúde no fornecimento de cannabis medicinal. De acordo com a PF, há indícios de que Lulinha e a amiga dele, Roberta Luxinger, teriam atuado em favor da empresa do lobista Antônio Carlos Camilo Antunes, conhecido como Careca do INSS. Os advogados de Lulinha afirmaram que ele não participou de nenhuma negociação envolvendo a World Cannabis. Já a defesa de Roberta disse que ela apenas atuou na consultoria ao Careca do INSS, preso desde o ano passado, acusado de desviar dinheiro de aposentados e pensionistas. Voltamos a São Paulo.
22: Obrigada, Caian. A tensão no Oriente Médio cresceu depois de uma nova onda de ataques dos Estados Unidos contra o Irã. A ofensiva aconteceu hoje de madrugada. 7 pessoas, incluindo 2 crianças, morreram. O bombardeio foi uma resposta ao disparo de mísseis pelo Irã há 2 dias contra bases americanas no Oriente Médio. Horas depois, um porta-voz do exército iraniano disse que foguetes foram lançados contra uma instalação militar americana no Bahrein.
2: Hora de ver como foi o dia dos candidatos à presidência.
9: Flávio Bolsonaro segue negociando o vice da chapa ao Planalto. O candidato do PL tem dito que o ideal seria uma mulher, de preferência de outro partido. Hoje cresceu a possibilidade da escolha ficar com a senadora Tereza Cristina, do Progressistas. O acerto depende de um aval da federação União Progressista. Em nota, Tereza Cristina confirmou o encontro com Flávio, mas disse que nada foi decidido. Segundo ela, qualquer composição de chapa depende de avaliações políticas e pessoais, além de consultas e acertos partidários. Nesta terça, a equipe que comanda a comunicação de Flávio Bolsonaro foi trocada pela segunda vez na campanha. Saem os marqueteiros Alexandre Outramari e Eduardo Fischer, e entra Duda Lima. O novo chefe da comunicação trabalhou na campanha do ex-presidente Jair Bolsonaro em 2022 e de Ricardo Nunes para a Prefeitura de São Paulo em 2024. Agora a intenção é mudar o tom, gerar fatos positivos em relação a Flávio Bolsonaro. A cúpula do partido avalia que não pode apenas reagir aos acontecimentos, tem que propor a narrativa. O presidente Lula mantém a agenda em Brasília. Nesta quinta, no Palácio do Planalto, ele sancionou o projeto que destina até 3% da arrecadação com plataformas de apostas esportivas para um fundo da Polícia Federal. Lula também segue de olho nas alianças partidárias. Ele esteve ontem à noite na convenção do PSB, que oficializou o nome de Geraldo Alckmin como vice. Lula aproveitou o evento para ironizar a presença do presidente argentino Javier Milei na convenção do PL de Flávio Bolsonaro.
10: Você viu a papaguada que veio aqui, o pedido da Argentina? Eu não falei nada, porque a minha relação é uma relação de chefe de Estado com Estado. E eu gosto do povo argentino e não vou ficar trocando coisa com aquela coisa.
9: Agora à noite, em convenção virtual, o PCdoB formaliza o apoio à chapa. Nos próximos dias, Lula viaja para o Ceará, Bahia e São Paulo para as convenções de partidos da base governista. No domingo, na capital paulista, ele entra oficialmente na disputa pela reeleição. Ronaldo Caiado, candidato do PSD, esteve na capital paulista, onde convidou Aldo Rebelo para a coordenação política da campanha. O ex-ministro aceitou o convite. Em entrevista à Rádio Bandeirantes, o vice na chapa, Gilberto Kassab, afirmou que Caiado tem mais chances de vencer Lula do que os outros adversários.
12: Nós temos que mostrar aqui, explorando as diferenças, né, que o Caiado pode ganhar. Então, se a gente colocar o Flávio no segundo turno, o Lula é presidente. Se a gente colocar o Caiado tem chance de ganhar, então a gente pode evitar.
9: Renan Santos, candidato do Missão, deu entrevistas onde fez críticas a Flávio Bolsonaro sobre a trajetória política do adversário. Romeu Zema, do Novo, participou de reuniões com empresários no Triângulo Mineiro.
13: 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Já está tudo certo para os primeiros confrontos estaduais no próximo dia 9 de agosto.
2: E hoje foram definidos os detalhes do pool de emissoras que vão transmitir os confrontos entre os candidatos a presidente.
14: A menos de duas semanas do início dos debates, as campanhas entram em uma nova fase. Os primeiros confrontos vão colocar frente a frente os candidatos aos governos estaduais. O formato garante mais tempo para o confronto de ideias. Os candidatos poderão administrar o próprio tempo entre a resposta e a tréplica, além de enfrentar rodadas de perguntas feitas pelos jornalistas. O primeiro confronto em 15 estados e no Distrito Federal está marcado para o domingo, dia 9 de agosto, às 8 da noite. Enquanto os últimos preparativos para os debates estaduais estão em andamento, a organização do primeiro encontro entre os candidatos à presidência da República também avança. Hoje, a direção de jornalismo da Band recebeu representantes das outras emissoras que vão formar o pool de transmissão do debate.

0: Tudo bem, Adriana? Boa noite para você e a todos que nos acompanham no Jornal da Band. A medida foi tomada após uma conversa por telefone entre os presidentes Santiago Penha e Lula. O incômodo surgiu depois que o presidente brasileiro disse em discurso na semana passada que o Paraguai invadiu o Brasil, o Uruguai e a Argentina, que deu início à guerra no fim do século XIX. Uma versão que é contestada pelos paraguaios. Por lá, a narrativa é de que o conflito começou após uma intervenção do Brasil no Uruguai. Em resposta, o governo paraguaio convocou o embaixador do Brasil em Assunção para entregar uma nota oficial de protesto. O encontro vai acontecer amanhã. O Congresso paraguaio também aprovou uma moção de repúdio acusando Lula de distorcer e minimizar a história do conflito que matou mais de 300 mil paraguaios. Volto com vocês.
1: Obrigado, Pedro. A entidade que representa o futebol europeu anunciou um boicote a torneios da FIFA, incluindo a Copa do Mundo. O protesto é contra uma proposta de privatização das competições.
2: O anúncio aconteceu depois de uma reunião virtual das 55 federações de futebol que formam a entidade europeia. A UEFA divulgou uma nota afirmando que nenhuma seleção nacional participará de qualquer competição da FIFA enquanto a proposta não for abandonada. E completou afirmando que nenhuma parte da Copa jamais deve ser entregue a investidores privados. A Copa do Mundo não está à venda. O ponto mais polêmico do projeto FIFA Forward Enterprise é a intenção da FIFA de vender 20% das ações dessa nova empresa a investidores privados. A empresa cuidaria dos torneios da entidade, incluindo as Copas do Mundo masculina e feminina. Com o dinheiro arrecadado, a FIFA promete aumentar a quantia distribuída para as federações. Ideia que ainda passará por votação.
3: FFE is actually a proposal, an offer, it's part of a democratic process, a consultation process, and above all, it is an opportunity, but not an obligation.
2: Com o boicote europeu, se a ideia não for engavetada pelo presidente da FIFA, as próximas competições ficam sob pressão. Ainda este ano, a FIFA vai realizar a primeira Copa do Mundo Sub-15 e no ano que vem, a Copa do Mundo Feminina no Brasil.
4: A seguir, Tribunal de Contas da União vê indícios de irregularidades em emendas PIX com prejuízo de 50 milhões de reais.
1: Na Argentina, 200 turistas são soterrados durante uma nevasca na montanha e resgatados de dentro dos carros. Você vê daqui a pouco aqui no seu Jornal da Band.
4: Até já.
5: A Venezuela está enfrentando uma das piores tragédias da sua história recente e a situação lá é desesperadora. 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
4: O Tribunal de Contas da União encontrou indícios de irregularidades nas chamadas emendas PIX, aquelas emendas indicadas por parlamentares que passam direto dinheiro para a União e para os estados sem controle.
0: Vitória do Xingu, no Pará. Quase 2 milhões e 400 mil reais destinados para compra de medicamentos e equipamentos hospitalares deixaram de ser rastreados após serem transferidos para contas não especificadas da prefeitura. O mesmo aconteceu com mais de 370 mil reais em Santarém, o terceiro maior município paraense. Foram manobras que, segundo o Tribunal de Contas da União, tornaram impossível comprovar a boa aplicação do dinheiro público. Um relatório da Corte de Contas identificou

0: supostas fraudes na chamada emenda PIX, criada em 2019 e que permitiu a transferência direta de recursos da União para estados e municípios com menos burocracia. A auditoria encontrou irregularidades em 115 das 125 transferências analisadas. O volume dos recursos auditados soma quase 200 milhões de reais. Segundo técnicos do TCU, o prejuízo total aos cofres públicos é de quase 50 milhões de reais. O principal problema foi detectado no sistema TransfereGov. Logo depois que o plano de trabalho era aprovado, estados e municípios conseguiam alterar o documento e mudar a destinação dos recursos. O TCU ressalta que as irregularidades ainda estão sob investigação e não representam por si só a condenação dos gestores envolvidos. O TCU determinou que em até 4 meses o governo apresente medidas para impedir alterações nos planos de trabalho após a aprovação das transferências. Essa decisão se soma a ações sobre emendas PIX que correm no Supremo Tribunal Federal. Nesta semana, o ministro Flávio Dino determinou que o governo e o Congresso apresentem uma proposta que inclua detalhamentos sobre a responsabilidade jurídica de cada agente público no caminho das emendas parlamentares, desde a indicação até a execução das verbas.
1: 200 turistas ficaram soterrados durante uma nevasca repentina na montanha de Catamarca, na Argentina, 4.500 metros de altitude. Em poucos minutos, a neve cobriu os carros numa estrada. A operação de resgate durou mais de 24 horas e contou com equipes especializadas em montanhismo, bombeiros, policiais, agentes da Defesa Civil. 2 pessoas foram internadas com hipotermia.
2: As contas do governo fecharam o primeiro semestre com o pior resultado desde 2020. Juliana Rosa, boa noite para você. Esse aumento da dívida prejudica muito a economia, né?
3: Está prejudicando muito, Adriana. Boa noite para você, para o Aineg, boa noite para você. Se a gente gasta mais do que recebe, a conta fica no vermelho, né? Em junho, a conta do governo ficou no negativo em 48 bilhões de reais. E olha que a gente paga muito imposto. No primeiro semestre, o déficit foi de 92 bilhões, o pior desde 2020. Até o fim do ano, a promessa é entregar as contas no azul em 10 bilhões de reais, cumprindo, portanto, a meta das contas. Qual o problema? A meta tem baixa credibilidade. Permite excluir gastos que somam quase 63 bilhões de reais. Não contabilizam precatórios, algumas despesas temporárias. Na prática, as contas vão fechar no vermelho em 52 bilhões. É como fazer dieta e não contabilizar algumas calorias. A dívida pública, com isso, não para de subir. E os juros pedidos para financiar a dívida do país estão muito altos, estão passando de 8% acima da inflação. É muito dinheiro. Esses juros também aumentam o custo do crédito que a gente encontra lá nos bancos. O ministro da Fazenda vem dizendo que vai apertar regras. O convencimento é tarefa árdua, viu? Adriano Oineg.
1: Obrigado. Obrigada. Até amanhã. A lei que cria o Pix Pensão foi sancionada e começa a valer daqui a 1 ano.
4: Esta mulher, que prefere não se identificar, recebeu a pensão alimentícia regularmente até o filho completar 18 anos. Depois, o ex-marido simplesmente parou de pagar. Ela entrou na justiça.
5: Ele teria que pagar até os 21, porque o meu filho ainda está estudando, precisa desse apoio. Aí agora a gente vai tentar recorrer aos meios legais para que venhamos conseguir cumprir com aquilo que já havia sido estipulado.
4: A lei aprovada no Congresso e sancionada ontem evita que pais deixem de pagar pensão alimentícia. A justiça vai poder determinar o desconto automático via Pix na conta bancária. Com o chamado Pix Pensão, a justiça define as datas para os descontos, que serão feitos pelo banco, assim como a transferência para a conta indicada. Se não houver saldo suficiente, o juiz poderá bloquear recursos de outras contas do devedor, até completar o valor da pensão. Até agora, o desconto automático era possível apenas na folha de pagamento de quem tem carteira assinada.
6: Muitas pessoas hoje têm trabalho informal, têm trabalho irregular, têm trabalho enquanto empreendedor, e esse valor nem sempre da pensão consegue ser descontado nessas circunstâncias.
4: O Brasil tem hoje quase 3 mil presos por não pagarem pensão alimentícia. Só este ano, a justiça já expediu quase 33 mil mandados de prisão. No ano passado, foram mais de 22 mil. A migração para o Pix Pensão não é automática. A mãe que já recebe pensão precisa entrar com o pedido na justiça para fazer a mudança para o novo sistema, por meio de um advogado ou defensoria pública. As novas regras passam a valer no ano que vem.
2: O BNDES aprovou uma linha de crédito de 13 bilhões de reais para atender 4 companhias aéreas.
7: As empresas Azul, Abaeté, Gol e Latam, que operam voos domésticos no país, poderão usar os recursos até dezembro. São 8 bilhões de reais para capital de giro e 5 bilhões e meio para aquisição de aeronaves e investimentos. A justificativa para o socorro é a disparada do combustível por causa do conflito no Oriente Médio. O querosene de aviação já subiu quase 50% esse ano. Os financiamentos terão juros baixos de 4% ao ano. Segundo o BNDES, o objetivo também é evitar que empresas fechem rotas regionais menos lucrativas.
8: Porque as linhas aéreas hoje, elas, um país continental como o Brasil, a agilidade dos executivos, dos negócios, de todas essas artérias econômicas que a aviação assegura, para não falar na qualidade de vida, no turismo, as famílias, os eventos, participação em eventos. Então, é muito importante o voo regional.
9: A seguir, na Venezuela, um cachorro é achado vivo em escombros 29 dias depois dos terremotos.
2: Nos Estados Unidos, menino de 3 anos desafia uma ordem da mãe e foge de casa para visitar a avó. Os detalhes daqui a pouquinho aqui no Jornal da Band.
9: Não sai daí.
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9: Uma cena emocionante, 29 dias depois do terremoto devastador na Venezuela. Um cachorro achado com vida debaixo dos escombros de um prédio que desabou em La Guaira. O resgate foi feito por voluntários. Desidratado, debilitado, o poodle chamado Bailey aceita a água da mão de um socorrista logo depois de ser retirado dos destroços. Ele estava ao lado do corpo da dona. Bailey foi entregue à neta da vítima, uma menina de 11 anos, que perdeu a mãe e a avó e hoje vive num abrigo.
2: Na Argentina, o presidente Javier Milei assinou um decreto que impede a entrada e ordena a expulsão de estrangeiros que incitem ódio e violência contra o país e seus cidadãos. O governo argentino alega que nos últimos meses houve um aumento considerável de atos hostis ao povo argentino. Durante a Copa do Mundo, Milei denunciou a existência de uma suposta campanha anti-argentina. O decreto entra em vigor amanhã, mas precisa ser validado pelo Congresso.
9: Tudo pelo colinho da avó. Um menino de 3 anos fugiu de casa nos Estados Unidos. Olha só, ele andou sozinho por quase 1 quilômetro até chegar à casa da avó. A jornada foi gravada por câmeras de segurança. A criança perguntou à mãe se poderia visitar a avó no domingo de manhã, mas ouviu não, porque ainda era muito cedo. Aí, ele determinado e arriscado, ele conseguiu chegar com segurança. Boa noite. E amanhã tem mais.
2: Tchau, tchau. Até amanhã.
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0: O dia seguinte é o vendaval no sudeste.
1: Choque de temperaturas elevadas com frente fria explica a ventania que causou destruição e mortes no litoral e no interior paulista, além do Rio de Janeiro. E você vai ver também nesta edição.
0: Funcionária reage com óleo quente a agressões de assaltante que invadiu drive-in em Curitiba.
2: Ministro do Supremo autoriza a Polícia Federal a investigar Fábio Luiz Lula da Silva na fraude do INSS. Lula diz que o filho terá que provar que é inocente e, se for culpado, terá que pagar.
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2: UEFA ameaça boicote se FIFA decidir vender competições para investidores.
0: E os gols da rodada da Sul-Americana e Brasileirão. 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
1: Boa noite.
3: Olá. As cenas a seguir são revoltantes, não tem outra expressão. É revoltante mesmo. Um ladrão invadiu a cozinha de um drive-in e agiu com extrema brutalidade contra uma funcionária. Ela acabou reagindo e jogou o óleo quente no criminoso.
4: Uma câmera de segurança mostra dois homens entrando no drive-in empurrando bicicletas em Curitiba. Foi no domingo. Armado, um deles entra na cozinha e exige os pertences da funcionária. Em seguida, começa a ameaçar e agredir a vítima com socos e coronhadas. As agressões não param. Desesperada, a mulher joga a fritadeira com óleo quente no ladrão, mas ele continua.
5: Você quer o dinheiro?
6: Qual foi? Cadê o dinheiro?
5: Dinheiro tá ali, eu te dou.
4: O bandido pega R$345 do caixa e foge.
7: O assalto foi nesse drive-in aqui de Curitiba. A funcionária agredida foi levada para o hospital, mas já recebeu alta e se recupera em casa. O bandido foi morto em confronto com a polícia na última terça-feira.
4: O tiroteio aconteceu durante as buscas pelo ladrão.
8: Pessoa que já contava com várias passagens, 14 passagens por tráfico, enfim, diversos crimes.
4: Os donos disseram que reforçaram a segurança após o assalto. A polícia ainda procura o outro criminoso.
9: A análise dos crimes anteriores cometidos pelo suspeito que veio a óbito, ela demonstra que ele agia ali com parceiros alternativos. A gente não tem, até o momento da investigação, sinais que eles agiam de forma coordenada em outros crimes.
1: Novos casos de importunação sexual em São Paulo reforçam a necessidade de medidas para proteger as passageiras do transporte público.
10: Esses são passageiros tentando segurar um homem acusado de importunação sexual. O homem foi levado à polícia e a vítima prestou queixa. Esse caso, que aconteceu em um trem da Via Mobilidade em São Paulo, é só mais um de muitos registrados todos os dias. Nesta semana foram duas denúncias. Mulheres no transporte público vivem em estado de alerta.
11: Tipo, tá muito lotado e ele se encostar em mim, um homem, e aconteceu.
12: Eu me senti num ambiente difícil de ficar, né?
10: No Rio de Janeiro foi criado um vagão exclusivo para mulheres nos horários de pico. Em São Paulo, outras iniciativas tentam frear esses crimes. Esse é o Espaço Acolher. Salas que ficam em estações de trem da CPTM em São Paulo para receber mulheres que tenham sido vítimas de violência, que possam ser acolhidas e receber orientações com mais privacidade. O projeto começou lá em 2020 e foi se expandindo desde então. Nesse período foram 359 atendimentos. Só no segundo semestre desse ano, 25 denúncias. Segundo a CPTM, todos os infratores foram pegos na hora pelos seguranças ou localizados pelas câmeras de segurança.
13: A gente tem um sistema de monitoramento muito bom, tanto nas estações como nos trens, né? Então, esse infrator, de qualquer forma, ele vai acabar sendo pego.
10: No metrô, a aposta é a tecnologia. As denúncias de assédio ou violência podem ser feitas também por SMS ou aplicativo. As mensagens chegam em tempo real a essa sala de monitoramento. Pelas câmeras, eles identificam o agressor e seguranças fazem a abordagem.
5: A nossa prioridade é dar um transporte mais seguro para as passageiras e por isso a gente estimula que elas façam a denúncia, seja por meio de campanha, seja por meio das nossas estratégias, para que a gente possa reduzir esse crime que é lamentável ainda.
0: Um tatuador foi preso por estupro em Balneário Camboriú, Santa Catarina. Vinícius Roig, de 47 anos, é investigado por crimes cometidos no litoral do Rio Grande do Sul. Segundo a polícia, há 19 registros contra ele nos últimos 2 anos. A investigação começou depois que uma ex-namorada relatou as agressões na internet. Ela recebeu o apoio da própria irmã de Vinícius, que criou uma conta numa rede social para expor o caso com relatos e vídeos de outras mulheres. O Ministério Público já apresentou 3 denúncias contra o tatuador por crimes como ameaça, perseguição e violência psicológica. E aí a gente pergunta, o que um sujeito desses faz ainda livre? Por que que não está na cadeia, afastado da sociedade?
1: Em São Paulo, a polícia investiga a morte de uma mulher depois de um exame de colonoscopia.
6: A inspetora de alunos, Mariana dos Santos Cândido, de 41 anos, morreu depois de passar por uma colonoscopia no Hospital Municipal Professor Doutor Alípio Correa Neto, na Zona Leste de São Paulo. Ela deu entrada na unidade por volta das 2 horas da tarde para realizar o exame.
14: Ela entrou aqui andando, conversando, brincando, falando no celular e está saindo dentro de um caixão.
6: No dia seguinte, o corpo foi encaminhado para o IML Leste, onde passou por exames que devem apontar a causa da morte.
15: Ela entrou bem para a sala de exame, demorou muito, a mãe dela achou estranho e me ligou, foi onde eu fui para o hospital.
6: Ela relata que a sobrinha saiu do exame diretamente para uma cirurgia de emergência.
15: A gente ficou das 3 às 9 horas da noite aguardando uma resposta, ninguém me falava nada, eu perguntava, eles falavam que não tinha como falar nada. Quando a médica me chamou, falou para mim assim que ela teve que reconstruir o intestino da Mariana, feito uma alça porque tinha feito uma obstrução de 50 centímetros.
6: Mariana era solteira, deixa 3 filhos. Segundo a tia, ela tinha uma placa em uma das pernas e sofria com muita dor. Mas mesmo assim ela não reclamava e não parava de trabalhar.
14: Cuidava da mãe dela, pagava aluguel sozinha e eles não dão respaldo nenhum. Foi uma vida que se perdeu.
0: Depois de 5 dias de buscas, nesta quinta-feira, foi encontrado o corpo de uma fotógrafa que caiu em uma cachoeira no Paraná.
16: Durante um sobrevoo de drone, bombeiros encontraram o corpo de Ana Paula. Ele estava próximo a uma área de rochas, próxima ao Poço da Cachoeira, em Sapopema, no norte do Paraná. A suspeita é que a fotógrafa tenha ficado presa entre as pedras, debaixo da água, que o corpo só tenha emergido dias depois.
17: Lógico, né? Dar um desfecho é muito bom, mas a gente tem essa tristeza por trás aí, que é encontrar ela sem vida, né?
16: Ana Paula caiu da cachoeira no último sábado. Ela fazia a trilha com uma amiga, que contou à polícia que Ana Paula se desequilibrou. Ela foi tentar ajudar e também escorregou. Desceu a corredeira, mas sobreviveu à queda de mais de 40 metros. Carol, a amiga de Ana Paula, fraturou uma vértebra, ficou internada e já recebeu alta.
18: Faz parte das investigações também, analisar o conteúdo, né, do celular dela, realizar essa extração, bem como do relógio também, para tirar qualquer tipo de dúvida. Mas menciono novamente que a linha de investigação segue como acidente mesmo.
16: Ana Paula tinha 29 anos, trabalhava como fotógrafa e costumava participar de trilhas com frequência.
1: No Rio de Janeiro, o dia foi de contabilizar os prejuízos e tentar entender os motivos do vendaval que causou toda aquela destruição e 3 mortes.
19: Os ventos passaram dos 100 km por hora. Em Santa Teresa, na região central do Rio, um muro de 5 metros de altura caiu e matou dois homens. As vítimas são Vandré Cordeiro e Tássio Maia dos Santos, ex-jogador do Botafogo. Eles trabalhavam numa casa de festas no mesmo bairro. Vizinhos contaram que os amigos vieram até aqui ao local, que está em obras, para consertar um portão que abriu durante o vendaval. A polícia investiga o que provocou a queda do muro. A polícia ainda investiga se a ventania causou a morte de três pessoas da mesma família, atingidas por uma descarga elétrica na Cidade de Deus. Na Costa Verde, os bombeiros encontraram um corpo na praia de Tarituba, em Paraty. A família confirmou que se trata de um advogado que morava num barco e estava desaparecido. Em Angra dos Reis, cidade vizinha, o mergulhador que sumiu durante o temporal foi achado com vida quase 24 horas depois. Na cidade do Rio, uma câmera de segurança registrou o momento em que um homem quase é atingido por uma árvore enorme. Mais de 200 caíram em toda a cidade. Trabalhadores viveram momentos angustiantes em cima de um andaime. Eles foram resgatados pelos bombeiros. O bondinho do Morro da Providência, na região central, ficou desse jeito, balançando no cabo de aço. Os passageiros desembarcaram em segurança. Passageiros das barcas que faziam a travessia entre Rio e Niterói também viveram momentos de tensão. Em Nova Iguaçu, na Baixada Fluminense, a caixa d'água de um prédio foi levada pela ventania. Em Mesquita, um idoso foi atingido por uma telha e está internado em estado grave. Os bombeiros disseram que emitiram um alerta sobre a ventania, mas a mensagem não teria chegado por causa da instabilidade no serviço de telefonia.
20: Às 15 horas e 30 minutos, o SEMADEM RJ enviou um alerta via SMS para esses municípios que estavam dentro dessa lista dos municípios em risco. É importante lembrar que alguns municípios aqui do nosso estado possuem autonomia para avaliar o cenário e enviar esses SMS por conta própria através de uma análise apurada desse corpo técnico.
19: O evento foi influenciado pelo El Niño.
21: O El Niño já está atuando. Esse evento ele foi bem pontual, ele foi um pulso de uma frente fria que estava se deslocando pelo oceano. Então ele ganhou mais força esse pulso, porque a gente estava com temperaturas mais elevadas. E aí quando a gente tem essas temperaturas mais elevadas, a gente tem um gradiente de pressão maior. E aí isso ocasiona esses ventos intensos e rápidos.
0: Três mortes também foram registradas em São Paulo, onde os ventos ultrapassaram os 100 quilômetros por hora.
22: Em Ilhabela, litoral norte de São Paulo, uma imagem impressionante. Para se salvar, um pescador se agarrou à estrutura do barco dele, que tombou no mar com a força do vento. A embarcação usada na pesca de camarão também era a casa dele. O homem foi resgatado. Em Ubatuba, uma lancha com 7 pessoas, sendo 4 crianças, naufragou. O grupo foi socorrido, mas uma menina de 7 anos está internada em estado grave.
23: O temporal também terminou em tragédia em São Sebastião. Um pescador morreu após o barco em que ele estava naufragar durante a ventania. Outras 4 pessoas foram resgatadas com vida.
22: Na Baixada Santista, dois homens que trabalhavam na fachada de um hotel ficaram pendurados pelas cordas de segurança.
24: O cara tá tentando chegar lá, dar a mão nele.
22: Eles foram salvos sem ferimentos. A cena foi registrada em Santos, onde o vendaval causou destruição. Na zona portuária, o muro de um armazém desabou com a força do vento. O Gilmar escapou por pouco. Ele tinha acabado de estacionar quando o muro caiu em cima do carro dele.
25: Não foi questão de 20 segundos. Quando encostei, caiu aquele poste no caminhão. Aí veio os entulhos tudo, me empurrou eu dentro do carro contra o muro lá. Só deu tempo de abrir a porta e sair.
22: Uma pessoa em situação de rua morreu ao ser atingida por uma árvore. O momento do acidente foi registrado por uma câmera de segurança. A vítima caiu no canal e não resistiu. Nesse outro ponto da cidade, uma rua a 300 metros da praia, 5 pessoas ficaram feridas. Ali, na fachada da loja, existia um grande toldo metálico, que foi arrancado com a força do vento, como se fosse uma folha de papel. Uma câmera de segurança flagrou o momento em que a estrutura atinge as vítimas. O homem que atravessa a rua com 2 crianças, uma delas no ombro, é atingido pelo toldo. O menino de 4 anos também se feriu. Ele e o pai tiveram que passar por cirurgia e seguem internados. No interior do estado, um motorista de 62 anos morreu depois que uma árvore caiu em cima do carro dele. O acidente aconteceu em Cesário Lange.
1: e uma família foi resgatada de uma enchente em Urubici, Santa Catarina. Essas imagens mostram um veículo sobre uma ponte já quase encoberto pela água quando é levado pela correnteza. Um casal e os dois filhos tinham sido resgatados por um trator momentos antes. A Defesa Civil alerta para o perigo de tentar atravessar trechos alagados, mesmo quando o nível da água parece baixo.
0: Áreas que sofreram com a grande enchente no Rio Grande do Sul há 2 anos voltam a sofrer com as cheias dos rios.
2: Cada móvel que entra no caminhão representa anos de trabalho e dedicação. São conquistas que essa família se recusa a perder. É que em poucas horas a casa vai estar alagada.
3: A gente não sabe o que vai esperar, entendeu? Tá chovendo demais e eu não vou ficar para ver perder tudo de novo. Depois daquela enchente grande, a gente fica com medo, né?
2: 136 cidades gaúchas registraram danos por causa dos ventos e chuvas dos últimos dias. Mais de 1000 pessoas estão fora de casa. O alerta agora é na região metropolitana de Porto Alegre. Em Eldorado do Sul, a água já está avançando, em bairros como Cidade Verde, um dos mais afetados na grande enchente de 2024.
4: Aqui, gente, perde tudo.
2: A água que chega na grande Porto Alegre vem de rios que já subiram em cidades do interior e aos poucos começam a baixar. Aqui em Montenegro, o nível do rio Caí se estabilizou no início da tarde e está baixando. As famílias desabrigadas não devem demorar para voltar para casa, mas a previsão aponta que talvez elas tenham de deixar tudo para trás de novo. O período de temporais deve se estender até a segunda semana de agosto no Rio Grande do Sul. As cheias podem se repetir.
7: A gente sabe que de agora em diante a coisa vai piorar. Essas ainda tava, os açudes estavam baixos, né? Os bueiros, as coisas agora tá tudo cheio. Agora é, tem que ficar esperto, porque senão é terrível.
1: E como alerta, a gente fala agora também da previsão do tempo. Seguimos com a atuação de duas frentes frias, uma que já passou pelo sudeste, né, nessa última quarta, e avança agora em direção à região do sul da Bahia. E tem uma nova frente fria que vai chegando pelo Uruguai, pela Argentina, e deve atingir mais uma vez o Rio Grande do Sul, trazendo a volta dos temporais. Nesta sexta, os gaúchos devem ficar atentos à ventania e chuva de moderada a forte, como a gente consegue observar, principalmente na região do sul e do oeste do estado. Destaco aqui também a região centro-sul do país, especialmente o interior do Brasil, com tempo firme, a possibilidade de chuva no norte e também um trecho do nordeste brasileiro, ali principalmente na Bahia. Vamos falar agora do cenário na capital paulista. O dia amanhece com aquele friozinho, 14 graus, mas a temperatura sobe ao longo do dia, chega a 25, há possibilidade de neblina, mas não há previsão de chuva. O tempo deve seguir assim pelo menos até terça-feira. Passando por outras cidades, chegamos a Curitiba, variação de 10 graus a 20 graus, sol entre nuvens, um cenário parecido com Belo Horizonte, por lá a temperatura chega a 26 graus. No Recife, pancadas de chuva, 28 graus de máxima, e em Manaus a temperatura chega a 33 graus. A gente destaca também cenários internacionais, falamos de 200 turistas que ficaram soterrados durante uma nevasca repentina que aconteceu na montanha de Catamarca, na Argentina, a uma altitude de aproximadamente 4.500 metros. Em poucos minutos, a neve cobriu completamente os carros que estavam na estrada. A operação de resgate durou algo em torno de 24 horas e contou com equipes especializadas em montanhismo, bombeiros, policiais e agentes da Defesa Civil. 2 pessoas foram internadas com hipotermia. Por outro lado, a gente fala que depois de devastarem regiões da França e da Espanha, os incêndios florestais avançam agora pela Grécia e Inglaterra.
8: Impulsionadas pelos ventos fortes, as chamas se espalham com rapidez na ilha turística de Creta, na Grécia. 8.000 pessoas foram removidas com o apoio da guarda costeira.
9: Foi assustador, podíamos ver as chamas e a polícia e os bombeiros disseram para todos saírem imediatamente.
8: Empresas em áreas montanhosas ficaram destruídas. Mais de 200 bombeiros foram chamados para o combate ao fogo. 3 morreram. Na costa leste da Inglaterra, em Suffolk, equipes de emergência viraram a madrugada para impedir que o incêndio florestal crescesse ainda mais. Ali, moradores também foram retirados de casa e toda a vizinhança foi orientada a manter portas e janelas fechadas por causa da fumaça. Na Espanha, a batalha continua. Novos focos surgiram nas províncias de Zamora e León, enquanto o incêndio em Castellón, do outro lado do país, ganha força.
5: Temos um pouco por todo.
10: Estamos com medo por tudo aqui. É uma sensação de impotência.
5: E já está, é impotência.
8: Idosos que vivem num asilo foram levados para um centro esportivo. Os termômetros voltaram a subir em toda a Europa. É a quarta onda de altas temperaturas neste verão, o que torna o combate ao fogo bem mais difícil. No sudoeste da França, os bombeiros não param. O fogo começa a ser contido e 60 mil pessoas já puderam voltar para casa. Produtores de vinho se uniram à força-tarefa, mobilizando tratores, tanques de água e voluntários. O ator George Clooney, a mulher e dois filhos estavam entre as mais de 200 mil pessoas que receberam ordens de remoção.
0: Milhares de imigrantes chegaram a Ceuta e autoridades espanholas declararam emergência humanitária. 10 pessoas morreram durante a travessia, nadando ou em botes. Nos últimos 10 dias, 3 mil pessoas entraram no enclave espanhol no norte da África. O governo local pede o fechamento urgente da fronteira com o Marrocos e o envio do exército espanhol para a região. O primeiro-ministro Pedro Sánchez trabalha para recuperar a normalidade, mas sofre pressão da oposição espanhola por sua política de acolhimento a imigrantes.
1: O presidente Donald Trump diz ter fechado um acordo para o desarmamento completo do Hamas na faixa de Gaza.
8: A medida faz parte de um plano de 20 pontos que prevê o desarmamento completo de grupos armados em Gaza, em especial o Hamas. O processo será feito em etapas e, conforme ele avançar, as forças de Israel devem se retirar da região. Depois disso, uma força internacional de estabilização vai atuar junto com a nova polícia palestina para garantir a segurança. O controle da faixa de Gaza ficará com um novo governo palestino, que trabalhará em parceria com o Conselho da Paz. Em seu post, Trump agradeceu o apoio dos mediadores do Egito, Catar e Turquia para alcançar o histórico avanço. Apesar do progresso nas negociações no Cairo, as autoridades de Israel afirmam que os termos ainda não são satisfatórios. Enquanto as negociações continuam, o conflito segue ativo, com ataques israelenses deixando pelo menos 6 palestinos mortos nesta quinta.
0: O governo polonês investiga a possível queda de um míssil russo no país.
11: Moradores da cidade de Lublin foram acordados pelas sirenes. O míssil caiu por volta das 4 da manhã em uma área rural desabitada a 100 quilômetros da fronteira com a Ucrânia. O objeto abriu uma cratera com 10 metros de diâmetro.
12: Nie ma żadnych powodów sądzić, że celem była Polska, ale dwa z tych obiektów naruszyły przestrzeń powietrzną Polski.
11: Líderes europeus condenaram a violação do espaço aéreo, que deixou a OTAN em alerta. A noite foi de mais ataque massivo contra cidades ucranianas. 13 pessoas morreram e dezenas ficaram feridas. Kiev respondeu com bombardeios contra 4 petroleiros e armazéns ligados a Moscou. Após mais de 4 anos de conflito, o país sofre com a escassez de armamentos e busca o recrutamento de soldados estrangeiros, inclusive brasileiros. Um levantamento da Deutsche Welle mostra que o Brasil é o terceiro país com maior número de estrangeiros mortos na guerra, atrás apenas dos Estados Unidos e da Colômbia. Até hoje foram mais de 100 vítimas.
13: O Giovanni serve no exército ucraniano há 4 anos. Ele falou com meu colega de DW, Gustavo Basso.
15: Alguns amigos acabaram indo antes de mim, na época, e eles me falaram: cara, aqui tá difícil, o país é bonito, a galera é gente boa. Eles precisam de ajuda, mano.
26: Tenham consciência que vocês vão prestar serviço para as Forças Armadas e que vocês vão ficar à mercê das escolhas deles. E isso tem um contrato.
0: uma cena surpreendente 29 dias depois do terremoto na Venezuela. Um cão foi encontrado com vida sob os escombros de um prédio que desabou em La Guaira. O resgate foi feito por voluntários. Bastante desidratado e debilitado, o poodle chamado Bailey aceitou água da mão de um socorrista logo após ser retirado dos destroços. Ele estava ao lado do corpo da dona. Bailey foi entregue à neta da vítima, uma menina de 11 anos que perdeu a mãe e a avó e hoje vive em um abrigo. Daquelas comoventes, né?
6: Comovente, Felipe.
0: O salário está acabando antes do fim do mês, Thaís.
6: É, para milhões de brasileiros enfrentar essa realidade é fazer um trabalho extra para garantir outra fonte de renda.
14: Na empresa de logística, a Rafaela trabalha como analista de RH. Nos intervalos e aos finais de semana, ela vende óculos da marca que criou. Trabalho extra que garante o equivalente a um salário a mais todo mês.
16: Também preciso de uma complementar minha renda, porque a gente gosta de viajar, a gente gosta de... Eu tenho uma filha pequena, os lazeres, os consumismos...
14: Para milhões de brasileiros, ter uma segunda fonte de renda é a única saída para conseguir pagar as contas. Embora não existam números oficiais, estima-se que metade dos trabalhadores brasileiros possui uma atividade extra. 28% deles usam o recurso obtido para pagar dívidas, enquanto 26% dependem desse valor a mais para pagar contas básicas da família, como água, luz e alimentação. Serviços como motorista de aplicativo, venda de produtos e artesanato são os mais comuns entre quem precisa incrementar a renda.
17: Tem gente que tem dom, e quando eu tenho dom, eu faço um salgado bom, um bolo bom, eu costuro, né? E é realmente aquilo ali começa a dar um dinheiro e a pessoa ganhar até mais do que ganha como o CLT. Agora, o que eu tenho que fazer? Quantas horas eu vou dedicar? Que tipo de trabalho eu vou fazer para não contaminar a minha principal renda, que é o trabalho?
0: O ministro do Supremo, André Mendonça, autorizou a Polícia Federal a investigar Lulinha, um dos filhos do presidente Lula. Ao vivo de Brasília, Natália Pazzi traz os detalhes. Boa noite, Natália.
18: Boa noite, Felipe. O foco da Polícia Federal é investigar se o empresário Fábio Luiz Lula da Silva cometeu crimes de tráfico de influência e corrupção. A suspeita é que ele tenha usado contatos políticos para autorização do fornecimento de cannabis medicinal ao Ministério da Saúde. Segundo a PF, há indícios de que Lulinha e a amiga dele, Roberta Luxinger, teriam atuado em favor de uma empresa de Antônio Carlos Camilo Antunes, o conhecido como o Careca do INSS. O lobista negociou um acordo milionário com o Ministério em 2024 e 2025, mas o contrato não foi fechado. Em entrevista a um podcast, o presidente Lula disse que o filho terá de provar que é inocente e que não vai usar o cargo para protegê-lo. Disse ainda que Lulinha não terá privilégios nem ficará escondido e que se for culpado terá que pagar pelos erros. Os advogados de Lulinha afirmaram que ele não participou de nenhuma negociação sobre o assunto. Já a defesa de Roberta diz que ela apenas prestou consultoria ao careca do INSS que está preso desde o ano passado, acusado de desviar dinheiro de aposentados e pensionistas. É com vocês.
6: Obrigada, Natália. E a Polícia Federal afirmou que o senador Jax Wagner, do PT, mantinha relações com executivos do Banco Master, pelo menos desde 2019. A informação consta em relatório da PF, que investiga o recebimento de supostas vantagens indevidas. O sigilo foi quebrado pelo ministro André Mendonça, do Supremo. Segundo a Polícia Federal, Wagner tinha atuado a favor do Master na emenda que tentou ampliar o fundo garantidor de crédito de 250 mil para um milhão de reais. Em troca, teria recebido viagens, vinhos e até ingressos para shows da cantora Taylor Swift em 2023. Mensagens encontradas no celular de Daniel Vorcaro mostram o ex-banqueiro pedindo discrição em um voo que teria sido usado pelo parlamentar. A investigação aponta ainda que Wagner teria conversado por ligação com o empresário Augusto Lima, ex-sócio de Vorcaro, pelo menos 74 vezes entre o fim de 2023 e o início de 2025, a defesa do senador ainda não se manifestou.
0: Veja agora como foi a quinta-feira dos candidatos à presidência da República.
19: Flávio Bolsonaro segue negociando o vice da chapa ao Planalto. O candidato do PL tem dito que o ideal seria uma mulher, de preferência de outro partido. Hoje cresceu a possibilidade da escolha ficar com a senadora Tereza Cristina, do Progressistas. O acerto depende de um aval da federação União Progressista. Em nota, Tereza Cristina confirmou o encontro com Flávio, mas disse que nada foi decidido. Segundo ela, qualquer composição de chapa depende de avaliações políticas e pessoais, além de consultas e acertos partidários. Nesta terça, a equipe que comanda a comunicação de Flávio Bolsonaro foi trocada pela segunda vez na campanha. Saem os marqueteiros Alexandre Outramari e Eduardo Fischer, e entra Duda Lima. O novo chefe da comunicação trabalhou na campanha do ex-presidente Jair Bolsonaro em 2022 e de Ricardo Nunes para a Prefeitura de São Paulo em 2024. Agora a intenção é mudar o tom, gerar fatos positivos em relação a Flávio Bolsonaro. A cúpula do partido avalia que não pode apenas reagir aos acontecimentos, tem que propor a narrativa.
20: Quando houver o registro da candidatura, um requisito é incluir esse nosso programa de governo. E o nosso vai ser focado muito no cidadão, vai ser focado na integração, na tecnologia, em desenvolver o nosso país, em fazer com que as pessoas sejam independentes, porque você, nós, temos que voltar a andar nas ruas sem medo. Quem tem que ter medo é o vagabundo, é o bandido, e esse vai ter um tratamento dentro da lei que vocês nunca viram na história, vai ser padrão Bukele, pode escrever aí.
19: O presidente Lula mantém a agenda em Brasília. Nesta quinta, no Palácio do Planalto, ele sancionou o projeto que destina até 3% da arrecadação com plataformas de apostas esportivas para um fundo da Polícia Federal. Lula também segue de olho nas alianças partidárias. Ele esteve ontem à noite na convenção do PSB, que oficializou o nome de Geraldo Alckmin como vice. Esta noite, o presidente deu entrevista a um podcast.
21: Sabe que eu saí da presidência em 2010.
22: Certo.
21: O país estava crescendo 7,5% ao ano. 7,5% ao ano. Depois que eu deixei a presidência.
22: Foi para quanto?
21: O partido em 2011 caiu para 3, já com a companheira Dilma. Em 2012 caiu para 2. Em 2013 caiu para 1.
22: Caramba.
21: Ou seja, ele só voltou a crescer acima de 3% quando eu votei em 2003.
22: Sorte.
21: Em 2023. Então, o Brasil precisa de alguém que tenha sorte, gente.
19: Nos próximos dias, Lula viaja para o Ceará, Bahia e São Paulo para as convenções de partidos da base governista. No domingo, na capital paulista, ele entra oficialmente na disputa pela reeleição. Ronaldo Caiado, candidato do PSD, esteve na capital paulista, onde convidou Aldo Rebelo para a coordenação política da campanha. O ex-ministro aceitou o convite. Em entrevista à Rádio Bandeirantes, o vice na chapa, Gilberto Kassab, afirmou que Caiado tem mais chances de vencer Lula do que os outros adversários.
23: Nós temos que mostrar aqui, explorando as diferenças, né, que o Caiado pode ganhar. Então, se a gente colocar o Flávio no segundo turno, o Lula é o presidente. Se a gente colocar o Caiado tem chance de ganhar, então a gente pode evitar.
19: Renan Santos, candidato do Missão, deu entrevistas onde fez críticas a Flávio Bolsonaro sobre a trajetória política do adversário. Romeu Zema, do Novo, participou de reuniões com empresários no Triângulo Mineiro.
6: Reta final das convenções partidárias. Veja no comentário de Fernando Mitre.
24: O presidente Lula irá à Bahia neste sábado para a convenção do PT, que formalizará a candidatura do governador Jerônimo Rodrigues. E no dia seguinte, em São Paulo, Lula estará na Convenção Nacional, de onde vai sair candidato. Um fim de semana agitado em que o governador Tarcísio de Freitas, com a presença de Flávio Bolsonaro, será oficializado para a reeleição, também no sábado. Em São Paulo, o primeiro desafio do PT é levar a eleição para o segundo turno, tendo que reduzir a vantagem de Tarcísio sobre Haddad, como mostram as pesquisas. Na Bahia, Lula lidera com folga, mas com uma perda em relação a 2022, que preocupa a campanha. É um grande colégio eleitoral do Nordeste. Lula trabalha para manter os ganhos no Sudeste e reduzir perdas no Nordeste. Isso é essencial para ele. Como é para Flávio conseguir melhorar sua situação entre as mulheres. A começar por um nome feminino para vice, que ainda não está resolvido. Thaís. Felipe.
6: E a Band mantém a tradição de abrir a temporada dos debates. Já está tudo certo para os primeiros confrontos estaduais no dia 9 de agosto.
0: Nesta quinta-feira foram definidos os detalhes do pool de emissoras que vão transmitir os confrontos entre os candidatos a presidente.
2: A menos de duas semanas do início dos debates, as campanhas entram em uma nova fase. Os primeiros confrontos vão colocar frente a frente os candidatos aos governos estaduais. O formato garante mais tempo para o confronto de ideias. Os candidatos poderão administrar o próprio tempo entre a resposta e a tréplica, além de enfrentar rodadas de perguntas feitas pelos jornalistas. O primeiro confronto em 15 estados e no Distrito Federal está marcado para o domingo, dia 9 de agosto, às 8 da noite. Enquanto os últimos preparativos para os debates estaduais estão em andamento, a organização do primeiro encontro entre os candidatos à presidência da República também avança. Hoje, a direção de jornalismo da Band recebeu representantes das outras emissoras que vão formar o pool de transmissão do debate presidencial: TV Cultura, TV Gazeta e Jovem Pan. Na reunião foram definidos os últimos detalhes da transmissão conjunta. O debate presidencial acontece no domingo, dia 23 de agosto, às 8 da noite. O confronto também terá transmissão mundial pelo YouTube e contará com a sala digital em parceria com o Google para acompanhar dados e tendências em tempo real. A Band também já garantiu a realização do primeiro debate do segundo turno, tanto na disputa pelos governos estaduais quanto na corrida ao Palácio do Planalto, mantendo uma tradição de quase quatro décadas.
6: O Tribunal de Contas da União encontrou indícios de irregularidades nas chamadas emendas PIX para estados e municípios.
3: Vitória do Xingu, no Pará. Quase 2 milhões e 400 mil reais destinados para compra de medicamentos e equipamentos hospitalares deixaram de ser rastreados após serem transferidos para contas não especificadas da prefeitura. O mesmo aconteceu com mais de 370 mil reais em Santarém, o terceiro maior município paraense. Foram manobras que, segundo o Tribunal de Contas da União, tornaram impossível comprovar a boa aplicação do dinheiro público. Um relatório da Corte de Contas identificou supostas fraudes na chamada emenda PIX, criada em 2019 e que permitiu a transferência direta de recursos da União para estados e municípios com menos burocracia. A auditoria encontrou irregularidades em 115 das 125 transferências analisadas. O volume dos recursos auditados soma quase 200 milhões de reais. Segundo técnicos do TCU, o prejuízo total aos cofres públicos é de quase 50 milhões de reais. O principal problema foi detectado no sistema TransfereGov. Logo depois que o plano de trabalho era aprovado, estados e municípios conseguiam alterar o documento e mudar a destinação dos recursos. O TCU ressalta que as irregularidades ainda estão sob investigação e não representam por si só a condenação dos gestores envolvidos. O TCU determinou que em até 4 meses o governo apresente medidas para impedir alterações nos planos de trabalho após a aprovação das transferências. Essa decisão se soma a ações sobre emendas PIX que correm no Supremo Tribunal Federal. Nesta semana, o ministro Flávio Dino determinou que o governo e o Congresso apresentem uma proposta que inclua detalhamento sobre a responsabilidade jurídica de cada agente público no caminho das emendas parlamentares, desde a indicação até a execução das verbas.
0: A seguir, Paraguai chama embaixador do Brasil por declarações do presidente Lula sobre a guerra da Tríplice Aliança.
6: Javier Milei baixa decreto para deportar estrangeiros que incitem ódio contra argentinos.
0: Caminhão sem freio atinge 8 veículos no Chile.
6: Na Inglaterra, a tradicional corrida beneficente de patinhos de borracha.
0: Mexicanos batem recorde de sanduíche mais longo.
6: UEFA detona plano da FIFA de privatizar competições como a Copa do Mundo.
0: Grêmio é eliminado da Sul-Americana e Corinthians fica no empate pelo Brasileirão. Em instantes, aqui no Jornal da Noite.
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10: O Paraguai convocou o embaixador do Brasil por causa de declarações do presidente Lula sobre a guerra da Tríplice Aliança. De volta ao vivo de Brasília, Natália Pazzi com mais informações. Natália.
18: Thaís, a medida foi tomada após uma conversa por telefone entre os presidentes Santiago Penha e Lula. O incômodo surgiu depois que o presidente brasileiro disse que o Paraguai invadiu o Brasil, o Uruguai e a Argentina, o que deu início à guerra no fim do século XIX. A fala foi em discurso na semana passada. Essa versão é contestada pelos paraguaios. Eles defendem a narrativa de que o conflito começou após uma intervenção do Brasil no Uruguai. Em resposta, o governo paraguaio convocou o embaixador do Brasil em Assunção para entregar uma nota oficial de protesto diante da insatisfação de um país com o outro. O encontro vai acontecer nesta sexta. O Congresso paraguaio também aprovou uma moção de repúdio, acusando Lula de distorcer e minimizar a história do conflito que matou mais de 300 mil paraguaios. Thaís, Felipe.
0: Obrigado. Na Argentina, o presidente Javier Milei assinou um decreto que impede a entrada e ordena a expulsão de estrangeiros que incitem ódio e violência contra a Argentina e seus cidadãos. O governo alega que nos últimos meses houve um aumento considerável de atos hostis ao povo argentino. Durante a Copa do Mundo, Milei denunciou a existência de uma suposta campanha anti-Argentina. O decreto entra em vigor nesta sexta-feira, mas precisa ser validado pelo Congresso.
10: A entidade que representa o futebol europeu anunciou um boicote a torneios da FIFA, incluindo a Copa do Mundo.
0: A UEFA não é fácil não, viu? O protesto é contra uma proposta de privatização das competições. O anúncio aconteceu depois de uma reunião virtual das 55 federações de futebol que formam a entidade europeia. A UEFA divulgou uma nota afirmando que nenhuma seleção nacional participará de qualquer competição FIFA enquanto a proposta não for abandonada. E completou afirmando que nenhuma parte da Copa jamais deve ser entregue a investidores privados. A Copa do Mundo não está à venda. O ponto mais polêmico do projeto FIFA Forward Enterprise é a intenção da FIFA de vender 20% das ações dessa nova empresa a investidores privados. A empresa cuidaria dos torneios da entidade, incluindo as Copas do Mundo masculina e feminina. Com o dinheiro arrecadado, a FIFA promete aumentar a quantia distribuída para as federações. A ideia ainda passará por votação.
22: FFE is actually a proposal, an offer. It's part of a democratic process, a consultation process, and above all, it is an opportunity

0: acho. Tô, vai ser maravilhoso. Vai ser um ano muito perfeito pra gente.
1: Mas antes disso, teve bola rolando aqui, Campeonato Brasileiro.
0: Perfeito, é isso mesmo, gente. Corinthians e Furacão. O Corinthians não fez gol, o Furacão também não. O Furacão continua ali, né, no G4, 0-0. Na verdade, o time do Corinthians entrou ali num time reserva, porque o foco total é na Copa do Brasil. Nesse final de semana, o Corinthians vai encarar o Inter lá no Beira-Rio. Mas desse jogo, muitas faltas, muita confusão e possíveis lesões também do Yuri Alberto, que nós estamos acompanhando agora. Ele sentiu uma fisgada ali na coxa e pediu para ser substituído. E também o Labiade acabou caindo de mau jeito, se lesionou e também pediu para ser substituído. Vamos acompanhar de pertinho, mas espero que não seja nada tão grave para que eles continuem.
2: Eu não quero influenciar o Ancelotti, mas esse Santos está jogando muito, está pegando muito. Curitiba e Cruzeiro jogaram, né? Desculpa. É, Curitiba e Cruzeiro foi.
0: Olha, o Curitiba e Cruzeiro jogaram, o Cruzeiro fez 1-0. Para cima do Coxa, um único gol, tá certo? Então, é assim, bem tranquilo o jogo, na verdade, e o Coxa não vence há 4 partidas. Gente, vamos falar agora da Copa Sul-Americana, porque o Grêmio está eliminado da Copa Sul-Americana. O jogo de ida tinha sido 3-2 e o jogo de volta agora foi 1-0 para o Bolívar. Infelizmente,
2: na arena do Grêmio.
0: Na arena do Grêmio, o que daria, né, essa força, essa motivação com a torcida do Grêmio, mas infelizmente isso não aconteceu. Então agora, para as oitavas, muito rapidamente agora da Copa Sul-Americana, estão São Paulo, Vasco, Bragantino, Galo, Santos e Botafogo.
1: Vai, tem isso e muito mais já, né?
0: Daqui a pouquinho eu tô chegando, gente, no Esporte Total, espero vocês.
1: É já. Mas antes tem por aqui uma corrida inusitada que aconteceu na Inglaterra. A competição reuniu milhares de patinhos de borracha em um canal em Londres. O evento anual, que já está na 10ª edição, arrecada recursos para uma organização que apoia bebês em UTIs. O público pôde participar e colocar ali os patinhos numerados que percorreram algo em torno de 100 metros. Pessoas em pranchas de stand-up e também barcos ajudaram nessa condução. O dono do patinho vencedor ganha passagens do Eurostar, que é aquele serviço de trem que conecta o Reino Unido a vários países.
2: A seguir, caminhão sem freio provoca engavetamento no Chile.
1: Eles se vestiram de cavalo de Troia para assistir ao filme Odisseia. Será que deu certo?
2: E o sanduíche gigante que entrou para o livro dos recordes. A gente mostra tudo isso em instantes. O cavalo de Troia é uma maravilha.
1: Já já a gente te conta essa história.
2: Eu tô curioso.
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2: 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Um caminhão sem freio provocou um grave acidente na região de Valparaíso, no Chile. O motorista perdeu o controle e colidiu com outros 8 veículos. 13 pessoas ficaram feridas, 2 delas em estado grave. Segundo a polícia, o caminhão já apresentava falhas mecânicas e o motorista foi preso.
1: E olha essa, o México quebrou o recorde de sanduíche mais longo do mundo. Ele tem 100 metros de comprimento e pesa mais de 1,5 toneladas. Esse lanchão foi montado por chefes de cozinha durante uma feira na capital do país. Eles juntaram pão, carnes e outros ingredientes até a certificação oficial do livro dos recordes. Deu uma baita de uma
2: Nossa
1: fome,
2: senhora.
1: É difícil, hein?
2: Essa
1: Agora
2: hora,
1: falar, hein?
2: Essa hora é complicado. Tem gente que se caracteriza para ver filme no cinema. Eu amei essa história. Só que esse sujeito foi além. Para assistir ao filme A Odisseia, em Los Angeles, ele se vestiu de guerreiro grego e se escondeu dentro de um cavalo de Troia feito de papelão. Só que o plano não deu certo. O carrinho, em formato de cavalo, tombou em uma curva, revelando as 2 pessoas escondidas. Os funcionários do cinema reagiram, ainda bem, com bom humor, a cena

0: bizarra.
1: Espetacular. É cada uma, né? Inacreditável. Debater os rumos da sociedade por meio do pensamento crítico. Esta é a proposta do projeto Mutações, que reúne grandes pensadores em São Paulo até o fim de setembro.
2: São 19 anos discutindo o pensamento filosófico e o funcionamento da sociedade. Idealizado pelo filósofo e jornalista Adalto Novaes, o projeto Mutações reúne pensadores, cientistas sociais e artistas. Neste ano, serão 25 atividades no Sesc 14 Bis, em São Paulo. Novaes lembra da criação do projeto e destaca a importância de se analisar a sociedade através do pensamento crítico e do diálogo.
3: A mutação é um outro estado de coisas. E é curioso pelo seguinte, porque essa mutação, ela de alguma maneira, em cima de uma tríade: a tecnociência, a biotecnologia e a grande revolução digital, né? E dela a gente extrai uma coisa que é muito terrível, que é a automação da sociedade.
2: As inscrições estão abertas e podem ser feitas pelo site do Centro de Pesquisa e Formação do SESC. No encontro desta quinta-feira, o professor José Miguel Wisnik falou sobre as mutações do mundo contemporâneo e fez uma reflexão sobre o papel das redes sociais.
4: As tecnologias entraram dentro de nós, elas não estão só fora atuando sobre os objetos do mundo, mas principalmente através dessa espécie de espelho eletrônico que todos nós carregamos juntos, em rede. Ali a gente se conecta com o mundo, mas é induzido a ser espelhado, a se espelhar, a tomar aquilo como uma espécie de formador da minha identidade.
2: Além do projeto Mutações, o Centro de Pesquisa e Formação do SESC fornece 70 cursos mensais abertos a toda a população.
5: Tem uma diversidade de cursos, de encontros, de espaços voltados para o conhecimento, para as questões contemporâneas, para a gestão cultural, para a gestão físico-esportiva, para acessibilidade, para os cursos voltados para as questões de direitos humanos. E também contamos com uma biblioteca de quase 11 mil volumes e diversas salas de estudo.
1: Está imperdível. O Jornal da Noite termina aqui.
0: Uma excelente sexta-feira para você.
1: Obrigada pela companhia. Tchau.

0: nessa?
1: Aqui reunindo todas as informações, porque daqui a pouquinho eu vou entrar ao vivo para trazer

0: o fato de ser um déficit de quase 50 bilhões de reais apenas em um único mês, no mês de junho, já assusta qualquer um que esteja aí nos acompanhando no Jornal Panorama. Acontece que o mês de junho, fim de semestre, costuma ser, e é bom que se esclareça, um mês onde normalmente as despesas se avolumam, fim de semestre, como eu disse, pagamentos especiais. Este ano houve pagamentos extraordinários de precatórios. Há explicações para alguns bilhões de pressão, bilhões de reais. Não nesse nível de quase 50 bilhões, que é um nível praticamente recorde nos últimos anos. Ocorre, entretanto, Verusca e Thaís, que nós estamos diante de um semestre, e essa é uma informação mais econômica, por assim dizer, sair do mês para ir procurar o desempenho do último semestre, entre janeiro e junho desse ano. E aí a coisa se agrava, porque nós já estaríamos falando de um déficit também, mas só que de quase 100 bilhões, 92 bilhões de reais. O mais importante não é, entretanto, o volume escandaloso desse déficit, quando existe um arcabouço fiscal que estaria apontando para um superávit, para algum saldo positivo. O mais escandaloso é a taxa de aumento desse déficit. Entre janeiro e junho, quando a gente compara com o igual período do ano anterior, pasmem, nós estamos diante de um aumento de mais de 12% em termos reais, ou seja, descontando os 5% de inflação, nós temos ainda 12% de aumento, que é um grande, não só um recorde, é um grande recorde de despesa pública em praticamente todas as rubricas do orçamento. A receita, notem bem, é recorde também. Os brasileiros estão nos acompanhando aqui e os que estão fora da nossa sintonia, não importa, todos os 200 milhões de brasileiros estão pagando 5,6% a mais em termos reais também, já descontando a inflação. E, portanto, a arrecadação está crescendo acima da curva do produto interno bruto, praticamente o dobro da velocidade da curva do PIB. Ou seja, este é um governo que arrecada como nunca e consegue estar numa velocidade de gasto acima do dobro da velocidade da arrecadação. É um escândalo total, e que está deixando até mesmo os economistas que são simpáticos à esquerda muito apavorados em relação ao panorama de 2027. Ou seja, a gente elege um presidente entre outubro e novembro e depois a gente vai ouvir falar necessariamente de palavras como estelionato eleitoral e outras coisas associadas a quê? A uma curva de despesas que praticamente indica que essa eleição está sendo adquirida a peso de bilhões de reais de gasto público.
1: Paulo, aproveitando, né, que você falou do arcabouço, o ministro da Fazenda falou de um aperto com o presidente Lula em relação ao arcabouço fiscal, reforçando isso, mas o governo, ele segue com aquele discurso que esse cenário de déficit é muito influenciado pelas altas taxas de juros, que a política monetária é a grande vilã. Mas o buraco é muito mais embaixo, né? A gente precisa falar de ajustes fiscais o quanto antes, não tem mais discussão nesse sentido, né?
2: Paulo, vou aproveitar que a Thaís fez uma pergunta muito parecida com o que eu queria te fazer também, é que todo governo é gastador, né? Por que que os economistas falam tanto em fazer esse ajuste das contas, como citou a Thaís?
0: Duas coisas. Primeiro, em relação ao que disse a Thaís, que é lembrar que o governo vive associando o excesso de gastos ao excesso de juros, que de alguma forma joga para o outro lado da Praça dos Três Poderes, para o prédio do Banco Central, uma suposta responsabilidade. O Banco Central realmente está correndo atrás de inflação que é influenciada por esse excesso de gastos do governo. Mas aí que está, é preciso que quem nos acompanha aqui no Jornal Panorama tenha clareza de que essa conta bilionária, 92 bilhões de gasto em excesso no semestre, não computa juros. Então, de que está falando esse governo? O governo, ele, nesse semestre, ele está gastando cerca de 500 bilhões de reais em juros. E, na média dos últimos 12 meses, escandalizem-se, mais de 1 trilhão de reais. Hoje eu perguntava a uma pessoa que fazia um serviço para mim aqui na minha casa sobre se ele tinha noção do que seriam 1.000 bilhões, ou seja, 1 trilhão de reais. E ele ficou escandalizado. Ele estava interessado nesse assunto do governo, preocupado com a eleição, e só não sabia o que era 1 trilhão. Ele sabia que era uma reunião de mil bilionários, né? Isso é uma coisa escandalosa. E é isso que a gente paga por ano. Mas escandaloso é saber que no dia 1 de janeiro de 2027 nós vamos pagar um outro trilhão se as coisas continuarem como estão. Repito, nos 92 bilhões de déficit primário, as contas são só aquelas contas não financeiras. A conta financeira é muito mais absurdamente maior. Verusca, se você pergunta sobre se isso tem remédio, né? E vai remeter a um problema de dívida, porque a gente sempre está gastando muito, todo governo gasta muito, é verdade. Há 30 anos que a curva da despesa corre acima da curva da receita, e olha que os governos são especializados em arrancar receita acima da curva do chamado PIB, que é a soma das riquezas que os brasileiros conseguem produzir. Embora a gente não esteja aí mostrando nenhuma curva, imagine uma curva ascendente do produto interno bruto, uma curva correndo por cima da curva do PIB, que é a curva da receita, e depois imagine uma curva da despesa correndo por cima da curva do PIB e por cima da curva da receita. Esse é o panorama escandalosamente gastador de praticamente todos os governos, mas há oscilações. No governo Temer, por exemplo, se conseguiu controlar em parte. Em alguns outros episódios governamentais, o governo Bolsonaro, em parte, houve o aspecto extraordinário do gasto da pandemia. Mas esse não tem desculpa. Esse último mandato do presidente Lula, ele é, por assim dizer, a materialização do escárnio em relação à responsabilidade fiscal. E nós vamos pagar por isso. Só que vamos pagar depois das eleições, quando isso ficar mais claro. E por quê? Porque hoje os demais candidatos não conseguem vocalizar com clareza e com simplicidade o quanto que, vamos dizer, as contas públicas estão ficando mais esculhambadas do que normalmente são, Verusca. Ou seja, governos gastam, mas esse realmente, ele ganhou da Espanha no campeonato mundial.
1: Olha, vou trazer aqui aquela percepção do dia a dia, né, Paulo Verusca? Porque quando a gente fala de economia, a gente está falando de arcabouço, de orçamento, de déficit. Isso parece muito distante da população em geral. Eles acham que isso não tem um impacto. Mas aí a gente fala, por exemplo, de uma pesquisa do Poder Data, que sinaliza aí uma percepção de alta dos preços real. Aí é o cidadão dizendo, olha, está difícil de fechar a conta, porque exatamente, os preços não param de subir. E esse é o reflexo que a gente precisa olhar também, né, na economia do dia a dia, de quem está ali todo mês contando as despesas para pagar e para fechar, por exemplo, o mercado.
0: Eu que vou ao supermercado, nem todos os economistas costumam ir, eu gosto e também faço questão para ter essa sensibilidade. Posso dar um depoimento para vocês, que a gente ainda está numa situação até equilibrada, porque um conjunto de preços muito sensível, que é o conjunto da alimentação, está razoavelmente sob controle e muitos itens, inclusive, em oferta, principalmente nos hortifruti, e portanto, isso ainda contemporiza a questão do gasto do brasileiro no supermercado. Mas quando essa curva, porque é sempre um ciclo, se inverter, e ela pode se inverter aí com os fenômenos do El Niño atrapalhando safras futuras, etc., nós temos que apertar os cintos. Aliás, o brasileiro já está apertando o cinto. E hoje, com esse cidadão com quem eu falava, que prestava serviço aqui em casa, era exatamente sobre isso. Ele se questionava sobre aonde está o dinheiro, porque ele, que vive de ser chamado para serviço, ele percebe, aqui é uma área no estado do Rio de Janeiro, mas um pouco reflexo de que, apesar da gastança do setor público, o governo irresponsável não consegue articular um ritmo de solicitações para o setor de serviços. A indústria começa a mostrar indicadores também de séria desaceleração, e o agronegócio está tendo, inclusive, que renegociar seus créditos com aprovação de recursos especiais no Congresso Nacional. Ou seja, todos os setores estão meio que indo para o vinagre, e, portanto, nesse momento, a culpa não é só dos juros mais altos do mundo. Os juros mais altos do mundo apenas impõem, e é por isso que o ministro da Fazenda está em palco de aranha, porque ele está começando a ter que explicar para um mercado cada vez mais inquieto e desconfiado que as coisas vão se reorganizar. Ele só não diz logo após as eleições. Mas quem é ele para garantir isso? O mercado está querendo cada vez mais receber taxas de juros mais elevadas, e isso é mortal para as atividades produtivas e para o emprego. E é por isso que todo mundo está sentindo essa situação de absoluto desconforto, apesar da gastança pública.
3: Parece que boas notícias nas campanhas hoje, né? Foi um dia de boas notícias. Primeiro, ontem à noite houve a convenção do PSB. Uma boa notícia para o presidente Lula e para sua campanha. Geraldo Alckmin confirmadíssimo como o seu candidato a vice-presidente. Olha, Geraldo Alckmin é um nome que agrega a qualquer campanha. Sereno, tem se mostrado leal ao presidente Lula, experiente depois de ter sido governador durante tanto tempo em São Paulo e 4 anos de vice-presidente. Portanto, um nome que até que tenta se viabilizar para uma eventual sucessão do presidente Lula. Portanto, uma boa notícia na campanha de Lula. Na campanha de Flávio Bolsonaro, 2 boas notícias. Primeiro, a possibilidade real, bastante avançada a conversa, da senadora Tereza Cristina se tornar a candidata a vice-presidente na chapa. Tereza Cristina também é uma vice que agrega em qualquer candidatura. Ela, primeiro, fala com as mulheres, o que Flávio Bolsonaro está precisando muito, porque os seus números não são bons nas pesquisas com as mulheres. Segundo, fala com um setor importante da economia brasileira, que é o agro. Foi ministra da Agricultura do ex-presidente Jair Bolsonaro. E terceiro, ela traz a Federação União Brasil e PP para a chapa de Flávio Bolsonaro. Além de ser um quadro extremamente qualificado e que também vai abrir possibilidades de novos diálogos da campanha de Flávio Bolsonaro, inclusive com o centro, inclusive com a centro-direita. E finalmente, a campanha de Caiado também teve uma boa notícia. Aldo Rebelo, ex-ministro Aldo Rebelo, foi ministro de Lula, já no Lula 2, foi ministro dos esportes, foi presidente da Câmara dos Deputados, homem extremamente experiente, conhece o Brasil profundamente, tem vários livros publicados, Realidade da Amazônia, por exemplo, há poucas pessoas que conhecem como Aldo Rebelo. Ele será o coordenador de campanha de Caiado. Lembrando que o vice de Caiado é Gilberto Kassab, também outro nome já anunciado há alguns dias, que agrega no diálogo de Caiado com vários setores da sociedade. Portanto, um dia de agenda positiva. Vamos deixar de lado aí, se não considerarmos a questão do Paraguai, a questão da Argentina que continua. Lula hoje, mais uma vez, falou do episódio. Então, aí a gente vai para uma agenda positiva, que são esses novos nomes nas campanhas.
4: A região de Ñuble, no centro-sul do Chile, destaca-se também pela gastronomia única. Caracterizada pela textura crocante e sabor amanteigado, a avelã europeia ou avelã chilena é a base para diversos tipos de alimentos nesta área do país.
5: E que tal um café da manhã com um pedaço de pizza, uma espécie de hambúrguer, mas não é qualquer pizza, qualquer hambúrguer e qualquer café. Aqui tudo é a base de avelã chilena. E acreditem ou não, esse café está sensacional, delicioso, parece muito o café que a gente está acostumado, só que eu acho que é até um pouquinho melhor.
4: Os produtos feitos com avelã são diversos e levados muito a sério, incluindo uma curiosa cerveja preta do tipo stout, finalizada com, adivinhe só, avelã torrada e moída.

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0: Ministro do Supremo Tribunal Federal, André Mendonça, autoriza a Polícia Federal a investigar Lulinha. Presidente Lula se posiciona e afirma que não haverá privilégio.
1: Senadora Tereza Cristina e Flávio Bolsonaro conversam sobre uma possível composição de chapa com ela na vice-presidência.
0: Paraguai convoca embaixador do Brasil para cobrar resposta após fala do presidente Lula sobre a guerra da Tríplice Aliança.
1: Ministro do Comércio diz que o Brasil deve voltar a conversar com os Estados Unidos sobre as tarifas.
0: O ministro do Supremo, André Mendonça, autorizou a Polícia Federal a investigar Lulinha, um dos filhos do presidente Lula.
1: Felipe. E a Polícia Federal, Verusca, tinha pedido ao Supremo a abertura do inquérito para investigar se o filho do presidente Lula, o empresário Fábio Luiz Lula da Silva, Lulinha, cometeu os crimes de tráfico de influência e corrupção. A suspeita é que ele tenha usado contatos políticos para a autorização do fornecimento de cannabis medicinal do Ministério da Saúde. De acordo com a Polícia Federal, existem indícios de que Lulinha e a amiga dele, Roberta Luxinger, teriam atuado em favor da empresa do lobista Antônio Carlos Camilo Antunes, conhecido como Careca do INSS. Os advogados de Lulinha afirmaram que ele não participou de nenhuma negociação envolvendo a empresa World Cannabis. Já a defesa de Roberta disse que ela apenas prestou consultoria à empresa. Bom, Mitre e Hidalgo. A questão ainda está ainda em tratativa, são duas situações aí. Uma é a questão do que vai ser investigado, mas outra é a questão eleitoral. Tudo repercute na eleição. E o Murilo Hidalgo está aqui exatamente para a gente conversar a respeito das pesquisas e suas repercussões. Mitre, boa noite.
2: Boa noite. Murilo, notícia não falta, né? O tempo todo. Interfere na campanha eleitoral, às vezes de uma maneira surpreendente, tanto interferindo muito quanto interferindo pouco. Mas nessa altura eu acho que o eleitorado, grande parte do eleitorado, já está com a sua posição tomada. Eu queria te ouvir sobre isso. Entendeu? Como é que esses fatos interferem hoje, talvez menos do que antes?
3: Com certeza, Mitre. A notícia por si só, ao meu ver, vai mexer muito pouco nas pesquisas. Precisa ver o desdobramento dessa denúncia. Certo. Hoje, a gente sentiu até pela própria denúncia, foi muito mais forte em cima do candidato Flávio Bolsonaro, ele perdeu, mas não perdeu o que se imaginava que iria perder. Hoje a gente considera que tem um eleitorado muito consolidado nesse momento para o Lula e um eleitorado consolidado para o Flávio também. O que torna, na realidade de hoje, muito difícil essa tão sonhada terceira via por parte de alguns. Certo? Muito difícil essa terceira via, nesse momento, migrar os votos. Vai precisar que fatos mais fortes do que esse aconteçam para que esse voto migre para a terceira via.
2: O que nós vimos até agora, que até no começo surpreendia, agora não, já virou praticamente uma rotina, é que essa perda de votos nas pesquisas do Flávio não significou nenhum aumento, nem para o Lula, nem para o Caiado, nem para o Zema. Quer dizer, esse voto da direita, que estava, teoricamente da direita, que estava com o Flávio, que saiu, foi para indecisos.
3: Exatamente, Emílio. Eu diria que os 5 pontos que o Flávio perdeu, esses 4 a 6 pontos que o Flávio perdeu, eu te diria que foi 1 ponto para cada um e 3 para o indeciso. Então, exatamente. Quer dizer, ninguém foi beneficiário. Não houve um grande beneficiário que você dissesse, o terceiro candidato foi para 8, 9, 10, entendeu?
2: Tanto agora, vê se faz sentido isso. Esses novos indecisos, digamos assim, eles acabam se incorporando num outro grupo de eleitores, que são eleitores que estão fora da polarização. Eles não são antipetistas nem petistas, não são bolsonaristas nem antibolsonaristas. É uma minoria, mas que tendem caminho para ser a força decisiva nessa eleição.
3: Não tenho dúvida. Nas nossas pesquisas, Mitre, o que a gente estuda, o que a gente vê, esse eleitorado é em torno de 6 a 8%. E esse eleitorado, ao nosso ver, principalmente no segundo turno acirrado, é o eleitorado que vai decidir as eleições. Esse eleitorado, Mitre, aí é que vem as propostas, vem os debates, as não escorregadas, quem vai chegar num momento melhor no final de outubro, certo? Também agora também não adianta nada, também está no melhor momento e no pior momento agora.
2: Claro.
3: Eu quero ver quem vai chegar melhor e quem vai chegar pior em outubro, né?
2: Agora, buscando o perfil desse eleitorado, não é que varia de acordo com cada instituto de pesquisa. Paraná Pesquisa fala em 8%, 6%, 8%. O IDEA fala em 3,5% a 4%. O Quest, o Instituto Quest, já fala em 1/3. E o Datafolha, eu tentei localizar esse eleitorado ali no Datafolha, descobri ali num total de 17%, que seriam aqueles conservadores que não estão engajados nem com o bolsonarismo e nem com o antilulismo, mas estão ali observando, né? 17%.
1: Exatamente.
2: E esse eleitorado pode estar dentro desse grupo que vai definir.
3: Com certeza, Mitter. Ele pode definir tanto a favor de um quanto de outro, como ele pode ajudar um ou outro com a abstenção, não comparecendo para votar também, indignado com isso. Pode-se aumentar a abstenção. Certo? Não tenho dúvida que essa eleição, se as propostas que a gente sente nas pesquisas qualitativas, principalmente, que não tem proposta, a proposta só é denúncia, denúncia, denúncia, certo? Quem está melhor e quem está pior nesse campo, a tendência é o eleitor também, essa não, parte desse eleitorado, acabar não indo, não comparecer para votar, né?
2: Que pode... Você tocou também num ponto aí que é fundamental, que é resultado da polarização.
0: E
2: o debate de ideias, o confronto de programas, os rumos do novo governo não estão em discussão. Por quê? Porque a polarização empobrece o debate. Essa é a questão.
0: Fica só entre Lula e Bolsonaro, não sobre ideias, né? Não debate sobre ideias.
2: Ninguém está discutindo ideias.
3: Um exemplo, esse final de semana, provavelmente a pauta já vai ser o Lulinha. Quer dizer, na vez de entrar
0: no
3: campo de dizer as propostas, vai ter convenções, né, Mitri? Vai ter o lançamento. E aí vai ficar se discutindo o quê? Vamos ver o que o presidente Lula, no domingo aqui em São Paulo, qual é o projeto, o que ele vai passar de projeto novo, não. Provavelmente as perguntas vão ser quais?
2: Lulinha. Que o presidente até já começou a
0: ver os que estão. Tem alguma pesquisa, Paraná, que fez essa pergunta sobre o impacto das denúncias contra o Lulinha na campanha do presidente Lula? Assim como a gente teve Vocaro no Flávio Bolsonaro, Michele.
3: E na verdade, assim, a denúncia, para ter um impacto hoje, o que é uma coisa assim também que chamou muita atenção. Você vê duas denúncias que a gente acompanha muito de perto. A denúncia do Flávio, do Vocaro, certo? Do filme, o Flávio perde 5%. Aí você vê a denúncia do Jacques Wagner na Bahia, que também não foi fraca a denúncia, apareceu dinheiro em cima de tudo, também perdeu muito pouco.
2: Muito pouco.
3: Que mostra que a denúncia também, a corrupção também parece que já não é mais fator novo, né? O eleitor já não se decepciona mais tanto.
2: Aí, Murilo, a gente cai naquela outra ideia de que as torcidas já estão organizadas, já tem os times.
1: Eu ia exatamente nessa. Porque me parece o seguinte, o sujeito é Flamengo ou Fluminense, Colorado ou gremista, torce pelo Curitiba ou pelo Atlético. O presidente do time está uma droga, mas ele segue torcendo para aquele time. Ele não quer saber. Ele está falando mal do presidente, a diretoria não contratou o jogador certo, mas ele já definiu que ele torce pelo Curitiba, ele torce pelo Atlético e vambora, é isso?
3: Na realidade de hoje, eu te diria que o Lula tem no mínimo 40 e no máximo 42. O Flávio tem no mínimo 33 e no máximo 36.
1: Isso não muda.
3: Na realidade de hoje, tem que acontecer um fato assim...
1: Para alguém deixar de torcer por um desses times.
3: Tem que acontecer algo que a gente não viu ainda. Quer dizer, não é em cima dessas denúncias de corrupção, ao meu ver, que isso vai mexer. Tem que ter coisas mais...
2: Graves. Essas coisas mais, elas podem influir nesse pequeno público, nesse pequeno eleitorado, que não está engajado nem de um lado nem de outro. É um eleitorado volúvel, muda muito, já mudou. Não sei se o Murilo concorda comigo, mas eu vejo aí o eleitorado que em 2018 votou predominantemente no Bolsonaro. Em 2022, o mesmo eleitorado votou predominantemente no Lula.
3: Para tirar um, para tirar o outro.
2: Exatamente.
3: Na verdade, ele votou para tirar o PT, no Bolsonaro, e depois votou para tirar o Bolsonaro.
2: Para tirar o Bolsonaro.
3: Esse público é que vai decidir as eleições no final. Agora, a grande pergunta que eu faço é o seguinte: o momento de outubro será de quem, Mitri?
2: Essa é a questão, porque são ondas. De repente, vem uma onda anti-Lula ou uma onda anti-Flávio.
3: Acabou.
2: Isso define.
3: Define a eleição.
0: Só para atualizar, né, para a gente já falar sobre isso, o Lula deu entrevista agora há pouquinho, há 40 minutos, para um podcast no YouTube chamado Inteligência Limitada, e ele disse o seguinte: meu filho é usado para me atacarem, né? Falou sobre a questão do Lula e diz que Lulinha terá que pagar se tiver errado. Não é a primeira vez que ele fala isso também, né?
2: Não, ele já tinha dito isso, até quando? Porque essa coisa de Lulinha já está aí sendo dita. A oposição, evidentemente, faz o seu papel de levantar isso. E o Lula já tinha respondido uma resposta parecida com essa. É. Mesmo porque não cabe outra, né? Não tem outro sentido. Tudo tem que ser investigado.
1: Bom, Murilo, a gente conversava antes do programa, porque as pesquisas, e cada vez que a gente divulga uma pesquisa, sempre aparece alguém dizendo, essas pesquisas, né, tentando descredibilizar. Porque tem algumas pesquisas que têm 3%, outras têm 6%, outras têm 8% de diferença. Antes do programa você me dizia o seguinte, olha, Felipe, entre 3% e 6% de diferença é o que é uma média absolutamente aceitável hoje, dependendo da metodologia, é isso?
3: Depende da metodologia, da data da coleta. Talvez se esse episódio do Lulinha tiver uma repercussão grande amanhã, talvez se você coletar sábado e domingo, talvez o Lula mexa 1 ou 2 pontos. Uhum. Então, quer dizer, tudo depende do momento também da coleta, que está acontecendo, o que está acontecendo, certo? Mas hoje, pelas médias das pesquisas, eu te diria que de segundo turno, qualquer pesquisa de entre 3 e 6, hoje eu vejo como completamente corretas. É muito difícil dizer. O Lula mantém uma vantagem nesse momento considerável, que 3 a 6 nessa polarização é muito difícil, por quê? Porque a rejeição também é muito parecida. Por isso que eu acho muito pouco provável uma vitória do Lula no primeiro turno, por causa das rejeições. E, outro detalhe, esse eleitor do Flávio, mesmo que o Flávio caia, até o momento, Mitri, ele não vai ao Lula.
2: Não,
3: ele
2: vai para o indeciso, não, e vai para o Caiado.
3: E também não vai, mas não vai ao Lula.
2: Não vai ao Caiado, ele na direita também
3: isso,
2: não vai.
3: Também não vai. E outro detalhe, se o Lula cair, também não tem um candidato de centro-esquerda para absorver isso. Eu acho muito pouco provável que tanto o Caiado quanto o Renan Santos quanto o Zema absorvam esse voto do Lula. E Flávio também.
2: Difícil.
3: É muito difícil. Vai absorver 2, 3 pontos, igual quando o Flávio caiu. Vai cair muito pouco, porque também não tem para onde ir.
2: Agora, se você analisa alguns estados, que são estados fundamentais, vamos pegar a Bahia. Bahia tem, sábado, a convenção. O governador vai ser consagrado candidato.
3: Herói.
2: Em 2022, o Lula teve na Bahia, se não me falha a memória, quase 73% dos votos.
3: Isso aí.
2: Hoje as pesquisas dão a ele 70. 70 e pouquinho.
3: A menos.
2: Ou, talvez menos.
3: Hoje eu te diria que o Lula na Bahia, de votos válidos, aí uns 67. O Lula, numa média geral, ele te diria que ele perdeu de 10 a 7 pontos no Nordeste. Ali. No Nordeste geral.
2: A única Bahia pesquisa também que eu vi na Bahia, se não me engano, foi a Quest, que dava 70.
3: Tá.
2: Contra 73 em 2022. Então ele perdeu ali. Agora, acontece que a Bahia é um colégio eleitoral importante ali no Nordeste. E tem outro ponto. Um dos desafios do Lula hoje é recuperar o que ele perdeu no Nordeste.
0: Se ele perdeu por quê, Murilo?
3: Ao meu ver, ele perdeu porque a maior parte dos programas que ele fez não atingiu o Nordeste. O imposto de renda, ele atingiu muito mais a região sul e sudeste, centro-oeste. O próprio desenrola, ele atinge muito mais para cá do que para o Nordeste. Então esse é um problema. E ele também teve uma votação muito boa na eleição passada no Nordeste, em cima do governo passado. Que ele prometeu as passagens aéreas, que tinha um monte de promessas que nesse governo não aconteceu. Então também tem uma decepção desse eleitorado com relação ao Lula. Então eu vejo assim hoje muito difícil nesse momento, salvo uma coisa contra o Flávio, contra os outros candidatos de direita, que o Lula recupere lá. Mas ao mesmo tempo ele cresceu demais na região sudeste, principalmente no estado de São Paulo e Rio de Janeiro.
1: O que compõe?
2: Parece que cresceu 7%, Felipe, isso é importante. Cresceu 7% no sudeste.
3: Exatamente. Aí é que continua com o que ele perdeu lá, ele recuperou aqui e praticamente aumentou a diferença de 1 ou 2% em relação a isso.
2: Na campanha do Lula, o que é que eles estão desejando nesse momento? Recuperar o que for possível da perda no Nordeste e garantir o que ganharam no Sudeste. Aí ele fica na situação boa.
3: Mas só que no Sudeste, para ele, ao meu ver, nesse momento é mais fácil, porque o que ele ofereceu à população nessa reta final tem mais clientes aqui.
2: Funciona mais
3: aqui. Você entendeu? Tanto desenrola,
2: pega São Paulo,
3: renda, tudo aqui.
2: Você pega São Paulo. Em 2022, o Lula perdeu em São Paulo, se não me engano, por mais de 10%.
3: 10%. 10%.
2: E agora as pesquisas dão para ele
3: hoje,
2: menos 6.
3: Hoje as pesquisas, numa média, A maior está dando 4 de vantagem para o Flávio, quer dizer, o Flávio perdeu 6 em relação ao pai, e na menor perdeu os 10. Está empatado.
2: Quer dizer, hoje. Então o Lula melhorou bem em São Paulo.
3: Muito em São Paulo.
1: Tem uma pesquisa que consiga mapear como pensa o brasileiro para levar ele ao voto? O que, que o brasileiro leva em consideração? Mitre e eu conversávamos há alguns dias da campanha de 1980 nos Estados Unidos, que ficou marcada por aquela frase do Reagan, né, de que você está melhor agora do que há 4 anos, né, no debate contra o Carter, venceu o debate ali. Né, estava numa sinuca de bico ali, ninguém sabia o que ia acontecer, ele lança essa frase, a frase catapultou ele, porque começaram a medir. O brasileiro pensa no quê? O brasileiro é pragmático, o brasileiro, eu não estou dizendo o torcedor, esse que já está identificado com a bandeira, mas esses 6% a 8%, o que, que eles vão levar em consideração na hora de votar? Deixa a economia, o bolso?
3: Só voltar num dado que vocês vão achar bem interessante. Quando você pergunta nas pesquisas quantitativas, a grosso modo, para o torcedor, qual é o motivo que ele vota no A ou no B, ele responde vagamente pelas propostas, pelos ideais e para o outro não ganhar.
1: Certo.
3: 50% vota. Se você é corintiano, eu sou flamenguista, por que você torce para o Corinthians não ganhar ou para o Flamengo não ganhar? Não é que você torça para o Corinthians ou torça para o Flamengo.
2: A rejeição entra forte.
3: A rejeição entra forte.
1: É o anti-Palmeiras, o anti-Corinthians, o anti-Grêmio, o anti-Inter, é o anti.
2: Os franceses parece que dão uma importância maior para a rejeição do que para a intenção de voto.
3: Exatamente, quer dizer, então é um dado muito curioso. Ah. Agora, esse eleitor, ao meu ver, o que vai decidir? O momento em que o país vai estar vivendo.
2: Claro.
3: O momento vai estar
1: muito.
3: O momento vai estar. Ele vai estar consumindo? Ele não vai estar consumindo? Já vamos estar perto do Natal? Já vamos ter outras preocupações? Já vai ter outras demandas? Não vai ser no ante, ao meu ver, não vai ser no ante. O que, que pode decidir? Uma denúncia de corrupção na véspera, muito forte. Certo? Porque é uma eleição apertada. Tipo, uma semana da eleição sai um áudio novo. Sai alguma coisa bombástica contra um candidato.
2: Aí tem o efeito imediato.
3: Imediato. Aí a eleição foi. Caso contrário, vai ser o quê? O momento que o país vive. Vai estar no momento do quê? De felicidade? Vai estar no momento de angústia? Como é que vai estar a gasolina? Como é que vai estar o supermercado? Como é que vai estar... Como é que vai estar...
0: A guerra no Oriente Médio. Atacando o Brasil, Milei, Paraguai.
2: Claro, aquela pergunta, Felipe. Pergunta.
1: A tua vida melhorou em relação a 4 anos?
2: É claro.
1: É isso.
0: Aproveitando essa metáfora... Desculpa, cortei.
3: E outra coisa, as pessoas agora... A partir de agora, principalmente com o início do debate da Band, elas vão começar a pensar mais no Brasil. Porque, assim, os debates vão fazer com que as pessoas pensem, vai ter perguntas. Principalmente, eu não espero tanto dos candidatos. Eu acho que entre os candidatos eles vão mais se alfinetar. Mas eu acho que quando chegar na parte dos jornalistas, aí eu acho que eles vão ter que...
2: Surgem os temas realmente...
3: Isso.
2: Se refere a conteúdos.
3: Isso.
2: Nós já tivemos aqui nos debates da Band alguns momentos que foram fundamentais. Porque acaba o bloco dos candidatos, ficam 2, 3 temas fundamentais de fora. Por quê? Porque não dão voto. Aí cabe ao jornalista falar, não, espera aí, vamos agora ver isso aqui. Ninguém falou sobre isso, mas isso é importante. Vou dar um exemplo. A PEC da transição foi uma resposta que veio depois da posse do presidente eleito a uma pergunta do Rodolfo Schneider no debate aqui, porque ninguém falava de recurso, falava só de planos, entendeu?
1: Ô Mitre, diz o seguinte, tu que é o senhor debates... Mudou muito esse negócio assim, do corte da internet. Porque a gente via o debate, a gente parava, via o debate. Ah, o Brizola foi melhor que o Maluf, se pegaram lá os dois, olha aquele arranca-rabo dos dois lá. Mas ninguém tinha aquilo gravado em casa para ficar vendo, né? Aquilo não está. Hoje, 1 minuto depois, as equipes dos dois estão cortando e jogando aquilo. Como é que é para ti que acompanha isso, essa velocidade que ganhou a repercussão dos debates?
2: Mudou completamente. O sistema de comunicação é outro e a recepção do debate hoje é completamente diferente. Eu, quando me lembro daqueles momentos heróicos de 89, de 94 e tal, e tento comparar com agora, não dá para comparar. Naquele tempo eu fazia reuniões com os candidatos, com os próprios, Sim. às vezes, para discutir como seria a edição do debate. Houve um ano, não sei em qual campanha que foi, que eu, para ter o debate, eu tive que fechar com eles o seguinte: tá bom, eu vou editar só o Boa Noite de vocês. Ficou só o Boa Noite. Porque eles queriam vir aqui ver a edição. Eu falei, isso jamais.
1: Sim.
2: Entendeu? Então, edito só o Boa Noite. Estava ameaçando não vir ao debate. Hoje, os primeiros 15 minutos do primeiro bloco, o que foi dito já está distribuído do Brasil inteiro, do jeito que o editor quiser, porque eu edito
0: cada um com o seu corte também.
2: Cada internauta hoje é um editor. Então ele faz o debate que ele quiser.
3: Isso mudou tudo. Ele falou, é a mais pura verdade.
2: O debate hoje, ele tem um alcance muito maior, mas muito maior. São milhões e milhões de eleitores a mais vendo o debate. Porque o debate não se esgota no Boa Noite, ele continua.
1: Aquele negócio assim, é isso, e em 30 segundos você vai ver na minha rede social, entra lá, hashtag Felipe Vieira Jornalista, papapá, porque já vai subir, né? Eles já vão vendendo as redes sociais deles. Murilo, nós te interrompemos.
3: Isso que ele falou, em 10 minutos começou o debate, já tem os cortes.
1: Ah, sim.
3: E uma coisa, ao meu ver, que piorou, eles vêm preparado para pergunta, para pegadinha e para o corte.
0: Eles já vêm editados, ele né? Eles já deixam a fala deles editada.
3: Eles já vêm editados. Eu vou perguntar, você olha daquele jeito para ele, você pergunta daquele jeito, e o tá tom tudo. De voz e tal. Ele já vem pré-moldado, eu te diria.
2: A vida pública no Brasil hoje é isso. Você passa algumas horas no Senado observando os senadores. É uma coisa incrível. Eles preparando o material para botar na internet o tempo todo.
1: A Câmara dos Deputados, tem uma foto da Câmara dos Deputados que é... De frente para a mesa, está Hugo Mota dirigindo a mesa e todos os senadores, os deputados esperando o placar com os seus celulares. Então, o negócio. Porque eles queriam dizer, eu votei desse jeito, eu votei daquela. Bom, deixa nós mudar de assunto aqui, porque afinal de contas, podemos ter novidade feminina na campanha.
0: A senadora Tereza Cristina, do PP de Mato Grosso do Sul, afirmou em publicação nas redes sociais nesta quinta-feira que ela e Flávio Bolsonaro conversaram pela primeira vez sobre a possibilidade de compor a chapa como vice-presidente.
1: Em nota, ela disse que nenhuma decisão foi tomada e que uma eventual aliança dependerá de avaliações políticas e negociações entre os partidos. O encontro aconteceu na quarta-feira em Brasília. Seguiu hoje a conversa. Flávio Bolsonaro ainda não se manifestou oficialmente sobre a reunião, nem sobre o conteúdo da conversa, mas isso já ajudou a mexer os ânimos.
0: Com certeza.
1: Verusca.
0: E aí, queria começar perguntando, ô Mitre, eu falei com integrantes do gabinete da senadora e eles me disseram o seguinte: ela aceitou conversar, se dispôs a ser a candidata a vice-presidente da República, como uma. Ela teria colocado aí uma troca. Eu vou vice-presidente, mas se a nossa chapa não for eleita, eu quero o seu apoio para ser presidente do Senado no ano que vem. Foi uma boa troca?
2: Eu acho que isso é o mínimo, né, que ela pode negociar agora, porque o plano pessoal dela era ser presidente do Senado.
0: Sim. Né? E ela então, tem mais 4 anos, né?
2: Isso faz todo sentido. Mas aí nós temos vários aspectos para analisar. E o Murilo é importante nisso aí. Um aspecto é o seguinte: toda essa dificuldade política do Flávio, nesse momento, para montar não só a chapa, mas para conseguir as alianças que ele acha que pode conseguir, e teoricamente deveria poder mesmo ali no Centrão, tudo isso que mostra uma dificuldade grande nesse momento, e mostra a candidatura, assim, vivendo momentos muito difíceis, isso não, na minha opinião, depois eu quero o Murilo, isso não reflete em nada no resultado eleitoral, no ambiente das pesquisas. As pesquisas não captam esse tipo de crise política na cúpula. Quer dizer, pode ser a maior crise que está acontecendo lá em cima. Lá embaixo não vai ter repercussão, tá certo?
3: Concordo plenamente com você, Mitre. O fato de, por exemplo, tanto Lula quanto o Flávio não terem o apoio desses partidos do Centrão, dizer que o Flávio ficou sozinho, certo? Que o partido tal não apoia ele, isso eleitoralmente não mexe em nada. Pode ser. A única coisa que mexe hoje é no horário eleitoral gratuito do rádio e da televisão, que é o comercial que entra daqui uns dias no meio do nosso programa, no meio do programa aqui. Isso sim é importante para eles. Mas a aliança hoje para a população pesa muito pouco. O fato do Flávio estar buscando uma mulher, tem muita lógica. Ele tem bem menos votos das mulheres do que dos homens. Então, ao nosso ver, ele acerta em tentar buscar uma mulher. A Tereza Cristina, o que eu vejo eleitoralmente de vantagem para ela? Ela tem um bom trânsito, principalmente no Centrão, é uma pessoa querida, as pessoas gostam dela, mas ela traz um...
0: Tem bom trânsito também na esquerda.
3: Na esquerda, e ela traz, mas ao mesmo tempo ela já traz um eleitorado que o Flávio já tem. Que é
0: o eleitorado agro,
3: agro. Você diz? Eu te diria que esse eleitorado o Flávio já tem. Então, na verdade, eu vejo assim, que é um bom nome, principalmente para trazer esse voto feminino e o trânsito que ela tem no meio político.
2: É, agora, o voto feminino é o grande desafio do Flávio.
3: Com certeza.
2: Você pega as diferenças entre Lula e Flávio.
0: E as mulheres mais velhas também, né? As mulheres mais velhas que ganharam voz, né? Botaram a voz para as redes sociais, essas mulheres que estão mais empoderadas, que querem ser vistas, ela tem também esse voto.
3: Eu te diria que hoje...
0: Ela tem 78 anos.
3: O grande problema do Flávio hoje são mulheres e pessoas com mais de 60 anos. As pessoas com mais de 60 anos, eu não tenho dúvida que é a vacina. Certo, que é a vacina, que é o efeito ainda da...
2: É, porque ali foi um momento muito infeliz do governo Bolsonaro.
3: Eu acho que o grande problema dele...
2: 700 mil pessoas mortas.
3: Exatamente.
2: E ele, numa retórica praticamente anti-vacina.
3: E as pessoas mais idosas estavam mais propícias.
0: A Tereza contribui, então,
3: com certeza,
0: no fato dela ser uma mulher mais velha.
3: A Tereza, se vier, ajuda muito, mas precisa ver se consegue o que o partido... A indique, né?
1: Além do agro, então. Não é só porque a gente identifica ela com o agro.
3: Sim.
1: É além do agro a presença dela.
3: Ela vai passar uma imagem de mulher.
0: Mulher.
3: Certo? Ela vai passar essa imagem de... Eu acho que vai ajudar muito, certo?
1: O agro está com o Flávio Bolsonaro. A gente vê isso quando a gente olha os percentuais de Ronaldo Caiado, que são... É muito mais identificado com o agro Caiado. Não, mas mesmo assim, naqueles estados onde o agro é presença forte, você vê que o Flávio...
0: E ela é muito habilidosa, gente. Ela nunca levanta a voz, ela nunca xinga. Ela conversa com o Dario Durigan como se ela fosse quase do mesmo partido do Lula.
2: Agora, essa questão do agro aí que o Felipe levantou, o Caiado e o agro.
1: Uhum.
2: O Caiado é pioneiro.
1: É.
2: Nos debates de 89 aqui na Band, o Caiado tinha 36 anos,
1: uhum.
2: Ele era da
0: era
2: UDR,
0: da UDR.
2: Ele vinha defender o agro e ideologicamente, já colocando a bandeira ideológica, não é? E ele se defrontava com o Lula já.
1: Uhum.
2: É por isso que seria muito interessante um debate Lula-Caiado 37 anos depois.
1: E essa situação de... Outros já tentaram isso, mas Caiado e Kassab agora revelam que essa é a grande estratégia nesse momento. Olha, Flávio não derrota Lula no segundo turno, Caiado derrota. Isso pega no eleitorado em algum momento?
3: Olha, se pegar, o Caiado vai ter que crescer, sair da zona de 3% a 5% que ele tem, ir para 10%, 12%. Se ele conseguir ir passados, dois dígitos, eu acho que lá na frente ele pode ganhar atração nesse discurso. Nesse momento, é muito difícil. Qual é o problema do Caiado, do Renan Santos e do Zema? São muito poucos conhecidos pela população brasileira. As periferias das cidades, o sertão, ninguém conhece, certo? Ninguém os conhece ainda. Quer dizer, ao meu ver, eles vão ter uma oportunidade, começa no debate da Band, onde vai ter os cortes, vai ter tudo mais, ali eles começam. Por isso a importância para eles dessas oportunidades. Eles precisam muito mais disso do que Lula e de que Flávio nesse momento.
2: É, agora, de qualquer maneira, claro, eu concordo com isso, mas de qualquer maneira é um tanto surpreendente, desde, você observa a campanha, né, a pré-campanha, desde quando o Flávio começou a perder alguns pontos, começou naquele vídeo, né?
3: O vídeo.
2: Aquele vídeo lá do filme do pai dele e tal, ali começou. Mesmo a relação com os Estados Unidos, Flávio não ganhou nada com aquilo, né? O irmão não ajudou em nada, né? Desde que o Flávio começou a perder ali, muito estranho não ter saído nada para o Caiado, nem para o Zema. Não saiu nada.
1: E aí tem um outro assunto do dia. Trocou o marqueteiro.
2: Pela segunda vez.
1: Pois é. E aí?
0: Agora é Duda Lima.
1: Agora,
0: né?
1: É Duda Lima, que foi marqueteiro de Bolsonaro, que foi marqueteiro de do prefeito de São Paulo, Ricardo Nunes. Né? E que chega para tentar elevar o tom da campanha, porque as duas outras campanhas foram campanhas mais pesadas do que estavam até aqui. Essa situação da troca de marqueteiro pesa quanto?
3: Na verdade, quando você vê o marqueteiro, qual é a função do marqueteiro? às vezes, ele tem o poder de acertar muito, de acertar alguma coisa na campanha e aquilo virar um case. E a campanha toma outro rumo.
0: Como mas, soberania agora do Sidônio.
3: Exatamente. Quer dizer, achar uma palavra, achar um case. Quer dizer, então é muito de momento também. Será que o Duda Lima entrando vai achar esse case, vai achar esse momento, essa palavra? Essa é a pergunta que fica. Porque anteriormente os que saíram não acharam. Ficou claro. Flávio trocou duas vezes de marqueteiro e nenhum marqueteiro achou nada, ao meu ver. Não foram tão felizes assim, certo? Então vamos ver se com essa troca acha-se um novo caminho, um novo rumo para a campanha, né?
2: É, simplificando um pouco, eu diria o seguinte, o marqueteiro do Flávio precisa sair do reagindo e passar para o agindo. Eles estão mais reagindo até agora. É reação, não tem ação.
1: Ao invés do futebol reativo, futebol propositivo.
2: Exatamente.
1: Vai ter que botar o time para frente e aí é tentar empurrar os adversários para o campo deles, é isso?
2: Produzir fatos, produzir jogadas, produzir. Porque está faltando isso na campanha do Flávio.
1: Está faltando o Gerson, aquele cara que pensa a jogada, pensa o jogo, bota a bola no chão.
2: Faltando o Gerson para fazer aquele lançamento.
1: Botar a bola no chão.
2: Só que hoje esse lançamento é mais difícil, porque o Gerson deu quatro toquezinhos na bola antes de lançar. Hoje, no primeiro toque, já cairiam três zagueiros.
0: Tem que começar a assistir futebol para poder participar dessas metáforas de futebol e política.
1: Mas é isso.
3: Outra coisa, nós estamos muito próximo do pleito e você ainda não vê nenhuma proposta marcante de nenhum candidato.
2: Claro.
3: Não tem nada. Absolutamente nada. A população não sabe dizer de nenhum deles o que que eles...
2: Agora, algumas medidas do governo Lula demoraram a ter efeito. Demoraram.
0: Como, por exemplo, o
2: negócio do imposto de renda. Aquilo ali, aquela medida, ela tem um significado que merece uma atenção. Primeiro, ela pertence à agenda clara da redistribuição de renda, que é uma bandeira do Lula desde o dia que ele entrou na política.
0: É.
2: E isso demorou a surtir efeito. Teve algum efeito aqui no Sudeste.
3: Com certeza. Ao meu ver, a subida do Lula a São Paulo Rio, com certeza é feito muito do imposto de renda e desenrola.
0: E agora foi prorrogado. Né?
1: Eu lembro que eu conversava com empresários da indústria do Rio Grande do Sul em outubro do ano passado, há um ano da eleição. E eles diziam assim, olha, o efeito do dinheiro no bolso do trabalhador, quando o contra-cheque deixar de buchar ali os 27,5 ali da retidos na fonte, como é que vai mudar isso, vai sobrar mais dinheiro para eles, esse efeito vai era o que se previa, né? Catapultar o Lula, imaginavam eles. Não houve, agora tem os reflexos que estão chegando agora, mas naquele momento se imaginava isso, que seria imediato, seria algo, né, um foguete sendo lançado.
3: Exatamente, mas assim, retardou, mas chegou. E eu não tenho dúvida que será muito explorado nisso na campanha, como ele falou, com o programa de redistribuição de renda.
2: Um detalhe importante, a campanha ainda não começou.
0: E Aldo Rebelo?
2: Agora, ela começa daqui duas semanas.
0: O Aldo Rebelo na campanha, coordenador da campanha do Caiado, o que muda, Mitre?
2: Não, politicamente muda um pouco, mas...
3: Eu acho que pode mudar.
2: Eleitoral, não.
3: Eleitoralmente, eu te diria que nada.
2: Nada.
3: Nada. Porque
0: mas o que a gente pode imaginar que ele imprime de ritmo aí na campanha? O que ele traz de novo? É só um respiro? Só manchete? Só...
1: Eu acho
0: fica por isso mesmo?
1: Eu acho que é uma inteligência do Aldo, que infelizmente não teve o carisma de pegar e se colocar nessa briga, porque o Aldo, quando a gente conversa com o Aldo, é das pessoas que mais conhecem o Brasil, Mitre. A gente já fez canal livre com o Aldo, né?
2: Ele então, é um estudioso.
1: Ele é um estudioso do Brasil. Mas, infelizmente, ele não consegue comunicar isso, não consegue transformar isso em votos. Talvez ele dê esse verniz, né, de outros... Porque a gente liga muito, quando a gente liga muito o Caiado ao agro, talvez ele consiga expandir um pouco essa ideia do Caiado. Mas é complicado. Eu acho que o coordenador de campanha, te respondendo, eu não vejo que vá mudar, né, o rumo da história do percentual, por exemplo, de votos.
2: É muito difícil.
1: Ele não conseguiu mudar para ele, né? Por que ele vai conseguir mudar para os outros? Né?
2: Agora, tem uma certa simplificação no trato com as pesquisas. O Murilo deve ser um pouco implicado com isso, né? Há uma leitura de pesquisas no Brasil um tanto equivocada, na minha opinião. A pesquisa não é lida, não é vista como um...

0: está mais presente do que o bolsonarismo.
1: Sim.
0: Você concorda com isso?
1: Eu concordo, eu te diria que hoje é igual. É igual. Na verdade, assim, é uma coisa muito ruim para o Brasil, porque ele não dá espaço. Parece que as pessoas não querem ouvir. As pessoas ou ela é a favor ou ela é contra.
2: É.
1: Certo? E eu vejo ela muito mais contra do que a favor. Certo? Ele é muito mais contra, por exemplo, a família Bolsonaro do que propriamente eu diria que ele é petista. E vice-versa. Ele é muito mais contra o PT do que ele é bolsonarista. Só que o Bolsonaro, a família Bolsonaro, é quem representa ele naquele momento contra o petismo, que é o que tem mais chance.
0: Claro, o representante é a família.
1: É a família, é isso.
0: Mas são franjas
1: são de
0: eleitores que votam aqui para não votar lá.
1: Para não votar lá. O motivo que eu acabei de falar, o principal motivo do voto é para o outro não ganhar.
0: É.
1: Quer dizer, não é porque o outro tem as melhores propostas, vai mudar o Brasil, vai mudar nossas vidas, não.
0: Quer dizer, vamos ter mais um duelo de rejeição aí.
2: Vamos passar para outro assunto, né, Felipe? Que agora tem a questão do Paraguai.
3: Vamos conversar sobre isso, porque isso é interessante. E, inclusive, a gente vai colocar aqui, porque hoje, ao longo do dia, esse assunto foi crescendo a partir do que o Congresso paraguaio fez, uma das críticas ao presidente Lula.
2: E que vem logo depois do Milei também.
3: Exatamente, é isso aí que eu vou querer saber do Mitre e do Murilo, até se vai ter algum impacto eleitoral isso. Teve uma situação que é a seguinte, nós vamos colocar no ar um trecho da entrevista que a gente fez com Santiago Penha há 2 anos aqui na Band, onde ele foi de uma delicadeza, o presidente do Paraguai, tratando dessa questão. Sabe, eu acho que é interessante a gente conhecer os arquivos da Guerra do Paraguai, né? O Paraguai, para quem não acompanhou ao longo do dia, convocou o embaixador do Brasil por causa das declarações do presidente Lula sobre a Guerra da Tríplice Aliança, né?
2: É, a medida foi tomada após uma conversa por telefone entre os presidentes Santiago Penha e Lula. O incômodo surgiu depois que o presidente brasileiro disse em discurso na semana passada que o Paraguai invadiu o Brasil, Uruguai e Argentina, o que deu início à guerra no fim do século XIX.
3: E essa versão é uma versão contestada pelos paraguaios. Eu morei no Paraguai. Eu sei o que eles passam lá. Eu me lembro que eu fui surpreendido lá, o dia 16 de agosto no Paraguai, o dia das crianças para eles, porque era uma guerra onde eles dizimaram as crianças. Não existia, os adultos já tinham sido mortos, não existiam mais homens no Paraguai para ir ao campo de batalha, então foram crianças e adolescentes.
2: Eles falam em extermínio.
3: Exatamente.
2: Da população. A ideia, segundo os paraguaios, era exterminar o povo paraguaio.
3: E é isso, né? Lá a narrativa é de que o conflito começou após uma intervenção do Brasil no Uruguai. E em resposta, o governo paraguaio convocou o embaixador do Brasil em Assunção para entregar uma nota oficial de protesto. Esse encontro vai acontecer amanhã.
2: O Congresso paraguaio também aprovou uma moção de repúdio acusando Lula de distorcer e minimizar a história do conflito que matou mais de 300 mil paraguaios e teve fim em 1870, há 156 anos.
3: Vamos acompanhar esse trecho do Canal Livre, né, onde nós perguntamos para o presidente do Paraguai, Santiago Penha, a respeito desse desejo dele de ver exatamente os arquivos da Guerra do Paraguai abertos.
4: Olha, o Sérgio falou na abertura dos 150 anos da guerra, e nós brasileiros nos envergonhamos do massacre que aconteceu com o Paraguai há 150 anos, numa aliança entre Brasil, Argentina e Uruguai, numa guerra contra o Paraguai, em que 90% da população masculina adulta foi simplesmente eliminada. O senhor disse numa entrevista recente que gostaria de, muito educadamente, pedir ao presidente Lula, aqui no Brasil, a abertura dos arquivos da Guerra do Paraguai e alguns itens, algumas armas, algum mobiliário que foi retirado por parte do Brasil do Paraguai naquela época. Como é que o senhor vê isso? O senhor vê que essa revisão histórica é importante para o Paraguai e para o Brasil? E como é que o senhor pretende conduzir esse processo?
5: André, o planteamento não vindo de mim. Um jornalista perguntou minha visão disso. E eu falei que eu gosto muito da história. E eu falo que os paraguaios não compreendemos ainda hoje o que aconteceu para o desenvolvimento do Paraguai. 150 anos atrás, terminou a guerra. Mas o que aconteceu ao fim da guerra? O Paraguai perdeu 60% do território, perdeu 90% da população de homens, mas o maior impedimento para o desenvolvimento do Paraguai foi uma perda de oportunidade. O que aconteceu na América Latina entre 1880 e 1920, 40 anos, do maior fluxo migratório da história da humanidade. 80

0: milhões de europeus que vinham para o continente para desenvolver o continente, mas não vinham para o Paraguai. O Paraguai foi um país destroçado por la guerra. Então, o Paraguai hoje não compreende o que aconteceu.
1: E o Paraguai, antes da guerra, era o país mais preparado para o desenvolvimento.
0: Assim mesmo. Então,
1: os ingleses tinham investido muito no Paraguai.
0: Então, não vamos a revisar a história. Não, nós temos que compreender a história, o que foi que aconteceu e qual a oportunidade que tem o Paraguai de trabalhar junto com o Brasil, junto com o Uruguai e junto com a Argentina. O Paraguai não tem um lugar no mundo fora do Mercosul, não tem um lugar no mundo fora dos parceiros mais cercanos. Então, para nós é muito importante, e se para nós é importante, também para o Brasil. O Brasil não compreende ainda a história do Paraguai. Porque nós temos que sair a contar a história do Paraguai. Por muito tempo o Paraguai foi uma ilha rodeada de terra. O país aislou da região, aislou do mundo. E hoje uma geração jovem, uma geração que quer fazer um futuro diferente, compreendendo o passado, entendendo o hoje, mas projetando o futuro.
2: E nessa compreensão do passado está a abertura dos arquivos da guerra?
0: Eu acho que sim, eu acho que é muito importante revisar o que aconteceu, não com hoje uma visão de se não, o Paraguai quer recuperar o território, não. Temos que compreender e olhar que isso que aconteceu no Paraguai 150 anos atrás é que hoje acontece entre na Rússia e a Ucrânia. Um problema. Então, o Paraguai é parceiro da Rússia. Paraguai exporta carne para a Rússia, mas Paraguai não pode ficar silêncio com o que acontece com a Ucrânia.
1: Ele é, sim, para quem acompanhou essa entrevista, está na íntegra no YouTube Band de Jornalismo, arroba Band de Jornalismo, mas é o seguinte, ele é muito preciso em todas as análises, e ele é muito educado da forma como ele vai colocando, Mitri.
3: Ele é muito elogiado, né?
1: Ele é muito político, Mitri, vai tateando o assunto.
4: Agora, com relação à guerra do Paraguai, a versão deles, evidentemente, é diferente da nossa.
1: Sim.
4: E quanto mais se aprofunda a história, o estudo da história da guerra, pessoas ganham com
1: era
4: isso.
1: Era desproporcional a força que usaram lá e a maneira como dizimaram
3: a
1: população.
3: Eram três países contra um,
4: o que aconteceu foi o seguinte. A guerra já estava praticamente vencida pelo Brasil, a Batalha de Cerro Corá já tinha acontecido. O Duque de Caxias considerou liquidada a guerra e queria voltar. O Dom Pedro II estava obcecado com a ideia de matar o Solano Lopes. E ele queria que o Duque de Caxias fizesse isso. O Duque de Caxias não fez. Só que no lugar dele...
1: Conde D.
4: Entrou Conde D, que era o genro do imperador e que estava querendo mostrar serviço, porque ele seria o príncipe consorte herdeiro. E ele era muito antipatizado no Brasil. E ele falou, deixa comigo. E ele foi para lá e ele foi um verdadeiro açougueiro ali.
3: E o Solano Lopes, ele era um cara de briga,
4: ele,
3: né?
4: Ele libertou os escravos do Paraguai. Isso ele fez. Ele chegou lá e libertou os escravos. Mas o resto foi uma tragédia. Aí mataram o Solano Lopes, etc.
1: E é um assunto que para eles, né, está mal resolvido. E por isso, dessa forma, a gente colocou essa questão, porque é a questão do dia hoje, dos atritos do presidente Lula. Porque junto com o Paraguai ainda não está encerrado o atrito com a Argentina. Não, também tem isso. É muito atrito no Mercosul para o tamanho do Mercosul.
4: No caso da Argentina, o presidente da Argentina aqui atacando o presidente do Brasil não facilitou muitas coisas.
1: Não, não.
4: Vamos reconhecer isso.
1: Concordo.
4: Agora, no caso do Paraguai, o Lula não precisava ter falado isso.
1: Eu acho que o presidente conhece a história.
4: Que o Paraguai invadiu o Brasil, invadiu sim.
3: Mas o
4: invadiu,
3: que o Lula...
4: passou pelo Mato Grosso. Teve uma batalha naval, afundaram um navio
3: em Corumbá,
4: brasileiro chamado Marquês de Olinda, confiscaram 300 contos que estava dentro do navio e prenderam o governador do Mato Grosso. Tudo isso o Paraguai fez. E aí começou a guerra. Essa é a versão que nós estudamos aqui. Agora, claro,
3: Lula,
4: que é bom estudar mais, considerar mais as coisas.
1: E abrir esses arquivos seriam importantes.
3: Agora, o Lula, ele é um homem do tempo dele. Ele representa o brasileiro. O brasileiro tem essa ideia que o Lula disse.
4: Que invadiu.
3: O Brasil não reconhece que o Paraguai foi dizimado.
4: Não precisava ter falado isso. Para que o presidente da República falar isso?
3: Realmente foi desnecessário.
1: Isso tem impacto em eleição?
5: Não.
1: Não.
5: Isso tem assunto para bolha.
1: Para a bolha.
5: A bolha.
3: A bolha petista.
5: A bolha petista e a bolha bolsonarista, eles ficarem discutindo, certo? Mas eleitoralmente isso não vai mexer em nada.
3: Mas isso tem a ver alguma coisa com direita e esquerda hoje, essa divisão que tem na América do Sul, né? O presidente do Paraguai é bem, bem de direita, tem o Lula, está sendo atacado, a gente pode dizer assim, é o único de esquerda hoje que a gente tem na América do Sul, tem ingrediente político aí também, não, né?
5: Pode ter um ingrediente político da parte deles, tá? Mas deles. Mas eleitoralmente isso nada. Não chega, né?
4: Zero.
5: Ele não vai perder voto e não vai ganhar voto. Em cima disso.
4: Assim como o Milei na convenção.
5: Também,
4: Flávio,
5: zero.
4: Pelo amor de Deus.
5: É pra bolhar.
4: Que é aquilo?
3: É, Mitre, você acha que não...
4: Nada.
3: Que pro eleitor...
4: Eleitor, você acha que o eleitor...
3: Não prejudica quem vota no Flávio Bolsonaro?
5: Assim, aonde atinge, já torce.
4: Claro.
5: Ele não vai deixar de votar no Flávio porque o Milei falou aquilo. Ele não vai deixar de votar no Lula porque o Milei falou aquilo. Que é diferentemente, se dá uma coisa diferente, vou diminuir, vou acabar com o Bolsa Família, vou acabar com isso, vou acabar com aquilo, aí teria um impacto.
4: Aí outra coisa.
5: É outro, mas fala, essa briga é pra bolha, pesa nada.
3: Agora a gente está falando de programa de governo, né? Os economistas têm cobrado muito, o mercado também, que tanto Flávio quanto Lula deixem muito claro o que vão fazer no ano que vem com as contas públicas, né? E todos eles são unânimes em dizer que precisaremos de ajuste fiscal, de um ajuste fiscal robusto. Agora, isso tira voto. Se um candidato chegar lá e dizer que a plataforma dele é enxugar gasto e com isso ele vai enxugar programa social, ele vai enxugar o que o governo está gastando hoje, pode ser que venha enxugar a máquina também com demissões de servidores.
5: Esse é um assunto delicado para todos os candidatos, por isso que eles não detalham. Isso que eu acho que é a importância do jornalista nos debates.
4: Por isso que eu disse aqui no começo do programa. Nós tivemos um debate aqui em que não se falou em nenhum momento em ajuste fiscal.
5: Mas por quê?
4: Não se falou em reforma nenhuma. Isso. Não se falou de onde se tiraria recurso para fazer o que eles estavam propondo.
5: Mas
4: aí foi preciso que um jornalista fizesse a pergunta. Exatamente. Essa é a importância do bloco do jornalista.
5: Por quê? É ruim para os dois?
4: Claro. Olha, em 2018, o maior desafio, assim, a primeira análise que você faria nas contas do governo, o maior desafio era a reforma da Previdência. Nós tivemos toda a campanha eleitoral sem nenhum candidato falar em reforma. De novo, no debate da Band, que tivemos que levantar a questão. Mas isso é assim mesmo, né?
3: Em 2014 a gente teve...
4: Lá pro Flávio, eu não sei o que eles iam fazer com aquela tesoura.
3: Mas às vezes não adianta também. Em 2014, vocês se lembram, Dilma e Aécio, né? A campanha do Aécio já tinha dito que a situação... do país não estava boa, a campanha da Dilma negava, e aí ela, quando foi reeleita, assumiu e fez exatamente o que a campanha do Aécio dizia que ia acontecer. Mas isso na hora não convenceu o eleitor a mudar o voto, e a Dilma ganhou.
5: É que sempre quem vem à reeleição, no caso o presidente Lula, entre os governadores de maneira geral, o que eles tendem a dizer? Agora que eu consertei, peguei um estado quebrado, peguei um país quebrado, agora não é justo me tirar, agora que as coisas começaram a andar, agora consegui dar um imposto de renda, agora eu vou dar isso, vou dar aquilo. Então, é mais fácil para eles venderem isso. Ele não tem como vender e dizer assim, olha, eu vou precisar cortar, mas então você gastou a mais que você devia? Você está 4 anos aí, você gastou demais que você devia? Então, mas assim, é muito difícil para o Flávio também apontar cortes. Se ele for apertado aqui na Band, como é que ele vai dizer, eu vou cortar isso, vou cortar aquilo? Daí o Lula já vai dizer, então você vai cortar o Bolsa Família? Seja mais claro, você vai cortar o pé de meia? O que você vai cortar? Conta pra gente o que você vai cortar. Quer dizer, então começa a ficar difícil para ele também.
4: Olha, tem uma questão muito importante na área da Previdência, que é o reajuste do salário mínimo.
1: Isso.
4: Qualquer economista não político vai fazer as contas ali e vai recomendar acabar com aquilo. Você acha que algum candidato vai defender isso?
5: Mas não pode, Mito. Se defender, perde a eleição.
1: E aí a outra questão. Tem uma bomba fiscal preparada para 2027 que está explodindo. Né? Mas em função de eleição, todo mundo deixou para o ano que vem essa bomba fiscal. Ninguém vai tratar o fiscal no debate, né?
5: Exatamente.
3: Até porque se o Flávio levantar essa bola, por exemplo, o Lula ferrou com as contas, vamos ter que... E aí, o que você vai fazer ano que vem?
5: O que você vai cortar? Conta pra gente.
3: Não, peraí, não é bem...
1: Ou seja, tem que perguntar.
4: Não, mas eu acho que essa questão entre eles não vai ficar fora, não.
1: Você acha que o...
4: O ajuste fiscal não vai ficar fora, não pode, porque é muito ostensivo. E qualquer presidente que tivermos o ano que vem, seja o Lula, seja o Flávio, seja o Caiado, seja quem for, vai ter que enfrentar isso.
1: Mas o que o Lula responde? Se o fiscal ampliou o problema do fiscal exatamente nos 4 anos do governo Lula, como é que ele vai responder? Ele tem que fugir dessa pergunta.
4: Não, ele vai se perguntar, responde. Tá? É? Ele veio, aquela PEC da transição foi uma necessidade para o governo poder andar. E aí foi votado por todo o Congresso. Ali já tinha
3: O que os economistas costumam falar é que muita coisa que é despesa do governo é gasto, está sendo maquiado, né? Está de fora da despesa e isso não entra na conta. Então, assim, eles sempre têm esse discurso de que não é. Eles estão pintando um país que não está assim.
1: O Brasil tem um problema, mas nós temos outro. São apenas 2 minutos para nós pedirmos deles. Eu acho que é 1 minuto para cada um. Literalmente, as suas considerações finais. Né? Mitre, o que faltou nós conversarmos aqui em 1 minuto?
4: Não, eu acho que isso aqui é uma boa pauta. Nós temos que conversar muito mais ainda.
1: Então, voltem sempre. Murilo, o que não foi dito aqui, Murilo?
5: É que a eleição está começando. É. Agora, realmente, com as convenções. Semana passada, Flávio. Essa semana, Lula. Certo?
1: Deixa eu te fazer uma pergunta, então. As convenções estão chegando. Vamos lá. Tem a terceira via, que nós vamos de novo tratar da terceira via. Tem espaço para uma terceira via ou não tem, final de contas? Vai seguir essa polarização?
5: Olha, vou citar o exemplo da eleição em São Paulo.
1: Uhum.
5: Debate da Band. Todo mundo falava que a eleição em São Paulo é entre o Nunes e o Boulos. De repente, surge Pablo Marçal no debate da Band.
1: Isso.
5: Quer dizer, ele aproveitou a oportunidade como poucos. Certo?
1: É aquele
5: debate ele aproveitou como poucos. O que eu vejo? A eleição está começando. Só que os candidatos dessa terceira via, ao meu ver, eles ainda não acharam um espaço para abrir.
1: O espaço.
5: Quer dizer, eles precisam achar imediatamente.
1: O debate serve para isso.
5: Com certeza absoluta. Eu cito sempre. O Pablo Marçal, ele ganha visibilidade no debate da Band. Porque além dele ter ido muito bem no debate da Band, ele se apresentou e os cortes que ele fez, Mitre, com a força da rede. Ali o Marçal ganha espaço para entrar no meio do Boulos e do Ricardo. Então, quer dizer, espaço há, mas no momento eu não vejo eles ainda com que eles acharam o rumo,
1: o discurso
5: para isso.
1: O foco. Mitre, alguma questão final ou não?
4: Não, é só para lembrar que no caso, os candidatos que estão lutando para ocupar esse espaço que não é, nem do, que não seria nem do Flávio nem do Lula, são candidatos de direita, então... É uma questão ali da direita.
1: Quinta-feira que vem vocês podiam voltar, né? Porque afinal de contas vão estar há 3 dias do debate. Do primeiro.
4: Quinta-feira que vem?
1: O debate dos estados. Né, Nuno?
4: Vai ser um grande momento. Vai ser uma maratona eleitoral gloriosa. Nós vamos fazer debates em 18 estados e depois haverá outros debates em outros estados. Nós vamos ficar no ar o dia inteiro, desde as 7 da manhã.
3: Agora, será que você vai ter tempo para nós aqui?
1: Vai.
3: Vai, né?
1: A gente puxa
3: vai.
1: Aí.
4: Ah, claro, quem está comandando tudo é o Rodolfo Schneider.
1: Rodolfo Schneider. Tu está só na consultoria. É isso?
4: Não, eu sou assessor dele. Ele está fazendo um trabalho aí que não é fácil.
1: Para quem não leu ainda, leia o livro do Mitre, que você vai saber que ele não tem nada de assessoria. Ele já está pensando no debate agora, mas já está olhando para o debate das prefeituras daqui a 2 anos, o que vai mudar, o que ele vai aproveitar, o que ele vai mexer, agitar. O homem não para, é o senhor debate.
4: É uma coisa que é importante na história dos nossos debates. Tem 37 anos que nós fizemos o primeiro debate aqui. Eu participei. Sim. Do primeiro debate. Há 37 anos, em julho. De lá para cá, os debates foram mudando. Foi mudando tudo, mas os debates também. Hoje, nós chegamos a uma fórmula do debate que é... Eu não digo que é perfeito, porque não é possível. Mas está muito próximo da perfeição.
3: Muito bem, senhores.
1: Murilo Hidalgo. Bom te ter aqui sempre. Obrigado.
3: Obrigada
5: a vocês pela oportunidade.
1: Mitre. Até a próxima. Vocês dois formam uma bela dupla, hein? Vamos voltar aqui vocês dois, com certeza. Vamos para o intervalo comercial?
3: Bora lá. Daqui a pouquinho a gente volta com mais pesquisas eleitorais. Tem também falar da chuva, dos rescaldos da chuva e tem muito mais.
1: Rodolfo Schneider, Eduardo Oineg, outros comentaristas do Grupo Bandeirantes de Comunicação.
3: Paulo Rabelo, que começou como
1: fatos do dia. né? Paulo Rabelo de Castro vai estar também conversando conosco aqui, ou melhor, o corte do Paulo Rabelo a respeito da economia em instantes, tudo isso e muito mais aqui no Edição da Noite.

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5: A dívida pública brasileira registra alta e alcança patamar de 9 trilhões de reais. O Tesouro Nacional vincula crescimento ao pagamento de juros.
6: Superior Tribunal de Justiça decide manter andamento de processo contra ministro Marco Buzzi após pedido da defesa para adiar julgamento. Ele é investigado por assédio sexual.
5: Mais de 400 mil imóveis do Rio de Janeiro seguem sem energia elétrica após o vendaval atingir região metropolitana. Os ventos passaram dos 100 quilômetros e deixaram 3 mortos no estado.
6: A Polícia Federal interceptou. Não sei se vazou no ar, mas todo mundo já entendeu que é a Polícia Federal, né?
5: É você querendo trazer a notícia para o nosso...
6: Antes da vinheta.
5: Para a nossa audiência.
6: Estava tão acelerado que não esperei a vinheta.
5: Não, é a vontade de informar.
6: A culpa foi minha. A Polícia Federal interceptou mensagens do ex-banqueiro Daniel Vorcaro com orientações para um voo privado destinado ao senador Jax Wagner. Vamos entender melhor com a Natália Pazzi, ao vivo de Brasília, as informações a respeito desse caso. Boa noite, Natália.
7: É aquela investigação sobre o Banco Master, viu, Felipe? Muito boa noite a vocês dois, a quem está na nossa companhia. A Polícia Federal justamente encontrou no celular do ex-banqueiro, né, do Daniel Vorcaro, essas mensagens que são datadas de setembro de 2024, em que ele está pedindo ali discrição num voo que teria sido usado pelo senador Jax Wagner, que entrou justamente nessas investigações agora, né? Nessas mensagens, o Vorcaro, ele estaria pedindo ali, para quem trabalhava com ele, ali uma aeronave que ninguém conhecesse, que fosse difícil ali de reconhecer, e que ela fosse tirada, retirada ali o quanto antes da Bahia, depois então da saída então dessa aeronave para lá, que não era nem para desligar o motor. Inclusive é uma aspa do Vorcaro para essa pessoa que ele estava conversando ali, que não era nem para desligar o motor dessa aeronave, que era para sair o quanto antes. E os investigadores estão dizendo que o Vorcaro, que o ex-banqueiro ali, ele acompanhava tudo isso em tempo real, ou seja, embarque, desembarque, o deslocamento dos passageiros que ele levava, então, nesses aviões, nessas aeronaves, e que isso mostra, segundo a PF, que ele tinha controle total de toda a logística desses voos e que ele dava essas ordens justamente para tentar diminuir ali a possibilidade de identificação de toda essa operação, das pessoas, então, que entravam e utilizavam, então, desse transporte de aeronaves dele ou até mesmo de sócios dele na época do Banco Master. Essas informações, Felipe Verusco, elas estão num relatório dessa investigação justamente do Master, que está apurando ali, investigando supostas vantagens indevidas entre o Master e o senador Jax Wagner. É uma decisão já da semana passada do ministro André Mendonça, do último dia 17, mas que teve o sigilo derrubado por ele hoje. Então é um documento bem extenso, que traz diversos pontos em relação a essa investigação. Mas um ponto importante que a gente tem que destacar aqui é que o ministro autorizou que a Polícia Federal monitorasse a localização dos celulares do senador e também de outros investigados, do Vorkário, de sócios dele, incluindo ali o histórico de chamadas de telefone, também outros dados ali, metadados, que ajudam justamente a mostrar o deslocamento dessa pessoa. Isso porque ele tinha ali uma suspeita, inclusive, de vazamento dessa operação do Compliance Zero, essa investigação em relação à questão do Banco Master, mas toda essa autorização ali sem ter o acesso, de fato, ao conteúdo de conversas, de mensagens desses celulares. Segundo a PF, inclusive o senador, o Jacques Wagner, e o ex-sócio do Vorkário, o Augusto Lima, eles se falaram pelo menos 74 vezes por ligação entre o fim de 2023 e o início de 2025. Eu tentei contato, a gente ainda não conseguiu resposta por parte da defesa ou até mesmo da assessoria do senador para possíveis manifestações, mas agora o André Mendonça então tirando o sigilo de toda essa investigação em relação a esses envolvimentos, a essas vantagens que teriam sido trocadas com políticos aqui de Brasília, inclusive para aumentar aquele limite lá do Fundo Garantidor de Crédito numa emenda que foi apresentada no Congresso Nacional envolvendo outros políticos. Eu volto com vocês.
5: Natália, muito obrigada, viu, pelas suas informações. Uma boa noite.
7: Até mais.

0: O candidato do PL tem dito que o ideal seria uma mulher, de preferência de outro partido. Cresceu a possibilidade da escolha ficar com a senadora Tereza Cristina, do Progressistas. O acerto depende de um aval da federação União Progressista. Em nota, Tereza Cristina confirmou o encontro com Flávio, mas disse que nada foi decidido. Segundo ela, qualquer composição de chapa depende de avaliações políticas e pessoais, além de consultas e acertos partidários. Nesta terça, a equipe que comanda a comunicação de Flávio Bolsonaro foi trocada pela segunda vez na campanha. Saem os marqueteiros Alexandre Outramari e Eduardo Fischer, e entra Duda Lima. O novo chefe da comunicação trabalhou na campanha do ex-presidente Jair Bolsonaro em 2022 e de Ricardo Nunes para a Prefeitura de São Paulo em 2024. Agora a intenção é mudar o tom, gerar fatos positivos em relação a Flávio Bolsonaro. A cúpula do partido avalia que não pode apenas reagir aos acontecimentos, tem que propor a narrativa. O presidente Lula mantém a agenda em Brasília. Nesta quinta, no Palácio do Planalto, ele sancionou o projeto que destina até 3% da arrecadação com plataformas de apostas esportivas para um fundo da Polícia Federal. Lula também segue de olho nas alianças partidárias. Ele esteve na convenção do PSB, que oficializou o nome de Geraldo Alckmin como vice. Lula aproveitou o evento para ironizar a presença do presidente argentino Javier Milei na convenção do PL de Flávio Bolsonaro.
1: Você viu a papaguada que veio aqui, o pedido da Argentina? Eu não falei nada, porque a minha relação é uma relação de chefe de Estado com Estado. E eu gosto do povo argentino e não vou ficar trocando coisa com aquela coisa.
0: Em convenção virtual, o PCdoB formaliza o apoio à chapa. Nos próximos dias, Lula viaja para o Ceará, Bahia e São Paulo para as convenções de partidos da base governista. No domingo, na capital paulista, ele entra oficialmente na disputa pela reeleição. Ronaldo Caiado, candidato do PSD, esteve na capital paulista, onde convidou Aldo Rebelo para a coordenação política da campanha. O ex-ministro aceitou o convite. Em entrevista à Rádio Bandeirantes, o vice na chapa, Gilberto Kassab, afirmou que Caiado tem mais chances de vencer Lula do que os outros adversários.
2: Nós temos que mostrar aqui, explorando as diferenças, né, que o Caiado pode ganhar. Então, se a gente colocar o Flávio no segundo turno, o Lula é o presidente. Se a gente colocar o Caiado tem chance de ganhar, então a gente pode evitar.
0: Renan Santos, candidato do Missão, deu entrevistas onde fez críticas a Flávio Bolsonaro sobre a trajetória política do adversário. Romeu Zema, do Novo, participou de reuniões com empresários no Triângulo Mineiro.
3: Como a gente viu na reportagem, Gilberto Kassab, presidente do PSD vice, e candidato à vice-presidência na chapa de Ronaldo Caiado, esteve aqui no Grupo Bandeirantes de Comunicação, falou ao jornal Gente, da Band News TV e da Bandeirantes, para explicando, né, tudo o que ele está pensando nesse momento em termos de campanha. E entre os destaques, ele falou de inteligência artificial.
4: É, que tá, vai dominar praticamente as eleições aí. Se não vai dominar, deveria. Ele está falando sobre como o uso da IA, inteligência artificial, nas eleições e a fuga de candidatos aos debates. Confira.
2: Acho muito estranho que um cidadão que se apresenta como candidato a presidente da República, no momento mais importante da sua campanha, que é o seu lançamento, ele dá protagonismo a um personagem de outro país, que é o presidente da Argentina, que vem aqui causar polêmica, e o PT cai nessa armadilha, e dá protagonismo também a um personagem da inteligência artificial. Isso não tem nenhum sentido, tanto é que está aí, ó, nós três aqui falando disso. E não estão falando sobre o que o Flávio quer fazer no Brasil. Ele tem capacidade de governar o Brasil? Então, a minha impressão que tudo foi feito para desviar a atenção, porque as comparações começam a ser feitas agora entre Flávio e Caiado. Em relação à legislação e punições ou não, eu vou ser claro, eu defendo sempre o rigor da lei, mas sempre o rigor da lei. Eu acho que nós não podemos politizar nossa justiça eleitoral, nem o nosso judiciário como um todo. Então, que seja feita uma análise com muito cuidado, com muito critério. Se não é permitido, que se puna. Se é permitido, que não se puna.
5: Presidente, queria ver como o senhor entende que é possível agora, nesse momento, que é um momento de decisão de voto, fazer com que os

0: assuntos que são fundamentais para o futuro do Brasil sejam debatidos. É claro que cada partido puxa a sardinha ali para a sua brasa, às vezes cria diversionismos, a gente tem visto isso acontecer em muitas campanhas, mas se a gente olhar as campanhas de 2018 e de 2022, para falar das mais recentes, quase não houve debate sobre aquilo que de fato importa: economia, segurança, saúde pública, gestão do país como um todo, não é? São factoides que são gerados e repercutidos durante a campanha, e aí quando a gente percebe, acho que o eleitor toma um susto, acabou. E é isso. Qual é o papel das candidaturas e dos candidatos nesse debate mais profundo? Será que de novo a gente não vai ter isso?
1: Olha, Thaíl, eu estou muito preocupado, porque me parece que o Flávio Bolsonaro, assim como o presidente Lula, querem fugir dos debates. Isso eu acho que é um crime contra o eleitorado brasileiro. É um crime, porque se ele quer fugir dos debates, é porque ele não se sente confiante para apresentar propostas, ou sabe que as suas propostas não têm credibilidade. E é verdade, né? Eu tenho corrido o Brasil aí com o Ronaldo Caiado, e eu vejo as pessoas assim indignadas com a falta de segurança, com a corrupção, com a qualidade da saúde. E como é que um candidato vem aqui fazer propostas, porque o eleitor, a primeira coisa que ele pergunta é: ué, mas por que não fez? Não é porque não fez. Há 30 anos nós temos ou o PT ou o PL, né? Ou Lula ou Bolsonaro, há 30 anos. E há 30 anos eu pergunto para vocês: a corrupção diminuiu ou aumentou? A segurança aumentou ou diminuiu? A qualidade da saúde aumenta, e nós temos o melhor sistema do mundo, que é o SUS. Melhorou ou não? Né? A educação. Fora a educação, as estaduais, que aliás a do Caiado em Goiás é a melhor do Brasil. Então, eu estou muito preocupado. Me parece que o Flávio Bolsonaro confirmou que vai fugir dos debates. Eu acho isso muito ruim para a nossa democracia. Espero que os meios de comunicação, e a Band é o exemplo disso, saibam dar aos candidatos a oportunidade que eles merecem, eu não sei se na forma de entrevista, na forma de sabatina.
0: Aqui o debate já tem data marcada presidencial, então, né, presidente? Dia 23 de agosto.
1: E pelo jeito os dois vão fugir, né? É muito ruim, né? É muito ruim.
2: Trecho da entrevista de Gilberto Kassab à Band News TV e à Rádio Bandeirantes no Jornal Gente, transmitido todos os dias às 8 horas da manhã aqui na Band News TV.
3: Kassab falou sobre debate e inteligência artificial. Aliás, os desafios da inteligência artificial e os limites da propriedade são destaques do comentário do âncora do Jornal da Band.
2: Vamos ouvir Eduardo Oineg.
4: Essa tecnologia vai destruir profissões. Os especialistas vão perder a autoridade. As pessoas vão parar de pensar. Vai ficar difícil separar o que presta do que não presta. Parece que a gente está falando da inteligência artificial, só que essas acusações foram feitas textualmente há quase 6 séculos, quando Gutenberg aperfeiçoou a impressão de livros e os copistas, que passavam meses copiando os livros à mão, eles perceberam que o trabalho deles estava ameaçado. Um dos intelectuais mais respeitados da época chegou a escrever um tratado defendendo a cópia manual dos livros. Os críticos tinham uma certa razão, porque muitos livros desses que foram impressos espalharam erros e textos de baixa qualidade, mas o saldo foi extraordinário, porque o custo do conhecimento despencou. É sempre assim com as tecnologias. Olha a linha de montagem criada por Henry Ford. O tempo de fabricação de um modelo, o modelo T, caiu de mais de 12 horas para coisa de 1 hora e meia. Derrubou o preço do carro, deixou de ser o carro um artigo de luxo. A agricultura, transformação semelhante. Tem estudo da Embrapa mostrando que em 50 anos, o tempo necessário para gerar 1 real de produção, para tirar da terra, caiu de cerca de 90 minutos para menos de 3 minutos. E toda a grande tecnologia aumenta a produtividade, reduz custo, democratiza algum tipo de acesso. A IA, por exemplo, democratiza a primeira explicação. Com a IA, dá para compreender melhor um contrato, um exame, um artigo antes da gente procurar um especialista. Ela traz ganhos de produtividade evidentes, claro, cria novos e grandes desafios. Olha o seguinte, as revoluções anteriores, essas a que me referi e outras, reduziram principalmente o custo do trabalho físico. A inteligência artificial atua sobre parte do trabalho intelectual. Isso gera polêmica. Mas a lista dos desafios, das polêmicas, não para por aí. Porque ela amplia o debate sobre o futuro dos empregos, agora envolvendo quais? Médicos, advogados, engenheiros. Olha o caso da concentração. Se a imprensa de Gutenberg descentralizou a reprodução dos livros e do conhecimento, os modelos mais avançados de IA caminham na direção oposta. Porque desenvolver esses modelos exige investimentos bilionários, concentrando um poder enorme na mão de poucas empresas. E a qualidade? A IA já produziu respostas absurdas, petições na justiça, citando precedentes inexistentes, mostrando que a supervisão humana é indispensável. A história mostra que toda a tecnologia que reduz o custo de produzir ou então de reproduzir informação acaba gerando disputas jurídicas, especialmente, e nesse caso da IA, propriedade intelectual. Primeiro, a tecnologia muda a economia. Depois, obriga escolas, empresas, governos e tribunais a correr atrás. Foi assim com Gutenberg, com a máquina a vapor, com a internet e a inteligência artificial. Repete o padrão, só que numa velocidade que impressiona e assusta. Então, o desafio não pode ser conter o avanço da tecnologia, porque isso é impossível. O desafio é fazer a sociedade e as instituições acompanharem o ritmo da tecnologia.
3: Eu conversei com ele quando ele estava gravando esse depoimento, Felipe, e falei para ele da minha preocupação com a inteligência artificial. E ele disse, e eu ainda disse assim, a gente tem mais uma coisa para se preocupar, né? Que a gente não está discutindo isso, que são as mudanças climáticas.
5: Exatamente.
3: E eu lembrei, ele disse, ontem a gente fez entrevista sobre isso por causa da ventania, né? Do vendaval lá no Rio e em São Paulo.
5: São as preocupações desse momento e que seguem, no caso das mudanças climáticas, em termos de Rio Grande do Sul e outros estados brasileiros fortemente atingidos, e a Europa continua também com problemas, né?
3: É.
5: Vamos voltar à questão da política, a gente já passou por essa questão aqui, mas é sempre importante lembrar que a Band mantém essa tradição de abrir a temporada dos debates eleitorais, já está tudo certo para os primeiros confrontos estaduais no próximo dia 9 de agosto, Verusca.
3: O Fernando Mitre deu entrevista, né? Conversou conosco aqui no debate e deu detalhes aí de como será esse programa. Nesta quinta-feira foram definidos, né? Hoje foram definidos os detalhes do pool de emissoras que vão transmitir os confrontos entre os candidatos à presidência da República.
6: A menos de duas semanas do início dos debates, as campanhas entram em uma nova fase. Os primeiros confrontos vão colocar frente a frente os candidatos aos governos estaduais. O formato garante mais tempo para o confronto de ideias. Os candidatos poderão administrar o próprio tempo entre a resposta e a tréplica, além de enfrentar rodadas de perguntas feitas pelos jornalistas. O primeiro confronto em 15 estados e no Distrito Federal está marcado para o domingo, dia 9 de agosto, às 8 da noite. Enquanto os últimos preparativos para os debates estaduais estão em andamento, a organização do primeiro encontro entre os candidatos à presidência da República também avança. A direção de jornalismo da Band recebeu representantes das outras emissoras que vão formar o pool de transmissão do debate presidencial: TV Cultura, TV Gazeta e Jovem Pan. Na reunião foram definidos os últimos detalhes da transmissão conjunta. O debate presidencial acontece no domingo, dia 23 de agosto, às 8 da noite. O confronto também terá transmissão mundial pelo YouTube e contará com a sala digital em parceria com o Google para acompanhar dados e tendências em tempo real. A Band também já garantiu a realização do primeiro debate do segundo turno, tanto na disputa pelos governos estaduais quanto na corrida ao Palácio do Planalto, mantendo uma tradição de quase 4 décadas.
5: A desarmonia. Que palavra é essa? Essa falta de harmonia entre o executivo, o legislativo e o judiciário, Verusca, desenha um cenário político complexo para quem assumir a presidência da República o ano que vem.
3: Além de lidar com um Congresso com mais poder de decisão, o eleito terá que dar respostas rápidas a problemas crônicos na área da saúde.
5: E esse é o motivo da reportagem do jornalista Leandro Stoliar, que preparou uma série especial sobre os desafios da próxima eleição, que nós estamos encerrando com essa reportagem hoje, aqui no Edição da Noite.
7: No dia do voto, o eleitor é o maestro. É ele quem decide os integrantes que vão compor os postos mais importantes do país, inclusive quem vai sentar na cadeira principal. Mas qual é a maior preocupação do brasileiro na hora de fazer essa escolha?
8: Para mim é o que conta, a economia e segurança, mobilidade, enfim. Eu acho que é um conjunto, né?
9: Acho que é ele equalizar todas as demandas que a gente tem hoje de saúde.
10: Em primeiro lugar, a saúde, né? A segurança e emprego, porque sem saúde, sem emprego, as pessoas não conseguem sobreviver.
7: O que mais pesa na hora da decisão é a intenção do candidato. Mas há de convir que o que o eleitor vai ver e ouvir até as eleições pode mudar a intenção do voto.
11: A maior preocupação, o Brasil está polarizado, está dividido, então tem que unir o Brasil.
12: No mês que vem, federações e partidos vão decidir os candidatos que devem entrar nessa disputa e quais serão as coligações. E essa composição pode influenciar na decisão do voto. Mais uma vez, as campanhas vão focar na polarização. E as redes sociais devem receber uma atenção especial, já que tem um enorme poder de mobilização. Quem conseguir fazer mais coro nesse ambiente vai ter mais chance na corrida eleitoral.
13: As redes sociais se tornaram uma ferramenta importante de comunicação, de conversa com o seu eleitorado, de passar essa ideia de uma conversa mais direcionada, de você buscar quem realmente está mais alinhado aos seus posicionamentos.
7: A regulação das redes sociais vai estar na pauta das campanhas esse ano. A pergunta é: qual é o limite da opinião? A discussão sobre liberdade de expressão deve ganhar força na corrida eleitoral.
14: É um grande desafio estrutural, é como o equilíbrio de poderes. Ele precisa produzir uma concertação que envolva o Judiciário, o Congresso Nacional, respeitar o marco civil da internet, na minha visão, uma legislação moderna que foi feita lá em 2014. Os princípios constitucionais garantem liberdade de expressão. Nenhum é fácil. Nenhum desafio é fácil, não é? E para muita gente que me pergunta, bom, em que momento as redes sociais vão ser mais educadas, mais simpáticas, menos radicalizadas, a minha resposta é: isso não vai acontecer.
7: Pacificar um ambiente digital deve ser só um dos desafios do próximo presidente.
15: Nosso povo tem pouquíssima cultura e conhecimento político. Elas optam por pessoas que elas não conhecem. Elas não lutam por partido, ideologias.
7: A lista de desafios de quem vai assumir o próximo governo é grande. Distribuição de renda, educação, equilíbrio das contas públicas, segurança, saúde.
16: Hoje você vai no atendimento numa UPA, no hospital, você não consegue atendimento assim, de imediato, tem que passar por um processo muito, meio que humilhante até.
12: A saúde é uma das maiores preocupações do brasileiro e pode ajudar a definir o resultado das eleições. Principalmente quando o assunto é o SUS, o maior sistema de saúde pública gratuita do mundo, que enfrenta, historicamente, um problema de subfinanciamento. Junto a isso, ao aumento da expectativa de vida da população, inflação dos alimentos e aos novos limites orçamentários do governo. Aí, o desafio do próximo presidente fica ainda maior.
7: A saúde pública continua um problema crônico e a gente sempre bate na mesma tecla. Falta de médicos, longa espera por atendimento, leitos insuficientes. Problemas que nunca foram resolvidos.
17: Pessoas que não têm condições de pagar um plano de saúde, um convênio, no meu caso, nossa senhora.
18: A primeira ação é melhorar a capacidade do Estado gastar com eficiência. E nesse gastar, eu quero particularmente dizer a importância que o Estado tem para mobilizar recursos. Ou seja, nós precisamos de pessoas e precisamos de coisas. Só que o setor saúde precisa de coisas numa velocidade diferente dos outros setores.
7: A superlotação dos hospitais pode se tornar um problema irreversível no futuro. O desafio vai ser preparar o sistema de saúde para o envelhecimento.
12: O brasileiro está vivendo mais. Segundo o IBGE, a expectativa de vida no Brasil passou dos 76 anos. É o maior patamar desde 1940. Com o envelhecimento da população, a tendência é que a procura por atendimento nos hospitais aconteça num ritmo maior. E como as grandes cidades abrigam as maiores e melhores unidades médicas do país, pacientes de outras regiões buscam aqui os tratamentos de saúde.
19: E a gente gosta muito da questão relacionada à regionalização da saúde. Não é justo eu tirar uma pessoa de uma determinada cidade para fazer, por exemplo, um tratamento oncológico para câncer e ela ter que se deslocar 280, 300 quilômetros para receber esse atendimento e voltar. Isso não é humano, isso não é digno, não é justo, não só para ela.
5: Bom, acompanhamos aí a reportagem do Estoliar. 4 capítulos estão disponíveis no @bandjornalismo a respeito desses desafios do próximo presidente da República. Reportagens completas, onde você pode tirar a sua conclusão a respeito do que é importante nesse momento olharmos para consolidarmos os nossos votos.
3: É isso, e daqui a pouquinho a gente volta com a edição da noite com mais informações. Tem os comentários do Carlos Andreasa.
5: E também conosco Paulo Rabelo de Castro. 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

0: essa?
1: Estou aqui reunindo todas as informações porque daqui a pouquinho eu vou entrar ao vivo para trazer tudo para vocês.
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7: Bom, a gente continua falando de política, né? A gente veio ali falando no começo do jornal e a gente vem intercalando aí. Mas agora, para te contar que os ministros do Tribunal Superior Eleitoral veem interferência de Alexandre de Moraes em cobrança sobre vídeo de inteligência artificial com Jair Bolsonaro.
8: Esse é o assunto de hoje, analisado pelo nosso colunista da Band News TV, o Carlos Andreasa.
9: Diante da manifestação da defesa de Jair Bolsonaro, segundo a qual ele não tinha conhecimento, de alguma maneira, objetivamente fazendo uma escolha, tem uma armadilha proposta por Alexandre de Moraes, o sujeito obrigado a responder para qual caminho vai, ou sob qual infração caminhará. E a defesa de Bolsonaro escolheu dizer que ele não sabia. Não sabia do vídeo, não sabia da inteligência artificial aplicada na convenção de Flávio Bolsonaro e com isso fica, pelo menos segundo a defesa de Jair Bolsonaro, essa é a aposta, essa é a escolha, afastada em implicações sobre execução penal, portanto, eventuais mudanças nas medidas cautelares e, como consequência, eventualmente a volta para o regime fechado. Entramos na seara eleitoral, falamos aqui longamente sobre isso, o absurdo em que consiste Alexandre de Moraes, tratando de execução penal, de repente usar essa sede para migrar, entrar, avançar sobre matéria eleitoral num tribunal em que ele não é juiz, para tratar de convenção de terceiros, que, portanto, objetivamente, concretamente, tem nada a ver com Jair Bolsonaro, que é esse sim, sob jurisdição de Alexandre de Moraes, Flávio Bolsonaro não. Olha que lambança. Mas em matéria eleitoral, e aí consideremos aqui o fato de que Alexandre de Moraes, não, embora tenha metido a mão e claramente constituído um tribunal eleitoral paralelo, ou pelo menos com essa pretensão, e que, bem, esteja dado a sua intenção de interferir na justiça eleitoral, pensemos que a República triunfe e que a matéria fique relativa ou restrita à deliberação do TSE. As questões estão postas aí. Vão discutir os ministros, o relator está designado, é Nunes Marques, vão discutir se houve a infração, considerarão, imagino, o tempo em que aconteceu a questão intrapartidária, convenção, pode ser considerado já ato de campanha ou a natureza intrapartidária da convenção da outra dimensão para aplicação das resoluções do TSE. Houve propaganda eleitoral antecipada, tudo isso cabe ao TSE deliberar. Eu quero chamar atenção, no entanto, para algo que está circulando na imprensa, em vários jornais e que, portanto, parece ser algo que os ministros do Supremo fazem circular. Eu destaco, por exemplo, aqui, para grande perplexidade minha, uma nota da ótima repórter, colunista do Globo, Bela Megali, no jornal Globo. Aspas para ela. STF se prepara para agir caso o vídeo de Bolsonaro com inteligência artificial não seja punido pelo TSE. Quantidade de camada contida aí. O Supremo Tribunal Federal, isso não é apenas nesse jornal, em vários outros. Essas plantações acontecendo, esses ministros ocultos do Supremo dizendo. O Supremo, então, de repente, estaria preparado para agir caso, é disso que se trata, caso o TSE, que é o responsável por matéria eleitoral, caso o TSE, por exemplo, absolva Flávio Bolsonaro? Quer dizer que em caso de absolvição, não, quer dizer que não há hipótese para o Supremo Tribunal Federal de o TSE absolver, ainda que se considere um erro isso, absolver Flávio Bolsonaro, em caso de não punição, o Supremo estaria pronto para agir? Contando com o quê? Também está dito. Contando com reclamações, com provocações dos mesmos partidos de sempre. Partido que não tem voto, que não tem representação a contento, que não consegue fazer barulho político no parlamento, mas que estão sempre indo ao Supremo, recorrendo. Então é quase como se fosse uma jogada combinada. Não estou dizendo que seja. Mas a prática, a repetição, os costumes formam convenções também.
8: Carlos Andreasa, todos os dias no Papo Reto, da 1 às 2 da tarde, ele e a Patrícia Rocha.
7: Esse homem tem uma cabeça para decorar todos os programas e horários que só
8: gostei,
7: por Deus.
8: Eu gostei muito da nova programação, ela agitou, então eu estou sempre ligado aqui para acontecendo, para comunicar as pessoas que não sabem muitas vezes. Vem o Andreas aqui com a gente.
7: É.
8: Onde é que eu acho ele? Então, da 1 às 2 da tarde, ao vivo, ele e a Patrícia Rocha.
7: Bom, a gente continua, né, falando de política, eleições, porque a queda de braço entre o senador Cleitinho e o Republicanos continua, gente.
8: Ele dobrou a aposta e disse que vai ser, sim, candidato ao governo de Minas.
7: Eu quero ver como é que vai terminar isso. Acompanhe os detalhes num comentário de Rodolfo Schneider.
0: Tentou fazer Cleitinho ali um movimento junto com seus aliados para tentar pressionar. E você vê que a boia de salvação que ele acena claramente, porque é citado duas vezes, é o presidente do Republicanos, Marcos Pereira. Não só ele é citado, gosto muito e tudo mais, como no final ele diz, olha, houve uma reunião de articulação em que o presidente Marcos Pereira não estava lá. Como se pudesse dar ao Marcos Pereira a possibilidade dele voltar atrás e de tornar Cleitinho ainda candidato. Não dá para saber se Cleitinho faz ali um jogo do tipo, vou lá, falo, ou seja, não é uma desistência minha, vai ter que então o partido comprar esse desgaste e não me dar a candidatura, e aí eu também já ia sair mesmo, mas eu fico bem como não eu que desisti, sim o partido que me tirou a legenda, ou se realmente ele quer definitivamente seguir como candidato, mas para isso o partido terá que mudar de opinião, porque ele não pode trocar de partido, tinha que trocar de partido até o início de abril, e o partido que na verdade vai ao Tribunal Eleitoral e diz, o meu candidato é esse, o número é tal, enfim, faz o registro de candidatura. Então não há um outro caminho, não adianta Cleitinho dizer eu sou o candidato, eu serei o candidato, não adianta que eu vou. Não adianta nada, se o partido não registrar, ele vai ficar cantando sozinho, mesmo com os aliados que ele tem, com os votos que ele tem, e ele não estará na urna, não receberá votos. Então, ele precisa, seja através de Marcos Pereira ou outros aliados, tentar convencer o Republicanos nacional e também o Republicanos estadual, afinal a nota foi conjunta ontem, tirando a candidatura dele, para que eles mudem de ideia e Cleitinho volte ao cenário. Difícil, porque a articulação para que Marcelo Aro seja o candidato desse grupo político em Minas Gerais, rolou solta nos últimos dias e é dada como certa por muitos. Vamos ver se tem alguma chance disso voltar atrás.
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7: Nossa, eu já monto todo o meu calendário aqui com o que você fala.
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7: E as novidades nas campanhas presidenciais são tema para a análise do colunista Marco Antônio Sabino.
10: Uma boa notícia para o presidente Lula e para sua campanha, Geraldo Alckmin confirmadíssimo como o seu candidato a vice-presidente. Olha, Geraldo Alckmin é um nome que agrega a qualquer campanha. Sereno, tem se mostrado leal ao presidente Lula, experiente depois de ter sido governador durante tanto tempo em São Paulo e 4 anos de vice-presidente, portanto um nome que até que tenta se viabilizar para uma eventual sucessão do presidente Lula. Portanto, uma boa notícia na campanha de Lula. Na campanha de Flávio Bolsonaro, 2 boas notícias. Primeiro, a possibilidade real, bastante avançada a conversa, da senadora Tereza Cristina se tornar a candidata a vice-presidente na chapa. Tereza Cristina também é uma vice que agrega em qualquer candidatura. Ela, primeiro, fala com as mulheres, o que Flávio Bolsonaro está precisando muito, porque os seus números não são bons nas pesquisas com as mulheres. Segundo, fala com um setor importante da economia brasileira, que é o agro. Foi ministra da Agricultura do ex-presidente Jair Bolsonaro. E terceiro, ela traz a Federação União Brasil e PP para a chapa de Flávio Bolsonaro. Além de ser um quadro extremamente qualificado e que também vai abrir possibilidades de novos diálogos da campanha de Flávio Bolsonaro, inclusive com o centro, inclusive com a centro-direita. E, finalmente, a campanha de Caiado também teve uma boa notícia. Aldo Rebelo, ex-ministro Aldo Rebelo, foi ministro de Lula, já no Lula 2, foi ministro dos esportes, foi presidente da Câmara dos Deputados, homem extremamente experiente, conhece o Brasil profundamente, tem vários livros publicados, Realidade da Amazônia, por exemplo, há poucas pessoas que conhecem como Aldo Rebelo, ele será o coordenador de campanha de Caiado. Lembrando que o vice de Caiado é Gilberto Kassab, também outro nome já anunciado há alguns dias, que agrega no diálogo de Caiado com vários setores da sociedade. Portanto, um dia de agenda positiva. Vamos deixar de lado aí, se não considerarmos a questão do Paraguai, a questão da Argentina que continua. Lula hoje, mais uma vez, falou do episódio. Então, aí a gente vai para uma agenda positiva, que são esses novos nomes nas campanhas.
8: Muito obrigado a você, telespectador em todo o Brasil, assinante da Band News TV. 5:30 da manhã tem informação ao vivo com Antônio Cabreiro. Quero reforçar isso, porque afinal de contas é muito importante para o agro.

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2: Alô, São Paulo, bom dia Brasil, folhinha virando na alvorada do inverno. Hoje é sexta-feira, dia 31 de julho de 2026. Acabou, Silvânia, é o mês de julho.
3: Acabou, Pedro, bom dia a todos. Nossa, já vamos entrar em agosto, daqui a pouquinho já é Natal de novo.
2: Exatamente, amanhã.
3: Já tem panetone, Ailton?
2: Já tem panetone.
3: Bom, agora tem panetone o ano inteiro, né?
2: Sim. Já tem panetone, né?
4: Já vi no mercado.
2: Já estão aí. A amostra e os panetones, né? Que eram mais tradicionais do Natal, hoje já estão espalhados aí pelo ano todo. Mas amanhã começa o mês de agosto, que é o oitavo mês do ano. E na semana que vem não tem mais moleza, hein? Aí todas as aulas voltam de vez. Para quem ainda não voltou, muitos alunos já retornaram às aulas nesta última semana.

0: do mês de julho. Hoje é aniversário dos municípios de Anápolis, em Goiás, Chapada dos Guimarães, no Mato Grosso, Lauro de Freitas e Piripá, na Bahia. Parabéns aí aos aniversariantes do dia. Hoje é aniversário também do José Roberto Guimarães, grande treinador do voleibol do Brasil. Está fazendo 72 anos. Único técnico a ser campeão mundial olímpico com seleções de ambos os sexos. Masculina em 92 e feminina em Pequim 2008 e Londres 2012. Como jogador, atuando como levantador, também defendeu a seleção brasileira e conquistou 2 campeonatos sul-americanos consecutivos, 75 e 77. Participou também das Olimpíadas de Montreal em 76, quando o Brasil ficou na 7ª colocação. Grande nome aí do esporte brasileiro, parabéns a José Roberto Guimarães. Hoje é o Dia Mundial do Guarda Florestal. Também dia do vira-lata. Tem isso, Silvânia?
1: Tem a data, o dia do vira-lata, né? Os cães sem raça definida. Até busquei a origem dessa data, porque dia 31 de julho, mas não achei. No IA aparece lá que é por causa da estreia de um filme, que eu nunca tinha ouvido falar e fui procurar. Não existe o tal filme, não sei. Não achei. Se alguém souber por que foi escolhido 31 de julho, então é uma data aleatória, né? Para celebrar esse cãozinho que é tão querido, né? O vira-lata.
0: É isso aí. Então, tem o dia do vira-lata para você que não sabia, nesse dia 31 de julho, hein? Também em 1944, nesta data, morreu o autor de O Pequeno Príncipe. O avião era conduzido pelo escritor e aviador francês Antoine de Saint-Exupéry, que desapareceu na região norte da África e lá no Mediterrâneo. O corpo dele nunca foi encontrado. Nascido em Lyon em 29 de junho de 1900, era filho de um executivo e uma artista plástica e serviu como piloto na Segunda Guerra. E ele ia de Sardenha para o sul da França quando seu avião caiu ou foi bombardeado, é o que conta a história. A lua cheia vai mudar para minguante na próxima quarta, às 11 horas e 22 minutos. O sol vai nascer às 6 horas e 42 minutos, vai se pôr às 5 horas e 44 minutos. São as informações iniciais aqui do Pulo do Gato. Muito bom dia, Diogo Braga. Como é que estão as coisas aí? Conta pra gente se tem algum problema em São Paulo, pelo Brasilzão, para quem nos acompanha. E também os resultados do futebol de ontem. O Diogo tá sempre ligadinho no futebol para contar para você que vai dormir cedo como nós, como é que terminaram as partidas do dia anterior.
2: Muito bom dia, Pedro, bom dia, Silvânia. Bom dia. Por enquanto tudo tranquilo aqui no transporte público de São Paulo, também no trânsito. E antes de falar dos resultados do futebol da rodada de ontem, Pedro, eu trago aqui uma triste notícia que aconteceu aqui na madrugada. A gente ficou sabendo agora, o Milan divulgou que o zagueiro Franco Baresi infelizmente faleceu. Olha. Morreu aos 66 anos. 3 Champions Leagues e 6 campeonatos italianos conquistados pelo Milan. Foi capitão dos anos 80 e 90 do clube. Abre aspas. Toda a história do Milan está de luto pela morte de Franco Baresi. Seu DNA e exemplo e sua integridade física ficarão gravados para sempre no DNA do clube, assim como sua icônica camisa número 6. Fecha aspas a postagem na rede social X. Também foi campeão mundial com a Itália, embora sem jogar, em 1982. Então ele esteve no plantel que venceu o Brasil e depois perdeu para o Brasil em 1994, inclusive perdendo um dos pênaltis.
0: O primeiro pênalti.
2: Mas foi considerado por muitos o melhor jogador daquela partida por conta da atuação defensiva contra aquele ataque de Romário e Bebeto. E também, claro, é considerado um dos maiores e melhores zagueiros da história. O Milan não informou as causas da morte, mas o ex-jogador tinha passado por uma cirurgia em agosto do ano passado para remover um nódulo pulmonar. Fica aqui os nossos sentimentos e forças aos familiares, amigos e fãs do Franco Baresi. Agora sim, vamos falar dos jogos de ontem, porque começando pelas 7:30 da noite, lá na Arena Corinthians, o Corinthians empatou em 0 a 0 com o Atlético Paranaense, um jogo que foi marcado por um não jogo. Não sei se você assistiu, Pedro, o jogo, mas assim, não teve jogo praticamente, né?
0: Não,
2: foi picotado o jogo inteiro, o jogo chato de assistir, o árbitro e os jogadores também, que tem muita culpa, não deixaram o jogo rolar. Placar final 0-0, com isso até que não jogou mal, não teve chances de fazer o gol, mas não conseguiu e ainda sai com duplo prejuízo, principalmente em relação ao Yuri Alberto, que sentiu ali a perna, se não me engano foi a posterior, logo depois de 10, 15 minutos de entrar, ele entrou no segundo tempo. O Corinthians usou várias reservas ontem, sentiu e saiu chorando de campo. A preocupação para o torcedor corintiano, que no final de semana já tem Copa do Brasil e daqui a algumas semanas também já tem Libertadores. Então aí, torcendo o torcedor corintiano para que não seja nada grave. E o Labiá, o marroquino, também torceu o joelho sozinho. Parece também ser grave essa lesão do Labiá. E principalmente a lesão do Labiá, se diz muito que foi por conta do gramado. O Fernando Diniz, os jogadores reclamaram muito do gramado da Arena Corinthians. Inclusive o Diniz falou que é o pior gramado desde que a Arena foi construída. O clube fez uma reforma no gramado durante a pausa para a Copa do Mundo, mas não ficou pronto a tempo, né? Parece que ainda passa por um processo até voltar ao que era antes, um gramado extremamente elogiado. Também tivemos a vitória do Cruzeiro por 1-0 fora de casa contra o Coritiba. O Cruzeiro chegou ao sétimo lugar com 30 pontos e o Coritiba é o 11º com 27. Falar do empate ainda, o Corinthians é o 9º com 29 pontos e o Atlético Paranaense é o 3º com 37 pontos, 2 pontinhos só atrás do Flamengo, que é o 2º com 39. Pela Sul-Americana, o Grêmio foi eliminado pelo Bolívar, perdeu ontem, foi por 1-0, já tinha perdido o jogo da ida, perdeu em casa ontem por 1-0 e agora o Bolívar vai enfrentar o São Paulo. Torcedor São Paulino, vai enfrentar altitude, viu? Não vai ser fácil não pegar o Bolívar lá na Bolívia. O Boca Juniors perdeu pro O'Higgins por 1-0, mas se classificou, e o Santa Fé venceu por 3-0 o Caracas e também se classificou. Esses foram os jogos de ontem. Vamos já falar de amanhã, porque amanhã tem mais jogos do Campeonato Brasileiro. Tem às 5:30 PM, Vasco e Fluminense, clássico carioca, né, da Copa do Brasil. Às 7:30 PM, Atlético Mineiro e Juventude, e às 9:00 PM, o Santos pega o Remo, lembrando que todos esses jogos são a ida da Copa do Brasil, né, então é jogo já mata-mata. No domingo tem Palmeiras e Fortaleza às 16:00 PM, às 18:00 PM, Mirassol e Grêmio, Chapecoense e Cruzeiro às 18:30 PM, e finalizam os jogos da Copa do Brasil, Internacional e Corinthians às 19:30 PM.
0: Valeu, Diogo Braga, aí na nossa retaguarda aqui no Pulo do Gato. Você também participa do Pulo do Gato, manda sua mensagem pra cá.
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0: Vamos ouvir a nossa audiência aqui, saber o que os ouvintes estão falando conosco.
4: Bom dia, Pedro Campos, bom dia, Silvana Alves, bom dia a todos da Rádio Bandeirantes. Meu nome é Emerson, região de Interlagos. Hoje eu estou completando mais um ano de vida, 54 anos, e toda vez que alguém completa aniversário, eu mando mensagem aí para desejar feliz aniversário para as pessoas. Então hoje é para mim, gostaria de um miado. Obrigado a todos.
0: Obrigado aí pela sua mensagem, parabéns pelo aniversário, receba os cumprimentos, miado especial do Pulo do Gato. Depois do primeiro intervalo tem as notícias do dia com os repórteres do Pulo do Gato. 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
2: São 5 horas e 11 minutos. Vamos girar nossa reportagem, chamando primeiro a Stephanie Toso para saber como é que fica o tempo nesta sexta-feira e também no final de semana. Conta pra gente, Stephanie.
3: A semana termina com condição de tempo firme no estado de São Paulo e destaque para temperatura em elevação. Na capital paulista, agora pela manhã, o sol ainda aparece com um pouco mais de dificuldade, mas com o passar das horas, o céu fica limpo, com pouca presença de nuvens. Na cidade, hoje não tem expectativa de chuva e mesmo com o começo de manhã mais gelado, a expectativa é que a temperatura máxima já se aproxime novamente dos 25 graus. Enquanto no interior, o tempo volta a ficar firme em todas as áreas e a condição para vento também diminui. No fim de semana, o predomínio ainda vai ser de tempo firme em todo o estado paulista. No sábado e no domingo, a capital já pode registrar umidade relativa do ar mais baixa e calor previsto de 28 graus.
4: Seguimos com o giro de notícias aqui do Pulo do Gato. Obrigado, Stephanie Toso. Subiu para 139 o número de cidades afetadas pelos temporais no Rio Grande do Sul. Camila Diesel.
5: O balanço mais recente, divulgado pela Defesa Civil do Estado, aponta que mais de 500 pessoas permanecem desalojadas em todo o Rio Grande do Sul em decorrência dos temporais. O levantamento oficial contabiliza 6 pessoas feridas e eleva para 139 o número de municípios afetados que reportaram estragos. Entre os principais problemas registrados pelas equipes municipais estão alagamentos e inundações pontuais, destelhamento de casas e prédios públicos, queda de árvores e postes, queda de barreiras, interrupção no fornecimento de energia elétrica e bloqueios em estradas municipais e rodovias. Diante da severidade dos danos à infraestrutura e do suporte às famílias atingidas, pelo menos 48 municípios já decretaram situação de emergência.
2: São 5 horas e 13 minutos. O Rio de Janeiro ainda contabiliza também os danos após a passagem do vendaval. Mais detalhes com a Maria Eduarda Vieira.
6: É gravíssimo o estado de saúde do idoso que foi atingido por uma telha em Nova Iguaçu, na Baixada Fluminense, durante a ventania desta quarta-feira. Josevaldo Monteiro dos Santos, de 78 anos, foi entubado e está internado no CTI do Hospital Geral do município. Ele sofreu um trauma na face. Além do idoso, outras 20 pessoas foram encaminhadas até a unidade por ferimentos causados pela ventania. Já na Costa Verde Fluminense, um mergulhador foi encontrado por pescadores nesta quinta-feira na Praia dos Meros, em Angra dos Reis. Ele estava em uma embarcação na tarde desta quarta, quando foi jogado pelo vento no mar. Em Paraty, os militares encontraram um corpo na manhã desta quinta-feira em Tarituba, mesmo local em que um advogado havia sumido na tarde de quarta. A identificação da vítima ainda não foi divulgada, mas familiares e amigos confirmaram que se trata de Celson Costa Júnior.
4: Vamos para Brasília agora, hein? Receber as informações do Planalto Central, direto da Bandeirantes Brasília, está conosco o repórter Felipe Campbell. Está passando uma temporada aqui no Pulo do Gato durante o período de férias do repórter Vitor Gomes. Felipe, qual é o seu destaque hoje? Muito bom dia, seja bem-vindo à rede do Pulo do Gato.
7: Muito bom dia, Pedro, bom dia, Silvânia, a todos que acompanham o Pulo do Gato. O Banco de Brasília ainda não tem previsão para divulgar os balanços financeiros da instituição que estão em atraso. Estamos falando aí dos balanços de 2025. O prazo para apresentação venceu no fim de março e, com isso, o BRB segue em débito com o Banco Central. Nesta semana, o banco se pronunciou negando que tenha pedido mais prazo ao regulador. Essa possibilidade foi ventilada após uma reunião entre o presidente do BRB, Nelson de Souza, e o presidente do Banco Central, Gabriel Galípolo, na última segunda-feira. O BRB afirmou que mantém diálogo técnico e permanente com o Banco Central e que está prestando todas as informações exigidas dentro das normas de supervisão. O governo do Distrito Federal e o BRB ainda negociam um empréstimo de 6 bilhões e 600 milhões de reais junto ao Fundo Garantidor de Crédito, esse acordo que foi homologado pelo STF em maio com mediação do ministro Luiz Fux. Este mês, o BRB anunciou que encerrou as negociações com a quadra gestão de recursos E o acordo original previa a venda de até 15 bilhões de reais em ativos de operações com o antigo Banco Master, com um aporte inicial de até 4 bilhões para reforçar a liquidez. Segundo o banco, não houve avanço nas negociações nem conclusão das diligências necessárias para viabilizar a operação. O BRB afirma que segue operando normalmente e mantém confiança nas medidas previstas para fortalecer a instituição. Está passando por esse problema todo, né? Depois de tentar comprar o Banco Master, comprou uma série de ativos desse banco também nesse processo de tentativa de compra. Então está com um rombo, né, de bilhões de reais, e aí está tentando agora se recuperar. Volto com você, Pedro.
2: Obrigada, Campeão. Bandeirantes, 5:16. O advogado que trocou carreira para viver no mar morre em naufrágio em Paraty. A Maria Clara Vinhas tem informações.
8: Familiares e amigos prestam homenagens ao advogado que desapareceu após o barco em que ele vivia naufragar durante a ventania desta quarta-feira, próximo à vila de Tarituba, em Paraty, na Costa Verde Fluminense. Um corpo foi encontrado pelo Corpo de Bombeiros na região na manhã desta quinta. Um laudo do Instituto Médico Legal ainda vai confirmar se o corpo é de Celson Costa Júnior, conhecido como Gaúcho. No entanto, a família diz ter certeza de que se trata do advogado. Em publicação nas redes sociais, os amigos descreveram Celson como um homem alegre, radiante, apaixonado pelo mar e querido por todos. Advogado de formação, Celson decidiu abandonar a carreira para viver em um barco. Nos últimos anos, percorreu diferentes trechos do litoral brasileiro e compartilhava nas redes sociais a rotina no mar.
4: Um terremoto de magnitude 5.6 atingiu o Peru no dia de hoje, na madrugada de hoje, e teve reflexos em cidades do estado do Acre, no Brasil. Abalo sísmico ocorreu a 154 quilômetros de profundidade na região de Pucallpa, no leste do Peru. O tremor foi registrado por volta das 9:58 e assustou moradores locais, que relataram o ocorrido em redes sociais. Terremoto aconteceu na Reserva Nacional San Fernando, perto da fronteira com o Brasil. Moradores das cidades acreanas, próximas ali da fronteira do Brasil, sentiram os reflexos do tremor que aconteceu a 60 quilômetros do território brasileiro. Serviço de Geologia dos Estados Unidos apontou baixo risco de estragos graves ou mortes. A agência norte-americana que monitora a atividade sísmica global avalia que a profundidade do tremor ajuda a reduzir os impactos na superfície. As autoridades peruanas ainda não divulgaram um balanço sobre eventuais estragos ou feridos. O Instituto Nacional de Defesa Civil do Peru informou que segue acompanhando a situação na região de fronteira.
2: 5:19, a cidade de Porto Alegre continua em estado de alerta por causa do temporal dos últimos dias. Camila Diesel.
5: A Defesa Civil de Porto Alegre levou para nível laranja o alerta hidrológico para o Rio Guaíba, válido das 3 horas desta quinta-feira até as 6 da tarde de segunda-feira. O nível está em cota de atenção e pode atingir a cota de alerta de 2,5 metros no Cais Mauá nas próximas horas, com risco de impactos no bairro Arquipélago e em áreas ribeirinhas do sul e extremo sul. Não há previsão de atingir a cota de inundação no Cais Mauá. Como prevenção, foram instalados postos de comando nas Ilhas da Pintada, dos Marinheiros e das Flores e no bairro Serraria. Seguem vigentes alertas vermelhos para risco muito alto de inundação em outros 3 rios que atingem 8 municípios gaúchos. Os avisos abrangem o rio Jacuí, em Eldorado do Sul, Cachoeira do Sul e no trecho entre General Câmara e Charqueada.
4: Obrigado, Camila. Familiares usam a internet para arrecadar dinheiro e trazer de volta o corpo da brasileira morta pelo companheiro na Espanha. É mais um caso de violência contra a mulher que se enquadra na campanha A Band Não Se Cala. A Lívia Maciel tem as informações para nós. Conta, Lívia.
9: Familiares e amigos fazem uma vaquinha para arrecadar recursos para o translado da amazonense Camila Kellen da Silva Caldas, morta a facadas pelo companheiro em Barcelona, na Espanha. O objetivo é arrecadar R$90 mil para realizar o velório de Camila no Brasil e trazer os dois filhos da vítima para a guarda dos avós. O Ministério das Relações Exteriores acompanha as informações sobre a morte da amazonense. A pasta diz que tem conhecimento do caso e está em contato com a família, a quem tem sido prestada devida assistência consular.
2: Falando em violência, a Folha de São Paulo está publicando um estudo mostrando que a grande maioria dos brasileiros tem medo de sair à noite por causa da violência. 60% das pessoas já deixaram de frequentar lugares que gostariam e 30% já deixaram de usar transporte público pelo mesmo motivo. O levantamento aponta também que 68% dos entrevistados deixaram de usar o celular na rua. 41% não deixam mais os filhos, crianças e adolescentes saírem sozinhos. Os dados constam da pesquisa encomendada pelo Instituto Update e pelo Instituto Fogo Cruzado. Além de apontar que o medo restringe a circulação e as oportunidades das mulheres no Brasil, o levantamento mostra que 92% da população concorda que mulheres estão mais expostas à violência. Os entrevistados apontam que elas estão sujeitas a riscos específicos como assédio, violência doméstica e abuso físico ou psicológico. O levantamento Mulheres, Polícia e Facções, o que está no centro do debate sobre a segurança pública, é composto de uma pesquisa quantitativa conduzida pela IDEA Instituto de Pesquisa, a partir de entrevistas por telefone com 2.000 pessoas realizadas em todas as regiões do país entre 24 e 31 de março. A margem de erro geral da amostra é de 2,2 pontos percentuais. 5h22, um homem morre depois de ser baleado pela filha na Grande São Paulo. Os detalhes com Adélia Robichê.
10: A Polícia Civil investiga as circunstâncias da morte de um policial civil baleado pela própria filha durante uma discussão em casa, em Osasco, na Grande São Paulo. A jovem foi ouvida e liberada. Segundo o boletim de ocorrência, o policial José Paulo Alves Lustosa teria apontado uma arma contra a esposa e a filha, Fernanda, de 23 anos, e ameaçado as duas. Fernanda teria conseguido desarmar o pai e efetuado um disparo que o atingiu no tórax. O policial foi socorrido, mas não resistiu aos ferimentos.
2: São 5h23, processo contra o jogador Davi Luiz é arquivado. Moisés Mororo.
11: O processo contra o jogador Davi Luiz foi arquivado pela Justiça do Ceará. Caroline Barbosa Cavalcante afirma que manteve um relacionamento com o atleta durante a passagem dele pelo Fortaleza e que teria sido ameaçada após recusar um suposto trisal. Ela também relata que o jogador ofereceu R$100 mil para que mantivesse o caso em sigilo. Como não foram encontrados elementos mínimos que indicassem a ocorrência dos crimes de ameaça e perseguição, o arquivamento foi mantido após a rejeição de um recurso.
4: Números atualizados do desemprego. Agora economia aqui no Pulo do Gato. Informações com Daniel Henrique.
12: A taxa de desocupação no segundo trimestre encerrado em junho deste ano fica em 5,4%, com 5.900.000 desempregados. Segundo o IBGE, que divulgou os dados da Pesquisa Nacional por Amostra de Domicílios Contínua nesta quinta-feira, o resultado representa uma queda de menos 10,9% na população desocupada frente ao trimestre de janeiro a março de 2026. Em relação ao mesmo trimestre do ano anterior, a variação é de menos 6,3%, o que representa uma redução de 392 mil pessoas desempregadas. Já a população ocupada ficou em 103,1 milhões de pessoas, um aumento de 1,1% em relação ao trimestre anterior.
2: Falando em dinheiro, a Caixa Econômica Federal deposita hoje nas contas dos trabalhadores mais de 13 bilhões de reais relativos ao lucro do Fundo de Garantia por Tempo de Serviço, o FGTS, em 2025. Já foi depositado, viu? Já verifiquei hoje cedo, viu, Pedro Campos? Já foi depositado. Já pode gastar? Não, não. Porque é só algumas pessoas que têm direito a tirar esse dinheiro, né?
4: Como disse o professor Paulo Rabelo de Castro no Jornal Gente nessa semana, é como dar um sorvete para você chupar com o papel. O mais gostoso, que é o saborzinho lá, você não vai sentir agora, né?
13: Tem do pirulito também que ele falou, né?
4: O pirulito, ou pirulito ou sorvete. Então,
2: para calcular o valor a ser creditado, a gente tem explicado aí durante a semana, você pega o saldo existente na conta do FGTS em 31 de dezembro de 2025 e multiplica pelo índice 0,018, tá bom?
4: E ainda, normalmente o governo paga em agosto, né? Esse é um ano eleitoral, anteciparam para julho, né? Essa não é a justificativa oficial, mas que nos faz, é claro, trazer.
2: É o último dia útil, né? Talvez seja isso.
4: Não, eles têm até dia 31 de agosto para pagar.
2: Ah, sim, sim.
4: É o fim do mês que vem, anteciparam. Tem pesquisa para sair, né? Tem uma corrida eleitoral aí para começar, então tem.
2: Olha, sem querer defender ninguém, mas eu acho que o ano passado, se não me engano, também foi no começo de agosto. Não lembro, tá? Bom, e ainda em dinheiro, hoje tem pagamento para aposentados e pensionistas que ganham até um salário mínimo e tem benefício de final 5. Vamos seguir com a reportagem? Está mais caro comer o tradicional prato feito no centro de São Paulo. Isabela Mota.
14: O PF Simples, arroz, feijão, salada e proteína ficou 13% mais caro em um ano na região central da cidade. O PROCON do estado comparou os valores de junho deste ano com junho de 2025. No centro, o PF está custando em média R$ 39,71. Em 2025, custava R$ 35,18. O levantamento também pesquisou os valores da refeição self-service. O aumento foi de 6,93% e o quilo está custando em média R$ 94,11. A Zona Oeste concentra os maiores preços médios, tanto para o PF quanto para o self-service por quilo. Já os menores preços médios foram observados na Zona Leste para o PF e na Zona Norte para o self-service.
4: Mais um caso de sarampo em São Paulo. Clara Viterbo.
15: O estado de São Paulo confirma o 15º caso de sarampo e anuncia uma nova campanha de multivacinação. Nesta quinta-feira, a Secretaria Estadual da Saúde confirmou um novo caso de sarampo. Desta vez, na cidade de Guarulhos, em uma menina entre 1 e 2 anos sem histórico de vacinação contra a doença. E este é o primeiro caso registrado na cidade desde 2020. Diante do aumento no número de casos no estado, o governo anunciou uma nova campanha de multivacinação e ampliação da vacina contra o sarampo. A campanha começa já na próxima segunda-feira, dia 3 de agosto, em todos os municípios do estado. E é voltada para atualizar a caderneta de vacinação de crianças e adolescentes menores de 15 anos. E, é claro, inclui a vacina tríplice viral, que protege contra o sarampo, caxumba e rubéola. Neste ano, a campanha será acompanhada de uma estratégia adicional contra o sarampo na capital paulista, Guarulhos e em São Bernardo do Campo. Nesses três municípios em que foram registrados casos da doença, a vacina tríplice viral será oferecida para todas as pessoas, entre 6 meses e 59 anos, independentemente da situação vacinal. Até o momento, são 12 casos registrados na capital paulista, 2 em São Bernardo e 1 em Guarulhos.
2: 528 casos de gripe seguem caindo no Brasil. Guilherme Faria.
16: O número de casos de síndrome respiratória aguda grave continua apresentando queda na maior parte do Brasil. A informação é do boletim Infogripe, divulgado pela Fiocruz nesta quinta-feira. Segundo o documento, a redução segue sendo impulsionada principalmente pela diminuição das hospitalizações pelo vírus sincicial respiratório em grande parte do país e pelo vírus da influenza A e B em algumas regiões. De acordo com o Infogripe, apenas 3 das 27 unidades federativas apresentam incidência da síndrome em nível de alerta, risco ou alto risco, com sinal de crescimento nas últimas 6 semanas. Maranhão, Rio Grande do Sul e Santa Catarina.
2: 5h29, a Polícia Civil do Ceará cumpre 3 mandados de prisão contra suspeitos de integrar uma organização criminosa carioca. Melina Mello.
17: A Polícia Civil do Ceará realizou uma operação contra suspeitos de integrar uma organização criminosa de origem carioca com atuação no estado. Até o momento, 3 mandados de prisão foram cumpridos, sendo 3 contra pessoas que já estavam no sistema prisional. A operação ocorreu em Fortaleza, Caucaia, Maracanaú, Aquiraz, São Gonçalo do Amarante e Baturité. Veículos e outros materiais também foram apreendidos para análise.
4: Avança a colaboração premiada de ex-auditor acusado de corrupção na Secretaria da Fazenda do Estado de São Paulo. Que vem pela frente aí, Augusto Vale.
18: O ex-auditor fiscal Paulo Sérgio Siqueira do Prado, conhecido como PP, firma um acordo de delação premiada com o Ministério Público no processo que investiga um esquema bilionário de pagamento de propinas de empresas dentro da Secretaria da Fazenda do Estado de São Paulo. Segundo o MP, ele é diretamente ligado aos auditores Arthur Gomes da Silva Neto, o Rei Arthur, e Alberto Murakami, apelidado de americano, investigados no esquema ligado às empresas Ultrafarma e Fast Shop. Os dois são apontados como mentor e operador do esquema que fraudava créditos de pagamento antecipado de ICMS. Arthur Gomes da Silva Neto está preso, enquanto Alberto Murakami continua foragido da justiça. A apuração do MP aponta que o grupo investigado atuava em áreas estratégicas da pasta em troca de pagamentos milionários de propina.
2: Uma operação da polícia prende um dentista por cirurgias plásticas ilegais em São Paulo. Arthur Coelho.
16: vai responder em liberdade um homem identificado como Samir José de Azevedo Costa Yubi, preso por exercer ilegalmente funções ligadas à medicina e odontologia. Ele foi detido na própria clínica na quarta-feira em São João da Boa Vista, no interior paulista, durante a Operação Jaleco Falso. As investigações começaram após a polícia receber informações de que o dentista realizava e divulgava cirurgias plásticas nas redes sociais. O homem pagou uma fiança de 20 salários mínimos e terá de cumprir uma série de medidas cautelares. Em depoimento, ele informou ser formado em odontologia no Brasil e em medicina na Bolívia, sem revalidação do diploma.
4: A polícia vai investigar as circunstâncias da morte de uma fotógrafa que tinha desaparecido numa trilha do Paraná no fim de semana. Ontem, durante um sobrevoo de drone, os bombeiros encontraram o corpo de Ana Paula Silveira Cardoso, de 29 anos. Ela estava numa área de rochas próxima ao Poço da Cachoeira, em Sapopemba, no norte do estado. A suspeita é que a fotógrafa tenha ficado presa entre as pedras debaixo de água e que o corpo só tenha sido encontrado dias depois. O delegado da Polícia Civil, Tiago Alves, explica os próximos passos da investigação e ressalta que tudo aponta para um acidente.
19: Faz parte das investigações também analisar o conteúdo, né, do celular dela, realizar essa extração, bem como do relógio também, para tirar qualquer tipo de dúvida. Mas menciono novamente que a linha de investigação segue como acidente mesmo.
4: Em meio à tristeza pela morte de Ana Paula, o capitão dos Corpo de Bombeiros, Jackson Machado, destaca o alívio por encerrar as buscas.
20: Lógico, né? Dar um desfecho é muito bom, mas a gente tem essa tristeza por trás aí, que é encontrar ela sem vida, né?
4: Ana Paula Silveira Cardoso caiu da cachoeira no último sábado. Ela fazia a trilha ao lado de Ana Caroline Camilo. A amiga contou à polícia que a fotógrafa escorregou ao tentar ajudá-la. Ana também se desequilibrou e caiu pela corredeira. Ela conseguiu sobreviver à queda de mais de 40 metros, fraturou uma vértebra e ficou internada, mas já recebeu alta.
2: São 5 horas e 33 minutos. Tem mensagem de ouvinte importante sobre o trânsito.
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22: Bom dia, turma da Rádio Bandeirante São Paulo. Quem tá falando aqui é Renan Joaquim, sou de Itaquera. Quero avisar que aqui no final da Anhaia Melo, no começo da subida do viaduto Grande São Paulo, sentido Sacomã, um caminhão acabou de dar uma fechada no carro aqui, o carro tá capotado. Duas vias aqui de começo já estão bloqueadas, vai demorar aqui. Quem puder evitar a região aqui, evite, para não ser abençoado com uma multa aí de rodízio, hein? Porque o trânsito aqui já tá carregado, hein, pessoal? Então vamos lá. Avenida Anhaia Melo, no final dela, no viaduto Grande São Paulo, sentido Sacomã.
4: Valeu pelo aviso, Diogo Braga, tem mais problemas no trânsito.
23: Isso, só complementando a informação do ouvinte, tá muito carregado mesmo ali no local, já trânsito tanto no sentido para quem tá vindo da Avenida Doutor Francisco Mesquita, quanto para quem tá vindo da Avenida Anhaia Melo. Outros pontos, também na Zona Leste, Radial Leste, ali na altura da estação Guilhermina Esperança, tem uma ocorrência causando trânsito, e a outra na estrada do M. Boi Mirim, sentido Marginal Pinheiros, bem ali na junção com a Avenida Guarapiranga, também tem uma ocorrência causando trânsito.
2: Obrigada, Diogo. 5:34.
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3: Álvaro, nosso ouvinte, direto de Osasco, hoje foi creditada a restituição do imposto de renda. Então, quem tá nesse lote aí, atenção, viu? É o terceiro lote. Quem tiver contemplado vai receber a graninha de devolução aí daquilo que pagou a mais de imposto, né? Da restituição do imposto de renda à pessoa física 2026. Então, para você que estiver nesse lote, boa sorte aí, confira lá. Certamente a sua sexta-feira vai ficar mais feliz. É bom quando cai uma graninha assim, né, Silvana?
4: Opa! Se é. Agora, não caiu da Mega Sena, não, viu? Porque de novo acumulou, você acredita?
3: 100 milhões agora, né?
4: 100 milhões. As dezenas sorteadas no concurso 3.038 ontem. Olha só também. Todos os números têm a mesma probabilidade de serem sorteados, mas é difícil a gente pensar em apostar esses números. Olha só: 30, 35, 38, 39, Nossa. 46 e 50. Vou repetir: 30, 35, 38, 39, 46 e 50. Com 5 acertos, 41 apostas ganhadoras, para cada uma R$ 64.733, e a quadra paga individualmente R$ 1.716. Próximo sorteio é domingo, né? 5:38. O MASP celebra 10 anos do projeto Música no Vão. Mais informações da Gabriele Soares.
5: O MASP celebra 10 anos do projeto Música no Vão. As apresentações ocorrem de agosto a novembro, sempre no segundo sábado de cada mês, às 4 horas, com entrada gratuita. A nova temporada reúne artistas brasileiras em shows de homenagens e releituras. Alessandra Leão canta Alceu Valença, Açucena interpreta Gal Costa, Maria Beraldo canta David Bowie e Paula Ribeiro apresenta a obra de Bjork. Os ingressos serão distribuídos no local por ordem de chegada, uma hora antes do início de cada espetáculo, com limite de um bilhete por pessoa. O próximo evento vai ser realizado no dia 8 de agosto.
3: A cidade de São Paulo vai contar com mais um espaço para eventos. Adele Robichet conta para os ouvintes do Pulo do Gato.
6: A Live Nation, responsável por festivais como Rock in Rio, The Town e Lollapalooza Brasil, e que já trouxe ao país artistas como Madonna, Coldplay e Bruno Mars, anuncia a construção do que promete ser a maior arena coberta da América do Sul. A Arena São Paulo vai ter capacidade para 21 mil pessoas com um investimento de R$1,5 bilhão. O espaço vai ficar na cidade Center Norte, na zona norte de São Paulo, e pretende receber mais de 200 shows e eventos esportivos por ano. A expectativa é de gerar um impacto econômico de mais de R$1,6 bilhão anualmente, além de cerca de 1.800 empregos. As obras começam ainda neste ano, com a inauguração prevista para 2028.
4: 5 horas e 40 minutos. Festival da Quirupita completa 100 anos em São Paulo. Marcos Rocha.
7: A 100ª festa de Nossa Senhora Querupita começa amanhã e segue em todos os fins de semana de agosto. O Festival Gratuito de Comida Italiana é realizado no bairro do Bixiga, no centro da capital paulista, nas ruas 13 de Maio, São Vicente e Dr. Luiz Barreto. As vias ficam lotadas de barracas com fogaças, macarrão, pizzas e doces típicos italianos e reúne mais de 1.200 voluntários. O dinheiro arrecadado é convertido para projetos sociais da paróquia, como creches, lares de idosos e acolhimento de pessoas em situação de rua. Aos sábados, o festival começa às 5 da tarde e vai até às 11 da noite. Nos domingos, o encerramento é às 10.

0: Uma chuva de meteoros que vem acontecendo durante todo o mês de julho terá pico registrado na madrugada de hoje para amanhã. Daniel Martins com essa informação no Pulo do Gato.
1: Quem olhar para o céu na madrugada de hoje para amanhã pode enxergar algo diferente. Uma chuva de meteoros terá o pico registrado por volta de 1:30 da manhã e pode ser vista a olho nu. E de acordo com o pós-doutorando em astrofísica pela UFMG, Felipe Andrade, para visualizar melhor o fenômeno, é recomendado ir para um local escuro e isolado.
2: Para você observar esse tipo de fenômeno, é importante que você saia para um lugar bem escuro, não use telas de celular ou qualquer outra iluminação, para suas pupilas ficarem bem dilatadas, para os seus olhos captarem mais luz. De preferência, também, é bom que você vá para um lugar afastado da cidade, porque dentro da cidade a gente tem muita poluição luminosa.
1: A chuva de meteoros é um fenômeno astronômico que ocorre quando a Terra cruza a órbita de poeira e de detritos deixados por cometas ou asteroides, criando diversos rastros luminosos no céu, conhecidos como estrelas cadentes.
3: 5h42 já, hein? A Biblioteca do Ipiranga em São Paulo já tem data para reabrir depois do episódio de vandalismo. Adele Robichet.
4: A Biblioteca Pública Municipal Roberto Santos, no bairro do Ipiranga, na zona sul de São Paulo, deve retomar as atividades na próxima terça-feira, depois de ter os cabos do quadro elétrico cortados por ladrões no último fim de semana. O furto comprometeu toda a instalação elétrica do prédio, suspendendo sessões de cinema, o uso de computadores e a iluminação das salas de estudo. A biblioteca registrou um boletim de ocorrência. Enquanto os reparos não são concluídos, empréstimos e devoluções de livros seguem funcionando de forma manual, das 10 da manhã às 4 da tarde, de segunda a sexta, e das 10 ao meio-dia aos sábados. O espaço havia sido reaberto em abril de 2025, depois de ficar 5 meses fechado para reformas.
0: 5h43. Esse aqui é o Pulo do Gato, que está sendo ouvido pelo Júlio. Nesse momento, no extremo sul de São Paulo, região de Marcilac, tempo nublado, 18 graus, sensação de 16. É isso aí, Júlio. Vamos sair agasalhados aí para nos proteger dessa temperatura um pouquinho mais baixa no começo da manhã. Já já tem muito mais prestação de serviço aqui no Pulo do Gato.
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0: 5h44, tem mais repórter chegando. Agora é o Pedro Gelinek falando de Belo Horizonte. O aumento dos casos de estelionato no país tem exigido cada vez mais atenção para não cair em golpes.
1: Dados do Anuário Brasileiro de Segurança Pública revelam que o estelionato se tornou o principal crime patrimonial do país. Em 2025, foram mais de 2 milhões e 200 mil ocorrências, englobando tanto os estelionatos tradicionais quanto os digitais. Não é por acaso que hoje 83,2% da população afirma temer ser vítima de uma fraude pela internet ou celular. Em Minas Gerais, a taxa de registros de estelionato foi de 877,1 casos por 100 mil habitantes em 2025.
2: Era isso que eu precisava. Polícia investiga as circunstâncias de uma agressão cometida por um PM em São Paulo. Repórter Humberto Ferretti.
3: Está afastado das atividades o policial militar que deu um soco em uma mulher que estava com um bebê no colo. O caso foi no domingo, durante uma abordagem em frente a uma adega de Sorocaba, no interior do estado. A mulher chegou a dar um tapa no PM, que reagiu com o soco. A Secretaria de Segurança Pública do estado afirma que instaurou um inquérito policial militar e um procedimento administrativo para apurar as circunstâncias dos fatos. Diz ainda que vai analisar imagens de câmeras de segurança e que o batalhão de polícia da região ofereceu apoio à mulher agredida.
0: São 5h46. Polícia está investigando a morte de uma mulher depois de um exame de colonoscopia em São Paulo. A família dela aponta para erro médico. A Secretaria Municipal da Saúde abriu sindicância para saber o que aconteceu. O caso foi registrado como morte suspeita. Mariana dos Santos Cândido, de 41 anos, tinha 3 filhos. A mulher morreu no Hospital Municipal Ermelino Matarazzo, na Zona Leste de São Paulo. De acordo com a prima da paciente, Sandra Regina Aparecida, durante a realização da colonoscopia de rotina, ela teve o intestino perfurado.
4: Ainda não sabemos a causa da morte, mas sabe-se que ela fez a cirurgia, eles reconstruíram o intestino dela, mas mesmo assim acabou dando uma infecção e a médica, no dia mesmo da cirurgia, já falou que era muito grave o caso dela. Ela já saiu do exame, assim, com estado gravíssimo, muito difícil de sobreviver.
0: A tia de Mariana dos Santos, Edmeia dos Santos, lamentou a morte da sobrinha.
5: Uma menina guerreira, lutadora, que deixou uma família totalmente desequilibrada.
0: O exame de colonoscopia em Mariana dos Santos Cândido foi realizado numa clínica terceirizada, que funciona no hospital há 25 anos. A Prefeitura de São Paulo prometeu uma apuração rigorosa sobre a conduta médica adotada pela Clínica de Endoscopia Salinas.
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7: Hoje vamos falar com o Dr. Evaldo sobre saúde mental.
8: A depressão é uma doença muito importante que afeta cerca de 330 milhões de pessoas no mundo e traz um risco de 15 a 20% de que, em algum momento da vida, sejamos deprimidos. Ou seja, uma a cada 5 pessoas terá depressão ao longo da vida. No Brasil, 10 a 11% da população tem algum grau de depressão. É uma das doenças que mais cresce globalmente. Sua ocorrência tem um pico entre a adolescência e os 40 anos de idade, e as mulheres são 2 vezes mais afetadas. No Brasil, temos como mais vulneráveis a idade entre 40 e 59 anos, idosos acima dos 80 anos, populações urbanas, jovens desempregados entre 18 e 24 anos, pessoas com menos escolaridade e renda e afetados por doenças crônicas. Estamos acima da média global e crescendo. Uma recente publicação na Nature Medicine descortina o impacto econômico da doença decorrente da perda de produtividade pela força de trabalho afetada. Entre 2025 e 2050, estima-se uma perda de 12 trilhões de dólares, sendo os Estados Unidos e a China os mais afetados. Mas a América Latina e o Brasil também serão duramente castigados. Dessa forma, segundo os autores desse artigo, seria recomendável expandir o cuidado à saúde mental e à depressão ao nível da atenção primária e usar a tecnologia com terapia cognitivo-comportamental online como uma forma extremamente custo-efetiva. Eu acrescento, Temos que estar atentos aos sinais e evitar o isolamento. Pedir ajuda sempre. Fique bem e até a próxima.
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0: 5:50. Vamos ao CEDOM, Centro de Documentação e Memória da Rádio Bandeirantes, trabalho do jornalista Milton Parron e equipe, contexto do Parron. O Brasil se tornou o país mais afetado pela reformulação da política comercial dos Estados Unidos. E pelo andar da carruagem, o Trump está ativando a lei da reciprocidade com atraso de pelo menos 40 anos. Basta lembrar que em 1987, o Brasil também sofreu retaliações dos norte-americanos, mas naquela ocasião a penalização era discutível. A origem de tudo foi a Política Nacional de Informática no Brasil, que proibia a fabricação de computadores estrangeiros justamente para proteger o desenvolvimento da indústria nacional. O mesmo valia para importações. O efeito bumerangue foi imediato.
9: A quantia de 105 milhões de dólares foi anunciada pelo governo americano como uma imposição de retaliação comercial ao Brasil em virtude da nossa lei de informática. Nós vamos conversar agora com o presidente da Federação das Indústrias do Estado de São Paulo, Dr. Mário Amato. O que lhe parece isso, Dr. Mário?
10: Acho isso muito lamentável. Desgraçadamente, tanto atacamos o leão com vara curta que acabou acontecendo pior. Isto é desastroso para o país. Agora é que nós vamos ver a consequência disto, porque o número de exportação, os Estados Unidos é o nosso maior cliente, é o que nós mais vendemos, é o que equilibra a nossa balança de pagamento. Nós não podemos, toda ação recebe uma contração igual ou superior. Isso é consequência de uma certa série de medidas que estamos tomando, que é preciso que o Brasil compreenda que o universo do mundo é um todo, não existe na importação, exportação, na negociação, sem ter mão dupla. É preciso dar e receber. Querer só receber e não dar, dá como consequência isso. É lamentável. Queira Deus que isso seja resolvido ainda, porque os calçados, os nossos sucos e uma série de produtos que hoje fazem com que nós tenhamos um superávit não venha a sofrer danosamente para a nossa economia interna.
0: Tá aí mais um registro dos arquivos da Bandeirantes, 5:52.
2: 5:52, para você que está participando conosco aqui sempre do Pulo do Gato, as nossas menções, o Timóteo, nosso ouvinte, hoje vai para Mogi Mirim, minha terra natal aí, interior do estado de São Paulo, hein? Boa viagem, Timóteo. Bom trabalho aí para você, hein? Sempre aqui na nossa escuta. O João Albino Gonçalves, que manda aqui que a sua sexta-feira seja leve, seu coração tranquilo, sua caminhada guiada pelas mãos de Deus. Acredite, coisas lindas estão a caminho, hein? Mensagens positivas que sempre chegam aí pelo nosso WhatsApp, né? O Guga de Ribeirão Pires está dizendo que sextou, o Ariovaldo Lourenço está no Guarujá, sempre acompanhando a nossa programação. Pertinho dele, lá no litoral, está Almir Melo. Praia Grande com 18 graus, a máxima será de 22 graus, com sol, com nuvens também, mas sem chuva, né? O que é bom, né? Já passou muita chuva e muito vento aí pela Baixada. Ó, mais um pensamento do dia aqui do José Antônio, ó, que a esperança venha nos lembrar que hoje tudo pode ser diferente se a gente acreditar aí. Tem muitos ouvintes poetas hoje aqui, no comecinho dessa manhã.
0: Tem mais mensagens. O Alessandro Tavares lembra da cidade de Anápolis, Goiás, fazendo 119 anos hoje. Nós registramos no começo do programa, né? Uma das cidades aniversariantes do dia 31 de julho. Um alô também pro Dário Alves de Lima e pede um miado pro aniversariante Osmar Alves de Lima, da cidade de Roseira. E quem está na escuta também é o Rodrigo Ribeiro, de Porto Alegre, no Rio Grande do Sul, acompanhando o Pulo do Gato de lá.
2: Muito bem, hein? Você continua participando. Para participar do Pulo do Gato, você já sabe, é só mandar a sua mensagem para cá.
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2: E a partir das 6 horas da manhã, daqui a pouquinho, a Bandeirantes estará ao vivo também, com imagem pelo youtube.com/radiobandeirantesoficial, pelo Facebook da Rádio Bandeirantes. Quero aproveitar aqui para agradecer as muitas mensagens e interações que a gente tem recebido pelas nossas redes, conteúdo que vai ao ar e é publicado, replicado também nas nossas mídias digitais, que acabam, né, servindo aí de complemento para aquilo que levamos ao ar durante a nossa programação. Então, tem muito conteúdo lá. Se você acessa aí o Facebook, o Instagram, você vai receber informações também quando estiver seguindo as nossas contas. E pelo YouTube, se você estiver inscrito no canal da Bandeirantes, você vai ser avisado se clicar lá no sininho sobre a chegada de mais uma live para você acompanhar também a nossa programação dessa forma. No rádio continua tudo igual, viu, gente? Nada muda. A única coisa é que você tem essa possibilidade, né? Já há algum tempo de nos acompanhar. Tem muita pergunta sobre isso. Por que que vocês não estão ao vivo nesse horário ainda no YouTube? Porque a nossa transmissão começa às 6, mas em breve teremos novidades a respeito disso também, viu, Silvânia?
0: 5h56, ontem estreou Homem-Aranha, Um Novo Dia, né, nos cinemas do Brasil. E foi a segunda maior estreia na história. 1 milhão de brasileiros no primeiro dia de exibição de Homem-Aranha, Um Novo Dia. Arrecadação de R$23.600.000. Dessa forma, o novo filme do super-herói da Marvel se tornou a maior estreia do ano no Brasil e a segunda maior estreia de todos os tempos, está atrás só de Vingadores Ultimato, que em 2019 levou 1,5 milhão de espectadores aos cinemas. É gente, hein? Superou em 32,8% o episódio anterior da franquia do Homem-Aranha, Sem Volta para Casa, lançado em 2021. E depois, agora em dezembro, estreia o próximo Vingadores, né, reunindo de novo toda

0: curtir do mesmo jeito. O filme é longo, 3 horas, mas você não sente passar. Pelo menos eu não. Fiquei totalmente envolvida com a história. É, muitas críticas aí falando que alguns fatos não constam no livro. É, não do Odisseia do Homero, tem no Enê, outros livros que contam essa história. Mas é legal que você começa a entender melhor algumas expressões que a gente usa até hoje e que vem da história bem remota, né? Como Odisseia, a gente não fala assim, nossa, mas foi uma Odisseia para chegar cá, aqui, né? Porque foi uma jornada muito difícil, né? Então é muito legal você acompanhar. Acontece de tudo com eles, viu, Pedro? De tudo. Você fala, poxa, mas não vem um deus para ajudar, né? Um deus grego-romano ali para ajudar esses caras, né? Porque eles só vão encontrando dificuldades em todo o caminho. É bem legal, bem divertido.
1: Muito bom. Meus amigos, então recebendo aqui as mensagens da nossa audiência, né? O Prado, que é bombeiro em São Paulo, gosta muito do Pulo do Gato, tá nos mandando aqui uma mensagem. Tá indo trabalhar, sempre vai nos escutando. Grande abraço para ele. Alexandre Félix, depois de décadas ouvindo desde cedo aí, tô acompanhando pela internet. É o Félix de Boiçucanga que nos acompanha dessa forma. Como eu disse aqui, cada um escolhe a melhor maneira de ouvir a Bandeirantes. Abração, viu, Félix? Obrigado aí pela audiência. Também Orlando Cavalcante, desde cedinho ligado, ele tá em Fortaleza, no Ceará, e ligadinho aqui no Pulo do Gato, hein? O Álvaro Faustino de Pirassununga, que mandou uma foto da lua aqui, belíssima, hein? Olha que foto, tem gente que consegue tirar foto da lua, né? Normalmente quando eu tiro fica uma bolinha branca lá, não pão parece nada, parece um pão de queijo, é isso aí, o Ailton Dias comparou bem aqui. Céu Limpa em Presidente Prudente, Oeste Paulista também ligado no Pulo do Gato, é o nosso ouvinte Washington, obrigado pela sua mensagem. E tem um aviso aqui do Messias, dizendo que eles estão em Osasco hoje no calçadão colhendo assinaturas para redução da maioridade penal. É uma luta que a Bandeirantes encampa também aí. Nós temos mostrado no jornal Gente depoimentos, né, de deputados a respeito do assunto. Agora com a retomada dos trabalhos lá em Brasília, a gente deve retomar também a exibição desse conteúdo. Eles vão estar no calçadão de Osasco das 9 da manhã às 5 da tarde, em frente ao Shopping Plaza Osasco, tá bom? Então se você passar para lá, você pode assinar, se você acredita que esse é o melhor caminho para combater uma parte da criminalidade que tanto nos preocupa. Hein? Parabéns pela iniciativa, Messias. Quinto Sinal marca 6 horas da manhã. 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

0: horas da manhã em ponto. Estamos transmitindo o Pulo do Gato, giro de notícias para quem acorda cedo, sair de casa bem informado, bem informada com as notícias do dia. Hoje é o último dia do mês de julho de 2026, dia 31 de julho. Acabou o mês de julho. Amanhã estaremos no oitavo mês do ano. Hoje é um dia importante também para quem tem carro e aqui a prestação de serviço da Bandeirantes. Termina hoje o prazo para pagar o licenciamento de veículos com placa 1 e 2 em São Paulo. O caminho pode ser feito pelo site do Detran. Para concluir o processo, é necessário informar o número do Renavan, quitar eventuais multas de trânsito, IPVA e pagar a taxa de licenciamento no valor de R$ 174,00. Em agosto, amanhã, começa o prazo para o pagamento dos veículos com placa 3 e 4. Na verdade, você pode pagar a qualquer momento, né? Desde que você tenha pago o IPVA, você já pode ter. Tem muita gente que já paga o licenciamento junto com o IPVA no começo do ano. Prefere ficar livre para não correr o risco de esquecer, já que o IPVA é a maior quantia e o licenciamento é uma quantia menor. Então, agora em agosto começa a correr o prazo final para quem tem placa de carro final 3 e 4, tá bom? Você vai ter até o dia 31 de agosto para pagar o seu licenciamento.
1: E a Receita Federal paga

0: Hoje, o terceiro lote de restituições do Imposto de Renda. O contribuinte pode consultar se vai receber o dinheiro no site gov.br/Receita Federal. gov.br/Receita Federal. Hoje serão pagos 4,6 bilhões de reais a mais de 2 milhões e 740 mil pessoas.
1: A Polícia Federal afirma que o senador Jax Wagner, líder do governo Lula no Senado, mantinha relações com executivos do Banco Master, pelo menos desde 2019. A informação consta em relatório da Polícia Federal, que investiga recebimento de supostas vantagens indevidas. Jax Wagner teria atuado a favor do Master na emenda que tentou ampliar o fundo garantidor de crédito de 250 mil para 1 milhão de reais. Em troca, teria recebido viagens, vinhos e até ingressos para shows. A Polícia Federal aponta que Jax Wagner conversou por ligação com o empresário Augusto Lima, ex-sócio de Vorcaro, pelo menos 74 vezes entre 2023 e 2025.
0: André Mendonça autoriza a abertura de inquérito contra Lulinha. Vamos até Brasília com Leandro Aislan.
2: O ministro do Supremo Tribunal Federal, André Mendonça, autoriza a abertura de inquérito para que a Polícia Federal investigue Fábio Luiz Lula da Silva, conhecido como Lulinha. O filho do presidente Lula é suspeito de envolvimento em crimes como tráfico de influência e corrupção em contrato que era tratado com o Ministério da Saúde. Lulinha teria atuado em negócios na área de cannabis medicinal ao lado de Antônio Carlos Camilo Antunes, conhecido como Careca do INSS, que é apontado como um dos responsáveis pelo esquema de desvios de aposentadorias e pensões.
1: O Brasil já tem pelo menos os primeiros indicadores por crime de domínio social estruturado. Quem está conosco é a repórter Clara Neri para trazer mais informações a respeito desse assunto. Fala, Clara.
3: O Rio de Janeiro é o primeiro estado do país a indiciar pessoas pelo crime de domínio social estruturado, previsto no marco legal do combate ao crime organizado. A tipificação foi criada para punir integrantes de organizações criminosas ultraviolentas, milícias e grupos paramilitares que utilizam violência ou grave ameaça para controlar territórios e impor regras próprias à população. Ao todo, 15 pessoas foram indiciadas pelo crime após uma investigação da Delegacia de Repressão a Entorpecentes. O grupo é acusado de uma sessão de tortura contra duas mulheres em uma comunidade de São Gonçalo, na região metropolitana do Rio, em maio deste ano. As vítimas foram espancadas, tiveram os cabelos raspados e foram obrigadas a percorrer as ruas da comunidade sob ameaça, pedindo desculpas aos criminosos.
0: A Unicamp divulga a lista de estudantes contemplados com isenção do pagamento da taxa de inscrição para o vestibular deste ano. Os alunos podem consultar a relação no site Conveste, com M de Maria, conveste.unicamp.br. Vou repetir, conveste.unicamp.br. No total, 8.810 candidatos solicitaram benefício e, após a análise da documentação, 7.915 foram contemplados.
1: Já está disponível o resultado do FIES. Em atenção, estudantes, o caminho para os interessados é pelo site acessounico.mec.gov.br/FIES. Os estudantes pré-selecionados devem completar as inscrições até terça-feira da semana que vem. Boa sorte.
0: O caso do menino Henry Borel, morto em 2021, ganha um novo capítulo. Maria Eduarda Vieira.
4: O Ministério Público do Rio e a Assistência de Acusação pedem que a Justiça faça um novo júri popular para Monique Medeiros, mãe do menino Henry Borel, morto em março de 2021. Além disso, as partes também pedem um novo julgamento para Jairo, padrasto da criança, pelos crimes de tortura em que ele foi absolvido e a reavaliação da pena do ex-vereador. O julgamento terminou em junho deste ano. Na decisão, Monique teve a acusação de homicídio doloso desclassificada para homicídio culposo pelos jurados, seguida de um perdão judicial concedido pela juíza Elizabeth Machado do Louro. A substituição de uma pergunta feita aos jurados na sala secreta de votação é o principal ponto do recurso. Caso o pedido das partes seja atendido, o novo júri para a mãe da criança deve ser realizado por outro juiz ou juíza presidente.
1: Tribunal de Contas da União conclui auditoria e emendas PIX. O que eles decidiram aí? O que eles verificaram, hein, Afonso Marangoni?
5: O Tribunal de Contas da União constata irregularidades em mais de 80% das emendas PIX que foram fiscalizadas em uma auditoria. O TCU examinou 100 repasses efetuados entre 2020 e 2024, que somam 198 milhões de reais. O prejuízo potencial aos cofres públicos foi estimado em 49 milhões, o que representa 25% do total.
0: Ministro do Desenvolvimento, Indústria, Comércio e Serviços afirma que a partir de agosto o governo brasileiro pretende retomar as negociações com os Estados Unidos. Ontem o governo brasileiro chegou a acusar expressamente Washington de aplicarem medidas protecionistas discriminatórias e de agirem de forma unilateral à margem das regras do comércio multilateral no documento oficial tornado público pela Organização Mundial do Comércio.
1: O governo do Paraguai convoca o embaixador do Brasil em Assunção para uma reunião oficial de repúdio marcada para hoje. Rafael Procópio.
6: Deve acontecer nesta sexta-feira um encontro do embaixador brasileiro no Paraguai com a representação diplomática oficial do país. O representante brasileiro foi convocado após uma fala do presidente Lula repercutir mal entre os paraguaios. A convocação serve como um alerta para as relações entre os países. Em um evento no interior de São Paulo na semana passada, Lula fez menções à Guerra do Paraguai, acontecida entre 1864 e 1870. Lula disse que os paraguaios invadiram o interior do Brasil, da Argentina e do Uruguai. O tema é muito sensível para o povo guarani, com relação especial com o Brasil. O conflito serviu para fundar as Forças Armadas Brasileiras, mas a incursão militar é acusada de ter promovido um massacre entre a população civil do Paraguai. Lula conversou com Santiago Penha, presidente do Paraguai, nesta quinta-feira, para apaziguar a situação, mas a convocação do embaixador está mantida.
0: Gilberto Kassab esteve no estúdio multimídia da Bandeirantes em São Paulo. Presidente do PSD e candidato à vice-presidência da República na chapa com Ronaldo Caiado foi entrevistado no jornal Gente. Kassab afirmou que Flávio Bolsonaro e Lula parecem querer evitar os debates.
7: Parece que o Flávio Bolsonaro, assim como o presidente Lula, querem fugir dos debates. Isso eu acho que é um crime contra o eleitorado brasileiro. É um crime porque se ele quer fugir dos debates, é porque ele não se sente confiante para apresentar propostas ou sabe que as suas propostas não têm credibilidade. Eu acho isso muito ruim para a nossa democracia e espero que os meios de comunicação, e a Band é o exemplo disso, saibam dar aos candidatos a oportunidade que eles merecem, eu não sei se na forma de entrevista, na forma de sabatina.
8: Aqui o debate já tem data marcada presidencial, então, né, presidente? Dia 23 de agosto.
7: E pelo jeito os dois vão fugir, né? É muito ruim, né? É muito ruim.
1: Após devastarem regiões da França e da Espanha, os incêndios florestais avançam pela Grécia e Inglaterra. Uma nova onda de calor na Europa deve durar até domingo. De Paris, a correspondente da Bandeirantes, Sônia Blota, tem mais informações.
9: Impulsionadas pelos ventos fortes, as chamas se espalham com rapidez na ilha turística de Creta, na Grécia. 8 mil pessoas foram removidas com o apoio da guarda costeira.
10: Foi assustador, podíamos ver as chamas e a polícia e os bombeiros disseram para todos saírem imediatamente.
9: Empresas em áreas montanhosas ficaram destruídas. Mais de 200 bombeiros foram chamados para o combate ao fogo. 3 morreram. Na costa leste da Inglaterra, em Suffolk, equipes de emergência viraram a madrugada para impedir que o incêndio florestal crescesse ainda mais. Ali, moradores também foram retirados de casa e toda a vizinhança foi orientada a manter portas e janelas fechadas por causa da fumaça. Na Espanha, a batalha continua. Novos focos surgiram nas províncias de Zamora e León, enquanto o incêndio em Castellón, do outro lado do país, ganha força.
11: Tememos um pouco por todo.
12: Estamos com medo por tudo aqui. É uma sensação de impotência.
11: E já está, em impotência.
9: Idosos que vivem num asilo foram levados para um centro esportivo. Os termômetros voltaram a subir em toda a Europa. É a quarta onda de altas temperaturas neste verão, o que torna o combate ao fogo bem mais difícil. No sudoeste da França, os bombeiros não param. O fogo começa a ser contido e 60 mil pessoas já puderam voltar para casa. Produtores de vinho se uniram à força-tarefa, mobilizando tratores, tanques de água e voluntários. O ator George Clooney, a mulher e dois filhos estavam entre as mais de 200 mil pessoas que receberam ordens de remoção.
1: Obrigado, Sônia Blota. Destaques do dia para você que está acompanhando a programação da Bandeirantes aqui no Pulo do Gato. Atenção com a hora, gente. 6:12 da manhã.
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1: Bom dia para você que acompanha a Rádio Bandeirantes Goiânia. Meu nome é Gabriel Alves. Eu chego agora com alguns destaques para esta manhã. Polícia Civil de Goiás investiga novos desdobramentos da chacina registrada em um rancho na zona rural de Goiatuba. De acordo com a polícia, Leonardo José de Araújo, de 43 anos, suspeito de matar três pessoas no rancho, fez um pix de cerca de R$8.000 para a ex-mulher antes de tentar tirar a própria vida. Segundo o delegado-geral da Polícia Civil de Goiás, André Ganga, à TV Anhanguera, o dinheiro seria usado para pagar o próprio sepultamento. De acordo com as investigações, o suspeito também enviou uma mensagem à ex-companheira dizendo que pretendia cometer suicídio. A polícia informou que a transferência bancária e a mensagem foram enviados logo depois que Leonardo atirou contra Jaine Chaves, de 29 anos. E em Brasília, o ex-presidente Jair Bolsonaro afirmou ao ministro Alexandre de Moraes do Supremo Tribunal Federal que não autorizou o uso da própria imagem e da voz em um vídeo criado com inteligência artificial e divulgado pela campanha do senador Flávio Bolsonaro. Segundo a defesa, Bolsonaro não poderia ter dado essa autorização, pois está submetido a restrições de contato determinadas pelo STF. Os advogados informaram que o ex-presidente está com o direito de visita suspensos por 30 dias e que Flávio Bolsonaro está proibido de visitá-lo por 90 dias. A manifestação foi apresentada depois que Alexandre de Moraes pediu esclarecimentos para verificar se houve um eventual descumprimento das medidas cautelares impostas ao ex-presidente. A defesa também argumenta que os filhos de Bolsonaro utilizam imagens públicas do pai em atividades políticas há vários anos, sem que isso dependesse de autorização específica. Estas e outras informações você confere logo mais, ao vivo, no Manhã Bandeirantes, às 8h30, com Thiago Humberto.
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1: 94, na Áustria. É, e meu avô, Johann, nasceu na Alemanha, em 1901. Né? E minha avó teve com ele com mais de 40 anos. E hoje eu tenho 58. Tá bom? Um abraço para todos aí. E o meu pai é um dos que contribuíram para o INSS e recebeu tudo de volta do que pagou. Curiosidade.
2: Aí, parabéns ao nosso ouvinte, história interessante, né? 6h25, Diogo Braga e o trânsito em São Paulo.
3: Situação complicada na Marginal Tietê, Silvânia, sentido Ayrton Senna, ali na altura da Ponte do Piqueri. Na pista expressa tem uma ocorrência causando trânsito ali na região, ali refletindo no Cebolão, inclusive nas estradas Bandeirantes e Anhanguera.
4: 6h25 da manhã, vocês, né, têm acompanhado, a audiência do programa é rotativa, a questão dos golpes. E ontem eu recebi mais uma enxurrada de mensagens de ouvintes falando sobre o golpe do convite. Você já ouviu falar no golpe do convite? Então vamos repetir aqui, porque esse é o golpe que tem sido mais utilizado pelos criminosos para trazer ali, de alguma forma, um proveito rápido econômico. Como é que funciona esse golpe? Você recebe de um contato seu uma mensagem dizendo que essa pessoa vai fazer uma festa e tem um organizador da festa. Esse organizador da festa, ele supostamente é um contato que está sendo encaminhado, ele vai te pedir o seu nome, vai te pedir um documento e vai dizer o seguinte: olha, vou te mandar aí para o seu celular um SMS de segurança para você confirmar que você está cadastrado. Você me passa, por favor, esse SMS, o número que vai aí para o seu SMS, que eu vou fazer a confirmação, tá bom? E aí a pessoa que está desavisada, ela vai e passa o número do WhatsApp. E nesse momento, o bandido já está com praticamente tudo que ele precisa para roubar sua conta, os seus dados lá no o seu WhatsApp. Então, o que acontece é o seguinte: nós temos a seguinte mensagem: oi, tudo bem? Vou fazer uma festa e você está na lista VIP de convidados. Aí ele bota o nome de uma pessoa. No caso aqui que me mandaram é o Gabriel Silva, né? Então o Gabriel Silva tentou te ligar e deu caixa postal. Vou te mandar o contato dele e você já salva e já passa uma mensagem para ele. Aí ele encaminha um contato escrito lá, Gabriel Silva. Tem fotinho, tudo. Parece bem real. E no fim ele escreve assim: ele está organizando meu aniversário e vai te mandar o voucher. Aí acontece isso que eu expliquei. Então, se você receber algo parecido com isso, já sabe que é golpe, descarta, não cai nessa, tá? Teve um ouvinte nosso aí que mandou mensagem, teve um prejuízo danado para recuperar tudo e nem conseguiu recuperar tudo aquilo que foi levado pelos criminosos. Agora é o seguinte, né? A polícia, de alguma forma, precisa também trabalhar na mesma velocidade para desmontar essas quadrilhas. A gente não pode, em momento nenhum, culpar a vítima. A gente alerta aqui no programa. É um alerta do golpe do convite para você não cair nesse golpe, hein? Atenção, espalhe essa mensagem para muita gente, coloca aí, encaminha. Isso é golpe. E tem muita gente caindo nesse golpe porque é alguma coisa ali rápida, né? Não exige muito esforço. Você recebeu de algum contato seu, presume que seja algo verdadeiro. Mas os bandidos têm acesso à conta dos contatos justamente dessa forma. Porque enquanto eles estão te pedindo o número do SMS, eles estão mandando uma mensagem para o WhatsApp dizendo o seguinte: olha, eu sou do número tal e preciso recuperar a minha conta. E aí o WhatsApp fala: sim, vou te mandar um SMS. Ele manda o SMS para a vítima te repassa, achando que está confirmando a festa. E aí, com aquele número, ele é que faz a festa no seu WhatsApp, tá bom? Então fique atento, espalhe essa mensagem aí, se ouviu aqui no Pulo do Gato, que isso é golpe. 6:29, mais da nossa prestação de serviço para quem tá saindo de casa nessa manhã. Diogo Braga, situação das estradas, do trânsito, onde é que tem problema nessa manhã? Semana que vem volta todo mundo pra aula, hein? Quem não voltou ainda, semana que vem não tem jeito, Diogo.
3: Exatamente, tem que aproveitar o que tá bom agora no trânsito em relação a essa folga que a gente tem em julho e também em dezembro e janeiro, né? Mas por enquanto tem problema na Bandeirantes, chegando aqui na Marginal e também saindo da Marginal, sentido interior e sentido Marginal, nos dois trechos tem problema ali, bastante trânsito. A Anhanguera tá mais tranquila, mas ainda tem um pouco de congestionamento, sempre ali na chegada da Marginal, assim como na Castelo. A Raposo apresenta, apresenta uma situação mais tranquila. É, a Regis Bittencourt, sempre trânsito ali na região de Embu das Artes. Vamos passar pelo sistema Anchieta Imigrantes, tá tranquilo agora nessa manhã, nenhum ponto que chama muita atenção de lentidão. E a Dutra tem problema também na chegada da Marginal, ali no quilômetro 231, assim como a Ayrton Senna, que também tem certos problemas na chegada da Marginal. Tirando isso, a situação é tranquila nos outros pontos e trechos. Rodoanel, deixa eu ver se tem algum ponto aqui no Rodoanel. Tudo tranquilo também nessa manhã de sexta-feira.
4: Tem mensagem de ouvinte.
5: Bom dia, Pedro Campos, Silvânia Alves, Marcelo Garcia, Tac Dog, hein? Sexta-feira, acabando as férias, segunda-feira volta as crianças às aulas e aí o trânsito piora um pouquinho, viu? Mas Marcelo Garcia, Tax Dog na área todos os dias a partir das 5:15, ouvindo Rádio Bandeirantes, Pulo do Gato, e aí vamos o dia todo. Um grande abraço.
2: Obrigada, 6:31. Vamos saber do tempo? O Gustavo Verardo, do Instituto Climatempo, está na escuta e vai nos informar como é que fica essa sexta-feira e também o final de semana. Muito bom dia, Gustavo.
4: Não Gustavo, temos o Gustavo não. Ainda, daqui a pouquinho o Gustavo vem aí para trazer a previsão do tempo, o que é muito importante todos os dias, ainda mais importante na sexta-feira, para as pessoas poderem programar o fim de semana, poderem fazer aí o seu planejamento. A gente está falando e os ouvintes estão comentando, porque algumas famílias ainda curtem o momento das férias escolares. Na semana que vem todo mundo volta para aula, tem gente que já voltou nesta semana, é verdade, e pode ser então aí o último respiro das férias antes da próxima semana que se avizinha. Agora o Gustavo tá com a gente, né, Gustavo? Bom dia para você, seja bem-vindo ao Pulo do Gato. Como é que fica o tempo hoje e no fim de semana também?
6: Olá, bom dia a todos. Dia. Então, eu trago notícias boas, viu? Temos um final de semana de tempo seco, de tempo firme, não há previsão de chuva. E olha, hoje e final de semana super aproveitáveis em todo o estado de São Paulo, inclusive na capital, viu? A gente está começando o dia hoje na capital com mínima na ordem dos 14 a 15 graus e a máxima hoje atinge até os 25. Então, a gente tem aí uma maior cobertura de nuvens agora cedo, mas tem sol aparecendo e forte no período da tarde.
2: Qual a temperatura máxima para hoje em São Paulo, Gustavo?
6: As máximas hoje para São Paulo oscilam de 24 a 25 graus, tá? E amanhã já sobem para 27 a 28. Então esquenta mais ao longo aí do final de semana, inclusive com tardes mais quentes.
2: E para o restante do Brasil?
6: Olha, então, nós temos destaque hoje para umidade baixa, certo? E especificamente na região centro-oeste e partes da região norte, tá? Então, os índices ali, especificamente naquelas áreas em vermelho do mapa, tá? Que pega ali o norte de Goiás, o extremo oeste, o extremo leste de Mato Grosso e também algumas áreas ali do interior e do centro do Piauí, a gente pode ter índices até abaixo dos 20%, tá? Então, um risco aí de alerta quanto à umidade. E naquela faixa maior, em tons de amarelo, a gente tem índices de 20 a 30%, que também inclui o extremo norte do estado de São Paulo. Então, hoje, uma grande massa de ar seco e quente influencia o tempo, mantendo a umidade baixa. E com relação ao vento, né, a gente tem aí rajadas que podem oscilar de 40 a 50 km por hora em toda essa faixa aí, desde o extremo norte de São Paulo, que passa por Minas, Goiás, boa parte do Nordeste e também partes da região norte do Brasil. e também rajadas de vento um pouco mais fortes no oeste do Rio Grande do Sul e no leste gaúcho, né, principalmente no litoral, com rajadas de até 60 km por hora.
4: Muito bem, Gustavo. Então, o resumo da ópera é o seguinte, né? O fim de semana vai ser aí de tempo firme, vai dar para as pessoas aproveitarem. A única questão é essa questão da umidade, né? Que há algum tempo já tem preocupado bastante e é um alerta para a população, principalmente em alguns horários do dia. A baixa umidade em parte grande do Brasil, né, Gustavo?
6: Exatamente. E, inclusive, aqui para o estado de São Paulo e na capital, amanhã e domingo, tá? A gente tem um índice de umidade mais baixo, principalmente no final de semana. Então, bastante hidratação, muita água, porque a época aí, né, da secura está começando.
4: Obrigado, Gustavo. Verardo, direto do Instituto Climatempo, conosco aqui no Pulo do Gato, trazendo informação. Bom fim de semana, até a próxima.
6: De nada, gente. Um ótimo final de semana e até mais.
2: Até mais.
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2: 6h36, Pedro Cohn está aqui. Muito bom dia, Pedro.
8: Bom dia, Silvânia, Pedro, todo mundo que nos acompanha aqui no Pulo do Gato da Bandeirantes. Vamos falar de esporte, né? Ontem teve jogo do Corinthians, teve jogo do Grêmio, jogo do Cruzeiro no Campeonato Brasileiro também. Muita coisa pra gente falar, começando pela partida do Corinthians, que ficou no empate em 0x0 com o Atlético Paranaense. Um jogo que simplesmente não resolve a vida de nenhum dos dois, né? O Timão ainda é o nono colocado, mas é importante a gente lembrar aqui, apesar de o Atlético Mineiro estar atrás, é o décimo colocado do Brasileirão, não jogou nessa rodada por conta da Copa Sul-Americana. Enfrentaria um dos times que estava na repescagem. Então, este nono lugar do Corinthians nesse momento pode ser virtual, né? A gente ainda não sabe se de fato o Corinthians vai ficar nessa posição ou vai perder assim que a rodada atrasada for disputada. Timão não jogou bem ontem, até teve algumas chances, a melhor delas com o Mateuzinho na primeira etapa, depois teve uma grande chance com o Yuri Alberto também, que saiu machucado, vamos falar disso daqui a pouquinho, né? Não deve jogar contra o Internacional na Copa do Brasil, ainda não sabemos, o Corinthians ainda não divulgou qual foi a lesão que teve o seu centroavante, o camisa 9, mas sabemos que foi uma lesão muscular, então sim, ele deve perder as próximas partidas, pelo menos contra o Internacional na Copa do Brasil. Mas enfim, ele teve uma grande chance no segundo tempo, né? Ele acaba finalizando errado dentro da área, o Santos faz uma grande defesa, no primeiro tempo o Mateuzinho teve uma boa cabeçada, aí sim o Santos vai buscar a cabeçada do Mateuzinho, mas de fato não foi um jogo com grandes chances, né? A melhor chance da partida foi do Atlético Paranaense, uma cabeçada do Viveiros que para na trave, mas que vendo e revendo o lance ali, até acho que o centroavante artilheiro, um dos artilheiros do Brasileirão, estava impedido naquele lance. Então, de fato, não foi um jogo bom, não foi uma grande partida de nenhuma das duas equipes. Depois, na entrevista coletiva, Fernando Diniz falou sobre diversos pontos, inclusive sobre Memphis Depay. Foi perguntado, Memphis fica? Vai renovar com o Corinthians? Como é que foram os exames? Vamos ouvir o que respondeu o Diniz.
9: Eu tive alguns contatos com o Memphis durante a Copa e depois da Copa, a gente trocou mensagem semana passada, mas diariamente eu conversava com o Marcelo a respeito dele e a gente sempre torcendo para que as coisas tivessem um desfecho positivo como teve. Eu acho que é um ganho muito grande para o Corinthians poder contar com o Memphis. E a minha relação com ele, os momentos que eu tive com o Memphis pessoalmente, foram muito bons. Então eu estou com muita alegria e muita confiança de que a gente tem tudo para fazer um grande trabalho juntos.
8: confiança de que podemos fazer um grande trabalho juntos. Em um outro momento da entrevista coletiva, o Diniz falou que o Memphis, sim, deve ficar no Corinthians, assim como agora nessa sonora que a gente ouviu, disse que as coisas tiveram um desfecho positivo. O Corinthians volta aos gramados no próximo domingo contra o Internacional pela Copa do Brasil às 7:30, jogo com transmissão da Bandeirantes. Para finalizar aqui, ó, o Cruzeiro venceu o Coritiba ontem por 1-0 no Couto Pereira, assumiu a 7ª posição do Campeonato Brasileiro, e o Grêmio foi eliminado da Copa Sul-Americana, voltou a perder do Bolívar pelo placar de 1-0 e está fora da competição, pessoal.
4: Valeu, Pedro Coen, trazendo notícias do esporte, 6:40.
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2: 6:40.
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11: Olá, bom dia. Uma ótima sexta-feira a todos. Vamos aos destaques desta manhã aqui na Rádio Bandeirantes Goiânia. A Prefeitura da capital realiza no sábado uma ação educativa voltada à segurança dos motociclistas. As atividades fazem parte da Semana Nacional de Prevenção a Sinistros com Motociclistas e acontece às 7:30 da manhã na Avenida Edmundo Pinheiro de Abreu, próximo à sede da Polícia Federal. Durante as abordagens, agentes da Secretaria Municipal de Engenharia de Trânsito vão orientar os condutores sobre o uso correto do capacete e dos equipamentos de proteção, respeito aos limites de velocidade, distância segura entre veículos, atenção aos pontos cegos e também os riscos do uso do celular durante a pilotagem. Segundo a Secretaria, somente entre janeiro e maio deste ano foram registradas mais de 2.300 autuações relacionadas ao uso irregular do capacete, além de infrações como empinar motocicleta, transportar passageiros sem capacete e conduzir motos sem equipamentos de segurança. Mudando de assunto, estão abertas as inscrições para 206 vagas gratuitas em cursos de tecnologia oferecidos pelo programa Sucatec, da Secretaria de Estado da Ciência, Tecnologia e Inovação. As oportunidades são para Anápolis, Bela Vista de Goiás e Cidade Ocidental, nos cursos de informática básica e manutenção de computadores e celulares. Podem participar pessoas a partir de 12 anos de idade. Metade das vagas é destinada ao público feminino. As inscrições seguem até o dia 3 de agosto, data prevista para o início das aulas. Além da qualificação profissional, o programa também incentiva a inclusão digital e o reaproveitamento de resíduos eletroeletrônicos. Todas as informações estão no portal do Governo do Estado. Bom, e a gente fica por aqui, continuem ligadinhos na Rádio Bandeirantes, fechada com você, fechada com a verdade. Até mais.
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1: Hora do repórter Bandeirantes às 6h45 com ela, Silvânia Alves.
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3: 6h45, nos Estados Unidos pode chegar a 20 mil o número de pessoas infectadas por um parasita que causa diarreia. Os casos teriam origem num tipo de alface e podem respingar na aprovação do governo Trump, que já é baixa. Vamos até Nova York com o correspondente da Bandeirantes, Eduardo Barão.
4: Um dos vegetais mais consumidos no mundo, a alface, está no centro de um surto de diarreia que atinge pessoas de 45 dos 50 estados americanos. Esse é o nome da doença, ciclosporíase. Causada pela parasita ciclospora, ela desregula o intestino, provocando o que médicos chamam de diarreia explosiva. Além de ir várias vezes ao banheiro, a pessoa contaminada apresenta sintomas como náuseas, febre e desidratação. Investigações do Departamento de Saúde apontam que parte dos casos está ligada ao consumo de alface americana fatiada, distribuída pela Taylor Farms, uma empresa que fornece alimentos frescos para restaurantes. Os vegetais são plantados no México e transportados até os Estados Unidos. Entre os clientes da Taylor Farms está a Taco Bell, uma rede de fast food. A maioria das pessoas doentes disseram que passaram mal após consumir alimentos vendidos nesses restaurantes. O tratamento da doença é feito com antibióticos e os sintomas aparecem após um mês. A alface da Taylor Farms já foi tirada dos restaurantes, mas como os casos seguem alta, o governo investiga outras fontes de contaminação. Até o começo da semana, mais de 6.700 casos foram confirmados e outros 11.500 são investigados. Secretário de Saúde do governo Trump, Robert Kennedy Jr., chegou a dizer na semana passada que o surto está sob controle e culpou o México pelas contaminações. Autoridades mexicanas rebateram e asseguraram que a alface passou por certificações sanitárias. Mas o caso pode ser mais um fator a prejudicar a imagem do governo. Há um ano, Kennedy Jr., indicado por Trump para chefiar o Departamento de Saúde, reduziu o orçamento da pasta e rebaixou o status de uma agência federal que fiscaliza alimentos frescos, tornando opcional o monitoramento de vários parasitas, entre eles a ciclospora. Os Estados Unidos ainda enfrentam o pior surto de sarampo dos últimos 35 anos. Em apenas 6 meses, o país registrou quase 2.300 casos, mais do que em todo o ano de 2025. Especialistas apontam a queda na vacinação como principal causa da epidemia.
3: 6h48.
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4: 6:51, contato com a Bandeirantes Santos para recebermos as informações da Rafaela Ferreira a respeito do que aconteceu nesta semana na cidade com a ventania. Algum problema ainda em consequência dos ventos fortes que atingiram o litoral nessa semana, ou Santos já está com todos os problemas resolvidos em relação a isso, hein, Rafaela? Bom dia para você.
5: Bom dia, Pedro, Silvânia, ouvintes do Pulo do Gato. As equipes da prefeitura seguem trabalhando na remoção, principalmente de árvores maiores, já que foram mais de 60 árvores que caíram aqui na cidade, e por isso esses trabalhos seguem, e também a limpeza de canais, porque aqui é muito comum quando tem vendavais como esse, muitas folhas e obstrução de rede, por isso as equipes estão nesse trabalho. Mas tem uma outra novidade, que é a identificação do homem que morreu por conta da queda de uma árvore. A polícia identificou ele como sendo Marcelino Isídio dos Santos, de 58 anos, e como ele estava sem documentos, a identificação foi feita por meio de um exame com as impressões digitais. Lembrando que ele estava sentado na mureta do canal conversando com outras pessoas quando foi atingido por essa árvore. A polícia investiga o caso como morte suspeita e, de acordo com o boletim de ocorrência, esse homem não teve chance ali nem de ser salvo, porque quando ele caiu no canal, já houve, segundo os médicos que constataram óbito, a morte instantânea. Tem uma outra novidade também relacionada às pessoas que ficaram feridas com a queda do desabamento ali da estrutura metálica de uma loja no Gonzaga, num centro comercial muito forte aqui em Santos. Pai e filho permanecem internados na Santa Casa de Santos. Eles estão em observação e o homem vai passar por uma cirurgia. Então, essas são as últimas atualizações. E nesse momento, estamos aqui com 22 graus e, segundo a praticagem de Santos, ventos bem a menos, 20 km por hora. Por hora, está tudo ok aqui na região da Baixada Santista. Pedro, Silvânia.
4: Obrigado, Rafaela Ferreira, direto da Bandeirantes Santos, para você que tá no litoral receber o melhor da prestação de serviço aqui no Pulo do Gato sempre, 6:53.
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2: Todos os dias, minha companhia da madrugada. Um abraço a todos aí e parabéns pelo programa e pela essa rádio que realmente deixa a gente totalmente informado em todas as áreas.
3: Obrigada.
4: Um abraço aí para Rosalina Rios, nossa ouvinte. Vão entrar em contato aí para a gente solucionar essa questão, viu? Muito obrigado pela sua mensagem, tá bom? É, tem gente que pergunta por que às vezes o horário sai atrasado aí na nossa transmissão. Se você nos acompanha pela internet, né, YouTube, tem um atraso, né, um delay, como a gente costuma chamar. Hoje essa palavra já foi popularizada. Então não é questão nossa, isso acontece em todas as transmissões pela internet, tem um atraso.

0: 700 metros à frente já teve um acidente ali, um caminhão e um carro, e tá na faixa da esquerda. Então, assim, o trânsito ainda não tá ruim para quem tá tendo acesso aqui, é mais curiosidade mesmo dos motoristas. Por enquanto não tem nada de viatura aqui da Polícia Rodoviária Federal, estadual aí, para dar um suporte. O carro tá lá na contramão, batido, né? O caminhão também na esquerda lá. Então é mais curiosidade, mas assim que passa aqui tá tranquilo, beleza? Então uma boa sexta-feira a todos, e parafraseando aí o Capriotti, sexta-feira coisa linda!
1: Isso, é.
2: Quem tá do outro lado tá encontrando um baita congestionamento também na chegada a São Paulo, na Rodovia dos Bandeirantes. Se você vem aí de Jundiaí, Campinas, prefira a Anhanguera.
1: E o Braulio de Assis Santos pede um miado pro sobrinho Flávio Red de Assis Santos, que é aniversariante do dia.
2: Parabéns pra ele. O quinto sinal vai marcar 7 horas da manhã. Vem aí o jornal Primeira Hora na sequência da nossa programação. O Pulo do Gato volta amanhã às 5 da manhã. A Silvânia Alves fará companhia para todos vocês aqui, trazendo o melhor da prestação de serviço, as notícias do sábado, já no primeiro dia de agosto. Silvânia.
1: E na sequência você fica com Primeira Hora, com o Nelson Gomes e a Ana Paula Rodrigues. Tchau, gente, obrigada. Fiquem com Deus, até amanhã, hein?
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4: Hora Oficial do Brasil, 7 horas.
5: Sexta-feira, 31 de julho de 2026.
4: André Mendonça autoriza a investigação contra Lulinha por tráfico de influência e corrupção em articulações do Ministério da Saúde para o careca do INSS.
5: Em entrevista a um podcast, o presidente Lula disse que o filho não terá privilégios e ressaltou: se for culpado, terá que pagar pelos erros.
4: O ministro do Supremo também autorizou o monitoramento de Jacques Wagner, ex-líder do governo, em investigação sobre escândalo do Master.
5: Com dívida pública em alta, o governo libera 5 bilhões de reais bloqueados para ministérios e emendas parlamentares.
4: Um jogo com poucas finalizações, Corinthians e Atlético Paranaense não saem do zero.
5: Fim de semana tem jogos das oitavas de final da Copa do Brasil.
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6: A sexta-feira será de tempo firme na maior parte do país. Em Porto Alegre, o sol aparece entre nuvens e a temperatura sobe rapidamente, com máxima de 27 graus. Em Brasília, o destaque continua sendo o tempo seco e a baixa umidade relativa do ar, e a máxima chega aos 28 graus. Já em São Paulo, o dia será de sol após uma neblina de manhã, com temperatura variando entre 14 e 25 graus. No fim do dia, a atenção se volta para o sul, onde uma nova frente fria começa a se aproximar, voltando a trazer tempo instável e chuvas principalmente para o Rio Grande do Sul.
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5: André Mendonça autoriza a investigação contra a Lulinha por tráfico de influência e corrupção em articulações do Ministério da Saúde para o careca do INSS.
4: Vamos a Bandeirantes Brasília, Felipe Campbell, muito bom dia.
7: Bom dia.
8: Bom dia, Nelson. Bom dia, Ana. E Lula chegou a afirmar, inclusive, que o filho dele vai ter que provar que é inocente e não cometeu crimes de tráfico de influência e corrupção. A suspeita partiu da Polícia Federal, foi autorizada pelo ministro do Supremo, André Mendonça, a investigar o empresário Fábio Luiz Lula da Silva. A suspeita é que Lulinha tenha usado contatos políticos para obter autorização para fornecer cannabis medicinal para o Ministério da Saúde. Segundo a PF, há indícios que o filho do presidente e a amiga dele, Roberta Luxinga, atuaram em favor da empresa de Antônio Carlos Camilo Antunes, que é conhecido como careca do INSS, o lobista que negociou um acordo milionário com a pasta da saúde em 2024 e 2025. O contrato acabou, no entanto, não sendo fechado. Em entrevista ao podcast Inteligência Limitada, Lula disse que não vai usar o próprio cargo para proteger Fábio Luiz. O presidente ressaltou que Lulinha não vai ter privilégio, nem vai ficar escondido durante as investigações.

0: Segundo Lula, se o filho dele for culpado, terá que pagar pelos erros.
1: Esse meu filho, desde 2006, ele vem sendo utilizado em contraponto. Quem quer me atacar, começa atacando ele. Se o meu filho for acusado de qualquer coisa, ele será tratado como filho de qualquer pessoa, como eu. Não haverá nenhum privilégio. Eu jamais pedirei para um delegado ou para um juiz não fazer as coisas corretas. Se ele tiver certo, ele vai se ferrar, ele vai ter ajuda minha. Se ele fizer coisa errada, ele sabe o que eu passei.
2: Outra questão.
1: Ele viveu dentro da minha casa o que eu passei.
0: Os advogados de Lulinha afirmam que ele não participou de nenhuma negociação sobre o assunto. Já a defesa de Roberta disse que ela apenas prestou consultoria ao careca do INSS. O lobista está preso desde o ano passado, acusado de desviar dinheiro de benefícios de aposentados e pensionistas. Volto com vocês.
3: Ô Felipe, o ministro do Supremo também autorizou o monitoramento de Jax Wagner, ex-líder do governo, em investigação sobre escândalo do Master, né?
0: Exatamente. Tem um relatório da Polícia Federal que aponta que o senador Jax Wagner, do PT da Bahia, mantém uma relação de proximidade com executivos do Banco Master, pelo menos desde 2019. O documento faz parte de uma investigação que apura o suposto recebimento de vantagens indevidas pelo parlamentar em troca de articulações em favor do banco. O sigilo do processo foi retirado pelo ministro André Mendonça, do STF, e de acordo com a informação da Polícia Judiciária, os vínculos entre o parlamentar e o empresário Augusto Lima, ex-sócio de Daniel Vorcaro no Banco Master, começaram no período em que Wagner atuava como secretário de Desenvolvimento Econômico do Estado da Bahia. Na época, eles trataram da privatização da empresa baiana de alimentos, a EBAL, e do desenvolvimento do CredSexta, sistema de crédito consignado para servidores baianos. As carteiras do CredSexta serviram de base para que Augusto Lima ingressasse na sociedade do Banco Master em 2019 e, segundo a PF, acabaram utilizadas em fraudes de larga escala praticadas entre 2024 e 2025, resultando em desfalques ao BRB. Volto com vocês.
4: Obrigada, Campbell, pelas informações. 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
7: A Salvador, na Bahia, onde vai participar da convenção partidária do governador Jerônimo Rodrigues. Ele termina esse giro aqui na cidade de São Paulo, onde vai participar da própria convenção partidária, da convenção nacional do PT. O evento vai acontecer no domingo a partir das 10 horas da manhã, no Expo Center Norte, e a expectativa é reunir de 3 a 4 mil pessoas nessa convenção partidária, que vai ter o apoio também de diferentes partidos. Além do PSB, partido de Geraldo Alckmin, vice-presidente, candidato à reeleição também, siglas como PCdoB, PV e PSOL, sinalizaram apoio à candidatura à reeleição da chapa Lula e Alckmin. Mas, segundo integrantes da campanha do presidente Lula, o lançamento oficial da candidatura dele vai acontecer no dia 16 de agosto, no primeiro dia de campanha, um evento que deve reunir 30 mil pessoas no estádio 1º de maio em São Bernardo do Campo, no ABC Paulista, berço político do presidente Lula. Amanhã, o governador de São Paulo, Tarcísio de Freitas, vai lançar oficialmente a sua candidatura pelo Partido Republicanos. O evento vai acontecer a partir das 9 horas da manhã, no ginásio do Ibirapuera. A expectativa é reunir 7 mil pessoas. Além da candidatura do governador, candidatura à reeleição, o Partido Republicanos também vai lançar 71 candidatos a deputado federal e 95 a deputado estadual. Estarão presentes o vice-governador, Felício Ramut, também os pré-candidatos ao Senado, Arthur do Prado, Guilherme Derrite, e o prefeito de São Paulo, Ricardo Nunes. Quem também confirmou presença na convenção partidária estadual do Republicanos é o pré-candidato, é o candidato à presidência da República, Flávio Bolsonaro. Lembrando que o Partido Republicanos ainda não decidiu se vai apoiar Flávio ou se vai manter neutralidade na disputa à presidencial. Eu conversei com integrantes do partido e a expectativa é que essa decisão saia na semana que vem. Para finalizar, hoje o governador de São Paulo, Tarcísio de Freitas, e o prefeito Ricardo Nunes vão se reunir com Flávio Bolsonaro e com vereadores aqui da cidade de São Paulo. A ideia é fazer com que Flávio se aproxime dos vereadores. Eles entendem que os vereadores são os mais próximos da população e a ideia é fazer com que essa aproximação aumente a intenção de voto de Flávio Bolsonaro aqui na capital paulista. Volto com vocês.
8: Obrigada, Maju, pelas informações. 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
9: A senadora Tereza Cristina do Progressistas tem crescido como favorita para ser vice de Flávio.
8: Um acerto depende, no entanto, de um aval da Federação União Progressista.
9: Em nota, Tereza Cristina confirmou um encontro com Flávio Bolsonaro, mas diz que nada foi decidido.
8: Segundo a senadora, qualquer compromisso de chapa depende

0: avaliações políticas e pessoais, além de consultas e acertos partidários.
1: Ontem, a equipe que comanda a comunicação do candidato do PL à presidência foi trocada pela segunda vez na campanha.
0: Deixam os cargos os marqueteiros Alexandre Outramari e Eduardo Fischer. E entra Duda Lima.
1: O novo chefe da comunicação trabalhou na campanha do ex-presidente Jair Bolsonaro em 2022 e de Ricardo Nunes para a Prefeitura de São Paulo em 2024.
0: Agora, o objetivo é mudar o tom e gerar fatos positivos sobre Flávio Bolsonaro.
1: A cúpula do PL avalia que o senador não pode apenas reagir aos acontecimentos, tem que propor a narrativa.
0: O candidato já procurou fazer isso na primeira live pós-mudanças.
2: Quando houver o registro da candidatura, um requisito é incluir esse nosso programa de governo, e o nosso vai ser focado muito no cidadão. Vai ser focado na integração, na tecnologia, em desenvolver o nosso país, em fazer com que as pessoas sejam independentes. Porque você, nós, temos que voltar a andar nas ruas sem medo. Quem tem que ter medo é o vagabundo, é o bandido. Esse vai ter um tratamento dentro da lei que vocês nunca viram na história. Vai ser padrão Bukele. Pode escrever aí.
1: Ronaldo Caiado, do PSD, esteve em São Paulo, assim como o candidato a vice, Gilberto Kassab.
0: O presidente do PSD foi entrevistado no jornal Gente. A chapa do partido terá um novo coordenador político.
1: Luiz Felipe Nunes, muito bom dia. Bom dia.
3: Muito bom dia, Nelson, Ana Paula. Bom dia para você que nos acompanha na Bandeirantes. Este novo coordenador será Aldo Rebelo. Já foi ministro de Estado diversas vezes. Chegou a ser pré-candidato à presidência da República, mas na semana passada já deu indícios de que poderia participar desta chapa do PSD. Porque esteve com Ronaldo Caiado na convenção partidária que confirmou o nome do ex-governador de Goiás como candidato à presidência da República. Gilberto Kassab, além de presidente do PSD, também é candidato à vice-presidência da República nesta mesma chapa. Ontem, em entrevista a Bandeirantes e a Band News TV, ele falou sobre a importância dos debates para as campanhas eleitorais.
4: Parece que o Flávio Bolsonaro, assim como o presidente Lula, querem fugir dos debates. Isso eu acho que é um crime contra o eleitorado brasileiro. É um crime porque, se ele quer fugir dos debates, é porque ele não se sente confiante para apresentar propostas ou sabe que as suas propostas não têm credibilidade. Eu acho isso muito ruim para a nossa democracia e espero que os meios de comunicação, e a Band é o exemplo disso, saibam dar aos candidatos a oportunidade que eles merecem. Eu não sei se na forma de entrevista, na forma de sabatina.
5: Aqui o debate já tem data marcada presidencial, então, né, presidente? Dia 23 de agosto.
4: E pelo jeito os dois vão fugir, né? É muito ruim, né? É muito ruim.
3: Nesta entrevista ao jornal Gente, Gilberto Kassab também falou sobre a viabilidade de Ronaldo Caiado nas eleições deste ano.
4: As pesquisas mostram com clareza que o Lula está no segundo turno. E o seu adversário será o Caiado ou o Flávio. O que a gente tem mostrado, em primeiro lugar, que o Caiado é mais bem preparado que o Flávio. Até porque, se não fosse, não tem sentido o Caiado sair candidato. Estaremos apoiando o Flávio. Segundo lugar, nós temos que mostrar aqui, explorando as diferenças, né, que o Caiado pode ganhar. Então, se a gente colocar o Flávio no segundo turno, o Lula é o presidente. Se a gente colocar o Caiado tem chance de ganhar, então a gente pode evitar. Então, nós estamos, primeiro, não tem de maneira alguma nenhum enfrentamento pessoal, nem agressivo, nem calunioso. É algo estratégico para o eleitor entender o que está acontecendo no Brasil. Para o eleitor saber que, se o Caiado não passar o Flávio no primeiro turno, o Lula vai ser presidente.
3: Tanto Gilberto Kassab quanto Ronaldo Caiado participarão de convenções estaduais do PSD ao longo desta sexta-feira e também no final de semana. Nelson e Ana Paula.
1: Obrigado, Luiz. 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
0: Renan Santos, do Missão, concedeu entrevistas com críticas a Flávio Bolsonaro e a trajetória política do adversário.
1: Romeu Zema, candidato do Novo, participou de reuniões com empresários no Triângulo Mineiro.
0: A menos de duas semanas do início dos debates das eleições deste ano, no Grupo Bandeirantes, as campanhas entram em uma nova fase.
1: Os primeiros encontros vão colocar frente a frente os candidatos aos governos nos estados, no formato que garante mais tempo para o confronto de ideias.
0: Os participantes poderão administrar o próprio tempo entre a resposta e a tréplica, além de enfrentar rodadas de perguntas feitas pelos jornalistas.
1: O primeiro confronto, em 15 estados e no Distrito Federal, está marcado para o domingo, dia 9 de agosto, às 8 da noite.
0: Os últimos preparativos para os encontros regionais estão em andamento, enquanto a organização do primeiro encontro entre os candidatos à presidência avança.
1: Ontem, a direção de jornalismo da Band se reuniu com representantes das outras emissoras que vão formar o pool de transmissão do debate nacional.
0: No encontro com TV Cultura, TV Gazeta e Jovem Pan, foram definidos os últimos detalhes da veiculação conjunta.
1: O debate presidencial está marcado para o domingo, dia 23 de agosto, às 8 da noite.
0: O confronto terá ainda transmissão pelo YouTube e contará com a sala digital, em parceria com o Google, para acompanhar dados e tendências em tempo real.
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4: O presidente Lula irá à Bahia neste sábado para a convenção do PT, que formalizará a candidatura do governador Jerônimo Rodrigues. E no dia seguinte, em São Paulo, Lula estará na Convenção Nacional, de onde vai sair candidato. Um fim de semana agitado em que o governador Tarcísio de Freitas, com a presença de Flávio Bolsonaro, será oficializado para a reeleição, também no sábado. Em São Paulo, o primeiro desafio do PT é levar a eleição para o segundo turno, tendo que reduzir a vantagem de Tarcísio sobre Haddad, como mostram as pesquisas. Na Bahia, Lula lidera com folga, mas com uma perda em relação a 2022, que preocupa a campanha. É um grande colégio eleitoral do Nordeste. Lula trabalha para manter os ganhos no Sudeste e reduzir perdas no Nordeste. Isso é essencial para ele, como é para Flávia conseguir melhorar sua situação entre as mulheres, a começar por um nome feminino para vice, que ainda não está resolvido.
1: Durante 7h21.
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6: Valeu. 7h23.
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0: O governo federal detalha a liberação de 5 bilhões e 700 milhões de reais em gastos no orçamento de 2026.
1: Para os ministérios, foram liberados 4 bilhões e meio. As pastas das cidades, dos transportes e das fazendas foram as mais beneficiadas.
0: As emendas parlamentares também foram contempladas com liberação de 1 bilhão e 200 milhões de reais.
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0: Hora oficial do Brasil, 7:30. 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
4: Muito bom dia! Começa agora mais uma edição do nosso Opinião em Debate aqui pela Rádio Bandeirantes Goiânia 98.7 FM, também pelas plataformas digitais. E tem o nosso WhatsApp para você deixar a sua mensagem, participar pelo 9847-6110, agora 7:32.
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0: 7h33, começando mais uma. Comecei acelerado aqui, atropelei o Zé, não esperei a nossa vinheta, mas agora sim, definitivo, começando mais uma edição do nosso Opinião em Debate com você no 98476110. Manda o seu pitaco, porque hoje o Zé, nosso pedagogo, historiador, e o Lúcio Sardinha, o mais conectado, me avisaram no ponto que hoje nós estamos com a bancada mais qualificada da história desse programa. Olha que esse programa existe há décadas. E hoje a bancada mais qualificada eu apresento agora já para trazer os pitacos do dia. Vou começar com o Dr. Luiz Antônio de Siqueira, advogado, contador. 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O povo diz que o leão vem atrás da gente, sai lá da Amazonas para pegar a gente, negócio de leão de imposto. 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E aqui não é brincadeira não, é coisa real, para você não ter dificuldade na hora de declarar seu imposto de renda e tudo relacionado a esta área. Doutor Luiz, muito bom dia, o seu pitaco dessa sexta-feira, hoje dia 31 de agosto. De julho. Julho, né?
1: Julho.
0: Agosto, que Thiago?
1: Bom dia, doutor Thiago, bom dia, doutores, né? A bancada aqui hoje composta com 4 advogados, o Zé do Norte, né? Um amigo contador, técnico em contabilidade também, o Zé do Norte. Meu pitaco de hoje é sobre a reforma tributária, né? Que tá todo vapor aí, né, doutores? Que tá acelerando e tirando o sono de vários empresários, nós brasileiros, de pequenos empreendedores. E vou falar hoje mais sobre a questão do Simples Nacional. Infelizmente, o nosso Simples teve a última tabela que foi reajustada foi em 2008. Então, 8 anos que não tem reajuste. Então, está tendo um aumento disfarçado, né, de impostos para as empresas do Simples Nacional. E as empresas do Simples Nacional, só uns dados aqui para informar, 94% dos negócios ativos no país hoje é Simples Nacional. Infelizmente, o governo, desde o governo passado, que não reajusta essa tabela, né? 26% do nosso produto interno bruto é das empresas do Simples Nacional. Segundo os dados do Sebrae, foram responsáveis por 78% dos empregos formais de 2023 a 2025. Então, você veja que onde gera a carteira assinada é as empresas do Simples, e nós estamos sendo massacrados, inclusive a minha empresa do Simples, não sei dos doutores, mas a minha no Simples Nacional, e nós estamos sendo prejudicados porque não tem esse reajuste. Teve o reajuste para a pessoa física, né? Que é isento agora, a partir de 2026, até R$5.000, mas a empresa do Simples Nacional, o governo incentiva a pejotização, mas prejudica o PJ porque não tem reajuste, né? Então, você imagina hoje, um CPF hoje, até 60 mil, não paga nada de imposto. E um Simples Nacional com 60 mil, a tabela está em cima já, né, do imposto. Então, meu pitaco do dia é esse aí.
0: Bem lembrado, e o senhor falou agora no final que o governo, os governos na verdade ficam investindo muito e disseminando essa ideia da pejotização, seja empreendedor, mas não dá
1: um suporte,
0: uma estrutura para que essa pessoa possa ter sucesso, ter êxito nessa carreira de empreender, que é boa, que é legal, que é bacana ser empresário, mas aí você vai lá, sai do CPF, vai pro CNPJ e tem tanta dificuldade. Na hora que você tem um faturamento, o governo vai e acaba, enfim. Tem que ter essa preocupação mesmo, um tema muito bom. É levantado pelo Dr. Luiz. 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Outro dia eu fui visitar o doutor Davi, ele fez um arroz assim, solto, sensacional. O cara é bonitão e tudo, e sabe cozinhar também. Por isso que ele tá tão bem na vida profissional e pessoal, cozinhando bastante bem, doutor Davi. 7h37, vamos ao pitaco do doutor Edmundo. Delegado de polícia, advogado, foi secretário da Polícia Civil aqui em Goiás, enfim, escritor, tem livro. Ele não trouxe o nosso livro, né, para sortear para o nosso ouvinte, um livro quentinho, tudo que você precisa saber sobre segurança pública, sobre facções, sobre esse problema que é tão sério no Brasil e pouca gente está discutindo. inclusive em Goiás. Poucas pessoas estão dando atenção para esse problema de facção. Gente, acorda para isso. Acorda para esse problema, para a gente não ser dominados, nós não sermos dominados por isso. Problema moradores de rua espalhados pela nossa capital, região metropolitana. Cuidado para Goiás não virar uma Cracolândia, porque não consegue reverter depois. Estado mais rico, mais importante do país, não conseguiu nunca resolver o problema da Cracolândia. Migra para um lado, para o outro, mas não consegue resolver. Se a região metropolitana nossa termos uma Cracolândia, o problema é muito sério. Muito sério. Doutor Edmundo, muito bom dia. O seu pitaco.
2: Bom dia aos ouvintes aí da Rádio Bandeirantes, essa bancada qualificada. Tiago aqui, o nosso amigo, que bem comanda esse programa. É sempre uma alegria e uma honra participar com vocês aqui na sexta-feira. O meu comentário de hoje é sobre uma espécie de pessimismo cívico. O Bobbio, o grande jurista filósofo italiano, ele dizia que o homem que pensa, ele tem o dever de ser pessimista em determinado momento. E eu trago esse pessimismo quase como uma espécie de frustração sobre a qualidade da nossa representação política. Nós estamos à míngua de estadistas verdadeiros, e as opções de escolha que o eleitor tem, nós vamos iniciar agora já o mês de agosto, estamos aí no limiar das eleições, e a gente olha, eu pensei em lançar minha candidatura a governador aqui avulsa, quase como um protesto, como um dia Ulisses Guimarães fez, uma anticandidatura, para provocar o debate. Porque às vezes você olha para um lado, olha para o outro e você não vê essa qualidade, esse jaez, esse estofo, essa estatura de estadistas para enfrentar os grandes problemas contemporâneos, que são muitos, né, da modernidade, da contemporaneidade, da pós-modernidade. E a grande manchete de hoje dos jornais, eu fiz uma breve pesquisa aqui, Lulinha, o filho do presidente da República sendo investigado pelo maior assalto da história do Brasil, que foi o assalto aos velhinhos do INSS. Então, assim, essa é a qualificação política que nós temos em nível nacional. Então, por isso, eu trago, expondo essa minha frustração, mas levando também aqui a esperança para o cidadão, que é o poder do seu voto, o voto consciente, o voto qualificado também. Pense, reflita e contribua para que esse debate se eleve no nível do cidadão brasileiro, da eleitora brasileira, para que a gente possa escolher melhor os nossos representantes. Então, agora começando o mês de agosto, hoje é o último dia do mês de julho, as eleições agora em outubro, que a gente possa refletir sobre essas questões no Brasil. O Bertolt Brecht, ele dizia que a representação política é que define o preço do pão, o preço do feijão, a qualidade de vida, os postos de saúde. E porque muita gente fala assim, eu não gosto de política, e abandona. Essa frustração minha não é para o abandono da discussão, é para estimular, pelo contrário, é uma frustração cívica no sentido de estimular esse debate. Vamos ser mais sérios com esse país.
0: Vamos, parabéns pelo pitaco, viu, doutor Edmundo, a gente precisa, não é arrogância a gente cobrar, reivindicar um debate de maior qualidade, de mais qualidade, sobretudo no que se refere à política, porque são eles que decidem o nosso futuro. Não é nunca arrogante, soberba, a gente cobrar um debate mais qualificado, porque senão fica essa ondinha aí de esquerda para lá, direita para lá, e os problemas sérios a gente não consegue discutir. Antes de passar para os demais da bancada, doutor Antônio, responde rapidamente, por favor. A gente dá prioridade para o nosso ouvinte. A pergunta aqui do Cássio, nosso colega, inclusive, da imprensa, se em 2027, se o limite de notas do MEI, o limite deve ter aumento em 2027. Não sei se você está falando em valor ou de quantidade de notas. Ele falou, houve uma conversa de que iria aumentar Até então o valor é de 81. Ah, tem um projeto, né, para elevar esse número.
1: Sim, inclusive esse projeto para melhorar a questão do aumento do Simples Nacional. Porque o Simples é dividido e o governo acabou criando na reforma tributária um tal de nanoempreendedor. Não sei se vocês viram, doutores. É a metade do MEI. Então tem um MEI que é até 81 mil. E esse projeto é para aumentar o MEI de 81 para 145 mil a partir de 2027. Mas é projeto. Tá?
0: Projeto.
1: E se aumentar o MEI, tem que aumentar também o Simples Nacional. Que o Simples era até 360 mil, o micro passa a ser 870 mil. E o pequeno empreendedor, que é o EPP, que era até 4 milhões e 800 mil, passa para 8 milhões e 700 mil.
0: É automático essa mudança para o Simples Nacional também. Se aumenta, se mexeu no MEI.
1: Esse projeto vai mexe no Simples Nacional também. Mas é só projeto.
0: 7h44, dá tempo do doutor Davi fazer o pitaco. Tem um minuto, doutor Davi. Se a gente entrar com o repórter Bandeirantes, a gente te interrompe, só finaliza depois do bloco. Vamos lá, advogado, bom dia para o senhor, o seu pitaco.
3: Bom dia, ouvinte, bom dia, nossa mesa aí qualificada. Em um minuto, eu acho que nós também devemos considerar que a questão do voto, pegando o gancho do doutor Edmundo, que é algo que foi nos dado e nós temos que fazer essa reflexão usando esse gancho, porque é uma previsão constitucional que nós demoramos a fazer a aquisição. Então nós temos que pensar que o voto vai ser justamente para situações como essa que o doutor Edmundo passou, o filho do presidente, esse tipo de envolvimento, depois que já temos o cargo constituído, nós não temos como muito reivindicar sobre o que é certo e o que é errado. Então nós temos que pensar antecipadamente. Esse é o meu pitaco de
0: hoje. Olha aí, foi menos de um minuto.
2: Não sei se dá tempo para deixar um questionamento aí.
0: A gente vai entrar com o repórter Bandeirantes, depois a gente volta às 7h45.
4: Hora Oficial do Brasil, 7h45.
5: A partir de amanhã, a gasolina vendida no Brasil deve conter 32% de etanol.
4: O aumento do percentual foi aprovado no dia 14 deste mês pelo Conselho Nacional de Política Energética e terá validade inicial de 6 meses, com possibilidade de prorrogação.
5: A decisão levou em conta a volatilidade do mercado de petróleo com o conflito entre Irã e Estados Unidos, que tem levado ao aumento dos combustíveis.
4: De acordo com o Conselho, o aumento de 30 para 32% de mistura de etanol vai fazer com que o país deixe de importar 900 milhões de litros de gasolina por ano.
5: Além disso, foram mantidos testes com a mistura a 35%, teto previsto na Lei do Combustível do Futuro do governo federal.
4: Bandeirantes, 7h46.
5: O vice-presidente do Paraguai, Rubem Ramírez Lescano, se reúne hoje com o embaixador do Brasil no país vizinho, José Antônio Marcondes de Carvalho.
4: O objetivo é entregar ao diplomata uma nota oficial de repúdio do governo de Assunção a uma declaração de Lula sobre a guerra da Tríplice Aliança.
5: A medida foi tomada após uma conversa por telefone entre o petista e o presidente paraguaio Santiago Penha.
4: O incômodo surgiu após o líder brasileiro dizer em discurso na semana passada que o Paraguai invadiu o Brasil, o Uruguai e a Argentina.
5: E isso teria dado início à guerra no fim do século XIX. A versão que é, no entanto, contestada pelo país vizinho.
4: No Paraguai, a narrativa é de que o conflito começou após uma intervenção do Brasil no Uruguai.
5: Além da reação do governo, o Congresso paraguaio também aprovou uma moção de repúdio.
4: E acusou Lula de distorcer e minimizar a história da guerra do Paraguai, que matou mais de 300 mil cidadãos do país.
5: Bandeirantes, 7h47.
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2: 7h49, de volta com o nosso Opinião em Debate. Nesse 31 de julho, que não acaba, mas hoje acaba. Meia-noite acaba o mês de julho. E começaremos agosto, que é um outro mês que nunca acaba nunca. 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Vamos ao pitaco, doutor Davi, finalizou o pitaco, deu tempo, tranquilo. Agora vamos ao pitaco, finalizando essa rodada com o Enoque Brito, advogado e economista. Doutor Enoque, bom dia, bem-vindo de volta a Bandeirantes.
3: Bom dia, a participação aqui, eu agradeço muito, é uma satisfação estar com vocês aqui. Bom dia, Tiago, e nossos amigos que estão aqui, é uma mesa bem, muito bem qualificada. E nós estamos falando sobre essas questões de preocupação, né? O doutor até comentou sobre a questão do MEI e tudo mais. Eu acredito que são duas coisas, pelo menos uma preocupação do Goiânia. Acho que é a questão da segurança pública. Realmente, ontem eu estava voltando para casa, mas um pouco por volta da meia-noite, já notei que em Goiânia o número de pessoas de situação de rua aumentou muito. E assim, parece que brotou do nada, né? Então é uma preocupação. E outra coisa é relação à economia, né? Eu acho que o ano de 2026, principalmente esse ano de julho aí, todo mundo reclamando que o mercado está parado, o dinheiro não está girando. E os nossos amigos que estão nos ouvindo aí, eu acho que esse ano é o ano que quem precisa de capital de giro tem que correr atrás. Porque eu acredito que o ano de 2027 vai vir aquela pós-política, né? A contração violenta. Então, apesar de que os números, o Banco Central todo mês publicando as atas aí, falando sobre inflação, sobre Selic, mas a verdade é que o Banco Central, ele não está tendo muitas ferramentas, a não ser, fica nessa, né? Aumenta, diminui Selic, e não está surtindo efeito na prática. Então, a nossa preocupação é essa. Eu acredito que esse ano, nossos ouvintes aí que precisam de capital de giro, vamos correr atrás, porque o ano que vem vai ser um ano complicado, viu? Para conseguir crédito.
2: Muito bem, tem essa preocupação mesmo no mercado nesse ano pós-eleição. 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Doutor Edmundo pediu a palavra, vai lá.
4: Não, é para reforçar o meu comentário inicial, que além da nossa representação política ser de baixa qualidade, ela é cara, muito cara aos cofres públicos. Você manter essa estrutura de mordomias é muito pesado para o povo brasileiro. Você vê aqui exemplos aqui em Goiás. Se você fizer uma pesquisa, qual que é o maior empregador do estado de Goiás? Você vai encontrar a própria Assembleia Legislativa entre os maiores empregadores. Mais do que a Comigo, mais do que a Saga, mais do que a Arroz Cristal, mais do que as grandes empresas, mais do que a Freeboy. E a carga que o eleitor, o cidadão, paga por isso. O governador Caiado sai do estado, leva, parece que um contingente, mais de 40 policiais com ele. Gente, vamos refletir sobre essas coisas. Emendas PIX confidenciais de que os parlamentares fazem direito, mas que você não sabe aonde é que essas... O eleitor não tem o direito de saber aonde esse dinheiro, são quantos milhões?
2: 51 bilhões.
4: 51 bilhões de reais.
2: Isso só do Congresso.
4: Só do Congresso Nacional,
2: fora das assembleias e das câmaras dos 5.570 municípios.
4: Então, quando eu falo, não sei se vocês concordam comigo, de deixar essa indignação cívica aqui, moral, da qualidade dos nossos representantes, qualidade ética, qualidade moral, capacidade de gestão, preocupação com o cidadão. Você vê também o quanto que é caro o Brasil sustentar esse peso, né? Que é um peso que o Brasil carrega, tanto na qualidade quanto no custo, o custo-benefício da estrutura política no Brasil.
2: Exatamente. O que dói ainda mais é, não é o político brasileiro que tem um salário mínimo, que recebe um salário mínimo, coitado, e aí tem essa estrutura a seu favor. Não,
4: carros blindados, seguranças particulares,
2: combustível à vontade, combustível, alimentação, é só levar a nota lá que recebe.
4: Telefone, poxa, celular.
2: Quem é que tem isso,
4: auxílio,
2: cara?
4: Auxílio paletó, auxílio técnico, auxílio gravata, auxílio...
2: Livro, saúde.
4: Auxílio tudo. Educação, auxílio não sei o quê, penduricalhos e tal. Isso nós estamos fazendo das estruturas do poder legislativo e executivo. Mas olha o judiciário, que nós aqui fazemos parte. Do balcão, né? Eu digo do balcão, nós advogados. Vê como é que essa situação é. Então é uma estrutura muito pesada para o cidadão.
2: E você que acompanha tudo isso e cruza os braços ou deixa dar de ombros para uma situação dessa, doutor Enoque, é um absurdo. Você, como brasileiro, aí você fica na sua casa ou no celular reclamando: olha, bandido Lula, bandido Bolsonaro, bandido não sei quem. E acompanha e vai alimentando isso. Nós somos os otários que estamos alimentando isso, votando nos mesmos caras. O Collor até outro dia era senador no meu estado, depois de tudo. O cara é senador. Família, o Sarney só não é lá porque aposentou. Só não é político de novo porque aposentou. A filha tá até com câncer, bastante abalada, Rosiane Sarney. Tá, mas essa turma só não tá no poder porque se aposentou. Agora, os que não se aposentaram estão no poder desde que Cabral chegou aqui, cara. E você vota, porra. Que o Einstein diria? A gente querendo resultado diferente, votando nas mesmas pessoas. Vou nem dizer o que o Einstein chamaria a gente. De burro mesmo. Porque você quer resultado diferente, votando nas mesmas pessoas? E se isso não mexe contigo, cara? Desculpa, você já perdeu como pessoa. Se você não se comove com um cara que tem carro à disposição, segurança, gasolina, comida, bebida, tudo. É só colocar na nota, irmão. Bebe, enche a cara de pinga, de tudo. Coloca na nota no restaurante. O cara só coloca lá alimentação, ele vai receber tudo. E o otário aqui que tá pagando, nós os otários que estamos pagando tudo isso. E você, quer continuar votando nessa mesma turma? Aí, meu irmão, o problema é seu. A democracia é isso, tá até pros tolos também. É

0: nepotismo cruzado, que no nosso TJ Goiás nós nem podemos falar nada, né? Porque, como os outros, aí quem somos nós, meros mortais, para medir força com essa turma aí aparelhada, com essa segurança toda. Então é difícil. E aí é o seguinte, se você não participa da turma, você tá fora.
1: É. Esse é um problema muito sério, gente. Vai lá, doutor.
2: Eu vou fazer também um pitaco em relação a essa situação, porque vindo pra rádio, eu estava ouvindo a 98.7, por sinal, e me deparei com os políticos que estão em voga para se candidatar, não iriam participar de batinas. Aí, você, ouvinte, o que, que você acha de dar seu voto a uma pessoa que sequer coloca na mesa quais são as suas intenções, o que, que vai fazer com o seu dinheiro, porque isso tudo que o Thiago falou, que nós estamos comentando aqui, é o nosso dinheiro que está em jogo. Os carros, as comidas, que só pega nota. E você não tem o direito de ouvir o que, que vai ser de proposta, porque eles se amedrontam, eles têm medo, não é? Disposição dos pontos de vista dos projetos. Eu acho que nós deveríamos colocar a mão da consciência, sair da zona de conforto num todo, e termos ali como conscientização mais plena que nós temos que mudar, sair dessa zona de conforto, que foi o que o Thiago muito bem
3: falou. Então os dois candidatos a presidente da República já disseram que não vão participar de debate.
2: Uma das batinas, não vou dizer nomes, salvo engano, os dois principais falaram que não iriam participar da batina aqui da rádio, né? Que tem a da Bandeirantes. Sim, e nacional. Aí assim, se for daqui, aí vai ser o da televisão também, não é? Acho que todo canal de comunicação, ainda mais a rádio, ela tem que ser levada a sério. Por que não? Não é?
3: E candidato deveria ser obrigado a participar de debates para o povo conhecer as suas propostas, a sua cara.
4: Seria o mínimo, doutor.
2: O mínimo.
4: Participar do debate.
2: Agora as pessoas estão. É aquela questão que eu vou reiterar. Zona de conforto. O fulano vota, eu vou no efeito manada e vou votar também.
3: Exatamente.
2: Vamos muito mais a fundo, né?
1: Depois não pode reclamar. Vai lá que eu tenho que fazer o pitaco, doutor.
4: Tudo isso, né, doutor Thiago, doutor Davi, doutor Edmundo, doutor, reflete no tributário. Que essa reforma tributária, arrecadar, a viúva não dá conta. Né? E os empresários estão massacrados. Se vocês deram uma volta no centro de Goiânia, dá tristeza de ver o tanto de empresa, né, fechada, vende-se e aluga. A rede que mais cresceu em Goiânia chama Rede Vende-se e Aluga.
1: Isso é um caso muito sério. 8:01. 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Às vezes dá essa vontade mesmo hiperbólica de você desabafar e trazer tudo à baila desse dissabor, descontentamento que você vem sofrendo no dia a dia. Porque não tem jeito, cara. Se você fica calado, aí você... Qual é a tua serventia no mundo? Aí você é um merdinha, desculpa a expressão tão grotesca, asquerosa, mas qual é a tua finalidade nessa vida? Vir ao mundo, acompanhar tudo, ficar calado, não se indignar com esses absurdos? Uma pessoa morrer na fila de um hospital porque não tinha um remédio simples, um exame simples.
3: Está acontecendo aqui em Goiás, né?
2: Tanto de imposto.
1: Sabe, quantidade de imposto que a gente paga.
3: A maior carga tributária do mundo, é isso? Né?
4: Do mundo.
1: Sabe?
4: E mais complexa.
1: Então, e esses caras aí andando de carro preto, blindado, bonito, chique, trocando frota, carro não fica nem...
2: Acima de 500 mil, tá, os carros.
1: Poxa, tem que ser SUV, por que que não pode ser um Sandero meu de 2010, chega em qualquer lugar. Fui pro Paraguai com ele, pra Argentina. Tô fazendo propaganda pra Sandero não, viu, comercial da Bandeirantes, pra depois eu ser demitido. Ah, o Thiago tá recebendo essa, é o carro que eu tenho, comprei no leilão e é uma, pode falar propaganda, vocês são advogados, tô errado não, falar
4: consumidor.
1: Tô errado não, porque eu descobri o tal do leilão. Que não é carro roubado, velho, não, nada não, viu, gente? É carro leilão, como qualquer leilão. Você compra mais barato, é carro de busca e apreensão. Às vezes tem um sinistro ali simples e tal. E é muito mais barato do que comprar.
2: Mas não pode comprar de toda forma, não.
1: Não, claro.
2: Tem que seguir todos os critérios.
1: Seguir, porque houve muitos golpes também. Golpistas se passando por empresas que fazem o leilão. E aí o cara faz o pagamento, que o pagamento tem que ser à vista e tal, tomar cuidado. Mas é mais barato comprar no leilão do que pagar numa loja e tal.
2: Barato custa caro. Eu atuo só nessa área de automotivo, eu tô fazendo com propriedade.
1: É, né?

0: Então, tem que tomar muito cuidado mesmo. Eu, quando eu fui comprar o meu, fui muito alertado. Tem que ser procurar direitinho qual é o site e tal. Tava falando o que que eu entrei no Sandero, cara? Oh, meu Deus, esqueci.
1: Não, das mordomias.
0: É, por que que tem que ser a tal da SUV zerada e trocar com frequência? Por que que não pode ser um carro mil? Por quê? Aí eles alegam, não, porque tem que... Eu sou deputado, preciso chegar lá no interior, na chácara de posse para atender tais lideranças. Papo furado, irmão. Você vai lá nada. Você vai lá nada. Você não vai, você vai na cidade, para com isso, não vem com esse papo furado, não. Tem até avião na Lego, parece, né? Tem até um avião lá à disposição. Aí, quem paga a conta? Do bolso deles, do CPF deles? Não, dos trouxas que somos nós. Vamos ao Rosenval, parar de desabafo, né? Vamos falar com o Rosenval agora, trazer o pitaco. Quem tá, a gente tá de cabeça quente aqui, mas quem tá de boa na lagoa, ou melhor, na praia, é o Rosenval, nosso âncora. Bom dia pra você, Rosenval.
2: Olha, eu não sou de ter medo de lobisomem, eu acho a lua cheia uma coisa maravilhosa como essa aqui, que nunca a câmera pega uma lua cheia bonita de fato, né? Mas certas coisas me deixam um pouco avexado. Eu estou lendo a matéria, que estava lendo a matéria, dizendo que há um modismo que está se espalhando, começou na Inglaterra com uma modelo e com algumas escritoras aderiram, na França também, em vários países, agora está indo para os Estados Unidos e o Canadá e chegou ao Brasil. É a moda de mulher usar bigode. Elas que, as que podem, deixa crescer um bigode e tá tudo certo. Eu não sei que dia que falaram que mulher não podia ter bigode, eu não fiz parte disso, não venho reclamar comigo, mas mulher para mim não podia ter bigode, mulher com bigode não há diabo que pode, mas por outro lado também, o que eu vou fazer, né? Se as mulheres quiserem deixar um bigode, eu não vejo porque elas vão ter que sofrer com cera, coisa, mas eu mesmo, o homem que não tem bigode, não gosta de bigode, ele rapa o bigode. Agora, sinceramente, Thiago Humberto, cuidado, hein? O mundo tá ficando cada vez mais difícil. De repente estão vendo assim, você, sei lá, Thiago, beijando um bigodudo, mas não é uma bigoduda. E a coisa tá complicando, Thiago Humberto. Hoje é sexta-feira, Dia Internacional da Birita, nada me torra, nada me irrita. E mulher de bigode. É mulher de bigode? Continua sendo mulher? Sei lá, meu. Eu vou ficando cada vez mais ultrapassado.
0: O Zenval é um brincalhão, né? Que história é essa? O senhor já viu, doutor Luiz, doutor Edmundo, mulher de bigode?
3: Eu desconheço.
1: Tem isso? Eu vou repetir o ditado. Mulher de bigode, nem o diabo pode.
0: Ah, não, mas agora lembrei, minha avó falava mesmo. Tem um ditado, né? Que às vezes tem mulher, tem um pouquinho mais de hormônio, acaba nascendo uns pelinhos, um bigodinho. Aí dizem que essas que têm um bigode são valentes, né, doutor Davi?
4: Valentíssimo.
0: Aí tem que recorrer lá no escritório do senhor para se proteger.
1: Mas a gente tem que respeitá-las.
0: Óbvio.
1: De todas as formas.
0: Sempre,
1: sempre. Com bigode
0: sempre.
1: Sem bigode.
0: E pegando esse gancho, o que fazer, gente, para acabar com essa violência contra a mulher que não para? É feminicídio.
1: O maior índice de feminicídio proporcional no Brasil, Goiás.
0: Meu Deus. Agora esse criminoso safado matou lá a ex, matou os amigos. Eu não ia falar uma bobagem aqui, mas não vou falar não, porque eu não tenho nem dinheiro pra pagar processo, mas aí ele não conseguiu se matar, né? Não teve êxito. A tragédia lá de Itumbiara, atirou no peito e agora tá aí. Quem tá pagando a conta é a gente, porque ele tá no Hugo. Matou a ex, a amiga dela, um outro sujeito amigo também dela, tentou o autoextermínio, não teve êxito, tá aí a gente pagando a conta dele, tá sendo cuidado. Tá lá com escolta, né, que doutor, tem que ter escolta lá pra ele, que tá sob...
1: A lei de execução penal prevê, né, a lei, né?
0: É, tá lá com escolta, gastando dinheiro, policiais à disposição dele. Quem faz escolta é penal, quando é nesse caso?
1: É, a polícia penal.
0: Tá lá, escolta da polícia penal, agora inquérito pra delegado tentar descobrir, e a gente pagando a conta dele na saúde... O cara que tirou a vida da ex, porque não aceitava, segundo informações, não aceitava o fim do relacionamento, a amiga dela e também o amigo da ex, o sujeito, e esse número vem crescendo lamentavelmente. A gente não pode se conformar, eu respeito muito, eu sempre falo aqui, respeito muito a polícia do nosso estado, as autoridades, mas a gente não pode se conformar apenas em dizer, olha, é um crime que acontece dentro de casa e pronto, não podemos fazer nada. Ó, como assim? E as pessoas vão continuar morrendo, doutor Davi?
3: Olha, essa questão de que aconteceu nessa tragédia, não foi colocado algo que eu sempre digo. Acho que bem, carro, casa, apartamento, o que seja, ele nunca vai sobressair o nosso maior bem jurídico, qual seja a vida. É simplesmente deixado de escanteio ali a vida. Ou seja, nós temos que nos conscientizar que se está com debate dentro de casa, já que não podemos, né, contar ali com a ajuda externa em todos os sentidos, nos conscientizar que está um conflito, sai. Não é? Sai daquele ambiente que você considera tóxico, vai tomar um ar, literalmente, com o sentido da palavra, mas será se compensa você acabar com a vida, que é o maior bem jurídico de terceiros que sequer tem algum envolvimento com aquele, com aquela relação que é sua e do seu cônjuge? Eu acho que não, né? Por quê? Que entre você e dois você vai lá e mata... como teve o caso recente, cachorro, esse daí que foi, sim, o que foi a família, os amigos
1: aquele
3: todos.
1: Aquele do interior, né, de Goiás, né, que matou.
3: Exato.
0: Né, é esse? Filhos. Ah, não, o filho é o de Tumbiara, aquele de outro marginal. Quer que dizer, matou os próprios filhos.
1: A tragédia vem se, cara, repetindo.
3: Só,
1: né,
3: que, sabe o que eu venho observando? Que eles colocam como pretexto que, não, mas eu vou me matar porque aí não vai ficar com bens nenhum, vai passar para os meus filhos e não passa para essa pessoa que eu estou me relacionando. Gente, pelo amor de Deus, novamente.
1: Vicaricídio, né?
3: Exato. O maior bem jurídico continua sendo a vida. Coloque isso na sua cabeça, depois vem segundo plano qualquer outra questão material.
0: 8:11, preciso fazer o intervalo, tem ouvinte no ar também pelo 984761010 e a gente volta daqui a pouquinho com essa bancada tão qualificada de hoje, sexta-feira, dia 31 de julho.
4: Bom dia, Thiago, bom dia a todos da bancada, para o Luiz da contabilidade, eles falam um pouco sobre o split, como vai ser esse split a partir do ano que vem, quem esse split vai alcançar, vai atingir, se são todas as empresas, se isso é bom, se isso é ruim, como que vai funcionar?
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6: 8:15 de volta com o nosso Opinião em Debate nesta sexta-feira, dia 31 de julho. Obrigado pelo carinho, obrigado pela audiência. Hoje é uma bancada muito qualificada, doutor Edmundo, delegado, policial da Polícia Civil. Ah, teve falando de Polícia Civil, deixa eu apresentar os demais.
7: Advogado,
6: sim. Enoque, sim. Vou falar, calma, Enoque Brito, advogado eleitoralista, doutor Luiz Antônio, contador, advogado, contador, esse povo de contador é chato, né? A gente manda lá, ó, tem que seguir isso aqui direitinho, ó, a nota é assim, põe isso na descrição, põe o CNPJ, põe a inscrição estadual, e as contabilidades, e às vezes gostam tudo corretinho, eu mando minha nota lá, ele, não, tá errado, faz de novo, que aqui o negócio só faz se for correto. Não tem coisa errada, não. Davi Maia, advogado, pós-graduado em Direito Civil, e o doutor Edmundo, delegado da Polícia Civil, escritor e advogado também. Fala igual minha tia fala, advogado, vou chamar meu advogado para processar você.
7: Sabe o que é isso, Thiago?
6: Quero.
7: Porque eu não gosto desse negócio de ex. Ex.
6: Não, eu acho absurdo o cara que fala, apresenta
7: um
6: advogado.
7: Com muita honra, secretário de Estado, na área de justiça, segurança, presidente da agência
6: prisional. E o senhor é delegado? O senhor não é ex-delegado?
7: Mas hoje eu sou delegado veterano, classe especial.
6: Não, a imprensa. É porque vocês também erram
7: um link. Vou falar assim, bem um tom, bem advogado.
6: Isto. Mas agora vocês erram porque vocês não corrigem.
7: Carteira vermelha.
6: Vocês não corrigem. Ah, os próprios meus colegas da imprensa, eles têm essa mania errada de falar o ex-isso, ex-policial militar. O cara não morreu, pô. Eu sou motorista. Não sou ex-motorista. Sou motorista de caminhão. Exatamente. De ônibus. Eu sou motorista. Não morri, tá aqui minha habilitação. Na hora que eu quiser, for contratado, no dia que for demitido da Bandeirantes, eu for contratado para trabalhar lá as contabilidades, carregar lá os processos no caminhão e tal. Eu serei, continuo sendo motorista. O senhor não morreu, o senhor é delegado de polícia, então não é ex. Aí a imprensa costuma colocar ex-delegado de mundo. Não é. Ele é delegado da Polícia Civil e pronto.
7: É mesmo, porque o policial civil ou o policial militar, em casos excepcionais de guerra ou conflitos armados, eles podem ser reconvocados.
6: Exato.
7: Por isso que a nomenclatura correta é veterano.
6: Pronto.
7: Reformado.
6: Mas nunca é ex.
7: Porque a gente pode.
6: Eu fui da Marinha, eu sou também, posso ser convocado qualquer hora.
7: Comigo a minha metralhadora Ina, que ela dispara vários disparos por fração de segundos.
6: Olha só.
7: Cuidado.
6: Tá certo. E aí, falando em delegado, teve aquela uma declaração há duas semanas do doutor Adriano Linhares, desembargador, de que ele estava explicando e poucas pessoas acabam entendendo e querem dar palpite sem compreender, não vão atrás como eu vou, por exemplo, como é jornalista. Ele disse que a legislação é muito clara em relação a uma apreensão de drogas, por exemplo, o titular, o responsável é o delegado de Polícia Civil, no caso, se tiver alguma relação com internacional vem um delegado da Polícia Federal, mas é o delegado da Polícia Civil que tem que ir ao local, fazer lá a contagem, anotar tudo. O policial militar que apreendeu não pode fazê-lo, o guarda municipal também não pode fazê-lo. A lei fala isso. Aí começaram a cuspir fogo para cima do desembargador, achando que ele estava errado. Ah, mas a realidade é outra. A realidade a gente sabe que não é, que é outra mesmo. Nem sempre tem uma apreensão aqui, doutor Davi, e vai ter um delegado disponível para se deslocar até aquele local. E o policial faz. Mas ele só explicou o que diz a lei, tão somente.
7: Quero, inclusive, fazer aqui um desagravo. Doutor Adriano é um excelente desembargador, representante do Tribunal de Justiça, e ele é muito enfático na defesa dos conceitos daquilo que ele acredita. E ele coloca no exercício do seu cargo, né, as suas posições, e tem tomado as suas posições. Eu sou advogado da área criminal e tenho uma deferência muito grande com o doutor Adriano pela firmeza, pela postura. Inclusive, ele por ter criticado aí determinada situação, ele foi acossado pelo próprio governo do estado. Chegou a responder lá no CNJ, mas depois ele foi completamente absolvido e está no exercício pleno do seu direito. Quem quiser discordar, que discorde. Algumas posições dele são muito contundentes, mas firmes naquilo que ele acredita. Inclusive, nós vamos fazer um debate, uma audiência pública, dia 26 de agosto, na Câmara dos Deputados, para falar sobre crime organizado. E uma das pessoas que nós estamos convidando como debatedor vai ser o doutor Adriano. Eu estou trazendo um juiz federal em exercício no STF, que vem também falar sobre isso, outras autoridades, mas nós debatemos sobre crime organizado. Você sabe quanto que é o botim do crime organizado no Brasil por ano? A última pesquisa que eu fiz, R$1,5 trilhão de reais, em termos de desvio, pirataria, falsificação, lavagem de dinheiro, agora entrando definitivamente no colapso institucional da República, na Praça dos Três Poderes. Você não fala em crime organizado no Brasil se não falar do concurso do próprio aparelhamento do Estado pelo crime organizado. É um outro problema gravíssimo que nós estamos enfrentando. Então, vamos fazer esse debate público, e o meu livro está aí na ordem do dia, já que você me deu essa liberdade de trazer, que é O Colapso Institucional e a Ascensão do Crime Organizado no Brasil. É o meu 25º livro, e esse especificamente sobre crime organizado.
6: E todo mundo precisa ler esse livro e compreender o problema trilionário que o Brasil vem atravessando.
8: Quantos trilhões?
7: R$1,5 trilhão.
8: R$1,5 trilhão. E aí, ouvinte? E aí, nós, amigos? Será que não é uma organização criminosa? R$1 trilhão? E aí? É ou não é?
7: É a maior organização, só o PCC é a maior organização criminosa do mundo. Pois Os Estados Unidos já declararam o PCC como uma potência econômica mundial.
8: R$1 trilhão, o que mais precisamos, né?
6: É. Se uma informação dessa deixa a gente até assustado, né? Porque dá a impressão de que dificilmente consegue combater uma organização desse tamanho, é, doutor Luiz. Trilionário, como é que você combate
9: difícil,
6: isso?
9: Difícil, né? A gente nem sabe com o que a gente está lidando, né?
6: No exatamente.
9: Dia a dia. É, eu até tenho um exemplo. Há mais de 20 anos eu fui contratado para transferir uma empresa de Inhumas para Goiânia, uma grande loja de calçados. Quando eu fui visitar a empresa, eu fiquei assustado do tamanho do estoque. Graças a Deus eu não peguei esse cliente. Esse cliente era só uma loja disfarçada. Era assaltante de banco, naquela época, doutor Edmundo.
6: Meu Deus.
9: Foi morto dentro do Banco do Brasil.
6: Olha aí.
9: Em Montevidéu.
6: É, ainda bem que não está entre a gente mais esse vagabundo, né? Mas quantos outros não existem por aí? 8h22 e a eleição, hein, doutor Enoque? Tá chegando, 2 meses. Chega. E aí? Ué. Quem é o vice de quem? Do Daniel? Quem é o vice do Marconi? Já escolheu o vice? Ainda não, também não, né? Só o Wilder até agora.
10: Ninguém fala nada, né?
6: Será que a Ana Paula vai até o fim mesmo? O Iris Rezende tá gostando lá onde ele estiver, tá gostando da filha dele com o Wilder Moraes agora no PL? Tá chegando.
10: Tá chegando, e aí outubro, esse ano, parece que veio uma bomba.
6: Ah, mais perto do microfone, doutor.
10: Uma bomba de todos os lados, né? É, Copa do Mundo, que foi um fiasco. Essa eleição que nós não sabemos de nada, que estão segurando até o último segundo. E me parece que dentro dos partidos, nem os próprios candidatos estão dando bem, né? Não é só em Goiás, não. Vamos dizer assim, na União aí, cenário dos candidatos querendo correr, debate, e é aquela história. Eu acredito, assim, que Goiás é difícil, assim, quando nós já temos um apoio muito forte, né? Quem tá fora da máquina, acho que não vai conseguir bater de frente, não. Mas vamos ver o que vai virar aí. Tá todo mundo esperando para saber quem que vai ser o vice do nosso querido Daniel, né? Vamos esperar e ver o que vai acontecer.
6: Esperar, então, o vice tão esperado o Daniel, do próprio ex-governador Marconi Perillo também. PT, agora que conseguiu apontar o nome do ex-deputado Luiz César Bueno, então está bem aberto há 2 meses. Significa, rapidinho, doutor Davi, que estamos tornando o tempo, significa que vai ser um pleito bastante apertado esse ano. Até para o Senado também. Essa pesquisa Quest divulgada ontem mostrou isso, né? A Gracinha com a vantagem, mas a outra vaga, que são duas esse ano, tudo embolado entre Gustavo Mendanha, o Gayer também, o Vanderlan e o Zacarias Calil.
8: Eu acho interessante nós considerarmos que quando você vai escolher um candidato, você não pode escolher somente ele, não é? Você tem que ver o conjunto por
6: ninguém
8: trás.
6: Ninguém vê, né? O suplente, por exemplo, ninguém vê, né?
8: Pois é, mas vamos mudar isso? É. Vamos começar a implantar na nossa consciência que tem que ver o vice, o suplente e o conjunto todo, porque se depois, porventura, você quiser tirar um, o outro às vezes é pior. Não é? Então isso daí tem que ser conscientizado a longo prazo. E o mais, na verdade, mais urgente possível.
6: Mais urgente, doutor Luiz, tem que ver quem que é o vice, né? Já houve experiências por aí que o vice não foi tão legal.
9: Nós temos exemplo passado aqui, né? Rogério Cruz, que ganhou a eleição que ninguém sabia quem que era, né? Caiu aqui de paraquedas, não conhecia nem Goiânia e foi um prefeito por 4 anos aqui, né?
6: 4 anos.
9: Né, doutor Demonto? Que coisa, né?
7: É isso. Bom, todo mundo sabe, eu tenho meu candidato definido, Marconi Ferreira Perillo Júnior. Eu trabalhei com Marconi, tenho uma gratidão, tenho lealdade com ele, conheço ele, eu acho que ele tem um espírito de goianidade muito grande e um desprendimento como gestor. Goiás tem referências, Pedro do Vico, Mauro Borges, Marconi, em termos de estrutura do Estado. Agora, as eleições estão aí, cabe ao eleitor definir. E que haja debate, né?
8: Exato.
6: Que haja debate. E o vice do Marconi?
7: Que apresente os seus vícios. O Marconi, como ele está um pouco isolado, quer dizer, ele está esperando a definição dos outros partidos para ver se vai haver alguma defecção do lado de lá para compor com ele. Porque uma candidatura isolada fica muito difícil de enfrentar a máquina estatal,
6: né? A chapa pura. Agora
7: eu pensei em sair candidato avulso, mas disse que não pode, o STF disse que não pode.
6: Mas sai a si mesmo, doutor Edmundo, e aí ele pelo menos levanta o debate.
7: Até para mudar. Ulisses Guimarães. Aí vão me dar, sabe quanto? Um segundo. Aí eu só vou dizer: meu nome é Edmundo.
6: Isso. Talvez em um segundo nem dá, né? Porque o doutor Enéas tinha 3 segundos, me parece.
9: 3 segundos.
6: Dava pra dar.
7: Mas eu tô brincando.
6: Certo.
7: A gente respeita os candidatos colocados, vamos apreciar todos que sejam qualificados e que todos sejam para o bem do Estado de Goiás.
6: E apreciar todos. Para de ficar Maria vai com as outras. Aprecia todos os nomes. Pesquisa. Hoje com o celular na mão, cara.
9: Voto consciente.
6: Voto consciente. Pesquisa. Você digita o nome. Ah, esse aqui tem envolvimento com isso, com aquilo. E pronto, e vai pesquisando. Não fica: ah, meu pai mandou votar nesse, minha mãe, meu marido, minha mulher, o vizinho, o pastor. Ah, rapaz.
8: Você
6: tem neurônio, faz a tua vida. Se você não consegue apertar uma urna, fazer uma pesquisa básica, você não vai ler uma biografia do Nietzsche, Schopenhauer, não. Você vai ler como é que é quem são esses caras que estão aí querendo entrar no poder. Estouramos o tempo, gente.
7: Não, ainda tem.
6: Estouramos, temos que entregar, porque o outro jornal, o cara que apresenta aí o outro jornal, ele é brabo, valente, viu? Nem tem medo de delegado também, não. Não adianta só olhar com cara feia, não. Porque ele não tem medo de delegado, de economista, de advogado, contador, não. O cara que vai apresentar o próximo jornal, o cara é valente, é parente de Lampião. Anda com uma peixeira do lado.
7: Como é que é o nome dele?
6: É um careca aí.
7: E a placa do carro? placa do Sandero.
6: Ainda bem que eu vim de moto hoje, motoboy.
7: Posso reservar uma vaguinha lá na cela 14?
6: Não. Depois eu fui perguntar pro assessor do doutor Edmundo o que é essa sala aí, eu tô fora. Quero distância, até... Até parei de vender as muambas lá na feira da marreta que eu vendo todo domingo. Parei de vender, que disse que o doutor Edmundo ele aposentou, mas ele fica aí. Pegar o cara em flagrante e leva pra sala 14. Vamos embora. Obrigada, companhia de vocês. A gente volta segunda-feira. Rosenvaldo Ferreira de volta depois da praia. Vai chegar aqui bronzeado, todo bombadão. Bebeu muita água de coco lá, hidratado. E eu fico na sequência com o nosso Manhã
7: Deus Bandeirantes. Deus abençoe a todos.
6: A todos. Amém. Nós, 8h28.
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4: 8:32.
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0: Muito bom dia! Começa agora mais uma edição do nosso Manhã Bandeirantes, aqui pela Rádio Bandeirantes Goiânia, 98.7 FM, e pelas plataformas digitais. 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Vamos lá fortalecer o jornalismo da nossa Bandeirantes. E no nosso WhatsApp, você manda o seu recado, manda a sua mensagem, o que você quiser falar, é só enviar para este WhatsApp. Anota aí, 98476110, 98476110. Daqui a pouquinho no Manhã Bandeirantes, motorista do transporte coletivo faz alerta sobre adolescentes que estariam pegando a rabeira e arremessando pedras contra ônibus na região noroeste de Goiânia. Coisa absurda e que continua ainda no nosso estado, lamentavelmente, essa molecada aí que parece que não tem pai nem mãe, né? CEMAD avança na retirada de produtos químicos de córrego contaminado após acidente na BR-153, aqui em Professor Jamil. E ainda, policial militar, réu no caso Escobar, é condenado a mais de 16 anos de prisão por homicídio cometido em Anápolis. Daqui a poucos detalhes. Operações integradas das forças de segurança apreendem mais de 2 toneladas de drogas em Goiânia, com apoio de inteligência artificial. E ainda, a diretora financeira da FACIEG, Patrícia Medrado, fala sobre a parceria com a Goiânia Cal e a importância da feira para o comércio e o empreendedorismo. Certo? Esses são alguns dos destaques do Manhã Bandeirantes de hoje, que tem a produção do Gabriel Alves, os trabalhos técnicos do Lúcia Sardinha e do Zé do Norte, reportagens de Maria Tereza, Gabriel Alves, Marcos Linhares, Vitória Farias, Luan Alves e Tiago Humberto. A direção de jornalismo é de Danilo Santos, direção-geral João Batista, e o CEO da Bandeirantes é o Dr. Cid de Oliveira Reis. Hoje é 31, hoje é sexta-feira, 31 de julho, e o Manhã Bandeirantes está começando agora.
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0: A previsão para esta sexta-feira indica uma grande diferença entre as temperaturas registradas no início e no período mais quente de hoje na capital. Os termômetros devem marcar mínima de 15 graus e máxima de 30, com amplitude térmica de 15 graus ao longo do dia. Apesar da máxima prevista ser um pouco menor do que a registrada no dia anterior, a tarde continua com calor e tempo seco na capital. A orientação é manter a hidratação ao longo do dia e redobrar os cuidados com a baixa umidade, principalmente durante o período da tarde.
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0: 8h36, deixa eu começar esse jornal um pouco diferente nessa sexta-feira, porque eu tô recebendo uma visita muito especial de um ouvinte, e eu gostaria que você também, quando estiver passando aqui perto, faz uma visita pra gente, toma um café, visita aqui o nosso estúdio. Quando eu falo isso, é de verdade mesmo, e hoje tô tendo essa satisfação de receber o Zé Roberto, ouvinte da Bandeirantes há muito tempo, tá sempre acompanhando a nossa programação, que nos deixa muito, muito felizes, muito contentes. E veio presentear, ainda a satisfação é dobrada, porque veio presentear, olha aqui, vou mostrar aqui já pedindo a devida vênia à nossa direção comercial. Tô fazendo propaganda de vinho não, né? Só para trazer aqui um vinho lá do sul do país que eu ganhei, ó. Tem esse aqui, ó. Outro também. Olha aí, que o Zé Roberto, tá vendo? Vocês aí de outras rádios, tem ouvintes que leva vinho pra você? Aqui é diferenciado, a gente trata bem o ouvinte e é também bem tratado. Zé Roberto tava passeando no Paraná. Zé Roberto, fala um pouquinho perto do microfone, bom dia pra você, bem-vindo à Bandeirantes. Tava viajando a trabalho ou passeando
2: bom
0: mesmo?
2: Bom dia, Tiago. Tava viajando a descansar, né, que eu tava de férias.
0: Lá no Paraná, que
2: lá
0: cidade?
2: Lá no Paraná, Curitiba.
0: Ah, foi pra Curitiba?
2: Pra Curitiba.
0: Tava frio essa época, óbvio,
2: demais,
0: né?
2: Demais da conta, eu não aguentei aquele frio lá não, menino. Nós que é do Goiás aqui, estranho muito.
0: A gente tem um friozinho aqui de 20 graus, fica aí achando que é frio, lá é abaixo de 10,
2: rapaz,
0: né?
2: Rapaz, peguei, foi 9 graus lá. E o povo fala que faz menos ainda, né?
0: Olha,
2: eu falei, você tá ficando, é doido. Aí eu tava lá escutando, sempre sou ouvinte assíduo de vocês aqui,
0: você, né? Mora aqui no Senador Canedo?
2: Eu moro no Parque São Jorge, perto do Parque Ateneu ali naquela
0: Parque
2: região.
0: Parque São Jorge, região do Ateneu. Trabalho em Senador Canedo. Você é funcionário efetivo lá,
2: funcionário,
0: né?
2: Funcionário efetivo lá, já tem 26 anos.
0: Qual área, Zé Roberto?
2: Eu sou da área do administrativo, da educação.
0: Ah, da educação. Bacana, lá em Senador Canedo. E há 26 anos?
2: 26 anos
0: então
2: já.
0: Você quase nasceu junto com o Senador Canedo,
2: praticamente,
0: hein? Praticamente, já. Cidade tem 35, né?
2: Porque antigamente ele era só uma rua estrada, né? Hoje virou aquela cidade ali, uma potência, né? Certo. Só o funcionário tem que ser mais valorizado um pouco, né?
0: Mais valorizado, mais é valorizado. Isso. Tem que valorizar, principalmente o pessoal da educação no Brasil inteiro, né? Professores, administração, tem que ter essa valorização mesmo. O próprio Zé aqui, nosso colega, é da educação também. Inclusive, passou no concurso do Senador Canedo, não quis ir, não, o bonitão lá. Chefe, é muito longe, mora em Trindade. É muito longe. Zé, obrigado, viu, de coração mesmo, pela tua deferência, tá sempre acompanhando o nosso trabalho. Fique sabendo que isso é um orgulho muito grande. Eu sempre falo, e não é falsidade, meu patrão é o ouvinte. Falo sempre, um dia que não tiver ouvinte, Zé Roberto decidir, não vou ouvir o Thiago, vou ouvir outra coisa, não tem audiência, a gente é demitido. É uma coisa óbvia. Então, a satisfação que a gente tem de ter no outro lado alguém acompanhando o nosso trabalho, às vezes por um comentário você acaba não agradando todo mundo, um fica chateado ou não, mas é o nosso trabalho. A gente está aqui falando. Entre 8 bilhões de pessoas, você vai acabar desagradando alguém, Zé. Não tem como. Eu sou tigrão. E o Zé Roberto, não sei pra que time que ele torce. Se ele não for tigrão, ele vai ficar chateado comigo.
2: Eu sou Vila Nova.
0: Olha aí. Ah, não. Então é meu... Então é por isso que o cara trouxe um vinho bacana pra gente. É porque é Vila Nova, é da turma nossa.
2: Da turma nossa.
0: Zé, obrigado pelo carinho de sempre. Volta mais vezes, viu?
2: Tiago, eu que agradecer a vocês aqui, né? Que a rádio se torna um canal, né? Entre a gente, as comunicações aí. E te agradeço muito por muitos que a gente liga, pergunta e fala, né? E muito obrigado a todos aí.
0: Valeu, Brasil. O Zé parece aquele lutador, que era. Esqueci o nome dele, rapaz. Ele lutou com o Nogueira. O Nogueira, e ele é um alemão. O cara parece muito com ele também, lutador de UFC. Tá certo. 8h40, um motorista do transporte coletivo gravou um vídeo para alertar sobre adolescentes que estariam pegando rabeira em ônibus na região noroeste da capital. Segundo o condutor, além de se pendurarem na parte traseira dos veículos, alguns jovens também estariam arremessando pedras contra os ônibus. A gente tem até um vídeo, inclusive, com essa explanação, e você ouve a partir de agora.
3: Só, a gente que é motorista de ônibus não tem um dia de paz, ó. Linha 597, Estrela d'Alva. Já foi relatado sobre esses rapazes, desses meninos, essas crianças. Crianças, né? Dizem ser crianças. Pegando rabeirão, motorista. Já foi conversado, já foi pedido, nada resolvido, ó. E se pega um vidro daquele no passageiro tivesse sentado aqui, me fala como é que ia ser feito. Ó. A pedra. Então esse é o resultado das diversões da criança, das crianças, como dizem que são. Quem paga o prejuízo?
4: Aqui, ó, o ponto aqui, ó. Aí eles pegou e tacou, ó, os vidros aqui, ó. Estacou a pedra e vazou tudo correndo, é os mesmos que pegam a rabeira. Aí, ó, acertou a... Aí, ó. Tá vendo que acertou? Aí as mulheres falando que não é os primeiros ônibus que elas estragam.
5: Esse agrediu o outro motorista, agrediu.
4: Foi?
6: Um motorista aqui, ó, bateu.
4: Foi? E é os mesmos que pegam a rabeira, né?
5: É os mesmos.
4: Pois é.
5: Não é o primeiro ônibus
4: aí, ó,
5: que estraga. Não é o primeiro.
4: Quebrou aí. Não é o primeiro, né?
5: Não.
4: E eles vazou não, correndo um monte.
6: Ah, que sobra só pro motorista, né?
4: Pois é, aí, ó, quebrou tudo, ó. Manda a localização aí.
3: Aqui, ó. Até então foi só isso aqui.
0: Muito bem, ó. É seríssimo isso, hein? Seríssimo. Esse vídeo, tava prestando muita atenção nesse vídeo gravado por esse motorista. E até o momento, a gente está acompanhando nossa produção, não há informações oficiais sobre pessoas feridas nem registros confirmados da ocorrência. O caso serve de alerta para que as famílias redobrem a atenção e conscientizem os adolescentes sobre os riscos de pegar rabeira e praticar esse tipo de vandalização contra o patrimônio público. É possível, né? Ainda tem gente que faz isso. Aí o motorista, para desviar um buraco, fazer alguma manobra em movimento, derruba um moleque desse e mata, o cara vai responder. Se não morrer também, que acontece acidente, quando acontece acidente com óbito, é até sugerível, recomendável pela própria empresa, você se afastar do local, chamar as autoridades, depois retorna pra, por causa da segurança. Porque no momento de óbito, você errado ou não, a família quando chega está naquele momento de tensão emocional muito grande e pode fazer alguma coisa. Aí no caso desse, o motorista às vezes com a manobra, o cara cai, o moleque, imbecil, cai, se machuca ou morre, o culpado vai ser o motorista. Até provar que não teve culpa nenhuma, vai responder por aquilo. Vai responder, vai ter dor de cabeça, uma pressão psicológica muito grande, até pode perder o emprego por causa desse moleque irresponsável, parece que não tem pai nem mãe, não foi educado e fica pegando rabeira, atrapalhando a vida do motorista, colocando a própria vida em risco. Que absurdo! E sobre esse assunto tem um ouvinte participando com a gente acerca desse comportamento tão ignorante. Bom dia!
7: Bom dia, Tiago Humberto. Tudo na Santa Paz aí? Tranquilo? Rapaz, o quê? Você falou que tem adolescente jogando pedra em ônibus, pegando rabeirão. Século 21? Você tá brincando, tá não, ô Tiago Humberto? É brincadeirinha sua, né? Ah, não pode, rapaz. Que é isso, minha gente? Não, rapaz. Olha, inacreditável, viu? Juscelino Rodrigues Trindade.
0: A risada do Juscelino que é boa, né? É, Juscelino, é a realidade. Tem. 2026, dia 31 de julho, ainda tem essa molecada pegando rabeira em caminhão, em ônibus, com essa prática tão perigosa e tão absurda. Lamentavelmente, gostei da risada do jogo. Tem que ser lá de Trindade mesmo pra dar uma risada dessa, né? Da capital da fé. Rindo de boa. Tá feliz ele, né, o Juscelino? Tá feliz. Bora pro intervalo 8:45.
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3: 8:49.
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3: Professor Wesley Souza, como vai? Bom dia para você.
5: Bom dia, amigos do Manhã Bandeirantes. O Vila pode ter retornos de alguns jogadores para a próxima rodada. Bruno Xavier, recuperado de lesão, de um desconforto na posterior da coxa, pode estar à disposição para o Vila Nova na próxima rodada. Além dele, Anderson Jesus e André Luiz, também com contraturas na coxa, podem estar à disposição de Guto Ferreira para enfrentar a equipe do Sport na próxima rodada. Então, Guto terá o retorno de 3 jogadores, fortaleceu Vila para o próximo jogo. Só o William Maranhão, que ainda continua no departamento médico, se recuperando de uma lesão na coxa. O Goiás também tem retorno de jogadores. Cadu Souza e Luiz Felipe estarão à disposição do técnico Moser para o próximo confronto. Ficaram de fora da derrota contra o América Mineiro, mas já estão à disposição do técnico esmeraldino. Lá no Atlético, Atlético vê com bons olhos o empréstimo de Léo Jacó para o futebol português. Oportunidade para o garoto de 21 anos ganhar espaço no cenário do futebol internacional. Atacante que se transfere para o Santa Clara de Portugal.
3: Valeu, Wesley, obrigado e até segunda-feira. Wesley Souza, nosso colunista esportivo. Agora 8:50. O derramamento de produtos químicos após o incêndio de uma carreta na BR-153 em Professor Jamil provocou uma mancha rosa em um córrego que deságua no Rio Dourados. Imagens feitas no local mostram que a água continua com coloração rosa e que o material segue descendo pelo curso do córrego. As equipes seguem monitorando o avanço da contaminação e acompanham a situação de perto. A Polícia Rodoviária Federal informou que o motorista da carreta não possuía o curso obrigatório para conduzir cargas perigosas. Já a Secretaria de Estado de Meio Ambiente e Desenvolvimento Sustentável notificou a transportadora responsável pela carga. A SEMAD também confirmou que a presença contratou uma equipe especializada para iniciar as ações de contenção e reduzir os danos ambientais. o avanço da mancha provocada pelo derramamento de produtos químicos já começou a afetar produtores rurais lá em Professor Jamil. Impressionante esse acidente e vou terminar a nota, mas já chama atenção o caso de o motorista não ter o curso MOP. Eu tenho até esse curso, inclusive, fiz esse curso no Senat e ele não tinha para fazer o transporte dessa carga, ele necessita ter esse curso e, segundo as informações, o motorista não tinha. 2 dias após o incêndio de uma carreta na BR-153, um produtor que tem uma fazenda às margens do córrego relatou os primeiros impactos da contaminação. Segundo ele, peixes foram encontrados mortos e o gado precisou ser retirado da área por precaução. O produtor também interrompeu o uso da água do córrego, que era utilizada diariamente na propriedade. As equipes continuam trabalhando na descontaminação da área para minimizar os impactos ambientais provocados pelo acidente. A previsão do órgão é concluir os serviços de limpeza e remoção dos resíduos em aproximadamente 15 dias. Agora, 8h53, a Prefeitura de Goiânia está investindo R$12.800.000 na construção de 3 novas unidades básicas de saúde. As novas unidades ficam nos bairros Vale dos Sonhos, Santa Fé e Grajaú. Juntas, elas devem realizar mais de 24 mil atendimentos por mês. A unidade de saúde da família Vale dos Sonhos recebeu investimento de pouco mais de R$3.100.000. A entrega está prevista para o fim de agosto. Já a unidade básica de saúde do Grajaú começou a ser construída neste mês de julho e tem prazo de 18 meses para conclusão. O investimento é de aproximadamente R$6.400.000. Desse total, mais de R$5 milhões são recursos do Programa de Aceleração do Crescimento do Ministério da Saúde e o restante será bancado pela Prefeitura da capital. A nova unidade vai ampliar o atendimento para cerca de 20 mil moradores da região e terá capacidade para receber até 5 equipes de saúde da família. E a gente alerta e traz a observação de que todo investimento na área da saúde, seja lá em qual município for, é sempre muito bem-vindo esse investimento, porque a gente percebe alguns problemas em todo o Brasil ainda. Problema no tocante à saúde. É uma pessoa que está na fila há meses, até anos, à espera de um exame, às vezes, à espera de uma cirurgia, de um procedimento, e não consegue. Então, todo investimento é muito bem-vindo na área da saúde e aproveito o ensejo, pergunto para você se há algum problema no seu bairro, aqui na capital, na unidade de saúde da sua região, em Senador Canedo, em Trindade, Professor Jamil, Hidrolândia, você está enfrentando algum problema? Passa para a gente, para nossa produção 98476110, a gente coloca o teu problema no ar com a finalidade de resolvê-lo, solucionar esse dissabor na tua vida, tá bom? Então conta com a gente, 98476110. Agora, 8h55. A Prefeitura de Aparecida lançou a Operação Cerrado Vivo, Serra das Areias, que reforça as ações de prevenção e combate às queimadas durante o período de estiagem. Quem traz os detalhes para você na reportagem agora é Maria Tereza Lemes.
6: A Operação Cerrado Vivo foi lançada no 7º Batalhão do Corpo de Bombeiros e marca o início de uma força-tarefa para prevenir incêndios florestais na área de proteção ambiental Serra das Areias, um dos principais patrimônios ambientais de Aparecida de Goiânia. Durante o evento também foi apresentado o plano de contingência da Serra das Areias, que estabelece protocolos conjuntos de atuação entre Aparecida, Aragoiânia e Hidrolândia para ampliar a prevenção. O prefeito Leandro Vilela destacou que a união entre os órgãos públicos é fundamental para proteger a área.
7: A nossa intenção é trazer resultado à cidade e à sociedade. E isso se faz conjuntamente, coletivamente, unindo esforços. E é o que nós estamos fazendo aqui, com o objetivo da proteção na Serra das Areias, né, que é um patrimônio nosso aqui, da cidade de Aparecida de Goiânia, que ficou, sem dúvida, em algum tempo deixado de lado nessa preocupação. E o ano passado nós já tivemos um resultado muito grande e esse ano nós esperamos que o resultado seja ainda melhor, principalmente em combater os incêndios criminosos, que muitos são criminosos, são com o objetivo mesmo de atacar. E isso nós vamos combater com as forças de segurança também do nosso estado aqui. Foi assim com o governador Caiado, tem sido com o governador Daniel Vilela, de nós podemos fazer aquilo que é correto, protegendo a cidade, protegendo a sociedade, mas protegendo também os nossos mananciais, como é a Serra das Areias.
6: O comandante-geral do Corpo de Bombeiros Militar, o coronel Washington Luiz, alertou que as previsões apontam uma estiagem ainda mais severa e explicou que o estado está mobilizando equipes especializadas, fortalecendo a integração entre as instituições e ampliando as ações preventivas.
8: Nós estamos vivendo um ano diferente, um ano de Super El Niño, há uma preocupação climática, não só no Brasil, mas especialmente no estado de Goiás. É um momento que a gente está vivenciando de climas diferentes. Nós estamos em pleno mês de julho, com chuvas, né, podendo ter aí, pela CIMEGO, medições e extensão da seca para o próximo semestre. O Corpo de Bombeiros, juntamente com a SEMAD, já estamos criando um plano de emergência, um plano de contingência, multiagências. Ontem nós tivemos a primeira reunião com várias secretarias, convergindo esforços. Então, o governo do estado de Goiás preocupado com isso. São vários equipamentos que nós já estamos distribuindo nas cidades, exatamente para preparar os nossos bombeiros. O governo do estado de Goiás já emitiu um decreto junto à SEMAD, proibindo qualquer utilização do fogo nesse período agora. Nós estamos num período crítico, é um ano, como eu reforcei, de Super El Niño. Não podemos brincar com fogo. Fogo é perigoso, é crime.
6: E a secretária estadual de Meio Ambiente e Desenvolvimento Sustentável, Andréia Vulcanes, reforçou que este é um momento de prevenção e pediu apoio da população.
9: O incêndio que pega, por exemplo, aqui na Serra das Areias, quando a fumaça chega, ela provoca danos à saúde, há um aumento exponencial de atendimentos nos hospitais, nas unidades de saúde.

0: Gramado. Diz que levou 3 bolsas com casacos. Ao chegar em Gramados, Luther, tava 27 graus. E pagou uma nota no avião pela... pagou uma nota para levar bagagem de casacos. E 27 graus, acho que tava abaixo de zero lá em Gramado. Quebrou a cara, coitado. Foi lá para pegar neve, o Lucas. E tomou foi temperatura na careca. Bora pro intervalo. 9:00.
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0: 9:03, o policial militar Tiago Marcelino Machado, réu no caso Escobar, foi condenado pelo Tribunal do Júri a 16 anos e 4 meses de prisão por homicídio em Anápolis. O crime aconteceu em outubro de 2014. A vítima, Guilherme Vieira Camilo, foi morta a tiros por volta das 2:15 da tarde na rua Dinamarca, no Boa Vista. Na sentença, o juiz Fernando Augusto Caixa de Resende fixou inicialmente a pena em 14 anos. A condenação foi aumentada para 16 e 4 meses por causa da agravante de recurso que dificultou a defesa da vítima. O magistrado também determinou o pagamento de uma indenização mínima de R$ 150 mil aos familiares de Guilherme Vieira Camilo pelos danos causados pelo crime. A decisão ainda determinou a prisão imediata do policial e a expedição de um mandado de prisão com validade até julho de 2042. Durante o julgamento, Tiago Marcelino Machado negou ter cometido o homicídio. Como o condenado é policial militar, a sentença estabelece que a pena deverá ser cumprida em unidade prisional compatível com a condição funcional dele. A defesa do policial não foi localizada para comentar

0: a decisão. A condenação está relacionada à Operação Malavita, deflagrada em 2014 pela Polícia Militar, Polícia Civil e Força Nacional. A investigação apurou a atuação de uma organização criminosa formada por policiais militares e civis suspeitos de homicídios, sequestros, extorsões, torturas e outros crimes em Anápolis. Segundo a Polícia Civil, o grupo fez pelo menos 54 vítimas entre os anos de 2011 e 2014, com a finalidade de controlar o tráfico de drogas em determinadas regiões da cidade. É triste ter que dar uma notícia como essa. Quem era para estar fazendo a segurança das pessoas está fazendo o oposto, tirando a vida de pessoas, corroborando o crime no nosso estado, esses policiais, de acordo com a informação. E agora, esse aí vai puxar uma cadeia de 16 anos. Errou? Criminoso? Pode ser polícia, político, empresário, quem for. Bandido tem que estar preso. É isso que tem que acontecer. 9:06, a senadora, olha, notícia de momento. Senadora Tereza Cristina, do Progressista de Mato Grosso do Sul, informou a aliados que aceitou o convite para disputar a vice-presidência na chapa de Flávio Bolsonaro. A composição, no entanto, ainda depende da aprovação da Federação União Progressista, formada pelo Progressistas e pelo União Brasil, além do aval do partido em convenção. Após o sinal positivo da senadora, o presidente nacional do Progressistas, Ciro Nogueira, iniciou consultas aos diretórios estaduais para medir o apoio à possível aliança. Apesar da movimentação, a cúpula do Progressista rejeitou o alinhamento com o Partido Liberal e voltou a defender a neutralidade na disputa presidencial. Segundo dirigentes da legenda, uma aliança nacional pode prejudicar os acordos e palanques estaduais em locais onde o governo federal tem forte influência política. Outro obstáculo apontado pelo partido é uma regra interna que exige antecedência mínima de 8 dias para a convocação de convenções partidárias. De acordo com dirigentes, esse prazo pode dificultar o cumprimento do calendário estabelecido pela Justiça Eleitoral. Em nota, a assessoria de Tereza Cristina informou que ela se reuniu com Flávio na quarta-feira passada. Segundo o comunicado, foi a primeira conversa entre os dois sobre a possibilidade de eleger, de ela integrar a chapa do Partido Liberal como candidata a vice-presidente. Notícia de momento, penso eu, pelo que estamos acompanhando no cenário político, a chance disso acontecer é próxima de zero, em decorrência do partido União Brasil e o PP já se posicionarem pela neutralidade. Então, ela não vai poder mudar de sigla, então isso pode não acontecer. A ministra Tereza Cristina será vice na chapa com Flávio. É isso. Vamos aguardar notícia de momento, essa possibilidade dela se tornar. Já foi cogitado isso já há muito tempo e ela vinha relutando, declinando do convite, até que agora decidiu aceitar o convite do Flávio, mas há esse óbice à frente que pode ser o partido não permitir, não dar anuência para tal finalidade. 9:09, a gente traz intervalo? Não, vamos trazer o Marcos Linhares para falar do Parque Mutirama, que recebe de hoje até domingo a 9ª edição do Cine Autorama, com 6 sessões gratuitas de cinema drive-in, filmes para toda a família e programação também para quem for a pé. Os detalhes com Marcos Linhares. Bom dia para você.
1: Bom dia, Tiago Humberto. Bom dia, você ouvinte da Bandeirantes. Quem procura uma opção de lazer para o fim de semana em Goiânia já pode se programar. O Parque Mutirama recebe entre sexta-feira, hoje dia 31 de julho, e domingo, dia 2 de agosto, a nona edição do Cine Autorama, projeto que traz sessões gratuitas de cinema drive-in para o estacionamento externo do parque. Ao todo, serão 6 exibições de filmes nacionais e internacionais para toda a família. A programação começa hoje com o filme Meu Sangue Ferve por Você, às 7 da noite, e Superman, às 9h30. No sábado, será a vez de Pequena Miss Sunshine e F1, o filme. Já no domingo, o público poderá assistir à animação Hélio e ao clássico Quero Ser Grande. Cada sessão tem capacidade para 100 veículos, com reserva antecipada pelo site do Cine Autorama. Quem estiver a pé também pode participar. Serão disponibilizadas cerca de 20 cadeiras por sessão, com entrada por ordem de chegada e sem a necessidade de inscrição. O evento ainda conta com praça de alimentação, exibição de curtas-metragens antes dos filmes e recursos de acessibilidade em todas as sessões. A iniciativa tem apoio da Prefeitura de Goiânia e busca ampliar o acesso da população à cultura de forma gratuita. Marcos Linhares, eu volto com você, Tiago Humberto, no Manhã Bandeirantes.
0: Valeu, Marcos, obrigado pela tua participação. Vamos pro intervalo, mas antes tem ouvinte participando pelo 98476110. Deixa eu só fazer um comentário rápido, tava falando de política. O Aldo Rebelo, meu conterrâneo inclusive, alagoano como eu, ele vai ser o coordenador de campanha, esse foi decidido pelo ex-governador Ronaldo Caiado, vai ser o coordenador de campanha do Goiano nessas eleições presidenciais. Eleição de governador, claro que não. Eleição para a presidência da República, sim, deste ano, do ex-governador, eleição para governador, é Daniel Vilela, vai disputar a reeleição neste ano de 2026, no dia 4 de outubro, primeiro turno. O Caiado vai disputar a presidência da República e o Aldo Rebelo foi ministro dos governos Lula e da presidente Dilma Rousseff, foi ministro, deputado federal, o alagoano Aldo Rebelo, vai ser, portanto, o coordenador de campanha do ex-governador Ronaldo, presidenciável Ronaldo Caiado. 9h13, ouvinte no ar. Alô, bom dia.
2: Tiago Humberto, bom dia. Aqui é o J. Mendes. Tiago, vê pra nós aí, Tiago. Você já falou aí pra nós dar uma força aí pra nós na rede esgoto aqui do Conjunto Redencial Monte Carlo. Eles fizeram asfalto novo, tudo aqui, mas esqueceram de pôr a rede esgoto. Fica aqui acima do Rio Formoso. A rede esgoto tá a 1.500 metros aqui. Dá uma força aí com esses políticos aí. Ajuda nós aí, meu chegado. Abraço.
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0: 9:16 de volta com o nosso Manhã Bandeirantes nesta sexta-feira, dia 31 de julho. Muito obrigado pelo carinho, pela audiência. Muito obrigado pela companhia. Vamos juntos até às 10 da manhã com muita informação, com a tua participação. Mandou mensagem? Mandou ainda não no 98476110? Para o carro e manda mensagem. O áudio de preferência. Tiago, tem um buraco aqui. Passei agora, tem um buraco. Tiago, a direita livre, o cara para na direita livre e não anda. Ô, gente, olha a placa. Se for direita livre, você pode virar à direita, desde, mesmo que o sinal esteja fechado, desde que não esteja um pedestre passando. Prioridade é o pedestre, tá? Não vai atropelando o pedestre, não. Pedestre estiver passando, para. Direita é livre com a, no caso, a faixa livre para o pedestre, tá certo? Tem algum problema de falta de energia, falta de semáforo inoperante? Problema que tiver, manda pra gente. 98476110. 9:17, operações integradas das forças de segurança apreendem mais de 2 toneladas de drogas aqui em Goiás, com apoio de inteligência artificial. Quem chega para trazer mais detalhes agora para você é o Gabriel. 2 toneladas, Gabriel. É droga demais, pelo amor de Deus, onde foi isso, hein? Bom dia para você.
7: Bom dia para você, Tiago Humberto. Um bom dia para quem acompanha ao vivo o Manhã Bandeirantes. Operações conjuntas da Polícia Militar, Polícia Civil e Polícia Rodoviária Federal resultaram na apreensão de cerca de 2,45 toneladas de drogas em Goiás. As ações foram realizadas nos meses de junho e julho e contaram com o uso de inteligência artificial para cruzamento de dados, análise de imagens e monitoramento de veículos em tempo real. Em uma das ocorrências registradas na última terça-feira, equipes do 42º Batalhão da Polícia Militar da Agência Local de Inteligência em Abadia de Goiás apreenderam mais de 40 quilos de maconha, crack e cocaína. A investigação começou após uma denúncia sobre pessoas transportando caixas em uma casa no setor Curitiba. As informações não tinham nomes, placas ou endereço exato, apenas características dos suspeitos e a região onde eles estavam. Depois de analisar as imagens de câmeras de monitoramento de policiais, os policiais utilizaram recursos de inteligência artificial para acompanhar o trajeto dos suspeitos. Durante a abordagem, um dos envolvidos indicou outro imóvel na Vila Mutirão, onde parte da droga estava armazenada. Em outra operação da BR-060 entre Guapó e Abadia de Goiás, equipes da Polícia Militar e da Polícia Rodoviária Federal abordaram um caminhão baú que seguia em direção ao Distrito Federal. Durante a fiscalização, os policiais encontraram aproximadamente 2 toneladas de maconha escondidas sobre uma carga de paletes de madeira. 2 toneladas, Tiago, de maconha, de uma vez. O motorista foi preso em flagrante e encaminhado para procedimentos legais. No mês de junho, uma denúncia detalhada levou a Polícia Civil de Abadia de Goiás, com apoio da Polícia Militar, a utilizar ferramentas de inteligência artificial para identificar um suspeito de tráfico que atuava em Goiânia. Com o cruzamento de informações e o trabalho de campo, os policiais localizaram e prenderam o suspeito com mais de 5 quilos de drogas, entre maconha, crack, além de 2 balanças de pressão. Segundo as forças de segurança, o uso da inteligência artificial tem reforçado as investigações e ampliado a eficiência das operações de combate ao tráfico de drogas aqui no estado. Então esse balanço, essa força conjunta entre Polícia Civil, Polícia Militar, Polícia Rodoviária Federal entre os meses de junho e julho, utilizando a inteligência artificial para fazer esse reconhecimento, esse trajeto, seguir esses suspeitos, essas cargas e, consequentemente, resultar nessas apreensões, essas quantidades absurdas aí de drogas aqui no estado de Goiás.
0: Parabéns para essa equipe da Polícia Militar do nosso estado. Isso que é bom, isso que dá orgulho para todos nós. Quando está combatendo o crime, quando está tirando de circulação drogas e marginais, prendendo marginais, isso é muito bom, isso dá orgulho. Quando erra isoladamente um policial ou outro, a gente não passa a mão, que não tem bandido de estimação, como tem muito puxa-saco por aí. A gente fala mesmo e pronto. Não tenho medo de polícia quando eu sou bandido. Quem tem que ter medo de polícia é bandido. Errou, a gente fala. Agora, quando tem esse trabalho tão importante como esse, tá enxugando gelo, né? Porque no outro dia tem mais não sei quantos caminhões por aí de drogas, mas estão fazendo o trabalho dele esses policiais. E Gabriel, que é um sujeito muito ligado à tecnologia, até faço essa observação e te pergunto, Gabriel, é importante a inteligência artificial, vem de fato adentrando a todos os sistemas do Estado brasileiro e do poder privado também, ajudando, né? Tem muita inteligência artificial sendo usada para o mal, para fraude, para crimes, mas essa inteligência, esse mecanismo que chega de vez no mundo inteiro, aqui no Brasil não é diferente, é impressionante como ajuda a combater, ter uma apreensão tão grandiosa como essa, né?
7: Ajuda em demasia, porque quando você tem, por exemplo, essa IA que é utilizada aqui pela Polícia Militar, pela Polícia Civil do Estado de Goiás, só pelo cruzamento que eles conseguem fazer de forma automática, sem precisar de análise de pessoas ali 24 horas por dia, analisando câmeras, características, placa de carro, só pela inteligência artificial conseguir mapear esse trajeto todo feito, já prever onde o cara vai, onde o cara foi, onde foi visto por último, de uma forma muito rápida, isso ajuda muito. E Goiás é um estado que investe muito, né, em inteligência artificial, a gente tem que valorizar isso. Minha namorada faz o curso de inteligência artificial lá na Universidade Federal de Goiás e, assim, a diferença de investimento da própria universidade no curso de inteligência artificial em comparação com os outros é algo surreal, é muito investimento em projetos diferentes. Ela entrou no primeiro período, já no primeiro período você tem que entregar um projeto de inteligência artificial pronto para ser usado. Então Goiás é um estado que está investindo muito nisso. É um curso novo, né? Um curso que surgiu há alguns anos, pioneiro aqui na UFG do estado de Goiás, por exemplo. Goiás é um estado que investe muito nisso, e falando sobre polícia militar, sobre essas apreensões, facilita muito, agiliza muito o trabalho que duraria aí meses de inteligência, de preparação, de investigação. A IA consegue fazer em poucas horas, decifrar a característica do suspeito. A gente já teve casos sendo solucionados desta maneira. O suspeito estava com camisa azul, ele tem a barba assim, usa o cabelo assim, tá num veículo tal, em poucos minutos ele é localizado pelo esse cruzamento de informações aí das câmeras de segurança. Então, isso é um ponto muito importante do uso do bem, né, da inteligência artificial, que é feito aqui no estado de Goiás.
0: Maravilha, tudo que o Gabriel sabe de inteligência artificial, agradeça a esposa dele.
7: Com certeza, porque
0: sabe tudo.
7: Eu achei que eu
0: aprendeu
7: sabia.
0: Aprendeu muito.
7: Achei que eu sabia, até ver ela mexendo com as coisas é diferente.
0: Como é que é o nome dela?
7: Gabriel.
0: Ensinou tudo o Gabriel, por isso que ele sabe tudo. Então, ensina pra gente, inclusive, também, transferindo o conhecimento da esposa aqui pros nossos colegas da equipe da Bandeirantes. Valeu, Gabriel.
7: Até daqui a pouco, Thiago.
0: 9h24, a justiça negou o pedido do Jockey Clube de Goiás para anular o decreto da Prefeitura de Goiânia que declarou a área do antigo clube de utilidade pública para desapropriação. A decisão é da juíza Jussara Cristina Oliveira Lousa, da terceira vara da Fazenda Pública Municipal e Registros Públicos de Goiânia. Na ação, o Jockey Clube alegava que o decreto apresentava irregularidades, como falta de motivação, ausência de interesse público e desrespeito ao direito de indenização. A entidade também sustentava que a desapropriação representaria uma forma de confisco do imóvel. Na sentença, a magistrada afirmou que o município tem competência para promover desapropriações desde que os atos atendam aos requisitos previstos na legislação. Segundo a juíza ainda, cabe ao Poder Judiciário analisar apenas a legalidade e a legitimidade da medida, sem interferir na decisão administrativa sobre a conveniência na desapropriação. A magistrada também concluiu que o interesse público foi devidamente justificado pela Prefeitura. De acordo com a decisão, as secretarias municipais de cultura e de planejamento apresentaram fundamentos para a preservação do patrimônio histórico e para a destinação da área. A juíza ainda rejeitou a alegação de confisco ao destacar que a publicação do decreto de utilidade pública por si só não transfere a propriedade do imóvel nem autoriza posse imediata pelo poder público. Com a decisão, permanece válido o decreto municipal que prevê a desapropriação da área do antigo Jockey Club de Goiás. Tá lá, parado, abandonado, não serve pra nada, não pagou a prefeitura e entra na justiça, apresenta seus argumentos, a defesa do Jockey fica parado. O Brasil, essa demora é impressionante. Aí a prefeitura não pode fazer nada porque não consegue ter o êxito na desapropriação, porque a defesa do Jockey está recorrendo e está havendo esse problema porque não teria pagado os impostos para a prefeitura, por isso que a prefeitura entra com esta ação. E no, na síntese da história, o espaço está aberto, poderíamos ter naquele local várias secretarias com aquela tese de reacender o centro de Goiânia, que você leva algumas secretarias para aquele local, vão acompanhando restaurantes, lojas, um monte de coisas. Mas tudo fica travado, parado por essa demora, por essa informalidade, ou melhor dizendo, essa formalidade exagerada da justiça, e aí perde-se dinheiro, perde-se tempo, perde-se muita coisa com esta situação. Intervalo? Daqui a pouco a gente volta, 9:27.
8: Tiago Humberto, bom dia a todos que estão nos ouvindo. Eu ouvi seu comentário aqui no Opinião e Debate, eu concordo plenamente com você. Inclusive, meu candidato a presidente esse ano será o Augusto Cury. E de deputado a senador, irei votar em quem nunca foi, nunca foi. Tiago Barros, Teresópolis de Goiás.
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5: 9:31, de volta com o nosso Manhã Bandeirantes. Hoje, sexta-feira, dia 31. Amanhã haverá convenções. Vários estados do nosso país. Dia 5 é o prazo, dia 5, último dia, portanto, para os partidos realizarem as suas convenções. É aquela formação de chapa, toda aquela formalidade. Depois disso, aí não pode mudar. Quem quer ser senador vai ter que ser senador. Então, há algumas restrições para mudanças na disputa do pleito. Então, dia 5, vamos saber quem vai ser o vice de quem, expectativa para quem será o vice do governador Daniel Vilela. Será que vai ser a igreja? Vai ter força com o Luiz do Carmo? Será que o agro terá força, terá influência com José Mário Schreiner? Será que pode pintar o Gustavo Mendanha como vice? Será? Quem será o vice do governador Daniel? Quem será o vice de Marconi Perillo? O Wilder Moraes vai disputar mesmo a eleição? Ou vai desistir? Não passa de 10 pontos nas pesquisas. Tá com vontade? O Wilder apareceu na sua feira para comer um pastel com você com caldo de cana? Foi à sua igreja? Foi na praça? Foi na pelada? Bateu uma bola com você? Aí no bairro? Na periferia? Foi no barzinho tomar uma pinguinha com você, com torresminho? Se não foi, é porque não está com vontade de disputar o pleito. Mormente, quem o faz é porque está querendo, de fato, disputar a eleição. Quem não faz isso, essa é a tradição dos políticos brasileiros. Quem não faz isso é porque está dando de ombros para o pleito, não está querendo participar. E aí? Cíntia do PSOL tem chance de ser eleita governadora? Luiz César Bueno, do PT, tem chance? E o Lula, hein? Aí oficializar também. É, já oficializado, melhor dizendo, Lula e Geraldo Alckmin, a mesma chapa de 2022, essa mesma chapa disputa a reeleição esse ano. Pintou uma novidade agora, hein? Pintou uma tintas? Pintou uma novidade agora na política. A abertura de investigação autorizada pelo ministro André Mendonça investigar o Lulinha, Luther. Cadê a foto dele? O Lulinha, filho do presidente da República, vai ser investigado naquele suposto elo com o careca, não Tiago Humberto Careca, mas o careca do INSS. O Lulinha entra na lista agora da investigação. Olha ele aí. Olha o Lulinha na nossa live. Dá um pulo na live agora para você ver. Agora eu quero ver. Vai ter uma investigação rigorosa, correta, meticulosa contra o Lulinha ou vai ter proteção porque é filho do presidente? É perseguição ao Lulinha? Tá correta a decisão do ministro? E aí? Quero ver. Ministro André Mendonça autorizou a pedido da PF, lembrando que não é coisa da cabeça do ministro, é sempre um pedido. É sempre um pedido da PF para investigar o filho do presidente Lula, o Lulinha, neste suposto envolvimento do mesmo com o careca do INSS. Esquema que roubou bilhões dos velhinhos, de velhinhas, da minha avó, do meu avô, da sua avó, do seu avô, que trabalharam a vida inteira por esse país e quando se aposentou, uns vagabundos meteram a mão no dinheiro dessas pessoas. Pela idade, estão próximas de falecer, obviamente, por uma obviedade, estão velhos, idosos, e nem nessa idade que eles estão, depois de terem contribuído tanto, não tem sossego, não tem paz, porque vagabundo não se contenta em roubar do que já rouba, ainda vão roubar dos velhinhos, dos idosos. E aí, vai ter uma fiscalização? Vão devolver os bilhões que roubaram? Quero ouvir a tua opinião sobre isso, hein? Quero ouvir a tua opinião sobre isso. Manda aí, mensagem 984761010. Participa da nossa live também. 9:37, um homem suspeito de furtar dois celulares foi detido por moradores na tarde de quinta-feira, lá no Garavelo, em Aparecida. Antes da chegada da PM, populares alcançaram o suspeito, o imobilizaram e o amarraram a um poste com um cabo. Segundo as informações, o homem apresentava sinais de agressão quando as equipes chegaram ao local. A mulher suspeita de participar do furto não foi detida pelos moradores. Ela foi localizada posteriormente por equipes da PM em outro ponto da cidade. De acordo com a central de flagrantes, os dois aparelhos celulares foram furtados e recuperados. O caso foi encaminhado às autoridades competentes, que vão apurar as circunstâncias do furto e da detenção realizada pelos moradores. Tem áudio? Esse vídeo? Vai lá pro começo, Luther, por favor, e solta o áudio também. O pessoal deu a porrada mesmo, hein? Pancada no cara, hein? Amarrou no poste.
7: Olha, roubou o telefone dos caras aí. Não adianta bater não, deixa aí que a polícia.
8: Rouba meu celular de novo.
9: Aí, eu vou pôr na porta do ponto de apoio aí.
5: Impressionante, hein? Olha, é. Olha aí, vai lá, vai lá, solta aí, ó. Solta o áudio, Luther, solta o áudio. Solta o áudio. Pegou, hein? Porrada no cara, hein?
9: Aí, ó, roubou na porta do ponto de apoio.
5: Olha aí, ó.
9: Olha, roubou o telefone dos caras aí,
5: ó. Ó. Porrada comeu, hein? Amarrou o cara, hein, Zé? No poste. Quem tá na live tá acompanhando.
9: Olha
5: lá, o cara deu um mata-leão, hein? Mata-leão e pancada na nuca do sujeito. Ele amarrado de frente para o poste, ou seja, de costas para a multidão, para a população. E os caras, isso não pode ser feito, né? Os caras não podem fazer isso. É chamar a polícia e se ele reagir, a polícia dá um jeito nele, aguarda, dá umas pancadas até ele aceitar a prisão. A população não pode fazer isso. Mas um país em que a legislação é uma porcaria, a população às vezes se irrita tanto que parte para fazer justiça, o que não deve ser feito. Aí o cara leva um pau desse, se ainda voltar a roubar, é um vagabundo sem vergonha mesmo, né? Se voltar para roubar, é porque é muito safado, né? Não faz isso, não deve fazer isso, tem que esperar a justiça, a gente tem que cobrar que a justiça seja feita, porque senão depois vão começar a bater no político. A pessoa amarrar um caboclo ali na frente da Lego, da Câmara dos Deputados, em prefeituras, em câmaras municipais, já pensou se a moda pega e pega um político aí e dá um pau desse? É, político, vocês abram o olho de vocês, a legislação é essa mãe de coração grande. No dia que a população se revoltar, vocês ficam aí metendo a mão, viu? Claro que não estou generalizando, mas aos políticos que agem à margem da lei, ao arrepio da lei, cuidado, você pode ser amarrado no poste como esse cara aí e levar um pau caprichado para nunca mais roubar o erário. 9h41, Goiás promove Olimpíada de Inteligência Artificial para estudantes de todo o país. Os detalhes com a Vitória Farias. Bom dia para você.
10: Bom dia, Thiago Humberto. Bom dia a você, ouvinte do Manhã Bandeirantes. O governo de Goiás está com inscrições abertas para a Olimpíada Nacional de Inteligência Artificial Aplicada 2026. A competição é gratuita e destinada a estudantes de escolas públicas e privadas de todo o Brasil, com idade entre 14 e 19 anos, matriculados do nono ano do ensino fundamental ao ensino médio ou técnico. As inscrições podem ser feitas gratuitamente até o dia 31 de julho, pelo site olimpiadasdea.ceia.digital. Antes de enfrentar os desafios da Olimpíada, os participantes terão acesso gratuito a conteúdos de lógica de programação e inteligência artificial aplicada. As equipes devem ser formadas por 3 estudantes do mesmo estado e um tutor maior de 18 anos, com graduação em andamento ou concluída. Ao todo, serão selecionadas até 600 equipes. A primeira fase será realizada de forma online e as 50 melhores avançam para as etapas presenciais em Aparecida de Goiânia. A premiação total chega a R$ 420 mil, reais, com R$ 10 mil reais para cada integrante da equipe campeã. Vitória Farias, eu volto com você, Thiago Humberto.
5: Valeu, Vitória Farias, muito obrigado pela tua participação. É a IA dominando, hein? Coloca o seu filho para fazer IA. Coloca o teu filho para fazer IA, que é um curso que a prova passada foi mais concorrida que o curso de medicina, que historicamente sempre foi o mais concorrido, né, Zé? Você que é historiador e pedagogo, professor, o curso de inteligência artificial superou o de medicina. Ninguém quer saber de ficar aí abrindo barriga dos outros, mas não. Ser médico, o cara quer montar uma inteligência artificial, programas, software para facilitar a vida das pessoas. Então é uma boa, quem sabe teu filho aí ser um grande profissional dessa área. assim como a esposa do nosso colega aqui, o Gabriel, a Gabriele. Sabe tudo de inteligência artificial. Ó, daqui a pouco a gente coloca ouvinte no ar, hein? Ouvinte no ar daqui a pouquinho. Professor Alberto tá daqui a pouco rodando o áudio dele. Dos caras mais inteligentes do nosso estado, professor Alberto. Lembra dele, Zé? Sabe tudo, comentarista, analista político de vários assuntos. Sujeito muito inteligente. Professor Alberto, daqui a pouco a gente coloca no ar. Tá certo? Porque tem um repórter Bandeirantes na sequência e a gente volta com os nossos comentaristas. Já chegou? Deixa eu... Outro ouvinte, mas só um pouquinho, Gabriel, porque eu queria aqui só desejar solidariedade à família Bernardes e Mendes pelo falecimento do pastor Marcos Emanuel, da Assembleia de Deus, inclusive da igreja, por coincidência da igreja advogado e vereador por Goiânia, Osés Varão, todos nesse momento no velório participando, uma pessoa que era muito querida pela família, pelos amigos, pelas lideranças das igrejas da Assembleia de Deus aqui do nosso estado, pastor Marcos Emanuel, que acabou falecendo. Então a gente presta toda essa solidariedade à família. O digital da Bandeirantes marca agora 9:45.
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7: Repórter Bandeirantes, 9:45. Repórter Luiz Eduardo de Castro trazendo informações do BNDES para quem está acompanhando a rede Bandeirantes. Fala, Luiz.
8: O BNDES anuncia a criação do Fundo Nacional da Aviação Civil. O pacote, que disponibiliza linhas de crédito no valor total de R$8 bilhões para companhias aéreas, foi divulgado durante a tarde desta quinta-feira em coletiva de imprensa realizada na sede do banco, no centro do Rio de Janeiro. Segundo o plano, poderão ser beneficiadas com empréstimos de até R$2,6 bilhões as três maiores companhias aéreas do Brasil em volume de passageiros, Latam, Gol e Azul. Mas a proposta também contempla a aerotáxi Abaeté, que vai receber até R$8 milhões. Os valores, que já estão disponíveis para contratação e têm prazo de 5 anos para serem quitados e 12 meses de carência, só poderão ser usados com a finalidade de dar mais flexibilidade de caixa para as empresas, mas ainda poderão ser acrescidos posteriormente de mais R$5 bilhões em crédito, destinados a gastos com infraestrutura, aquisição de combustível sustentável e compra de aeronaves da Embraer.
7: Obrigado, Luiz, pelas informações. No sul do país, a ventania passou, a chuva passou, mas os estragos persistem. A repórter Laura Tedesco está com a gente para trazer informação. Bom dia, Laura.
11: Bom dia a todos que nos acompanham aqui na Bandeirantes. O Lago Guaíba, nesta madrugada, ultrapassou a cota de alerta na região do Cais Mauá, em Porto Alegre, e mantém alerta para as equipes da prefeitura. Na região das ilhas, uma das que deve ser mais atingida por conta da elevação do lago, já há equipes e postos de atendimento para a população. Além disso, há um alerta também para a região do extremo sul da capital. O alerta hidrológico emitido pela Defesa Civil do município prevê que o Guaíba possa se elevar durante o fim de semana e há atenção pelo menos até o fim da tarde da próxima segunda-feira. Em todo o Rio Grande do Sul, há 6 rios que seguem acima da cota de inundação e persistem nessa condição. O estado deve ter instabilidades durante o fim de semana. A chuva deve retornar ao Rio Grande do Sul a partir da noite desta sexta-feira. Desde segunda, são 139 municípios que registram algum tipo de dano, 47 cidades decretaram situação de emergência e mais de 1.500 pessoas ainda estão fora de casa, número que subiu consideravelmente ontem ao longo do dia. O estado segue em alerta para a possibilidade dessas instabilidades do final de semana. De volta ao estúdio.
7: Obrigado, Laura Tedesco. 9:48, é a hora oficial do Brasil.
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2: 9:50, de volta com o nosso Manhã Bandeirantes, esta sexta-feira, dia 31 de julho. Muito obrigado pelo carinho, pela audiência. Deixa eu registrar, antes de colocar o ouvinte no ar, mandar um abraço também para o seu Jô, lá de Senador Canedo, torcedor do Vila Nova, gente boa, tá sempre nos acompanhando. Abraço, seu Jô. E também um abraço pro seu Odair, lá da Vila Jaraguá, do Edifício Couto Magalhães, seu Odaí, e a dona Orozina Silva Cravo, que é a esposa, primeira dama lá do doutor, do seu Odaí, gente boa lá da Vila Jaraguá. Grande abraço. Bora pro ouvinte agora? Vamos pro Gustavo. Gustavo Ramos tá aí para falar com a gente agora. Vamos lá então falar com o Gustavo Ramos, porque você que está na região do setor rodoviário, nesta sexta, hoje, portanto, agora, está rolando o café da manhã especial na Bom Preço Autopeças, na Castelo Branco. E o Gustavo traz agora todos os detalhes. Gustavo, que é o bonitão, né? É uma briga danada para saber quem é o mais bonito aqui da equipe. Se é o Gustavo, o Igor ou o Gabriel. Mas são os meninos bonitos aqui da Bandeirantes. Fala, Guga! Bom dia para você!
3: Tiago Humberto, um abraço para você, para todo mundo que acompanha aqui o Manhã Bandeirantes. Então, se existe realmente essa competição do mais bonito aqui da emissora, entre eu, Gabriel e o Igor, a emissora tá lascada, viu, Tiagão? Mas faz parte. Olha só, sexta-feira, manhã, a última desse mês de julho. 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Daqui a pouco eu volto, inclusive, no nossa área, para trazer entrevistados, para trazer as novidades, o que o meu gerentão Gilmar aqui do bairro Rodoviário da Bom Preço Autopeças vai preparar para nossa audiência aqui da Bandeirantes Goiânia e muito mais aqui ao vivo em FM 98,7, também no YouTube Bandeirantes Goiânia, tá certo? Tiago Humberto, te convido você também. Agorinha você passa a bola aí pro Igor Adorno no nossa área. Vem aqui tomar um café comigo na Bom Preço Autopeças do bairro Rodoviário.
2: Valeu, Gustavo Ramos, obrigado pela tua participação. Daqui a pouco o Guga apresentando o debate. Fim de semana sem partida, mas parece, o Guga tá com a gente ainda, parece que tem Série D, né, Guga? Não para pra Copa do Brasil não, né, Guga? Em decorrência dos jogos da Copa do Brasil, a Série D continua, porque tem Asa, que é o terceiro time de Alagoas, você sabe, o CSA é o segundo, também tá na Série D, porque o primeiro é o Galo, né, Guga? Você sabe.
3: É, dizem, né? E aí, eu concordo contigo, pra você não ficar chateado comigo, tá, Thiago? Mas a Série D também para. Todas as séries, né, A, B, C e D, irão parar para a Copa do Brasil, os primeiros jogos, de ida acontecendo no final de semana e os jogos de volta já no meio da semana. Então, por exemplo, o jogo do Divino Garcia Rosa entre Goiatuba e Asa já tem data e horário marcado. Será não nesse sábado, no outro, às 18h30, lá no sul do estado. Aí a primeira partida que decide, né? Pra gente saber se teremos o Goiatuba como um dos nossos representantes do futebol goiano na Série C do ano de 2027. Né? A outra equipe que a gente tem a expectativa que possa permanecer é o Anápolis, que também vai ter aí, né, um intervalo para se preparar e enfrentar o Guarani no Jonas Duarte, também no final de semana seguinte, não nesse, no outro, pela Série C do Campeonato Brasileiro, valendo a permanência na terceira divisão do ano que vem. Tá certo, Tiagão?
2: Valeu, o Guga tá antenado mesmo nas séries do Brasileirão 2026, então, portanto, não só a A e a B param, também a C e a D, todas as séries param nesse fim de semana em decorrência dos jogos da Copa do Brasil. E o Asa vai jogar com Goiatuba, hein? Será? É Goiatuba mesmo, né? Não é Itumbiara, não, né? Agora deu um nó na cabeça. Goiatuba mesmo.
3: É o Goiatuba.
2: Goiatuba. Valeu, Guga. Goiatuba. Tem esses dois jogos, ida e volta. Primeiro jogo aqui em Goiás, depois lá em Arapiraca, em Alagoas. O fantasma, o Asa, jogando com o Goiatuba. Vamos torcer pro Goiatuba. Vamos torcer pro Goiatuba passar. E quem passar desse jogo já tá garantido na Série C do ano que vem. Vamos lá. 9h56, o Guga volta logo mais a qualquer momento na nossa programação para trazer mais informações. E logo mais ele está apresentando os debates aqui da nossa Bandeirante, sobre tudo, sobre esporte, aqui na nossa programação. Vamos de ouvinte agora? 9h56 agora.
4: Bom dia, Thiago. Eu e Edmar. Thiago, eu acho que não tem passar pano pra ninguém, entendeu? O problema é o seguinte, é que uma parte do STF é ministros que não são coniventes com essa corda aí, que o André Mendonça, Fux, o Luiz Marques, né? Então isso aí, graças a Deus nós temos. Já pensou se nós não tivesse eles? Estão no meio do fogo cruzado. Tem que pôr o Frei Chico também, pôr todo mundo, cara. Seja da direita, seja da esquerda, tá errado. Tem que ir pro pau, tem que ir pra investigação. Você entendeu? Isso que é democracia. Aí sim. Aí eu acredito em democracia dessa forma. Mas de outra forma não tem. Um abraço aí, Edmar.
5: Ô, Thiago, bom dia a todos aí. Thiago, o grande problema do Brasil, cara, infelizmente, cara, é o STF, é o judiciário, esse sistema judiciário nomeados por toda a seca de político corrupto. Veja bem, eles enterraram a Lava Jato, a Lava Jato também, né, mas eles enterraram a CPI do INSS. Por que enterraram? Porque o filho do Lulinha e tantos outros aí, como Lula, como outros, está envolvido, até ministro do STF está envolvido. Tanto é verdade que eles colocaram esse sigilo de 100 anos para quem visitou o VORCAD da Superintendência da Polícia Federal. Não é verdade? E o Lulinha está lá na Espanha. Mora lá. Que é um país comunista também, assim como Lula, né? Mora lá. Veja o que vai acontecer. O AGU já... A PF, aliás, já levou o caso para a AGU. A AGU passou por Lula. O Lula chamou o Xandão para tomar um café. Imagina o que, é que vai sair aí. E logo, logo, eles vão dar um jeito de tornar o Mendonça, né, o ministro Mendonça, suspeito. Vai por mim, Thiago. A Ocrim é que está operando isso aí, tá bom? Nós temos todos os políticos corruptos no poder hoje.
6: Thiago Humberto, bom dia bom. Parabéns pela sua posição. Muito bom mesmo, certo? Prisão pro Lulinha, investigação, vamos passar limpo esse Brasil ainda. Parabéns pela sua posição aí, tá? Tamo junto, professor Alberto, aqui de Aparecida de Goiânia.
7: Bom dia, Thiago Humberto. Ei, Thiagão, você fala bonito demais. Deixa eu te falar aqui, ó, Thiago. O cacete que esse cara levou aí, Thiago. Ô, Thiago, a sociedade tá cansada. Você acabou de falar certinho. Você fala o trem de acordo mesmo. E tem política aí que merece não fazer isso, Thiago. Então, cacete, meu. Já toca esse programa aí, que esse programa é bom demais. Eu curto demais, da conta. Que eu vi o Cachaça do Céu do Sul. Um abraço pra toda a sua galera aí. O povão que trabalha contigo aí.
2: Esse é um sujeito do bem mesmo. Viu, Cachaça? Uma cachaça que é bom, ele nunca traz.

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0: 10 horas e 5 minutos. Hoje é dia 31 de julho de 2026. Está no ar o Nossa Área.
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0: Que prazer comunicar com você, melhor ouvinte do Brasil. Bom dia, ótima manhã pra você, ótima manhã de sexta-feira. Está começando, está no ar no seu rádio, mais uma edição do Nossa Área aqui na Bandeirantes, a rádio grande do centro-oeste do Brasil. Chega pra cá, vem comigo que eu vou contigo, vamos juntos até o meio-dia com muita informação aqui no Nossa Área. Tem muito futebol, tem muito de Goiás, Vila e Atlético, tudo do seu time do coração aqui no Nossa Área. Cumprimentando a você que se liga conosco na nossa live do YouTube, canal Rádio Bandeirantes Goiânia, se inscreva no canal que mais cresce do centro-oeste do Brasil. A você que está na nossa live, participe conosco deixando seu like, é claro, também deixando a sua mensagem aqui no nosso chat do YouTube. E um abraço especial a você ligado no 98.7 FM, a frequência mais sintonizada, hein? Em Goiânia e região, a Bandeirantes é líder de audiência. Obrigado a você que nos dá uma carona no seu carrinho ou no seu carrão. 10 horas e 7 minutos. 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
0: 10 horas e 7 minutos, hoje tem muita coisa boa no programa, hein? Tem muita informação, movimentação lá pelos lados do Goiás, o Atlético também e o Vila Nova também realiza treinos nessa manhã. Tamo de olho também na divisão de acesso, hein? Goianão, segunda divisão, tá pegando fogo, já começou a divisão de acesso do campeonato estadual. Além de tudo, a Série A também está a todo o vapor. Você vê isso e muito mais aqui no Nossa Área. 10 horas e 7 minutos, variedade em material escolar com qualidade pro ano inteiro é com Grupo Moreira, 100% goiano, cortes de frango, linguiças recheadas, empanados produzidos sem óleo e muito mais. 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Vamos então girar as primeiras informações, tudo que é notícia, as primeiras do seu time agora no Nossa Área.
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0: informação é notícia aqui na manhã de sexta-feira no Nossa Área. Quem traz todas do Goiás é ele, o repórter Divino Lucena. Chega pra cá.
1: Depois da folga, elenco esmeraldino se reapresentou ontem no CT e agora os trabalhos seguem sem pausa até as vésperas do confronto contra a equipe do Londrina, que acontece no dia 10 de agosto, numa segunda-feira, 19h30, na Serrinha. E sem novidades no elenco em termos de contratações, apesar de nomes já catalogados, pode pintar um lateral aí, hein? Já mais informações aqui no Nossa Área. O técnico Moser continua trabalhando no campo de jogo e o foco total é nas finalizações. Ontem, os jogadores tiveram uma atividade forte em relação à parte física e seguem hoje também com a mesma movimentação, mas dentro do campo de jogo, o técnico Moser também trabalha a situação das finalizações no time esmeraldino. Teremos aqui daqui a pouco imagens do goleiro Tadeu, que segue em recuperação, hoje completando 77 dias fora da camisa esmeraldina. Daqui a pouquinho, aqui no Nossa Área.
0: 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Notícias do Vila. O Tigre da Vila Famosa é informação na sexta-feira aqui do Nossa Área. Quem traz todas as informações do Tigrão diretamente do CT Vila do Tigre, é ela, a repórter Tandara Reis. Chega pra cá. Bom dia, Tandara.
2: Bom dia, Igor. Grande abraço para você, para os companheiros de trabalho aí no estúdio. E, é claro, um abraço especial também para todos que nos acompanham aqui na Bandeirantes Goiânia. Falo ao vivo aqui do CT Vila do Tigre. Daqui a pouco começa a atividade comandada pelo técnico Guto Ferreira.

0: E hoje o treino é aberto à imprensa, equipe colorada que se prepara para encarar o Sport no dia 8 de agosto, sem ser nesse sábado, no próximo, partida válida pela 21ª rodada da Série B do Campeonato Brasileiro. Um sol para cada um aqui no CT, como vocês podem ver, muito vento também, mas daqui a pouco, aqui no nossa área, a gente traz detalhes da preparação colorada, desfalques, possíveis retornos, e vamos ouvir também o Everton Galdino, jogador que fez sua estreia na última partida e hoje vai ser apresentado oficialmente pelo Vila Nova.
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1: O Dragão do Brasil, a informação aqui no nossa área. Nessa manhã de sexta-feira, o Atlético continua a sua preparação para o próximo confronto, só no dia 9 de agosto, contra a equipe do Náutico. Treinos nessa manhã no CT Dragão do Brasil. Léo Jacó não deve ficar no Atlético. O destino do jogador será o futebol português. Santa Clara conversa com o Dragão em relação à saída em definitiva do atacante, que chegou no início da temporada ao Dragão. E o transfer ban ainda segue vigente. O Atlético continua ainda na lista do ban da FIFA. O Dragão que agora segue a sua preparação para já regularizar esses atletas para o próximo confronto. E vamos ouvir aqui no programa o Giovani Soares. Conversou conosco ontem diretamente do CT Dragão do Brasil. Ele que foi autor de um dos 3 gols da boa vitória contra o Operário. Isso e muito mais. Tudo sobre o Atlético a partir de agora ao vivo no nossa área.
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1: 10 horas e 13 minutos. Deixa eu abraçar aqui o Wendel Dutra no nosso chat. Tá falando, ó, o cara da foto com o Cacau é irmão do Igor, pois não tem nada a ver com o outro. Pô, Wendel, você tá brincando, né, meu irmão? Você tá brincando comigo? É lógico que sou eu, rapaz. Que é isso? Você tá brincando comigo? É claro que sou eu, esse caboclo bonito aqui. Aliás, cara, esse aqui é bonito também. Mas é eu, rapaz. Para com isso, Wendel. Um abraço pra você. Obrigado pela sua audiência, meu querido. Um abraço a todos vocês que participam conosco. Olha aí, ó. Tá aí. Tô bonito. Não tô adivinhando. Olha lá, o que você acha? Tá tendo os trinca, né?
3: Não tá não.
1: Ah, não? Não. Ah, então não tô não. É, divino. Valeu, nosso Luther Sardinha, o Luther que faz essas imagens bonitas aí, ó. O Luther é o cara que deixa a gente um pouquinho mais ajeitado, né? O Luther dando um show na nossa live aí. E o Zé do Norte dando um show também na mesa de áudio. É, Zé, o Zé tá explodindo tudo aqui. 10 horas e 14 minutos. Vamos de destaque da opinião. Vamos com ele que entende tudo do riscado. Ele é simplesmente o maior craque da opinião. Cláudio Rabelo de Castro, nosso Cacau, que prazer. Acho que pela primeira vez, hein, Cacau? Eu contigo aqui, se não me engano, acho que é a primeira vez. Que prazer, que satisfação falar contigo, Cacau. Bom dia.
4: O prazer é meu, grande Igor, pandeirista. Aliás, você sabe a origem do pandeiro, não?
1: Não sei.
4: Pois é, lá vem decorrente de milhares e milhares de anos. Vem lá da Ásia, da Oriente, né? Médio. É, então essa cultura da música, e principalmente no ritmista, né? Ela vem realmente com a descendência árabe, né? Que nós recebemos e desenvolvemos o nosso estilo. E esse estilo do pandeiro brasileiro é uma coisa fantástica, sensacional.
1: Eu gosto, viu, cara?
4: Você vê que até o Michael Jackson escolheu, numa das músicas dele, utilizar o ritmista brasileiro. E ele era especialista no pandeiro.
1: Sim.
4: Uma das músicas mais icônicas, mais importantes da história do Michael Jackson, teve então esse ritmista brasileiro.
1: É o Paulinho da Costa.
4: Isso. Exatamente. Tá vendo como é que você entende da coisa?
1: Isso. E ele não gravou só com o Michael Jackson, como com diversos cantores internacionais.
4: Exatamente. É, amanhã, segunda-feira, você traz um pandeiro pra você dar um show. Fechou. Pra gente aí. Deixa eu te falar uma coisa.
1: Diga.
4: O Luther Sardinha podia pelo menos fazer uma arte no IA, né? colocar um blazer no meu, lá no, comigo também ali.
1: Ele vai fazer.
4: Legal, né?
1: Ele vai fazer. E ele é rápido. Ele vai fazer rápido.
4: Você vai ver daqui a pouco. Ele podia fazer e já projetar ali, ó. Ele coloca também ali um blazer.
1: Um blazerzinho?
4: É, no maior craque da opinião, pra gente ficar ali bem sintonizados.
1: Boa, gostei. O Luther vai fazer. Ele vai fazer,
4: com certeza. Mas ontem eu tava vendo o jogo do Corinthians, rapaz, contra a equipe do Atlético Paranaense. Cara, que jogo duro, hein? Você viu o jogo do Corinthians? Foi ontem?
1: Foi ontem, eu vi, e o jogo foi meio encardido, né, Cacau?
4: Meio encardido, né? E o que perdeu de gol o time do Corinthians é brincadeira. Mas eu tô vendo alguns jogos e vendo a disputa tá indo pra violência, né?
1: Uhum.
4: Os caras estão batendo, estão chegando junto, tá valendo realmente muita coisa. E o Corinthians não conseguiu bater o Atlético Paranaense. Ficou no 0-0, o Yuri Alberto perdeu gols quase dentro da pequena área. Uma coisa incrível, ele sai muito bem, tem muita velocidade, entra no espaço certo. O lançamento veio maravilhoso, principalmente um dos últimos lances dele no jogo, porque ele saiu machucado, se contundiu. E nem a gente não sabe a gravidade, mas a verdade é que a hora que ele estava na cara do gol, ele mijou na espoleta. Mijou na espoleta, literalmente mijou na espoleta. Então o Corinthians ficou no 0-0 e está ali brigando no meio da tabela no Campeonato Brasileiro. Nós tivemos também o Coritiba perdendo para o time do Cruzeiro. Só que o Cruzeiro tem cada jogador, né, mestre? Esse tal de Matheus Pereira.
1: Esse Matheus Pereira tá cavando uma vaga na seleção, né, Cacau?
4: Nossa senhora, esse cara joga barbaridade. Mais uma vez, decidiu a favor do Cruzeiro. Nós temos Copa do Brasil, esse final de semana é Copa do Brasil. Vasco e Fluminense, esse é o clássico que vai atrair as atenções deste final de semana. Mas temos o Atlético Mineiro contra o Juventude, favas contadas, e o Santos contra a equipe do Grêmio. Será que o Neymar vai estar presente? É sempre esse o questionamento quando o Santos entra em campo. Mas abraçando você, Igor, eu abraço a todos, companheiros de trabalho, né? A nossa Tandara, que está lá debaixo de um sol escaldante, ao Lucena, ao nosso Zé do Norte, que amanhã vai estar aí tratando dos seus dentes. E deve voltar Andrezinho Vila Nova e o Luta Sardinha, enfim, a todos os homens e mulheres de bem, desejo muita luz e muito sucesso. Ontem, o maior craque da opinião bateu mais uma vez.
1: De novo?
4: Bateu.
1: No tênis.
4: E ontem foi um prazer danado, porque eu pude jogar com meu filho, o mais velho, Pedro Henrique. Fizemos uma dupla ontem, lá no Clube de Regata Jaó. Então, batemos de 8-6 e 6-4. É um belo jogo, um jogo que deu o que falar, uma hora e 50 esses dois sets, e que é lógico que traz muita satisfação, porque eu aos 64 anos de idade jogando um tênis ainda de primeira, tá aí, ó.
1: Olha
4: o prêmio que ele tá levantando lá, meu amigo Alexandre.
1: Rapaz, o Divino gosta desse prêmio aí, ó, Divino.
4: Olha lá.
3: Opa, aí é de primeira.
1: Esse é bom, hein?
4: E depois, logicamente, fizemos um brindezinho, mas voltamos para casa para descansar, que tinha trabalho no outro dia, né? Mas foi muito bom, o jogo foi muito bom, agradeço aí ao Alexandre e também ao parceiro dele, que fizemos então um jogo realmente de marcar a nossa passagem ontem lá para o Clube Regata Jaó. Deixa eu falar o nome do companheiro dele aqui, senão ele vai ficar grilado comigo, né? É o nosso Alberto Gonçalves, ele é professor de inglês. My teacher, my pleasure to play with you. Gostou, hein?
1: Ei, que isso, hein, Cacau? Tá gastando, hein, Cacau? que é isso?
4: É, mas foi realmente um prazer muito grande jogar. Jogar tênis agora é meu hobby. E eu acho bom demais, mas muito bom. Vamos ver o que nós temos aí no Goiás, no Atlético, no Vila. Boas perspectivas. Esperamos que esse tempo aí de entre jogos é quase que uma mini temporada, né? Os times nossos possam ajeitar. Essa coisa de ficar contratando lateral, tem muita gente que acha que é desnecessário nesse momento lá no Goiás, né? Inclusive o Luciano tá pesquisando, tá tentando saber quem é o cara que o Goiás tá já monitorando para trazer. Mas a verdade, tem que ter dois jogadores por posição, independente da posição. Prioridade, sim, mas é necessário. De repente o Goiás já começa a anunciar alguns reforços, parece que o Michel Alves está viajando pelo Brasil, está lá no sul do país, tentando contratações, mas que tá difícil, tá, viu, Igor? Tá Sim. muito complicado. Não tá fácil, porque o Goiás ainda tem, inclusive, tá com ainda com alguma dificuldade financeira, que deve ser resolvida, mas por enquanto a dificuldade permanece, né, Igor?
1: Com certeza, o mercado não tá fácil, não só para o Goiás, mas para todos os times aqui da nossa região. 10 horas e 21, cortes de frango, linguiças recheadas, empanados produzidos sem óleo e muito mais. 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Sim, Cacau.
4: Falando em inteligência artificial, coisa Sim. que você entende muito bem, e o nosso Luther Sardinha muito
1: Olha lá,
4: mais.
1: Olha atrás de você aí, Cacau. Olha, dá uma olhadinha aí pra trás aí.
4: Ah, pelo Luther.
1: Eu falo que ele é fenômeno, Cacau.
4: Olha que estilo, hein, cara. Olha que estilo, hein.
1: Olha lá, rapaz, agora pronto.
4: É, agora sim, agora o negócio ficou bonito, hein. Depois vamos pedir a nota aí pros nossos ouvintes. É, como é que ficou? Ficou bonito, hein, Luther? Você tá de parabéns. Mas eu dei uma rejuvenescida também, que tinha uma foto que me mandaram aí do Corinthians. E aí eu pedi pra inteligência artificial lá fazer assim, clarear um pouquinho, dar um pouquinho mais de nitidez, já que ela tava antiga, assim, aquela, né?
1: Envelhecida, né?
4: É, meio envelhecida. E aí eu dei uma olhada, cara, me deu uma saudade, rapaz.
1: Sério?
4: Me deu uma saudade, que eu lembrei exatamente como eu era. Olha aí.
1: Essa já é tratada a foto?
4: É, mas tá tratada.
1: Olha
4: então
1: só.
4: Você vê que a pele ali, ó, tá bem clara, né? A pele tá mais.
1: Sim,
4: assim,
1: uma qualidade muito boa da foto.
4: Melhorou muito a qualidade da foto. A foto era bem assim, já estava bem surradinha, né? E ela deu uma corrigida em alguns aspectos, porque você vê como é que a gente está vivendo hoje. Nós estamos no mundo da informática, no mundo da inteligência artificial. E daqui a pouco as máquinas vão tomar lugar de muita gente, viu, Rio?
1: É, com certeza. E eu conheço uma parte de gente que está com medo, viu, Cacau?
4: É.
1: Tá com medo desse negócio e tem que ter mesmo, né? Porque a cada dia que passa a gente fica impressionado com o que a inteligência pode fazer, né, Cacau?
4: É, tem que ter o seguinte, eu acho que veio para facilitar a vida do ser humano. Ela veio no momento em que o ser humano tem que ganhar consciência para poder usar a ferramenta, né?
1: Sim.
4: Você não pode ficar usando as ferramentas com más intenções. Você tem que usar as ferramentas que aparecem para boas intenções, para progresso, para melhoria de vida de cada um, né? Então, assim como a gente está vendo, por exemplo, só para dar um exemplo, que a gente fala de futebol, você vê, no início, quando colocaram, né, as câmeras, os replays e o VAR para poder tirar as dúvidas e melhorar o acerto dos árbitros, para acabar com aqueles erros que às vezes perduravam no coração de muita gente pelos erros que eram cometidos pela arbitragem, era erro humano, né? E agora mesmo com o VAR ainda continua tendo erro.
1: Sim.
4: Continua tendo. Então você tem a ferramenta, mas tem que saber usar. E esse é o detalhe. Hoje nós temos o mundo na palma da mão. O mundo inteiro está aqui na palma da mão. Daqui a pouco vai estar na sua cabeça. Vão implantar
1: certeza.
4: Um chip na sua cabeça e pronto. E está resolvido. Agora, tem que saber usar, né, Igor?
1: Com certeza, com responsabilidade, principalmente. 10 horas e 25 minutos. Olha só, agora um recado, hein? 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
1: 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Em 10h29, preciso fazer uma rápida parada na nossa área. Na volta tem muito mais, 10h29.
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4: Estamos de volta, 10h33, de volta aqui no Nossa Área, nessa manhã de sexta-feira, agradecendo o seu carinho, a sua audiência, obrigado a você que está conosco aqui na Bandeirantes. Esse é o Nossa Área, abraçando a Daíra Oliveira, está aqui participando conosco, o Albeni Araújo, ou Albenia, oh, desculpa, acho que é Albenia, acho que é Albenia, desculpa se eu estiver falando seu nome errado, meu irmão. Tá falando bom dia a todos, parabéns Cacau, pelas alegrias que deu ao Verdão da Serra, é Albenian. Albenian, manda um abraço pro meu amigo Carlão, taxista em Goiânia, o Albenian, Cacau.
5: Valeu, Albenian, é, segura a onda, às vezes a onda ela é muito alta, né, como tem acontecido nos últimos jogos aí, o Goiás tem passado alguma dificuldade e isso traz muita preocupação, e eu sei que pela sua paixão, logicamente que aquele que é apaixonado sente muito mais, né, Igor?
4: É, com certeza.
5: Sente.
4: Claro.
5: Sente muito mais.
4: São então, fases, né, Cacau?
5: São fases. Então a gente pode ter a memória do passado, mas temos que estar prontos também para superar as dificuldades do momento, né?
4: Com certeza.
5: É desse jeito que a vida, que a banda toca.
4: É isso. Abraçando também aqui o Gilermano Correia, o nosso amigo Thiago Luiz, o Wendel, o Regivaldo, toda essa galera ligada aqui no Nossa Área, grande audiência aqui nessa manhã de sexta-feira. 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Olha o André Luiz aqui, apareceu também, dando um abraço aqui. O Luiz Dias e o Luiz Oliveira também tá aqui dando um abraço para todo mundo lá de São Domingos, no Araguaia, no Pará. São Domingos do Araguaia, no Pará. Torcedores do Goiás mandando um abraço também. Valeu, grande Luiz Oliveira, ligado aqui conosco. 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
4: 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Valeu, Marcelo Gama. 10h40. Vamos com informação lá no Goiás. É, solta o hino do Esmeraldino aí pra gente. Informações do Goiás. Quem chega de novo é o Divino Lucena, trazendo mais destaques do Verdão.
7: Beleza, Igor Adorno, aqui no nosso momento especial, do nossa área, sempre do dia a dia. Vamos trazer aí uma situação do goleiro Tadeu, hoje completando 77 dias sem atuar no campo de jogo. Ele vem se recuperando ainda aí de uma cirurgia feita no seu, na sua tíbia, onde teve que implantar ali um material, não sei o nome específico. E aí ele vem tendo ainda uma dificuldade em relação à sua recuperação, é claro, cumprindo todas as etapas. Para o amigo que está ligado aí no YouTube, as imagens aí do treinamento que eu gravei na penúltima sexta-feira, antes do jogo contra a equipe do América, o Tadeu fazendo alguns movimentos já no processo de transição. E hoje completando então 77 dias sem atuar dentro do campo de jogo, seguindo aí na sua recuperação, ainda com a previsão não específica, uma data do seu retorno para vestir a camisa esmeraldina novamente, ou pelo menos ficar à disposição, né? Uma vez que o goleiro Thiago Rodrigues também vem desempenhando aí um bom papel no momento, substituindo o goleirão Tadeu. Vou trazer aqui alguns números. O goleiro Tadeu no Campeonato Brasileiro da Série B, ele que se contundiu naquele jogo da volta lá no Mineirão em Belo Horizonte, onde teve a infelicidade de um choque com o atacante da equipe do Cruzeiro, ter a fratura ali na tíbia, o que ocasionou aí a situação da cirurgia e agora um processo longo de recuperação. O Tadeu no Brasileiro da Série B realizou 8 jogos, onde ele teve 3 vitórias, 1 empate e 4 derrotas nesses 8 jogos. Perdeu para o Fortaleza 4-1, para o São Bernardo 1-0, para o Cuiabá 2-0 e para o Juventude 2-0. Sofreu 8 gols e, aliás, sofreu 12 gols e o ataque esmeraldino, quando ele teve no campo, marcou 8. Já o goleiro Thiago Rodrigues atuou por 12 vezes, desde que vem substituindo o Tadeu com a camisa esmeraldina, e teve 5 vitórias, 4 empates e 3 derrotas, e segue aí à frente do gol esmeraldino até o retorno do Tadeu, e aí começam a brigar pela titularidade. Sofreu 14 gols com a camisa esmeraldina enquanto está no gol esmeraldino, o goleiro Thiago Rodrigues, e o ataque marcou 12 gols nesse período em que ele vem sendo o titular. Portanto, o goleiro Tadeu, que segue na recuperação com previsão não antes do mês de agosto, ainda tem no mínimo aí mais uns 40 dias para estar se condicionando, se recuperando efetivamente, para voltar a ficar à disposição e voltar a brigar pela titularidade com a camisa esmeraldina. O ídolo Tadeu, que soma aí quase 400 jogos com a camisa esmeraldina nos seus 34 anos de idade, 1,84 de altura, ele que chegou no Goiás no ano de 2019, tem seu contrato firmado com a equipe esmeraldina até a temporada, final da temporada de 2029.
4: Valeu, Divino Lucena, trazendo informações aí do Goiás. 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Cacau, ouvimos aí o Tadeu, está próximo de retornar. Vem fazendo falta aí o Tadeu, Cacau, durante esse tempo fora?
5: Faz
4: o Thiago
5: falta.
4: Rodrigo está dando conta?
5: Não, faz falta.
4: Faz, né?
5: Claro que faz. Embora o Thiago Rodrigues tenha feito algumas boas defesas, alguns bons jogos, a verdade é que a presença, a liderança, sabe que goleiro é cara de confiança, né?
4: Totalmente.
5: Então é diferente. Se você tem o Tadeu ali para assumir responsabilidades, quantas vezes a gente viu o Tadeu, às vezes, largar o gol, botar uma bola para assumir a responsabilidade de bater um pênalti? Quem sabe se o Tadeu estivesse em campo, esses 3 pênaltis perdidos não teriam sido convertidos, né? Então faz a diferença, sim, claro. E pela imagem, deu para ver que ele já tá bem melhor, mas ainda carecendo de mais confiança, né? Você vê que a passada dele ainda com um pouco de precaução. Não sei se ainda com uma certa dor ou não, mas a verdade é que isso aí é longo prazo, não dá. Isso é o corpo humano, é a natureza que tem que ir fazendo o seu trabalho também. Então ele já começa a voltar aí às suas atividades normais, e espero que em breve ele possa reforçar mais uma vez o gol do Goiás. Agora se trata de uma figura diferente, né? Um cara que tem muita personalidade, que pode ajudar nos momentos difíceis, viu, Igor?
7: O Cacau? Até uma observação em relação a essa liderança que você falou aí do goleiro Tadeu, só chamando uma atenção, no jogo do empate 1-1, aqui no último jogo do Goiás na Serrinha, eu percebi essa liderança realmente do Tadeu. Ele esteve lá no jogo, ficou sentado naquele camarote ali atrás dos gols que dá acesso aos vestiários, e a todo momento eu observei o goleiro Thiago Rodrigues, o próprio Felipe Machado, jogadores ficavam olhando lá para as tribunas ali naquele camarote onde o Tadeu estava sentado, e o Tadeu fazendo alguns gestos para ele, tipo assim, ó, tal, ali, cobre lá, fala com o árbitro isso. A todo momento os caras davam uma olhada lá pro goleiro Tadeu, que estava lá no camarote. Tá certo que não ouviam, porque o ouvido ali impossibilita de dar, mas o gestual do Tadeu, colocando alguma situação para os jogadores ali se orientarem dentro do campo de jogo, demonstra realmente essa liderança do Tadeu que você falou aí, Cacau.
5: Ô Luciana, você lembra bem o que a gente conversou hoje antes do programa, e a gente falando sobre diversos aspectos dentro do futebol, Igor, e eu tava falando que, como eu tenho repetido em alguns momentos, e às vezes até em torno de desabafo também, de que hoje a gente vê que alguns jogadores vestem a camisa do Goiás com muita facilidade. Facilidade é falta de compromisso, falta de respeito à história, ou levando na lei do mínimo esforço. Exemplo, eu fazer aqui somente o trivial, e depois eu jogo a responsabilidade para cima do treinador e pronto. O cara, para vestir uma camisa de tanta tradição, ele tem que ter um compromisso diferente. Ele tem que ter isso que o Tadeu já fez ao longo de muitos anos. Ele assume uma responsabilidade e tem um carinho que a gente sente. na preocupação dele, né, nas suas palavras, na sua postura, que é um cara comprometido. E mesmo falhando, às vezes, mesmo criticado, ele levanta a cabeça e ele está lá sempre respondendo pela posição dele. Então, é esse tipo de jogador é que um time grande precisa. De um cara com personalidade que responde na hora difícil e também está sempre presente na hora das conquistas. E o Tadeu representa isso. Ao contrário de alguns jogadores que a gente tem cobrado esse tipo de postura. Pô, em que depende, por exemplo, os resultados dependem da experiência que eles já adquiriram dentro do futebol. E na hora H, eles estão fora das grandes decisões, fora do comprometimento esperado, né? Não assumem a responsabilidade e por diversas vezes você vê, ficam ali na lei do mínimo esforço. E é isso que a gente tem que destacar, que mesmo às vezes em situações difíceis, esses são os grandes jogadores que se apresentam, que assumem a responsabilidade. Por isso é que eu disse que o Tadeu voltando, ele pode ajudar muito. Porque tem muito jogador que na hora difícil corre da raia, viu, Igor?
4: Com certeza. E Divino, temos aí uma previsão já para a volta do Tadeu efetivamente poder ser relacionado?
7: Não oficialmente, né, por parte do departamento médico esmeraldino. Ainda não foi declarado oficialmente o período em que ele retorna. As etapas da recuperação do Tadeu serão cautelosas, até porque o Goiás priva em relação a essa situação de jogadores entregues ao departamento médico estarem disponíveis só quando efetivamente recuperados. A tendência é para que o início de setembro, ou seja, mais aqui de 30 e poucos dias, 40 dias, o Tadeu já volta então efetivamente no período de transição para, com os movimentos aí já perfeitos, ele possa estar à disposição para voltar aos treinamentos efetivos junto ao elenco e ficar à disposição. Eu imagino que antes do dia 15 de setembro ele não retorna, não.
5: É porque tem o seguinte, Igor, desculpa aí.
4: Não, sim,
5: pode falar. Seguinte, tem as fases de recuperação. E a última fase, depois de acabarem as dores da recuperação, do tratamento, né, no caso dele ali, do calo ósseo estar completamente formado e ele não ter mais dores, aí vem o lado psicológico, né? E todo jogador passa por esse momento, mesmo que seja pequeno, às vezes um pouco mais, outros menos, dependendo da coragem dele. Ele avança rapidamente. Outros ficam com aquele receio, porque é muito dolorido. Você passar por uma cirurgia, você passar por uma incerteza, né? E depois passar por tratamento, porque tudo é dor, dor em cima de dor. E aí vai passando o tempo, você volta para o campo, e aí vem aquela memória, vem aquele receio, e ainda com resquíciozinho de dor, depois ela vai passando. Então o jogador tem que superar tudo isso. E o outro dia não estava tão bem assim, descansado, fui jogar uma partida de tênis depois, um dia depois do outro. E eu não posso fazer isso mais. Eu tenho que jogar um dia e dar 3 dias de descanso para poder jogar uma outra partida. Então, cada momento da sua vida você tem que agir de uma forma. E eu fui jogar de novo. O que aconteceu? Tive um estiramento na panturrilha. Cara, esse estiramento na panturrilha é a pior que tem. Isso aí é demorado, é chato, dói pra caramba. E aí, até voltar a confiança, você vê, eu que já tive tantas contusões, eu tive tanta contusão, é muita. Foram 14 anos jogando profissionalmente. Então, eu sei como é isso. Por isso que eu digo que tem que ir com calma. E um jogador como o Tadeu, logicamente que a parte psicológica dele é muito forte. E ele estando recuperado clinicamente, ele, com maior rapidez do que a maioria dos jogadores, ele pode estar em campo. Porque ele tem uma coisa que é muito importante pro jogador, que é a força mental.
4: Com certeza. E a gente deseja aí uma pronta recuperação ao Tadeu. 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
5: Você quer ver uma coisa, Igor?
4: Sim.
5: O Elton Leite tá jogando de máscara ainda ou não?
4: ainda está com a máscara.
5: Ele está com a máscara.
4: Sim.
5: Mas foi muito recente, né?
4: Sim.
5: Muito recente. Mas o Thiago Rodrigues tá até hoje jogando de máscara. Tem quantos anos que já...
4: Muitos anos, né?
5: Muitos anos.
4: Provavelmente ele vai ficar o resto da carreira com a máscara.
5: Então algum bloqueio mental ele tem ali com relação à contusão que ele sofreu há muito tempo atrás.
4: É igual o Peter Cech, lembra dele, Cacau?
5: Sim.
4: Peter Cech, goleiro do Chelsea, né? Do Arsenal.
5: É.
4: Isso, ele também sempre usou capacete, Cacau, pro resto da vida.
5: Oi, pois não,
7: até em relação ao goleiro Thiago Rodrigues, eu perguntei a ele em relação a essa situação da máscara, né? Porque até quando ele estava no Vasco da Gama, ele vinha usando isso daí, foi lá quando ele sofreu essa situação. E aí ele disse que é porque como ele não fez a cirurgia, devido ter sido vários fragmentos, os médicos optaram por não fazer a cirurgia e orientaram a ele até o final da carreira ele estar usando. Calcificou, tá tudo sarado, tudo tranquilo, não tem nenhum resquício. Mas para evitar uma nova situação, orientaram a ele e ele também por preferência com médicos fora, inclusive, de quando ele fez a cirurgia, ele contratou dois médicos lá em Curitiba para o orientarem e fazer a análise efetiva e também chegaram a essa conclusão. Então ele vai usar a máscara até o final da carreira.
5: Eu entendo alguma coisa, não entendo tudo, nem posso falar pelos médicos a respeito disso. Mas o calo ósseo, ele começa a solidificar com 21 dias, 40 dias, ele já tá bem forte. Ainda mais depois de muitos anos. Se quebrar novamente, pode quebrar do lado. Aonde quebrou, é muito difícil quebrar novamente, porque ali existe um reforço muito grande, né, da própria natureza do nosso corpo. Quem escreveu direito, ali não quebra mais. Pode quebrar do lado, mas naquele lugar ali não quebra não, viu, Zé?
4: Exatamente. O Sérgio Ribeiro tá aqui participando com a gente, falando, cadê o Danilo Santos? O Danilo tá com merecidas férias, rapidinho aí, o Danilo estará de volta, meu querido Sérgio Ribeiro, tá aí descansando o nosso Danilo Santos.
7: Você quer que eu fale onde ele está nesse momento?
4: Onde? Eu não sei.
7: No aeroporto Santa Genoveva, rumo a Maceió, curtindo a praia.
5: Que legal, hein?
4: Que isso, hein, Danilão? Tá demais, hein? Boa, merecida. Merecido descanso pro nosso querido Danilo Santos. Enquanto ele não volta, a gente vai tocando o barco aqui, viu, meu querido Sérgio Ribeiro? Obrigado aí pelo seu carinho, pela sua audiência.
5: Deixa eu só fazer um parênteses aqui.
4: Pode fazer, Cacau.
5: Porque a gente vai passando pela vida e a gente encontra determinadas pessoas com que você olha e você sente uma sintonia, né? De proximidade, de apreço. E esse Danilo, ele é o tipo da pessoa que ele já tá vivendo na era de aquário já, ó.
4: Ele já tá muito, lá?
5: Ele já tá dando exemplo, né, de conduta, uma conduta ilibada, como diria meu velho avô Alfredo Faria Castro, professor do liceu, falava 6 idiomas, nunca atravessou Paranaíba.
4: Olha só, que legal.
5: Mas ele era professor de 6, ele falava 6 línguas, foi professor da maioria dos grandes empresários políticos aqui em Goiás, passaram na mão dele lá no liceu.
4: Ele foi professor lá no liceu?
5: No liceu.
4: Eu estudei lá no liceu também.
5: Ele que deu nome para Goiânia. Goiânia que é de nova capital, então Ânia quer dizer nova na língua indígena.
4: Sim.
5: Local, e Goiás, que era a cidade dele, Goiás Velho, né?
4: Uhum.
5: Era a antiga capital, então ele pegou o início de Goiás com Ânia, ficou Goiânia.
4: Muito legal.
5: E ainda bem que o Pedro do Vic Teixeira não queria nada com a família dele, que ficou Petrônia e Goiânia.
4: Uhum.
5: E aí, como ele não queria que nada fosse relacionado, porque antigamente tinha político sério, tinha político realmente que tinha moral e preocupação com a sua imagem, né? Hoje nem tanto. Aliás, não tem quase nada. Mas aí ele, então, ficou dois nomes, depois de um concurso muito grande, de muitos nomes, ficaram Goiânia e Petrônia. E aí ele decidiu por Goiânia.
4: Legal.
5: Né? Então ficou muito legal. E o que é que eu tava falando mesmo?
4: Do Danilo, sobre o Danilo.
5: Ah, do
4: Santos.
5: Danilo. Então, o Danilo, cara, eu queria conhecer os pais do Danilo.
4: Devem ser pessoas excelentes também, né? Porque pro Danilo ter
5: exatamente
4: essa educação que ele tem, os pais com certeza devem ser pessoas maravilhosas.
5: Você conhecendo os frutos, você acaba reconhecendo a árvore, né?
4: Com certeza.
5: E a árvore ali deu um bom fruto. Esse menino é muito bom, muito educado, muito gentil, inteligente. E casou como uma luva aqui na Rádio Bandeirantes.
4: Claro, e é um grande, excelente profissional, além de uma grande pessoa. Abraço, Danilo Santos, já ele tá de volta aqui no nosso área. Ó, preciso fazer uma rápida paradinha. Na volta tem mais informações lá do Vila Nova, diretamente do CT Vila do Tigre com a Tandara Reis, e também tem tudo sobre o Atlético, 10:57.
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0: Exatamente, Igor Adorno, e muito bem acompanhado aqui em FM 98.7. Eu vou só reajustar aqui pra gente entrar com a qualidade do som.
1: Beleza, Guga, já ajusta aí pra gente enquanto o Guga traz aquele som de qualidade Bandeirantes. 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
1: Ah, eu vou, pode ter certeza, eu não recuso um cafezinho de graça, você sabe. Valeu demais, Guga, obrigado. Sim. Ao Gustavo e à Patrícia, lá da Bom Preço Autopeças, você viu lá, né? Café da manhã, o Guga já tá fazendo aquela boquinha dele.
4: Pois é, rapaz. Passando vontade na gente. Não, aqui.
1: E essa hora, 11 da manhã, vai dando aquela fominha, né, Cacau?
4: Nossa senhora, pra quem saiu corrido. Nossa, e não Deus. Tomou nenhum cafezinho preto, isso aí.

0: Aliás, esse cafezinho preto eu tomei aqui na rádio.
1: Aqui tem, né?
0: É, pra dar uma forrada. É verdade. Deixa eu falar um negócio. Você lembra do Franco Baresi?
1: Sim, zagueiro italiano.
0: Grande zagueiro italiano, faleceu hoje.
1: É verdade, verdade.
0: Faleceu hoje, um dos maiores zagueiros de todos os tempos do futebol mundial, da história do futebol.
1: Sim.
0: E você sabe que a vontade dele era ser atacante.
1: É mesmo?
0: Era ser atacante, sabia. O irmão dele levou ele para Internacional de Milão e lá ele foi reprovado.
1: Certo.
0: E como o time do coração era o Milan, ele resolveu tentar e foi lá fazer um teste. E aí ele começou então nas categorias de base do Milan e depois se tornou referência como zagueiro. Zagueiro que fazia o líbero. Então ele ficava ali como também um volante que ia à frente, fazia gols. Então um cara que deu um exemplo diferente dentro do futebol. E outra, ele jogou mais de 20 anos com a camisa do Milan. Ele só jogou num time de futebol.
1: Verdade.
0: Só jogou em um time. Pra você ver, hoje o cara sai daqui hoje, já jogou, já rodou por 5, quando no final da carreira jogou em 5, 10, 15, 20 times. E acha isso maravilhoso. Mas na verdade, um exemplo como esse aí, como esse Baresi, morreu aos 66 anos hoje.
1: Novo, hein?
0: Vítima de um câncer no pulmão, que já vinha já há um ano.
1: Meu Deus.
0: Né? Lutando contra o câncer de pulmão. Mas ele deixa um legado, deixa uma história e merece o comentário.
1: Claro.
0: Merece ser reverenciado como um dos maiores zagueiros da história do futebol mundial.
1: Com certeza. Então fica aí nossos sentimentos à família do Franco Baresi, a todos os torcedores e fãs desse grande jogador do futebol mundial. 11 horas e 8 minutos. 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Vamos lá pro CT Vila do Tigre, Zé do Norte. Isso é o hino do Tigrão, é o hino do Vila Nova. Quem vai chegar agora é a Tandara Reis, trazendo as informações do Colorado diretamente do CT Vila do Tigre. Fala, Tandara!
2: Beleza, Igor, de volta aqui na nossa área. Continua aqui no CT Vila do Tigre. Vila Nova segue ali em atividade, treino comandado pelo técnico Guto Ferreira. Equipe colorada se preparando para o próximo jogo da Série B do Campeonato Brasileiro, que será contra o Sport no dia 8 de agosto, sem ser nesse sábado, no próximo jogo válido pela 21ª rodada da Série B do Campeonato Brasileiro. Partida que será disputada no Estádio Onésio Brasileiro Alvarenga. Vila Nova voltando a jogar em casa. Jogo que será às 4 horas da tarde. O técnico Guto Ferreira não vai contar com William Formiga, ele não vai participar dessa partida, vai cumprir suspensão automática porque recebeu o terceiro cartão amarelo no último jogo, então vai cumprir essa suspensão automática. Igor Luiz deve ser o titular na lateral esquerda do Vila Nova. Em relação aos jogadores que estão entregues ao departamento médico, eu estava observando o treinamento aqui no CT e a gente viu que o único que está participando da atividade hoje é o Bruno Xavier, dos jogadores que estavam ali no departamento médico, ou seja, Rian e Rafa Silva seguem fora. O William Maranhão também não está participando do treino hoje, mas eu tive a informação que ele participou do treino ontem. A tendência é que ele volte somente no clássico contra o Atlético Goianiense, jogo válido pela 22ª rodada. Então o Maranhão não deve enfrentar a equipe do Sport. O único que não está aqui presente hoje e não preocupa é o André Luiz. Ainda existe aí uma semana de preparação antes desse jogo contra o Sport. Então a tendência é que o André Luiz esteja à disposição, assim como o Bruno Xavier. O William Maranhão deve retornar somente na partida diante do Atlético Goianiense. Rafa Silva e Rian ainda sem previsão de retorno. Daqui a pouco eu volto com mais informações do Vila Nova.
1: Beleza, Tandara Reis, trazendo tudo do Vila, diretamente lá do CT Vila do Tigre. Você viu, né? A Tandara tá lá dentro do campo do Vila Nova, hoje treino aberto à imprensa. Informações do Vila, voltas importantes, retornos importantes pra equipe colorada, né, Cacau?
0: Nem tanto.
1: Não?
0: Ainda com o Rafa Silva, né? O Rian, o próprio Maranhão, então tem muitos jogadores ainda de fora que não vão fazer parte do time que vai enfrentar o Sport, mas tem um sol para cada cabeça aí no CT do Vila.
1: Solzão.
0: Mas também é um campo aberto, bonito, né?
1: Você viu como que tá bonito o gramado,
0: Cacau? Deve ser fresquinho ali, deve bater uma brisa legal.
1: É, ali é perto do aeroporto, né? Uma região com poucos prédios, então assim, ventila bastante.
0: Ventila.
1: A gente vê até pelos longos cabelos da Tandara, né? O vento. E aí realmente dá pra ver que ventila bastante. Mas é muito trabalho a gente vê, né? Os jogadores do Vila trabalhando. Muito bonita também a estrutura do CT, né, Cacau?
0: É, o CT completo, né? Tá dando todas as condições de trabalho. Isso aí se deve à persistência, dedicação de muitos dirigentes. Isso não é uma obra de um dia, não é uma obra de uma década, né? E hoje oferece todas as condições. O Guto Ferreira vai ter apenas o trabalho de moldar e esquematizar bem o time para jogar contra a equipe do Sport. E quem sabe se recuperar da última derrota. A derrota que trouxe muitas preocupações, porque o time não andou, né? O time não demonstrou aquela concentração, sofreu muito. O Elton Leite foi o melhor jogador da partida. Então, assim, ficou sob pressão o tempo todo, se defendendo. Então o Vila precisa retomar o caminho da vitória.
1: É isso aí. 11 horas e 12 minutos. Mais uma rápida parada aqui na nossa área. Na volta tem o momento do Atlético, trazendo informação do Léo Jacó, que olha, tá de saída do Dragão, hein? 11 e 12.
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5: 11:17, estamos de volta aqui no Nossa Área nessa sexta-feira, 11:17, agradecendo o seu carinho, a sua audiência, a Luciana Imaculada tá com a gente, o José Ivan, o Sebastião Borges, o Emerson, o Luan Lincoln, grande Luan Lincoln, um abraço pra você, meu querido, todo mundo ligado aqui na live da Bandeirantes. O Luan Lincoln é atleticano, e por falar em Atlético, solta o hino do Dragão, Zé do Norte.
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5: movimentações no mercado de transferências. O vai e vem do mercado lá no Atlético. Léo Jacó deve ser emprestado ao futebol português. E o destino do Léo Jacó deve ser o Santa Clara. Perdão, deve ser o Santa Clara, a mesma equipe que foi o destino do Guilherme Romão. O Léo Jacó, que chegou ao Dragão no início da temporada, acabou sendo um dos artilheiros com 8 gols, até o Gustavo Coutinho passar com 9 gols, mas não vem rendendo o esperado. O Léo Jacó, inclusive, entrou na última partida, acabou perdendo uma oportunidade ali no final do jogo, e agora a intenção é emprestar esse jovem atleta para que ele ganhe experiência, rodagem e futuramente possa retornar ao Atlético. Lembrando que o Léo Jacó chega no início da temporada em definitivo junto ao Vasco, ali pela equipe Cruz Maltina. Ele tinha ganhado algumas oportunidades na categoria de base e o Dragão investiu nesse atleta. Portanto, Léo Jacó deve deixar o Atlético nos próximos dias. Cláudio Rabelo de Castro, Cacau. Léo Jacó, ele aproveitou bem as chances que teve? Seria o melhor caminho realmente emprestar esse jogador?
7: Olha, antes da chegada do Gustavo Coutinho, ele era o cara do ataque.
5: Ele era, principalmente no Campeonato Goiano, né?
7: É. Então ele tem o cheiro do gol, ele tem o faro do gol. Inclusive no último jogo, eu exemplifiquei outro dia, o meu comentário, naquele lance em que ele entrou e ele já teve um cruzamento de cabeça, ele fez o golpe com o pescoço. Ali, se ele tem um pouquinho mais de vivência, mais de experiência, ele botava a bola lá dentro. Ele é bom finalizador, mas pode aperfeiçoar. Ele tem um bom físico, um bom porte físico, agora eu não sei como é que ele é dentro do dia a dia, o comportamento dele, os treinamentos, não sei como é que ele é, mas que é um jogador que é muito promissor, isso é inegável. Agora, com a chegada do Coutinho, ele foi perdendo espaço. E o jogador, quando perde espaço, vai ficando, às vezes, tem uns que reagem rápido, tem uns que brigam e tem outros que dão uma aliviada, uma amolecida. Não sei se é o caso dele. Mas se for melhor para ele e pro atleta, tem que seja feito o negócio. Mas que ele é um bom jogador, ele é um bom jogador. Não tenho a menor dúvida disso.
5: Com certeza. Léo Jacó aí deve estar de saída do Atlético. 11:20, na Unitintas você encontra a maior variedade de produtos para pintura imobiliária, automotiva e industrial, com os melhores preços do mercado, e tem sempre unidade perto de você. 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
8: No jogo contra o América, a derrota de 1-0 ainda na primeira rodada do segundo turno ficou muito evidente a deficiência técnica por parte dos jogadores nas finalizações. Várias oportunidades criadas e poucas convertidas, para não dizer nenhuma, especificamente naquele jogo. E nesses próximos dias, além de aprimorar outros aspectos, a finalização terá um objetivo, um foco total do técnico Moser dentro desses próximos dias de treinamento lá no CT. Ele que terá o retorno de um jogador que nos últimos 4 jogos como titular com a camisa esmeraldina marcou 4 gols, o atacante Cadu Souza, jogador que não jogou contra a equipe do América e agora fica à disposição para o confronto contra o Londrina.
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6: Vila Nova se prepara para uma sequência de jogos em Goiânia. A equipe colorada volta a campo no dia 8 de agosto, partida válida pela 21ª rodada da Série B do Campeonato Brasileiro, diante do Sport, partida no estádio Onésio Brasileiro Alvarenga, que será disputada às 4 horas da tarde. Na sequência, o Vila Nova visita a equipe do Atlético lá no estádio Antônio Scioli, jogo no dia 15 de agosto, também às 4 horas da tarde. E finalizando essa sequência de jogos em Goiânia, o Vila Nova recebe a Ponte Preta no dia 19 de agosto, jogo às 8:30 da noite, partida válida pela 23ª rodada da Série B do Campeonato Brasileiro.
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5: E hoje, sexta-feira, dia 31 de julho de 2026, até o presente momento, o Atlético segue com transfer ban em vigência em relação ao site da FIFA. Apesar disso, o Atlético afirma já ter realizado todos os pagamentos devido ao staff e os empresários do atleta Alejo Cruz, atacante uruguaio que esteve no Dragão na temporada passada. O Atlético, que foi pego de surpresa com o adiantamento da abertura da janela de transferências, e já tem 8 reforços confirmados aguardando a liberação do transfer ban para que possam efetivamente ser registrados e anunciados no BID da CBF. 11:23, Hidracon, a sua distribuidora de peças, freio a ar e embreagens. 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
8: Descanso merecido para os garotos da base que conquistaram o título do Campeonato Brasileiro Série B Segunda Divisão. Na semana retrasada, garotos só se reapresentam na próxima segunda-feira, iniciando o trabalho também a continuidade na base esmeraldina. Porém, 5 jogadores não tiveram folga, não. Já estão integrados ao grupo de jogadores profissionais e continuam trabalhando no CT. No caso, o lateral esquerdo Danilo Cunha, os 2 meio-campistas Assis e Igor, além do atacante Alejandro. Outro zagueiro, Murilo Câmara, jogador que inclusive não viajou para disputar a final, onde o Goiás foi campeão fora de casa contra a equipe do Ceará nas penalidades. Esse inclusive frequentou o banco de reservas na derrota para a equipe do América. Esses 5 garotos trabalham no dia a dia sob o comando do técnico Moser, que vem observando também esses garotos da base.
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6: E os ingressos para a partida diante do Sport, que será disputada no próximo sábado, sem ser amanhã, no outro, dia 8 de agosto, já estão à disposição da torcida colorada. E os valores dos bilhetes são os seguintes: R$60 a inteira no setor B e R$120 a inteira no setor A e também no setor visitante. Lembrando que o torcedor do Vila Nova paga meia com a camisa colorada. E os ingressos estão sendo comercializados de forma física e também de forma online, de forma física, através das lojas Nação Colorada. E de forma online através da plataforma Ingresso SA. Lembrando que o Vila Nova vai entrar em campo diante do Sport, defendendo a sua invencibilidade como mandante. Em 9 partidas na Série B do Campeonato Brasileiro, o Vila Nova conquistou 7 vitórias e 2 empates.
5: 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Para o próximo jogo, o Atlético deve contar com a volta de Cristiano, inclusive sendo cotado aí como um forte nome para assumir o meio de campo do Atlético. O Cristiano, que esteve fora do último jogo, cumpriu a suspensão automática. O Roger Silva, que vem oportunizando Leandro Vilela, Igor Henrique e Marrone no setor de meio de campo. O garoto Klebert também vem ganhando uma certa minutagem com o treinador atleticano, que em 4 jogos conquistou 3 vitórias em 1 empate. Em compensação, o Cristiano é um jogador que acaba sendo preterido aí pelo Roger, pelo menos no que se diz respeito aos 11 iniciais. Durante os próximos treinamentos da semana, veremos aí se o Cristiano poderá novamente cotar uma vaga para a titularidade com a camisa do Dragão. 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
8: Com a saída de Diego Caíto, que hoje defende a equipe do Grêmio no Brasileiro da Série A, o Goiás tem apenas Rodrigo Soares como jogador de ofício ali na lateral direita. E o Michel Alves, diretor de futebol, não descarta a possibilidade de estar chegando nos próximos dias um jogador de específico lateral direito para estar fazendo sombra ali para o Rodrigo Soares, uma vez que se ele chegar a ser acometido por uma contusão ou até mesmo a situação de expulsão, vai desfalcar o Verdão ali com um jogador específico para aquela posição. Apesar da situação financeira do Verdão neste momento não ser muito boa, ele está no mercado e já catalogou alguns jogadores. E nos próximos dias poderemos ter novidades em relação à contratação especificamente para a lateral direita esmeraldina. Ainda continua no mercado e filtrando um ou outro jogador em relação ao comando de ataque e também um atacante de beirada.
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6: Vila Nova segue em preparação para o jogo contra o Sport e o técnico Guto Ferreira deve contar com 2 retornos importantes no setor ofensivo. André Luiz e Bruno Xavier devem voltar a ficar à disposição da comissão técnica colorada, diferente do William Maranhão. Esse deve voltar somente no jogo contra o Atlético Goianiense, partida válida pela 22ª rodada da Série B do Campeonato Brasileiro. Então, em relação aos desfalques, Guto Ferreira não deve poder contar com Rian e Rafa Silva, que se recuperam de suas respectivas artroscopias, e também com Anderson Jesus, que ainda não voltou a treinar normalmente, além, é claro, do William Formiga, que vai cumprir suspensão automática, ele que recebeu o terceiro cartão amarelo na derrota contra o CRB na última segunda-feira.
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5: E o Atlético tem ao menos 2 desfalques para o confronto contra a equipe do Náutico. Jogo esse que ocorre só no dia 9 de agosto, fora de casa, na cidade de Recife, estádio dos Aflitos. O lateral esquerdo Guilherme Lopes e o atacante Marrone tomaram o terceiro cartão amarelo no último confronto contra o Operário e estão fora do jogo contra o Timbu. Desfalques já confirmados. Para a vaga do Guilherme Lopes, a tendência é que Yuri Silva, lateral recém-chegado do próprio Náutico, possa ocupar a vaga. É claro que para isso ele depende da regularização do transfer ban. E na vaga do Marrone, aí o treinador Roger Silva já tem mais outras opções, como Mateuzinho, Gustavo Maia, João Pedro e até mesmo o Terans, aguardando os próximos dias de treinamento para saber um provável time do Dragão. 11h31, você ouviu o Giro dos Clubes. Já já o Cláudio Rabelo de Castro Cacau, maior craque da opinião, vai falar sobre o Giro dos Clubes, mas antes eu tenho um recado importante, um aviso para você que é homem que tem mais de 35 anos. Você sabia que infelizmente é muito comum homens nessa faixa etária ter uma queda muito acentuada da sua energia física, da sua energia sexual e gera constrangimento, né? Gera medo, gera insegurança, mas calma, tem tratamento. E quem vai falar sobre isso é o especialista no assunto, Marcelo Gama, que tá de volta aqui na nossa área. Marcelo, o que fazer, o que esse homem tem de fazer que está sofrendo com esses sintomas, Marcelo?
11: 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Olha, tem até homens que ficam deprimidos, gente. 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É muito ruim isso e é muito constrangedor. 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
5: 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Valeu, Marcelo Gama. 11:36, super promoção da Batter Shop, bateria Crawl Prime 60 amperes, a bateria nota 10 com 2 anos de garantia, só R$390 a base de troca, entrega e instalação grátis para Goiânia e Aparecida. 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Cláudio Rabelo de Castro, Cacau, nós ouvimos aí antes do recadão do Marcelo Gama, o giro dos clubes, Cacau.
7: É, só uma pergunta pra você, Igor.
5: Sim.
7: O pagamento da Transferban lá, do problema lá do Atlético, foi à vista ou foi parcelado? Existe um acordo, foi feito um acordo e a parcela foi paga, é isso?
5: A informação que eu obtive, Cacau, é que o Atlético conseguiu uma redução considerável no valor pedido inicialmente pelo staff do atleta e que conseguiu realizar esse pagamento de maneira à vista. Ou seja, houve um desconto, em compensação, teve um pagamento direto.
7: Bom, então não tem razão dessa demora toda. Não tem, porque se fosse parcelado, talvez pudesse existir aí uma exigência de garantia de pagamento, sei lá, alguma coisa nesse sentido. Mas não tem, não tem por que não liberar. E parece que o presidente do Atlético disse que até dia 8 de agosto, quer dizer, um dia antes do jogo do Atlético, contra a equipe do Náutico, né?
5: Isso, Náutico.
7: Ele já estaria com os jogadores à disposição.
5: Isso.
7: Então, esse é um embrólio que agora precisa ser resolvido. É lá na FIFA. Eu não sei como é que é, quais são os trâmites, o que impediu e por que está levando tanto tempo. Né? Não tem justificativa para essa demora. Hoje é tudo muito rápido.
5: Tudo online, né, Cacau?
7: É tudo online, tudo muito rápido e não tem porquê dessa demora. Bom, em relação àquela carência de gols no Goiás e traz a preocupação de finalizações, né? A gente tem aquela máxima na vida até, que a repetição leva à perfeição, não é isso?
5: Sim, com certeza.
7: É, a repetição leva à perfeição, ou quase perto dela. É, a verdade é que no futebol, se você não tem o talento nato para finalizar, você pode até treinar exaustivamente. Você pode melhorar um pouco essa condição de finalização, mas não é da noite pro dia. Você leva uma vida inteira. Você tem que fazer essa repetição desde quando você era criança. Você tem que treinar, porque o movimento dentro do esporte, ele muda em fração de segundo. É, ele não é uma matemática exata, ele toda hora muda. Então é um passo à frente, um passo atrás, muda completamente a forma como você vai fazer a finalização. Então, quanto mais você treinar, mais você vai chegar perto de uma boa execução. E alguns jogadores a gente vê claramente que não fizeram base. Não tiveram ninguém para ensinar, ou não tiveram o tempo necessário para executar agora o que deveria ter sido treinado exaustivamente ao longo da sua carreira. E não é hoje, da noite para o dia, que ele vai se tornar um exímio finalizador. Em todas as situações, que é o que ocorre dentro do futebol, se não houver um tempo pregresso. Isso é longo esse tempo, não é um treinamento dois que vai fazer com que o jogador se aperfeiçoe ao ponto de se tornar um grande finalizador. Então é um problemão. É um problemão para o Goiás resolver. Se é que o Michel Alves está andando pelo país aí afora, atrás de um lateral, que pode ser anunciado aí em poucas horas, em poucos dias, também é necessário trazer, pelo menos, pelo que a gente já viu do time em atuações recentes, pelo menos dois grandes atacantes. Porque fora isso, se não tiver ou uma lapidação que pode surpreender de alguns desses jogadores, ou uma contratação de dois bons finalizadores que já vêm com essa capacidade. Porque a bola está chegando. Se a bola está chegando, o que está faltando? Exatamente a conclusão das jogadas.
5: É isso, tá faltando cravar o gol. 11:40, Plano Esquadrias, com mais de 28 anos no mercado da construção civil. 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Na volta, vamos diretamente pro CT Vila do Tigre. Vamos falar com a Tandara Reis, que tem mais informações do Vila. 11:41.
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2: Estamos de volta aqui na Bandeirantes, no Nossa Área. Obrigado pelo seu carinho, pela sua audiência. Vamos juntos até o meio-dia, hein? 11h44. 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Seu olhar, nosso cuidado. 11h45. Solta o hino do Tigrão Zé do Norte. O Tigre da Vila Famosa, o Vila Nova. É informação na nossa área. Ela de volta diretamente do CT Vila do Tigre, Tandara Reis.
3: Beleza, Igor, de volta aqui na nossa área. Continua aqui no CT Vila do Tigre. Falamos ao vivo do treinamento do Vila Nova. Equipe colorada abrindo o treino para a imprensa. O técnico Guto Ferreira ainda comanda uma atividade. Quem nos acompanha pelo YouTube está vendo aqui atrás, ó, os jogadores do Vila Nova realizando esse treinamento em preparação para os próximos jogos da Série B do Campeonato Brasileiro. Mas agora, aqui na nossa área, a gente vai ouvir um convidado, o técnico Guto Ferreira, que foi questionado sobre o sistema defensivo do Vila Nova. A equipe colorada tem sofrido muitos gols, né? Nos últimos 8 jogos da Série B do Campeonato Brasileiro, o Vila Nova teve a sua defesa vazada, mesmo quando vencia suas partidas lá no Estádio Onésio Brasileiro Alvarenga, já que fora de casa o Vila Nova não vence há 5 rodadas. Vamos conferir então a resposta do técnico Guto Ferreira.
4: Eu acho que nós estamos falhando bastante. Temos trabalhado bastante e precisamos fechar essa torneira aí. Como? Trabalhando.
5: Agora, para fechar, o Arley do Vila Nova Curiosidades. Boa noite, Guto. Essa sequência negativa como visitante acende um sinal de alerta no Vila Nova, especialmente diante da aproximação dos adversários na tabela de classificação?
4: Nós vamos fazer jogos que nós vamos empatar, jogos que nós vamos vencer, jogos que nós vamos ganhar dentro e fora de casa. Espero que dentro de casa a gente ganhe sempre, né? O campeonato é assim. Alerta, nós estamos em alerta desde a primeira rodada que nós trabalhamos no Vila. Sempre em alerta. Mas às vezes um resultado acontece, às vezes não acontece. E hoje eu não tenho nem o que comentar a respeito. Tenho que pedir desculpa para o torcedor e seguir acreditando e trabalhando firme e forte.
3: Esse foi o técnico Guto Ferreira, destacando também esse momento de pressão que para ele sempre existiu, independente dos resultados fora de casa. Vila Nova que não vence há 5 rodadas, né? Há 5 jogos jogando longe de Goiânia, mas está invicta no Estádio Onésio Brasileiro Alvarenga. O treino do Vila Nova segue acontecendo aqui no CT Vila do Tigre. Logo mais a atividade será finalizada pelo técnico Guto Ferreira e no início da tarde a gente vai ter a apresentação oficial do meia Everton Galdino, meia atacante, que chegou por empréstimo junto ao Tóquio FC, time do futebol japonês, ele que antes estava emprestado ao Mirassol, disputando a Série A do Campeonato Brasileiro e também a Libertadores da América. O jogador de 29 anos já vestiu a camisa do Vila Nova anteriormente, está de volta, fez sua estreia na derrota contra o CRB, na última rodada da Série B do Campeonato Brasileiro, entrou no intervalo, inclusive o técnico Guto Ferreira já destacou, né? Que ele só entrou no intervalo porque ele ainda não tinha condições físicas de atuar durante 90 minutos, somente 45 minutos, por isso entrou no intervalo daquela partida. Ele ainda não jogou no Estádio Onésio Brasileiro Alvarenga, e a tendência é que no próximo jogo diante do Sport ele seja titular e faça sua estreia em casa, voltando a vestir a camisa do Vila Nova no Estádio Onésio Brasileiro Alvarenga. Ao longo da nossa programação a gente vai trazer os detalhes então da apresentação oficial do meia Everton Galdino.
2: Valeu demais, Tandara Reis, diretamente do CT Vila do Tigre, trazendo as informações do Vila Nova. 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Cláudio Rabelo de Castro, ouvimos aí então o Guto Ferreira e temos a apresentação também do Galdino lá no Vila Nova.
6: Exatamente, o Galdino que é a grande esperança. Mas o Guto, será que o Guto foi escoteiro algum dia na vida?
2: Por quê, Cacau?
6: Ué, porque a frase dele é sempre alerta.
2: Ah,
6: É a frase do escotismo. Eu, por exemplo, na minha época, quando era criança, eu fui lobinho. Você nunca fez escotismo, não?
2: Não, nunca fui.
6: Hoje não tem mais, né, cara?
2: Não, eu não tive oportunidade, não.
6: Não, mas hoje não tem mais, né?
2: É raro, né?
6: É raro. Porque o escotismo mostra na prática, né, pra criançada como é que é sobreviver, como é que é cuidar de si mesmo, né? Trabalhar em grupo. Isso é muito importante. O escotismo era fundamental naquela época.
2: Com certeza.
6: Era fundamental para a criançada. Mas o Guto deve ter aprendido isso, né? E isso é muito importante. Essa coisa de estar sempre alerta. Desde o início do campeonato ele está alerta. E foi o que faltou pro Vila nesse último jogo. Deu bobeira, marcou de longe. Aliás, nem marcar, marcou, né? Porque foi uma avalanche em cima da defesa do Vila de oportunidades criadas. Se não fosse o Elton Leite, teria tomado uma goleada. Mas é isso. Eu acho o Guto um cara tão experiente que ele vai encontrar maneiras, ainda mais agora estreando Galdino e tudo mais, de levar o Vila a novas vitórias. Esse jogo agora, assim, principalmente contra a equipe do Sport, é outro jogo de pressão. É outro jogo que ele vai convocar a torcida, né? E que pode ser o divisor de águas novamente, porque toda hora é o seguinte: caiu, tem que levantar. E se demorar para levantar, aí vai ficando para baixo na tabela e vai ficando mais difícil, né, Igor?
2: Com certeza, Cacau. 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Na volta tem as últimas do Goiás e do Atlético. 11:51.
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2: Igor Adorno. 11:55 de volta aqui na nossa área. Vamos diretamente ao Goiás com o hino do Verdão, Zé do Norte. Divino Lucena trazendo as últimas do Goiás.
17: Beleza, Igor Adorno, o técnico Moser comandou mais um trabalho hoje pela manhã no CT e nos próximos 9 dias que lhe restam ainda para trabalhar antes do confronto contra a equipe do Londrina na próxima segunda-feira. Subsequente a esta, 19h30 na Serrinha, ele terá 9 dias pela frente, onde os trabalhos seguem intensivamente depois da folga de 3 dias praticamente que os jogadores tiveram depois da derrota para a equipe do América. Até domingo está agendado treinamentos pela manhã lá no CT. Amanhã pela manhã mais um e no domingo de manhã outro também. E na segunda-feira a reapresentação acontece novamente, onde os trabalhos de reta final acontecerão lá no CT durante toda a semana. E reta final também de trabalho e preparação de Wellington Rato, que já passou por todos os períodos da transição, já vem há um bom tempo trabalhando junto ao elenco de jogadores e agora aprimorando fisicamente para ficar à disposição na sequência do brasileiro.
2: 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E no Dragão do Brasil seguem os treinamentos focados para o confronto contra o Náutico. Roger Silva trabalha seus jogadores na expectativa de contar com 8 novos nomes. O presidente Adson Batista garantiu a chegada de um 9º reforço que seria um lateral direito. Posição essa que o Dragão hoje tem o Everton e o Felipe Guimarães, lateral recém-chegado do time B do Coritiba. O Atlético ainda segue com o transfer ban ativo na FIFA. Já Léo Jacó deixa o Dragão e assina com o Santa Clara de Portugal num contrato de empréstimo. O Dragão do Brasil, que vai trabalhando na sexta-feira e prevista folga para sábado e domingo, retomando as atividades na segunda-feira. 11:57, nas lojas Fujioka, quem compra com CPF encontra soluções que procura e quem compra com CNPJ encontra as oportunidades que seu negócio precisa. 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
6: É, exatamente, né? Vamos aguardar a próxima semana para ver como é que os nossos times se prepararam, bem ou mal, mas a verdade é que estão fechando a semana agora de trabalho. E a você eu desejo muita luz e muito sucesso. Parabéns pela apresentação. Segunda-feira estaremos juntos aqui novamente, não é isso, Igor?
2: Eu que agradeço, Cacau. Foi um enorme prazer, foi maravilhoso compartilhar esse tempo com você. Estaremos de volta na segunda, Cacau.
6: Valeu, grande abraço.
2: Tamo junto, um abraço, Cacau, e um abraço a você que ficou conosco aqui no Nossa Área. Mas olha, não saia daí, tá chegando o Guga e toda a turma do Esporte em Debate, a mesa mais farta de opiniões do Rádio Goiano. É aqui, aqui o Nossa Área fica por hoje. Eu agradeço muito ao seu carinho, à sua audiência. Fiquem todos com Deus. Tchau.
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0: Em Goiânia, meio-dia 2.
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2: 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Gustavo
0: Ramos. Forte abraço, ótima tarde. Bem-vindo, bem-vinda ao Esporte em Debate. Tá começando o melhor programa de debates esportivos do seu rádio. FM 98,7. E YouTube Bandeirantes Goiânia. Muito prazer, eu sou o Gustavo Ramos, o Guga, e vamos juntos até 2 da tarde trazendo muita opinião pra você aí do lado do rádio, do outro lado da tela, você nas redes sociais. Te convido a seguir a Bandeirantes Goiânia, @RadioBandeirantesGoiânia no Instagram e também no TikTok. Em Bandeirantes Goiânia, no Facebook e no YouTube, @RBGoiânia no X. Mandando a sua mensagem de áudio no 62998476110. Chega pra cá, você é o meu convidado especial. Este é o programa Esporte em Debate. Hoje é 31 de julho, ano 2026. Ótima sexta-feira pra você. Muito obrigado pelo carinho da audiência. Trago pra você como é que tá o tempo em Goiânia. Temperatura 29 graus. Umidade relativa do ar crítica em 30%. Então toma água, se hidrate bem e chega pra cá, pois o debate vai começar. 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Meio-dia e 4 minutos, meio-dia e 4. Já destacando, trazendo as informações e os assuntos no seu time de coração. Começo com o Vila Nova, que tem aí a expectativa pelo retorno de alguns atletas para o próximo jogo contra o Sport na Ilha, não, no Estádio Onésio Brasileiro Alvarenga, em casa, em Goiânia. Calma, torcedor do Vila, em Goiânia, não é fora! O Vila que pode ter aí o retorno do Bruno Xavier, quem sabe do André Luiz, já o Rian e o Rafa Silva ainda seguem entregues ao departamento médico. Daqui a pouquinho, mais informações aqui e análises, opiniões no Esporte em Debate. 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Cuidado com o cangote, Milton. Meio-dia mais 6 minutos. Meio-dia e 6. E Nilton César, liderança, daqui a pouco com destaque de opinião. Vamos falar também do Goiás, que tá vivendo aí ansiedade, expectativa. Estão falando em reforços, ouvinte. Tá chegando reforços, tá chegando em lateral. Quero saber que lateral é esse, tá chegando no Goiás, é na sequência aqui no nosso Esporte em Debate. 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Ouvinte já tá aqui no 12, aqui no chat, aqui daqui a pouco a gente registra as participações. Meio-dia mais 7 minutos, meio-dia e 7. Vamos também com destaque na equipe do Atlético, o Dragão do Brasil, que pode chegar à terceira vitória consecutiva. Vem de

0: vitórias em cima do Cuiabá, em cima do Operário, e agora o desafio é fora de casa, enfrenta o Náutico de Hélio dos Anjos, jogando nos Aflitos em Recife. Eu não sei você, torcedor, mas eu tô num sentimento assim, sentindo que o Atlético vai trazer mais uma vitória, e agora fora de casa contra o Náutico. Vamos analisar o momento, o trabalho do Dragão também aqui no nosso Esporte em Debate. 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Muito bem, destaques do programa Mesa, é hora de opinião, e a opinião na Rádio Bandeirantes é respeitada. Os melhores comentaristas esportivos do seu rádio estão aqui. Já pego boa tarde dele, o primeiro destaque do Motorzinho. E aí, Wesley Souza, boa tarde.
1: Boa tarde, Gustavo Ramos, um abraço a você, ao nosso Iago Vinícius, Newton César, mão na mesa, João Batista, hoje é o Zé do Norte, grande Zé do Norte. Zé do Norte lembra muito a fisionomia do meu pai, grande Zé do Norte. Um abração pra você e também pro Luther lá da nossa live. Cara, os times treinando, reforços chegando e no Goiás nada. Nada. Eu quero ver o João Batista. Ele falou, se contratar um lateral, não vou te elogiar mais, não. Quero ver o João Batista na chegada desse lateral. O Iago já falou aqui, ó, vai descobrir o nome daqui a pouquinho, né? O nome do lateral. Já sabe? Ó, já sabe. Então nós teremos aí um novo reforço, o reforço aí no time do Goiás. Tá chegando o lateral direito. Iago Vinícius vai despontar aqui pra nós, aqui em primeira mão, o nome desse contratado para o Verdão. É pouco. Eu também investiria na parte ofensiva. Ali pode render mais. É onde está a deficiência do Verdão. Mas vamos esperar um pouquinho mais. Quem sabe não chega um atacante de peso, Guga?
0: É, quem sabe. Meio-dia, 10 minutos, meio-dia mais 10 minutos. 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Iago Vinícius, ótima tarde para você, bom programa. Fala aí, passarinho.
2: Boa tarde, Guguinha, boa tarde ao João, ao Nilton, ao Wesley e ao Zé do Norte, que tá de volta aí, ao Zé. Ê, Zé, quanto tempo. Guguinha, fica o destaque pro Goiás aí, né? O motor já deu a letra aí, que tá chegando jogador aí, tá chegando lateral direito. Vamos falar um pouco sobre essa negociação aí, sem cravar nome por enquanto, né, Guga? Porque contratação é só quando tá acertado, né? Uhum. Quando tá negociando, né, a gente deixa com o Michel lá, que ele comanda, mas tá chegando jogador, tem que buscar atacante. Ontem o João foi muito incisivo na cobrança, né, sobre a diretoria, que tem que contratar atacante, e isso é mais do que obrigação do Goiás buscar no mercado, porque os que tem não dá conta. Então vamos aguardar aí, porque o Michel tá trabalhando, chegou de viagem, foi lá no Sul, quem sabe não vem do Sul aí também um atacante, né?
0: É, quem sabe, né? 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E aí, Nilton César, ótima tarde para você e o seu destaque inicial.
2: Boa tarde, tudo bem com você?
0: Tudo
2: no pique,
0: ótimo.
2: Lá em cima hoje, garganta boa,
0: tá
2: pique
0: melhor.
2: Bom, astral bom.
0: Lá nas alturas.
2: Vida boa.
0: Boa demais.
2: Então, beleza, que você continue assim. Um abraço pro Iago, pro Wesley, pro Joãozão, pro Zé do Norte, o popular mascarado. Um abraço aí pro ouvinte do Esporte em Debate. É, meu destaque, o Vila tá vendendo ingressos antecipadamente pro jogo de sábado. E eu espero que o torcedor compareça tanto quanto fez no último, aliás, no penúltimo jogo aqui, porque o jogo vai ser num sábado, às 16h, um horário top. E é jogo para 10 mil torcedores. Torcedor tem que esquecer o desastre jogando fora, porque aqui dentro o Vila ele joga para subir. E certamente é o jogo para reabilitação, e aí passa pelo apoio do torcedor. E a diretoria já antecipou, está vendendo ingressos. Então o torcedor tem um período bom para poder adquirir lugar de Vila Novense. No próximo sábado vai ser no estádio Onésio Brasileiro Alvarenga. Esse é o jogo do Vila.
0: Tá certo então, Nilton César, meio-dia, mais 14 minutos. 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Meio-dia mais 15 minutos. Destaque dele, comentarista que enxerga além do lance. Ótima tarde. E aí, Joãozão?
1: Boa tarde, grande Gustavo Ramos. Um abraço a você, um abraço no Wesley, Iago, nosso Nilton César, Luther, grande Zé do Norte, a todos os ouvintes, obrigado pelo carinho, pela audiência, que todos tenham uma ótima sexta-feira. Sextou o bebê. Ontem eu assisti o jogo do Coritiba contra o Cruzeiro. É um jogo bom, né? 1-0 pro Cruzeiro. Cruzeiro vem fazendo um campeonato aí de recuperação. Bom público lá no Couto Pereira. E o time do Coritiba também ali no meio de tabela. O time do Corinthians não conseguiu vencer o Atlético Paranaense, empate em 0-0, reformaram o tapetinho lá do estádio do Corinthians e o povo danou a machucar em Guga.
0: Pois é, rapaz.
1: Todo mundo reclamando, né? Do gramado lá da arena do Corinthians.
0: O trem era bom, né?
1: Era bom e um negócio sem, eu ia falar exatamente isso, Guga, parece que sem necessidade, né? Trocaram o que era bom pro pior e gastaram dinheiro. Cara, como é impressionante como que os caras gastam aquilo que eles não têm e aquilo que não é deles, né? Eu fico imaginando, será que quem mandou fazer essa obra lá no Corinthians, se fosse de uma empresa dele, ele mandaria? Ele trocaria? Já pensou, será que ele troca a frota de carros dele, de caminhões dele, né? Por uma nova, por outra nova? Sim, totalmente sem sentido, cara. Mas, paciência, Corinthians, né? Tudo lá vale tudo, né, Guguinha?
0: Exatamente. Corinthians. Eita, Corinthians.
1: E o Vascão da Gama amanhã, né? Copa do Brasil contra o Flusão. Jogão,
0: jogão
1: em 5 horas da tarde.
0: Vai ser bom de assistir.
1: E no domingo, Palmeiras e Fortaleza. É, outro jogão.
0: Fortaleza
1: também,
0: que vendeu o mando de campo, né? Vai jogar em Cuiabá.
1: É? Sabia.
2: Tá ruim situação.
1: Mas lá também o gramado também é horroroso. Gramado
2: ruim.
1: Nossa senhora.
0: É, o gramado da Arena Pantanal é melhor do que o da Arena Castelão.
1: Não, o Arena Castelão, assim, a arquibancada é linda. Né? O estádio é muito bonito, mas o gramado é terrível. Aliás, cara, parabéns pro Vila, pro Goiás e pro Atlético. Em se tratando de gramados, eles dão aula. Aula. Nós estamos na Série B, mas os nossos gramados são de Série A. Os estádios são de Série B. às vezes até Série C. Ui. Mas os gramados, cara, Série A, assim, Champions League, o do Atlético, o do Goiás e o do Vila, padrão Champions League. Parabéns para os três clubes goianos. Querem aprender a mexer com grama? Podem passar aqui em Goiânia que nós vamos ensinar com todo prazer. Cobramos uma taxinha, mas ensinaremos.
0: 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Meio-dia e 18. Ô Iago, já tem um ouvinte aqui dando no sei aqui.
2: Posso, normal.
0: Aguenta, leva do peito aí.
2: Eita.
0: Aqui, ó, Lindomar Alves. Guga, esse periquitão é um mala mesmo. Quando o Vila está tentando contratar, ele vem e fala o nome, até pra atrapalhar. Mas quando é o Moxé, ele fica escondendo o nome para ajudar. Sai a tentação.
2: Ah, é eu o contrato, né?
0: Não, mas você já tá pagando o povo lá, tesoureiro?
2: Ah, tá, entendi. Não, mestre, não tem isso não.
0: Tem não?
2: Tem não. Quando a gente sabe o nome, a gente fala. O importante é a informação. É. Não tem se é Goiás, se é Vila. Se vai atrapalhar, é problema de quem contrata.
0: Uhum.
2: Problema do Alarcon, é problema do Michel. Hora que eu tiver o nome, você pode ter certeza. O nosso negócio aqui é informar o torcedor. Pode ser do Goiás. Aí, se vai atrapalhar ou não, aí é problema de quem tá negociando.
0: Uhum.
2: A nossa função é informar e a deles são negociar. Essa não é a nossa função.
0: Tá certo, então. Meio-dia e 19. 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
1: Aqui nós não temos anunciantes, nós temos parceiros, né? Parceiros com uma rádio que é parceira dos nossos patrocinadores, dos nossos amigos, né? E que de longas datas, né? Bento Saeta tá aqui conosco há muito tempo. Eu tinha cabelo quando o Bentão entrou. Grande Bento Saeta, né? Ele que é conselheiro do Vila Nova, lá da Macro Service, neste momento, muito provavelmente se dirigindo para casa para o almoço e ouvindo, dando carona aqui na Rádio Bandeirantes. 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Então, você que está interessado em mostrar a sua loja, mostrar a sua empresa, mostrar a sua indústria, né? Divulgar, a escolha certa é a Bandeirantes. Aqui nós temos o preço que cabe no seu bolso e o retorno é certo, porque nós entregamos aquilo que prometemos. Não é isso, Nilton? Você que anda muito em Goiânia, você que é um exímio vendedor, conta aí, Nilton, o que que os seus clientes falam da Bandeirantes?
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4: Rapaz, fala aí, motor.
0: Exatamente, eu também tenho que relatar os nossos anunciantes, nossos parceiros. A Bandeirante, nesse novo formato, a Kaiser entrou aqui junto comigo, cara. E tá conosco até hoje. A Plane Esquadria também tá conosco até hoje, né? Agora o Canva Esporte do meu amigo, né, Marco Aurélio, a Plane do Edberto e do Thales. Então, cara, aqui é verdade, o João fala que o nome é forte, a credibilidade existe. Eu escuto muitos relatos deles, né? Só relatos positivos. Esses dias eu recebi um áudio da...
4: nós vendemos ilusão, motorzinho. O que nós vendemos, nós entregamos.
0: Exatamente.
4: O Mané de Oliveira, que hoje, inclusive, se ele estivesse vivo, estaria completando mais um ano de vida, né? Que Deus o tenha. Daqui a pouco nós vamos render uma homenagem a ele aqui. Mas, motor, o Mané falava, se você vendeu 100 inserções, não entrega 100. Entrega 120, mas nunca 99.
0: Exatamente.
4: Né? E aqui o cliente compra o pacote é entregue.
0: Isso.
4: Ele é entregue assim, ó, rigorosamente da forma que está no contrato, para mais, nunca para menos. Exato. Por isso que nós não temos patrocinadores, nós temos parceiros e parcerias de longas datas.
0: E a gente se torna uma família, né? Esses dias eu tava na festa da Plane, né? A gente tava na festa da Kaiser, então vira uma família ali, todo mundo sabe a importância que é e agrega, né, João, essa grande parceria da Bandeirantes, né, com os nossos parceiros.
4: Então você que quer, que queira aí mostrar a sua empresa, divulgar a sua empresa na maior rádio de Goiás, dá um número aí, igual, o que eu quero patrocinar aqui a Rádio Bandeirantes, quero ser parceiro da Rádio Bandeirantes, Guga, qual o caminho a ser tomado?
0: Bom, são vários os caminhos, o primeiro deles é o tradicional 62998476110, que é o nosso canal de nosso canal direto com você, ouvinte, que tá aí do outro lado do rádio, 62998476110. Pode também enviar um e-mail pelo comercial@radiobandeirantesgoiania.com.br, comercial@radiobandeirantes.com.br, e também tem o canal direto com o nosso departamento de marketing, né, Iago Vinícius?
4: Pode procurar no Instagram do Wesley. Wesley é comentarista, mas é vendedor.
0: Tô junto.
4: O Instagram, qual é o seu Instagram, Wesley?
0: É @WesleyMSouza. Só ir lá.
4: Pode procurar também o Iago, inclusive, ele é mais vendedor do que comentarista. Então, começamos a fazer um comentarista.
0: Tá ensinando
4: agora,
0: ele,
4: né?
0: Né?
4: Não, ensinando não. Nós estamos fazendo um comentarista nele.
0: É diferente.
4: Ele começou agora.
0: Ele já tá...
4: Seu Instagram, meu filho.
5: Ah, eu tenho dois, né? Tem o
4: não,
5: meu
4: o comercial, naquele brincadeira, o comercial mesmo, negócio.
0: É, Iago.
4: De homem do papai.
5: Iago VC21.
4: Mas quem não encontrar ele no Iago VC21, pode lá no periquito brisado lá, cê que ele tá lá. Você tem Instagram, Niltinho?
3: Cara, eu tenho alguns.
4: Então, se não encontrar, assim, então lá no Apito Esportivo também,
3: ouvinte,
4: né, Niltinho?
3: Se ouvindo, pode me ligar. 629-9319-5999. Eu sou meio antigão, o perfil, o estilo, eu ainda gosto de tete a tete, mala na mão,
4: papel, né?
3: Exatamente. Então é mais
4: ainda
3: simples.
4: Ainda bem que você vende, Benito, você dá um desfoque de papel e de tinta que nós
3: fomos. Esses dias eu dei meu telefone aqui, eu vendi dois clientes,
4: foi?
3: no domingo.
4: Então,
3: cara,
4: então
3: falou,
4: repete aí, então.
3: Quero anunciar com você, 629-9319-5999. É só ligar e fala comigo.
4: Eu também, às vezes, vendo. Né? Então, assim, se quiser, de repente tá difícil, não, vai lá, @JoãoBatistaRTV. No Instagram, deixa uma mensagem lá que o nosso departamento comercial estará entrando em contato com vocês, que nosso departamento comercial é muito bem organizado pela nossa Thaís. Ela tá enferma, tadinha, ela sofreu uma queda, mas semana que vem, daqui nos próximos dias, ela estará de volta.
3: Mas
4: tá no DM, mas tá trabalhando. Hoje mesmo já fechou um grande negócio lá pra nós, tá 24 horas no ar, né? Então, aqui a Rádio Bandeirantes não para. Então, graças a Deus, né? Todos trabalhando, né, Guga? Você tem o seu também, Guguinha?
0: Tenho.
4: Quer falar?
0: Então, é o arroba Gustavo Ramos RB.
4: Arroba Rio Piracanjuba, como é que é?
0: Arroba Gustavo Ramos RB. Tá lá, fácil acesso, só mandar um direct pra gente lá que a gente atende na hora.
4: Venham participar. E não pensa esse negócio, aqui é o seguinte, nós temos o pacote ouro até o pacote chumbo. Então, pacote pra todo mundo.
1: Cabe todo mundo, né?
4: Aqui, tá igual aquele cara da escolinha do professor Raimundo. Nós temos um pacote que cabe no seu bolso.
0: Pronto, se nenhum pacote ser 20, manda chumbo pra você, é isso? É o lema?
4: Chumbo é porque cabe no bolso,
0: né? Tá certo, entendi a referência. Meio-dia mais 27 minutos. Meio-dia 27. Deixa eu abraçar aqui também um membro. 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Meio-dia 29, daqui a pouco nosso grande Marcelo Gama tá conosco. Deixa eu mandar um abraço aqui pra nossa turma aqui que tá mandando mensagem no nosso chat no YouTube. Estão participando aqui desde Nossa Área e seguem conosco aqui também no Esporte em Debate. Vamos lá, pegando aqui desde o início, aqui ó, Bruno Dias. A diretoria do Vila Nova acionou a CBF por conta daquele lance que a gente falou que o juiz teria autorizado ou não. E em resposta, a comissão de arbitragem assumiu o erro do árbitro Jonathan Bekenstein Pinheiro. A própria CBF assumiu o erro em nota.
2: Você lembra que eu falei aqui? Falei desse lance aqui, o João... Pegou na mão, cara, ele bateu a mão na bola, foi a mesma coisa que aconteceu contra o Goiás, foi pênalti.
0: Foi pênalti, né?
2: Ué, eu falei aqui.
0: Não, mano. Sim, o que eu tô falando?
2: Eu falei antes, né? Falei antes do juiz admitir o erro lá na CBF, foi pênalti, só que ninguém passou batido.
0: E essa nota assumindo o erro, o que ela vai mudar?
2: Não muda nada. No Vila, cara, contra o CRB, o goleiro, o juiz manda seguir o jogo, manda apita pra começar o jogo e vai lá. Ele pega a bola com a mão. O cara pegou a bola com a mão, te bateu o tiro de meta, igual aconteceu com o Goiás e América.
0: Foi o goleiro Vitor Caetano e o Bressan, o zagueiro.
2: A CBF admitiu em nota o erro cometido. Ali era pênalti pro Vila, mas não muda nada,
4: A única coisa que eu falei, porque foi o Bruno, nosso ouvinte, que tava levantando essa situação. A única coisa que eu falei...
0: Até a gente levantou se haveria a possibilidade dele ter apitado ou não.
4: Mas isso aí, até que não foi a polêmica. A polêmica que eu falei foi o seguinte: esse pênalti marcado, eu penso que não mudaria o resultado do jogo, porque o Vila ele não fez por merecer nada no jogo, entendeu?
1: Justo. Assim, é saber como é que tava o resultado. Tava como nessa hora?
4: Já tava 2-0.
1: Não muda.
2: Mas um golzinho ele muda.
4: Não, assim, cara, não, tudo bem. Mas eu falo assim, pelo futebol do Vila, não vamos se apegar nessa questão do erro. Claro que tem que ficar atento, né? É um erro grave. Mas, assim, a história daquele jogo, cara, ela foi tão terrível pro Vila que não dá pra se apegar aí nesse erro, não, viu,
1: Gol? Agora o que vale é ir lá, incomodar, mostrar que tá ligado. Vai chegar, ó, tamo de olho. Vocês erraram, assumiram o erro, então, por favor, não erre. Não precisa beneficiar, não, mas não erra.
4: Se puder marcar um pênaltizinho pra nós, é bom.
1: Vila Nova passou... Essa é uma letra pra ver se fica no próximo jogo, né?
2: O Vila Nova, nas últimas rodadas, passou do time mais beneficiado que você falava.
4: Quem que é?
2: O senhor já falou muitas vezes.
0: O
2: menos beneficiado, né?
1: Quem é o mais beneficiado?
2: Não, você
0: falou.
2: Que é o Vila.
1: Você quantos
2: falou
1: pênaltis o Vila tem no campeonato?
0: Nenhum.
1: Então não tá sendo beneficiado.
2: Ué, mas foi você que falava, eu só tô falando.
1: Eu fui no campeonato goiano.
2: Teve erro contra jogando contra o Novo Horizontino, teve erro agora com o pênalti, então...
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0: 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Meio-dia e 36. Deixa eu continuar na galera aqui, que o pessoal hoje tá aproveitando aqui pra mandar.
1: Oi, teve um que falou assim. Ué, o Guga não tá lendo mais o... a audiência aqui no chat.
0: Pois é, hoje eu tô lendo. Aí, então aproveita para mandar sua participação, então que hoje vai. Eu tô lendo, ó. O Carlinho Júnior, árbitro que marcou o pênalti duvidoso para o Operário, vai apitar o jogo do Vila. Só que a gente parte pra esse lado, todo mundo marca, tem decisão duvidosa ou polêmica na carreira de árbitro, né? Então, é mais do mesmo. É, Rivaldo Júnior, tô começando a gostar desse periquito colorado, o homem está vindo pro nosso lado, hein, Vila?
2: É, mas cuidado, porque futebol é momento. Se o Vila tá tendo bons comentários, é porque o Vila tá bem. Mas se chegar a jogar mal, vai escutar também. E assim vale para os outros clubes, né?
0: Sebastião Cardoso, a favor do Goiás, não adianta marcar pênalti não, Joãozão. É, Antônio Neto, ele falou que muda sim, que a gente comentou que não mudava, né? Essa questão do pênalti, ele fala que muda o saldo de gols. O Rafa Dragão tá aqui ligadinho com a gente na programação, ele tá no Residencial Eldorado. Valeu, Rafa, obrigado pela participação. Quem mais comenta aqui é o Arthur Vinícius. Igual o Nilton fala, o que passou, passou. Agora é o Vila seguir em frente e focar em melhorar o futebol apresentado. Principalmente focar em vencer fora de casa. Paulo Gomes, mas se fosse contra o Vila Nova, o pênalti era dado na hora. Danúbio. O Iago é o Léo Dias do futebol. O gordinho fofoqueiro mais eficiente. Chamou você de gordinho fofoqueiro, hein, rapaz?
1: Mais eficiente, pô. Nossa,
0: mas senhora. É eficiente.
2: Tá bom, né? Tenho pelo menos um elogio no final da malhação.
0: Ai, Jefferson Alves, eu moro longe, mas queria participar. Você paga o City Pass? eu mal tô pagando o meu City Pass, Jefferson. Pelo amor de Deus, tira o escorpião do bolso aí, rapaz. Chega mais aí que você vai... Aqui tem um café, tem um cappuccino, tem o Zé do Norte aqui também pra te dar bater aquela resenha contigo. Só chega mais. Paulo César Alves, Vila, aqui é o Paulo César da Vila Pai Eterno em Trindade, valeu. Alfredo Pereira de Melo, boa tarde pessoal da Rádio Bandeirantes. Qual é esse lateral que o Goiás está contratando e que não foi anunciado ainda? Então, com as informações e com detalhes, Iago Vinícius, fala o bastidor dessa chegada desse lateral aí, Iago.
2: Cara, hoje começou a circular que o Goiás tá trazendo esse lateral, eu fui atrás, realmente o Goiás tá negociando, tá ainda em fase inicial aí, mas parece que vai encaminhar bem.
1: E qual região? Sul, Norte, Nordeste, Centro-Oeste?
2: Aí fica fácil, né?
1: Uai, se você falar que é do Norte, Nordeste,
2: não,
1: Nordeste não é o tanto de time que tem
2: Norte. Não é nem do Norte, né? Nem do Nordeste.
3: É do Sul.
2: E já dei a dica no começo do programa,
1: você tava dormindo. Azul e preto?
2: Não. Hã? Mas tá negociando, tá em fase aí já boa, já as tratativas, inclusive o Goiás tá tentando fazer, né? O João, foi o Nilton, falou um negócio aqui que eu concordo 1000%, né? Que é botar o Pires na mão e ir lá nos clubes, foi você, né, Nilton?
7: Foi.
2: E o Michel parece que discutou. Estão tentando viabilizar para que esse clube pague parte do salário, dos vencimentos do jogador e ele chegue aqui por um valor bem acessível pro Goiás para dar continuidade. As mesmas características que eu posso falar... É parecido, as mesmas características do Diego Caíto. O Goiás busca um lateral, né, igual ele para poder fazer ali uma disputa. E eu acredito que vai fazer uma sombra boa aí pro Rodrigo. Que vai ser aquele tipo de jogador que vai estar ali no banco, mas se bobear, ele toma a titularidade. Então o Rodrigo Soares pode abrir o olho aí, porque é um bom jogador e vai disputar posição com ele aqui.
1: Eu tô ansioso para ouvir o comentário de alguém aqui nessa mesa. João Batista.
4: Não, o que eu tinha de falar, eu já falei ontem. Vou falar o quê? Quer contratar lateral? Contrata lateral. E eu contrataria atacante. Eu penso que essa é a maior dor no momento do Goiás, são o ataque, né? São os atacantes. Aí se querem contratar lateral, acham que o lateral vai resolver, beleza. Eu contrataria atacante, né? Espero que pode chegar lateral, pode. É o que eu falei ontem, pode chegar lateral, pode chegar zagueiro. Precisava chegar pelo menos mais um zagueiro bom, né, um xerifão, esse lateral direito, mas assim, a prioridade neste momento, pra mim, é o ataque.
2: Mas essa é, João, a pra prioridade é lá. Esse lateral, pelo que me falaram e me explicaram a situação desse lateral, foi uma oportunidade muito boa. Vai aparecer um custo muito bom pro Goiás, o clube vai pagar parte dos vencimentos
0: tá
2: do atleta, tá na Série A. Então, assim, foi uma oportunidade de mercado que o Goiás tá tentando abraçar aí pra finalizar. Então, assim, lá a prioridade é atacante.
0: E é reserva titular.
1: No Sul só tem dois times na Série A.
2: Reserva, né?
1: né? No Sul só tem dois times na Série A.
0: Só. Não, três, né? Quatro, na verdade. No Sul tem Curitiba, não, Atlético Paranaense.
1: Grêmio, Inter, Rio Grande
0: do Sul. Ah, tá, no Rio Grande do Sul. Rio
1: Grande
0: do Sul. Dois, três, né? Não, Juventude tá na Série B. Dois.
1: Grêmio Inter. Ou ele veste azul ou ele veste vermelho.
2: Tá aí, né?
1: Vou procurar.
2: A dica.
0: É. Tá certo, então. Deve estar vindo o Grêmio, né? Grêmio e Goiás tiveram contato.
1: Lógico, Guga. Ele acha que eu não prestei atenção no destaque dele e fica aí. É claro que eu prestei atenção.
0: Será que aquele jovenzinho que o povo tava bravo com ele lá?
1: Será?
0: Será? Oh,
2: quem sabe uma troca aí, né? Mas é um lateral aí.
1: Marcos Rocha não é.
0: Não é.
1: Marcos Rocha não vem.
0: Acho que é João Pedro o nome dele. Lateral.
1: Esse aí, tá bom. Esse eliminação, ganha, a gente achou esse aí, ó.
2: Esse aí ganha 350 mil, quem sabe, né? Esse
1: aí, é um ó.
0: Mas tem um tal nos 20% que ficou aí pra depois no empréstimo.
2: Talvez negocia. Vamos ver.
0: João Pedro, 29 anos, clube futebol do Grêmio.
2: Vocês ficam apontando.
0: Não, não estão apontando nada. Apontando.
2: E o torcedor vai falar, o Guga Malmotor disse que tá contratando o João Pedro lá do Grêmio.
1: Não, não tô dizendo nada. É simplesmente uma especulação minha. Por eliminação.
4: Nós temos uma utilidade pública aqui, senão acaba esquecendo de novo. Nilton, coloca aí cabeça. Fala aí, Nilton.
3: Deixa eu puxar aqui. É o Júnior. O Júnior tá lá em Vigor. É ouvinte nosso Vigo. Lá na Espanha. Vigo, né?
4: Vigo, na Espanha.
3: Vigo, na Espanha. Tem uma foto dessa moça aí, ó, que tá aparecendo para quem tá no YouTube. Ele mandou aqui, um comunicado, pedindo para que faça aí a divulgação. Liderança, deixa eu pegar aqui, essa moça, ela desapareceu. Ela mora na França. Sumiu ela e sumiu uma outra parente dela também. Estão desaparecidas desde dia 22 de junho, de julho, né? 22 de julho. E aí o seguinte, ele está pedindo para que a Bandeirantes pudesse divulgar e pedir para que as autoridades aqui do Brasil possam entrar em ação junto à Justiça da França, que eles são imigrantes, a família é daqui de Goiânia, estão morando lá, e quando você é imigrante, você não tem nenhum tipo de respaldo por parte das autoridades lá na França. Então, o Júnior, ele é amigo dos pais dela, sumiu essa moça e mais uma outra sobrinha.
0: É uma cabo-verdiana que desapareceu.
3: E aí eles estão à procura lá para saber o que aconteceu, e a autoridade da França não toma nenhuma providência que o Brasil aqui, as autoridades possam entrar no caso, solicitar aí das autoridades da França que possam procurar para ver o que aconteceu, se a família consegue encontrar. Até agora não. Eu imagino o que os pais estão passando, né, cara? Quando você tem aí uma filha, menina nova, e uma outra também que não tem foto, fazem parte da mesma família, simplesmente desapareceram na França.
0: Tá certo, então fica o apelo por parte da família, dos amigos e familiares da Alice Dias de Oliveira, de 16 anos, que tem a sua família, né, aqui de Goiânia. A família é goiana, já moram em Paris, na França, já há muito tempo, há mais de 10 anos.
3: Ela e a sobrinha dela.
0: E agora, né, a gente fica na expectativa para que as autoridades francesas e da União Europeia como um todo possa, né, elucidar esse caso.
4: Na verdade, mais o Itamaraty, né, que precisa entrar em contato lá com a embaixada do Brasil, a embaixada no Brasil lá na França, para que a embaixada possa atribuir às autoridades francesas, né, esta necessidade de investigação, porque hoje nós estamos vivendo num mundo de tráfico humano aí, é um negócio assim que a gente não acredita, mas porque não acontece com a nossa família, mas se você entra na internet, o que mais acontece hoje é essa questão de tráfico humano. Tráfico de órgãos, né? Então é um negócio assim que precisa das autoridades brasileiras aí, através do Itamaraty, e eles ficarem bastante atentos, né? Porque é uma vida, uma vida, aliás são duas, né? Independentemente da nacionalidade, o Itamaraty precisa dar uma resposta para essa família, porque, cara, é um negócio assim inacreditável. O futebol clube, é um negócio que acontece demais, viu, Guga? Muito, essas meninas novas, jovens aí, ó, caem nessas promessas, né, fabulosas de ganhar muito dinheiro
0: fácil.
4: Nada na vida é fácil. Se aqui tá difícil, lá é muito mais. Lá você não tem sua família, você não tem seus amigos. Então, se para sair do seu país, saia só se for um negócio realmente muito, muito organizado, né? Se você já tiver um conhecimento, né? Com um trabalho já organizado, porque não está fácil. No mundo que nós estamos vivendo hoje em dia, não dá para brincar. Você viu ontem lá em Ceuta, na Espanha também, a questão dos marroquinos, refugiados, né? Eu acho que não é nem tanto refugiado, né? Assim, é um negócio assim que nós estamos vivendo um negócio estranho no mundo. Tá muito estranho mesmo. Então, todo cuidado é pouco. Tomara que o Itamaraty aí, eu até sugiro aos familiares, eles precisam entrar em contato com o Itamaraty em Brasília para que o Itamaraty recorra à Embaixada Brasileira na França e ela automaticamente coloque ali as autoridades francesas em alerta.
0: Tá certo, então. É um abraço pra família e que dê tudo certo quanto antes. Meio-dia, mais 48 minutos. Meio-dia e 48. 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Meio-dia, 48 minutos, meio-dia e 48. Você entende e enxerga como o João, Newton, em relação a essas chegadas, esses reforços no Goiás, talvez nem pela quantidade, mas sim pela qualidade e pela solução de carências na equipe. O Goiás não tem um lateral, isso é fato, mas hoje carece demais de um centroavante, Newton.
3: Sim, eu penso que o Goiás está em busca. Você sabe por que que eu cheguei à conclusão essa noite, Guga?
0: O quê?
3: Eu estava analisando e pensando, falei, cara, eu vou dar essa sugestão e acho que é assim meu modo de pensar. O Goiás tem duas alternativas hoje: você criticar ou você aceitar. E eu cheguei à conclusão da seguinte forma aqui: é aceitar aí, porque a situação do Goiás ela está tão delicada, de fazer o seguinte: nós estamos todo mundo no mesmo barco, não estamos?
0: Sim.
3: Nós fazemos rádio aqui em Goiás, os nossos times aqui são Goiás, Vila Nova e Atlético. Então, é o seguinte, cara, eu entendo que o Goiás não vai sair muito desse patamar. Eu acho que o Goiás é o único time dos 20 que ainda não o contratou. Está chegando aí um lateral. Eles entendem que a necessidade seja o lateral. É claro que a gente que acompanha sabe que o Goiás precisa de atacante de beira, o Goiás precisa de mais um centroavante. Eu acho que o Goiás ruim precisava aí de mais 4 reforços. Eu, pelo menos da minha, dentro daquilo que eu analiso, penso, eu não vou mais tecer críticas à equipe do Goiás. Eu vou comentar com o objetivo que o Goiás, mesmo com todos esses problemas, ele consiga uma vaga na Série A. Porque a solução que eu vejo mais próxima do Goiás poder organizar a vida dele é conseguir se classificar entre os 6 para buscar um acesso. Porque o Goiás, se ele conseguir esse acesso, ele consegue organizar a casa. Só de você conseguir o seu crédito já abre em termos. E aí você pode. Um acesso hoje, você tem no mínimo 100 milhões de reais. Então, assim, eu da minha parte aqui, eu não vou mais ficar em cima batendo, pagamento, contratação. Eu espero que o Goiás, ele conquiste as vitórias e eu penso que o Goiás vai com o que tem mesmo. Com a exceção de tá vindo esse lateral, deve vir mais um ou outro aí. O foco é recuperar o Lucas Rodrigues, é o Rato jogar o que ele não jogou, enfim, recuperar esses caras e aí buscar vitórias. Eu não vejo assim uma solução a curto prazo. Eu dei uma sugestão aqui ao Michel, era de conseguir essa parceria, não tem nada. Vai atrás, que eu entendo que ele vai conseguir de time que vai custear 100% determinado jogador. O Atlético não conseguiu aí o Davi Terán?
0: Sim.
3: Pelo que eu vi do Adson, o jeito dele falar, que nós não teríamos a mínima condição nem de pensar. Certamente o Fluminense, ele falou, não, bota o jogador lá para poder jogar e a gente arca aqui. Você precisa de se movimentar, você não pode esperar normalmente a morte chegar, ela vai chegar, mas mas você precisa de retardar e você precisa de poder fazer alguma coisa. O Goiás, ele tem duas opções: esperar que a situação fique crítica e termine com o time na forma que está, e aí fechando o ano sem conseguir o objetivo, certamente vai ter gente que vai ter salário aí que vai ficar para depois, ou então reverter isso, chegar ao final do ano e conseguir o objetivo, aí a casa fica em dia. Então isso penso aí, dessa forma.
1: Isso aí, Nilton, é tipo uma luta pela vida, né? Aquele cara que viveu uma vida louca, boêmia, né? Nunca se cuidou. Aí quando chega no final da vida, se ele achar que ele vai lutar contra a morte, ele não vence. Agora, aquele cara que teve uma vida regrada, um clube sanado, um clube bem estruturado financeiramente, que é o Goiás, quando ele chega nessa luta, ele consegue sobreviver. É só questão de tempo. O tempo pode machucar um pouquinho, pode. Normal, isso pode acontecer. Mas depois que isso passa, o clube consegue se reerguer novamente. É mais ou menos isso aí. Esse lado Nilton realista, pra mim, é novidade.
3: Que tire proveito dos erros.
1: Realista.
3: Você
1: ouviu?
3: Realista.
1: Realista.
4: Esse lado Nilton realista é novidade.
1: É novidade pra mim. Ele pegou.
0: Nilton hoje ele tá diferente.
1: Tá, bicho. Ele sentiu. Ele me deu uma lição de moral agora.
0: Mas novidade, Nilton realista? Então quer dizer que você vivia na fantasia, Nilton?
2: Mas ele chamou você pisar na lua, né?
4: Mas o Nilton, gente. O Nilton, ele tá absolutamente correto.
0: Não, sim.
4: Igual assim. Por quê? A gente faz. Nós criticamos, né? Criticar o Goiás agora. É criticar.
1: É bater em bêbado.
4: Bater em bêbado, por quê? O Guidão não vai sair. Ele já teve mil motivos para sair, não vai sair. O Goiás não vai mudar até dezembro. Então, o que o Goiás tem que fazer? O que o Michel tem que fazer? É realmente buscar aí esses dois, três reforços aí. Pegar um ovo e fazer um omelete para 20 pessoas e ir trabalhando, né? E ver o que vai acontecer lá no final, né? Tentar aí essa sugestão aí de, eu penso que ele vai trazer pelo menos mais dois atacantes, tentar recuperar os jogadores, isso aí a gente fala que exaustivamente todos os dias, né? O quanto antes possível, o Lucas, o Tadeu, o próprio Wellington Rato, que pode não vir a ser um grande reforço, mas assim, um cara para estar no grupo, de repente, para melhorar o nível técnico, é preferível você ter o Rato no banco de reservas do que o menino que veio lá do CSA, o Brian. Né? Então, assim, eu espero do Rato, eu não espero do Brian. Então, melhorar esses caras e tentar achar dois atacantes. Eu não vou nem falar de lateral, porque isso aí, para mim, é só uma reposição. Agora, dois atacantes o Goiás precisa encontrar. E solucionar esse problema financeiro. Porque com o Guidão, com esse povo aí, é isso aí mesmo. Se subir, será assim, um ponto fora da curva, por todos os erros cometidos pelo Goiás neste Campeonato Brasileiro. Você pode ver que o time não é constante, assim como a diretoria também não foi. Né? O que o Goiás precisa fazer agora é lutar, continuar lutando, né, na possibilidade, porque o Goiás está em nono, classificam-se seis, para pelo menos dois vão direto e quatro vão no mata-mata. Mata-mata são duas decisões. Você pode ir como pode ficar, mas assim, é lutar. Vai que, né, Guguinha? Vai que a Série A chame o Goiás. O ano passado estendeu a mão pro Goiás durante 38 rodadas.
3: Aliás, dois anos seguidos.
4: E o Goiás não quis. Não, eu não vou. Vem, rapaz, seu lugar na Série. Não, eu gosto da Série B. Rapaz, Série A é bom, né?
1: Só um pouquinho.
4: Vem
1: respirar
4: vem,
1: um pouquinho.
4: Vem aqui, rapaz, você ficou 40 anos na Série A. Não, mas eu enjoei da Série A. Eu gosto da Série B. O ano passado foi assim, né? E o Goiás não quis. Então, quem sabe, de repente, esse ano que tá tão difícil, pouquíssimas pessoas acreditam no acesso, vai que acontece. É pouco provável, pouquíssimo provável, mas tem que lutar. O que não pode é parar de lutar, é parar de acreditar. Tomara que pelo menos o Michel, ele tenha esta análise, né? De morrer atirando, de luta, morrer lutando, mas pelo menos isso o Goiás não pode perder, a luta, a força. Mas no que o Nilton falou é a mais pura realidade. Bater no Goiás hoje é bater no nada.
0: Bater no vento. Soco na parede.
1: Tá certo, cara. O Nilton deixou aqui a gente até surpreso com esse relato dele, mas é a pura verdade. Quando você pega um cara nas cordas, se você continuar batendo, já era. Ele vai. Já era, acabou. E o nosso intuito aqui não é é denegrir.
4: Agora vamos cobrar.
1: Né? Não, a cobrança ela vai existir dentro de, né, de uma pós-jogo, um jogo, aí sim, aí é, eu penso que o jogo, você cobrar o jogo é importante.
4: Eu vou continuar cobrando daquele Anselmo Preguiça.
1: Não, mas é importante.
4: Né? O dia que o Anselmo, pelo menos correr, motorzinho, eu estaria aqui pra elogiar. Nota,
1: isso
4: e falar, Anselmo, ó, hoje, você não jogou, você não marcou gol, mas você pelo menos honrou, né, o título de jogador profissional. Você pelo menos honrou a camisa. Beleza. Porque o futebol é muita entrega, né, motor? Cara, agora, se não tiver nem a entrega...
1: Nem
4: a
1: entrega, acabou.
4: Mas, assim, o um negócio, pra dar tudo certo, motor... Ô, Iago, você pode falar no programa um pouquinho? Pra dar tudo certo esse negócio aí que o Nilton falou. Tá preparado pro dia 5 ou não?
7: É. Tá preparado.
4: Tá tudo certo? A tesouraria lá tá tudo ok?
1: Coisa boa, Nilton.
4: Aí, Nilton, então vai dar tudo certo. Dia 5 sai?
7: Deu. É, eu acho que sai. O maior reforço do Goiás é esse.
4: Aí, né? Aí, aí. Então tá tudo beleza.
7: Exatamente. Nilton, parabéns, Nilton.
1: Essa fala do Nilton.
7: Hoje você deixou todo mundo aqui sem palavras.
3: Ontem eu
7: hoje
3: tava...
7: Hoje você foi um analista, assim, você foi um Joãozão aí, cara. Eu vi você falando hoje, do Joãozão falando.
4: Porque... Tá falando que você não é analista.
1: Não. Interpretação, Nilton, é de cada um.
3: É porque você...
7: Vai na onda do
3: É porque você, João, é o comandante. Você... É o mestre. E a gente sempre aprende com o mestre, né? Eu porque ontem eu tava refletindo, analisando, falei, cara, é assim, vai adiantar bater, só tem uma alternativa. E aí, Iago, você que tem força, influência, movimenta essa nação esmeraldina para o Goiás joga no sábado, não é isso? Sábado? Domingo. Não, domingo.
4: É contra o
3: Londrina. É sábado, não.
4: Não, sábado é o Vila.
3: Sábado é o Vila.
7: Domingo.
3: Não, é segunda.
7: Segunda-feira.
3: É isso que o Atlético. É
4: domingo, o Atlético contra o Náutico.
3: O torcedor tem que comparecer, cara.
7: Vai ser difícil, viu, Nilton?
3: Não, mas eu penso que eu falo assim, cara, não tem outra alternativa. E o torcedor do Goiás, ele precisa independente.
4: Vamos cantar aquela música.
3: Deixa
4: vamos dar as mãos.
3: É isso? Semana que vem chamar a massa aí.
4: Só pros otimistas.
3: Só os otimistas.
1: Esse é o Nilton.
3: Tem que ganhar do Londrina, meu irmão.
7: Sabe como é que o Goiás vai encher estádio de novo agora? Fazendo igual o Adson fez. Vai lá, contrata 3. Sem contratação, acho que vai ser difícil.
1: Mas o Nilton acabou de falar.
7: Tá certo.
1: O momento do Goiás não é porque ele quer.
7: Eu tô te passando o termômetro.
1: Sim, mas foi uma necessidade. Todo clube passa por isso, cara. Qual clube que não passa? Todo clube passa. O Goiás eu não lembro.
4: Ah, mas se não encher estádio, coloca 7.000.
7: Tá ótimo.
4: Dá 8.000. Pronto. Mas tem que ter torcedor. Ó.
3: Não abandona
4: o torcedor não pode abandonar, realmente. Né? Ah, tá chateado, tá magoado. Mas ganha do Londrina, volta pro campeonato. De repente, pega esses caras que estão no departamento médico e volta. Cara, quem não quer um Tadeu no gol? Quem não quer um Lucas reforçando o seu time? É o próprio Everton Rato, é um baita nome. Então, assim, de repente, cara, aí você contrata mais dois. Ó, coloca um negócio na cabeça. O Goiás, se acertar em dois atacantes bons, o Goiás disputa o campeonato, cara. Eu tô falando, o problema do Goiás é o ataque é cardíaco. O Goiás tem um baita centroavante, mas ele tá com tiriça. Que é o senhor Anselmo Ramon. Tiriça lá na roça. O correto é ectirícia. Olha o senhor nome. Tiriça mesmo, né? Tá com tiriça. Ele não quer. O Anselmo Ramon, infelizmente, ele não quer. Mas se alguém tivesse o despreendimento de chamar esse Anselmo Ramon e entender o que que esse cara pensa, o que que passa na cabeça desse cara, o porquê que ele não quer jogar no Goiás, e se não quiser também, dê linha pra ele, né? Sejam francos, né? Um com o outro, olho no olho, dê linha pra ele, que é um salário do Anselmo Ramon, você paga outro cara de um nível dele que quer jogar, porque o Anselmo Ramon, eu quero ele no meu time, você entendeu, Gu? Eu quero o Anselmo Ramon.
1: Você quer ele bem, né?
4: Eu quero o Anselmo Ramon jogando pra mim, jogando honrando o título de jogador profissional, não esse Anselmo Ramon preguiçoso, que entra em campo, se jogar lá 40 minutos tá bom, se jogar 30 tá bom, se jogar o tempo todo também, não transpira em momento algum, não luta, não entrega nada. Esse Anselmo Ramon não serve.
1: E sabe quem fica com uma situação ruim também de administrar essa situação? É o técnico, pô. O técnico olha no banco, pô, tem um dos maiores salários do elenco no banco de reserva. O cara tem que também querer, o Anselmo tem que querer também ganhar o espaço dele. Ele perdeu o espaço dele, se ele fizer um pouquinho ele ganha novamente de volta. Agora, pro Moser, bicho, deve ser ruim pra caramba você ter que... Cara, eu coloco, não coloco, o cara tá me botando... não tá me passando a segurança. Isso já aconteceu em muitos técnicos que eu já trabalhei. Só que você tem que ser o maior salário, mas também tem que ser a maior entrega. A entrega é o que a gente pede. Tecnicamente, Nilton, João e Iago, tem dia que a gente não tá bem aqui para falar, tem dia que a palavra sai errada, você quebra, mas você tá aqui, todo dia você chega, você tá tentando melhorar. Mesma coisa é um jogador de futebol, cara. Se ele chega lá, entregue, tô no banco.
7: Tá bom.
1: Ai, tá bom. Não, não, amigo, sai, dá chacoalha. Chega no outro dia, já treina mais, no outro dia treina melhor e por aí vai.
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0: conversa fiada demais, fica jogando a torcida contra o jogador. Eu não jogo ninguém contra ninguém, eu só analiso aquilo que eu vejo, Sancler. Se você acha que o Anselmo Ramon tá bem, tá jogando bem, cara, sua opinião, a minha é outra. Então, existe o contraditório, eu respeito a sua desde que você respeite a minha. É, Joãozão, o último jogo. Ai, mas eu tô lendo as mensagens. Não era você que teria lido nesse negócio, não, Guga? Não tá no boleiragem, não. Vai aí, ué.
1: Eu vou ali. Vou ali e volto daqui a pouquinho, 1:04. Esse é o Esporte em Debate.
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1: Ramos. Estamos de volta, este é o Esporte em Debate, agora 1:08, 1:08. Vamos falar do Vila Nova a partir de agora aqui na Bandeirantes Goiânia FM 98,7. 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

0: 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Senhores, eu sei que está muito cedo ainda, muito. Apenas 2 jogos, mas todos os reforços do Vila estiveram em campo. Quero um resumo, uma análise do desempenho desses que chegam, que reforçam Vila até o final do Campeonato Brasileiro da Série B. Como é que vocês analisam aí o posicionamento de mercado do Vila no mercado de transferências com essas chegadas e já com todos atuando, hein, Wesley?
1: Cara, é aquela situação, né, Guga? Reforço, o nome já diz, ele tem que reforçar, ele tem que agregar e elevar o nível técnico e físico de uma equipe. É tempo, cara, o reforço ele não vai... em uma partida, ele pode fazer a primeira partida bem, na segunda ele dá uma caída. Isso é a coisa mais normal de um time de futebol. Agora, você tem agora 10, 12 dias para você poder entrosar juntamente com esses jogadores que aqui estão. Os que chegam, vai se entrosar e a cada dia vão crescer. Então, dá-se mais ou menos aí uns 4, 5 jogos para você poder ter essa opinião bem formada. É claro que todos que chegaram, o nome são reforços. O Militão é reforço, né? Os dois zagueiros, só o Breno Bora, que eu não conhecia, o resto, o Douglas Mendes eu já conhecia. Então, assim, são situações de que a gente sabe que vai reforçar, mas é questão de tempo, é tudo dentro do seu tempo. Se for passar por cima, colocar jogador sem condições, como colocou o Galdino, acontece aquilo ali. O jogador chega sem ritmo, entra desentrosado com os outros jogadores e dá naquilo ali. Então, pra colocar o reforço, cara, tem que ter tempo. Você tem 19, 18 rodadas ainda pra poder entrosar esses caras, porque eu penso que os que chegaram pro Goiás ou pro Atlético e também pro Vila reforçam muito bem suas equipes.
0: O Luiz Dias está aqui comentando, inclusive, pelo amor de Deus, quando o Maranhão volta?
1: Olha, rapaz, estão sentindo falta do Maranhão?
0: Estão. A Dandara informou que ele volta no clássico contra o Atlético.
1: Tá vendo?
0: A possibilidade ela é grande para ele voltar no clássico contra o Atlético. 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E para você, Newton, como você analisa agora, depois de todos os reforços atuando aí nestas rodadas de Série B, sobre como o Vila agiu nesse mercado de transferências?
2: Cara, eu penso como Wesley, você precisa ter uma sequência. Para mim, dos reforços até agora, quem assim não me agradou foi o Igor Cariuso. Cariuso está devendo. Eu até penso que o Rainer hoje poderia ter uma sequência dos laterais da equipe do Vila. Para mim, o Breno Bora, esse vai ser o titular. Em relação ao Douglas Mendes, jogou demais na vitória do Vila no último jogo aqui e para mim foi um dos piores no jogo da derrota lá pro CRB. Em relação ao volante,
1: Militão,
2: para mim vai ser o titular. Ele foi mal, muito mal.
3: Todos
2: nesse jogo passado. Exatamente.
3: Mas é oscilação. Tem gente crucificada.
2: O Everton, ele demonstrou que ele precisa de poder buscar o condicionamento físico. Então, assim, você precisa de uma sequência para você fazer uma variação num todo em relação aos
3: novos
2: reforços da equipe do Vila.
3: Sim. Na zaga, né?
2: Na zaga? Não, eu penso ali na zaga.
3: Será que ele mantém?
2: Não. Ou... se for a fazer alteração, pague no sapo, porque assim, o Anderson
3: aí,
2: eu penso que vai ficar.
3: Aí o Bora
2: não,
3: continua?
2: Para mim o Bora continua. O Bora já vai para 3 jogos seguidos.
3: Foram 3 jogos.
2: O Douglas entrou no lugar do
3: Pagnussá,
2: se ele for alterar.
3: Mas como você mexeria?
2: Eu hoje, Ô, João, eu manteria. Não, eu manteria a zaga. Eu manteria o time.
3: Uma alteração teria que fazer, né?
2: Então,
3: duas, aliás. Eu tiraria o Formiga, colocaria o Igor e voltaria o André Luiz. O André Luiz precisa voltar, ué. Ou não?
2: Do quê?
3: O André Luiz, ué.
2: Não, o André eu voltaria.
3: Então duas voltaria. Alterações.
2: Não, mas eu não faria. Eu manteria o Formiga, manteria o mesmo time. Só o André Luiz que eu retornaria pra jogar aqui.
3: Lá foi o Dodô, né? Dodô que...
2: Ele não foi bem.
3: Não, ninguém.
2: Aliás, ninguém foi. Só o Elton Leite. Eu entendo assim, cara, cabe ao Guto, ele precisa, e ele que é o técnico, ele que vive no dia a dia lá, de saber escalar o Vila lá fora. Agora, aqui dentro, o Vila até agora não tem como criticar o Guto pelo posicionamento. O Vila aqui dentro é um time que sufoca, ele bota uma pressão, ele joga em cima.
1: O jogo do Vila foi sem o Rian em casa?
3: O Rian era o André Luiz, né? André Luiz. André Luiz de la Torre e Janderson.
2: O Rian, se eu não estiver equivocado, ele machucou contra o Novo Horizontino lá, não foi?
3: Quando é o Horizontino ou Juventude?
1: Marcação pressão aí.
0: O Rian machucou contra o Juventude.
1: É que é muito dos extremos. Os extremos, se eles não fizer isso aqui lá embaixo, baixar muito lá na defesa dos caras, fica difícil, porque um atacante só ele não dá conta de ir num zagueiro em outro.
3: Eu falei isso, Nilton, porque assim, o treinador nesse momento ele fica assim com a muda, pô, se eu mudar duas peças, mas o time inteiro foi mal. Aí eu vou transferir a culpa, como se só dois tivessem perdido o jogo.
1: Eu
3: também manteria. Essa questão de gestão de grupo com o motorzinho, fala, cara, o Pagno Saco, tem muita gente agora que saudade do Pagno Saco. Cara, mas eu deixaria o time. Mas vai pagar pra ver? Cara, porque contra o Fortaleza os caras jogaram demais. Eu quero acreditar que aquele ali foi um acidente de percurso. Não a derrota, mas da forma que a derrota aconteceu. Então eu daria essa força para esse cara, confio no grupo, o grupo é esse, o André volta porque ele é titular, e de repente essa dúvida ali do Igor com o Formiga, pelo fato do Igor ser mais agressivo, até defendi aqui a permanência do Formiga no jogo contra o CRB, pelo jogo ter sido fora de casa. Agora em casa, precisando propor mais o jogo,
1: você tem que desmanchar essa linha de quatro.
3: Eu entendo que o Igor, ele chega mais, e mesmo porque o Vila tem um centroavante que não sai tanto da área, que é o De La Torre.
0: O Igor vai voltar de toda forma, porque o Formiga tá suspenso.
2: Parece que o Rafa Silva já fica à disposição.
3: Também, então, cara,
1: já?
3: Igor no lugar do Formiga, André Luiz no lugar do Dodô, e manteria o mesmo time, daria moral pros caras.
1: É uma sequência aí, se for levar aí já entra a gestão de grupo que o João tá falando. Eles falam de mim, mas a gestão do João é o quê?
3: Não, mas é porque tem o Pagnosa. Volta, não volta, os caras foram mal.
1: No último jogo foram mal, eu não vou botar na conta deles.
3: O Baronil fala aqui,
1: uma sequência.
3: Que o André Luiz não treinou hoje.
1: Sentiu?
3: Ainda é dúvida. Não, Baronil, mas é jogo ainda na outra semana ainda, não, dá tempo.
2: Mas esse negócio de desconforto muscular lá no Vila, geralmente o Marquinhos Gabriel demorou.
1: Não.
2: O Maranhão, tanto que tá
1: vai
2: fora.
1: Por mim. Deixa eu te falar. Semana cheia, treina pra caramba. Ai, meu, tá doendo. Na sexta-feira eu volto. Pronto, vai treinar, ué. É assim, Nilton. Semana cheia, você acha que os caras vão ficar a semana inteirinha treinando? Um risco grande de machucar? Isso acontece, daqui a pouco o André Luiz tá treinando.
2: Eu entendo. Em termos de acesso, preste atenção no que eu estou falando. Sim, são dois jogos que vão pautar o Vila Nova. O jogo contra o Sport, segundo turno, e contra o Atlético. Se o Vila se dá bem nesses dois jogos, se der bem, o Vila tem tudo para deslanchar e ir embora.
1: Agora,
2: se o Vila não vencer, aí a situação...
1: Só não pode cometer esse erro aí. De pensar no jogo do Atlético contra o Sport.
2: Eu estou falando jogo a jogo. O que na minha opinião, o Vila tem dois jogos que vão pautar o Vila em termos do segundo turno.
1: Hoje, Nilton, tem que
2: esses
1: se falar
2: esses dois
1: só
2: jogos
1: de esporte,
2: aqui em Goiânia.
1: Vila.
2: Não, sim.
1: Só de esporte.
2: Só, eu concordo, mas estou citando.
1: Tocar em clássico, meu filho, vai estar dando.
2: Mas eu falo
3: ontem
2: porque...
3: Ontem até o torcedor, nós colocamos no boleiragem, né? Não sei se você coloca no apito. Até dois torcedores do Vila falaram, esse não vamos perder pra essa lagartixa, não. Tá, ninguém falou do esporte, entendeu? Então, assim, o torcedor
1: tá
3: do
1: munição.
3: Vila. O torcedor do Vila tem que entrar em campo e encher o estádio contra o esporte, Nilton.
2: Contra
3: 10 mil torcedores.
2: Meu destaque inicial foi em relação a isso aí, que eu entendo que o torcedor do Vila tem que virar a parte, esquecer o jogo contra o CRB e focar nesse jogo. O Vila tem dois jogos que é final de Copa do Mundo, contra o Sport e depois o clássico contra a equipe do Atlético.
1: Exato.
2: Então, assim, o primeiro objetivo é passar pela equipe do Sport. Esse é o foco. Não adianta estar pensando lá na frente, mas pensar aí, porque o mesmo torcedor que participou aqui ontem, falando negócio lá do Atlético, se o Vila não vencer o Sport, é o primeiro a tirar pedra, a criticar. Então, assim, eu entendo que esse segundo turno, cada jogo é uma decisão. Olha o Goiás, nos últimos 2 anos, um ponto que você perde hoje, lá no fechamento, ele pode te manter numa Série B. Então, assim, mas assim, que pra mim são 2 jogos que vão definir, decidir o que o Vila vai ser. É esse contra o Sport e depois o clássico.
3: Eu nem esses 2 jogos. Vamos colocar 3. Vamos trabalhar de 3 em 3. 9 pontos em disputa. Claro que os 2 mais difíceis para o Vila serão os 2 próximos, contra o Sport e contra o Atlético. Depois é a Ponte. A Ponte vai. Mas em casa o Vila não é favorito, não. Ele é aço. Né? E podemos utilizar esse negócio sem nenhum tipo de exagero. Se a Ponte tirar pontos do Vila aqui, seria uma catástrofe, né? Então, assim, eu não imagino que o Vila Nova venha perder pontos para Ponte. Então, o que o Vila tem que focar? Né? Fazer bons resultados contra o Sport, contra o Atlético. Bons resultados seria o que hoje, Joãozão? Ganha do Sport. Lá contra o Atlético é clássico. Se empatar, ótimo. Não pode é perder o jogo. Entendeu, Nilton? Porque você, aí nós estamos fazendo de 9 pontos. Aí você ganha do Sport, empata com o Vila, ganha da Ponte, de 9, você conquistou 7. Ou você vai ganhar posições, ou no mínimo, você vai ganhar posições. Né? Então, assim, a cada 9 você conseguir 7 pontos, você vira o campeonato. Faz o campeonato acontecer a seu favor. Mas para isso acontecer, você precisa imaginar esse Esporte, comer Esporte, jantar Esporte, café da manhã Esporte, almoço Esporte, café da tarde Esporte, Esporte, Esporte, Esporte. O torcedor é Esporte, Esporte, Esporte. E com aquela gana, com aquela força, com aquela garra, com aquele entusiasmo que eles foram contra o Fortaleza. Aquele é o jogo, aquele é o modelo, aquele foi de almanaque na arquibancada e almanaque uma aula dentro de campo. Então é pegar aquele jogo e colocar na cabeça dos jogadores, esse é o jogo, nós precisamos repetir esse jogo de agora em diante e fazer um jogo, se possível, não parecido, mas próximo de 60% do que jogamos em casa, fora de casa, porque aí o Vila estará no caminho certo, cara, para o acesso, Nilton, porque esse recorte, cara, de 9, se consegue 7, o ideal seria conseguir 9, né, Nilton? Aí seria maravilhoso. Mas 7, porque esse motorzinho fica melhor que essa carinha. Não, porque eu falei do empate aqui. Eu falei do empate do Vila contra o Atlético, mas quer falar que o Atlético vai ganhar
1: do
3: Vila.
1: Não.
3: É o sorrisinho dele conta.
1: Não,
3: esse sorrisinho seu de lado conta.
0: Eu entendi.
3: Conta.
0: Também,
3: não, né? Nilton tá de frente para ele, tá vendo. Ele tá pensando que eu não tô vendo.
1: A cara de deboche.
3: Quando eu falei, ó, o ideal, Nilton, vamos analisar aqui 9 pontos. Sport, Vila Atlético e Ponte Preta. Ponte Preta, o Vila vai ganhar. Se ganha do Sport, empata com o Atlético, de 9-7.
1: Não é não, rapaz. Mas, ó, você tá vendo, essa Série B, ela é traiçoeira. Ela já me deu um, ó, ela já me deu, se eu fosse dirigente dos times que estão lá em cima e tal, ou dos que estão lá embaixo, contra a Ponte Preta é uma oportunidade de ouro pra barrar, pra parar o Vila. Qual o maior problema lá da Ponte?
0: Dinheiro. Nadinha, mas o dinheiro agora, motor, que loucura é essa? Ninguém vai pagar ninguém pra pagar.
2: Não, mas aqui no futebol goiano, aqui a rivalidade.
1: Eu já tô pensando lá na frente.
3: Iago, um negócio pra você aqui, ó.
0: Passa essa aula pra ele aí.
3: Ontem você...
0: Quem vai pagar
3: você,
0: o Goiás?
3: Você perguntou ontem pro Nilton, por que que no segundo turno os times pontuam menos que no primeiro? Exato. Porque todo jogo vale. Essa é a regra número 1.
1: É ouro.
3: Todo jogo vale. E aquele jogo que não vale nada, alguém dá dinheiro para valer alguma coisa. Então, esse segundo turno, não podemos, até falei esse favoritaço, aço, pela numeração, mas tem que entrar focado. Porque são nas pequenas pedras é que você tropeça, porque a Ponte Preta foi uma galinha morta no primeiro turno.
1: Exato.
3: Segundo turno, o interesse não é só da Ponte, o interesse é do Novo Horizontino, o interesse é do Sport, o interesse é do Atlético, o interesse é do Criciúma hoje até que tá tranquilo, mas quem do Novo Horizontino, todo mundo tá interessado em quê? Numa derrota do Vila, num tropeço do Vila, num tropeço amanhã do Sport, tá todo mundo lá olhando, Sport e Vila Nova, melhor resultado, empate. Então assim, segundo turno, Guga, vale para quem tá brigando lá em cima, vale quando você pega um time intermediário, né, para esse time intermediário ganhar e se aproximar do G6, e os times que estão lá embaixo, ainda não tem ninguém rebaixado matematicamente, ainda lutando para ter uma luz no final do túnel, principalmente América e Ponte Preta. Então, é entrar com muito cuidado. Cuidado, só que não tira o favoritismo do Vila também não, viu, doutor?
2: E aqui tem gente que faz assim, ó. Andrino, bom? Tá bom, aqui é o fulano. Deixa eu te falar, eu tô vendo aqui uma possibilidade aqui, bom pra vocês, bom pra mim, bom pro fulano Beltrano, vamos fazer um rateio aqui, uma vaquinha, que tal, vamos dar um prêmio lá pra Ponte. O que você acha? Você tem interesse? Opa, aí?
4: Me ajuda.
2: Wesley, você pode arrumar aí,
4: claro.
2: X aí?
4: Interessa.
2: Nós vamos X, eu já falei com o fulano, claro. Beltrano aqui.
4: Acabou.
2: Interessa. Pra gente que tá aqui. É o que o João falou, é o chamado bastidor. Bastidor.
0: Coletivo.
2: Entendeu?
3: E o coletivo da meia-noite.
2: Exatamente.
4: E outro detalhe. Terão outros jogos com a situação da Ponte, viu? Terão outros jogos, então começa já a entender que o jogo daqui pra frente vai ser assim.
3: Vamos nem pensar na Ponte, não. Senão, nós mesmos já falamos, nós estamos acabando de falar aqui pro Vila não cometer o erro, nós mesmos estamos cometendo, né? Estamos lá no terceiro jogo, sem antes ganhar do Sport. Cara, o jogo é respirar Esporte. Esporte Clube, esse jogo será terrível pro Vila. Olha, é um jogo difícil pro Vila. Só que em casa o Vila tem que vencer. E ele vai vencer. Porque se ele jogar igual ele jogou, ou parecido, se ele jogar igual ele jogou contra o Fortaleza, ele ganha o jogo.
4: Tranquilo.
3: Se ele jogar parecido, ele vai ganhar no jogo. Entendeu? Porque dentro de casa o Vila tem uma força realmente muito grande. Muito grande. E precisa o torcedor do Vila. Aquele desconfiado, perdeu 5 derrotas fora de casa. Em casa é outro Vila. Em casa, o Vila é outro.
2: O que,
3: né, Nilton?
2: Exato. Mas o que eu vejo, o Gustavo, em relação a esse fator, é que assim, nessa reta, só jogos de ida, você tem que jogar. E aí aquilo que a gente fala assim, ó, você precisa de ter verba na retaguarda. Porque às vezes entra um dinheiro para você, X, eu vou gastar na montagem do time de contratação, mas você precisa de ter uma verba.
3: O dinheiro do dia a dia.
2: Exatamente, que aí você entra
4: nesse processo. Dá oportunidade.
2: Né? Porque isso aí ajuda. Se você fizer uma CPI em relação a isso aí, ninguém vai, você vai ver que é a verba, não tô falando que compra, mas é a injeção, é financeira. Esse resultado aqui é bom, se a gente bater aqui, então vamos fazer isso. Tá? E tem cara que é veterano, tem nele que ele é professor, não, ele é mestre,
4: PhD
2: nessas competições, sabe mexer as pedras. É isso que a gente fala assim, ó, você não pode ter dirigente juvenil e acreditar
3: deixa eu falar um negócio aqui, Nilton, né? Tem dirigente que sabe o caminho das pedras. Sabe.
2: Exatamente.
0: Tem uns que foi esse que fizeram as pedras pra andar em cima. 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
2: O Tigrão já vacilou uma vez. Será que tá vacinado agora?
3: E esse povo caminha em cima das pedras com calçado bom, né? E o Vila tá caminhando em cima das pedras de joelho, né?
0: 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Ô Nilton, eu vou sair um pouco do tema que a gente estava falando em relação ao Vila e vou partir para um outro a partir de agora. De La Torre. Já teve aí muitas oportunidades. Ele vem de uma lesão, atuou algumas partidas como suplente, entrou no decorrer delas, voltou a ser titular, mas o gol não tá saindo. E essa baixa, né? Esse momento do De La Torre, é por conta da lesão? É o momento dele como centroavante, que tem todo centroavante, passa por um momento de seca de gols? Ou realmente o De La Torre, o nível técnico dele acabou caindo, hein, Nilton?
2: Não, caiu, evidente. Período aí do afastamento dele. Tomara que o Rafa Silva, quando voltar, não passe por esse período.
4: Vai
2: ruim.
4: Ter o mesmo problema,
2: né? É. Vai. Pois é.
4: Muito tempo inativo.
2: Até que lesão, eu acho, tá... assim, meu ponto de vista.
4: Você lembra o Rafa quando chegou? A demora que ele teve pra ser aquele Rafa Silva que eu falava que quando veio do Cruzeiro?
2: É.
4: Praticamente
2: então isso. Vai fazer igual o Rato lá no Goiás. Não,
4: no Goiás depois também, de muito
2: o
4: Rato tempo, vai ser
2: o Emerson Urso no Vila.
4: Exatamente.
2: Então, assim, cara, eu vejo assim, ó, ele melhorou na parte física. Ele já melhorou.
4: Já apesar, competiu mais, né?
2: É. Agora tá precisando, assim, de fazer o gol. Ele até marcou, né? Teve um gol aí que ele marcou.
0: Contra o Criciúma. Foi anulado.
2: Foi anulado, né? Então, assim, mas ele tá tendo a oportunidade, cara. Ele não pode deixar passar. O Rafa tá voltando. Tem o Kaique Jesus, né? Que estreou e que tá aí na reserva. Tem o até no jogo passado, quem entrou foi o Puskas. Então, assim, se espera mais do delator. Eu penso que a hora que ele conseguir marcar, a tendência é ele deslanchar. Mas que ele está devendo é fato.
0: 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Ô João, você que foi centroavante dos bons, varador de gols, você concorda com a análise do Newton e do Motorzinho sobre essa questão da inatividade, do centroavante que ele vive aquela seca de gols em meio ao campeonato, em relação ao De La Torre?
3: Não, o De La Torre já tá passando, não tem negócio de inatividade mais não, ele já jogou uns 5 jogos depois que ele voltou, e tá faltando agora é correr mais, se dedicar mais, lutar mais, entregar mais. Vai ficar até quantos jogos pro cara entrar em forma? Cara, a contusão dele, o que passou já era. Você sente esse negócio de ritmo de jogo, é um jogo, o outro... Já são 5 jogos do De La Torre. Ele marcou um gol contra o Criciúma, foi anulado lá pelo corte da unha, né? Se tivesse cortado a unha, não teria sido anulado o gol dele contra o Criciúma. Mas tá na hora de marcar gols. Eu acredito no De La Torre. Ele começou muito bem o campeonato. Tá na hora de voltar a marcar. Mas, cara, o que o Rian faz. É Rian, né?
0: Rian.
3: É o Rian. Faz falta. Esse cara, bicho. Nós falamos pouco sobre a perda dele, mas tá fazendo falta demais. Esse moleque joga. Ó. Ele era disparado, longe do segundo colocado, o melhor atacante do Vila. Depois que ele saiu também, pode ter sido um motivo da queda, né, do ataque do Vila Nova, a saída do Rian. É, a cada jogo, porque se o Rian tivesse jogando, se o Vila tivesse ali uma alternativa pela direita, e olha que o Vila contratou muita gente, hein? Mas não tem uma alternativa pela direita. O André Luiz poderia estar no lugar do De La Torre hoje, que estava bem. Mas aí o André Luiz precisa jogar na lateral, não preenche ali o corredor, porque ele não tem esse preparo físico de força, né? De correr prefere atrás de lateral.
4: Dentro, né?
3: Então, assim, o Vila perde essa velocidade, fica só com o Janderson e perdeu o André Luiz, que estava muito bem de centroavante, posição essa que até questionei. Mas depois que jogou, marcou os gols, estava jogando bem pra caramba. Então, essa alteração no ataque do Vila acabou não surtindo o efeito desejado até agora.
0: E com esse seu comentário, acabei de perceber que eu cometi o erro. Eu citei que os reforços todos já tinham atuado, ainda falta o Kaique Jesus. O Kaique Jesus ainda não atuou.
2: Já atuou.
4: Cara, o João falou
2: no segundo tempo, foi num jogo que o Vila fez fora, mas ele já estreou.
0: Então
2: o
0: passou batido também.
4: O João falou do Rian, bicho. O João falou do Rian, um amigo meu. Ele me deu uma informação lá atrás, quando queria trazer o Rian pra cá. Você sabia que ele ofereceu ele pro Goiás e pro Atlético? Nenhum dos dois quiseram.
3: Mas no Goiás, se ofereceu o Messi, eles vão pensar.
4: O Rian tava aí, veio, ofereceu
3: no pro Goiás. Se ofereceu o Messi, ele falou, não, quero é um lateral direito.
4: Aí, ó.
3: Vocês não tem um lateral, não.
4: Eu preciso do lateral direito. Ofereceu pro Atlético a mesma coisa. Não, aí ofereceu pro Hugo, o Hugo falou, não, pode trazer.
3: Que ele joga de quê?
4: Lateral direito.
3: Não é jogo de ponta?
4: É.
3: Nós queremos volante.
4: Jogo de ponta.
3: O Atlético é contratar volante e o Goiás volante. Lateral
4: não,
3: direito.
4: Não, o Atlético até chora pra contratar volante.
3: O Atlético tem 50 nossa, volantes, não tem?
4: O Atlético até chora. Todo ano ele contratava 5 volantes. Falei, mas tá de brincadeira.
3: Mas essa questão sempre de volantes, o Atlético sempre quando teve times competentes, ele teve volantes bons.
2: Você sabe
3: bons
2: que isso que você fala, João? Eu também antes já questionei o Adson. Eu falo, pô, mas por que o Adson? Ele
4: tanto foi zagueiro, volante.
2: Mas cheguei à conclusão que um time que tem 2 bons volantes
4: ganha, manda no jogo, hein, cara. Manda no jogo, hein. É o que mais faz o ritmo do jogo, são os caras do meio. Entendeu? São esses três. Tem que ter três bons.
3: Por que o Goiás caiu tanto de produção? Os volantes
1: acabaram. Perdeu os volantes.
3: Perdeu os volantes. Não, os caras estavam acertados. O time tava acertado, organizado, perdeu todo mundo. Aí ficou só o Lucas Lima. O Lucas Lima pega na bola. Pra ele pegar na bola, precisa ter bons volantes pra
1: chegar
3: a bola chegar até ele. Porque ele não dá conta de marcar, ele não dá conta. Ele dá conta de dar um passe, né? Ele dá conta de acertar o escanteio, uma bola para, mas o resto não dá conta. Então quem faz o time girar são os volantes, viu, Buguito?
0: Viu? 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
3: Você tem que ler aqui, bicho. O torcedor, hoje eu tirei o dia pra sexta-feira.
4: Dia sexta.
3: Joãozão, tudo... Joãozão, dia que escreveu, tá? Joãozão, tudo quer ficar batendo no Goiás. Ficou bobo. A vírgula era antes, mas tá. A diretoria tinha que proibir a entrevista pra vocês. Ô, Daniel, dá essa sugestão lá pro Guidão, lá pro Paulo Rogério, sabe o que vai acontecer? Vamos fechar as portas. Se o Goiás parar de falar com a... Não, vamos fechar as portas. Coitado, nossa. Sugere isso lá pro Paulo Rogério, liga pro Paulo Rogério, que eu vou te passar o número do Paulo Rogério, você fala pra ele lá. Oh, meu Deus do céu. O torcedor tira cada coisa, né, cara? Você faz a crítica, não, você vai proíbe a rádio de... Ah, não. Hoje é sexta-feira, ninguém me tira do sério.
4: Não, daqui a pouco
3: é light, hoje é light.
0: Eu tô achando que você sentiu,
1: sabe quem vai tirar ele do sério? Só o pessoal lá do rumo de Goianira, lá que tá fazendo as obras, porque ele vai ter que ficar.
0: Ah, é.
1: Vai ficar uma hora lá pra parar. Então, lá
0: vai rápido, Joãozão. Deixa pra 5 horas, não, porque senão você tá
1: aí
0: enrolado.
1: Aí vai ter que ir sábado de manhã.
3: Não, tem que ir agora, porque senão. Nossa, lá, o bicho, 4 bueiros. Faz um, depois faz o outro, depois faz um, termina, entrega pra população, faz o outro. Fazendo 4. E arrumando ainda a GO060. Então fica, o trânsito fica assim, ó. Nossa, meu Deus do céu.
0: 1:36, vou ali, já volto.
3: Eu queria até falar um negócio aqui.
0: Fala, João.
3: O prefeito tá fazendo um grande trabalho, o prefeito Sandro Mabel.
0: Sim.
3: Tá revitalizando as ruas, tá organizando a cidade, porque pegou uma cidade realmente praticamente devastada. Então eu tô gostando do trabalho do prefeito Sandro Mabel, mas vai aqui um adendo ao prefeito e também ao Policarpo, que é o presidente da Câmara, né, de Goiânia. Os dois. Cara, eles colocaram que antigamente tinha quebra-mola.
0: Sim.
3: Ou molas em
0: quebra
3: Goiânia.
0: Carro inteiro.
3: Hoje eles colocaram um negócio na rua aí que quebra carro. O prefeito Sandro Mabel, não deixe isso acontecer. Isso não existe. Coloca redutor de velocidade. Porque quando os redutores de velocidades vieram, eram, ó, vai substituir os quebra-molas. Lembram disso?
0: Lembra.
3: Isso é muito tempo atrás, uns 20 anos atrás ou mais. Então, ó, o redutor de velocidade virá para que possamos retirar os quebra-molas. Não adiantou nada. Redutor de velocidade numa esquina, do outro lado quebra-mola. Só que agora eles inventaram um quebra-mola, cara, que quebra o carro, quebra o motor, quebra a mola, quebra o amortecedor, quebra o carro. Você sacode. Você pode passar assim, ó, a 1 por hora.
0: Se você tiver com uma pessoa operada.
3: Meu Deus, o prefeito do céu.
0: Abre os pontos.
3: Prefeito, tenha sensibilidade. Quem tomou essa atitude não entende de trânsito, nunca andou de carro. Pelo amor de Deus. Cara, aqui no Jardim América tá cheio desses. Como é que é o apelido desse negócio? Desse quebra-carro. Quebra-carro. E não é o intuito da prefeitura. Eu tenho certeza que o prefeito não deve ter tomado conhecimento dessa situação. Alguém precisa falar para ele, alguém precisa fazer chegar esse comentário até ele e mostrar para ele que isso aí é um crime contra os motoristas de Goiânia.
1: Ele gosta de fazer o teste, né? Pega um carro ele passa com um carro.
3: Boa sugestão. Prefeito, o senhor pega um carro e passe num quebra-mola, num quebra-carro desse aí. Porque isso aí é quebra-queixo, quebra-carro. Já passou nesse quebra-mola, Nilton?
2: Já, vários, mas eu nunca passei assim. Se passar dessa forma que você falou, aí arrebenta tudo.
3: Não, Nilton, passar um por hora.
1: Não, ele qualquer jeito
3: não, você Newton,
1: passa.
3: Não, Nilton, você diminui. Para. Não, Nilton.
2: Eu passo aqui no Jardim América vindo pra cá.
3: Você não
2: tem um instalado aqui, ó. É um pequenininho.
0: É, ele é de ele plástico.
2: É pior do que o maior.
3: Pois é, Newton, você tem que parar o carro. Você não passa no carro. Você tem que parar o carro. Você passa as primeiras duas rodas para depois. Só que o jeito que você para o carro, o carro ele quase quebra. Ele vai lá em cima. O carro, cara, um absurdo. Fica aqui essa crítica, né, para o prefeito Sandro Mabel, e que eu tenho certeza que é um cara sensível e ele vai tomar providência.
0: Ô, João, a Tida Pereira tá falando para você passar por Nova Veneza, que o asfalto tá bom demais, você sai lá em Umas, você sai depois, você desvia do problema lá da saída.
2: Ah, e você passar pelo...
3: Tem que me ensinar o caminho.
2: Não, aí, é fácil, você passa aqui pelo Balneário Meia Ponte,
3: sair... Nem sei onde é Balneário Meia Ponte.
2: O Balneário é aqui.
0: O FG.
2: Depois ali do
0: Santo Antônio de Goiás.
2: Tem um Passeio das Águas.
3: Só colocar aqui no Waze aqui.
4: Trás do Passeio das
2: Águas. E aí você passa ali por Santo Antônio de Goiás, ali realmente. A Tida deu uma ideia boa, João. Aí você evita sair por lá. Só você colocar aí, saída lá por
4: ali, Santo Antônio. Aquele pedaço ali tem a terra do de Paulo e Paulinho. Tem um futebolzinho final do ano lá, bom, rapaz.
2: Deixa eu pedir aqui, o João falou do prefeito.
4: Diga.
2: O prefeito Sandro Mabel. Prefeito. Como é que fala?
3: Recapiar
2: a T-63.
3: Vai estar no
2: programa. Por gentileza. É porque ali no Novo Horizonte, eu moro na Vila Boa. Eu achei que ia passar o asfalto. Aí tem um deputado.
4: Só vai até certo ponto,
2: tem então. Um deputado. Eu não vou falar o nome do deputado aqui.
4: Sim.
2: É um povo conhecido, mora dentro do condomínio
4: no
2: onde
4: paraíso.
2: O Paulo Rogério mora. Paulo Sim. Rogério mora naquele condomínio onde eu jogava bola, que hoje é um condomínio fechado ali no Horizonte.
3: Não, ele mora ali, não, mora.
2: Morava, o Paulo morava ali dentro e eu acho que ele continua lá. Aí recapeou e eu dentro da minha, eu falei, cara, vai recapear a Vila Boa inteira.
4: Só foi até?
2: Não, a frente do condomínio, as ruas que saem do condomínio e entrou no Novo Horizonte. Justamente só no perímetro para quem mora no condomínio.
3: Você sabe por quê, né, Newton?
2: Não, eu só
3: ficou falando Ed em mim aqui, mas não só, o Newton mora na parte de lá.
2: Cara, você sabe que eu tenho um sonho. Eu queria um dia ter uma oportunidade de fazer um jornalismo verdade. Para mim ir nesse lugar, vamos botar no 12. Vamos clamar
3: então, porque mas eu andei na Vila Boa lá, perto da sua casa, o asfalto
2: não,
3: tá bom.
2: Não, na minha não, andou ali perto.
3: Ah, eu fui lá no Chacacinho.
2: Então eu vou te levar pra você andar na Vila Boa.
3: Eu andei lá, ué.
2: Não, na minha casa não chegou não.
4: Tava ruim, então?
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0: 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Rápida parada, Nilton, na volta você traz aquele recadão aqui no nosso Esporte em Debate.
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11: Estamos de volta, 1:52, 1:52, abraçando a galera aqui, o João Elias Vaz, o Nilivaldo Gomes e o Cardoso Matos, todo mundo participando aqui na audiência do nosso Esporte em Debate. 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
12: O Guga, eu quero registrar aqui a audiência do Floresvaldo, lá do Radiadores Goiás, é ouvinte nosso, torcedor esmeraldino, ele pediu para registrar, hoje é aniversário da filha dele, Maria Júlia, está completando 15 anos, e ele está pedindo para a gente registrar um aniversário, então, 15 anos é uma data especial para mulher, né?
13: Sim, com certeza.
12: Virou moça aí, a Maria Júlia, filha do Floresvaldo, lá do Radiadores Goiás, torcedora do Goiás, completando hoje 15 anos, paz, saúde, prosperidade e vida longa para Maria Júlia, aniversariante de hoje, certamente. Floresvaldo, como pai, tá organizando aí uma festa para marcar aí os 15 anos de idade. Um abraço, fique com Deus, feliz aniversário.
11: 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Ô motor, outro dia a gente tava aqui, né? O João principalmente levantou a bandeira, a questão de não haver a necessidade de buscar um lateral direito, que a prioridade seria um centroavante, mas o Atlético também busca o mesmo lateral, a mesma posição, lateral direito.
13: Exatamente, só tem o Everton, né?
11: Mas aí eu te pergunto, há necessidade, tendo hoje o Everton, que é um bom lateral?
13: O Atlético passou esse tempo todo sem lateral direito, né?
11: Sim.
13: O Everton deu conta de jogar aí quase 19 partidas. Se não me engano, ele ficou uma partida ou duas fora. É aquela situação. Até então, ninguém acendeu o sinal de alerta. Vai que daqui a pouco machuca, né? Vai que daqui a pouco cai de rendimento. Necessidade, eu vejo que não tem. Dá pra você pegar, utilizar ali 3 zagueiros. Até tem 3 bons zagueiros. Utiliza 3 zagueiros, coloca um ponta em determinados momentos para bater lá em cima. Isso aí é mudança no decorrer do jogo. Mas hoje, como o Atlético está se cercando de vários lados, esse lateral será bem-vindo.
12: Se você tem dinheiro, você pode. A questão do Goiás
13: apesar que ele falou, você viu ele falando? Eu nem sei como que eu vou pagar esse time no final do ano. Mas
14: você quer um subir, detalhe
12: você
14: aí,
12: paga.
14: Quer um detalhe aí?
13: Diga.
14: Esse mesmo lateral que o Goiás tá finalizando aí pra tentar acertar o contrato dele, o Atlético tá de cima também.
13: É o mesmo?
14: É o mesmo lateral, os dois clubes aí tentando o mesmo lateral direito.
11: E aí a gente para pensar no quanto o Brasil hoje ele tá a pé de lateral,
14: não,
11: né?
14: Não tem lateral. Aquele ali você tem que ir
13: pra cima. Quando eu trabalhava em comissão técnica de categoria de base, tanto do Atlético como do Aparecidense, tudo e tal, cara, não chegava lateral nenhum pra fazer teste, Newton. Não chegava, não.
12: Só atacante.
13: Meia. Falei, mas não tem lateral mesmo, não. Aí a gente já começa a ver o reflexo disso. Você não vê jogadores lateral direito, esquerdo. Um bom lateral esquerdo tem anos que eu não vejo. No futebol brasileiro, olha aí, Série A. Vocês lembram de algum aqui? Agora. Bom, não tem, cara, não tem.
11: Brasileiro não.
13: Não tem, brasileiro não tem. Não tem nem estrangeiro, jogador que tá jogando fora.
11: Olha
13: o lateral último que foi pra Copa do Mundo. Pô, vamos.
11: Não, eu falo assim, fora do país, fora nacionalidade brasileira.
13: Não.
11: Eu gosto do Piqueires, lateral
13: esquerdo. Não, estrangeiro, né? Estrangeiro. Aí já não joga na nossa seleção.
12: O último grande lateral.
13: O último foi lateral o menino esquerdo, Marcelo. Foi o Marcelo.
12: Mas o que marcou pra mim foi o Roberto Carlos.
13: Não, mas isso aí já é.
12: Branco também jogava.
13: Tá mais em
12: muito.
13: Cima, né, Nuton?
12: Leonardo.
13: Isso, Branco.
12: Que você falou aí. Agora, pela direita, o futebol brasileiro, assim, na minha trajetória, Eu vi o Leandro do Flamengo nos anos 80, Cafu, que jogava pra caramba. É, tinha o Edevaldo, lateral direito, foi do Fluminense. O Cafu, lateral direito. O
13: próprio Zé Teodoro.
12: Daniel Alves, eu acho
13: que Daniel Alves também gostava, né, dele quando jogava.
12: Aqui o Zé Teodoro jogou pra caramba. O Wilson Goiano jogou muito. O Paulo Baia, nossa, o Vitor, lateral direito.
13: Aí, nós não tem nenhum nível
12: o Atlético, do Vitor. O Dida jogou muito, cara. Jogou, ele era um baita de um lateral, né?
13: Jogou pra caramba.
12: O Atlético já teve bons laterais. Não acha bons mais. Laterais.
13: Exatamente. A safra tá curta de lateral esquerdo e direito.
11: 1:58, então vambora então, motor.
13: Bora, já. Valeu, Guga.
11: É, já, vambora. 5 da tarde tem Bandeirante Esporte Clube.
12: Você vai estar aqui?
11: Vou estar aqui.
12: Tá trabalhando bem, hein,
11: 7:30 da noite tem o Boleiragem, vou estar aqui também.
13: Também, Zé.
12: Bom, amanhã você vai estar de folga, domingo também, Guga.
11: É, graças a Deus.
12: Não, é de boa.
11: Bom demais.
12: Eu vou voltar às 21 horas com o Apito Esportivo, pedindo a galera para me seguir lá na minha página do Instagram.
11: @ mão na mesa.
12: Não, mão na mesa. Oficial, é @ mão na mesa oficial. Segue lá a página do Mão na Mesa.
13: Vamos seguir o Nilton lá, vamos seguir o Mão na Mesa.
11: Um abraço então, Iago.
14: Falou, Manjinha, até às 19:30.
11: Então vamos ali, vamos ali. 1:58, um abraço, tchau, tchau, galera.
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26: É, finalmente chegou. Essa semana foi arrastada, hein?
27: Bom demais.
26: Bom demais.
27: A semana foi arrastada, mas a sexta-feira chegou. Sei que muitos de vocês aí já estão naquela, né? Na expectativa para fazer alguma coisa daqui a pouco. Hoje à noite, amanhã, mesmo trabalhando. Separa um tempinho aí para dar uma aliviada no cabeção. Último dia do mês de julho. Uhul. Último dia do mês de férias.
26: Pagamento semana que vem.
27: Vamos que vamos, minha gente. Esperando o quinto dia útil chegar.
28: Bora, bora, Brasil! Essa que abriu é minha!
26: Não. Pelo menos uma, vai. Uma, qualquer coisa, uma latinha, de um refrigerante, sem açúcar. Não, tô bebendo quase nada, viu?
0: Nada.
26: Nada, tô fraca.
0: Eu também tô
26: fraca,
0: meio que
26: fraca.
0: Desse jeito. É. Esse final de semana, você vai tomar alguma coisinha?
26: Vou pensar, talvez um vinhozinho.
0: Olha
26: só. É que vai dar um calor, né?
0: Ah, mas à noite mas tem esfriado.
26: Noite,
0: tem esfriado, tá gostoso. Assim. A Magia tem um estilinho que toma um vinhozinho,
26: ela
0: né?
26: Ela gosta.
1: Eu gosto dos dois tipos, tinto e branco.
0: Aí, é isso aí. Acho que hoje eu mandarei também esse líquido roxo à base de uva.
26: É, tomar um suco de uva, né? Fermentado.
0: Mas eu tô tomando pouquinho também, acho que hoje umas duas tacinhas, sabe?
26: Mas é isso, é bom, só pra dar aquele soninho gostoso, acordar inteiraço no sábado pra aproveitar o fim
0: de semana. Pode falar, eu cheguei a salivar
26: aqui,
0: minha.
26: Ai, que delícia. A sexta é assim, né? A gente tá arrasado da semana, tudo atropelado, né? Cansado, estrupiado, mas a gente tá animado porque sabe que é sexta.
0: É, e é isso, vamos nessa.
26: Vamos lá, destaque de hoje.
0: Sei que foi assim.
26: Crise imigratória na Espanha. O país reforça a segurança da fronteira após quase 60 mil imigrantes do Marrocos entrarem em Ceuta. Há a confirmação de quase 40 mortes durante a travessia marítima. Eleições 2026. Após anúncio de Flávio Bolsonaro, o partido barra Tereza Cristina como vice na chapa presidência. No fim de semana, a Convenção Nacional do PT vai confirmar o nome de Lula como candidato.

0: filme A Odisseia passa a marca de 700 milhões de dólares de bilheterias de todo mundo. O longa tem lotado os cinemas no Brasil. Fim de semana tem oitavas de final da Copa do Brasil. Amanhã tem Vasco e Fluminense, Santos e Remo na programação da Bandeirantes. O Rio Guaíba atinge a cota de alerta e Porto Alegre tem risco de inundação. O tempo firma no sul do país para ajudar um pouco. Só que uma nova frente fria se aproxima da região no fim de semana. O sudeste e o centro-oeste têm tempo firme com calor à tarde. Pode chover apenas no litoral de São Paulo e voltar a ventar também.
1: Odisseia é muito longo, é isso?
0: São 3 horas de filme.
1: Três? Nossa, tipo um Oppenheimer lá.
0: É, tipo, é o mesmo diretor, Nossa. Né? Faz sentido que seja. Mas é um filme bom, vale a pena. Eu gostei, pelo menos.
1: Três horas é muito.
0: Você sabe que eu achei que passou muito rápido.
1: Eu curto essa pegada aí, mas 3 horas...
0: Espera podia... quando for pra casa, aí você vê em partes.
1: É piratão, já deve ter piratão aí.
0: Credo.
1: Atrás dos piratões aí, bom demais. Piratas do Caribe. Ô, Ana, São Paulo agora, você viu 24 graus, temperatura gostosa, aprazível.
0: Bom, né? Vamos saber como é que vai ficar o fim de semana também?
1: Bora.
2: Tempo.
0: Tá com a gente a Aline Araújo.
3: O calor volta a ganhar força nessa sexta-feira em boa parte do interior do Brasil. As temperaturas mais elevadas ficam concentradas no centro-oeste e no norte do país. Entre as capitais, Cuiabá registra máxima de 36 graus, Porto Velho em torno dos 33 e Boa Vista terá máxima prevista de 32 graus. Além do calor, a baixa umidade do ar continua preocupando áreas de Mato Grosso, Goiás, Distrito Federal, Tocantins, Sul do Maranhão, Piauí e Oeste da Bahia, com índices entre 20 e 30%, aumentando o risco de queimadas e problemas respiratórios. No fim de semana, o calor continua predominando no centro do país, enquanto uma nova frente fria provoca temporais no Rio Grande do Sul durante o sábado, avançando para Santa Catarina e Oeste do Paraná já no domingo. Aline Araújo, da Clima Tempo.
1: Valeu, Aline, muito obrigado, viu? Seguindo aí com atenção máxima a questão do tempo, principalmente lá no Rio Grande do Sul, vocês viram aí, já teve uma subida no Guaíba, nada agradável, preocupante eu diria, mas nada próximo também, importante eu até comentar isso com vocês, eu fiz a comparação, eu fui ver o que que nós tínhamos em 2024 naquela cota de inundação e agora, naquela época chegou a 6 metros, agora tá em 2 e alguma coisa.
0: Sim.
1: Então, assim, não é nada próximo do que o Rio Grande do Sul viu em 2024, mas por ser um nível de alerta, como o próprio nome sugere, não deve ser desprezado de forma alguma.
0: Exatamente, a atenção está toda ligada e o plano de emergência já acionado para evitar problemas também. Aliás, por falar em plano de emergência, Joel, a gente tem que falar sobre o que está acontecendo na Espanha também, que já adotou um plano de emergência nas fronteiras. Outros países da Europa têm se pronunciado, como a Itália, por exemplo, por causa da crise imigratória que explodiu no país nas últimas horas, com a entrada de milhares de pessoas que atravessaram o mar, saíram do Marrocos e chegaram a Ceuta. Aliás, as imagens são impressionantes, estão rodando o mundo, mostrando as pessoas desembarcando na areia e correndo, invadindo a cidade para tentar escapar da polícia. A Beatriz Ferretti está com a gente aqui no estúdio, vai nos atualizar em relação a esse assunto. A gente falou de quase 40 mortos, né? Quase 40 corpos que foram encontrados no mar, porque não são todos que conseguem completar a travessia. O que que a gente tem de novidade, Bê? Boa tarde.
1: E casais que se jogam com os filhos em boias, né?
4: Exatamente. Boa tarde, Ana. Boa tarde.
0: Oi, tamanho de desespero,
4: tarde.
0: Né?
4: O número de mortos já está em 57, viu? E foram 60 mil imigrantes que entraram de uma vez na cidade espanhola de Ceuta, ou Ceuta, né? Que fica no norte da África. Para você se localizar geograficamente, embora seja uma cidade que pertence à Espanha, autônoma, não está no continente europeu. Ou seja, esses imigrantes não cruzaram a nado o Estreito de Gibraltar, né? Porque Ceuta fica no continente africano, na fronteira com o Marrocos. Então, em 10 dias, houve essa diáspora, né? Esses 60 mil imigrantes que foram a nado, também alguns por terra, e entraram nessa cidade espanhola, porque é uma fronteira terrestre com a União Europeia, né? Então, são pessoas que estão buscando uma condição de vida melhor diante de uma crise econômica, uma crise social no Marrocos. É uma cidade, assim como Melilla, que também pertence à Espanha e também fica na África, que

0: já vive historicamente uma crise migratória, mas o que aconteceu nos últimos dias é sem precedentes devido ao número, né, dessa entrada de imigrantes. Vocês falaram de crianças, né? Então as pessoas nadando por horas, eu vi declarações de pessoas que nadaram por 6 horas até chegar a Ceuta. É, algumas usavam botes, boias, mas muita gente só com o corpo mesmo, arriscando a própria vida. Crianças eu vi usando coletes salva-vidas, né, em sua maioria, famílias, mas a maioria jovens, muitos meninos de uns 20 anos que deram declarações falando: eu quero trabalhar, eu quero uma vida melhor aqui. E o que impressionou também nas imagens foi a guarda civil local de Ceuta simplesmente abrindo a porta e deixando todo mundo entrar.
1: Meio é porque não tinha o que fazer, eram poucos guardas diante de uma multidão. O que que dá pra fazer numa situação
2: Mas teve dessa? Gente que voltou porque houve uma retaliação muito grande por parte da população espanhola.
0: Agora...
2: Agressões.
0: Agora então. É isso. A novidade de hoje também é essa, porque desses 60 mil que entraram em 10 dias, 48 mil já voltaram para o Marrocos. Ainda há muita dúvida sobre os motivos que levaram tanta gente a entrar de uma vez só. Há inclusive boatos na internet, enfim, tudo sendo investigado. Mas fato é que é uma região que já enfrenta crises migratórias, já tem um sistema de acolhimento preparado, porque frequentemente recebe ali refugiados, pessoas que entram, que estão querendo chegar até a Europa continental. Mas esses abrigos colapsaram diante desse grande número. Então, assim, inicialmente eles foram recebidos de portas abertas, depois houve alguns episódios pontuais de confronto com guarda civil, aí o exército foi mobilizado, a Espanha enviou militares para lá, e diante dessa pressão, Joel, que você falou, o pessoal tá voltando para casa. Aliás, a ideia do governo central de Pedro Sánchez é mandar todos de volta para o Marrocos. O premier espanhol esteve hoje em Ceuta, analisando a situação, e houve uma medida drástica por parte da Itália. Os países da União Europeia estão se mobilizando para garantir a segurança, a França está em atenção também, mas a Itália foi mais drástica. Ontem já havia feito ameaça e hoje acaba de concretizar. Disse que vai suspender temporariamente o acordo de livre circulação com a Espanha, daquele chamado espaço Schengen, que são os países da Europa em que você não precisa passar por um controle ali, né?
1: Você passa livremente entre todos os países.
0: Né? Isso, então a Itália diz que essa é uma crise muito grave, que ameaça a segurança nacional e que por isso está fechando. A Itália não faz fronteira terrestre com a Espanha, mas isso afeta pessoas que chegarem de barco ou de avião. Então, pessoas que saírem da Itália, aliás, da Espanha, chegarem à Itália, temporariamente vão precisar passar por um controle de segurança por causa dessa crise aí.
2: Entendido. Terrível, né? Mais uma crise humanitária a ser administrada aí. Vamos ver como é que a Espanha vai lidar com isso, porque não deve parar, né? Nos próximos dias talvez haja algumas outras brechas.
1: Uma estratégia que pode ser repetida, né? De chegarem muitas pessoas ao mesmo tempo, tá. E aí as guardas ficam sem saber o que fazer, não tem como reagir.
2: Olha, a situação deve estar um horror lá no Marrocos, para as pessoas se atirarem no mar.
0: E aí a gente pensa na Copa do Mundo, né?
2: Nossa, exatamente.
0: Como é que vai ficar a Copa do Mundo?
2: É, com certeza. Não, e a gente teve também uma impressão diferente do país em si. Não sei se dá para fazer esse tipo de ligação, mas você vê um país avançar bem como o Marrocos avançou, que tem uma seleção muito boa e tal, uma seleção aguerrida, você cria uma imagem completamente diferente da condição social do país.
0: Está construindo o maior estádio do mundo para receber a Copa, né? Como um dos países sede, só que ao mesmo tempo está enfrentando essa questão social muito grave, econômica, né?
1: É, exatamente. Tá. Papai, tem muitos países que passam por isso, né? O Brasil também tem vários Brasis dentro dele, né? É que aqui as pessoas migram dentro do próprio país, né? Quantas a gente não vê fazendo esse caminho em direção às grandes cidades em busca de mais oportunidades? É, a gente já entrevistou gente aqui, inclusive, não sei se você vai se lembrar, Joel, que disse que tinha saído, se não me engano, do Maranhão. Era uma mulher que estava com uma filha e foi morar numa barraca no centro de São Paulo. Que ela falou que ali ela tinha mais chances de conseguir um emprego, pelo menos doava uma marmita, estava melhor do que a vida numa casa que ela tinha no Maranhão. Não, foi uma reportagem nossa que a gente colocou no ar aqui. Olha que loucura, né? Então, é que aqui a gente tem muitos países dentro de um mesmo Brasil. Lá na Europa, como os países são muito próximos, muito pequenos, né? E a gente tem essa proximidade também com a África, existe essa mobilidade dos imigrantes.
2: Ô, Bê, obrigado, viu? Excelente final de semana pra você.
0: É nosso. Tchau, tchau, gente.
1: Bom trabalho.
2: Aproveite.
0: Valeu.
2: Toma um vinhozinho no final de semana.
0: Ah, faz bem, né? Faz bem
2: pro coração. Hoje você tá com uma vestimenta apropriada para tomar uma taça de vinho.
0: Então, já
2: não
0: que você
2: sei
0: falou...
2: se uma só, talvez mais.
1: Ela tá com um casaco xadrez, tá elegante, né?
0: Já que você falou, tá liberado.
1: Mas ela tem então, todo tá um Jornal bom. Da Band para fazer ainda, fica calma.
0: Vai ser bem mais tarde só.
2: O horário é bom, sai ali 8h30. É o horário do veneno,
1: já
2: sabe?
1: Sai pronta.
2: 8h30, exatamente.
1: É, valeu, Bêbara, bom tchau, trabalho, valeu.
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1: Convenções a todo vapor, né, Joel? Partidos fechando alianças, apresentando os nomes dos candidatos, né, para a eleição deste ano. No fim de semana tem convenção do PT. Já tivemos a convenção apresentando Flávio Bolsonaro como candidato do PL à presidência. Agora está difícil de fechar um vice. Ele chegou a falar mais cedo no nome de Tereza Cristina e instantes depois da fala, Joel, veio o PP falar não, estamos neutros, não vamos apoiá-lo nesta eleição. E aí Flávio Bolsonaro se viu obrigado a recuar. Quem está com a gente aqui é a Maju Arruda Leite para falar sobre isso. Tudo bem, Maju? Boa tarde.
2: É a volta de quem não foi, né? Oi, Maju.
4: Oi, Ana, Joelma, boa tarde a vocês, boa tarde a todos. O candidato pelo PL, Flávio Bolsonaro, continua sem um nome definido para vaga de vice nessa chapa à presidência da República. Agora há pouco, em um evento aqui em São Paulo, ele agradeceu a senadora Tereza Cristina por ter aceitado esse convite e também disse que respeita a decisão do PP, do Partido Progressista, de permanecer neutro nessa disputa presidencial. O que aconteceu? Na manhã de hoje, o nome da senadora Tereza Cristina, do PP, foi barrado pelo próprio partido. Eles emitiram uma nota dizendo que o partido decidiu permanecer neutro, ou seja, não apoiar nenhum candidato na disputa presidencial. E minutos antes, Flávio, ao chegar nesse evento aqui em São Paulo, havia dito que Tereza Cristina tinha aceitado o convite, mas que dependia da decisão do partido para ver se isso iria se consolidar ou não. E a resposta veio em minutos, literalmente depois, com essa nota do PP. No fim desse evento que aconteceu aqui em São Paulo, Flávio Bolsonaro comentou sobre essa decisão, disse que respeita e que questões internas levaram então o partido a impedir Tereza Cristina de ser a vice dele.
5: Eu me sinto muito honrado de poder contar com a Tereza Cristina nessa caminhada de resgate do nosso Brasil, senadora, né, que se tornou uma grande amiga, uma ministra da Agricultura excepcional, do meu ponto de vista, a melhor que esse país já teve, foi durante o governo do presidente Bolsonaro. Fiquei muito honrado quando ela aceitou o convite para caminhar conosco na qualidade de candidata a vice-presidente. Né? E por questões aí internas do Progressistas, vimos essa nota de agora há pouco, dizendo sobre a neutralidade do Progressistas, do partido onde eu iniciei a minha carreira política, inclusive, quando fui eleito deputado a primeira vez, lá em 2002, foi pelo PPB. Número 11120, então um partido que eu me sinto bastante em casa, me relaciono bem com os seus presidentes, né? E enfim, até o dia 5 tudo pode acontecer e independente de qualquer coisa, eu já quero aqui deixar o meu agradecimento também ao Progressistas, à União, as conversas continuam em vários estados do Brasil, nós vamos estar juntos em diversos palanques, como aqui em São Paulo, o Progressista já declarou no âmbito estadual o apoio à nossa candidatura à presidência da República e assim nós vamos caminhando respeitando as decisões internas dos partidos e também sempre respeitando a realidade de cada estado, como os seus partidos, né, se comportam em relação à esfera federal.
4: Nos bastidores, o PL, partido de Flávio Bolsonaro, ainda tenta uma articulação para atrair o apoio do Republicanos, que é o partido do governador Tarcísio de Freitas, e o principal nome para esse cargo de vice seria o de Daniela Marques. Hoje, mais cedo, então, Flávio Bolsonaro esteve presente aqui em São Paulo em um encontro, um café da manhã, com a presença do governador Tarcísio de Freitas, o prefeito Ricardo Nunes e pelo menos 15 vereadores aqui da cidade de São Paulo. A ideia desse encontro foi discutir estratégias para alavancar a campanha de Flávio Bolsonaro aqui na cidade de São Paulo, lugar considerado estratégica na campanha.
5: E eu tenho certeza que assim como na cidade de São Paulo, o prefeito Ricardo Nunes e a sua base conseguiu tirar São Paulo do vermelho, a gente vai tirar o Brasil do Vermelho também, da mesma forma, com, trazendo a verdade, trazendo as propostas, um projeto de prosperidade que nós vamos oferecer contra o projeto das trevas, que é o que a gente está vendo que o Brasil está caminhando com o atual governo.
4: Bom, amanhã, Flávio Bolsonaro, governador Tarcísio de Freitas e também o prefeito de São Paulo, Ricardo Nunes, estarão juntos na convenção que vai lançar a candidatura do governador Tarcísio de Freitas pelo Republicanos, e no domingo tem a convenção nacional do PT, onde vai acontecer o lançamento da candidatura do presidente Lula, que tem como vice Geraldo Alckmin. Volto com vocês.
1: Valeu, Maju. Obrigada, viu? Bom trabalho aí.
2: Tchau, Maju. Bora nós então, minha gente, daqui a pouquinho mais uma rodada com vocês nas mensagens do 11999048756. Agora, vamos sentir o cheirinho do campo? O que você acha?
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2: Oi, Andrés Ruiz.
1: Oi, Andrés.
2: Tudo bem com você, meu amigo? Boa tarde.
6: Tudo ótimo por aqui, Joel. Muito boa tarde, Ana, também. Como vão vocês dois?
1: Tudo certo. Sexta-feira a gente tá sempre animado, né?
2: Você prefere tequila ou cachaça?
6: Essa é a pergunta que eu ia fazer pra vocês, mas já
2: então
6: que
2: faz.
6: Pra mim, Joel,
2: pode
6: eu
2: fazer.
6: Prefiro cachaça, e vocês dois?
2: Ah, também. Sem dúvida.
1: Sem dúvida. 3-0 pra cachaça.
2: Cara, eu ganhei de aniversário uma cachaça de 18 anos.
1: Olha que delícia. É. Douradinha ou branquinha?
2: Não, escura.
6: De Minas?
2: Cara, por incrível que pareça, ela é do Rio Grande do Sul, né?
6: Rio Grande Caramba.
2: Do Sul, não, Rio Grande do Sul, por incrível não, o Rio Grande do Sul tem cachaças fabulosas também, o Brasil inteiro, né? Você pega Minas,
6: Só dois estados não produzem cachaça no Brasil, Roraima e Amapá.
2: Então, olha, não sabia. Então, mas as melhores que eu conheço, Minas, São Paulo, Rio Grande do Sul, Goiás.
1: Bahia também tem umas cachaças boas.
2: Goiás, Bahia, Espírito Santo também. Rio de Janeiro também tem cachaça
1: Paraty,
2: top.
1: Região de Paraty,
2: Nossa,
1: né?
2: Nossa senhora, só aqui eu já citei 7 estados que produzem esse líquido de dar água na boca.
1: E a gente vai falar sobre isso também, né, Andrés?
6: É exatamente sobre isso, Ana, porque hoje mesmo Brasil e México celebram 10 anos do reconhecimento mútuo de cachaça e tequila. Esse é um acordo que foi firmado em 2016 para proteger a denominação de origem de ambos os destilados e vem ajudando a combater o uso irregular dos nomes nos dois países. Ou seja, cachaça só é cachaça se vem do Brasil e tequila só é tequila se vem do México. Hoje essa parceria foi renovada aqui em Brasília, com o intuito de promover ainda mais o comércio dessas duas cadeias que são tão importantes para esses dois países, né? No caso do Brasil, do que o contrário, mas eu não estou falando de qualidade, nem de elaboração, tá? Eu estou falando do ponto de vista de posicionamento de mercado, de comércio e de identidade. E isso foi muito comentado aqui hoje, porque a cachaça, ela é a bebida mais antiga do Brasil. Ela é 200 anos mais antiga até mesmo do que o café, que já é um símbolo nacional. Então, assim, a cachaça até pouco tempo, ela era vendida para fora como Brazilian Rum, ou seja, um rum brasileiro, e não como cachaça propriamente dita. E a produção de tequila, que desapareceu no México há quase 50 anos, foi voltando, né? Os mexicanos fizeram um processo para resgatar e para exportar essa identidade. Para vocês terem ideia, hoje o Brasil exporta US$17 milhões em cachaça e sabe quanto o México exporta em tequila? 4 bilhões, ou seja, 17 milhões para 4 bilhões, é uma diferença absurda. E é nisso que o Brasil tem a aprender com o México, e quem disse para a gente hoje foi o próprio embaixador do México no Brasil, Carlos Garcia de Alba. Vamos ouvi-lo.
7: E pode ser que una de las cosas que o México puede compartir con Brasil, porque a cachaça é uma boa bebida, muito boa, mas ainda não conhecida. Então vocês têm que conhecer a história do tequila, porque é uma história cultural que pode ser aprendida por os brasileiros.
6: Mas olha, o setor vem tentando se reestruturar, principalmente aqui no Brasil, porque hoje mesmo o Ministério da Agricultura e o Instituto Brasileiro da Cachaça divulgaram o anuário da cachaça e mostraram que o setor alcançou o maior número de estabelecimentos registrados na história do país. Em 2025, passou a ter mais de 1.500 unidades produtoras, uma alta de 21,5% em relação a 2024. O número de produtos e marcas vinculadas também aumentou, mas a produção total teve uma queda de 15% para 234 milhões de litros totais, uma queda que diz respeito muito sobre a produção de cana no Brasil, que também vem sofrendo bastante. A exportação, pelo menos, aumentou. O Brasil chegou a enviar para 76 países a cachaça em 2025, mas num volume menor, para 7 milhões de litros, 7 milhões e 960 mil litros, né? Mas aí que mora um problema. A cachaça, ela está tarifada ainda nos Estados Unidos. E os Estados Unidos são o maior comprador em receita da cachaça brasileira. Em volume é o Paraguai, mas a cachaça que a gente exporta para o Paraguai é uma cachaça mais barata em valor total. Os americanos são o nosso principal comprador, mas infelizmente a cachaça foi taxada em 37,5% pelos Estados Unidos, e é exatamente o que lamenta o presidente da APEC Brasil, Laudemir Miller. Vamos ouvir também.
8: A cachaça também acaba, né, Vicente, sofrendo com isso, né? E a cachaça também está com uma tarifa alta, né, elevada, em relação aos Estados Unidos, que é inclusive um dos nossos principais mercados.
6: É uma pena mesmo, porque, assim, ironicamente, os americanos sequer produzem cachaça, né? Nem existe uma concorrência em jogo para justificar essas tarifas. Mas, para isso, a APEC está trabalhando, né, com a missão de promover a cachaça em novos países, para a gente aprender justamente com o México a vender essa nossa identidade nacional para fora. E chegou a reforçar que a APEC está com um escritório em Washington, né, e mantém as negociações com os compradores americanos. Bom, em relação à tarifa, infelizmente, é uma coisa que ainda vai demorar um pouco, mas a solução realmente...
1: É seguir negociando, né?
6: Tão gostoso, né, pessoal?
2: Exatamente, isso. É seguir negociando, e o governo já está pensando em, temporariamente também, começar a colocar em alguns produtos estratégicos para os Estados Unidos uma tarifa de exportação. Eu cito um exemplo aqui. Os Estados Unidos colocaram lá aproximadamente 2 mil produtos na lista de isenção, é porque esses produtos são importantes para eles.
1: Exatamente.
2: Não são bobos. O governo está pensando em colocar uma tarifa de exportação exatamente em cima desse produto, desses produtos, temporariamente, para estimular uma negociação lá na frente.
1: Só que aí tem que ver se é um tiro que não vai sair pela culata, né? Porque... ao mesmo tempo, pode ser que eles simplesmente abram mão de comprar temporariamente, e aí a gente vai ter mais produtores prejudicados por aqui também. Tudo isso está sendo colocado na balança.
2: É difícil, porque acho que por ser estratégico, está dentro dessa lista. Eles não têm tanto assim, tantas alternativas extra o Brasil, sabe?
1: Uhum,
2: alguns produtos, então, nem se fala. O café é um exemplo disso.
1: Suco de laranja, carne,
2: tá,
1: né?
2: Não tem, isso. Tem que morrer na mão do Brasil. Então, o Brasil está pensando muito bem, nesse momento, como colocar essa taxa para forçar algum tipo de negociação.
1: Devemos ter novidades no mês que vem, né? Agosto. Valeu, viu, Andrés?
2: Um abraço.
1: Obrigada.
6: É isso, pessoal. Que seja feito de forma estratégica mesmo. Obrigado, pessoal.
1: Valeu.
6: Até uma próxima.
1: Boa. E ó, como prometido, vamos falar com o nosso ouvinte aqui sobre o aumento das feiras livres. Eu amo ir pra feira, adoro. Geralmente o preço compensa mais, é uma caminhadinha, você vê produtos diferentes. E em São Paulo, Joel, elas estão aumentando muito, um crescimento bem significativo. O Thiago Prudente está aqui para falar sobre isso com a gente. Tudo bom, Prudente? Boa tarde.
2: Oi, Thiago. A feira, ela traz, além de tudo, pra gente um momento gostoso.
1: É um passeio.
2: Entretenimento, traz tudo de bom, né?
9: Exatamente, boa tarde pra você, Joel, pra Ana, pra quem tá acompanhando a Bandeirantes. É um momento até de lazer, né? A gente pode colocar aí hoje, curtir uma feira livre, e as feiras livres têm crescido aqui na capital paulista. Pra ter uma ideia, entre 2019 e 2026, um crescimento de 10%. A gente saiu aí de pouco mais de 880 feiras pra 975. E um novo modelo tem sido implantado na capital, que são aquelas feiras áreas livres menores, que ocupam um espaço menor da rua, principalmente vias com pouco movimento, e acontecem aí em mais regiões da cidade. Hoje de manhã eu circulei em algumas feiras aqui da capital e, claro, o que tem feito as feiras livres crescer e continuar resistindo aí ao avanço dos supermercados e também aí, principalmente do delivery. Por que o delivery? Hoje muita gente pede as compras pelo aplicativo, então evita de ir numa feira livre. Conversando com as pessoas, o que a feira tem de diferente é exatamente isso, esse contato com o vendedor e a chance de pechinchar. Todo mundo ali tentando negociar, achar o melhor valor, e você consegue fazer isso na feira. Eu tô falando um pouquinho afobado aqui, porque eu tava caminhando durante a pauta, e aí a gente perde um pouquinho o fôlego. Mas só pra explicar pro nosso ouvinte, tô precisando ir pra academia, tá, gente? Então esse é o cenário, isso ajuda as feiras a resistirem a esse movimento do aumento aí dos supermercados e também aí do delivery de comida. Outro ponto importante, o aumento das feiras também ajuda a regular os preços, é isso mesmo, porque segundo a secretaria que faz o monitoramento das feiras aqui na capital paulista, quando uma feira chega num local, como ela vende produtos mais baratos, de alta qualidade, o que acontece? Os supermercados da região, os hortifrutis entram nessa competição e quem acaba ganhando é o consumidor.
1: Eu acho também, tem muita coisa que compensa demais comprar na feira, outras em mercado e tudo mais. Aí você compra um pouquinho ali, um pouquinho aqui e consegue economizar um pouquinho. Deixa eu aproveitar para mandar um abraço pro Josimar, que diz que frequenta uma feira livre noturna em Diadema, que é muito boa. E o nosso ouvinte que tá matando a gente de inveja aqui, diz que acabou de comer 2 pastéis e tomar um caldo de cana geladinho.
2: Amanhã
1: o Fernando mandou mensagem pra cá.
2: Amanhã eu vingo, rapaz. Amanhã eu vou tomar na estrada isso aí.
1: Ei, delícia. Valeu, vingar. Prudente. Bom trabalho aí.
2: Tchau, Thiago.
9: Tchau, tchau,
1: vou
9: gente.
1: Vou te chamar pra correr comigo.
6: Aqui.
1: Vou te chamar pra correr comigo, rapaz. Bora lá.
6: Tchau, tchau.
2: E o tanto que é legal feira dentro de condomínio.
1: Então, isso tá crescendo em São Paulo,
2: tá,
1: né?
2: Eu adoro.
1: Meu prédio vizinho tem. Eu passo lá, fico só bisoiando.
2: Meu também é
1: preciso
2: no
1: fazer
2: vizinho.
1: Uma amizade lá pra começar a frequentar o prédio do lado.
2: O meu é no vizinho também. Eu acho uma delícia.
1: Eu
2: legal
1: também.
2: Pra caramba. Ana, obrigado. Excelente
1: Valeu.
2: Final de semana pra você. Valeu, Magê. Gente, obrigado. Até daqui a pouco lá na tela da Band, no Brasil Gente, às 4 horas. Em instantes aqui também tem o nosso Danilo Gobato.
1: É.
2: Pra falar do Odisseia, né, Danilo?
1: É.
2: Tchau, gente.
1: Fica com a gente que o Bora Brasil vai pro intervalo. Daqui a pouquinho a gente tá de volta.
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10: Estão definidos os confrontos dos brasileiros que seguem vivos na Copa Sul-Americana. Com os jogos dessa semana, temos 5 duelos que envolvem as equipes do Brasil. O São Paulo vai encarar o Bolívar e poderia ser o Grêmio, hein? Porque o time boliviano eliminou o Tricolor. Além disso, tem Vasco e Olímpia pelas oitavas de final. O Bragantino enfrenta o Galo em confronto de brasileiros que já se encontram nessa fase de mata-mata. O Santos pega o Macará e o Botafogo, o Cienciano do Peru. São 6 equipes vivas na competição, de olho no título da Sul-Americana, que vale vaga na próxima Copa Libertadores.
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3: 2h37. Bora Brasil de volta, direto para Brasília. Semana que vem acabou, hein? A folga dos congressistas. Senado e Câmara voltando a trabalhar e com muitos projetos importantes pela frente. O Adriano Oliveira, da Bandeirantes Brasília, fala sobre isso. Tudo bem, Adriano? Boa tarde.
4: Muito boa tarde, Ana. Muito boa tarde, Joel. A expectativa é essa, né? De retomada dos trabalhos no Congresso Nacional já na próxima semana. Porém, tem muitos desafios para essa retomada dos trabalhos. Primeiro, os desafios parlamentares, que são fundamentais de projetos que precisam ser votados. E o desafio principal é que num ano eleitoral, às vésperas de se começar uma campanha, é conseguir reunir esses parlamentares para que eles possam votar temas importantes para a sociedade, seja na Câmara ou até mesmo no Senado Federal. Mas, de qualquer maneira, há uma promessa para que um esforço concentrado seja realizado, para que os parlamentares possam votar pelo menos aquelas pautas que estão trancando a rotina do parlamento, para que possa exatamente depois desses esforços concentrados, muitos desses parlamentares que tentam ou a candidatura à reeleição, ou até mesmo alguma coisa no executivo, possam se dedicar mais às campanhas eleitorais durante esse período que já começa agora a partir de agosto. Ao todo, para se ter uma ideia, são 87 vetos que impedem o avanço de outras votações e que terão de ser analisados por deputados e senadores. Entre os temas pendentes estão os trechos da Lei de Diretrizes Orçamentárias e da Lei Orçamentária deste ano, além de propostas nas áreas de saúde, educação, segurança pública, trabalho, infraestrutura e meio ambiente. A última sessão do Congresso para analisar vetos aconteceu em maio e uma nova tentativa prevista para junho acabou sendo cancelada por falta de acordo entre as lideranças. Na ocasião, o presidente do Congresso, senador Davi Alcolumbre, chegou a tentar convocar uma nova sessão antes do recesso parlamentar, mas também aquelas divergências políticas acabaram impedindo, né, o avanço de um acordo para que esses temas fossem votados antes mesmo do recesso. Pela Constituição, como já que a gente está falando sobre vetos presidenciais, um veto presidencial só é derrubado com a maioria absoluta de votos na Câmara e do Senado em sessão conjunta. Quando é analisado, em até 30 dias ele passa a trancar a pauta do Congresso. Quando não é analisado, né? Ou seja, e aí tranca essa pauta, e aí outros projetos que precisam entrar em discussão e análise acabam ficando de lado. Entre os vetos que aguardam a decisão estão aqueles vetos que rejeitam integralmente o projeto que criava um piso salarial para zootecnistas, além de propostas sobre primeiro emprego, reconhecimento do estágio como experiência profissional, manutenção de benefícios para trabalhadores, safristas, uso de recursos de Fundo Nacional de Segurança Pública, mudança na Lei Geral do Esporte, no Estatuto do Pantanal e no Marco do Setor Elétrico e em regras da reforma tributária. Também seguem pendentes vetos relacionados ao orçamento da União, incluindo dispositivos que envolvem cerca de 400 milhões de reais em emendas parlamentares. A expectativa é que a análise desses vetos domine a agenda do Congresso nessas primeiras semanas após o fim do recesso parlamentar. E aí entra aquela pergunta, pelo menos para muitos: e que fim levou a discussão da escala 6x1? Ela entra ou não nessa retomada dos trabalhos no Congresso Nacional? Enfim, vai depender muito também de acordo político. A tendência, pelo que a gente acompanha aqui dos bastidores de Brasília, é que essa pauta, por mais que ela seja popular, ela deve ficar só para depois das eleições, porque o presidente do Senado, Davi Alcolumbre, tem segurado essa pauta, porque é uma pauta em que o governo entende como positiva em período eleitoral também. Ninguém quer se opor a uma pauta em que prevê uma redução de jornada de trabalho para os trabalhadores, e aí a discussão ela pode ficar prejudicada no entendimento de alguns políticos, porque daí você vai discutir muito mais a pauta com o interesse eleitoral do que propriamente vendo todos os lados de todos os setores. Mas é uma pauta que, para entrar antes das eleições, precisa de muito acordo político, o que provavelmente não deve acontecer. Outra pauta que deve também se estender ao longo do ano, e dificilmente a gente deve ter algum avanço antes mesmo do período eleitoral, mas tudo a gente trabalha dentro da linha da conjectura, né, Ana? Porque nunca se sabe o que os parlamentares podem decidir. De uma hora para outra surgem pautas bombas, como a gente viu no primeiro semestre. É a questão da redução da maioridade penal. Uma pauta tão aclamada e tão discutida por parte da sociedade passa por comissão especial e também acaba tendo uma certa dificuldade para que avance na Câmara dos Deputados. Mas são assuntos que a gente vai começar a acompanhar na próxima semana. E em meio a tudo isso, como a gente relatou, tem o fato de termos uma eleição e aí os deputados tentando acelerar aquilo que dá para acelerar para depois dedicarem as suas próprias campanhas. Eu volto com vocês aí no estúdio.
3: Valeu, Adriano. Obrigada, viu, pelas informações. Um pedacinho de A Odisseia, filme que está causando uma corrida aos cinemas de todo mundo, já está quase batendo recorde de bilheteria. Por quê? O que que explica esse frisson, hein, Danilo Gobato? Tudo bem? Boa
5: Oi,
3: tarde.
5: Ana, uma ótima tarde para você, para o amigo aqui do Bora Brasil. Bom, vamos falar, né, da Odisseia, esse épico, o novo épico do Nolan, do Christopher Nolan. E o filme, já quero começar um dado aqui, Ana, nessa nossa conversa, que o filme já ultrapassou a marca de $700 milhões em bilheteria mundial, depois aí de apenas 12, 13, 14 dias em cartaz, não tem duas semanas. E um levantamento divulgado pela Variety diz que o total chegou a $728 milhões, o que torna já o quarto maior lançamento do ano de 2026. Caramba. No cinema. E esse resultado combina o quê? Combina $320 milhões dos Estados Unidos e mais $407 milhões vindos do mercado internacional. Mas tem um ponto importante, Ana. Esses números ainda não incluem a China, que é o segundo maior mercado de cinema do mundo. A estreia na China vai acontecer, está prevista para o dia 14 de agosto, com previsão aí de mais de 800 telas, só aquela tela IMAX, né, reservada aí para o filme, fora outras, né, tradicionais. Então, é uma expectativa grande para a abertura do mercado na China. Então, como a China é o segundo maior mercado de cinema do mundo, a expectativa global é que esses números todos batam os recordes mesmo. Bom, contar que essa produção, o filme, não é, é baseado no poema histórico, né, Ana? De mais de 3 mil anos, a gente já estava até conversando aqui já um tempinho pra gente fazer essa entrada, de quantas vezes já foi adaptado. Quem fez a tradução já tá reclamando, já tá chiando um pouquinho, tem esses bastidores ali, mas fato é que as pessoas estão indo ao cinema para conferir. Por que que tá sendo falado? Deixa eu ver, deixa eu assistir. Tem Matt Damon no elenco, tem tantos atores ali. um elenco também criticado, viu, Ana?
3: Ah, é?
5: Alguns estão sendo criticados ali, falamos, né, a Flávia Guerra já falou que é crítica de cinema, também trouxe a visão, o olhar dela, mas fato é que é mesmo que o mesmo fenômeno que aconteceu com a Barbie. Tava todo mundo falando sobre, e aí, você tem curiosidade de ir lá no cinema pra saber.
3: E vai assistir.
5: Você pode gostar ou não, tá tudo certo. Mas você foi lá e entra pra esses números todos que a gente tá trazendo, né? Tem outras curiosidades que eu quero contar, Ana, porque um filme grandioso como esse, não é? Ele custa caro. 250 milhões de dólares é o orçamento e já é o filme mais caro dirigido pelo Nolan. No ranking de 2026 até agora, a Odisseia aparece atrás apenas de três produções que já romperam a barreira do bilhão. Toy Story 5, que abriu muito bem, continua em exibição, continua em cartaz. The Super Mario Galaxy Movie, o filme do Mario, do personagem. E Michael, a cinebiografia de Michael Jackson. Então, daqui a pouquinho, com certeza a Odisseia vai já entrar na casa do bilhão de dólares, né? Um bilhão de dólares. E a Forbes traçou uma comparação direta com outros trabalhos do Nolan. Em 13 dias em cartaz, a Odisseia já arrecadou mais do que Oppenheimer conseguiu em 595 dias em cartaz.
3: Caramba!
5: Então, Ana, a gente tá contando isso porque realmente, não é, a Odisseia tem tudo para fazer números ainda mais expressivos. É o primeiro longa-metragem já rodado inteiramente com câmeras IMAX, e isso se refletiu direto na bilheteria, né, das salas com esse formato. Vieram
3: mais 140, caras, né?
5: Vieram 140 milhões de dólares só dessas salas. E são pouquíssimas no mundo que conseguem rodar do formato, do jeito que o Nolan pensou e projetou esse filme, viu, Ana?
3: Mas se você quiser assistir numa sala comum, muda um pouco a experiência, mas não é um grande problema, não. Dá pra curtir do mesmo jeito.
5: Então fica aí a dica pro final de semana. Aproveitar aí o cinemão.
3: É isso. Valeu, Danilo.
5: Beijo,
3: obrigada.
5: Ana, até.
3: Vamos lá pro repórter Bandeirantes.
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6: O relógio marca 2:47. Agora você acompanha o repórter Bandeirantes. Moradores do Rio de Janeiro ainda sofrem com os estragos do vendaval da última quarta-feira. Os detalhes são com a Maria Eduarda Vieira.
7: Mais de 40 horas após os fortes ventos que causaram destruição no Rio de Janeiro, moradores de diferentes regiões seguem sem energia elétrica. Segundo o último levantamento da concessionária Light, cerca de 124 mil imóveis seguem sem fornecimento. Já a Enel informou na manhã desta sexta-feira que mais de 7 mil consumidores também seguem sem o serviço. Na noite desta quinta-feira, houve ainda o registro de diversas manifestações pela falta de energia elétrica. Em São Gonçalo, na região metropolitana, moradores do bairro Porto Novo interditaram as ruas da região. Ônibus também ficaram atravessados para impedir a passagem de veículos.
6: Agora, 2:48, esse foi o repórter Bandeirantes.
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9: Hoje vamos falar com o Dr. Evaldo sobre saúde mental.
10: A depressão é uma doença muito importante que afeta cerca de 330 milhões de pessoas no mundo e traz um risco de 15 a 20% de que em algum momento da vida sejamos deprimidos. Ou seja, uma a cada 5 pessoas terá depressão ao longo da vida. No Brasil, 10 a 11% da população tem algum grau de depressão. É uma das doenças que mais cresce globalmente. Sua ocorrência tem um pico entre a adolescência e os 40 anos de idade, e as mulheres são 2 vezes mais afetadas. No Brasil, temos como mais vulneráveis a idade entre 40 e 59 anos, idosos acima dos 80 anos, populações urbanas, jovens desempregados entre 18 e 24 anos, pessoas com menos escolaridade e renda e afetados por doenças crônicas. Estamos acima da média global e crescendo. Uma recente publicação na Nature Medicine descortina o impacto econômico da doença decorrente da perda de produtividade pela força de trabalho afetada. Entre 2025 e 2050, estima-se uma perda de 12 trilhões de dólares, sendo os Estados Unidos e a China os mais afetados, mas a América Latina e o Brasil também serão duramente castigados. Dessa forma, segundo os autores desse artigo, seria recomendável expandir o cuidado à saúde mental e à depressão ao nível da atenção primária e usar a tecnologia com terapia cognitivo-comportamental online como uma forma extremamente custo-efetiva. Eu acrescento, temos que estar atentos aos sinais e evitar o isolamento. Pedir ajuda sempre. Fique bem e até a próxima.
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13: A Copa Truck desembarca neste fim de semana em um cenário inédito para pilotos e equipes. O Autódromo Internacional de Mato Grosso, em Cuiabá, recebe pela primeira vez uma etapa da principal categoria de caminhões do país e será palco também da única rodada noturna da temporada 2026. Para Beto Monteiro, o desafio representa a oportunidade de colocar em prática o trabalho desenvolvido durante a pausa no campeonato e lutar para retomar a liderança da tabela. Quarto colocado no campeonato, campeonato com 89 pontos, o pernambucano está a apenas 15 pontos da liderança do campeonato. As corridas acontecem neste sábado, a partir das 8h40 da noite, pelo horário de Brasília, com transmissão na Band.
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9: 2h56, reta final do Bora Brasil para falarmos de esportes. Hoje com o Lucas Bueno, que está por aqui. Tudo bem, Bueno? Boa tarde.
16: Boa tarde, Ana, a todos que nos acompanham aqui na programação da Bandeirantes. Uma notícia de última hora que deixa o torcedor do Corinthians bem triste, porque ontem Corinthians Atlético Paranaense jogaram. Informação da Bianca Molina agora é que Zacaria Labiá está fora da temporada. Ele acabou se lesionando ainda no finalzinho do primeiro tempo. Um lance ali que ele acaba prendendo o joelho dele no gramado da Arena Corinthians. Ele teve um rompimento do ligamento cruzado anterior e também do menisco no joelho. Então,
9: acabou
16: é uma
9: a temporada.
16: Lesão. Acabou a temporada para o Zacaria Labiá, informação da Bianca Molina. Realmente, um jogador que estava indo bem no Corinthians, entrava do banco. Ontem foi titular pela equipe no empate por 0-0 contra o Atlético Paranaense. Acabou tendo uma lesão muito grave, ele sai do campo chorando. Até depois da lesão, o juiz acaba encerrando a primeira etapa. Com isso, o Zacaria Labiá deve voltar ao Corinthians somente na temporada seguinte. Deve perder todos os jogos, consequentemente, pelo tempo de demora ali que você consegue se recuperar de uma lesão que nem essa. A do Yuri Alberto ainda não foi divulgado nada, mas já é certeza que ele não joga contra o Internacional neste domingo. Ele que foi preservado para jogar contra o Internacional, estava 0-0, o Diniz colocou ele no segundo tempo para ver se conseguia ganhar, acabou perdendo o atleta para o jogo deste domingo e também não conta com o Memphis Depay. Informação aí do Luiz Fabiani que Memphis Depay deve chegar ao Corinthians logo mais para fazer os exames, porém só deve jogar depois da Copa do Brasil, não deve jogar contra o Inter nem no domingo, nem na próxima quinta-feira. Quinta-feira é um pouco provável, mas assim, as chances são bem remotas de Memphis Depay jogar com a camisa do Corinthians na próxima quinta-feira. Domingo tá praticamente descartado. Agora falando sobre uma notícia que também aconteceu hoje, o ídolo italiano e do Milan, Ricardo Baresi, acabou falecendo. A causa da morte não foi revelada. Ele até fez algumas atividades esse ano na Olimpíada de Inverno. Ele foi um dos caras que carregou a tocha olímpica, acabou falecendo aos 66 anos. Ele que é um ídolo histórico do Milan, tem mais de 700 partidas, chegou ao Milan com 14 anos de idade, foi capitão do Milan. Hoje o clube italiano já postou em suas redes sociais homenageando o atleta, a camisa 6 que ele usou, foram prestadas diversas homenagens na Itália. Mas antes da gente terminar aqui, falando sobre dois assuntos muito importantes para jogadores brasileiros. O Arsenal está fechando a contratação do Bruno Guimarães, uma proposta de 90 milhões de euros, chegou ao Newcastle. O Bruno Guimarães deve ser o novo jogador do Arsenal, e Vinícius Júnior segue em negociações com o Arsenal. O Arsenal promete chocar, de acordo com os próprios ingleses, falaram chocar o mercado da bola, trazendo o Vinícius Júnior, porque o Real Madrid deu um ultimato pro Vinícius Júnior, falou que não vai aumentar a proposta para a renovação do atleta, e daí o Arsenal vai aproveitar essa brecha e tentar contratar o brasileiro ponta, que pode desembarcar na Inglaterra. E se conseguir essa contratação, o Arsenal muda de patamar e o Real Madrid agora começa a buscar outros planos. Então, depois desse ultimato, a gente vai ter novas reuniões do Vinícius Júnior com o Real Madrid e do Vinícius Júnior com o Arsenal. Quem revelou o interesse do Vinícius Júnior foi o próprio Arsenal. Chegou na mídia inglesa e falou: ó, temos interesse no Vinícius Júnior, queremos o jogador e estamos correndo atrás para isso. Então, o Vinícius Júnior pode receber um dos maiores salários do futebol mundial caso vá pro Arsenal.
9: Tá.
16: Só pra gente finalizar, amanhã teremos Vasco e Fluminense na Bandeirantes, que a gente transmite com o Pedro Martelli, trazendo todas as informações da Copa do Brasil, oitavas de final, Atlético Mineiro e Juventude, Santos e Remo, esse jogo também com o Rogério Assis. No domingo, Palmeiras e Fortaleza, Mirassol e Grêmio, Chapecoense e Cruzeiro, além de Corinthians e Internacional.
9: Valeu, obrigada, viu?
16: Obrigado.
9: Obrigada, gente, pela companhia. Também o Bora Brasil volta na segunda-feira. Obrigada pela companhia. Um ótimo fim de semana para todo mundo. Espero que seja muito bom para todos. Mesmo quem for trabalhar, que seja um pouco mais leve. A gente volta a se falar na segunda. Tchau.
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26: 3:03.
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26: Olá, boa tarde. Obrigada pela sua sintonia aqui na Rádio Bandeirantes Goiânia, 98,7 FM. Hoje é sexta-feira, dia 31 de julho, último dia do mês, último dia da semana, né? Final de semana tá aí, muita gente já preparando para pegar a estrada, aproveitar esse último final de semana de férias. Nem vou dizer quem já tá ali coçando os dedos para ir viajar esse final de semana, né, Zé? Zé já tá aqui hoje trabalhando desde as 6, garrado, desde as 6 da manhã para poder curtir o final de semana aí com a família. Bom, mas então vamos aos destaques do Bandeirantes Acontece de hoje. A partir de 30 de setembro, entram em vigor novas regras para doação de sangue em todo o país. E aqui em Goiânia não é diferente. Denúncia leva a Prefeitura de Aparecida a apreender.

questão sobre o caso daquela menina de Heloísa, se eu não me engano, de 28 anos, que entrou na justiça para tirar o nome da mãe dela dos documentos. Ela alegou que desde os 11 anos de idade, ela sofre maus tratos, é agredida, inclusive a mãe colocava ela para fazer programa. E desde os 18 anos, ela vem tentando na justiça tirar o nome da mãe dos documentos. Segundo ela, é um peso para ela carregar este nome depois de tudo o que ela viveu. Bom, a justiça negou, disse que ela não pode tirar o nome, não. Segundo o que foi dito, eles consideraram que, diferente da paternidade, que pode não ter o nome ali presente, a maternidade é biológica, ou seja, você, seja de qual como for, sempre vai ter uma mãe. E por isso ela não podia retirar os nomes, o nome da mãe dos documentos. Ela continua na justiça brigando para que o nome seja retirado. E aí, a gente fica com essa dúvida, né? Quem agride ou maltrata o filho merece continuar sendo reconhecido legalmente como pai ou como mãe? Uma pessoa, ela deve ser obrigada a carregar para sempre o sobrenome do pai ou da mãe, independente de qualquer coisa? Né? A gente fica se perguntando. A gente quer saber a sua opinião. Uma pessoa deve ser obrigada a carregar para sempre este sobrenome, independente da situação? Mande para a gente a sua mensagem de voz para o 998476110, mandando aqui a sua opinião, de preferência uma mensagem de áudio para a gente rodar aqui no programa. Os microfones da Rádio Bandeirantes estão abertos, você pode mandar também aqui uma denúncia, sugestão de pauta, mandar uma foto. Ontem nós recebemos muitos ouvintes mandando, o trânsito tá parado aqui na GO-060 até Anápolis, na BR-153, Goiânia-Anápolis, como é que tá, quanto que vai ser liberado? Manda aqui pra gente corre atrás de uma resposta pra vocês, porque aqui na Rádio Bandeirantes é assim, né? O ouvinte sempre tem a voz, sempre tem a vez. E você acompanha o nosso programa pelo seu rádio em 98,7 FM. Também pode acompanhar a gente lá no Instagram. O nosso arroba é arroba Rádio Bandeirantes Goiânia. Segue a gente por lá. Fique por dentro da nossa programação, confere também as principais notícias, a gente atualiza a nossa página sempre com as principais notícias e também estamos lá no YouTube. A nossa página é Rádio Bandeirantes Goiânia, facinho. Você entra lá, acompanha a gente em áudio e também em vídeo. Você pode não só ouvir a Rádio Bandeirantes, mas também pode ver, acompanhar aqui os nossos entrevistados, acompanhar as matérias que a gente roda aqui com imagens. Sempre a gente tem uma imagem para ilustrar o que nós estamos falando. Hoje o rádio está bem diferente, hein? E você pode acompanhar também do seu celular. É só entrar no YouTube e procurar por Rádio Bandeirantes Goiânia, que a gente está por lá, viu? Bom, Bandeirantes Acontece tem a produção de Ediana Pimenta, reportagens de Gabriel Alves, Maria Tereza Lemes, Marcos Linhares, Vitória Farias, Luan Alves e Tiago Humberto. Os trabalhos técnicos hoje é do Zé do Norte e da Vitória Farias. Direção de jornalismo, Danilo Santos. Direção geral, João Batista. CEO da Rádio Bandeirantes Goiânia, Dr. Cid de Oliveira Reis. E a apresentação é comigo, Maria Tereza Lemes, que vou com vocês até às 5 horas da tarde em mais um Bandeirantes Acontece. Bora começar, então.

Bom, a partir do dia 30 de setembro, entram em vigor novas regras para doação de sangue em todo o país. As mudanças, que foram definidas pelo Ministério da Saúde, reduzem o tempo de espera para quem fez tatuagem, piercing ou procedimentos estéticos e deve ampliar o número de pessoas aptas a doar. Eu preparei

0: uma reportagem com todas essas alterações. Confira só.
1: A atualização dos critérios foi anunciada pela Secretaria de Estado da Saúde e tem como base as evidências científicas mais recentes. O objetivo é ampliar o número de doadores sem comprometer a segurança de quem doa e de quem recebe o sangue. Entre as principais mudanças está a redução do período de inaptidão de 12 para 4 meses para quem fez tatuagem, maquiagem definitiva, aplicação de botox ou colocou piercing, desde que não seja na cavidade oral ou genital. O mesmo prazo passa a valer para quem realizou endoscopia ou colonoscopia. Já quem fez cirurgia bariátrica poderá doar apenas 6 meses, metade do prazo exigido anteriormente. O secretário de Saúde, Razível Santos, dá mais detalhes.
2: Olha, a partir de 30 de setembro deste ano, nós vamos estar adotando os novos critérios, as novas diretrizes estabelecidas pelo Ministério da Saúde em portaria para a questão das doações de sangue no estado de Goiás. Essas novas diretrizes, elas foram atualizadas com base nas melhores evidências científicas, reduzem o período de inaptidão dos doadores de sangue em diversas situações, amplia o número de doadores aptos a fazer a doação e preserva a qualidade e a segurança tanto para os doadores quanto para os receptores. E a partir dessas novas diretrizes agora, desses novos critérios, veio para 4 meses. Portanto, a gente reduz o período de inaptidão e amplia o número de doadores aptos, sempre com foco aí na questão da segurança do doador, na segurança do receptor e também na qualidade do hemocomponente.
1: A nova regulamentação também permite que pessoas que tiveram alguns tipos de câncer possam doar sangue, desde que tenham concluído o tratamento há pelo menos 5 anos, estejam sem doença ativa e em remissão completa. Casos de leucemia, linfoma, mieloma múltiplo e melanoma continuam tendo contraindicação definitiva. Outra novidade é que pessoas com mais de 70 anos também poderão doar sangue, desde que passem por uma avaliação médica. A diretora técnica da Rede Hemo, Ana Paula Parente, destaca que as mudanças devem ampliar significativamente o número de doadores, mas reforça que todos continuarão passando por rigorosa avaliação clínica antes da coleta. E a diretora ainda fala sobre a importância de doar sangue.
3: O maior desafio é a conscientização da população. Então, diariamente a Rede Hemo faz esse trabalho de conscientizar o público da necessidade da doação de sangue, até porque o sangue não existe um medicamento que substitui uma bolsa de sangue. Atualmente, o nosso estoque crítico está para o tipo sanguíneo O negativo. O doador ele pode vir doar presencialmente, diretamente, até aqui no Hemocentro, que fica na Avenida Anhanguera, e ele pode também fazer o seu agendamento através do nosso site ou através do nosso WhatsApp, que é o 3231-7940.
1: Maria Tereza Lemes, para a Rádio Bandeirantes.
0: Aí, são as novas regras para doação de sangue, valendo a partir de 30 de setembro, e a intenção é aumentar o número de doadores. 3:14, a Prefeitura de Goiânia iniciou hoje uma nova etapa de modernização da rede municipal de saúde, com a entrega de novos equipamentos odontológicos para unidades da capital. O investimento é de R$ 455 mil e contempla 20 cadeiras odontológicas, motores endodônticos, fotopolimerizadores e 30 cubas ultrassônicas, que serão distribuídos para as unidades de saúde de várias regiões da cidade. A entrega simbólica foi realizada no Centro de Saúde Parque Amazônia. Segundo o prefeito Sandro Mabel, a renovação dos consultórios faz parte de um amplo projeto para melhorar a estrutura da saúde pública. Vamos ouvir.
4: Bem, isso aqui está dentro desse plano nosso, nos próximos 2 anos e meio aí, que é quando encerra o nosso mandato, é uma modificação que nós vamos fazer muito grande na saúde. Nós estamos fazendo aí 8 UPAs simultâneas, nós vamos construí-las como 31 UBSs novas. Bem, dentro disso, está também a renovação do nosso parque. É, o odontológico, só dessa vez são 20 cadeiras que serão feitas agora, em várias unidades, como essa daqui também. Temos aí polimizadores, que é aquele que você faz a obturação e você coloca ele, você tem cubas especiais para limpeza dos equipamentos que são utilizados. Então tudo isso daqui faz parte dessa melhora, tanto da melhora para o paciente, como também para o dentista, o profissional. A questão ergométrica dessas cadeiras é muito melhor, é coisa muito mais moderna. Então esse programa aqui, só aqui nessa primeira fase, são quase R$1 bilhão que estão sendo investidos para essas unidades que receberão esses equipamentos como essa aqui.
0: Bom, de acordo com a prefeitura, mais de 170 mil atendimentos odontológicos foram realizados na rede municipal entre 2025 e 2026. A gestão também prevê novas aquisições de equipamentos e a ampliação dos serviços de saúde bucal. Os novos aparelhos vão garantir mais precisão dos procedimentos, melhorar a rotina dos profissionais e oferecer mais qualidade no atendimento do usuário do Sistema Único de Saúde. 3h17, a gente vai para um rápido intervalo e daqui a pouquinho a gente volta. Já tem ouvinte, Zé? Ainda não, os ouvintes ainda, a Ediana tá lá baixando os ouvintes pra gente. Ah, tem o Nel mandou aqui, eu vou ler o que ele falou, o Nel Lisboa. Se for para corrigir, aí vejo que ela é uma autocrítica. Sou contra e mãe e pai deve ficar menosprezando e filhos desprezando os pais. Aí não deveria nem ter reconhecimento mútuo, só cumprindo a missão de criar. Bom fim de semana para você também, Zé. O João Rodrigues também disse aqui, já que a pessoa veio ao mundo através da mãe, então ela deve levar o sobrenome dela, a não ser que ela carregue somente o nome próprio, exemplo, Maria, Ana, Ludmila, não colocar o nome da mãe também. Esses são alguns dos nossos ouvintes que mandaram aqui opinião. A gente vai para um rápido intervalo e daqui a pouquinho a gente volta.
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0: 3:22. Bom, um mutirão gratuito oferece reconhecimento de paternidade e acordos familiares na Unialfa, aqui em Goiânia. A ação será realizada em parceria com a Defensoria Pública de Goiás e também vai atender os casos de filiação socioafetiva. A reportagem é de Gabriel Alves.
3: Acontece nesse sábado o dia D do programa Meu Pai Tem Nome, iniciativa da Defensoria Pública do Estado de Goiás, realizada em parceria com a instituição Unialfa. A ação ocorrerá das 8 às 5 em todas as unidades da Defensoria Pública, com exceção de Anápolis, e também no bloco D da unidade perimetral da Faculdade Unialfa, com atendimentos gratuitos para reconhecimento de paternidade e maternidade. Carla Vaz Fernandes, coordenadora do Núcleo de Prática Jurídica e assistente de coordenação do curso de graduação em Direito da Unialfa, explica quem pode comparecer ao evento.
4: Pode participar do dia D do programa Meu Pai Tem Nome, crianças, jovens, adultos, idosos, enfim, todas as pessoas da sociedade civil que tenham a interesse, né, que tenham vontade de registrar de forma espontânea a paternidade ou maternidade biológica e também socioafetiva. Lembrando que a maternidade e paternidade biológica pode ser tanto com ou sem a necessidade de realização do exame de DNA. Além do serviço de investigação de paternidade e maternidade biológica e socioafetiva, serão também realizados, oferecidos de forma gratuita, as mediações, as realizações das ações de família, então referente à guarda, alimentos, regulamentação de visita, divórcio e, por fim, serão também fornecidas as segundas vias de certidões de nascimento, certidões de óbito, que eventualmente estiverem sob a cautela dos cartórios que participarão conosco no dia do evento.
3: Para quem for comparecer ao evento, é necessário portar certidão de nascimento, certidão de óbito para casos de reconhecimento de maternidade ou paternidade após a morte, identidade e CPF, comprovante de endereço e comprovante de renda. No programa também será realizado reconhecimento de maternidade ou paternidade socioafetiva.
4: É importante que o assistido tenha em mãos, né, declaração escolar, constando quem é o responsável pela criança junto à escola, eventual inscrição de plano de saúde, caso tenha, registro oficial, né, de que as pessoas residem no mesmo local, comprovação de casamento ou união estável com o pai e a mãe biológica, né? A inscrição do filho como dependente em clube, em associação, sindicatos, fotos de eventos que mostram, né, a convivência do pai ou da mãe socioafetiva com aquele filho e as declarações de testemunhas com cópias, né, da identidade dessas pessoas que firmaram as declarações.
3: Os alunos da unidade farão parte de toda a organização e apoio ao evento. A coordenadora explica a importância deles estarem tão envolvidos e de perto com esta data.
4: Essa atividade, né, é de extrema importância para a formação deles, uma vez que eles terão contato direto com as pessoas que buscam esse reconhecimento de filiação biológica e socioafetiva. Eles vão poder compreender a importância da escuta qualificada, a importância que o direito tem para transformar as realidades, né, das pessoas através do diálogo e da construção de consensos, enfim, é uma experiência prática de atendimento e principalmente dos alunos terem essa sensibilidade de entender, né, a realidade de vida, a história de vida, a importância de transformar aquela realidade em um documento para garantir dignidade, para desenvolver a sensibilidade social e principalmente entender que o acesso à justiça, ele não necessariamente precisa vir de uma ação judicial, mas principalmente por meio dessa escuta ativa, dessa atuação empática, do uso da ética, do respeito e principalmente da sensibilidade e responsabilidade face às situações de vulnerabilidade daquele assistido.
3: Gabriel Alves, para a Rádio Bandeirantes.
0: Obrigada, Gabriel, por sua participação aqui no Bandeirantes Acontece. 3:26, o Corpo de Bombeiros Militar de Goiás combateu na manhã de hoje um incêndio em um galpão que funcionava como depósito de uma construtora no setor Santa Genoveva, aqui em Goiânia. Quem acompanha a gente pelo YouTube pode ver as imagens do combate ao fogo. A ocorrência foi registrada por volta das 7:00 da manhã. 4 viaturas e 15 bombeiros foram mobilizados para controlar as chamas, que atingiram grande quantidade de materiais combustíveis, como madeiras, tintas, tinner e outros insumos da construção civil. Durante a operação foram utilizados cerca de 30 mil litros d'água. Na fase de rescaldo, a Companhia de Urbanização de Goiânia, Comurg, prestou apoio com máquinas pesadas para remoção dos escombros e também a eliminação dos focos remanescentes. Ninguém ficou ferido, ainda bem. O incêndio causou danos aos materiais armazenados e danos leves à estrutura do galpão. Segundo os bombeiros, a rápida atuação das equipes evitou que o fogo se alastrasse e preservou grande parte do patrimônio. A ação tem que ser rápida por conta de tanto material combustível, tinner, madeira, rapidinho, isso aí queima tudo. Bom, imagens das câmeras de segurança de uma empresa vizinha mostraram que cerca de 1:30 antes do incêndio, dois indivíduos entraram no depósito e saíram do local carregando alguns objetos. Os responsáveis pela empresa foram orientados a registrar o caso junto à Polícia Civil, que deve apurar as circunstâncias do ocorrido. Olha aí, quem está acompanhando a gente pelo YouTube, as duas pessoas saindo de dentro do local, do galpão, onde pegou fogo hoje pela manhã. Agora são 3:28. A gente está com uma enquete no ar, querendo saber de você sobre uma menina que esse ano, essa situação ganhou uma repercussão muito grande nacional e até internacional, viu? Ela tem 28 anos e está na justiça brigando para tirar o nome da mãe dela dos documentos. Não sei quem acompanhou a entrevista dela. Pode falar que a televisão, né, que foi no Fantástico no domingo, é pesado o relato que ela dá sobre as agressões que ela sofre desde os 11 anos, os maus tratos, os abusos, e tudo ela conseguiu comprovar com imagens, fotos, áudios, conversas pelo celular, e tudo isso foi levado em consideração para ela entrar com esse pedido de retirar o nome da mãe. Segundo a jovem, toda ação que ela vai fazer, se ela vai tirar uma carteira, se ela vai fazer uma conta numa loja, todos os lugares pedem o nome da mãe para você fazer um cadastro. E é um peso para ela ter que falar o nome da mãe e reviver essa tortura sempre. Por isso, ela quer tirar o nome da mãe. A justiça não autorizou. Disse que no caso da paternidade é um caso diferente, a paternidade não é obrigatória. Já a maternidade, por ser biológica, tem que constar o nome da mãe e não autorizou, mas ela continua na justiça para ter esse reconhecimento. E a gente quer saber a sua opinião. Uma pessoa deve ser obrigada a carregar para sempre o sobrenome do pai e da mãe, independente da situação? Pai e mãe são sagrados e deve ficar lá no registro? Mande pra gente a sua mensagem pro 998476110. A gente ouve agora a participação dos ouvintes da Rádio Bandeirantes. Daqui a pouquinho a gente volta.
1: A enquete aí pra mim não afeta nada, não. Foi que levou o tapa. Tirar o nome não vai ficar sem o tapa, entendeu? Então, pra mim não afeta nada.
5: Bobeira. Boa tarde, Maria Tereza Lemos. Realmente, o filho sempre tem que levar o nome e o sobrenome do pai pro resto da vida. Não pode mudar, não. Pois é, uma boa programação, fica todos com Deus.
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7: 3h35. Hoje, Anápolis celebra 119 anos com uma programação especial de aniversário que inclui desfile cívico pelas ruas da cidade. Quem traz os detalhes é o repórter Marcos Linhares.
9: Boa tarde para você, Maria Tereza Lemes. Boa tarde, ouvinte da Bandeirantes. Anápolis comemora nesta sexta-feira, dia 31 de julho, seus 119 anos de emancipação, com um dos eventos mais tradicionais da programação, o desfile cívico, que promete reunir milhares de pessoas. A cerimônia começa às 5 da tarde, em frente ao Centro Administrativo Ademar Santillo, com arquibancadas disponíveis para o público. O encerramento está previsto para as 7 da noite. Ao todo, 25 instituições participam do desfile, entre elas representantes das forças de segurança, escolas, entidades sociais e secretarias municipais. A abertura ficará por conta dos militares da base aérea de Anápolis. Em seguida, desfilam integrantes da Polícia Militar, Corpo de Bombeiros, Polícia Penal e do SAMU. A programação também contará com estudantes de colégios militares, bandas marciais de escolas estaduais, escoteiros, alunos da APAE e uma exposição de carros antigos. Já os serviços públicos municipais serão representados por equipes das áreas de assistência social, educação, esportes, cultura, saúde, PROCON e obras. As delegações estarão concentradas em diferentes pontos da cidade para garantir a organização da celebração que marca os 119 anos de história de Anápolis. Então fica o parabéns para a cidade de Anápolis e para todo o povo anapolino. Marcos Linhares, eu volto com você, Maria Tereza Lemes, no Bandeirantes Acontece.
7: Obrigada, Marcos, e boa tarde para você. E Anápolis realiza hoje o tradicional desfile cívico em comemoração ao aniversário da cidade. A apresentação será realizada na Avenida Brasil Norte a partir das 5 horas da tarde, já já. Bom, por causa do evento, o trânsito terá mudanças na região central, com bloqueio em alguns pontos próximos ao centro administrativo Ademar Santillo e também nos bairros Jundiaí, Vila Santana, Vila Jussara e Cidade Jardim. A orientação é para que os motoristas evitem a região durante o desfile e utilizem rotas alternativas. As alterações no trânsito seguem até o final da programação. 3 horas e 38 minutos. A gente fala agora de uma operação integrada entre as polícias militar, civil e Polícia Rodoviária Federal, que resultaram na apreensão de cerca de 2 toneladas e 45 quilos de drogas em Goiás. Quem está acompanhando a gente pelo YouTube está vendo aí essas imagens dessa operação e deste veículo que foi apreendido. As ações contaram com o apoio de uma ferramenta de inteligência artificial para o cruzamento de dados, análise de imagens de monitoramento e também o rastreamento de veículos suspeitos em tempo real. Em uma das ocorrências, as equipes da Polícia Militar e da Polícia Civil apreenderam mais de 40 quilos de maconha, skunk e cocaína em Abadia de Goiás. As investigações começaram após uma denúncia sobre a movimentação de suspeitos transportando caixas em uma residência. Com o auxílio das imagens de monitoramento e sistemas de inteligência, os policiais localizaram os envolvidos e parte dos entorpecentes. Já em uma abordagem na BR-060, entre Guapó e Abadia de Goiás, equipes da Polícia Militar e da Polícia Rodoviária Federal encontraram cerca de 2 toneladas de maconha escondidas em um caminhão-baú sob uma carga de papeletes de madeira. O motorista foi preso em flagrante. Segundo as forças de segurança, o uso da tecnologia tem auxiliado no combate ao tráfico de drogas e na identificação dos suspeitos, fortalecendo as ações de repressão ao crime em Goiás. 3 horas e 40 minutos, agora a gente vai falar com a Vitória Farias. As inscrições para o casamento comunitário de 2026 em Senador Canedo foram prorrogadas até o dia 13 de agosto. Boa tarde, Vitória, com você.
10: Boa tarde, Maria Tereza Lemes. Boa tarde, você ouvinte do Bandeirantes Acontece. A Prefeitura de Senador Canedo prorrogou o prazo de inscrições para o casamento comunitário 2026. Agora, os casais interessados têm até o dia 13 de agosto para realizar a inscrição e participar da iniciativa, que oferece gratuitamente a habilitação, o registro e a certidão de casamento para famílias em situação de vulnerabilidade social. Nesta edição, serão disponibilizadas 200 vagas para casais que atendam aos critérios estabelecidos no edital. Entre as exigências estão residir em Senador Canedo há pelo menos 3 anos, possuir inscrição ativa no CAD único há no mínimo 6 meses e ter renda familiar per capita de até meio salário mínimo. As inscrições podem ser feitas pela plataforma Conecta Canedo ou pelo telefone 62-3275-3000. Os moradores que tiverem dificuldades para realizar o procedimento de forma digital também poderão buscar atendimento presencial no antigo prédio do Protege, localizado na Rua 11, quadra APM09, área 01, no conjunto Uiaipuru. O atendimento ocorre das 8 às 5 horas da tarde. O edital completo, com todas as regras e documentos necessários, está disponível no site oficial da Prefeitura de Senador Canedo, senadorcanedo.gov.br. Vitória Farias, eu volto com você, Maria Tereza.
7: Obrigada, Vitória, por suas informações. Agora são 3 horas e 42 minutos. Uma notícia triste aqui para todos nós. Um homem chamado de José Adriano, Imperador do Divino, morreu durante a romaria no Pirineus hoje de manhã, né? Segundo informações aqui da polícia, né? Dos bombeiros, ele estava participando desta romaria que tem muita tradição lá em Pirinópolis. E durante essa romaria que sobe o morro dos Pirineus, ele acabou se desequilibrando e caindo do morro, né? Onde é feita essa celebração, essa peregrinação. Bom, os familiares não viram, né, a resposta dele. Ele não voltava depois que ele escorregou. E então eles acabaram indo lá até onde ele tinha caído e acabaram constatando o óbito. Uma pena, né? Ele estava participando dessa tradicional, eles chamam de Festa do Morro, que começa uma celebração religiosa que vai de 30 de julho até o dia 2 de agosto, este final de semana, né? Que seria... que está sendo realizada. A festa em louvor à Santíssima Trindade dos Pirineus tem mais de 100 anos. Então é uma tradicional. E o José Adriano, ele foi eleito o imperador da festa. Por isso ele também estava participando deste momento religioso. E quando ele se desequilibrou, estava sozinho lá acompanhando toda essa movimentação, desequilibrou e caiu. Os nossos sentimentos à família do José Adriano. 3 horas e 44 minutos, a gente vai para um rápido intervalo, mas antes a gente, claro, vai ouvir a participação de quem mandou a mensagem aqui, emitindo a sua opinião sobre: será necessário, a gente é obrigado a levar os nomes dos pais, do pai e da mãe, independente de qualquer situação? A gente volta daqui a pouquinho.
11: Boa tarde, Maria Tereza. Boa tarde, ouvintes do Bandeirantes. Aqui é o Pedro Nolasco, de Planaltina, Distrito Federal. Olha, na minha opinião, eu acho que essa moça está buscando algo que está contra a lei, contra a Constituição. Por quê? Veja bem, se for assim, se for ter que tirar o nome dos seus pais... Aqueles que antigamente se corrigia dessa forma, batendo. Hoje eu sou contra. Mas aí terá que voltar no passado e tirar o nome aí de todo mundo, alguns descendentes antigos de longe. Eu acho que não é por aí o caminho. Eu acho que as crianças têm que ser respeitadas, as pessoas de um modo geral, mas ela não tem esse direito de tirar o nome e sobrenome da mãe. Porque isso aí é questão de direito civil. Uma boa tarde.
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4: 3:50. A Prefeitura de Aparecida de Goiânia realiza neste sábado, dia 1º de agosto, mais uma edição do Mutirão Aparecida, com centenas de serviços gratuitos para os moradores da região do Pontal Sul. A ação será realizada das 8 da manhã até as 3 horas da tarde, na Escola Municipal Túlio Costa, com a presença do prefeito Leandro Vilela. Durante o mutirão, a população terá acesso a atendimentos nas áreas de saúde, assistência social, mobilidade, fazenda, trabalho, empreendedorismo, previdência, esporte, cultura e meio ambiente. Entre os serviços disponíveis estão de consultas oftalmológicas, vacinação, testes rápidos para HIV, sífilis e hepatites, atualização do cartão SUS, inscrição e atualização do cadastro único, emissão de cartões para idosos, pessoas com deficiência, gestantes e autistas, negociação de tributos municipais, atendimento ao MEI, encaminhamento para vagas de emprego, também vai ter elaboração de currículos, atividades esportivas e ações de educação ambiental. Os moradores devem levar os documentos pessoais para receber o atendimento, viu? A prefeitura também informa que durante a semana realizou um serviço de limpeza urbana, tapa buracos e manutenção da sinalização de trânsito na região, preparando o bairro para receber a ação, que é o dia D, o mutirão Aparecida, neste sábado no Pontal Sul. 3:52. O repórter Luan Alves vai entrar com a gente agora para falar sobre doação de sangue. Durante o período de férias, o banco de sangue do UGOL registrou uma queda nas doações e, por isso, vem reforçando o chamado para que a população continue ajudando a salvar vidas. Boa tarde, Luan.
5: Uma ótima tarde para você, Maria Tereza, e para nossa audiência sintonizada no Bandeirantes Acontece. O Banco de Sangue do Hospital Estadual de Urgências, Governador Otávio Lage de Siqueira, UGOL, faz um apelo à população para reforçar as doações de sangue durante o período de férias. A unidade registrou uma queda significativa no número de doadores neste mês de julho. Enquanto o ideal é receber cerca de 60 doações por dia para manter os estoques em níveis seguros, atualmente o Banco de Sangue tem registrado apenas 20 doações diárias. A situação preocupa para todos os tipos sanguíneos, principalmente o O negativo, considerado doador universal e essencial em atendimentos de urgência e emergência. O UGOL realiza em média 2 mil procedimentos cirúrgicos por mês e utiliza bolsas de sangue diariamente no atendimento a vítimas de acidentes, pacientes queimados, cirurgias cardíacas, ortopédicas e outros casos que dependem de transfusões. Segundo o supervisor do Banco de Sangue, Wilson Moreira, a redução nas doações é comum nesta época do ano, quando muitas pessoas viajam ou mudam a sua rotina. Mesmo assim, a demanda do hospital permanece alta, o que torna fundamental a participação da população. podem doar pessoas entre 18 e 69 anos, com mais de 50 quilos, em boas condições de saúde e que atendem aos critérios estabelecidos para a doação. As doações são realizadas na unidade de coleta e transfusão do UGOL, de segunda a sexta-feira, das 7 horas da manhã às 6h30 da tarde, e aos sábados, das 7 da manhã ao meio-dia. Uma única doação pode salvar até 4 vidas. Por isso, o hospital reforça o convite para quem puder, faça esse gesto de solidariedade e ajude a manter os estoques abastecidos. Luan Alves, para Bandeirantes, Goiânia.
4: Obrigada, Luan, por suas informações. Agora são 3 horas e 54 minutos. Uma dupla entrou na mira da Polícia Civil, suspeita de simular o furto de uma caminhonete Amarok para ficar com o seguro do veículo em Itumbiara. Aqueles espertinhos, né? Aquelas pessoas que se acham mais espertos que os outros. Bom, ao todo foram cumpridos 2 mandados de busca e apreensão em endereços localizados em bairros de alto padrão. Foram apreendidos telefones celulares, dispositivos eletrônicos, documentos relativos à contratação do seguro, chaves e módulos eletrônicos do veículo. A investigação teve início em fevereiro, quando a dupla procurou a corporação para registrar um suposto furto. No curso das apurações, porém, as equipes identificaram que se tratava de uma falsa comunicação de crime, sendo que a dupla tinha como objetivo aplicar um golpe na seguradora. Contradições nas declarações dos envolvidos quanto ao local e também quanto às circunstâncias do fato foram essenciais para desmascarar a fraude. A Polícia Civil também se baseou em registros de câmeras de radares que indicaram a data da última circulação do veículo, que eram incompatíveis com o furto registrado pelos investigados. Outro fator que chamou a atenção dos investigadores foi a contratação recente do seguro antes do furto, bem como o histórico de problemas mecânicos de alto custo da caminhonete e o vínculo pessoal e funcional entre os investigados. A Polícia Civil segue com as investigações a fim de elucidar o crime e também saber se tem mais pessoas envolvidas neste caso. Pessoal, acha que é fácil, né? Vamos aqui falar que a caminhonete foi roubada, vamos acionar o seguro e aí a gente pega o dinheiro do seguro. Mas hoje tudo tem câmera, gente. Todos os passos são registrados e bem registrados. Por isso não dá para brincar não, viu? 3 horas e 57 minutos. A Nápoles comemora hoje os seus 119 anos, mas a gente vai falar de um fato que vem preocupando a gestão municipal. Só no ano passado, a prefeitura pagou 27 milhões de reais por mês em salários para servidores que ficaram afastados por atestados médicos. A conta da administração revela que 58% dos mais de 7 mil servidores apresentaram em algum momento do ano passado um atestado que exigiu que ele não comparecesse ao trabalho. Bom, para se ter ideia do prejuízo, a folha salarial mensal do município é de 54 milhões, ou seja, um pouco mais, quase a metade eram pagos apenas de atestados médicos. Diante deste alto número de profissionais afastados, foi aberta uma investigação interna para ver se há indícios de uma ação coordenada e criminosa. A suspeita da prefeitura é de que médicos cedem atestados médicos para servidores, mesmo sem a necessidade, e recebem alguma contrapartida financeira, já que os atestados não são falsos. 2 casos chamaram muita atenção. Um deles é de um professor que ficou afastado por cerca de 1 ano do cargo de professor em Anápolis e recebeu, sem trabalhar, 265 mil, porque estava de atestado. Mas esse mesmo profissional tinha um cargo no governo do estado, que é legal. Você, como professor, pode atuar na rede municipal e na rede estadual. O que não pode é você apresentar um atestado na rede municipal e continuar trabalhando na estadual, né? Se você está impossibilitado de trabalhar, não pode trabalhar em nenhuma das duas. Enfim, este profissional que estava afastado ficou também, exerceu o cargo de professor no mesmo período no governo do estado e recebeu R$200 mil de salário. É uma contradição muito grande, né? Bom, tudo isso está sendo investigado pela polícia, está sendo feita também uma investigação interna na Prefeitura de Anápolis, que está sendo conhecida como Farra dos Atestados. É dinheiro público, minha gente, dinheiro público que está sendo gasto, né? Porque se o profissional não está indo trabalhar, claro que todo mundo tem direito a afastamento, atestado médico, quando se trata de saúde, a gente nem pensa, né? Mas existem pessoas que querem passar a perna. A gente não tá vendo aí os espertinhos da caminhonete que inventaram o roubo da caminhonete só para ficar com o seguro? Sempre tem alguém que quer dar uma de espertinho. E dessa vez vai cair feio. 4 horas em ponto, a gente vai para um rápido intervalo e daqui a pouquinho a gente volta.
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4: 4:04. Hoje no nosso bate-papo, eu recebo aqui no estúdio da Rádio Bandeirantes os diretores da Goiânia Cal, Hélio Vicente e Thiago Furtado, para falar um pouquinho sobre a 23ª edição do Goiânia Cal, que vai acontecer de 11 a 15 de agosto no Centro de Convenções de Goiânia. Bom dia, Hélio. Bom dia, Thiago. Sejam todos bem-vindos aqui ao Bandeirantes Acontece.
11: Obrigado, bom dia.
4: Bom dia não, boa tarde. Onde é que eu falei? Eu falei bom dia. Comecei com bom dia. Eu ainda tô. Boa tarde, né? Já tá quase boa noite.
12: Boa tarde. Eu
11: também fui na vibe.
12: Boa tarde, Tereza. Sempre bom estar aqui com você, com a Rádio Bandeirantes, que é uma grande parceira da Goiânia Cal, para divulgarmos mais essa edição da Goiânia Cal, tão importante para os lojistas, para suas compras agora para o segundo semestre.
4: Já é tradição Goiânia Cal, né? Assim, os momentos chaves. Agosto tem uma, depois no final do ano tem outra. Sempre são em momentos chaves. Por que que a feira vem se consolidando como a maior do Centro-Oeste?

0: fazemos umas reuniões prévias e com isso a gente combina tudo atenciosamente. Houve os diversos players que nós temos hoje dentro da feira, que é calçado, confecção, cama, mesa e banho. Bom, em suma, uma diversidade de representantes em várias, vários setores do comércio local.
1: É a 23ª edição da feira, né? E vocês sentem o fortalecimento da economia com a realização da Goiânia Cal aqui para a região, para as pessoas que trabalham neste ramo de loja?
2: Sim, Tereza. E o ponto principal é que a Goiânia Cal democratiza o acesso às indústrias, né? Porque, por exemplo, você pega uma cliente de Caçu, por exemplo, que é uma cidade pequena, muito importante para o estado, ela nem sempre pode ir nas grandes feiras nacionais. Então, ela, dentro do estado de Goiás, ela consegue vir à feira e encontrar 98% das principais indústrias expondo. Então, ela pode conhecer coleções que talvez as indústrias não passem lá em Caçu, por exemplo. Uhum. Então, essa democratização ao acesso de várias marcas ao lojista é o que fortalece a Goiânia Cal.
1: E vem gente de outros estados também. Uma vez eu estava lá, tinha gente da Bahia que vieram para cá para comprar justamente por conta desta oportunidade de antecipar os lançamentos. A Goiânia Cal também tem essa função, né?
0: É, sim. Na realidade, o que você está mencionando é porque nós temos alguns grupos de lojas que centralizam suas compras por Goiás. Então, no caso, tem lojas no Brasil inteiro, né? Então, eles vêm com esse intuito. Agora, nós não fazemos filtros, está sempre aberto para quem quiser vir. De repente, dependendo da situação que o representante comercial e a fábrica dele autorizarem, a pessoa pode vir, sim, de outro estado também.
1: E para essa edição, tem alguma novidade? O que vocês esperam para a 23ª edição da Goiânia Cal?
2: Então, a novidade é que nós teremos grandes marcas, né? E com quatro marcas de relevância entrando na feira. Uma delas é a Oakley, uhum, né? Que é uma marca muito relevante, né? E esperamos muitos bons negócios, porque o segundo semestre sempre tende a ser muito bom.
1: Ele é mais quente do que o primeiro, assim, de vendas e de compras?
2: Eu não diria mais quente, porque no primeiro semestre tem o mães, que é muito forte.
1: Dia das Mães.
2: É, só que no segundo semestre tem o pais, tu tem o namorado, o Natal, que é muito forte, né?
1: São duas datas importantes e que os lojistas precisam estar atentos e já preparados para receber talvez esse volume de compras. Mas eu acho que o principal é o lojista ver o que ele está levando e antecipar as suas compras. Porque muitas vezes, até como você disse, até chegar um representante, por exemplo, numa cidade do interior, às vezes ele não tem nem mais o produto para disponibilizar.
2: Positivo.
1: E vindo para Goiânia Cal, eles conseguem fazer essa compra, né?
2: É, e ele consegue comparar os fornecedores, ele consegue um contato direto com a indústria, porque a gente recebe muitos gerentes nacionais, muitos diretores, muitos donos de fábrica. Então, o network é muito forte também, né?
1: A gente fala muito aqui dos lojistas, né? A importância dos lojistas participar da Goiânia Cal, a importância dos lojistas se prepararem para a próxima estação e tudo mais. Mas eu gostaria de saber um pouco dos fornecedores. Eles também são beneficiados com a Goiânia Cal. De que forma?
0: Bom, em suma, lá é uma vitrine. Se você for analisar, você consegue colocar de imediato tudo aquilo que é lançado de nova coleção de tendência. Pessoal, está todo mundo muito sintonizado com o que vai vir. Compra de final de ano, compra para Natal, né? Então, assim, é um momento ímpar. E é onde que eu acho que cada um consegue estereotipar. Ali a gente conseguiu transformar a concorrência como um bem salutar. Então, a gente tem vários concorrentes de vários segmentos. E com isso, um vai aprendendo com o outro, eles vão se aperfeiçoando. Então é um ambiente, como o Thiago disse aqui, de muito network, é um ambiente muito propício para você fazer o melhor negócio possível, né?
2: E a gente gosta de falar de números, né?
1: É.
2: Então assim, aonde que você recebe em 5 dias mais de 1.700

0: visitantes, todos lojistas, né?
1: É muita coisa.
0: Então, e o Hélio sempre frisa isso muito com os expositores, né? Não é um evento de mágica, né? Então depende do trabalho da marca, da coleção da marca, mas nós geramos esse fluxo, né, de lojistas fazendo negócio. Então, nós temos a média de volume de negócio do evento é muito grande.
1: É, e assim, a gente reforça sempre que é uma feira voltada para lojistas. Por que que esse modelo é importante para gerar negócios mais qualificados? Por que que é importante fazer esse momento para os lojistas?
0: Então, o lojista, ele hoje, como a gente sempre fala aqui, né, as compras são um momento muito importante, né? Então, ele hoje, se ele quiser comprar só na Goianacau, nos 4 edições, 2 previews, 2 Goianacau, ele consegue comprar só na feira, né? E com todos com muita qualidade, né? Até o Hélio pode complementar melhor, né, Hélio? Porque o lojista, ele carece hoje de uma compra muito bem feita.
2: Olha, o mercado tem passado por um momento muito estranho, né? A gente vê aí que a questão de muitas lojas fechando, a gente vê aí que o pessoal está racionalizando e raciocinando muito para fazer uma compra. Então, você chega numa feira igual a nossa, você vai num determinado stand de um representante, você tem um mix máximo de produtos que ele pode te mostrar, coisa que muitas vezes ele não consegue carregar e te levar isso na loja. Sem contar a questão do agendamento, né? Lá você tem 5 dias para ficar tranquilo, para se organizar, setorizar suas compras e se planejar muito bem. Então, assim, é um ambiente ímpar. Caso que na loja, né, você tem que tentar agendar, você às vezes não tem um horário muito disponível. Então, acaba que sobra um tempo para o lojista posteriormente, está engajando outros negócios, está se planejando melhor dentro da loja do que está atendendo uma gama muito grande de representantes, né? Ele já faz isso lá dentro da feira.
1: E a feira são 4, né? O preview e mais 2 menores.
0: Isso mesmo.
1: Que tem por ano, né? Você disse, só indo na Goianacau ele consegue fechar a compra dele do ano.
0: Do ano, exatamente, nas 4 edições, sim. Porque em maio último, ele foi no preview abrir coleção do verão 26-27. Agora, na feira de agosto, ele vai fazer a programação dele até o Natal, né? Então, fecha.
1: É uma forma dele se organizar também.
0: Isso, exatamente. É como a gente frisa muito pro lojista, que conhece, que vá, que não conheça, que vá nos conhecer, porque é um evento gratuito, exclusivo lojista. Porque ele consegue conhecer melhor a coleção dos fornecedores que ele já compra e conhecer outros muitos fornecedores, que a Goianacau tem mais de 700 marcas expostas, né?
1: Que tipo, é só assim, a gente sempre fala do Goianacau, Rádio Bandeirantes é parceira desse evento, porque merece mesmo, mas a gente tem, às vezes, quem tá lá ouvindo o rádio, um lojista que nunca se atentou, o que ele encontra lá no Goianacau, que tipo de produtos ele vai encontrar lá?
2: Olha, bem diversificado. Nós vamos desde o brinquedo, nós vamos ali na bicicletaria, nós vamos na perfumaria, nós vamos no cama, mesa e banho, nós vamos na confecção, relojoaria. Bom, tudo que você imaginar que tem numa loja de magazine, que principalmente no interior, a gente vê nessa cidade de interior, nós temos muito esse tipo de cliente, você vai encontrar lá tudo que for para uma loja de magazine. E uma outra coisa que a gente está agregando também. Antigamente você falava assim, olha, o fulano tem uma sapataria. Hoje você vai na sapataria do fulano, você tem o perfume ali dentro, você tem alguns itens de confecção para fazer o composê com calçado e vice-versa. Então é uma complementação. O mercado mudou muito, sabe? Hoje o atendimento vale muita coisa. Então você tem que estar preparado para fazer um bom atendimento e para atender esse cliente com o máximo de itens que ele precisar, né?
1: As pessoas que forem lá para o Goianacau, elas também vão ter a oportunidade de, por exemplo, eu sou um lojista, eu tenho noção do que eu posso gastar, vamos dizer assim, mas eu não sei como direcionar o dinheiro que eu tenho. Lá também existe esse momento desse lojista ser acolhido, ter um direcionamento e tudo mais?
0: É, na realidade, esse direcionamento específico, não, né? Na realidade, o que os lojistas mesmos já fazem...
1: É, então, ele vai ter esse network.
0: É, ele, geralmente, ele, o primeiro dia, ele conhece todas as coleções, faz as suas anotações, para o segundo dia, ele começar as suas compras.
2: Mas eu gostaria de salientar uma coisa dentro disso aí também. É o seguinte, hoje, o representante comercial, ele é tido mais como um consultor.
1: Uhum.
2: Então, veja bem... Quando você se depara com um cliente desse nicho que você está falando, que está começando, eu acredito que a maioria, até pelo ambiente de negócio que a gente tem lá, vai intencionalmente tentar orientar ele da melhor maneira possível.
0: É, isso é verdade.
1: E fazer também o network, que eu acho muito importante, né?
2: Sim, eu acho assim, hoje, ser representante comercial, eu diria que é um desafio. É, eu acho assim, o mercado tem exigido cada vez mais que esse nicho de como que se fala, de profissional, ele tem que se especializar, ele tem que ser ativo, ele tem que entender de um pouco de tudo. Então, eu acho assim, perante todas as dificuldades que a gente tem vivendo no plano econômico do nosso país, ele está ciente disso. Então, a hora que ele tem a oportunidade de se deparar com um cliente desse, muito provavelmente ele vai tentar orientar ele da melhor maneira possível. E uma das coisas que eu venho falando é o seguinte, lá a gente não tem uma feira totalmente setorizada, tipo assim, aqui é só confecção, aqui é só calçado, não. Ali é um ajudando o outro, um indicando o outro, ele vai indicar, por exemplo, eu quero comprar também uma outra coisa, e que ele não tem, ele vai indicar um companheiro, ele vai indicar um parceiro. A gente é muito unido, a gente trabalha muito em cima disso. O ambiente é propício para que aconteça essas coisas boas, sabe?
1: É um ambiente ali pro lojista mesmo,
0: isso,
1: né?
0: E aproveitando esse gancho, que você falou de novidade, né? Que me escapou, mas eu vou puxar a tempo. Nós temos grandes parceiros, como a Rádio Bandeirantes, nós temos a Facieg, nós temos CDL, FCDL, a Vitilog como parceiros. E uma das grandes novidades que nós teremos agora nessa edição vai ser a Arena Sebrae.
1: Ah, que legal.
0: Vai ser uma arena para 20 pessoas, vai ser uma arena pequena, certo? Que... Todo dia nós teremos dois bate-papos de 40 minutos. Então, assim, com assuntos extremamente relevantes para o lojista. Então, a gente vai ter performance no WhatsApp Business, performance de venda online, performance em marketplace, porque nós temos hoje lojistas que estão entrando para os marketplace. Seja você sua marca empresarial, faça sucesso na era do IA, inicia IA Finanças, inicia IA Gestão de Pequenos Negócios e inicia IA Plano de Negócios. Então, nós teremos esses oito bate-papos na Arena Sebrae, dois por dia, que vai ser uma super novidade para os lojistas que estarão lá presentes na feira.
1: Realmente, então, é um espaço para o lojista aí se deliciar, né? Comprar, aprender, troca de experiências.
2: Sim, inclusive num formato bem resumido. Sabe, ali vai ser 40 minutos cada um desses que o Thiago disse. E assim, uma coisa bem proveitosa. E depois que acaba, você, obviamente, você pode estar lá com o palestrante, tirando suas dúvidas, conversando um pouquinho melhor. Então a gente traz esse ambiente. Além da TV Guernacal, que nós fomentamos as entrevistas, que a gente faz os bate-papos, que a gente divulga não só os produtos, como todas as novidades que... Os CEOs e que os diretores que vêm até nós, vêm trazer. Então, a gente tem toda essa gama de novidades para estar fazendo com que os lojistas se sintam num ambiente legal, um ambiente de negócio muito propício para você sair vencedor, né?
1: Não, eu vou até dar um relato aqui. Acho que na última edição, eu conversei lá com... Agora, não vou me lembrar. Com um dos donos... vice-presidente, acho que da Beira Rio.
0: Ah, sim, é o filho do dono.
1: Ele foi falar do livro que ele escreveu. Isso. E de como que a Beira Rio chegou no sucesso que é hoje. Então, é também um momento ali de troca de experiência, de de conquistar conhecimento. Conhecimento nunca é demais. E essa arena veio justamente para isso?
0: É, exatamente. E com emissão de certificado, que é legal, né? Porque o pessoal gosta de receber, né? Exatamente para isso. Porque hoje, o IA, principalmente, ele vem para facilitar a nossa vida, né? E o pequeno empresário nem sempre conhece essas ferramentas simples que estão no mercado. E esse bate-papo lá vai ser para isso, para ele conhecer essas pequenas ferramentas e começar a usar no dia a dia do negócio dele mesmo.
1: Ah, isso eu acho fundamental mesmo. Todo mundo hoje usa IA, né, gente? E saber usar, que eu acho que é o mais importante. Não é só ter ela ali para você saber usar. E a Goiânia Cal vai oferecer isso para vocês, entre outros temas, né? Gente, eu queria então que vocês deixassem uma mensagem para os nossos ouvintes. A feira começa dia 11, tá aí, tem ainda alguns dias, mas para já tá aí fomentando este clima, para todo mundo se preparar para poder chegar no dia 11 e já participar da feira.
2: Eu diria assim, lojistas, acreditem, vamos lá. Brasileiro tem o couro duro, a gente já sabe disso, mas vem com a gente, vem participar. Eu te garanto, você não precisa fazer uma compra imensa, mas vai lá para sentir o clima, vai lá para conversar, vai lá para ver seu fornecedor. Geralmente toda fábrica lá tem uma negociação especial, ainda mais numa época igual essa, que é venda de final de ano. Então, vem conhecer, vem com a gente. É de fácil acesso, lugar muito legal, tem ar-condicionado, tem lanchonete, tem brinquedoteca para você deixar seu filho, tem fraldário para você trocar as fraldas do seu neném. Tem de tudo lá. Ambiente tranquilo, é climatizado, centralizado, bem no centro de Goiânia. Então, assim, no centro de convenções de Goiânia, com estacionamento. Então, vem fazer parte da nossa feira de negócios.
0: O Hélio já fez o convite, eu vou reforçar as datas.
1: Tá. E os horários também.
0: A feira será de 11 a 15 de agosto no Centro de Convenções de Goiânia. Exclusivo lojista, entrada gratuita pela Rua 4. De terça a sexta é das 8h30 às 19h. No sábado, que é o último dia, é das 8h30 às 16h. Porém, o credenciamento encerra às 14h. Esperamos todos vocês, lojista que conhece, lojista que não conhece, venha nos visitar, que vocês terão enormes surpresas muito boas para melhorar a sua compra.
1: E eu só quero aqui deixar uma coisinha. Já estão na 23ª edição. Se fosse ruim, não ia chegar na terceira. Agora estou na 23ª. Então, alguma coisa diferente tem.
2: Sim, do preview na 13ª. Então, são 36 eventos.
1: Pois é, entendeu? Se fosse uma coisinha ali, só para fazer uma onda, só ali para mostrar, não ia ter tantas edições e não ia ser esse sucesso que é a Goiânia Cal. Gente, muito obrigado pela participação de vocês mais uma vez aqui no Bandeirantes Acontece. A gente espera vocês mais vezes aqui para trazer as novidades do Goiânia Cal e, claro, nós vamos estar lá com vocês.
0: Maravilha, Tereza, muito obrigado. E só deixar nosso arroba, né? Arroba Goiânia Cal _. Quem não segue a gente, siga lá para acompanhar as novidades. E é sempre um prazer estar com vocês aqui na Rádio Bandeirantes.
2: Ok, Tereza. Estamos esperando você lá. E vocês também, lojista.
1: Todo mundo. Obrigada, gente. Uma boa tarde. 4h25. A gente vai para um rápido intervalo e daqui a pouquinho a gente volta.
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0: 4:30. Ó, a gente trouxe agora há pouco algumas informações sobre o acidente lá na Serra dos Pirineus, em Pirinópolis, que infelizmente culminou com a morte de uma pessoa, de um homem de 56 anos. E agora a gente tem os detalhes sobre o que aconteceu. O acidente aconteceu hoje pela manhã na região conhecida como Três Picos, durante a tradicional festa de devoção ao Divino Pai Eterno, conhecida como a Festa do Morro. Segundo familiares, a vítima escorregou e caiu de uma altura de aproximadamente 30 metros. O corpo de bombeiros foi acionado e encontrou o homem no local, mas ele já apresentava lesões incompatíveis com a vida, ou seja, ele já não tinha mais os sinais. Quem está acompanhando a gente pelo YouTube pode ver aí algumas cenas do local por onde ele provavelmente deve ter escorregado. Realmente ali uma região de muitas pedras. Pedra é complicado mesmo, tem que ficar muito atento e tomar cuidado. Qualquer bobeirinha ali pode escorregar, que foi o que aconteceu. O capitão Davidson Vitor da Rocha, do Corpo de Bombeiros, fala sobre a ocorrência.
2: Do CPCIF, né, que é o pessoal aqui, que é a Força Tarefa, que está fazendo a ronda aqui, né, os trabalhos aqui de prevenção aqui no Pico dos Pirineus, no Parque Estadual aqui da Serra dos Pirineus, atendeu, já chegou aqui, viu que já era óbito, né? E aí acionou a gente lá no quartel, a gente deslocou com a equipe de salvamento, acionou o IML. Estamos aqui aguardando o IML chegar. Eles estão lá, é o IML daqui, é o de Anápolis, o regional que atende, e eles estão saindo de lá agora. E aí tem que aguardar, né? É isso daqui. A situação que eu posso te passar é essa, o óbito, né? Já está em óbito aqui no local, e aí está aguardando o IML para poder fazer aqui a retirada do corpo. Um local de difícil acesso, muito, né? Se for andando só com as próprias pernas, já é uma trilha íngreme, difícil. E agora aqui a gente tá com os trabalhos de fazer retirada desse corpo, né? Bolou uma estratégia que o pessoal que tava aqui antes, bolou uma estratégia para retirar ele aqui de uma forma mais fácil e acessar a GO070, que é a mais próxima aqui do local, que tem um acesso um pouco mais plano para poder levar esse corpo até lá e o ML fazer o transporte dele.
0: Bom, os bombeiros informaram que para realizar a retirada do corpo foi utilizada técnicas de rapel. E eles reforçam também que atividades em trilhas e áreas de montanha exigem planejamento e atenção. A recomendação é utilizar equipamentos adequados, evitar locais próximos a desníveis, informar familiares sobre o trajeto e respeitar as condições do terreno. Em caso de emergência, a orientação é ligar para os bombeiros no telefone 193. 4:33. O Corpo de Bombeiros, ainda falando dos bombeiros, suspendeu hoje as buscas pelo ilustrador Jefferson Oliveira, de 42 anos. Que está desaparecido desde sábado, depois que ele se envolveu em um acidente de trânsito em Aparecida de Goiânia. A gente trouxe aqui os detalhes sobre esse episódio. O Jefferson estava indo para a casa da mãe dele tomar um café da manhã, acabou colidindo o carro contra um poste algumas imagens do local e de pessoas que estavam ali próxima mostravam Jefferson saindo do carro, ainda meio desorientado. Ele não quis atendimento médico, também não quis que a polícia fosse chamada, e desde então ninguém mais viu o Jefferson. A família acionou a polícia, corpo de bombeiros, eles fizeram buscas ali pela região, principalmente pela região de mata, que ali é uma região de mata, para ver se de repente encontravam o Jefferson caído em algum lugar, mas até agora nada foi encontrado. Desde o desaparecimento, cães farejadores percorrem a região onde o veículo foi encontrado. Os bombeiros informaram que as buscas foram suspensas, mas destacou que a corporação permanece em estado de prontidão para retomar as operações caso surjam novos vestígios ou informações que justifiquem uma nova mobilização. 4:35, a gente vai para um rápido intervalo e daqui a pouquinho a gente volta com mais Bandeirantes Acontece.
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0: 4:38, a Prefeitura de Goiânia firmou uma parceria com o programa Adote uma Árvore depois da regulamentação da iniciativa. A Praça Arquiteto Ned Meyer, no setor central, será mantida pela empresa CRD Participações e Investimentos em Saúde pelos próximos 3 anos. A empresa ficará responsável pelos serviços como limpeza, poda, irrigação, conservação dos bancos, iluminação, recuperação do calçamento e manutenção do paisagismo. Segundo o prefeito Sandro Mabel, a parceria vai beneficiar tanto a iniciativa privada quanto a população, já que permite ampliar os cuidados com as outras áreas da cidade. Vamos ouvir.
10: O projeto Adonso Praça, ele visa nós pegarmos praças que podem ser cuidadas pela iniciativa privada e mantê-las muito mais arrumadas. É bom para a iniciativa privada e é bom para a municipalidade, para as pessoas. Vou dar um exemplo aqui do nosso do CRD. O CRD tem essa praça aqui, ó, na frente da porta dele, uma praça que os funcionários usam, que é pequena, mas é uma praça assim que ela podia ser melhor explorada do que ela estava. O piso estava ruim, a grama estava mal arrumada, os bancos estavam quebrados. Então, eles adotaram a praça, você vê que a praça está ficando muito bonitinha. Cestinho de lixo com saco de lixo, com água, a grama, vão fazer, então nós queremos agradecer, inclusive, ao nosso CRD aí. Por quê? Vai ficar melhor para eles? Há muito tempo eles reivindicam essa praça. E vai ficar melhor para nós. E assim, nós temos mais 21 que nós estamos agora nesses próximos dias assinando. Algumas grandes.
0: Bom, criado em 2019 e regulamentado apenas neste ano, o programa permite que empresas, entidades e organizações adotem praças, jardins e outros espaços públicos. Em contrapartida, os parceiros podem divulgar suas marcas nos locais, seguindo as regras previstas na legislação. A Prefeitura informa que existem outras 21 parcerias em andamento e que a meta é ampliar o número de espaços adotados aqui na capital. 4:40, a gente vai agora com o nosso Pitaco do Rosenval.
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12: Pois é, em Brasília não se fala outra coisa. Lula deu uma de pai zeloso, pai de país, pai do filho, e disse o seguinte: se o Linha for culpado, que ele seja punido de acordo com a lei. Tudo combinado. Lula só deixou a coisa correr solta porque sabe que será muito difícil fazer o atrelamento das coisas que Lulinha fez ali para, digamos, dar uma força a seus companheiros de serviço, de trabalho, chama o que quiser, e não será possível provar muita coisa. Então Lula analisou tudo junto com o jefe do STF, hein? Porque aquela coisa que vazou assim, que deixaram perceber sem querer, Lula chamando Alexandre Moraes para um café, não, presidente da República e ministro do Supremo Tribunal Federal não tomam café. Eles fazem o café ali nos bastidores, se é que me entendem. Pois é, então tudo combinado, agilidade na coisa, Lula ainda sai por cima dizendo, não falei? Ficam aí acusando meu filho só para atrapalhar a eleição. Se fosse atrapalhar mesmo, seria diferente. É o que se diz em Brasília, assim nos bastidores, entre aqueles que sabem de muita coisa e muito mais. Política é isso. Não é fácil. O jogo é bruto. Quando você pensa que é uma coisa, é outra. Fazer o quê? É assim que a gente toca o país, não é mesmo?
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0: Obrigada, Rosenval, por suas informações. 4:43. Daqui a pouquinho tem repórter Bandeirantes direto de São Paulo. Bom, a volta às aulas da Rede Pública Estadual de Goiás acontece na próxima segunda-feira, dia 3 de agosto, com início do segundo semestre letivo de 2026. Muitos pais sorrindo de orelha a orelha, né? Volta às aulas, período de férias é bom, mas voltar à rotina também é bom. Bom, o retorno será realizado em todas as coordenações regionais de educação, com a retomada das atividades pedagógicas, ações de reposição e aprendizagem, e também a continuidade dos projetos desenvolvidos pelas unidades escolares. Para este período do ano, segundo período do ano, as equipes gestoras e pedagógicas seguem com o acompanhamento da frequência dos estudantes, o uso de ferramentas tecnológicas como os Chromebooks e o planejamento de ações voltadas ao avanço da aprendizagem. Com o retorno dos alunos às escolas, a Secretaria Municipal de Engenharia de Trânsito também inicia uma etapa da operação Volta às Aulas, com ações educativas de fiscalização nas proximidades das unidades de ensino. A iniciativa tem como objetivo orientar pais, estudantes, professores e motoristas sobre a importância da travessia segura, do respeito à sinalização, do embarque e desembarque correto dos alunos e também de atitudes responsáveis no trânsito, principalmente nos horários de entrada e de saída das escolas. Bom, as atividades serão realizadas pela equipe de educação para o trânsito da secretaria. Já os estudantes da terceira série do ensino médio terão continuidade das ações do projeto Só Vem Enem, desenvolvido pela Secretaria de Educação do Estado. A iniciativa prepara os alunos para o Exame Nacional do Ensino Médio, com aulões, simulados, produção de textos, plantões de dúvidas e materiais de estudos disponíveis no portal Net Escola. Tudo isso online para facilitar a vida dos estudantes do ensino médio. A gente sabe que este ano, quem está no ensino médio, é um ano complicado, né? Muita pressão, o Enem está aí, é a forma, muitas vezes é a única forma de ingressar no ensino superior. Tem que se dar bem, tem que tirar boa nota e tudo que vier para ajudar o estudante é bom. E esse programa Só Vem Enem é voltado para os estudantes da rede pública, que vai ajudar também nessa preparação. Vamos para São Paulo.
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14: O relógio marca 4 horas e 46 minutos e você acompanha o Repórter Bandeirantes. De caráter temporário e excepcional pelos próximos 180 dias, começa amanhã a comercialização da gasolina com 32% de etanol. Os detalhes da reportagem com Luana Bernardes.
15: A partir deste sábado, a gasolina comercializada no país vai conter 32% de etanol. Antes, o percentual era de 30%. A medida vale por 180 dias, podendo ser prorrogada pelo mesmo período. O anúncio foi feito pelo Conselho Nacional de Política Energética no dia 14 de julho. A expectativa do governo é de que a mudança reduza o preço do litro do combustível em 3 centavos nas bombas e diminua a necessidade de compra do insumo no exterior, diante da volatilidade do mercado internacional de combustíveis em meio às tensões do Oriente Médio.
14: Um terremoto de magnitude 5,6 foi registrado próximo da fronteira entre o Peru e o Brasil na noite desta quinta-feira, mas sem grandes prejuízos. Mais informações com o repórter Rafael Campos.
16: Moradores de cidades do Acre relatam ter sentido os reflexos do terremoto de magnitude 5,6 que atingiu o Peru na noite desta quinta-feira. Em relatos compartilhados na internet, os moradores das cidades de Tarauacá e Marechal Taumaturgo afirmam que sentiram a casa balançar. O epicentro do tremor está a 60 quilômetros da fronteira entre o país vizinho e o Acre. O Serviço Geológico dos Estados Unidos emitiu alerta verde, que indica baixa probabilidade de mortes ou prejuízos. Até amanhã desta sexta-feira, não havia registros de mortos, feridos ou danos materiais.
14: O relógio agora marca 4 horas e 48 minutos e obrigada por acompanhar o repórter Bandeirantes.
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6: 4:54. A Prefeitura de Aparecida de Goiânia apreendeu aves silvestres, 20 aves silvestres que eram mantidas sem a documentação exigida pelo Instituto Brasileiro de Meio Ambiente e dos Recursos Naturais Renováveis, o IBAMA, em uma residência que fica no setor Pontal Sul. A ação foi realizada depois de denúncias recebidas e resultou na autuação do responsável em R$10 mil. Durante a fiscalização, servidores da Secretaria Municipal de Meio Ambiente encontraram todas as aves mantidas em gaiolas. Os animais foram recolhidos e encaminhados ao Centro de Triagem de Animais Silvestres, onde passarão por avaliação veterinária e pelos procedimentos necessários antes de uma eventual reintegração à natureza. Entre as espécies apreendidas estão sabiá laranjeira, periquito da asa amarela, gatamuro verdadeiro, coleiro baiano da cabeça preta, do peito amarelo, chopim guardieiro e também canário da terra, entre outros. A Secretaria Municipal de Meio Ambiente destacou que a operação reforça o trabalho permanente de fiscalização. Bom, a criação, guarda ou comércio de animais da fauna silvestre sem a devida autorização do órgão ambiental é configurado como crime ambiental, além de também sujeitar o infrator a cumprir sanções administrativas. A Secretaria de Meio Ambiente de Aparecida reforça que a população pode denunciar esses crimes ambientais pelo WhatsApp 62984591661. 4:56. Vamos agora com Fernando Mitre.
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7: O presidente Lula irá à Bahia neste sábado para a convenção do PT, que formalizará a candidatura do governador Jerônimo Rodrigues. E no dia seguinte, em São Paulo, Lula estará na convenção nacional, de onde vai sair candidato. Um fim de semana agitado em que o governador Tarcísio de Freitas, com a presença de Flávio Bolsonaro, será oficializado para a reeleição, também no sábado. Em São Paulo, o primeiro desafio do PT é levar a eleição para o segundo turno, tendo que reduzir a vantagem de Tarcísio sobre Haddad, como mostram as pesquisas. Na Bahia, Lula lidera com folga, mas com uma perda em relação a 2022, que preocupa a campanha. É o grande colégio eleitoral do Nordeste. Lula trabalha para manter os ganhos no Sudeste e reduzir perdas no Nordeste. Isso é essencial para ele, como é para Flávia conseguir melhorar sua situação entre as mulheres, a começar por um nome feminino para vice, que ainda não está resolvido.
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6: Obrigada, Mitri, pela sua participação. 4:57. Eu vou ler aqui algumas participações dos ouvintes. O João Rodrigues disse que não concorda com o filho tirar o sobrenome do pai e da mãe, independente da situação. Para ele, os nomes devem constar no documento, independente de qualquer coisa. Quem também mandou mensagem aqui pra gente foi o Vanderlei, que também definitivamente disse que não concorda. Seja lá o que for, ele acredita que o nome não deve ser retirado. O Sérgio Roberto, de Trindade, mandou também a mesma opinião. Disse que ela não é obrigada a ter esse nome, pois ela merece escolher o que quer, ainda mais depois de tudo o que ela passou. O Clébio Muniz também não concorda com a pessoa ter que ser obrigada a ter o nome dos pais, independente de qualquer coisa. Ele acredita que a justiça deve autorizar, sim. Agora, o que eu fiquei um pouco assim, né? Eu, Maria Tereza, no meu CPF, a minha opinião, é porque muitas vezes a gente vê um documento sem o nome do pai. Às vezes a pessoa não quer que tenha o nome do pai e muitas vezes não contém mesmo. Se fosse o caso da paternidade, ela ia conseguir não ter o nome do pai. Já a maternidade, não. Vocês conseguem entender a diferença? O pai, ela pode não ter, mas a mãe ela é obrigada a ter, porque é uma forma biológica de você nascer, né? Então, muitas vezes, em muitos cadastros, você nem vê o nome do pai. Assim, nome da mãe é obrigatório, o nome do pai não é obrigatório. Então, neste caso, vai ficar complicado para ela também, né? Existe legalmente essa questão, o que, na minha opinião, é errado. Mas a lei diz e a lei está aí para ser cumprida. 4:59. Batemos às 5:00 PM. Sextou, quem fez, fez. Quem não fez, não faz mais, né, Zé? Vamos então para o final de semana. Muito obrigada pela sua companhia, pela sua audiência. Segunda-feira eu tô de volta com mais um Bandeirantes Acontece. E claro, conto com a sua companhia. Um abraço a todos, bom final de semana. Juízo, moçada, e até mais.
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0: Em Goiânia, 5:03.
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0: Forte abraço pra você, boa tarde, bem-vindo, bem-vinda ao Bandeirantes Esporte Clube. Hoje é 31 de julho, ano 2026. Melhor do que ser o último dia do mês é ser a última, último dia da semana. Hoje é sexta-feira, então chega pra cá, fica à vontade. Você que já saiu do trabalho, aumenta o volume do seu rádio. Pra você que tá voltando pra casa nesse momento, muito obrigado pelo carinho da audiência, obrigado pela carona aí no seu carro. Você que ainda tá trabalhando, tamo junto! Até às 7:30 da noite, ao lado de Mariana Rabelo, Ivana Mamede e de você aí do outro lado do rádio, do outro lado da tela. Este é o Bandeirantes Esporte Clube. Hoje na mesa de áudio, o Zé do Norte. Na live Bandeirantes, a Vitória Farias, a produção é do Luan Alves, área técnica Joaquim Quirino, coordenação do João Batista Joãozão, diretoria comercial da Tatá de Paula e o nosso diretor-geral é o Dr. Cid de Oliveira Reis. 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Temperatura casa 29 graus, umidade relativa do ar em 25%, tome água. Temperatura nas demais regiões do nosso estado, em Anápolis 27 graus, em Caldas Novas 29 graus, em Rio Verde 30 graus, também 30 graus em Tumbiara e em Porangatu 33 graus. 5:05, variedade em material escolar para com qualidade para o ano inteiro é com o Grupo Moreira 100% goiano. 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Te desejo uma ótima tarde, oi Mariana Rabelo.
2: Mais conhecido como Poá. Boa tarde, Gustavo.
0: Tá, aí você vai me dizer o porquê que é Poá.
2: Eu não sei, eu sei que o pessoal fala que as bolinhas na roupa é Poá que chama. Ah, mas tem lista também, ó.
0: Então tá bom.
2: E deixa eu te falar uma coisa.
0: Fala.
2: Você tá assim ansioso pra que acabe logo o mês de julho, né? A gente anda acompanhando você pelas redes sociais, mas o nosso produtor não tá querendo, não.
0: É.
2: Se acompanhar aqui, aqui ainda tá 30 de julho, ó.
0: Nossa, pelo amor de Deus, vamos dar um jeito nesse Luan, pelo amor de Deus.
2: Ele tá querendo voltar um dia.
0: E não

0: 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Ô Mari, qual que é a enquete do dia, hein?
1: Já vamos jogar aí pra galera, o pessoal que está aqui no YouTube com a gente pode responder no site, mas a gente, oh, no chat, desculpa, mas a gente gosta de ouvir a voz de vocês, de ver o rosto de vocês, então manda pra gente no
0: não
1: WhatsApp.
0: Gosto, não.
1: Gosta sim.
0: Gosto não.
1: Manda pra gente no site no meio, no, nossa, meu Deus, no WhatsApp 629-9847-6110. Responda aí, a Copa do Brasil, a competição Copa do Brasil ficou grande demais para os goianos? É isso que a gente tá querendo saber de vocês aqui hoje no Bandeirantes Esporte Clube. Eu tô esperando a sua resposta.
0: E essa enquete, ela tem uma motivação, é porque o Campeonato Brasileiro A, B, C e D para tudo, para a Copa do Brasil. E aí, muitos, né, que estão em meio à disputa das séries A e B e estão inseridos aí nessa fase da competição, que é as oitavas de final, né, vão jogar e os goianos vão ou folgar, que é o caso, né, da equipe do Atlético, ou treinar, que é o caso do Vila e do Goiás. Então tá aí, quero saber de você, torcedor, se a Copa do Brasil ficou grande para as equipes goianas no 629-9847-6110. Daqui a pouco a Ivana responde, daqui a pouco ela fala aqui no Bandeirantes Esporte Clube para Grupo Moreira. 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
1: O quê?
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1: 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Eu gosto do parcelamento.
0: Gosta?
1: Gosto.
0: Também gosto, viu? 5:09. Vamos, então, de destaques do dia.
1: Goiás, Vila Nova e Atlético têm semana cheia pensando na próxima rodada do Campeonato Brasileiro da Série B.
0: Goiânia entra em campo amanhã na busca pela liderança da divisão de acesso 2026.
1: Fim de semana de Copa do Brasil que movimenta o futebol nacional.
0: Grêmio fora, Vasco no sufoco e mais. Confira resultados da Copa Sul-Americana. Rapaz, tem muito futebol, mas pouco goiano em campo. Ivana Mamede, boa tarde pra você. Já te pergunto, Copa do Brasil ficou grande pras equipes goianas? Tudo bem? Bom programa pra você, Mariana, não, Ivana Mamede. Eu tô aqui. Fala, Ivana Mamede. Você tá de Nubank hoje?
2: Nubank.
1: É. Ele hoje tá cheio das gracinhas com as roupas alheias.
2: Tá engraçadinho, né? Tá soltinho.
1: Tá soltinho, tá sextou. 31 de julho.
2: É, uma ótima tarde pra você, Gustavo Ramos, pra Mariana Rabelo, pra Luan Juan Alves, que é o nosso produtor, e também para a Vitória Farias e para o Zé do Norte, que está aqui substituindo o Macedo, você falta o Macedo. Mas e para você também, nosso ouvinte aqui da Rádio Bandeirantes, um forte abraço a todos vocês. E eu falo para você, não tornou, assim, você perguntou se tornou grande, distante, como que é a pergunta, Guga? Repete.
0: Se a Copa do Brasil ficou grande para
2: ficou
0: os goianos.
2: Ficou distante, muito distante, sabe? Por isso, eu posso até falar, ficou gigante. Você vê o Goiás, sim, no ano de 90, a outra forma que era de disputar a Copa do Brasil, muitos times pequenos chegavam, foram até campeões. É o caso do Juventude. O Goiás chegou em 90, né? Chegou a ser vice, né, na vice-colocação, né? Perdeu para o Flamengo. Brasiliense, né? Meteram a mão no Brasiliense também contra o time do Corinthians. Mas depois que mudaram essa nova forma, e eu costumo falar, na mudança dessa nova forma, dessa nova jeito de disputar a Copa do Brasil, quem fez isso foi a CBF. E a CBF, Guga, ela foi madrasta dos times pequenos.
1: Uma madrasta ruim?
2: Péssima. Madrasta. Má. Ela foi muito má com os times pequenos. Então, assim, depois disso, que time pequeno que ganhou? que foi campeão da Copa do Brasil. Não teve mais. Hoje quem ganha é só Corinthians, um Atlético Paranaense que estava muito grande, chegou a ser campeão brasileiro também. Chegou a ser campeão da Libertadores, Atlético Paranaense também.
0: Da Sul-Americana duas vezes, né, vice da Libertadores duas vezes, porém campeão brasileiro e também da Copa do Brasil.
2: Justamente. Então, assim, só para times grandes mesmo.

0: um grande investimento. Caso contrário, os nossos times aqui, o Goiás nem contratando, não está dando conta. Então, assim, realmente se tornou gigante. O Goiás, que chegou na final de 90, na final, em 2003, né, na semifinal, e em 2013 também, só. O Atlético em 2022, nas quartas, em 2010, na semifinal. Mas fez muito bonito em 2022, que além da Libertadores, da
1: Sul-Americana,
0: Copa do Brasil, estava disputando também a Sul-Americana e estava na Série A.
2: É.
0: Atlético, se ele não cai aquele ano, ia ser o ano do Atlético, mas já foi pelo belo trabalho, pela bela campanha que ele fez, tanto na Sul-Americana como na Copa do Brasil.
1: 5:12, quero saber a sua opinião aí do outro lado do rádio, do outro lado da tela. E aí, a Copa do Brasil ficou grande para os goianos? Quero a sua participação no 629-9847-6110-5:13. 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Ô Mari.
2: Oi.
1: Chama nossos meninos aí pra trazer as informações no seu clube de coração.
2: Vem, meninos, bora começar?
1: É nossos meninos barra Divino Lucena.
2: É, então, eu tô esperando, vai vir o hino aí do você Goiás.
0: Sentiu, muita você sentiu calma. A pinhatada que ele deu pra você ou não? Ela nem percebeu.
1: Mas não foi pra ela.
0: Não, ah, não foi não?
1: Foi não, meninos barra Divino Lucena.
0: Não, você falou pra chamar o hino do seu time do coração.
1: Ah, não, mano.
0: Não. Então, você sabe como é que chama isso em psicologia?
1: Ah.
0: Ato falho.
2: Foi sem pensar.
1: Mari, então chama o hino do seu time de coração aí.
2: Sobe o hino do Goiás aí. Verde, é, o Verdão, quem traz sempre as informações pra gente é ele, o garotão, o Divino Lucena.
3: Um abraço para você, Mariana, um abraço especial para o amigo ligado aqui no Bandeirantes Esporte Clube desta sexta-feira. Já se passaram 5 dias dos 15 disponíveis para o técnico Moser trabalhar o elenco esmeraldino visando o confronto da segunda rodada do Brasileiro da Série B em casa contra a equipe do Londrina no próximo dia 10 de agosto na Serrinha. Ele que teve apenas 2 dias de atividade esta semana repete essas atividades na sequência até a data do jogo, em até o próximo domingo subsequente a isso, mais 9 dias de treinamentos visando este confronto contra a equipe do Londrina. Ele que ganhou mais 5 garotos da base para estar trabalhando junto ao elenco profissional, garotos que recentemente foram campeões do Brasileiro da Série B da categoria, agora incorporados definitivamente ao elenco esmeraldino. Já também, inclusive, a fala desses próprios garotos aqui, colocando o que representou para eles esse título de campeão brasileiro da categoria. Daqui a pouquinho, mais informações do Verdão aqui no Bandeirantes Esporte Clube.
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2: Olha aí, agora o hino do Vila Nova. Vamos saber o que tá rolando lá com o Tigrão. E quem traz as informações pra gente é ela, a linda Tandara Reis.
4: Boa tarde, Mariana. Grande abraço para você, para os companheiros de trabalho aí no estúdio. E, é claro, um abraço especial também para todos que nos acompanham aqui no Bandeirantes Esporte Clube. E o Vila Nova se reapresentou ontem e segue em preparação para o próximo jogo da Série B do Campeonato Brasileiro. Equipe colorada que entra em campo no sábado que vem, jogo às 16h, diante do Sport, no estádio Onésio Brasileiro Alvarenga, partida válida pela 21ª rodada da Série B do Campeonato Brasileiro. E a atividade de hoje, comandada pelo técnico Guto Ferreira, foi aberta para a imprensa. Então, daqui a pouco, aqui no Bandeirantes Esporte Clube, a gente traz detalhes de quem treinou, quem participou da atividade, quem ficou de fora. Vamos falar também com o Everton Galdino, ele que fez sua estreia na última partida da Série B do Campeonato Brasileiro e hoje foi apresentado oficialmente como novo reforço do Vila Nova.
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2: Olha o hino do Atlético aí, o Dragão também é destaque aqui no Bandeirantes Esporte Clube e quem traz as informações pra gente é o Igor Ador.
5: E aí, Guga, Mariana, tudo bem? Ótima tarde pra vocês, cumprimentando também a toda a audiência ligada no Bandeirantes Esporte Clube. O Dragão segue trabalhando na preparação para o jogo contra o Náutico, só no próximo dia 9 de agosto, fora de casa, em Recife, no estádio dos Aflitos. Léo Jacó não deve permanecer no Atlético, o atacante será emprestado para o futebol português e tem como provável destino o Santa Clara. E o Dragão, que ainda segue na lista do transfer ban da FIFA, correndo contra o tempo para regularizar seus novos reforços. Te conto isso e muito mais, tudo sobre o Atlético a partir de agora, aqui no Bandeirantes Esporte Clube.
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2: Olha só, esse é o Galo Carijó, quem traz as informações pra gente. Ele que chegou aqui no estúdio. Oi, Luan Alves, uma boa tarde pra você. 30 ou 31 de julho, conta aí.
6: 31 de julho, boa tarde pra você, Mariana Rabelo. Isso aqui foi erro do equipamento, eu tenho como provar, daqui a pouco eu trago. Mas eu fiz bonito aqui no script, assim como quem tá fazendo bonito na divisão de acesso é a equipe do Goiânia, que entra em campo amanhã, 4 horas da tarde, estádio Aníbal Batista de Toledo, em casa, para receber a equipe do Crixás barra São Luís, que ainda tá nessa troca, e o Goiânia aqui. Daqui a pouco eu trago a provável escalação do Galo Carijó para o duelo de amanhã.
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0: Olha, Guga, o Goiás, né, como o Divino Lucena trouxe, né, segue trabalhando, né, visando o confronto com a Londrina, que é o próximo domingo, né, com a subsequente a esse. O Goiás que vai se reforçar, né? Vem com reforço aí da base do time que foi campeão do Brasileirão do Sub-20. Então, esses serão os reforços do Goiás para esse, né, para esse grupo aí, para esse jogo com o Londrina. Os meninos já foram apresentados, inclusive vão dar entrevista aqui na Rádio Bandeirantes daqui a pouco, Mariana.
2: Olha só que coisa boa! Conta aí mais, Ivana, que eu tô querendo saber.
0: Não, eles vão trazer o nome dos meninos, né? Acho que é Assis, parece que é Tyler, tem o Alejandro, que já tá já estreou, né? E tem também o Murilo Câmara, e tem mais um, que eu não lembro o nome agora. Mas o Divino Lucena daqui a pouco vai nos informar de todos eles.
2: Essa é a Ivana Mamed, sabe tudo aqui dos nossos goianos e do futebol. 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Gustavo Ramos.
1: 5:21, reforço o convite 62998476110. Manda aí a tua opinião, se a Copa do Brasil ficou grande para as equipes goianas, o seu time aí, você que torce pro Goiás, Vila e Atlético, fica à vontade para comentar 62998476110.
2: Já responda aqui a mensagem do Pedro Henrique Soares. Uai, Guga, o Goiânia não está jogando no Olímpico, não?
1: Conta não, aí. Porque o Olímpico está reformando a sua pista de atletismo. Então, não está acontecendo nenhum tipo de atividade no estádio Olímpico. E por conta, né, do tempo da instalação da nova pista, o estádio acabou ficando inviabilizado para o futebol. Então, por isso que o Goiânia está jogando em Aparecida de Goiânia. Inclusive, o Crixás, antes da mudança para São Luís de Montes Belos, também jogaria em Aparecida de Goiânia. Em Anápolis, todo ano tem aquela situação né, dos eventos que acontecem no estádio Jonas Duarte e o Anápolis também, se houver a necessidade de utilizar o estádio Olímpico, também terá que procurar por outra praça esportiva. Estádio Olímpico, ele é aquele estádio que ele pouco aparece, mas quando ele é...
2: Não está,
1: quando ele
2: faz falta.
1: Faz muita falta. Então, por isso que, né, a gente não terá o Olímpico aí pelos próximos meses.
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1: Bora ali, vamos ali, já voltamos. Em Goiânia, 5h22.
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1: Ramos. Estamos de volta, 5h25, 5h25 em Goiânia. Mariana Rabelo, daqui a pouco trazendo aí as participações no YouTube Bandeirantes Goiânia. Mas agora eu trago a participação do Luan Alves, que tá chegando aqui nos estúdios da Bandeirantes para trazer mais alguma informação aí, né, Luan?
15: Exatamente, Gustavo Ramos pintou informação, pintou Unitintas para falar da Copa do Brasil. A gente trouxe aqui mais cedo a nossa enquete, né, falando se a Copa do Brasil acabou ficando grande para os goianos, mas como você disse, a Copa do Brasil que vai dar uma parada aí na Série B do Campeonato Brasileiro para os seguintes confrontos. A gente recuperou uma arte que a gente fez aqui no Bandeirantes Esporte Clube para a gente dar uma pincelada nos confrontos de Copa do Brasil. Lembrando que decidem as equipes que estão à direita. Temos Vasco e Fluminense, um clássico, Internacional e Corinthians, Mirassol e Grêmio, Atlético Paranaense e Vitória, Atlético Mineiro e Juventude, Santos e Remo, Chapecoense e Cruzeiro, Palmeiras e Fortaleza. E aí eu pergunto pra você, Guga, Mariana e Ivana. Temos ali 16 confrontos. Vou pedir a Vitória pra colocar novamente, pra gente dar uma pincelada. Analisada quem passa aí em cada. A gente já fez isso, né? Mas pro nosso ouvinte que não tava num programa daquele dia, poder pegar as opiniões de vocês.
16: E só um detalhe, que destes confrontos, apenas dois jogam a Série B, que é o Juventude e o Fortaleza.
15: Isso.
16: E os dois estão no G6, né? O Fortaleza e o Juventude, equipes que devem retornar à Série A para o ano de 2027. E os demais confrontos, demais equipes da Série A do Campeonato Brasileiro.
15: E aí, Guga, Vasco e Fluminense?
16: Fluminense.
15: Ivana?
0: Fluminense.
15: Mariana?
2: Arrasou com a emoção Fluminense.
15: É, Internacional e Corinthians.
16: Nossa, dois times.
0: Corinthians.
16: Time, dois times lascados, hein? Corinthians.
15: E você,
2: Mariana? Vamos no Internacional.
15: Olha aí, para Mariana não vai ter nada no DVD, né? Mirassol e Grêmio.
0: Eu volto com o coração agora, Mirassol.
15: E é provável mesmo, mano. O Grêmio tá numa fase.
16: O Grêmio também não tá.
15: Foi eliminado da Sul essa semana.
16: Exatamente, eu também vou de Mirassol.
2: Mirassol também.
15: Atlético Paranaense e Vitória.
0: Eu vou aqui mais uma vez com o coração. Pra quem eu vou torcer? Vou torcer pro Vitória por causa do Jair Ventura.
15: Olha aí.
16: Eu acho que o Atlético Paranaense passa.
2: Atlético Paranaense.
15: Tem também Atlético Mineiro e Juventude.
16: Galo.
0: Ah, eu vou de Galo também.
15: Santos e Remo.
0: Agora eu vou com o coração também. Sou Remo, desde... Remo não, perdão, tá amarrado.
15: Mas... Olha aí.
0: Voto falho. Voto falho. Gente, eu não vou falar o que eu tenho desse Remo, não. Com todo respeito à nossa queridíssima Vitória Farias, que eu a amo, né? Que é torcedora do Remo.
2: Olha lá, apareceu.
0: Mas eu sou nunca. Não sou.
2: Faz só o corte dessa fala.
0: É o Santos. Santos, não
15: e você,
0: sou.
15: Mariana?
2: Santos.
15: Guga?
16: Santos.
15: Aí a gente tem também Chapecoense e Cruzeiro. Cruzeiro decide em casa.
0: Cruzeiro.
2: Cruzeiro também.
15: E aí, Guga?
16: Cruzeiro.
15: E aí, Palmeiras e Fortaleza.
2: Palmeiras.
0: Eu vou com o coração também.
15: Vai com o coração.
16: Palmeiras.
15: Por que, Guga, você acha que vai dar Palmeiras?
16: Porque o Palmeiras é mais time.
15: Eu tô
16: time.
15: Achando esse comentário seu aí.
16: O Palmeiras é mais
15: carregado
16: time.
15: Carregado de sentimento.
16: Também. O Palmeiras é mais time que o Fortaleza.
2: Você torce para o Palmeiras?
16: Vocês não sabem disso?
2: Eu não sabia. Não sabia.
16: Palmeirense.
2: Tá explicado muita coisa.
16: É que por que do luto, gente? Vamos, comunique.
2: 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Bora começar a dar um carinho aqui pra galera, Guga?
16: Vamos, chama o pessoal aí, primeiro no YouTube, então.
2: O João Bittencourt tá aqui, tá devendo o nosso vídeo, não mandou o vídeo ontem pra gente, né? Seguimos aguardando o vídeo dele, tá falando, cheguei. O Carlos tá falando que o único vilanovense que já comemorou vários acessos é o presidente do time de Campinas, pois todos em umas sabem que ele chorava pelo Tigrão.
16: Oi, Ivana, você acredita nisso?
0: Piamente? Piamente.
16: Eu não consigo acreditar nisso.
0: Eu conheço pessoas que conheciam o Adson, né, nessa época, e ele realmente era vilanovense. Bom, é informação que eu tenho.
16: É, o que fofocaram pra você, né?
0: É, me fofocaram. Agora, eu nunca vi, torcer, até porque eu não conhecia nessa
2: eu
0: época.
2: Não acredito,
0: conheceu
2: não,
0: o Adson. Eu também não acredito,
16: eu
0: não.
16: Eu também não acredito, não. Tem tá até tocando, já deve ser o Adson aí, ó.
0: Eita! Com certeza. Mas, realmente, falam, né? Eu conheço, tem um grande cronista aqui, que conheceu o Adson lá das antigas, quando ele era jogador, e ele chorava por causa do Vila Nova,
16: é,
0: viu? E esse cronista, eu vou falar em off aqui pra você quem é, e não mente não.
16: Eu me recuso a acreditar numa coisa dessa.
2: Tem como chorar por um
16: é igual
2: clube
16: falar,
2: e depois mudar
16: é igual
2: de amor?
16: Falar um igual tem um cronista aí, dizem, né? Dizem que tem um cronista aí que ele morre, soluça pelo Vila, mas torcedor de outra cor.
2: Esse aí eu acho que eu já ouvi umas borboletinhas me contarem por aí.
0: Mariana, eu já ouvi falar uma coisa que é o seguinte, você troca de casa, você troca de carro, você troca de marido, né? Mas de time você não troca. Não troca, mas eu conheço algumas pessoas que trocaram aí. entendeu?
2: Será que muito pela decepção que passa, Ivan?
0: Olha, isso aí é uma coisa que não se explica, porque o time é tão apaixonante que dificilmente você pode torcer para outro time com a mesma equivalência e tal, mas trocar de time, troca não.
2: Vou perguntar.
0: Eu nunca consegui falar assim, é igual torcer com o mesmo amor, com a mesma paixão para um time de fora. Eu falo, time do eixo. Nunca dei conta. Eu torço só para os nossos times aqui do estado.
2: Jogando um pouquinho a enquete para a galera, tem como também a gente amar um time e depois começar a amar outro time?
16: Vocês vão caçar problema pro lado do time.
2: Conta aí pra gente.
16: Ninguém vai confessar. Olha, ninguém vai falar que é possível.
2: Já aconteceu numa reportagem o Rafael Bessa encontrar um rapaz que ele afirmou que ele era esmeraldino e ele virou torcedor do Atlético.
16: E muitos que estavam na audiência falou que aquilo era uma heresia, que aquilo lá é...
2: Inclusive o Marcelo Borges ficou indignado. Você nunca torceu para o Goiás, então? Você mudou de time, você nunca torceu para o Goiás. O Dilermano Correia, foi só para os goianos que a Copa do Brasil ficou grande demais, Gustavo Ramos e Ivana Mamed?
0: Não, para mim é para os times que não têm tanto poder de investimento. Para esses times que não têm tanto poder de investimento, né? Para mim ela tá gigante, não tá grande, né? Ela tá gigante.
2: O Felipe Naves, ele que é membro da Rádio Bandeirantes. Meu Deus, semana que o Vila não joga é mais sofrida que primeira semana de término de namoro, depois de ter levado um chifre.
0: Ah, nossa senhora.
16: Ah, não.
0: Não chega tanto também.
16: Absolutamente não.
0: Né? Não. Quem já passou por isso sabe, senhora, né, Guga? Isso dói mais, né, Guga?
16: Eu não recomendo você não passar por um trem desse.
2: O Gustavo passou por isso?
0: Ai, coitado.
16: Vivências, né?
2: Se fosse pelo menos a derrota do Tigrão, poderia comparar aí com que o Felipe Naves tá falando quase pra gente?
16: Não, nem derrota, né?
2: Nem a derrota.
16: Nem rebaixamento de divisão se compara com uma coisa dessa.
0: Mas que eu vou falar uma coisa pra você, um final de semana sem futebol dá um banzo. Você ouviu falar essa expressão? Um trem assim, sem graça, né?
16: Depende, né?
0: Mas igual vai ter jogo.
16: Que eu acho que pro torcedor do Goiás deve estar sendo um alívio, né? Não ver o time dele jogar esse final de semana, porque haja desgosto.
0: É verdade, mas assim, sente falta. Mesmo apanhando, sente falta.
16: Sente.
2: O Emanuel Ramos tá falando, fala, Guga. O Dilermano Correia, inclusive, comentou novamente sobre isso que a Ivana tava falando. Atlético, só notícias requentadas. Mas é isso, o problema é... Porque não tá tendo muita coisa.
16: O Emanuel Ramos é meu primo.
2: Ah, eu imaginei pelo sobrenome, né?
16: Por isso que eu olhei aqui,
2: né?
16: Tá em Ubatuba, rapaz, assistindo o programa. Coisa
2: acompanhando
16: linda,
2: a gente.
16: Hein? Coisa linda.
2: E o Carlos, é verdade que até hoje não começaram as reformas do Serra Dourada?
16: É verdade, até hoje não começaram as obras. Quem que falou das notícias requentadas?
2: Dilermano Correia.
0: Seu primo.
16: Não. Foi meu primo, não. Dilermano, não fala. Dilermano. No trem desse. Dilermano, o que eu posso fazer? Eu não vou pagar mais de 3 milhões pra resolver a questão do transfermando no Atlético. Eu não contrato, eu não jogo bola.
2: A Bandeirantes não inventa notícia,
16: e a gente,
2: né,
16: não inventa notícia, então a gente traz o que tá tendo.
2: Exatamente.
16: Não quero notícia requentada. Então vamos parar de falar dos três, porque o que tá tendo de notícia é o que a gente já vem trazendo desde o início da programação. Calma, Dilermano, as novidades vão acontecer. Fica em paz.
2: E você ficará sabendo em primeira mão aqui com a gente.
16: Exatamente.
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16: 5h35, Zé do Norte, os nossos ouvintes aí no YouTube, Bandeirantes Goiânia. Traga esse povo pro ar, Zé do Norte.
17: Alô, é com você.
18: Alô, torcedor.
19: Ô, Guga, boa tarde, Ivana, boa tarde, Mariana.
0: Oi.
19: É o Pedro Varanda. E eu vou fazer um protesto aqui, que não vi ninguém falar sobre isso, mas eu vou fazer, eu torço pro Goiás, tem 58 anos, não é de hoje, não. Eu não nasci hoje, não. Mas eu sou contra mudar o nome do seu Alê lá do estádio, lá da Serrinha. Eu acho que eu sou a primeira pessoa a falar sobre isso, por causa de uma merrequinha de dinheiro que não vai levar o Goiás em nada, né? Falou, tchau pra vocês e fica na paz de Jeová.
16: Então, Ivana, né? Valeu, Pedro, obrigado, cara, pela participação.
2: Estávamos com saudades.
16: Saudade. Não é exatamente retirar o nome, sim,
0: acrescenta,
16: né? Acrescentar.
0: Né?
16: Vai se chamar Estádio Arlê Pinheiro Arena Block, né? Me parece ser esse o novo name right da Serrinha.
0: Lá na Bahia, né? Itaipava, que tem o nome antes da.
16: Já até mudou, né? já não é mais Itaipava. É Casa de Apostas Fonte Nova.
0: Olha. Antes era Itaipava Fonte Nova.
16: Já mudou. Exatamente. Então. Aí é questão, né, de, no caso do Pedro Varanda, né, de respeito ao nome do maior dirigente da história do Goiás, né? Mas do jeito que o clube tá aí na necessidade de dinheiro, né, a condição é essa aí.
0: É o que tem pra hoje.
16: É o que temos pra hoje. Deixa eu te falar um negócio, Pedro, por dinheiro até eu mudo de nome. Se me pagarem bem, até eu tô mudando de nome, meu.
2: E esse tantinho de dinheiro, Guga?
16: Só 90 assim, milhões, né? Eu acho que eu mudaria de nome. Não tem problema, não.
20: Boa tarde, meus amigos da Bandeirante. Juliana aqui na voz, das ruas de Goiânia. Primeiramente, desejar a vocês um ótimo e abençoado programa. Que as mãos de Deus estejam sobre vocês. E respondendo a enquete, a Copa do Brasil ela foi remodelada para que somente os grandes ganhem. Principalmente aqueles vindo das Libertadores da América, que já entra já no, na hora de matar o gato. Por exemplo, time que vem da Libertadores da América para ser campeão da Libertadores, ele precisa ganhar apenas 4 jogos. E um time que vem lá do início navegando é de 10 a 12 jogos. Ou seja, resumindo, ficou impossível. Boa noite, bom programa a todos.
0: Olha só, ele colocou até uma questão que eu coloquei aqui no começo. Realmente é a questão da CBF, né? Mudar a forma da disputa, né? Dessa forma que realmente se tornou uma coisa assim, igual ele trouxe, quase que impossível. Como é que um time do tamanho, vamos supor, de um Goiás, de um Vila Nova, de um Atlético vai disputar aí, só entrando aí com Palmeiras, com Flamengo.
16: A fórmula, ela dificulta um pouco.
0: Não, dificultou pós demais, Guga, porque depois que mudou a fórmula, time pequeno nenhum.
16: Mas também a gente não adianta a gente querer o elenco que o Goiás hoje, o elenco que o Atlético tem hoje, que chegue longe também, né?
0: Não, tá certo.
16: Vamos pegar o elenco, por exemplo, do Goiás de 2012, que tinha Yarley, Walter, Ricardo Goulart, Egídio.
0: Chegou.
16: Você acha que esse time não chegaria, como chegou em 2013 na semifinal?
0: Na semifinal?
16: É.
0: Disputando com Palmeiras, igual é hoje, com Palmeiras, com Cruzeiro.
16: Eu penso que chega. Agora, com esses que estão aí, é que não chega mesmo. Não chega de jeito nenhum, mas com elencos melhores, pode ser que chegue próximo, né? Nas quartas, na semifinal.
0: É igual o Atlético chegou também nas quartas, mas para disputar numa final, eu acho muito difícil.
21: Boa tarde, Gustavo, Ivana Mamed, Mariana. Oi. Olha, eu ia Mariana falar o nome aí, eu acho que é Mariana, do Jair Ventura. Eu tenho um olho tão grande desse Jair, hein? Acho que só eu que penso isso. Quando aquele jogador Goiás foi pro Palmeiras, o Jair Ventura falou que ele não ia aproveitar ele. Aí isolou ele. No mesmo dia o Palmeiras veio, levou o menino pra lá e fazendo um gol lá. Então, Jair, que se falou, vou dispensar um jogador aqui, vocês vão buscar ele. Sobre a Copa do Mundo, a Copa do Brasil, isso aí é uma covardia. Esses times têm que ser tudo igual era antigamente. Tem esse negócio de vai entrar depois da terceira, depois da quarta rodada. É isso aí, quem classificou para a Copa do Brasil, vamos embora. Se não, não precisa entrar não. Já está disputando os campeonatos, né, os torneios igual Copa do Brasil, e ele vai tornar a entrar ano que vem, já depois da terceira rodada. Isso é uma covardia. Já roubaram de nós uma vez, Goiás, e a CBF ia voltar normal igual era. É câncer da 90, né? Ali, Flamengo gramado. É isso aí,
16: o
21: Zé Fanta de Montes Claros, Goiás.
16: Valeu, Zé Fanta. Zé Fanta tá num tom de lamentação.
0: Mas nós fomos roubados, da forma que
16: fomos.
0: Nós fomos assaltados.
16: Fomos?
0: O Goiás foi.
16: Ah, tá.
0: Assaltado, foi roubado. Gente, o que o Flamengo... se não é a quantidade de fatos que aconteceram, jogadores expulsos, jogadores convocados para a seleção, teve convocados jogadores do Goiás. Ô, Mariana, você não lembra disso, mas jogadores do Goiás foram convocados para a seleção, melhor jogador, mas do Flamengo não foi nenhum. Então, assim, gente, é brincadeira se contar isso. Ninguém, não dá para acreditar, né?
2: Não.
0: Você só tá acreditando que eu tô falando isso no maior microfone aqui do estado de Goiás. Então, mas isso aconteceu. Mas eu falo uma coisa para vocês. Hoje em dia, né, com o orçamento que tem os nossos times, tanto Guga, que qual que é o planejamento que Vila Nova faz, que Goiás faz e que o Atlético faz? Ser campeão, não é? Ser campeão goiano.
16: Do Goiano.
0: Ter o acesso e chegar na terceira fase da Copa do Brasil. Esse é o planejamento. Não planeja chegar numa final, numa semifinal, não. É na terceira fase já tá bom.
16: Se bem que tanto também, que, né? Desculpa. Hoje ser campeão goiano é... Em 2024, o Atlético foi campeão goiano sobrando. Caiu no primeiro turno do Brasileiro da Série B.
0: Mas pra mim é um título importante.
16: Vila Nova em 2025 foi campeão goiano. Segundo turno não existiu na Série B. Esse ano, Goiás antes do segundo turno também.
0: Mas é um título muito importante. Acho importantíssimo.
16: Muito importante, mas estão colocando o Campeonato Goiano num pedestal de importância que não deveria se comparar com o Brasileiro da Série B.
0: Com certeza que não, mas igual eu falo pra você. Lembra do Lacerda falar? Quando ele no Vila Nova, quais eram os três objetivos dele no Atlético?
16: Porque o Vila tinha 20 anos que não conquistava,
0: ser,
16: né?
0: Campeão, ser o acesso e o que mais? E chegar na terceira fase de uma Copa do Brasil. Ele chegou na terceira fase, ele foi campeão goiano, mas foi mandado embora. Você vê, por muito menos, né? Agora, só com duas derrotas sequenciais fora de casa. Hoje o Vila Nova tem 5 derrotas fora de casa.
2: Ô, Guga, você quer dizer então que você não fica feliz quando seu time conquista um campeonato goiano?
16: Eu não, meu time joga em Campeonato Paulista.
2: Ai, para de mentira.
15: Ô, Mari, oi. Se me permite, eu diga acho aí. Que talvez, Ivana, não seja nem que o campeonato goiano, assim, talvez não sirva de argumento, mas talvez quem ganha o campeonato goiano acha que está tudo bem pelo fato de ter sido campeão. E aí a gente vê, por exemplo, o Goiás sendo campeão, o Vila Nova e o Atlético que não foram, se remodelam, faz contratações pensando no fracasso do campeonato goiano. Já o Goiás, por ter ganhado, acha que está tudo bem e não pensa na Série B. Afinal, Goianão e Série B são campeonatos diferentes.
2: Bem diferentes, né?
0: É, mas só que o Goiás, ele pensou na Série B. Tanto que ele jogou nos primeiros jogos do Goiás, ele desempenhou, deixa eu até buscar aqui pra você, aqui, ó, o mesmo futebol que ele desempenhou no campeonato goiano. Tanto que ele ganhou do América, depois ele empatou com Londrina e ganhou do time do Criciúma. Então ele começou bem. Então ganhar de um Criciúma aqui dentro de casa é um feito. Aí depois desandou. Aí perdeu. Aí foi uma sequência de 4 derrotas. Mas por quê? Porque alegam que houve alguma coisa internamente entre os jogadores. Uhum. Mas que o Goiás começou bem, a Série B começou.
2: De fato começou, né? Vou aproveitar que o Luan tá por aqui para ele responder, ele e o Gustavo, a mensagem Jair Pereira. Ô Guga, não tem mais eventos no Jonas Duarte, não?
16: Bom, aí é uma pergunta que eu confesso que eu tô por fora, né? Mas em anos anteriores teve o Arraiana e a Expo Ano, uma coisa assim, né?
15: Isso.
16: E coincidiu com o Campeonato Brasileiro da Série C que o Anápolis disputa e acabou inviabilizando o estádio para que o Galo jogasse suas partidas como mandante. Esse ano eu confesso que eu vou procurar saber que trago.
0: Eu vou aproveitar. Só um minutinho, Mariana. Você sabe qual a quantidade pública que cabe lá no Jonas Duarte?
16: Autorizados 9.990, né? Autorizados, né? Com laudo, tudo bonitinho. Mas caso aquela arquibancada, né, tenha toda aquela questão de sistema de segurança, as catracas, a capacidade do Jonas Duarte é pouco mais de 16 mil.
0: Tá certo.
2: E aqui o Adair Oliveira tá falando o seguinte, vou aproveitar que o Luan tá por aqui. Matheus Lagou, do Anápolis.
16: Lagou.
2: É melhor Lagoa que o Cadu Mineiro.
15: Ah, mas assim, a fase que vive o Cadu Mineiro aí, eu acho que
16: qualquer um, né?
15: Mas assim, o Matheus Lagoa no Anápolis realmente tá muito bem. Mas é uma aposta, né? Se viesse pro Goiás, teria que ser, eu acho que, penso que no Campeonato Goiano. Acho que pra Série B, pra resolver o problema do Goiás, acho que é muito arriscado.
2: O Rian Lucas aqui no chat, amanhã vai ser 2-0 para o Goiânia. Tá confiante na vitória amanhã?
15: Amanhã, assim, se der a lógica. É porque futebol não tem lógica. Não tem, né? Lógica. Mas se der a lógica, o Goiânia vai vencer a equipe do Crixás. Crixás tomou 6 gols em 2 jogos. Tomou 3 do Rio Verde, que aí beleza, a gente considera que o Rio Verde é um time que vai brigar pelo acesso, e 3 do Goianese. Então, assim, acho que o Goiânia é favorito e jogando em casa deve vencer.
2: O Vilmar Lima, ele que é membro aqui da Rádio Bandeirantes. Boa tarde, melhores da comunicação esportiva. Mariana, por gentileza, que fim levou a contratação pelo Vila do jogador do Vitória? Vocês têm a informação?
0: É o Lucas Silva, né? A gente não sabe. A última informação que nós tivemos foi que ainda estava em negociação, né?
16: Parece que tá tendo. Existe uma dificuldade, né? Porque o Vitória deve um valor ao time que detém os direitos econômicos dele, lá na Coreia do Sul. E aí a questão desse pagamento foi o que travou a negociação, né? Mas ainda existe o interesse, existe a possibilidade desse jogador chegar, mas por enquanto travado.
2: Só corrigindo aqui a informação, Jair Pereira tá falando que não, eu estou falando que não tem mais eventos, o prefeito
16: tá,
2: é outro,
16: tem.
2: Então está confirmando.
16: Ah, legal, bacana então. Então, legal, que bom.
2: 5h47?
16: Eu acho que estádio, ele é feito para futebol, né? Shows, tem tanto espaço aí para poder fazer show,
2: lugares,
16: né? Aí tira o espaço do futebol pra fazer show.
15: O problema talvez seja porque os estádios, a grande maioria do interior, não pertence ao clube, né? A gente brinca assim até no interior que às vezes nenhum time é dono de estádio no interior porque acabam pertencendo à prefeitura. E aí, dependendo de quem tiver no comando, não tem essa visão que a gente tem da importância do futebol local.
2: 5h47, vamos ali rapidinho?
16: Vamos, agora a gente volta com mais informações do Bandeirantes Esporte Clube.
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7: Sou eu. Estamos de volta, 5 horas mais 51 minutos, 5:51. Zé Norte já olha assustado. Teve um dia que eu tava assim, no ponto pra ele soltar a vinheta do Igor Adorno. Eu aqui sentado aqui, ele, nossa, quase soltei a vinheta do Igor
8: Adorno. Você confunde os dois, é, Zé?
7: Agora você vai conseguir identificar, né? Ah, tá certo, então. Valeu, Zé do Norte, hoje na mesa de áudio aqui conosco. Estou ao lado da Ivana Mamede e da Mariana Rabilha, e do teu lado aí no nosso YouTube Bandeirantes Goiânia, também do nosso WhatsApp 62998476110. Nossa enquete do dia é: Copa do Brasil ficou grande para os goianos? Te aguardo, quero saber a sua opinião. 5:52, vamos girar a equipe de reportagens Bandeirante. Vem mais notícias aí no Vila, no Goiás e no Atlético.
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9: Com uma semana ainda pela frente, o técnico Moser realizou mais um trabalho hoje pela manhã no CT. E ele procura corrigir alguns defeitos, principalmente no comando de ataque esmeraldino em relação às finalizações. No próprio jogo contra a equipe do América Mineiro, várias oportunidades de gols criadas, tanto com bola rolando, como até mesmo uma penalidade desperdiçada pelo meio-campista Lucas Lima. Bastante imprudente naquela cobrança de pênalti que poderia ter dado um outro resultado para o time esmeraldino. O foco total agora é justamente nesse quesito, estar corrigindo a situação de finalizações, principalmente para os jogadores de ataque, para que o Verdão possa ter um desempenho melhor nesta segunda parte do Campeonato Brasileiro da Série B. E os trabalhos continuam, não só nesse quesito, como também fortalecimento na parte física dos jogadores esmeraldinos. Trabalhos que acontecem amanhã pela manhã e também no domingo pela manhã, novas atividades, e segue assim durante toda a semana até o próximo domingo, subsequente a este, um dia que antecede ao jogo contra a equipe do Londrina. Foco total na recuperação física e também no aprimoramento em relação às finalizações ali no comando de ataque.
10: E o Vila Nova se prepara para uma sequência de jogos em Goiânia. 3 partidas que serão disputadas na capital goiana, 2 em casa e 1 fora de casa. Na próxima rodada, o Vila Nova recebe a equipe do Esporte às 16h, no sábado que vem, partida válida pela 21ª rodada da Série B do Campeonato Brasileiro. Na sequência, no dia 15 de agosto, no outro final de semana, o Vila Nova vai visitar o Atlético Goianiense no estádio Antônio Ascioli em mais um clássico goiano na Série B do Campeonato Brasileiro. E na sequência, no dia 19, o Vila Nova recebe a Ponte Preta no estádio Onésio Brasileiro Alvarenga. Ou seja, o próximo jogo longe de Goiânia é somente pela 24ª rodada da Série B do Campeonato Brasileiro, partida diante do Operário no dia 23 de agosto, às 18h. Vila Nova com uma sequência de jogos em Goiânia e sem viagens, o que ajuda a preparação do técnico Guto Ferreira.
8: O atacante Léo Jacó não deve seguir no Atlético. O jovem do Dragão deve ser emprestado para o futebol português e terá como destino o Santa Clara. Léo Jacó chegou ao Atlético no início da temporada. Veio em definitivo junto ao Vasco, considerado uma promessa da equipe Cruz Maltina. Acabou não rendendo nos últimos jogos e a equipe entende que Léo Jacó precisa de um processo de amadurecimento. Com isso, deve ganhar rodagem no futebol europeu, posteriormente pensando até num retorno para o Atlético. Mas nesse momento, Léo Jacó não deve mais vestir a camisa do Dragão na temporada 2026.
9: A equipe sub-20 Esmeraldina, depois da conquista do título na semana retrasada lá no Ceará contra a equipe do Ceará em Fortaleza, a equipe Esmeraldina nas penalidades, 11 para o Goiás, 10 para a equipe do Ceará, o Verdinho acabou se consagrando campeão brasileiro da categoria sub-20 no brasileiro da Série B e também por consequência já havia conquistado o acesso para a primeira divisão na categoria em 2027. A maioria dos garotos, todos eles tiveram folga e só reapresentam na próxima segunda-feira. Porém, 5 garotos em específico já estão trabalhando com o elenco esmeraldino, alguns até há um bom tempo. No caso do lateral esquerdo Danilo Cunha, garoto de 19 anos de idade, está no Goiás desde a categoria sub-17, chegou em 2023. E também do zagueiro Murilo Câmara, 19 anos de idade, 1,92 de altura, já vinha frequentando também os treinamentos no dia a dia com a equipe profissional. Além de Alejandro também, que retornou da equipe do Palmeiras, fez apenas um jogo com a camisa esmeraldina do brasileiro sub-20 e agora efetivamente treinando com a categoria profissional. Alejandro, que já tem 20 anos de idade. E mais outros 2 jogadores que já ficaram no banco, inclusive do Goiás, neste brasileiro da Série B. O meio-campista, segundo volante Assis, 17 anos de idade, e também do garoto Igor, de 17 anos de idade, ele que chegou no Goiás em 2023 também, ainda é da categoria sub-17. Garotos que estão incorporados e agora também à disposição do técnico Mozer na sequência do brasileiro.
10: E os ingressos para a próxima partida do Vila Nova já estão à disposição da torcida colorada. Esse jogo será diante do Sport no próximo sábado, às 16h, no estádio Onésio Brasileiro Alvarenga. Partida válida pela 21ª rodada da Série B, segunda rodada do segundo turno da competição nacional. E os valores dos bilhetes são os seguintes: R$60 a inteira no setor B e R$120 a inteira no setor A. Lembrando que o torcedor do Vila Nova paga meia com a camisa colorada. E a venda dos bilhetes está sendo realizada de forma física e também de forma online, de forma física através das lojas Nação Colorada e de forma online através da plataforma Ingresso SA.
8: O volante Cristiano retorna ao Atlético no próximo jogo contra a equipe do Náutico, no dia 9, no Estádio dos Aflitos. Ele que cumpriu suspensão automática na última partida, vitória contra o Operário por 3-1, estava suspenso, volta a ficar à disposição do treinador Roger Silva. O Roger, que desde que chegou nos seus 4 jogos, 3 vitórias e um empate, acabou preterindo o Cristiano por outros jogadores, como o Leandro Vilela e o Igor Henrique. Até mesmo o garoto Klebert também teve uma minutagem um pouco maior do Cristiano desde a chegada de Roger Silva, mas de qualquer forma ele estará à disposição do treinador atleticano para enfrentar o Sport na próxima rodada.
9: Nesta reta de segundo turno, o técnico Mozer ainda não conta, pelo menos nesse início agora, de jogadores importantes dentro de um trabalho que ele poderia realizar no Campeonato Brasileiro. No caso, o goleiro Tadeu, que tem previsão aí não oficial do departamento médico, mas deve retornar ali só para o início de setembro, estando efetivamente cumprindo todas as etapas do seu período de recuperação. Também o garoto Pedrinho, jogador que teve uma lesão no tornozelo direito, essa lesão ainda não foi recuperada, continua em tratamento no departamento médico, deve voltar ainda talvez no final do mês de agosto. Também da mesma forma o garoto Luquinha, que já está fazendo alguns movimentos dentro do campo de jogo, não junto ao elenco de profissionais trabalhando, mas já vem fazendo alguns movimentos, quem sabe pode ficar à disposição aí para as duas ou terceira próximas rodadas. Em relação ao Wellington Rato, já cumpriu toda a sua etapa na transição, já vinha treinando junto ao elenco de profissionais, pode ser a grande novidade do time esmeraldino para o confronto contra a equipe do Londrina. E aí, devagarinho, o técnico Mozer vai incorporando um pouquinho mais jogadores que podem ajudar o Verdão na sequência do brasileiro.
10: O Vila Nova realizou um treino aberto na manhã dessa sexta-feira no CT Vila do Tigre e a gente pôde observar quem está treinando, participando das atividades comandadas pelo técnico Guto Ferreira e quem ainda está no departamento médico. Rian e Rafa Silva não participaram da atividade e também devem ser ausência mais uma vez diante da equipe do esporte. Bruno Xavier participou da atividade, o Anderson Jesus, que também estava no departamento médico, desceu no finalzinho da atividade, então são jogadores que não preocupam para a próxima partida. Outro jogador que não participou da atividade foi o William Maranhão e a tendência é que ele só retorne no clássico contra o Atlético. Mas tem um jogador que não participou do treino de hoje, mas não preocupa para a próxima partida, é o atacante André Luiz. Ele teve apenas um desconforto muscular, uma coisa um pouco mais leve, e a tendência é que ele fique à disposição da comissão técnica colorada para o jogo diante do Sport.
8: O atacante Marrone e o lateral esquerdo Guilherme Lopes são dois desfalques já confirmados para o próximo jogo contra o Náutico, fora de casa. Para a vaga do Guilherme Lopes na lateral esquerda, há a expectativa de estreia. Yuri Silva, lateral esquerdo, que chegou do próprio Náutico, pode fazer a sua estreia na posição. É claro que para isso ele depende de ser regularizado na FIFA, mediante a questão do transfer ban. Já o Marrone tem também alguns candidatos para sua vaga, como o atacante João Pedro, os também atacantes Mateuzinho e Gustavo Maia, ou até mesmo Terans, são algumas das opções aí de Roger Silva para a vaga de Marrone.
7: Ótima noite, em Goiânia, 6:01. Ouvimos aí o giro de informações, o giro dos clubes aqui na Bandeirantes Goiânia, com o Igor Adorno, com o Divino Lucena e com a Tandara Reis. E aí, Fana Mamed chega aí pra poder comentar aí as informações, as notícias e assuntos no seu time de coração.
11: Olha, Gustavo Ramos, Mariana Rabelo, o Lucena trouxe para nós a informação que o Mozart realizou mais um trabalho, né? Está tentando corrigir o quesito finalização, que foi o grande problema, né, do Goiás no jogo contra o América. Aprimorando, né, o chute ao gol, né? Porque nós vimos um time, né, Mariana? Ali em Campinas, que estava com esse problema. Sim. Agora, parece que passou lá para 85, né? Porque esse problema o Atlético já resolveu. Agora o Goiás vai ter que resolver também. E os meninos do Sub-20, né, que já estão treinando com o elenco, né, com o elenco principal, são o Danilo, que já jogou bem, fez um campeonato goiano muito bem. Se não me engano, ele jogou muito com Ventura, com Jair Ventura. Ele deu muita possibilidade para o Danilo e ele mostrou um bom lateral e ofensivo, né? E tem também o Alejandro, né? O Matheus, Murilo Câmara, perdão, um zagueiro, Murilo Câmara, o Assis e também o Igor. Então, esses jogadores, eles vão estar já, né? Já estão treinando com o elenco. Então, é aí que está vindo um reforço do time do Goiás Esporte Clube. Agora, com relação aos meninos que estão no DM, o Pedrinho, tanto o Tadeu quanto o Lucas Rodrigues, esses aí vão demorar um pouco mais a sua recuperação. Eles provavelmente vão estar à disposição depois daqui a 3 rodadas. Mas o Wellington Rato pode ser a grande novidade no banco de reservas. E o Goiás, que vai enfrentar o Londrina, a gente sabe que o Goiás é favorito para esse jogo. O Londrina, que eu já tenho aqui o provável Londrina, que vai enfrentar o time do Goiás, que é um time que vem, olha só, Kosminski, né, que não quis jogar, não jogava, não era convocado, é quem tá pegando, quem faz algumas defesas ali no time do Londrina, inclusive no jogo contra o Novo Horizonte, no primeiro jogo em que o Londrina ganhou pelo placar de 3-1, ele pegou horrores. Depois vem com Nino Paraíba, Iago Lincoln, Wallace e Heron. O sistema do Londrina vai ser com 3 zagueiros também. Vai fazer sistema para jogar contra o Goiás. Aí depois vem Tarik, Lucas Marques, João Vitor. Lá na frente, Paulinho Mussolini, Vitinho e o Gilberto, que a gente já conhece, né? O Gilberto, a gente sabe que ele é um bom centroavante. Ele jogou muito no time do Juventude. Agora o Goiás, a gente não tem nem como fazer um provável Goiás. Eu conversei hoje com o setorista lá de Londrina. Esse foi o time que enfrentou o Novo Horizontino e é o provável time que vai enfrentar também o time do Goiás. Uga.
12: E aí eu te pergunto, com esses reforços aí do Goiás que estão voltando, chegando, você fica mais confiante com... Mas com essa vitória aí, pro Verdão?
11: Olha, eu acredito na vitória do Goiás. O Goiás, o problema do Goiás nesse último jogo contra o América foi as finalizações. O Goiás produziu muito realmente. Goiás teve 3 bolas na trave, então assim, chegou muito, criou demais, mas faltou o quesito finalização no gol, né, tirar do goleiro. Então assim, é uma questão que o Mozart tem um tempo aí para poder corrigir,
12: né,
11: esse quesito aí, que são as finalizações. Corrigindo isso aí, para mim o Goiás, ele é favorito contra o Londrina. Goiás, ele jogando dentro de sua casa, junto com a sua torcida, só que eu acho que o torcedor do Goiás não vai apoiar muito não. Eu acho
12: vai estar muito animado não, né?
11: Não, como teve naquele dia, tinha o quê? Mais de 7.000 torcedores ali, não foi, Mariana? 7.500, não foi? E agora, dessa
12: naquele
11: vez...
12: Naquele dia foi mais, não foi? Foi quase 10?
11: 7.000, até
12: 7.000 foi no Vila, foi. No dia anterior.
11: É verdade,
12: foi.
11: Que até eu e o Iago.
12: É, 7.500 lá no Oba.
7: E 10.500 no Goiás.
11: Isso mesmo.
7: E no Atlético, 4.500, 3.700 propagantes, 4.300 presentes.
11: Eu tô vendo muito o torcedor do Goiás desanimado pra esse jogo, mas eu falo pro torcedor: vocês têm que estar junto. O Goiás ainda tem chance. Conversei com uma pessoa lá, junto lá. Né? E eles estão acreditando muito.
12: Olha.
11: Eles estão na briga. Tá?
12: Eu acho que eu sei quem que é essa pessoa lá dentro. Será?
11: Não sei.
12: E aí a gente tem a mensagem aqui da Luciana Dias. Boa tarde. Concordo que não deveria alterar o nome da Serrinha, Ivana.
11: Não, mas não vai ser
12: alterado, né?
11: É aquilo que o Guga trouxe aqui pra gente. Vai ser estádio, Alê Pinheiro e o que mais, Guga?
7: Arena Block.
11: Arena Block. Então não vai ser alterado. O nome até do Alê Pinheiro vai vir pro cima. Primeiro, mas por 90 milhões, gente, né? O que é um nome depois do outro? Né?
12: Só acrescentar um sobrenome ali, casou e acrescentou o nome.
11: 90 milhões pra isso, você tá doido.
12: O Carlos tá falando, Tadeu volta em setembro, beleza. Eu e a torcida do Tigrão estamos loucos para fazer homenagens pra ele no Oba.
7: E deve voltar justamente no jogo contra o Vila, então. E se aí, for realmente só em setembro, primeiro jogo entre Vila e o primeiro jogo entre o Vila e o Goiás é justamente o Vila e o Goiás no mês de setembro.
12: E aí, já pensou?
7: Já vai pegar fogo, né? 6 e 7.
12: Rapidinho, só lendo a mensagem. Ah, agora a gente

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4: Ramos. 6:10 em Goiânia, aqui na Rádio Bandeirantes Goiânia, você está acompanhando o Bandeirantes Esporte Clube. 6:10. Era a participação do nosso ouvinte, da nossa audiência. Sextou para muitos. Passou das 6:00, mas o pessoal participa também.
5: É verdade, né? Aí que eles ficam mais perto, mais próximos aqui da gente. O Donizete Marques da Silva, ele que é de Igarapava, São Paulo. Parabéns pelo trabalho de vocês. Não é só o Adson, não. Todos não esquecem o Tigrão. Ao Miller de Jesus, oficial, Guga, Ivana e Mariana. O grande José Carlos Rangel uma vez disse na TV Serra Dourada, muitos anos atrás, que o Adson era sim torcedor fanático do Vila Nova. Será?
6: Eu já ouvi isso aí de outro grande, do tamanho aí do Rangel, né? Grande cronista e também já me falou também que era Vila Novense. Mas era, não é mais.
5: E pronto. Não é mais. Tudo que tem feito.
6: E hoje,
5: né?
6: Falar, vai precisar atropelar o Vila Nova. Ele vai, você pode ter certeza disso que vai mesmo, como já fez várias vezes.
5: O Jolivan Lima, ele está no centro de Goiânia. Boa tarde, Ivana, Mariana. O Gilson Lúcio está falando o seguinte, que Copa do Brasil tinha que ter o formato igual à Copa do Mundo de 2026. Dividido em grupo, os dois melhores de cada grupo passa e vão para o mata-mata.
6: Desse jeito, dessa forma que era.
5: Concorda.
6: Antigamente, entendeu? Dessa forma.
5: O Zé Boiadeiro, boa tarde, beijo na minha musa Ivana,
6: gracinha,
5: a melhor do Brasil. O Jolivan tá falando que o time do coração dele é o Sport Clube Rio Verde e o Vila Nova. Um forte abraço às duas musas da Rádio Bandeirantes, Ivana Mamede e Mariana.
4: Jolivan. Só acrescentar aqui, né, a gente tava falando do Anápolis e de Anápolis e hoje, inclusive, o Anápolis, a cidade de Anápolis, completa 119 anos.
5: Olha só.
4: Inclusive, está acontecendo o Expo Ana lá na cidade, né? Não é no Jonas Duarte, é em um outro local. Então, 119 anos da linda e bela cidade de Anápolis, que eu tenho, assim, um carinho muito grande pelas pessoas. Eu gosto, e gosto de verdade, de trabalhar em jogos no estádio Jonas Duarte. Então, parabéns a todos na cidade de Anápolis que hoje estão curtindo aí, né, um feriado, estão curtindo as festas que acontecem na cidade e que principalmente torcem, né, pelo seu time, que é a Anapolina, que é o Anápolis, que é o Grêmio Anápolis. Cidade em festa e a Bandeirantes Goiânia tem uma enorme audiência na cidade de Anápolis.
5: O Humberto Castro, nosso companheiro, né, de trabalho, ele que sempre tá por lá, né, mora lá, na verdade,
4: ele mora,
5: né,
4: lá, né, muitos cronistas.

0: artistas moram na cidade de Anápolis, né?
1: O próprio Ronaí,
0: Ronaí mora lá, Ney Ladeira mora lá, é, tem outros profissionais, né? O Fernando Brito, assessor de comunicação do Vila, mora em Anápolis também.
1: Olha só.
0: Anápolis deve ser uma cidade, assim, deliciosa para morar.
2: Eu tenho parentes que moram lá, uma cidade um pouquinho mais fria do que Goiânia, né? O tempinho mais ameno,
0: bom
2: demais.
0: Gosto de frio, amo frio.
2: 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O Carlos da Silva tá falando o seguinte, Ivana, é bom a diretoria ficar em alerta com o rato, jogador esse que tem um salário alto e que se voltar a jogar, poderá estourar novamente outra contusão e o Goiás continuar a pagar esse jogador por mais tempo.
1: Olha, ele só vai jogar se tiver condicionado. Isso aí, o departamento médico lá do Goiás tem essa consciência, né? Ele vai entrar só se ele tiver bem. Mas é, pode acontecer novamente desse lesionar.
0: O Arauz aconteceu.
1: É, aconteceu. Como pode acontecer de qualquer outro jogador que entrar, o próprio menino jovem, Cadu Souza, que vai voltar, que não esteve no último jogo, né? Pode se lesionar também. É futebol, tudo pode acontecer.
2: O Silfarney Ávila, boa tarde a todos. O Teran já está treinando? Saudações rubro-negras.
0: Já está treinando.
1: Treinou e fez até gol, né, Gol?
0: Fez gol até de falta,
1: inclusive. Do coletivo lá disse que treinou muito bem o Teran.
2: Quem tá por aqui no chat é a Cris de Paula.
1: Ai,
2: boa noite
1: linda.
2: Pra vocês, saudade.
1: Beijo, querida. Gosto mais da Cris, assim, também com a Fabiana, que sempre tá acompanhando a gente.
3: Um beijo pra vocês.
1: Um beijo pra vocês e pra Ângela Vitória, que também tá na audiência.
2: O Eberson Negão Motoboy, boa noite. O Paulo Roberto, obrigado, Guga, pela mensagem. O povo anapolino também ama você. Bem-vindo, ele quer rubra.
0: Obrigado, valeu. Muito, é gostoso demais a cidade de Anápolis. É, tive o privilégio de visitar muitos amigos na cidade de Anápolis. Até um ex-companheiro aí de profissão, né? De quando eu trabalhava em outra emissora que mora na cidade de Anápolis, que é o comentarista Ney Ladeira. Sempre que eu tive o privilégio de visitar a cidade, ele recebia a gente muito bem lá. Tem tanto lugar bom pra comer naquela cidade de Anápolis. Se tem um negócio que eu gosto de fazer quando eu estou em viagem é visitar os lugares pra comer, né? Os restaurantes, os bares. E aí a cidade de Anápolis tem muita opção boa.
2: E aí eu não sei se vocês acompanham o Instagram do Gustavo Ramos. Hoje ele tava lá fazendo a caixinha de perguntas e aí alguém lançou uma assim, se... Ele tá com R$200.
0: É, você compraria de roupas ou de comida? Meu irmão...
1: De comida.
2: Ele falou de comida. Ele falou, a roupa você vai, como que é? Vai lavar,
0: roupa,
2: vai estragar?
0: Você roupa, lava, encolhe. Aí, às vezes, você, no provador ela tá boa. Quando você chega em casa, você já não gosta mais da roupa. Então, cara, tem investimento melhor do que comer, cara. Não tem. A pessoa que não come, ela é infeliz.
2: E comprar, gastar dinheiro com comida ruim também dói.
0: Não,
2: o coração,
0: dói. Aí
2: né?
0: É ruim.
2: Nossa.
0: Outro dia um amigo meu me indicou, né, um lugar em Campinas pra visitar e comer. Eu não gostei e eu, toda oportunidade que eu tenho de jogar na cara desse amigo meu que ele me indicou esse lugar, eu jogo.
2: O que, que você comeu lá que não tava bom, cara?
0: Era um x-salada lá.
1: Vocês gostam de peixe?
0: Depende do peixe. Dependendo do peixe, eu gosto.
1: É. 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
0: 6 horas 18 minutos, 6h18. Tem mais ouvintes aí, Zé do Norte? Se tiver ouvinte, pois povo.
3: Boa tarde, meus amigos, como sempre, é o Eloy, ouvinte todos os dias, às vezes minhas mensagens é ignorada, meus áudios, não tem problema não, mas eu quero participar mais essa vez de hoje. Seguinte, só de sair o nome de Pinheiros do lá do estádio do Goiás já vai mudar muito, vai mudar tudo, entendeu? Tudo vai encaminhar bem. Pode ter certeza disso, tá? Esse negócio de estádio Alepira, isso aí. E é só para vocês também, que é o maior presidente da história do Goiás. Não é não, gente. O que é isso? Conheço o Goiás, deu do Carlos Chaia. Conheço o Goiás. Que manda é título, é time dentro de campo. Não é nome empresário, não. Um abraço.
0: Abraço, valeu Eloy, obrigado pela participação. E a gente não ignora os seus áudios. É porque tem dia que é tanto gente, áudio, né? Que a gente não consegue reproduzir todos. Mas aqui a gente tenta dar espaço e voz pra todo mundo. Eloy, obrigado pela participação.
2: Inclusive, convidar a galera aí pra participar com a gente. Mande a sua mensagem, o seu áudio, o seu vídeo. A gente quer ouvir você no 629-9847-6110. A enquete de hoje é sobre a Copa do Brasil. A competição ficou grande para os goianos? Responda aí pra gente. Ou se quiser fazer como o Eloy aí, falar qualquer outro assunto, também fique à vontade. Mande pra gente no 629-9847-6110.
4: Boa tarde, Guga. Boa tarde, Ivana Mamede. Boa tarde, Mariana. Aqui é o Vitor Lins, atleticano, morador de Setor Bela Vista de Goiânia. Acho
2: ótima
4: que os
2: tarde.
4: Times, eles se apecanado. Se eles têm ficado pequeno, porque eles pensam que conquistando o estadual são os melhor, e quando chega na Copa do Brasil não jogam absolutamente nada, né? Então tem que melhorar. Por exemplo, esse ano, se o Atlético permanecer com esse time que ele está formando aí, ele é um candidato forte para ir mais na frente na Copa do Brasil. Em relação aos estádios que vocês estavam falando agora há pouco, o Serra Dourada, por exemplo, não está tendo jogo, né? Mas sábado que vem vai ter show lá, né? O cara que joga de cantor lá vai estar cantando lá. E é meio contraditório, né? O estádio não pode ter jogo, mas pode ter show. Um abraço. Vamos pra cima, Dragão. Rumo ao acesso, hein? Chegamos forte.
2: É isso aí, Dragão chega forte agora, hein, Ivana? Será que alguém realmente para o Dragão?
1: Tem que cair o transferban. Nossa senhora, gente, é uma coisa assim que já tá chata. Todo dia a gente pensa, vai cair. Tem que cair, né? Principalmente pro próximo jogo do Atlético, vai enfrentar o Náutico. Por mais, depois a gente vai falar sobre isso, nós vamos falar do Atlético, os grandes desfalques que tem o time do Náutico, mesmo assim, o Atlético tem que ir forte, tem que nem reconhecer o Náutico, tem que atropelar. Mas já tá um time bom, o Atlético, o time que vai entrar em campo, mas vão ter dois desfalques que vai fazer falta, que é o Guilherme Lopes e o Marrone. Por isso, esse transferman precisa cair o mais rápido possível, Mariana.
2: Ó, Ivana, aqui no chat, a sua dica já deu resultado. 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
1: 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Depois você entra aqui no chat, vai lá, depois você entra no chat aqui e me fala.
2: 6h22, vamos ali? Jazinha, a gente volta. Mande sua mensagem pra gente.
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0: 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Gustavo
1: Ramos. 6:25 aqui na Bandeirantes Goiânia. Você aí do outro lado do rádio.
2: Notícia,
1: rádio,
2: pintou lado da informação. Terra.
1: Pintou?
2: Diga aí. Pintou informação,
1: então, pintou
2: em primeira mão. Transferban caiu.
1: Caiu! Graças a Deus.
2: Informação aqui da página Fala Dragão.
1: Aleluia.
2: Do nosso Emerson. Acabou de passar aqui pra mim. Oi, chegou a me ligar, né? Mas o meu telefone, Emerson, meu telefone no silencioso. Então, aleluia, né? Graças a Deus caiu o Transferban. Agora o Atlético vem com tudo, né? Vem com tudo para essa série B aí, para poder conquistar o acesso na série A. Obrigada mais uma vez, Emerson.
3: E muita informação nova pro Dilermano Corrêa, do Dragão
1: agora
3: dele.
1: Agora vai ter aí 8 jogadores registrados aí, ó, Dilermano. Tá vendo? As coisas acontecem no tempo que tem que acontecer.
3: Inclusive, Ivana, a gente precisa falar, continuar o nosso giro, né? Você vai começar pelo Dragão ou pelo Tigrão?
2: Não, já que nós trouxemos a notícia aí do caiu o transfer ban, vamos falar, né, do Dragão, que o Dragão vem para esse jogo, o próximo jogo do Atlético é contra o Náutico. O Náutico, você vê, olha que ironia do destino, né? É, vai pegar no momento, né, o time do Atlético, um Atlético que vem muito reforçado, que vai entrar sem o Marrone, né, e também sem o Guilherme Lopes. E para substituir tem o Yuri Silva, que vai entrar com certeza, já vai ser regularizado. E na vaga do Marrone tem 3 jogadores que podem entrar. Tanto o João Pedro, quanto os Terans, quanto o Netinho. Todos esses podem entrar, né, no time do Dragão. Então o Dragão vem reforçadíssimo, parabéns aí, né? O Cristiano também volta, na informação do Igor Adorno, volta a estar à disposição para o jogo contra o Náutico. E o Léo Jacó, que provavelmente não veste mais a camisa do Atlético, mas continua sendo do Atlético, vai ser emprestado para o Santa Clara de Portugal.
3: 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O microfone é todo teu, Ivana.
2: Não, só trazendo aqui, né? Eu disse que o Náutico vem cheio de desfalques, né? São 4 desfalques no time do Náutico, de jogadores titulares. Então é o Matheus Ribeiro, lateral direito, né? O Anderson e o Luiz Felipe são volantes, eles jogam no meio campo, e também o Derek, ex-Atlético, que a gente conhece muito bem aqui, que é um atacante de esquerda, também está suspenso, não vai jogar pelo time do Náutico. Então o Náutico está desfalcado e o Atlético está reforçado.
3: Eita, muito reforçado. Vai dar certo. E agora do Tigrão, hein? Você Vamos destaca lá. O quê?
2: Vamos falar agora do Vila Nova. O Vila Nova que sabe que vem em frente ao Sport e depois no dia 15 o Atlético. E depois outro jogo ele faz também dentro da sua casa, que é contra a Ponte Preta. Mas nada de pensar em Atlético, gente, antes de passar pelo Sport. Primeira coisa é jogo a jogo, enfrentar, né, o Sport, enfrentar com a mesma determinação que o Vila Nova enfrentou o time do Fortaleza dentro de casa. Se vai com acho que vai ser o mesmo time, acredito que ele não vai mexer, né, com aquela mesma determinação, com aquela mesma garra. É marcação alta e jogando em cima, forçando o erro do adversário. Com certeza o Vila Nova consegue aí os 3 pontos dentro de casa, que aí vai para 8 vitórias dentro de casa. Dentro de casa tem 7 vitórias e 2 empates. Que vai enfrentar um Sport que tem o quê? Quanto tempo que não vence? Já tem 9 jogos que ele não tem, uma vitória. São 7 empates e 2 derrotas.
3: Nossa.
2: Então é um momento bom do Vila Nova em casa para um momento ruim que está vivendo o time do Sport. Não tem nem que tomar conhecimento também não, só tem que ganhar, vencer.
3: Aqui no chat, o Danilo Rodrigues, a segunda divisão do Goianão pegando fogo, recorde de público em Rio Verde e o São Luís com grana trouxe o Gustavo 25 da Europa. Saudações, Guga, Mariana e Ivana Mamed, a musa da mídia esportiva goiana.
2: Quem trouxe aí o
1: Crixás?
2: O Crixás?
1: Crixás barra São Luís.
2: Eu gosto do Gustavo 25. Ele fez uma boa campanha no Goiânia, foi em 2023, que Sim. ele jogou muito no time do Goiânia. Para mim, naquela época, eu votei nele como o centroavante.
1: O 25 o que tinha um pré-contrato com a Chapecoense depois daquele campeonato e acabou rompendo o tendão de Aquiles.
2: Pois é. Né? Então, assim, eu gosto muito do Gustavo 25. Vou torcer muito, né, pro Cristiano, para que ele se dê bem lá também.
4: Ele que é um, muito provavelmente, foi um pedido do Alexandre Godoy. O Alexandre Godoy que geria o Goiânia, sim, naquela época, levou o Gustavo 25. Quando foi pro Cristiano, levou ele novamente. Ele que tava no futebol de Luxemburgo. Tava na Europa, mas ainda sofre com essa questão física, como o Guga ressaltou, que ele acabou sofrendo uma lesão grave no joelho. Lesão essa que tirou ele da Chapecoense. Ia negociar, ia ser fechado com a Chapecoense, acabou sofrendo essa lesão e ainda sofre um pouco com físico, mas eu acho que pra segunda divisão um jogador que agrega, ele que pelo menos até as 3 horas da tarde quando eu olhei ainda não saiu no bid, mas muito provavelmente tudo que o Crixás barra São Luís poderia ter feito já fez, agora depende da Federação Goiana de Futebol e da CBF, muito provavelmente deve cair no bid aí, acho que tem até 7 horas pra cair pra ele entrar em campo amanhã diante do Goiânia.
2: Agradecer o Danilo Rodrigues, né, o doutor Danilo Rodrigues, pela informação, muito obrigada, viu, doutor, pelo carinho aí com a gente, pela audiência.
3: O Luan tá por aqui, vai falar alguma coisinha pra gente, tem novidade?
4: Vou sim, Mariana Rabelo. A gente tinha trazido, pintou informação, pintou Unitintas, a informação uns dias atrás que o goleiro Vozinha de Cabo Verde foi anunciado pela equipe do Colo-Colo. Só que aí tá uma questão, Ivana Mariana e Gustavo Ramos. Ele não assinou o contrato em momento nenhum.
3: Ué?
4: O Colo-Colo anunciou o Vozinha. O Vozinha estava sendo esperado lá em Santiago ainda essa semana, era o voo que estava marcado para terça-feira, o Vozinha não chegou na terça-feira, adiou para quarta, o Vozinha não chegou na quarta, foi para quinta da mesma forma, e o Vozinha que tá perto de fechar aí com o Berkane do Marrocos,
3: deixaram
4: o Colo-Colo, não vai jogar aí no futebol chileno e deve assinar com o futebol do Marrocos.
3: Deixar sem nem ter chegado.
4: Exatamente.
2: Tipo isso. Nem chegou a chegar e já saiu.
4: O Vozinho enganou muito chileno por aí. Eu até tava brincando ali nos bastidores que me lembra quando o presidente do Atlético Mineiro, o Calil, anunciou o Anelka.
1: Anelka do Galo.
4: Ele faz um tweet falando: Anelka é do Galo. E o Anelka nunca pisou em Minas Gerais. Inclusive foi justamente por isso. O Anelka deu entrevista depois falando que ele estranhou o fato do presidente ter anunciado ele antes dele ter fechado o contrato.
3: Loucura, coisas que acontecem sempre no futebol. 6h32 e você já conhece a Anisa Hyundai? 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Vou ler a mensagem do Zé Boiadeiro para Ivana. Ivana, você ainda acredita no Goiás?
2: Não.
3: Seca, sim?
2: Não, é aquilo que eu, até ontem nós teve essa enquete aí, né? E o Zé, de verdade, se o Goiás não mudar a postura, né? O modo de jogar, a forma de jogar, se não mudar o comportamento da diretoria, o Goiás não vai subir. Parece que tá vindo aí, o Goiás precisa de mais de um atacante de beirada, precisa de mais de um centroavante e quem vai chegar aí é um lateral direito. Então, assim, precisa do lateral direito? Precisa, né? Mas o que mais urgente, o que está precisando urgente é do atacante de beirada e um centroavante.
3: Aqui no chat também vamos mandar um abraço muito especial para o Nivaldo Araújo. Boa tarde a todos da Rádio Bandeirantes. E pro Fernandes, diretamente de Faina, ele está falando o seguinte... está falando o seguinte, o Adson acertou, o homem está de barriga cheia, meu velho, fechou.
2: Essa aí nunca passou no Faina, não, né?
3: Não. Eu falei como? Faina?
1: Faina.
3: Sabe quando você fala no automático? Eu nem vi eu falando.
2: Você conhece Faina?
3: Não,
2: sabe, não conhece Faina. Faina não.
3: Se eu falar que eu sei pelo menos o rumo, eu tô mentindo.
2: Não é Faina, não.
3: Gente, me perdoa.
1: O Faina é a melhor cidade do mundo.
3: É mesmo? Durval Ribeiro da Silva, boa noite a todos da mesa. Agora ninguém segura o dragão pra cima deles. A galera tá animada já aí, né?
2: Nossa, mas como é que não anima? Até eu animei aqui, gente.
3: A alegria dela.
2: Nossa, eu fiquei feliz.
3: Foi.
2: Né? Falei na alegria, na felicidade, mas gente, isso aí tava angustiando todo mundo. Você imagina o torcedor do Atlético, imagina o Adson, como é que ele não tava angustiado pelo tempo que demorou pra poder entrar, achando que era uma coisa mais rápida. Você tá doido? Desde o pagamento, demorou o quê? Uma semana, não foi, Guga? para cair esse transfer ban, ou mais.
1: Mas que a gente tá aguardando essa situação resolver mais 3 meses, né?
2: É, mas eu falo assim, de quando o Atlético fez o pagamento. É,
1: quase uma semana.
2: A gente
1: semana.
2: Achava que no mesmo dia poderia cair o transfer ban, ou no outro dia e ficou aquela coisa. Gente do céu, se não me engano, uma semana. E eu caio hoje.
3: Obrigada, graças a Deus deu certo.
2: É.
3: Te convido a mandar mensagem pra gente no 629-9847-6110. A gente faz uma rápida paradinha daqui a pouquinho. Estamos de volta com a sua mensagem e com mais informações aqui no Bandeirantes Esporte Clube. 6h35.
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5: 6h38, boa noite. Boa noite, Mariana.
6: Boa noite, Gustavo Ramos.
5: Boa noite, Ivana.
7: Ótima noite pra você, Gustavo Ramos.
5: E pra nosso ouvinte, pra nossa audiência, boa noite. Este é o Bandeirantes Esporte Clube, atualizando, trazendo as notícias no seu time de coração e demais informações aqui no seu melhor folhetim esportivo do seu rádio. Daqui a pouco vamos registrar mais participações no nosso Alô Torcedor no 62998476110. E a Ivana Mamed pede a palavra aqui.
7: Contra o Vila Nova, eu não trouxe nenhuma contratação do esporte, mas eu tenho aqui anotado, né? Pode ser até a estreia desses jogadores. Vê se você conhece algum deles, Guga. Diego Hernandes.
5: Do Remo.
7: Murilo Hickman.
5: Não conheço.
7: E Dudu Teodora.
5: Também não conheço.
7: Também não. Esses são alguns jogadores que pode haver mudança para enfrentar o Vila do time que eu tenho aqui. Se quiser, eu trago o time.
5: Trago o time.
7: Do esporte, é Thiago Couto, Augusto Pucci, Benevenuto, Abraão, Felipinho, Zé Gabriel, Pedro Martins, o Biel, que jogou de meia, esse aqui tá suspenso, ele não vai, é o desfalque desse time, pode entrar algum desses que eu falei o nome. O Cleison, Barleta, e o Perotti. O Perotti, que até no jogo contra o Operário, ele não tava já 4 partidas sem marcar. Mas ganhou, o Sport ganhou do Goiás e empatou com o Cuiabá com gols do Perotti.
6: Aqui no chat, então você respondeu a pergunta do Zé Rubens. O Bruno Ribeiro está falando que o transfer ban caiu. Nós demos essa informação, né, no bloco passado. Cláudia Pereira de Miranda está muito animada, tá aqui falando: vamos, Dragão.
7: É isso aí, gente. Eu acho que hoje tem festa pro torcedor. Ainda mais sextou. Caiu no dia 7, né, Guga? Sextou com transfer ban caiu. É dia do jogador do Atlético fazer um churrasquinho.
6: É verdade.
7: Todo motivo pra comemorar, tomar uma. Não, eu vou tomar uma hoje por conta disso, só por causa disso.
5: E o Atlético que vive em boa fase, né? E assim, o Atlético. Isso. Só que assim, vive em boa fase, mas sem os reforços ia ficar muito difícil manter. Agora em boa fase, com os reforços regularizados, tem tudo pra subir na tabela de classificação.
7: Ninguém conseguiu a sequência, né, de 2 vitórias. Então, assim, eu não tinha motivo nenhum pra beber hoje, mas agora.
6: Entendi. Tá explicado. Então.
5: Pra beber, o único motivo que impede a Ivana é se alguém morrer.
6: Do resto,
5: fora isso,
6: alegria.
7: Dependendo do defunto, eu bebo pra poder. Porque tem gente. Você sabia que lá na Bahia eles bebem eles comem assim, não é? Eles bebem o defunto. Você sabia disso?
5: Não.
7: Tem? Lá serve a pinguinha. Lá na Bahia eles comemoram.
6: Durante o velório?
7: Durante o velório. É cultura lá na Bahia. Dança, forró, toma uma pinguinha. Ficou pingômetro. Eu já vi falar essa expressão em pingômetro. Você já viu falar isso? Quando nasce, não, lá quando morre.
5: Quando morre também? Não, só quando nasce.
7: Aí eu, quando eu morrer, gente, eu quero com uma chopeira lá pra vocês todos.
6: Não,
7: que é uma
6: não,
7: pessoa
6: vou chorar, não. Vou chorar.
5: Vamos dar
7: gente,
5: de assunto.
7: Gente, eu sei pra onde que eu vou. Eu sei pra onde que eu vou. Eu vivi bem demais.
5: Quer viver mais desse trem pra depois.
6: O Felipe Naves tá aqui falando que o único jogador do esporte que jogaria no Vila é o Perotti. E só porque a fase do Della Torre não está boa, Ivana.
7: Ah, tem o Barleta também.
5: Barleta também joga muito.
7: Né? Bom jogador. Tem esse Felipinho também, esse lateral esquerdo.
5: Baita lateral esquerdo.
7: Só também.
6: E tem mais ouvinte aí com a gente, Zé? Bora voltar de novo a rodar, galera.
3: Obrigadinho. Boa tarde, Ivânia. Boa tarde, Guga. Boa tarde, Mariana.
6: Boa tarde.
3: Eu tô rindo aqui, tô dentro do meu carro aqui e tô ouvindo o programa, tô rindo dos Moxé, né? Chorar lá no ano 90. Não, Moxé, vai pra Lagoa, vai chorar na Lagoa. Daí da rádio, não é lugar de Moxé ficar chorando, não. Ah, reclamando. Ah, pai, monta time bom então e vai lá pra cima, ué. Eu tenho que mudar, tudo muda, amor. Até o mundo já tá mudando, as coisas tá mudando tudo. Não, esses Moxé choram demais, Deus me livre disso, quando tá ruim. E aí, agora que eles vão chorar, viu?
6: E aí, Ivana, foram mal acostumados?
7: Bad boy demais. Nossa, o torcedor do Atlético tá, é mal acostumado. Imagina o torcedor do Goiás. Só que agora, é o seguinte, o torcedor do Atlético ainda não conformou ainda com o Atlético na Série B, tá acostumado com o Atlético na Série A, com o Atlético disputando Sul-Americana, Copa do Brasil. Já o torcedor do Goiás não vê isso faz tanto tempo. Né, que já tá, você vê, né, acostumando já.
6: Tá igual gente, aquela senhorinha lá do Titanic, foi há 84 anos.
7: Há 84 anos, realmente.
6: Tem mais ouvinte aí, Zé?
8: Boa tarde, Guga, boa tarde, Mariana, boa tarde, Ivana. Oi, Guga, hein? Você é um cara privilegiado, que eu fico pensando aí, hein? Você tinha de ir lá em Trindade umas 50 vezes, sem parar. Ir lá a pé e voltar e agradecer a Deus com seu privilégio, hein? Parabéns, rapaz. Parabéns. É, trabalhar perto de duas estrelas lindíssimas dessa aí.
6: Oh, meu Deus, obrigado.
8: Rapaz, que sorte, hein? Fico feliz. Então, eu torço pro Vila Nova, tem no mínimo uns 55 anos, porém, Goiânia, 32 anos. Então, Vila Nova é a paixão de todos. É do ar, sabe? De todo mundo. E o negócio é porque eles não têm coragem de falar. Mas é assim mesmo. O Tigrão hoje é uma das maiores referências do estado de Goiás. Não tem outro. É só analisar ele. O duro é aceitar, mas pra mim é a realidade. Então tá, bom serviço, vocês ficam com Deus aí.
5: Qual é o nome do ouvinte? Donizete, deixa eu te falar uma coisa. Falou de privilégio, de sorte. Donizete, você já viu aquele episódio do Chaves, que todo mundo vai pra Acapulco e o Chaves fica olhando todo mundo ir? Ou você já viu aquela notícia assim, fulano ganhou sozinho na Mega Sena e você não é esse fulano? Esse sou eu, mano. Do que adianta? A Ivana é casada, a Mariana é casada. Eu tenho o privilégio de tê-las aqui como colegas de trabalho. Pessoas maravilhosas, profissionais do alto gabarito. Irmão, eu sou aquele cachorro que fica em frente àquela churrasqueira, rodando frango de domingo de manhã. Eu não sei se chega a ser tamanha sorte assim, não, mas...
6: Sim, senhor, mas, só aceite.
5: Mas aqui, ó, competente demais aqui, é uma honra trabalhar com duas loiras competentes e inteligentes da nossa comunicação esportiva aqui em Goiânia, em Goiás e todo o Brasil. Mas não é tanta sorte assim não, tá bom?
6: É, sim, senhor. Olha aqui no chat, o Ederson Pereira, Barleta é do Corinthians, não é?
7: Eu não, essa informação eu não tenho. Você veio pra
5: ele
7: gente.
5: É do Corinthians e eu não tenho certeza se ele tá emprestado ou se ele foi vendido ao Sport, mas inclusive antes do Barleta jogar no Sport, ele tava no São Bernardo. Aí naquela ocasião ele era do Corinthians.
6: O Anderson Rodrigues da Silva, Matheus Lagoa, Juninho e Leonardo Anápolis são bons jogadores. Acho que encaixariam no time do Vila Nova, Gustavo Ramos.
5: Também acho. Leonan é bom lateral esquerdo. Lagoa, ótimo volante. Penso que encaixaria sim.
6: E o Nivaldo tá mandando aqui boa noite pra gente. Boa noite pra você e pro Donizete 6:46. 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E aí, bora começar a chamar as matérias ou vamos pro bloco? Diga aí.
5: Vamos chamar a primeira matéria aqui. Vamos no Goiás. Quem tá chegando é o Divino Lucena para atualizar as informações no time esmeraldino.
9: Legal, voltando então aqui no Bandeirantes Esporte Clube para trazer um momento especial, principalmente para os garotos da base, o sub-20 esmeraldino, que trouxeram o caneco da categoria sub-20 no Brasileiro da Série B, jogando lá em Fortaleza contra a equipe do Ceará. Aí nas penalidades, depois de um empate em 1-1 no tempo normal, nas penalidades, que foram longas, hein? 11 para o Goiás, 10 para a equipe do Ceará. A disputa foi grande também até nas penalidades. E eles falam aqui, a gente reproduz aqui um material que foi colocado pela TV Goiás na categoria de base, os garotos falando e o próprio treinador também, e o que representou para eles essa conquista do título. Vamos ouvir esse momento onde cada jogador, pelo menos um pouco deles, falaram e a gente replica por aqui. Vamos ouvi-los.
10: Eu penso que foi um processo construído não só por mim, mas por toda a comissão técnica, né, pela direção do clube, pelos próprios atletas, um desenvolvimento individual que no fim das contas é o que nós procuramos mais fazer, né? Mas eu penso que iniciamos o campeonato de uma forma irregular, com duas derrotas. Mesmo assim, no segundo jogo contra o Atlético Mineiro tivemos uma grande partida lá, e penso que lá foi a virada de chave. Lá nós percebemos que poderíamos enfrentar qualquer adversário em qualquer lugar.

0: né? De igual para igual, e isso foi demonstrado no decorrer da competição.
1: O gol mais importante, claro, que eu acho que é o do Atlético, né? Acho que por se tratar de ser um clássico, o peso do jogo, né? Quarta de final, foi um gol que marcou muito, né? Não só para mim, mas para todo o time. Mas o que teve um significado ainda maior para mim foi o do contra o Mirassol, que tinha aquela semana aconteceu algumas coisas difíceis na parte pessoal, né? E eu consegui entrar ali no segundo tempo, consegui fazer aquele gol que a gente conseguiu abrir passar na frente do placar e conseguir a classificação.
2: Ah, eu vejo que durante a campanha, né? Toda a trajetória que eu fiz foi de maior aprendizado a questão de nunca desistir, né? Como o professor falou, a gente começou o campeonato de uma maneira ruim, não começamos bem, e a gente conseguiu se recuperar dentro da competição, né? E aí passamos pelas quartas, a semi, conseguimos o acesso, né? Mas creio que isso aí é uma coisa que vai, além do profissional, uma coisa que vai me ajudar na minha carreira também. É um título que eu vou guardar com muito carinho, com muita alegria no meu coração.
3: Foi através desse trabalho, que eu, colhendo os frutos dele, que eu consegui estrear no profissional. E esse aprendizado que eu tive no profissional, ele me ajudou a ter uma mente blindada para os jogos da base e conseguir performar da melhor forma possível. O Gabriel passou para a gente tudo que a gente podia enfrentar, então eu já sabia já tudo que ia acontecer durante o jogo. Sim, a comissão técnica deixou tudo pronto para a gente, então a gente já estava pronto tanto fisicamente como mentalmente já para essa partida.
4: Tivemos uma conversa antes do jogo do Atlético Mineiro para mudarmos essa chave e graças a Deus nós conseguimos conseguir esse acesso aí. Cara, na hora da caminhada eu fui tranquilo, né? Porque um dia antes no treino de penalidade, não só eu quanto a equipe treinou concentrado, todos fizeram o gol de pênalti no treino, então fui tranquilo para a bola, sabia que ia converter e graças a Deus conseguimos e saímos vitoriosos nos pênaltis.
0: Nada substitui uma mente blindada, como a gente fala muito sobre isso, né? Principalmente na casa do adversário, uma pressão grande. Todos os pênaltis que nós acabamos batendo, né? Acabamos batendo depois do adversário, então eram pênaltis decisivos. Se houvesse algum tipo de erro, o campeonato acabava ali. Um orgulho muito grande, uma honra, né? A gente sabia sempre da responsabilidade que é vestir uma camisa desse tamanho, desse peso, com a torcida que nós temos, né? E conquistar um título desse tamanho, entrar para a história de um clube do tamanho do Goiás, realmente é algo de uma honra que a gente não consegue colocar em palavras, né? E o orgulho de dirigir esses atletas, né? Esse desenvolvimento de trabalho acaba trazendo um significado totalmente diferente de tudo que a gente já tinha conquistado. E ver a alegria, ver a satisfação, né, no momento da conquista, realmente é algo que não vai sair da minha lembrança.
5: Fala das joias esmeraldinas, o Goiás que entra os clubes goianos no brasileiro da Série B, inclusive no próprio campeonato goiano, é o time que mais colocou garotos da base em atividade, estando junto ao elenco, frequentando não só o time titular, como também o banco de reservas estando ali à disposição. E seguem essas joias aí sendo aproveitadas e valorizadas também pelos treinadores que estão chegando no time esmeraldino, o próprio Daniel Paulista e agora também no comando do técnico Moser, alguns garotos sendo relacionados no banco de reservas, tendo oportunidades também como titulares e agora mais 5 jogadores incorporando, em específico o lateral esquerdo Danilo Cunha, que já vinha sendo utilizado desde a temporada passada no profissional, as duas novidades desse ano, o segundo volante João Assis e também o pequenininho bom de bola, o Igor, garoto ainda de 17 anos de idade já no sub-20, além de Alejandro, que retornou esse ano do Palmeiras, e também do zagueiro Murilo Câmara, 1,92 de altura, 19 anos de idade, também são joias esmeraldinas que agora também incorporadas ao profissional para ajudar o Verdão na sequência do brasileiro.
6: Beleza, Divino Lucena, trazendo aí os meninos que fizeram aí uma campanha linda no Campeonato Brasileiro da Série B, passaram por grandes adversários, entre eles um clássico contra o Atlético, jogo no estádio Antônio Soares, superou o CRB em casa, superou o Ceará fora e trouxe para Goiânia, né, essa conquista inédita, né, que é um título brasileiro de base, o Brasileirão Série B Sub-20, Ivana.
7: Sensacional, né? Assim, o Goiás, a gente via falando, basta ir para poder classificar para poder ter o acesso pro ano que vem. Foi lá e foi campeão. Então é muito bacana. É a mesma coisa eu penso do Coiatuba, né? O Coiatuba pode conquistar isso também. O Coiatuba pode ser campeão também. Mas voltando aqui ao time do Goiás, o Goiás que no tempo normal contra o Ceará ficou 1-1 e depois, olha a quantidade de penalidades foram cobradas, 21, as Mariana.
8: Nossa.
7: 10 para o time do Ceará, né, convertidos, e 11 para o Goiás, né. Aí foi perguntar para eles o que representou, né, e falou que foi um processo construído por todos. Iniciaram, né, a gente viu aí pelo relato dos jogadores, até do próprio técnico, que de forma irregular, né, perdendo os dois primeiros jogos, mas foi contra o Atlético Mineiro, que foi a virada de chave, que eles ganharam do Atlético Mineiro lá dentro, então foi a virada de chave. E o centroavante, eu não peguei o nome dele, mas acho que é o Willy, né, que disse que o gol mais importante que ele fez, né, para ele, que o Goiás fez, foi contra o Atlético, né, no Clássico, e também contra o Mirassol, que aí parece que tudo se tornou possível. É, o Murilo Câmara fala que conseguiram, né, recuperar dentro da competição, e o interessante foi o Danilo Cunha falando que treinaram muito penalidades, muito mesmo, né, e que ele foi muito tranquilo na hora de bater, na hora de converter. Agora, uma fala, né, do técnico que ele trouxe, que é uma, isso aí a gente tem que levar pra vida, isso que ele levou pros seus jogadores: nada substitui uma mente blindada. É. Isso é maravilhoso, e nada substitui, né? Uma mente blindada, você é capaz de tudo.
8: Você, com seus trabalhos de psicóloga, pode dizer isso como ninguém, né, Ivan?
7: Como ninguém, né? Você tendo a mente blindada, você confiando, não ouvindo que as pessoas, você não dá conta, você não vai conseguir. Não, eu vou conseguir, eu dou conta.
6: É isso aí. Confiança é tudo, né?
7: É tudo.
6: Tudo na vida.
7: Tudo na vida.
8: Alegria.
6: Alegria.
8: Animação.
6: Animação.
8: Toshio Yamada, direto do Japão, está perguntando: boa noite, o Atlético conseguiu inscrever os jogadores?
6: Bom, o primeiro passo foi dado, que foi o transfer ban, né? O transfer ban caiu. A partir de agora, o Atlético pode registrar esses jogadores. Pelo horário, hoje, 6h54 de uma sexta-feira, não vai dar tempo de registrar os atletas, mas na segunda-feira, como a rodada é só no outro final de semana, a partir de segunda-feira, jogador por jogador, vão começar aí a aparecer no boletim informativo diário da CBF.
8: Vai ter tempo demais pra resolver isso aí, né, Guga?
6: Vai, tem tempo. O Atos, inclusive, prometeu: na próxima rodada teremos todos os reforços e isso vai acontecer.
9: Boa noite, Mariana, Ivana, Ivan e o Guga aí. É, aqui é o Vilmar, é Aparecido de Goiânia, torcedor do Dragão. Ah, caiu, é? Aleluia, aleluia, aleluia. É que enfim, caiu o transfer ban. Será que agora vai registrar o jogador? É, Vila Nova e Goiás começam a tremer as perninhas. Agora o Dragão vem mais forte. Vamos nós, mais uma vez, ano que vem, enfrentar Flamengo, São Paulo, Corinthians. É, seu Dragão. Um abraço, bom trabalho aí pra vocês. Tchau.
8: O Tigrão e o Verdão vai tremer as perninhas, Ivana Mamede.
7: Quem diria, né, que chegasse na virada aí do campeonato, que o Atlético, tanto o Atlético e Vila Nova, ia estar na frente do todo poderoso Goiás, o maior do Centro-Oeste.
8: Coisas que acontecem. Tem mais ouvinte?
7: Nem nos meus maiores pesadelos eu imaginava um negócio desse.
10: Boa noite, aqui é a Fabiana Neto, torcedora do Goiás. Apaixonado pelo meu Verdão. Tenho fé e esperança que nós vamos chegar até a Série A. Rumo à Série A, Verdão, com a fé e a esperança de uma esmeraldina fiel. E a Rádio Bandeirantes está de parabéns com essas duas maravilhosas representando as mulheres do estado de Goiás. Temos as grandes comentaristas. Estou muito feliz por vocês representar a ala feminina no esporte. Precisa de mais mulheres comentando, mais mulheres participando, e juntas somos mais fortes. O programa tá sensacional.
8: Ai, que linda.
7: Ela é maravilhosa.
8: Vem aqui, Fabiana, um dia.
7: Fabiana, que tem uma loja lá na 44, a Fabi Kids, né, com roupa infantil e pijamas. Meu pijama, eu já te falei, né? 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
8: Luan Alves pintou por aqui.
6: Pintei e pintou informação, assim como pintou Unitintas, Mariana Rabelo. Daqui a pouco a gente vai falar mais sobre o Galo Carijó, mas agora a gente vai trazer os jogos do final de semana da divisão de acesso de forma geral. Vitória Farias vai colocar na tela para você os jogos que a gente tem amanhã, inclusive o Goiânia em campo, Goiânia e Crixás barra São Luís, no estádio Aníbal Batista de Toledo, 4 horas da tarde. Um pouco mais tarde, às 5 horas, o Trindade tem a oportunidade aí, o Trindade do Zé do Norte, de conseguirem a primeira vitória na divisão de acesso. O Trindade recebe o Bom Jesus. Bom Jesus que vem de vitória, venceu a equipe do Morrinhos jogando fora de casa. Tem mais um desafio fora agora contra a equipe do Trindade. 5 horas da tarde no Abrão Manuel da Costa. Aí, no domingo, no outro dia, às 4 horas da tarde, no Centro Esportivo João Vilela, Morrinhos e Mineiros duelam aí num confronto dos desesperados, né? Apesar do Morrinhos ter vencido a primeira partida contra o Grêmio Anápolis, o Morrinhos, que acabou de ser derrotado por o Bom Jesus, precisa dar uma resposta diante do seu torcedor e pega o Mineiros. O Mineiros tem somente um ponto na competição. Tava ganhando do Trindade até no último minuto, acabou levando aí o empate, conquistando somente um ponto em dois jogos. Ainda no domingo, no mesmo horário, 4 horas da tarde, estádio Valdeir José de Oliveira, Goianésia e Tupi. O Goianésia conseguiu a primeira vitória na competição, o Tupi venceu no primeiro jogo, acabou derrotado para a equipe do Rio Verde. E aí eu posso falar, ô Mariana, vai ter festa no Valdeir José de Oliveira, fiquei sabendo que a torcida tá preparando, pode esperar aí. Não vai ser como a do Rio Verde, isso eu confesso, não vamos botar 7 mil lá, acho que a gente não tem essas condições, mas vai ter uma festa. E aí, aliás, um pouco mais tarde, às 5 horas da tarde, o Rio Verde, que promessa mais uma vez de casa cheia, mais de 6 mil pessoas, muito provavelmente o Rio Verde recebe a equipe do Grêmio Anápolis, que perdeu as duas, tem 0 pontos, tá ali na vice-lanterna da competição.
7: Uma pergunta, Luan, desculpa, Mariana.
8: Pode ir.
7: É, são 10 equipes, né? Disputando. Sim. Quantas vagas?
6: Duas vagas.
7: Só
6: sobem
7: duas.
6: Somente duas equipes. A gente tem... Essa é uma divisão de acesso um pouco diferente. Muitas equipes tradicionais, né? Equipes que estavam na Série A, equipes que retornam aí depois de um certo tempo, que é o Rio Verde, que volta a ter tradição aí. Rio Verde, inclusive, Ivana, que é hexacampeão. O Brasil não é hexa, o Rio Verde é hexacampeão da divisão de acesso, tenta o 7º título. Então, assim, a gente tem somente duas vagas. Teremos aí... Se tanto de equipe brigando por duas vagas e também brigando contra duas vagas de rebaixamento à terceira divisão.
7: É isso aí.
8: O Luan, quando ele fala, infelizmente, né, estava lá com a tabela, não mostra o rostinho dele. O olho dele brilha quando ele fala do Goianese.
6: É, tem que vencer agora o Tupi de Jussara, ganhar confiança. Vamos ver, né, Ivana? Estamos aí para assistir, vou estar torcendo de casa. Muito provavelmente, com todo respeito à equipe do Tupi Jussara, que é uma grande equipe, a torcida maravilhosa. Mas nessa daí tem que dar a gente, Mariana.
8: Que dia que é o jogo aí que você falou que vai ter a festa?
6: Domingo. Domingo, 4 horas da tarde.
7: Você vai estar lá?
8: Isso que eu ia perguntar.
6: Eu queria muito. Confesso que eu queria muito, mas não. Vou estar em Goiânia mesmo. Mas queria estar lá no Valdeir José de Oliveira, com certeza. Mas eu contribuí pra festa. Foi uma vaquinha da torcida do Goianésia que fez uma vaquinha aí pra fazer uma festa... pintar de fumaça, sinalizador, fazer a festa lá pra apoiar o Goianésia. Eu participei lá da vaquinha, mandei uma contribuição. Não vou estar fisicamente, mas contribuo financeiramente.
8: Que maravilha. O Luan, pro pessoal poder entender, ele é estudante, né, de jornalismo. Isso. Da Universidade Federal de Goiás. Ele está morando aqui em Goiânia, mas nasceu em Goianésia e a família
6: meu coração
8: inteira.
6: É goianésia. É a cidade que eu gosto demais, Mariana.
8: Você tava lá esses dias agora, né?
6: Tava, fui comemorar meu aniversário, passar meu aniversário lá em Goianésia. Assim, meus familiares, 80% é de Goianésia, é uma cidade que eu tenho um grande carinho. Às vezes tem muita gente que não valoriza a origem. Se tem alguém que valoriza a origem nesse mundo, pode ter certeza que é eu, Luan.
8: E nós estamos de prova, viu? Dá pra ver nos seus olhos. 7:02, a gente dá uma rápida paradinha, daqui a pouquinho tem mais Bandeirantes Esporte Clube e a gente te espera.
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2: 7:04, estamos de volta com Bandeirantes Esporte Clube. Te convido a participar aqui do programa com a gente. Mande o seu áudio ou seu vídeo para o 629-9847-6110. A enquete de hoje é a seguinte: a Copa do Brasil ficou grande para os goianos? Mas fique à vontade para falar sobre qualquer outro assunto. O Bandeirantes Esporte Clube é feito por você também. Vamos continuar trazendo as informações, o material agora, então, do Dragão do Brasil. O Igor Adorno está chegando.
3: Beleza, Guga, Mariana de volta aqui ao Bandeirantes Esporte Clube, trazendo mais o Dragão, mais o Atlético, que só entra a campo daqui 10 dias, no dia 9 de agosto, fora de casa, contra o Náutico, na cidade de Recife, ali no Estádio dos Aflitos. O Dragão que enfrenta a equipe comandada por Hélio dos Anjos. Esse conhece muito bem aqui o futebol goiano, com passagens, inclusive, pelo Atlético. Para esse jogo, o Dragão tem como os desfalques confirmados até o momento apenas o nome do Marrone e também do Guilherme Lopes. O Marrone para o ataque, Guilherme Lopes na lateral esquerda, são desfalques que não jogam devido a cumprir a suspensão automática, terceiro cartão amarelo. Em compensação, o Dragão também conta com retornos. Cristiano volta a ficar à disposição e, é claro, a grande expectativa de todo o torcedor atleticano é em relação à estreia de novos reforços. O Dragão tem 8 nomes já confirmados que aguardam a liberação do transfer ban da FIFA para que sejam oficialmente inscritos no bid da CBF. O Atlético, que já quitou essa dívida referente a negociações com o staff do atacante uruguaio Alejo Cruz, mas ainda aguarda essa liberação num processo burocrático com a FIFA. Estando tudo ok, o Atlético registra esses jogadores e a tendência é que tenhamos estreias, inclusive pelo próprio lado esquerdo. Yuri Silva, lateral que veio do próprio Náutico, é um dos candidatos aí a estrear na próxima partida. Roger Silva treinou hoje, na sexta-feira, pela manhã no CT Dragão do Brasil. Amanhã, no sábado e também no domingo, está prevista uma folga para os jogadores, retomando os trabalhos na segunda-feira à tarde e aí sim, até o final da semana, já que no domingo tem o confronto contra o Náutico fora de casa.
2: É, o Igor Adorno que mandou material pra gente hoje à tarde. Ainda não tinha acontecido a alegria que a Ivana fez questão de contar aqui pra gente em primeira mão, né, Ivana?
4: Isso.
2: Agora
4: mesmo.
2: Sim, tudo resolvido, só alegria.
4: Transfer ban caiu, pra quem ligou o rádio agora, caiu o transfer ban. Agora o Atlético vai poder, né, inscrever todos os seus jogadores. O Atlético, como o Igor trouxe aí, né, tem o desfalque do Guilherme Lopes e do Marrone, né, pra esse jogo contra o time do Náutico. Mas, em compensação, pode, né, colocar os seus jogadores, né, assim, que com certeza já estão treinando, eles podem estrear. Pode ser o Yuri Silva, provavelmente vai estrear no lugar do Guilherme Lopes. Vem o Netinho, que Netinho tá aqui, acho que desde o começo do ano, né, e tem o Henrique Freitas, tem o João Pedro, né, tem o Daniel Peixoto, Gustavo Maia, Mateuzinho e Davi Terans. Então, para a vaga aí do desfalque, que é o Guilherme Lopes, provavelmente vai o Yuri Silva. Para o lugar do Marrone, tem tanto.

0: time do Atlético não aparece mais na lista do transfer ban da FIFA. Ele diz que vai atropelar o Vila dentro do Ascioli.
1: A gente falou tanto desse transfer ban, mas tanto. O pessoal não tá acreditando, eles estão indo lá ver.
0: Mas só, confirmado então, né, Gustavo Ramos? É... Mais uma vez, confirma aí.
1: Ó, vou perguntar pro Ivan. Ivan, o transfer ban caiu?
2: Caiu.
1: Pronto. Caiu, gente, caiu.
2: Sabe quem confirmou?
1: Quem?
2: Adson Batista.
1: Então pronto, gente, caiu.
0: E ela contou aqui pra gente, quem tava acompanhando o programa, como se ela tivesse ganhado na Mega Sena.
2: Mas, gente, tava gerando angústia em todo mundo. E a gente tava muito ansioso com esse transfer ban. Então, na hora que eu recebi a mensagem aqui do Emerson, da página Fala Dragão, e ele me ligou, só que meu telefone fica no silencioso, não tem como eu atender aqui também. Oi. Aí escreveu na imagem, transfer ban caiu. Na hora entrei, pintou a informação.
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1: 7:10, 7:10. E a galera aí? E o povo? E os áudios, hein, Zé do Norte? O pessoal tá participando?
0: Tem áudio aqui, a gente vai falar. Tem dois aqui por enquanto. A gente vai pedir pro Luan jogar, né? Pra mesa do Zé do Norte, pro Zé do Norte poder colocar no ar, Gustavo. Mas tá, tem o um material do Vila.
1: Tem? A Tandara Reis tá chegando?
0: Tandara Reis tá chegando.
1: Então vem, Tandara.
3: Beleza, Mariana, de volta aqui no Bandeirantes Esporte Clube. Agora a gente vai ouvir o meia Everton Galdino, meia atacante de 29 anos, que chegou por empréstimo junto ao Tóquio FC, estava emprestado anteriormente ao Mirassol, disputando a Série A do Campeonato Brasileiro e também a Libertadores da América. Ele já fez sua reestreia com a camisa do Vila Nova, ele que já passou pelo Vila Nova em 2016, mas ainda não tinha sido apresentado oficialmente. Hoje pela manhã ele foi apresentado à imprensa como novo reforço do Vila Nova, lembrando que na última partida ele entrou no segundo tempo, né, no intervalo, na verdade, do jogo diante do CRB. Vamos ouvir então o Everton Galdino falando sobre esse seu retorno ao Vila Nova depois de 10 anos.
4: Bom, primeiro, muito feliz de estar de volta. Eu acho que todo atleta ele tem sonhos, e quando eu saí daqui eu tinha o sonho de rodar o mundo aí, conhecer novos lugares, trabalhar em outros clubes, e hoje volto muito feliz, uma satisfação imensa de tá vestindo essa camisa novamente. Cara, um desejo assim de felicidade imensa, cara, de voltar, de poder tá fazendo parte desse projeto. Como você falou, hoje a casa totalmente diferente de quando eu saí, e diferente no sentido de tá bem melhor. Então, acho que com toda essa experiência que eu adquiri nesses 10 anos aí, após esse retorno agora, eu acho que eu posso contribuir bastante aí pro Vila nessa reta final aí de Série B.
3: Fez sua estreia na última partida, acabou sendo uma derrota, mas jogou só 45 minutos. O Guto até mencionou na entrevista coletiva que fisicamente você estava preparado só para 45 minutos. E para o próximo jogo diante do Sport, você acha que já vai estar fisicamente preparado para atuar durante os 90 minutos?
4: Então, eu cheguei aqui numa situação um pouco complicada, né? Eu tava treinando, mas não tava com ritmo de jogo. Então, eles optaram por me dar alguns minutos nesse jogo. Tivemos que pular algumas etapas, falando fisicamente. E agora aí a gente vai ter uns 10 dias aí para poder treinar, se preparar ao máximo aí, voltar à forma física para estar à disposição aí no próximo jogo.
3: Tá aí o meia Everton Galdino falando também dessa questão da preparação física. A tendência é que ele já possa ter condições de jogar os 90 minutos no jogo diante do Sport, partida válida pela 21ª rodada da Série B do Campeonato Brasileiro, que é no sábado que vem, jogo às 4 horas da tarde no estádio Onésio Brasileiro Alvarenga, e a gente vai trazer todos os detalhes da preparação colorada ao longo da próxima semana aqui na Rádio Bandeirantes.
0: 7:13, e o Tigrão é destaque aqui com a gente, Ivana Mamed.
2: Você vê a entrevista com o Everton Galdino, que foi tão esperada essa estreia, mas foi tão esperada também, tido e havido como uma das maiores os maiores reforços que tinha chegado nos times goianos, era o Everton Galdino, assim como depois chegou o Terança se tornou a maior, mas muita expectativa para estreia e não

0: foi bem. Ele não jogou bem contra o CRB, mas a gente não pode nem colocar isso na conta do Everton Galdino, porque ninguém jogou bem naquele jogo. Só o goleiro. Só o goleiro, o Elton Leite, que foi muito bem, pegou tudo, defendeu tudo, mesmo assim, evitou, né, que o Vila Nova levasse uma goleada e a cachapante. Mas ele não foi bem, mas ele mesmo colocou que ele não estava muito bem fisicamente. Mas falando da chegada dele, ele disse que é um retorno depois de 10 anos, que tinha muita vontade, né, de um dia retornar e que tem um sentimento de felicidade muito grande com esse retorno. Então chegou um pouco fora do ritmo, né, de jogo, entrou no segundo tempo, mas assim, não foi nem culpa do Everton Galdino, né, mas o futebol que ele desempenhou foi realmente muito abaixo daquilo que todos esperavam. Mas naquele jogo, eu repito, todos foram muito mal.
1: Aqui no chat, o Agnaldo Martins Gouveia tá falando: fraquético, não tem time para ganhar do Vila, nem aqui nem na China, vai perder de novo, nem vai precisar do Puska sub-20. Boa noite, Vila. E aí, Ivana, vai ser um clássico?
0: Vai ser o clássico que vai dizer, vai pegar o Vila Nova, que tá bem demais no campeonato, que esteve na liderança na maior parte, né, do tempo do campeonato, na primeira, principalmente no primeiro turno. Vai pegar um Atlético que, né, começou a ressurgir. Eu lembro que eu falava para você, precisa de uma sequência de vitórias para esse time sair de onde está, para poder parar de patinar. E isso está acontecendo, né? O Roger Silva deu outra cara para esse time aí do Atlético, está colocando, principalmente, conseguiu sanar um problema seríssimo que o Atlético tinha, que era o quê? Criava, mas não finalizava. E isso parece que foi resolvido, principalmente no último jogo, em que o Atlético, né, venceu pelo placar aí de 3, foi 3-1, Gustavo?
2: 3-1,
0: venceu, teve um pênalti, né, pelo placar de 3, então conseguiu fazer trabalho, se não me engano, só contra, nesse campeonato, só contra o CRB, que estava perdendo de 3, ele fez 3 gols, nisso no segundo tempo, mas assim, empatou, agora vitória com 3 gols, o Atlético não tinha conquistado ainda.
1: Aqui no chat, o Marco Antônio Gabriel tá falando que o Vila já foi. Disse que esse Galdino é um Jean Carlos piorado.
0: Será? Vamos esperar mais, vamos dar mais tempo ao tempo, esperar. Vamos ver ele jogando dentro de casa contra o Sport, depois vai nesse jogo contra o Atlético. Vamos ver como o Galdino, porque ele vai ter mais oportunidades. Vamos
1: e
0: ver
1: um abraço, aqui pra gente e pro Carlos Alberto. Boa noite pra vocês. Ele quer Vila, inclusive. Tem mais ouvinte aí, Zé? Bora rodar então, galera.
3: Boa noite, Guga. Boa noite, Mariane. Boa noite, Ivana.
0: Ivana.
3: Mas vamos lá. Você acha, meu amigo, que nós vamos ter que... Nós, Goiás, vai tremer as pernas? Olha só o que os caras falaram. Porque o Atlético saiu do SPC? Ai, meu Deus do céu. Eu não aguentei nisso, não. Do SPC, vai não sair do SPC. SPC Internacional, em inglês, fala transfer ban, viu, gente?
1: Ele não deixou o nome.
0: Não, que pena. O melhor áudio que nós já sabemos até agora. Mais divertido, mais engraçado.
4: Boa noite, Guga. Boa noite, Ivana Mamed. Boa noite, Mariana. Oi. Aqui é o Leandre, deficiente visual, torcedor do poderoso Tigrão, pai d'égua, morador da Vila Brasília. A Mariana vem aqui direto aqui na Vila Brasília. Uma hora eu vou chamar ela para convidar para vir tomar um cafezinho aqui na minha casa. Eu queria saber, Guga, se o Vila Nova vai contratar mais alguém aí, Guga, aí nessa abertura aí, ó. Nós precisamos trazer um camisa 9, porque Della Torre não tá dando, não. Rafa Silva também piorou. Bora, Vila Nova na área. Contra o Sport, casa lotada. Eu estarei lá dia 8. Vila! Manda um abraço pra minha esposa, Mariana. Aline Mariana, o nome da minha esposa, Mariana Rabelo. Manda um abraço pra minha esposa, Aline Mariana, e pro meu filho Leonardo Henrique. Todos aqui da Vila Brasília. Vila!
1: Ai, tá demais. Tem um nome meu, mora na Vila Brasília, tamo junto. Aí um abraço pra Aline Mariana, né, e pro filho Leandro.
2: Isso, Leandro Henrique.
1: Um abraço pra vocês.
2: Ô, Leandro,
1: obrigado pela audiência.
2: E o Vila continua monitorando o mercado, não encerrou ainda as possibilidades de chegada, né? Não se fala, não tem mais aquele movimento como teve lá no início da janela, mas tá atento. Vila Nova gosta muito de aproveitar essas oportunidades de mercado, né? Então, de repente, aí pode surgir novidade sim no Tigrão. E você não mora na Vila Brasília, não, tá, Sô?
1: Moro sim, senhor.
2: Moro lá no Brejinho.
1: Deixa eu te falar, lá é Parque Real.
2: Então.
1: É do lado da Vila Brasília.
2: É, mas não é Vila Brasília.
1: Brejinho? De onde você tirou Brejinho?
2: Brejinho lá. Todo dia eu tava lá no seu setor lá, fui passar do Brejinho pra Vila Sul lá com um gambazão desse tamanho.
1: Deixa eu te falar, eu moro ali acima. Te orienta, Gustavo.
2: 7h19, aqui no Bandeirantes Esporte Clube, tem mais participações aí, Zé? Então daqui a pouco a gente traz aqui, né, as últimas do programa e a Mariana Rabelo tá aqui.
1: Deixa
2: chamando
1: eu só
2: aqui.
1: Te perguntar.
2: Pergunta.
1: Aqui. Ah, tem bloco?
2: Tem. Mas pergunta antes do bloco.
1: Antes do bloco. É, atualmente, com essas chegadas dos jogadores aí no Atlético, qual que é o time que estará mais, o elenco, né? Estará mais reforçado para essa continuação aí?
0: Atlético.
1: Não tem nem o que...
0: Não, o Atlético, com esses reforços aí, é aquele negócio, né? Se a gente chegando esse reforço, pegou o Atlético justamente no momento que o Atlético estava crescendo no campeonato. O técnico acertou a mão com o time. Então, com certeza, o time do Atlético é o que vem mais forte para essa sequência aí desse campeonato.
1: Um abraço, inclusive, para o Luciano Alves. Ele está aqui no chat com a gente. Está falando que uma vaga para a Série A é do Atlético. 7h20? Vamos pro bloco?
0: Vamos pro bloco.
2: Vamos, e daqui a pouco nós volta com o Luan Alves aqui com as últimas do programa.
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1: 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Gustavo
2: Ramos. E aí, cheguei. 5:25, ó. 7:22.
3: Ele tomou um energético, aí ele já tá achando que ele tá com energia assim lá em cima. Mostra aí que você tava ali pegando energético, Gustavo Ramos.
2: Que é, chá.
3: Chá.
2: 7:23, rapaz. Porque eu achei que um ali era 17:23.
3: Entendi.
2: Era, entendeu? Foi por isso a confusão. Mas sem confusão, quem tá chegando é o Luan Alves pra trazer as últimas do programa. Fala, Luan.
4: Exatamente, Gustavo Ramos, para falar do Galo Carijó, o Goiânia Esporte Clube, que entra em campo amanhã pela divisão de acesso 2026. O Galo que tá embalado, são 6 pontos em 2 jogos, são 2 vitórias, venceu na estreia a equipe do Mineiros, venceu também o Grêmio Anápolis e agora pega uma equipe num momento totalmente distinto. O Crixás, que é o último colocado da competição, sofreu 6 gols em 2 jogos, são 2 derrotas, então o Goiânia que chega com muita confiança pro duelo de amanhã. O duelo que acontece às 16h no estádio Aníbal Batista de Toledo e os ingressos estão custando R$40 a inteira, R$20 a meia. Pro torcedor do Galo Carijó que quiser acompanhar a partida, estádio Aníbal Batista de Toledo em Aparecida de Goiânia. Goiânia que pode promover mudanças na equipe titular, uma vez que o Emerson Maria normalmente escala seus times de acordo com o adversário. É, eu aposto, como repórter aí no meu feeling, que o Goiânia vai deixar a formação de 3 zagueiros que usou contra a equipe do Grêmio Anápolis e deve voltar pro esquema de 2 zagueiros. Então apostaria numa escalação com Bruno Pianissola no gol, Marcos Moser na lateral direita, Heitor Pereira e Marco Gabriel no miolo de zaga, com o Davi Castro fechando na lateral esquerda. No meio, Diogo Marzagão, Eric Crispim e Tatá. E lá na frente eu apostaria em Kellyton, Jaime e Flávio Augusto. Aí o Crixás, a gente falando sobre a equipe do Crixás, o Crixás que não conseguiu regularizar a tempo o Gustavo 25. É, até fez o envio lá pra CBF, mas não conseguiu regularizá-lo ali no boletim informativo diário. Então o Gustavo 25, que mal chegou, já é desfalque, muito provavelmente só estará à disposição do Crixás na próxima quarta-feira. Então, com isso, um provável Crixás tem Ramon, Lima, Eduardo, Diego, Augusto, e aí o Gabriel deve ganhar a vaga na lateral esquerda do Magal, que não foi tão bem contra a equipe do Goianésia. No meio, Jackson, Matheus Henrique e Juan, Toninho, Vinícius e João Vitor, e aí confirmando que o Gustavo 25 não está regularizado, não estará nem no banco de reservas na partida de amanhã.
3: Com certeza fará falta, né, Ivana?
5: Ah, com certeza.
3: 7h25. Ela tava arrumando as coisas dela.
5: Não tava prestando atenção, me perdoa, mas.
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3: 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Tô falando que o Gustavo 25 vai fazer falta no Crixás.
5: Ah, né? Com certeza. É porque eu tava me distraí. Na hora que não podia, né? No finalzinho ali, eu fui me distrair.
3: Me realmente perdoa também.
5: Se ele voltar com o futebol que ele jogou em Goiânia em 2023, ele vai arrebentar. Ele já tinha, como o próprio Gustavo trouxe, ele já tinha contrato com a Chapecoense, mas ele machucou e por isso, né, não teve como ele seguir a carreira dele. Mas é um baita jogador, é um goleador. E na época aqui no Goiânia ele tava bem fora de forma, né, Gustavo? Ele tava bem gordinho. Não. E mesmo assim ainda marcava.
2: Era gordinho.
3: Ele é forte,
2: ele tá,
3: né?
2: Avantajado.
5: A bunda grandona.
2: Eu não pesada, sei, eu não olhei pra bunda do Gustavo. Assim.
3: Ah, conta
5: tá
3: aí,
5: bom.
3: Guga.
5: Então tá, mas tava gordinho. Vamos trazer por
3: eu
5: aqui.
3: Eu fui na, né, coletiva dele. Não foi de apresentação? Eu acho que eu fui.
5: Foi.
3: Eu acho que eu fui.
5: Então,
3: lembro.
5: Mas eu conversei com ele uma vez. Tava ele, a esposa dele, tava grávida, lá, acho que foi na Assembleia, na Assembleia. Muito solista, uma gracinha. Eu torço muito pro Gustavo 25.
3: A gente também. E dê tudo certo, né? Daqui uns dias aí entra em campo com o Crixás pra fazer valer aí, né?
5: Com certeza. Oh, deixa eu trazer só aqui, já que caiu o Transferban, eu posso trazer aqui os nomes.
2: Não caiu o Transferban?
5: Caiu.
3: Confirmando mais uma vez,
5: mais
3: gente.
5: Mais uma vez, caiu. Transferban caiu. Já saiu do SPC. Do Serasa.
3: Ah, falando isso, eu descobri o nome do nosso ouvinte aqui. Vamos pelo deixar, WhatsApp. Né? Assim, pelo menos no WhatsApp dele tá Marilson Mendes. DDD 94. 94 é onde? Do Pará?
5: Esse foi engraçado, viu?
2: Por aí, mas vamos,
5: né? Olha só, os contratados que vão ser inscritos agora, né, no time do Atlético. Yuri Silva, lateral. Netinho, volante. Henrique Pará. Freitas.
2: Hã? É o DDD 94 do Pará. Só, desculpa te interromper. Pode seguir com os reforços do Atlético.
5: Voltando aqui. Yuri Silva, lateral. Netinho, volante. Henrique Freitas, volante. João Pedro, centroavante. Daniel Peixoto, volante. Gustavo Maia, atacante. Mateuzinho, meia. E Davi Terans, que é meia ofensivo e joga de atacante também.
2: Isso porque o Transferban caiu, né?
5: Porque o Transferban caiu.
3: Confirmado.
5: Caiu, né? Pra você que ligou o rádio agora, Transferban caiu.
3: E sextou, meu povo. 7h28, tá na hora de ir.
2: Vambora, então. O Transferban caiu aí?
3: Caiu. Tá tudo certo.
2: Então, tchau pra você, Mari.
3: Deixa eu te falar, sabe pra onde que eu vou?
2: Não, quero saber, não.
3: Pirinópolis. Pirinópolis. Não, estou indo.
2: Vai comer pizza em Pirinópolis, que é do jeito que ela é.
3: E deixa eu te falar uma coisa. Quer uma notícia quase tão boa igual o Transferban, caindo, eu ganhei um pijama também da Fabiola. Ela acabou de me mandar aqui.
5: Fala sério, você vai amar. Faz a foto depois que eu quero ver, eu vou te mandar minha foto.
3: Combinado, tá então. Obrigada, beijão, gente, Fabiana, pela participação. Obrigada, Ivana. Bom final de semana, de descanso.
5: Papai do céu te leve, vai à frente, atrás, te guardando, te protegendo. E até segunda, se Deus quiser, e assim ele permitir.
3: Amém. Beijo, Guga.
2: Um beijo, um abraço, boa viagem pra você e até segunda aqui no Bandeirantes Esporte Clube.
3: Até segunda. Tchau, gente.
2: Vem aí o Boleiragem na sequência. Em um minuto e meio eu volto aqui com o melhor programa do seu rádio à noite aqui na Bandeirantes Goiânia.
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0: Em Goiânia, 7 horas 32 minutos.
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0: 7:33, vou ficar até emocionado, Wesley Souza, ficou emocionado, um abraço pra você aí do outro lado do rádio, do outro lado da tela, tá começando mais uma edição do Boleiragem, é hora de resenha, é hora de boleirar aqui na Bandeirantes Goiânia, FM 98,7 e também nas plataformas digitais YouTube Bandeirantes Goiânia, muito prazer, eu sou o Guga, você que não me conhece. Gustavo Ramos na área, estou ao lado de Wesley Souza e Iago Vinícius e hoje um convidado aqui especial, um parceiro aqui do Boleiragem para poder resenhar com a gente, contar histórias do futebol, daqui a pouco eu apresento quem é a figura. 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Ele, cabecinha de som de valsa. Olha, fala aí, motorzinho.
1: Grande Gustavo Ramos, boa noite pro nosso, né? Grande Gustavo Ramos.
0: Um abraço, boa noite.
1: Eu estava na visita de um anunciante nosso, de um cliente nosso, o Canva Sport.
0: Lá do grande Marco Aurélio.
1: Futuramente ele estará aqui conosco aqui fazendo programas em suas unidades. Então aí, a gente conversando lá com o Marco Aurélio e a sua esposa, aí perguntaram, o Zé do Norte vem também? Eu falei, vem, a gente leva o Zé do Norte, se precisar a gente arruma um jeito de levar o Zé. É, pra quem não conhece, tá no YouTube, tá no Dai, o Zé, o da mesa.
0: É o operador de mesa.
1: Né? O Zé só tá, acho que ele tem mais anos do que eu dentro do rádio, eu tenho 40, então acho que ele tá mais isso
0: ele
1: aí,
0: tem 60,
1: né?
0: Só de rádio.
1: Aí, ó, tá vendo? Tá vendo? O Zé tá nesse aí, o Zé simplesmente o Zé tem uma vida inteira no rádio.
0: E outra? Não dá pra levar tudo tipo que presta também, não. A gente tem que levar o que não presta, né?
1: Não,
0: vai o Zé do Norte.
1: Presta, moço, Zé do Norte, não, Zé. Grande Zé do Norte, tá sempre com a gente toda noite. São pessoas como o Zé, né, o Luther, o Edinaldo, o Renato, a Vitória, o nosso Thiago da live, são pessoas que colocam a rádio. O Macedo, rapaz.
0: Você acha que o Macedo é velho? Você acha que o Zé do Norte é velho de rádio? Porque não conhece o Macedo.
1: O Macedo, eu não posso esquecer do Macedo. O Macedo, ele é uma joia do rádio. Andrezinho Vila Nova, Andrezinho. Rapaz, senão, tá vendo? Tanto que o Zé assim, é culto, é inteligente, é uma pessoa muito educada. Então são essas pessoas que colocam o rádio no ar, esse som maravilhoso, esse vídeo maravilhoso que vocês estão ouvindo e vendo. Só é tudo por conta dessas pessoas. São eles que deixam a gente bonitinho, né, Guga?
0: Exatamente.
1: Esse rostinho lindo, essa cabeça de som de valsa. Tamo junto. Nós vamos boleirar muito aqui. Cadê o Iago? Tá aí ou não?
0: Tá na gaiola hoje, rapaz.
1: Ele tá na gaiola?
0: Oh, eu vou falar pra você. Coisa boa é trabalhar no boleiragem, rapaz. Solta a vinheta desse. Solta a vinheta dele.
1: Solta aí.
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0: Fala, Yoga. Tudo bem? Boa noite.
3: Você viu, Guguinha? Boa noite, meu irmão. Como é que você tá?
0: Bom demais da conta.
1: Eu tô voando. Wesley. Deixa eu entrar nesse aí, Iago. Eu tô voando nesse yoga. Que é isso, velho?
3: Como é que é?
1: O que é yoga? Tô voando.
3: Ah, rapaz. Meu nome deve ser muito difícil de falar, né? Tem uns ouvintes aí que na hora que vai pronunciar, sai yoga, sai Iago, sai Igor, sai todo jeito. Mas tá valendo. O importante
0: sai Iago ao contrário.
3: Tá na mídia, moço. Você tá na notícia. Mas ó, boa noite a todos, boa noite aí ao convidado especial dessa noite, né? Logo nós vamos apresentar aí quem é. Boa noite aí também ao Gustavo Ramos. Hoje tá o Zé do Norte, uma boa noite, Zé do Norte. E boa noite a todos os ouvintes, começando mais um Boleiragem. Hoje muita resenha, hoje estive na academia, Guga. Saindo da academia, lembrei de você.
0: Ah, né? Não, lá vem.
3: Fui tomar aquela ducha, olhei pro lado, olhei pro outro.
1: Vi ninguém.
3: Deixa eu ver.
0: Você não viu o motorzinho entrando?
1: Não, moço.
3: Não vi o motorzinho, tomei meu banho. Daí tranquilo. Se o motor tivesse chegado, eu vazava na braquiara. Mas bora falar de futebol, que hoje tem muitos assuntos. Transfer ban caiu, tem jogador chegando no Goiás. Então tem muita coisa aí pra gente debater nessa noite de hoje.
0: Combinado, então, Iago Vinícius, hoje da Gaiola, falando aqui conosco no Boleiragem desta sexta-feira, 31 de julho, ano 2026. 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É aqui, 7h38, trazendo aqui para nossa mesa do Boleiragem, um dos parceiros aqui do nosso programa, cara que acreditou no projeto, acreditou no meu trabalho, topou entrar nessa loucura que é aqui o Boleiragem. É torcedor esmeraldino daqueles, não vou falar vermelho porque seria uma heresia, oh, né? Mas é aquele esmeraldino verde, mais verde com força. E aí, Júnior, tudo bem? Bem-vindo aqui à Rádio Bandeirantes.
4: Obrigado, Guga.
0: Ficou até sem palavras?
4: Sem palavras.
0: Então pode chegar perto do microfone pra gente ouvir aí.
4: Obrigado, Guga, obrigado, Wesley, obrigado, Iago, obrigado, Zé do Norte, né? O famoso Zé do Norte, que agora tive o prazer de vê-lo pessoalmente.
0: Ficou decepcionado de ver o
4: Daniel? Cara, não, fiquei não, viu? Muito simpático ele.
0: É, gente boa. A gente brinca, mas é gente boa demais.
4: Guga, pra mim é uma satisfação muito grande, porque, antes de mais nada, eu sou muito fã de vocês, né? Do trabalho de vocês, do Joãozão há muitos anos. Acompanho o Joãozão desde a época do programa do Mané. Muito e pra mim é uma satisfação muito grande estar aqui hoje presente, ao vivo, né? Sim, com vocês. É. Muito obrigado.
0: Não, a gente quer que agradece você pela confiança e por ter hoje ter topado visitar a gente aqui para falar de futebol. Hoje a gente não vai falar de negócio, a gente vai falar de futebol. E aí eu já te pergunto, hoje eu vou inverter a parada aqui, começo com um convidado. Rapaz, você já imaginou que um dia você viria, o seu Goiás viver o que tá vivendo hoje, Júnior?
4: Cara, é difícil, para quem veio da minha geração, dos anos 80, 90, viu aqueles times que o Goiás tinha, que montou. É difícil ver do jeito que tá hoje, Guga. É. Não é fácil, não.
0: Dá pra comparar hoje o time, o 11 de hoje, do primeiro Goiás que você viu e olhou pra aquele time e falou assim, esse é o time que eu vou torcer.
4: Sem chance. dos anos 80, 90, meados dos anos 2000, pros dias de hoje, realmente a gente torce. Eu sou frequentador do estádio, eu, minha família, né? Um beijo pra minha mulher Aline, minha esposa. Que vai estar sempre comigo. Então eu sou frequentador, não perco jogos, mas a gente vai por paixão mesmo, porque o time não tá merecendo, não.
0: Eu imagino até o novo torcedor que às vezes chega a Goiânia ou é uma criança e quer escolher um time aqui de Goiânia pra torcer. Olha pro Goiás de hoje, não vai ter o privilégio de ver aquele Goiás dos anos 80, 90, 2000, né, Júnior?
4: Ah, não. Foram nomes ali que disputava em qualquer time hoje, a nível nacional, né? Nacional e internacional, assim.
1: Eram jogadores, né, Júnior, que saíam daqui e jogavam em time grande, né? Jogavam, não sentiam o peso da camisa, né? Chegava e fazia um sucesso, né?
4: Não sentiam o peso da camisa, tinha amor pelo clube, né?
0: Sim.
4: Goiás era um time que as grandes equipes vinham jogar aqui e respeitavam, né?
0: Hoje, ô Iago, parece que essas equipes, né? A gente fala dos anos 80, 90 e 2000, e as equipes vinham aqui e respeitavam. Hoje parece que o povo aqui não vem e não respeita mais nada, né, Iago?
3: Ah, Guga, é difícil falar de respeito onde quem está dentro do comando do Goiás hoje, os próprios dirigentes não respeitam nem o torcedor, muito menos a história do clube. É quando você coloca uma pessoa hoje para comandar um clube que sequer sabe a história do Goiás, sequer sabe a importância de um clube de futebol para quem tá do outro lado torcendo. O Júnior falou aí que é frequentador e eu confirmo e assino embaixo, vejo ele inclusive no tobogã tomando a sua cerveja, né? Conheço o filho do Júnior que vai ser agora, vai ser um colaborador nosso aí na Rádio Bandeirantes, começou hoje, né? Tive o prazer de participar dessa contratação dele aí, é um menino muito bom que eu já conheço há algum tempo também do Goiás, já fez alguns serviços para nós nas redes sociais, né? Então tá chegando agora e assim, cara, o respeito ele tem que partir de dentro para fora, Guga. O Goiás ele tá se tornando essa bagunça que vem se tornando nos últimos, vou dizer, tem muitos anos que o Goiás tá em decadência, mas nos últimos 4 anos depois que se mudou esse estatuto, é porque as pessoas que lá estão não respeitam a história do clube. E daí, né, não tem como ninguém respeitar. Se quem está lá dentro não respeita, se você faz um aniversário do clube, se tem alguém que grita Vila dentro na hora que você tá ali para cortar um bolo, né? E outras coisas, não respeita o torcedor quando não contrata, não respeita o torcedor quando deixa faltar cerveja, não respeita o torcedor com o preço dos materiais esportivos. Então não tem como a gente exigir respeito, né, de ninguém se o respeito não vem de dentro do próprio clube.
0: Exatamente. 7:43. Júlio, até te comecei aqui te perguntando, né, se você imaginava ver o time que você escolheu torcer, né, o seu time de coração na fase que tá vivendo hoje. Aí eu te pergunto, quando você me conheceu lá naquela rua, lá de Aparecida de Goiânia, trabalhando como ambulante, você imaginava que eu estaria aqui hoje te entrevistando, meu querido?
4: Jamais, Globo.
0: Jamais, né, não, rapaz?
4: Pra quem viu aquele rapazinho, eu te conheci trabalhando num pet shop, né?
0: Era, num pet shop, pet shop, rapaz.
4: Eu até brincava com você, né? Cuga, quanto é que custa pra pentear um macaco?
0: Foi mesmo. Depois vendendo pão de queijo.
4: Mas foi...
3: Cuidado, hein, Guga?
0: É.
3: Mas cuidado foi... que ele revela o time do seu coração.
0: Não, mas
3: cuidado.
0: Eu já vacinei ele aqui, já.
4: É. Eu prometi que eu não vou falar nada não, Iago.
1: Não, mas o Fuleirais é sem filtro.
4: É sem filtro, né?
1: É, pô, tem nada a ver, não. Pois é.
0: O Júnior, à época, era corretor de imóveis. Na verdade, estava aprendendo, né? Sim. Estava tirando o seu CRES.
4: É, né? Estagiário.
0: Estagiário. E aí, eu estava começando também na área aí de vendas, né? Minha mãe tinha um estabelecimento comercial. E aí, ele nas calçadas, nos lanches da tarde, a gente sentava para falar de futebol. Bacana. Criava um boleiragem, mas na calçada,
1: era uma,
0: né,
1: resenha ali, né?
0: Na resenha. A gente brincava, zoava, falava de futebol, analisava os resultados. Hoje, graças a Deus, Deus me colocou aqui no posto de apresentador de um programa de sucesso que é o Boleiragem. E o Júnior, na condição hoje, não mais de um simples corretor, mas de um empresário de sucesso. Ele é proprietário da TCM Imóveis, hoje uma das grandes, né, empresas da construção civil e também do ramo imobiliário. Tem a TCM Construções, a TCM Imobiliária, tem a terceira TCM também, que é a... Como é que é o nome da empresa?
4: Então, hoje nós somos a TCM Construções, a TCM Imóveis, TCM Excelência. E a TCM Aura. São três lojas de corretores, imobiliária, né, e a construtora.
0: Olha, coisa linda, tá vendo?
1: Cara, é trabalho, né?
0: Com os anos as coisas, né, elas mudam e mudam pra melhor, né, rapaz?
1: Você vê que o trabalho, cara, com o trabalho e a constância do trabalho, o Júnior tá trazendo aqui pra nós uma história vencedora, né? Eu acho que eu gosto de ouvir essas histórias de pessoas que começaram galgando, buscando, realizando sonhos e a cada dia foi evoluindo juntamente com o Guga. Você acompanhou também o crescimento do Guga. É bacana esse relato e desejo para você também toda a sorte do mundo, né? Que você possa tocar as suas empresas muito bem, como você vem tocando.
0: 7:45. 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Deixa eu trazer aqui as primeiras mensagens, só lembrando, 629-9847-6110, você manda o seu áudio, você participa, você dá voz aqui ao Boleiragem.
1: Agora há pouco nós tivemos a visita aí do João José Rodrigues.
0: JJR.
1: Ele trouxe um refrigerante aqui pra nós, é um cara muito, assim, muito gentil para com a Bandeirantes. Ele sempre vem, né, traz um lanche, traz alguma coisinha, porque gosta da Bandeirantes. Ele veio aqui pedindo uma orientação pro Luan.
0: Pra ser membro, né,
1: cara? Pra se tornar membro, cara.
0: Ele não tava conseguindo ser.
1: Não tava conseguindo, aí conseguiu.
0: Veio aqui pra poder entrar, rapaz.
1: Hoje o João José Rodrigues é membro aqui da Bandeirantes, né? Então seja bem-vindo. É um ouvinte aí que está sempre conosco em todos os momentos.
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5: O Allan Kardec aqui. Quem não sabe que o Guga é vilanovense. O transfer ban do Atlético caiu, motorzinho. Caiu, cadê? Vou comprar o foguete.
1: Cara, que alegria lá no Urias Magalhães. Você vê o povo. Eu tava lá na visita do Marco Aurélio lá do Canva, meu celular tocando, eu falei, 18 horas? Ô, Júnior, aconteceu alguma coisa. caiu, eu não sabia, não dava pra ver, porque eu tava em reunião. Aí depois tinha até ligação, o Transferban caiu lá, que não... Bom, tá vendo aí, Iago, é desse jeito. Alegria dos atleticanos aí, né, podendo regularizar seus jogadores e é um novo começo.
5: Agora sai da frente que o Real Madrid de Serrat tá chegando,
1: não,
5: né?
1: Não, mas não é assim não.
5: Ah,
1: mas... Não, pezinho no chão. Ah. Ainda tem
3: motor, um fator cuidado. Liga.
1: Tem um fator liga, se não der liga, amigo, como é que faz? Nós precisamos ver, ó, Terans com Marrone, né, com Mateuzinho, né, com Netinho, com Coutinho, é tantoinho que a gente acaba... perdendo as estribeiras, mas vamos ver.
5: Motorzinho.
1: Não, e motorzinho já é de outra época, né? Já é de uma época que o Júnior deve lembrar.
5: Com
1: época,
5: certeza.
1: Passou raiva, época né? Boa, né?
5: Rapaz, não, era uma época muito boa, não. Aquele time do motorzinho era desgramado, viu?
1: Não, mas era mesmo. Era uma pegada com o time do... A rivalidade era, naquela época, era Vila e Goiás, tudo bem, aquela, né, já de histórias, mas o Atlético chegou, é aquele visitante indigesto, chegou pra bagunçar um pouquinho o Coreto. E nessa época eu lembro que nós entramos em 4 finais. Foram 4 finais de Campeonato Goiano. Ganhei 2 do Goiás e perdi 2 pro Goiás. Então, estamos aí no empatado, né? Foram decisões acaloradas. Quem não lembra daquele Goiás e Atlético em 2006, lotado, dividindo 6-6. É lógico que tinha um pouco de Vila Novense, porque os Vila Novense...
5: Não, motorzinho, não, rapaz. Não, você tá cometendo um crime.
1: Tinha pouco.
5: Tinha torcedor do Vila na torcida do Atlético. Não, eu recuso acreditar.
3: Lógico, Guga.
1: Lógico que tinha, ué.
5: Não acredito.
1: Aí
5: isso,
1: depois
5: não.
1: Foi 2007, depois 2008, depois 2010. Aí tivemos, 2009, 2010. Tivemos essas disputas aí.
5: Sabe que a Ivana hoje tava falando no programa que 4 era Vila Novense.
1: Não, né, não, moço.
5: A Ivana que falou.
1: Não, Atos é atleticano.
5: Não, ele pode ser hoje aí, mas dizem as más línguas aí que 4 era Vila Novense.
3: A Ivana gosta de um problema, né?
5: É. Aí eu falei assim, Ivana, quanto tanto você tirou isso? Não, porque me falaram. Falei,
1: me falaram.
5: Fofocaram, né? Te fofocaram,
1: não,
5: né, Ivana?
1: Atos é atleticano, pô. Atos é atleticano.
3: Ah, mas assim, é normal. O Policarpo já foi Goiás, o Atos já foi Vila. Faz parte do jogo, mestre.
5: E o passarinho?
3: Agora eu desafio. Eu só tenho um time. Duvido alguém descobrir qual que é. E eu não tenho provas contra mim.
1: Tem não.
3: Você
1: tá,
3: nunca
1: não.
3: Vai achar. Você pode achar IA. Mas foto original...
1: Não acha não.
3: Esquece.
1: Nem vídeo.
3: Nada.
5: O povo tá te chamando aqui, Júnior, de Sérgio Rassi.
1: Que isso,
3: aparece. Rapaz, mas parece, hein? Eu ia falar isso.
5: Quem me dera. Grande Sérgio Rassi, presidente.
3: Mas Júnior, queria só o dinheiro dele, né, Júnior?
5: Ah, só o patrimônio dele já resolvia, né?
1: Tá bom, né, Lalão? Rapaz, tem um amigo meu que tá lá na beira do lago. Né, o Rica tá lá na caverna do dragão e mandou umas fotos.
5: O Rica fica na beira desse lago.
1: Olha lá. Fritando peixe na hora.
3: Fala grande, pro Rica e caçar o que fazer, rapaz.
1: Rica, volta.
3: O cara fica passando figuinha. Nós estamos aqui trabalhando e o cara mandando que foto para nós na beira do lado.
1: Ele mandou uns dourados aqui assando. Bacana. Sexta-feira, Júnior. Aí não dá,
5: mas
1: né?
5: O que é que você tá falando aí, motorzinho? Você não gosta?
1: Não, peixe eu gosto.
5: Gosta? Gosto. E de ir lá pescar?
1: Peixe eu vou de vez em quando ali no japonês.
3: Tem que tomar cuidado.
1: É, não, mas.
3: Motorzinho tem que tirar o. Pra ele.
5: É, tem que tirar
3: os pimpeiros. Não como peixe, não. É filézinho de tilápia.
1: Tem que tirar, ué, filézinho.
3: Tem que ser igual do trenzinho, mas é assim.
1: Não, esse negócio de peixe rústico, esses trens, não é comigo, não, ué. Você tá doido? Vai engasgar aqui, ó. Acabou.
5: Ei, mongol. João Tavares, de Maceió. Boa noite a todos vocês. Sou de Goiânia, mas moro em Maceió. 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
1: Você viu tanto que eu conheço esse negócio de peixe, de rio, de roça, que eu falei dourado, né?
5: Foi.
1: É tucunaré.
3: Meu Deus.
5: Olha aí pra você ver. O motorzinho solta pipa no ventilador.
1: É.
3: Vou te ensinar aqui, o dourado, o nome já fala, ele é todo dourado, comprido e mais fino. Tucunarela é mais largo, da boca grande, com a pinta no rabo. Agora grava a pinta no rabo, que nunca mais você vai esquecer.
1: Eu vou lembrar, daí o pior que tem o tal da pinta no rabo. Olha, rapaz. É mesmo.
5: Você não vai esquecer mais, né? Da Renatão pinta no rabo, né?
1: Pescaria.
3: Lembra da pinta no rabo. Nunca mais você vai esquecer. Inesquecível o motor.
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5: Coisa linda, hein? Esmeraldino tem desconto?
4: Claro, sempre. Oh,
5: Vila Novense?
4: Cara, na verdade.
3: Ah, tem ou não tem?
4: Vou falar a verdade. Na verdade, assim, nós somos três sócios, né? Quero até mandar um abraço para eles, pro Niged, pro Mesquita. O Niged, ele é flamenguista doente. O Mesquita é simpatizante.
5: Simpatizante.
4: Então, se alguém for dar desconto pro Vila, vai ser o Mesquita.
1: Cara. Então procura o Mesquita.
5: O importante é
1: procura
5: ter.
1: Procura o Mesquita.
5: O importante é ter.
1: A coisa pessoa ali chega lá. Júnior, é o seguinte, eu vim aqui comprando e tal. Time do coração, Vila Nova. Meu Deus do céu, mas tá. É bem-vindo também, né?
4: É bem-vindo.
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5: 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Olha o Vinícius Bastos aqui, ó. O Guga era atleticano, depois virou esmeraldino e depois panetone. O pessoal confunde, porque eu fui setorista dos três.
1: Pior.
5: Eu fui setorista do Atlético, inclusive foi o clube que eu mais tive nesse meu tempo como repórter. Depois tive um breve momento no Goiás, depois eu cobri o Vila Nova por um ano e meio.
1: O F. Meneghetti tá falando aqui, Júlio, que o Mesquita é esmeraldino.
4: Não, o Mesquita, ele é esmeraldino, de coração. Certo. Mas ele é um cara que ele não curte, não vai no estádio, não assiste futebol. Então, assim, ele é conhecido lá na empresa como simpatizante.
5: Simpatizante.
4: Nós temos até um grupo de WhatsApp onde ele tá lá como simpatizante.
1: Eu
4: quero mandar um abraço pro Meneghetti também. O Felipe é companheirão de estádio aí, estamos sempre juntos nos jogos lá.
5: Legal, bacana. 7h55, o canal do Mafra tá abertaço. Opa. Nessa sexta-feira. Daqui a pouquinho vamos registrar as primeiras participações no 629-9847-6110. Já falamos do Transferbando Atlético e agora eu te pergunto, Iago, antes da gente fazer uma primeira rápida parada aqui, dia 5 vai cair?
3: Vai. Depois que você tomar um banho lá na academia do motorzinho. Dizem que o pagamento cai.
1: Iago, tô chegando nos lugares em Goiânia, em todo lugar, bicho. Cara.
5: Não, você tinha que me fazer um pix depois dessa propaganda que eu fiz.
1: Só dá você, velho. Cadê o tesoureiro?
3: Eu cheguei hoje pra tomar um café hoje cedo, o cara falou assim, e aí, manda um abraço pro Manjinha.
5: Manjinha.
3: Fica esse trem na cabeça. Falei, que Manjinha, depois caiu a ficha, falei, é o Gustavo Ramos.
1: Agora ele quer
3: audiência.
1: Quer virar o jogo.
5: Calma aí, Yoga, eu vou fazer uma rápida parada na volta, tem mais boleiragem aqui na Bandeirantes.
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2: Gustavo Ramos. 8 da noite em Goiânia, este é o Boleiragem. Estou ao lado de Wesley Souza, Iago Vinícius, Júnior Piu Piu e você do outro lado do rádio aqui na audiência aqui do Boleiragem. Piu Piu é do lado das antigas, né, Júnior?
3: É, esse aí já ficou pra trás, viu, Guga?
2: Ficou?
3: Ficou.
4: Esse já não é mais não.
3: Não, não é mais não.
5: Obrigado, Guga, pra lembrar do Piu Piu.
4: Esse aí já foi, Guga.
5: Acabou de deixar o Júlio vermelho aí até.
2: O Júlio já é vermelho, meu jovem.
3: Mas tamo em casa.
5: Mas né? Você deixou ele roxo.
3: Tamo em casa, né? Tem o periquito, o piu-piu vai também.
5: Tudo. Cheio de passarinho esse programa.
4: Cheio de passarinho.
2: 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Raul Alcântara pergunta o tesoureiro se eles vão pagar a rescisão do Yuri Tanque ou vão dar calote.
6: E aí, tesoureiro?
5: Eu acho que vai dar um calote, né? Lá também tá ruim dinheiro, o homem tá contratando, mas já fala que tá contratando, sabe nem se vai dar quanto pagar.
6: Ixi.
5: É que pague, né? Porque depois vem outro transferban e o Atlético fica impossibilitado depois de transferir. Não, jogador, dois e contratar. Dois. Então, tomara que torça pra que pague.
6: Dois em menos de 3 meses, não pode não, aí é pedir música.
5: Nossa, e daí é loucura, né? Esse transfer ban demorou a cair, cara. A situação do Atlético com tanto jogador bom, contratado e não poder estrear. Agora eu vou falar um negócio pra você, amigo. Segura o dragão da Campininha, porque o Atlético, quando mira a seta pra cima, é difícil segurar.
6: Ih, começou. Ó o Newton 2.
2: Ó o Sargento Nunes. Olê, olê, olá, o transferman caiu e o dragão vai te pegar. O
4: Sargento tem cada um.
2: O Sargento Nunes.
5: Segura!
2: É, show de bola. O Felipe Naves aqui. Vocês chamam o Guga de manjinho e falam que o programa tá cheio de passarinho? Interrogação, kkkk.
6: Ele sempre duplo sentido, né, Felipe?
5: Eu não vou nem falar nada.
2: Inclusive, o Felipe Naves tá aqui, ó. Não sei de onde o Iago tirou que o Romário era Goiás. Conheci ele em 2002 no Claretiano e ele era Flamengo e gostava do Vila. Hoje ele inverteu. Mas parece
5: fala
2: que eu
5: vi. Que vou mandar uma foto no particular dele no estado de Serra Dourada.
6: Não,
5: 25 mil torcedores. Eu vou mandar uma foto do Romário dele lá.
2: Não, parece que eu vi uma foto dele com a camisa do São Paulo, alguma coisa desse sentido, eu tô ficando doido.
5: Não, moço, vem comigo, mestre.
2: Então, eu quero ver essa foto.
5: Romário é nosso.
6: Olha o Vinícius Bastos aí, ó. Vocês falaram agora aguenta.
2: O quê?
6: Tá falando aqui que ele tem um parente que conhece o Atos é flamenguista.
2: Então, ó. Pronto. Fala, Júlio.
5: Ah, mas Buga, isso é normal.
3: Eu não tenho nada a ver com isso não, mas eu já vi essa foto do Romário com a camisa do Goiás, viu?
6: Tá rodando os grupos,
3: ele, Júnior. Ele tá subindo a avenida, tava com a Inferno Verde, se eu não me engano, viu?
6: Romário
3: Policarpo.
6: Eu não sabia dessa não.
2: Ih, Romário. Direito de resposta tá aberto pro Romário Policarpo, qualquer coisa, se ele quiser reclamar.
5: Vou falar, hein?
2: Qualquer coisa, se ele reclamar.
5: Ele escuta o programa todo santo dia, então. Ele deve estar deitado lá, de vez em quando ele me manda deitado lá. Na televisão, escutando o Boleiragem, daqui a pouco ele aparece aí.
6: Ele com aquela bota pneumática, fazendo relaxamento, relaxando os músculos.
5: O negão é enjoado, viu?
2: É perna ou é craque?
6: Aquilo ali, se fosse jogador, ninguém aguentava.
2: Ai, Vinícius Segatti, hoje estou aqui, como é minha folga, estou acompanhando ao vivo, diretamente de Amsterdã.
6: Que é
2: sempre
6: isso?
2: Assisto vocês, mas a reprise, hoje ao vivo, abraço.
5: Oi. Agora que nós contratamos aí o Fernando, filho do grande Júnior, que tá aí na bancada com vocês hoje, vou deixar uma missão pro Fernandinho. Fernandinho, você vai chegar na segunda-feira, meu lindo. Você vai arrumar essa capa do Boleiragem pra mim, que eu não aguento mais o povo pegar no pé com essa foto minha aí. Aqui. Camisa vermelha. Tô com a camisa cor laranja.
2: Vermelha.
5: Tá todo mundo pegando meu pé.
6: É vermelha, rapaz.
5: Então,
6: é vermelha.
5: Fernandinho, você vai pegar a foto, vai colocar uma camisa neutra, uma camisa preta e vai arrumar essa foto pra nós.
2: Isso é vermelho. Não é
6: ficar no Araguai ainda.
2: Tá de vermelho, né, Júnior?
3: Tá de vermelho.
6: Ah, moço, vermelho.
5: Rapaz, eu queria saber, minha mulher todo dia pergunta: aonde você arrumou essa roupa? Eu nunca lavei essa roupa aqui em casa. Eu falei, ah, não sei, apareceu
2: isso aí. Vamos falar pro Fernandinho, põe um escudo do Vila nessa camisa.
6: Nossa, aí ia ficar bom.
5: Cara, assim você vai conseguir ver uma foto desse modelo, mas...
2: Ó,
5: Sargento... Somos todos tigrão.
2: Sargento Nunes, rapaz, os caras são fortes mesmo. Convidaram o Luis de la Fuente pro programa hoje.
6: Luis de la Fuente,
2: parece. É o técnico da Espanha, parece.
6: Oh, rapaz,
2: é
6: espanhol.
2: Ó, Itamar Xavier, direto do Lago de Palmas, em Luzimangues, Porto Nacional. Valeu, Itamar. Tá mal, hein? Porto Nacional, ô, cidade bonita. Quente, mas é bonita demais da conta.
6: E agora, pediram pra te fazer uma pergunta. Antes do jogo, tá? A rodada do clássico é na outra, né? Passando essa na outra. Quem é favorito nesse jogo?
5: Qual jogo?
6: Atlético e Vila, ué.
5: Cara, vou esperar passar essa rodada próxima. Porque, ó, quem vencer a sua partida, eu acredito aqui. Já vou deixar o meu palpite, que eu gosto de fazer igual o João. Tô aprendendo, tô aprendendo com ele. Falar antes. Pra mim, o Atlético não ganha do Náutico lá.
6: Certo.
5: E pra mim, o Vila vai ter dificuldades contra o Sport, mas deve vencer a partida. Então eu acho que o Vila chega mais forte pro clássico, mesmo jogando fora de casa. Só que aí vai ter que entender aquilo. Será que o Vila tá pronto pra começar a vencer fora de casa? Já são 5 derrotas fora de casa e o Vila precisa ganhar. Então promete ser um grande jogo. Mas eu acredito que o Náutico dá uma freada aí nessa empolgação atleticana nesse próximo jogo, jogando fora de casa. E abre o olho. Abre o olho, torcedor do Vila. Vai jogar contra o Sport, já tá pensando lá no Atlético. Cuidado, esses jogos costumam surpreender muito e trazer algumas coisas não muito agradáveis.
6: Mas aí, sai de cima do muro. Comentarista, ele não perde, né? Você jogou nas três colunas ao mesmo tempo, hein?
5: Não, senhor.
6: O Vila pode ganhar, mas também pode perder. Se o Vila ganhar...
5: Vai perder, mas vamos lá. Então vamos lá. Você quer escutar um resultado? O Atlético vai chegar no clássico como favorito, jogando em casa, precisando do resultado, porque não vence fora.
6: Ah! E por que que você falava que o Vila era favorito, então? Lá atrás. Não,
5: porque eu acredito que o Vila chega mais pressionado agora. O Atlético tem um monte de jogador pra entrar, o time vai dar uma melhorada. O Vila tem que provar agora, porque os jogadores já estão atuando, motor. Todos eles já jogaram, tem um jogador que ainda não jogou. E até o jogo contra o Vila, o Atlético vai ter disponível aí praticamente 8 atletas aí pra poder entrar no time. E ó, e detalhe, a maioria desses jogadores são nível acima dos que estão no futebol goiano.
6: Ó, o Náutico vai quebrado, hein? O Náutico vai muito quebrado contra o Atlético.
2: Aí que mora o perigo.
6: Sei não, hein?
2: Vocês vão achando que não o Náutico sei. Chega enfraquecido e os caras que tá entrando barriga vazia.
5: Qual tá que é o desfalque? Fala pra mim que é o Vinícius que é reforço.
6: Não, o Náutico tem umas baixas aí, se não me engano, de 2 a 4.
2: O Dodô tá fora.
6: É. Eu vou procurar saber, mas tem uns 3.
5: O Dodô é reforço.
6: Tem uns 3 que tá fora. Ainda tem a pressão interna lá, que a torcida do Timbu tá braba, tá nervosa com o Hélio dos Anjos.
5: É aí que o resultado costuma sair.
6: Será? Vamos ver, né?
5: É.
2: E pra você, Júnior, o que você acha? Como é que vai ser os próximos jogos aí? Sem coração, hein? Sem clubismo.
3: Cara, eu acho que o Atlético vai realmente vir numa crescente aí, por conta do elenco, tudo que tá acontecendo com o Atlético. É um time de chegada, né? Time grande. O Goiás até agora é uma incógnita, porque eu acredito que tem elenco, mas tem que saber se os caras vão querer. Eu acredito que, né? Tem muita gente ali no DM e tal, que tem como reforçar o clube, mas a gente não sabe o que é que eles querem para o campeonato. E o Vila Nova, eu acho que ele tá muito próximo de uma Série A, mas não vai ser esse ano, não.
2: Você acha que não?
3: Vai não.
2: Por quê?
3: Cara, se você analisar...

0: É, um abraço pro Charlie Brown também.
1: Charlie Brown deve estar lá, lombra.
2: Ó, juntando, são 5 desfalques lá no Náutico, hein?
3: Quem?
2: Dodô tá no meio.
1: O presidente xingou ele hoje, tudo quanto é nome.
2: Exatamente. Dodô pediu rescisão. Né? Luiz Felipe sofreu uma lesão de grau 3 no último jogo, na coxa. Lateral direito, Matheus. Né? Matheus Ribeiro tá fora, que jogou aqui também. É o volante, o Ederson, tá fora. O atacante Derek também tá fora. E o Dodô, que eu acabei de falar.
1: Mas o Derek também não jogar.
2: Derek é reforço, né? Derek é reforço, exatamente.
1: Meu Deus. A Paixão Esmeraldina.
4: Dito isso, é mais forte ainda a vantagem do Náutico.
1: É, se o Derek e o Dodô saírem, com certeza os que estão chegando devem jogar mais, né?
2: O Dodô tava bem, cara. O Dodô tava bem.
1: Ele tava bem no Pernambucano, no Brasileirão da Série B. Não tava essa Coca-Cola toda, não.
2: É, ele oscilou um pouquinho.
4: Nada.
2: Vamos ver.
1: 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Vamos colocar nossa primeira participação via áudio aqui no nosso Fala Doente.
5: Boa noite, Thiago. Boa noite, Wesley.
6: Opa.
5: Ô, Iago, a Ivana Mamete, vocês têm certeza que ela é torcedora do Goiás? Acho que o Nilton, mas o Geninho é mais torcedor do Goiás que ela, porque vai gostar de bater no Goiás desse tanto o tempo todo. A família dela é vilanovense, ela deve ficar mais ouvida do que o Goiás.
2: É o Heleno.
5: E aí, Wesley?
2: Grande Heleno.
5: Resolveu, Wesley, comer galinha caipira e piqui?
2: Não, Heleno.
5: Fala pra nós
2: não.
5: Aí.
2: Mexe com isso.
5: Vai mudar o rótulo, não?
2: Não.
5: Um abraço aí pra vocês, bom final de semana.
1: Valeu.
2: É o Heleno, né? Essa voz é inconfundível.
1: Mas o Heleno ontem ele tava... Iago! Você tem certeza que você torce pro Goiás? Você fica batendo no Goiás aí, essa rádio aí fica batendo no Goiás. Aí o Iago deu uma no Heleno. Foi. Aí hoje agora ele tá mirando na Ivana. Agora é culpa da Ivana.
4: Escuta o que eu tô falando pra você. O Heleno quer que a gente invente a roda. Hoje você falar bem do Goiás, você tem que inventar a roda. Não tem nada pra falar de bem. Aliás, tem alguns pontos. Vamos ser justos. Você pode falar bem do departamento de marketing, e hoje ele é comandado pela Jéssica Rezende, você pode falar bem dele. Você pode falar bem da base, que acaba de ser campeã sub-20 da Série B, talvez tenha sido o primeiro, posso estar falando besteira, mas eu tenho quase certeza que tenha sido o primeiro time goiano a conquistar um campeonato brasileiro da Série B. Né? Então você pode falar desses dois pontos, né? Porque o pessoal tá falando, mas o time de basquete tá na Série A, o time de vôlei tá na Série A, não sei o que tá na Série A, mas são clubes que usam a chancela do clube, mas que não tem, assim,
1: administração geral,
4: não é gerido mesmo pelo clube, né?
1: Isso.
4: Então, é só esses dois pontos. Então, Heleno, fica um recado pra você, a Ivana é torcedora do Goiás, todo mundo sabe, eu sou torcedor do Goiás, todo mundo sabe, mas infelizmente é com dor no coração que todo torcedor do Goiás de verdade ele vai concordar. Não tem como elogiar um time abandonado à própria sorte, amigo.
2: Tem ou não tem, Júnior?
0: Cara, infelizmente é o que o Iago falou, é com dor no coração. Quem é esmeraldino desde 1981, igual eu, é com dor no coração, mas, cara, você ir pro estádio hoje e tomar de 3, de 4, cara, não é fácil, não. Não tem como você ficar animado, você não tem como você... falar assim, não, o Goiás vai melhorar, não tá deixando esperança pro torcedor, não.
2: Você não sabe onde chegar com elogios, né, quando tá dessa maneira.
0: Não sabe, e a gente se esforça, né? Quando
2: vai ao estádio.
0: Ganha 2, 3 jogos, a gente, vamos lá, mas de repente vem aquele banho de água fria e o torcedor desanima.
2: Eu penso assim, sabe, Júnior, eu joguei, a gente sempre quis passar pro torcedor uma energia para que eles pudessem retribuir pra gente.
0: Sim.
2: Se os jogadores não fazem isso, cara, como que o torcedor vai agir? Para o torcedor chegar, né, fazer aquela festa, lotar, você precisa de uma energia de dentro do campo para fora. Os jogadores do Goiás hoje, eles não, eu olho no semblante deles, eu não vejo essa energia que o torcedor vai no estádio e fala assim, Pô, hoje é dois gols.

0: do Anselmo Ramon. O Tadeu vai fazer gol de pênalti. O Lucas Rodrigues vai chegar lá e vai arrebentar. Ah não, o Lucas Lima vai chegar e vai fazer uma grande jogada. O torcedor vai pro estádio com essas referências.
1: Sim.
0: E hoje eu vejo que o Goiás não tem. Parece que ela pagou jogadores, eles têm para isso. Mas os caras não conseguem criar essa identidade com o torcedor esmeraldino. É o que eu vejo nos jogos que eu faço com o Goiás.
1: Sim. No começo da temporada, o Goiás entrou invicto, né? Fez algumas, não sei se foram quase 20 rodadas,
0: foram,
1: né?
0: 20 rodadas.
1: De invencibilidade, aquele quadrado ali, jogando bem, bem pra caramba. E tinha lá a esperança de gol, lateral direito forte.
0: Você tinha um meia bom.
1: Um meia bom.
0: Tava bem.
1: Os caras jogando bem no meio de campo.
0: O Tadeu lá, o Tadeu lá.
1: O Tadeu pegando tudo. Ganhou aqueles jogos ali no início. Aí o que,
0: fez
1: que a gente.
0: Uma Copa do Brasil com o Cruzeiro que animou.
1: Uma Copa, um jogaço com o Cruzeiro, né? De igual pra igual.
2: Dois jogão, né?
0: Foram dois jogos.
2: Dois jogos, sim. Espetaculares.
3: Sabe onde o time do Goiás deixou de jogar bola? Quando começou com os problemas financeiros. Até aquele jogo ali, na final do Campeonato Goiano, o Goiás estava tranquilo. O Goiás estava rodando liso, tranquilamente. Quando começa o problema financeiro, aí tem gente que concorda, eu vejo que o João ele tem uma certa resistência a entender, né? Que o cara precisa honrar, o clube está devendo, mas vai pagar. Eu não penso desse jeito. Eu acho que o clube ele precisa ser saneado, ele precisa pagar certinho. Jogador tem seus compromissos, aí vem torcedor, mas o cara ganha 100 mil, cara, gente, eu ganho 2.500, eu gasto e faço conta pra 2.500, quem ganha 100 faz compromisso pra 100 mil, e nada justo, melhor do que o cara, e justo do que receber o salário em dia. Então, ali começou, dali começou, atrasa um mês, atrasa outro, aí paga um, atrasa o outro, e segue esse negócio. Não adianta a gente ficar falando, por exemplo, precisa contratar, cara. O Michel, talvez ele tenha sido muito coerente, talvez não tenha sido todos que entendeu a fala dele. A hora que o Goiás se organizar e conseguir pagar seus salários em dias, o Goiás vai ter um time que vai entrar em dentro de campo e vai se dedicar. Às vezes o cara não é nem de sacanagem, mas é o cara saber, pô, nossa senhora, o dinheiro não caiu, o cara fica com aquilo na cabeça, e aí o desempenho ele é afetado. O motor foi jogador. Você jogava o motor com o mesmo gás sabendo que o salário seu estava atrasado?
0: Mesmo gás, não.
3: Então não tem o que dizer, cara. Tá aí, nós estamos com um atleta profissional com 20 anos de carreira. Viveu tudo isso dentro do futebol. Então o Goiás precisa organizar isso para voltar pro campeonato. Esse negócio de paga dois, fica devendo um, paga um, fica devendo dois, cara, tem que acabar isso. Paulo Rogério tem que enfiar a mão no bolso. Os empresários do Goiás têm que se juntar e fazer uma doação pro Goiás. Todo mundo se movimenta em prol de arrumar dinheiro. Lá no Goiás parece que tá tudo bem. Tá tudo atrasado e tá tudo bem. Isso não incomoda quem tá lá dentro. Única pessoa que fica incomodada somos nós que criticamos aqui e os torcedores que estão aí entregues à própria sorte, sem saber no que acreditar dentro da competição. Então, os caras precisam resolver isso aí. Paga em dia, futebol em dia.
2: 8:18. Põe mais um áudio aí, Mafra.
4: Ô, turma do Boleiragem. É o Pedro Baranho.
3: Pedro.
4: Não é o povo lá que pagou a conta lá que tá alegre, não. Quem tá alegre é eu, porque foi falado aí dos meninos da base aí que vai compor o time do Goiás. Eu gosto muito dos meninos da base quando eles vai, mas é pra pôr pra jogar, não é só pra ficar sentado lá no banco, não. É de vez em quando colocar pra jogar, né? Nem que seja um tempo pôr os meninos pra jogar, que se não jogar a gente não vai progredir, né? Só pra pôr no banco aí não vai adiantar nada, não. Tem que pôr é pra jogar. Pra mim ainda falta um jogador aí, ainda falta um centroavante ainda, viu? Mas tô muito satisfeito. Já que o time não vai subir, que eu tenho certeza que esse ano o Goiás não sobe, mas vamos pôr as crianças que o ano que vem a gente tá com um time bom, de cabra novo. Não tem essa bearada caindo nas tabelas aí não, tá bom? Falou, tchau.
2: Valeu, Pedro Varandas, gente boa, toda vida, ouvinte nosso todos os dias.
0: E os clubes, quando recorrem à base, sempre é uma fórmula que dá sucesso, cara. Nós vimos aí grandes jogadores aí da base do Goiás que, pelo menos o que eu vi na época que eu estava aqui, arrebentaram, né? Fizeram aí uns campeonatos brasileiros da Série A espetacular, Libertadores. Você tem o Tabata, que era daqui, né? Tabata era da base, o Danilo era da base. Você pega aí, o Araújo veio lá de Pernambuco,
5: Caruaru.
0: Lá, de Caruaru, juntamente Caruaru. Com o Josué. Mas vieram meninos também, né? Então são jogadores aí que o Hernando veio da base, o Amaral Tolói. Veio da base, o Tolói veio da base.
2: Thiago cara, Mendes.
0: Thiago Mendes, bicho, se for falar
2: Carlos
0: aqui,
2: Eduardo.
1: Aí, Daniel Vilela, governador.
0: Vilela, grande base. Daniel.
3: Bicho, Maria, esse era perna de pau, hein?
0: Era não, ele era bom, ele era craque, jogou comigo.
3: Era não.
0: Então,
3: o cara, motor, como... só tem um adendo aí, né? O Mozart não é um treinador reconhecido por dá ser chance. Um dos que mais utilizam a base, não.
0: E aí eu não vejo na carreira dele esse tipo de situação, não. Ele não, eu nunca vi o Mozart utilizando base. É novo isso pra mim. Isso aí é uma coisa... Mas isso, ô Iago Júnior e Guga, tem que ser da diretoria, cara. Se a diretoria não blindar as joias, se não blindar os caras, tem que botar pra jogar. Pode acontecer o que for, ele tem que jogar. Eu cheguei no Gama com 16 anos, era Série A de brasileiro. Eu coloquei o Jackson no banco. Lembra do Jackson, ex-Cruzeiro? Um baixinho, um moreninho? Jogou no Cruzeiro, fez uma carreira muito boa. Eu botei o Jackson no banco. Eu tinha que jogar, eu tinha 16 para 17 anos, 18 anos. Então, o presidente do Gama me blindava para eu poder virar uma realidade e um ativo pro clube na vida. Então, se não tiver... Não falo não é só o Goiás, não. É o Vila e o Atlético também. Se não tiver um cara... que peita os técnicos que chegam aqui e só pedem contratações, porque se você deixar, daqui a pouco os caras contratam 20. Não, tem aqui a base, ó. Pode utilizar esse garoto aqui, esse lateral esquerdo, pode utilizar esse zagueiro, pode utilizar esse atacante que vai ajudar. Não, é compor com ele. Ah, o fulano machucou, coloca o menino. Aí o menino resolve, ajuda. E aí você ainda vai ter futuramente uma receita que eu sempre, isso sempre dá certo. É barato e quando rende pro clube, rende muita coisa.
2: Abraçando aqui o doutor Gabriel Espechoto, que tá com a TV dele ligada aqui com boleiragem, ó, tá aqui a telinha.
0: Olha,
2: aqui, ó,
0: doutor Gabriel tá aqui. Sempre junto.
2: Grande doutor que Gabriel, fenômeno. Chegou do plantão, ele que trabalha na diretoria. Samu. Ele trabalha na diretoria da UPA lá do Senador Canedo, rapaz. Gente,
3: ele tá
2: boa,
3: no Samu Mar, não?
2: Hã?
3: Ele não tá no Samu Mar, não?
2: Tá também, o Samu ele vai nas terças e os demais dias. Ai, ele é diretor-geral lá da UPA Canedo. Valeu, doutor Gabriel, um abraço, obrigado pela audiência. Ele tá aqui escrevendo, ó, olha aqui o tal do trouxa, o time uma M e uma faixa do Goiás de decoração. Calma, doutor Gabriel, é só uma fase, rapaz.
0: Passa. Calma. Na vida não é só vitória, não. É. Tem que...
2: Ó o torcedor do Vila aí, ó, ficou 20 anos sem título. Aí, e tá aí, ó, aí. Só crescendo.
0: Ganhou, oi. 40 anos sem chegar numa divisão de Série A.
2: De Série A, pois aí, é.
0: Tá vendo?
2: Calma, doutor Gabriel.
0: Aguentaram, hein? Aguentaram, tá? Parece doutor, que a torcida
3: só cresceu. Mostrar pra você um trabalho muito bacana. E aí isso fica, né, no clube de cada um. Não é trouxa, é ser torcedor. Um trabalho que me emocionou muito, da Color Print. Eu fui presenteado aí pelo Cabral, lá da Color Print, por esse presente aqui, olha isso. Que bacana.
2: Oh. Coisa linda, hein, rapaz?
0: Que isso.
3: Esse aqui, ó, é o Eterno Catuaba. Foi o homem que me apresentou Goiás. Me deu muita dor de cabeça na vida, mas também ele me deu essa alegria. E representado nisso aqui, o dia que eu recebi esse presente do pessoal da Color Print, eu fiquei muito emocionado, porque assim, é uma cópia exata de quem era o Catuaba, famoso seu Jaime, lá da Vila São José. Então, pra quem quiser, ó, guardar essas lembranças, essas memórias, trabalho muito bem feito. Eu tinha esquecido, né, de falar sobre o pessoal lá da Color Print.
0: Bacana, Iago.
2: Bacana mesmo, hein? Mesmo. Espetacular, legal, hein? Eu fiquei com inveja, muito quero bom, um desse.
3: Combina, ó, o merchan lá, rapaz.
2: Quero um desse, achei bonito. 8:24, Mega Atacadista, preço baixo de verdade aqui. 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Mafra, mais um áudio aí pra gente ir ali faturar e voltar.
6: E aí, galera? Tudo bem? Boa noite a todos. Iago. Ralf Lindão, Parque Amazonas, torcedor do Goiás. Cara, que eu fico chateado é o seguinte: se o Goiás se endividar em 30 milhões, certo? Pra subir, chega no ano que vem ele vai receber quase 100 milhões, fora os patrocínios que aumentam, né? Porque você tá na Série A, os patrocínios aumentam. Camisa, tudo, né? Aí o Goiás fica nessa muquiça aí, não contrata ninguém, o Atlético contratando, o Vila contratando. Tá fácil, cara. 4, 5 jogadores resolvem o nosso problema. Aí gasta logo 30 milhões, fica devendo. E se subir, já recebe o dinheiro ano que vem, né? Fica essa muquiça aí, não tem jeito. Boa noite a todos, um abraço.
2: Um abraço, valeu. Obrigado, rapaz, pela participação.
3: Só que tem um negócio, né? Goiás deu all-in duas vezes e não deu certo. Tentou subir duas vezes, gastou 150 milhões e não subiu. Esse ano é o ano da prudência. Precisa ir com o pezinho no freio, porque se tentar dar um all-in e não subir, aí talvez a situação do Goiás fique irreparável.
1: É complicado.
2: 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A Cris de Paulo ficou brava aqui comigo.
1: Oi.
2: Ela escreveu aqui, ó: gente, para de comparar torcedor do Vila com torcedor do Goiás. Não é porque o torcedor do Vila ficou muito tempo sofrendo que nós vamos nos conformar. A questão não é conformar, a questão é que é a primeira grande crise, eu imagino, que o Goiás está vivendo. Grande crise. Teve outras crises, como a de 2020, mas passou rápido. Essa, pelo que a gente vê, entende e interpreta, vai demorar um pouquinho. Então, eu penso que o torcedor do Goiás, ele não está acostumado com tal, e alguns ficam desesperados. Outros não aceitam que estão vivendo essa fase. E outros já chutaram o balde. Então, é inevitável a gente não falar, não só do torcedor do Vila, mas do torcedor do Atlético, por exemplo, que viu o clube dele fechar as portas.
0: O do Atlético fechou as portas.
2: Fechou as portas. Sabia que o torcedor do Atlético ficou sem time para torcer? É. Então, principalmente serve para aqueles torcedores.
0: Nessa época, você pega, tinha uns torcedores muito antigos que, quando eu cheguei, falava assim: cara, eu vim aqui, eu olhava pro estádio e falava assim: olha, só mato.
2: Mocó.
0: Dava uma dó e chegava a chorar. Pensa. O torcedor, ele sofreu naquilo até esperar a redenção de novo.
2: Sim.
0: Então é assim, cara. Time de futebol é assim. Ele não vai ficar 50, 100 anos no topo a vida inteira.
2: E esse recado, essa comparação, ela serve principalmente pra aquele torcedor que tá querendo chutar o balde, tá desesperado, acha que o clube acabou. Calma. O futebol, como na vida, tudo passa, né, Iago? Tá mudo.
0: O Iago,
2: eu concordo, Iago. Juvenil.
3: Tá ouvindo?
2: Vai, Juvenil.
3: Tá, vamos lá. O Goiás, ele não é um time que tá assim morto e acabado, não, cara. O Goiás, ele tem uma vantagem dentro de vários clubes que estão vivendo situações difíceis no futebol brasileiro. O Goiás não deve. A única dívida que o Goiás tem hoje é essa dívida com os atletas e 25 milhões de um empréstimo que está parcelado, sendo pagos com as garantias da LFU. Ou seja, nem essa parcela do BRB que o Goiás paga mensalmente, o Goiás tira o dinheiro, já tem a LFU que garante. O que é que precisa acontecer, Guga, com o Goiás, e precisa de acontecer com os outros clubes? Por que que o Goiás está vivendo essa situação? O Goiás tem um elenco muito caro, que foi formatado lá atrás, com jogadores que renovaram o contrato para o outro ano, e tem uma folha muito alta. O problema do Goiás, a solução do Goiás é muito simples. É você formatar um time de Série B, com salário de Série B, com a folha salarial de 2.500.000, 2.700.000 estourando, e diminuir os custos administrativos. O Goiás só vive essa situação porque quer ter uma folha de um time que briga para permanecer na Série A jogando a Série B. Então o Goiás não tem dívida. O problema do Goiás é o mesmo problema dos outros clubes vão ter nos próximos anos. Vila, Atlético, se continuarem na Série B, Guga, o dinheiro não é suficiente para se fazer futebol. O futebol ficou caro e jogador de Série B hoje quer ganhar 300, quer ganhar 350 mil. Então o que é que precisa fazer? Corta os custos, entra no ano de 2027. Organizando a folha, coloca uma folha mais barata. Hoje o Goiás em julho custou somente pro futebol 6 milhões e meio de reais, Guga. Nós estamos falando do Vila aqui do lado, que tem uma folha aproximadamente 2 milhões e 300 mil. E o Atlético deve ter uma folha aí de 3 milhões. Então, assim, é praticamente o dobro, porque o Goiás paga um time aqui e um time fora. O Goiás deve o Marcão, o Goiás deve o Tite, o Goiás deve treinador até hoje. Então, assim, cara, não se faz futebol dessa forma. Futebol tem que ter responsabilidade. E essa palavra, responsabilidade, o pessoal no Goiás já não conhece mais.
0: Ô, Iago, escuta essa aqui, ó. Mandaram aqui pra mim aqui, ó. O Cristiano. Cristiano é um Vila Novense. Esse é doente no Vila. Meu Deus do céu. Rapaz, já tô ficando fã do Gordinho. Falando bem. Pode mandar um salve pro Gordinho aí. Pronto, Iago.
3: Cara, eu acho bom que assim, nós que trabalhamos com opinião, e a minha opinião ela é um pouco mais forte do que vocês que estão aí na mesa, o Guguinha não opina, o Guguinha só apresenta, mas o Wesley tem um perfil mais analítico, um perfil mais tranquilo. E eu acho bacana ver que, apesar das críticas, tem muitos torcedores que entendem que quando a gente vai comentar, a gente tira a camisa para comentar. E a gente tenta comentar e ser justo com todos os clubes. Então, esse tipo de comentário aí é muito agradável de se receber. Um abraço para ele aí. Né? Espero que os meus comentários continuem agradando não só o torcedor do Vila, mas do Goiás, do Atlético, aí possa agradar a todos aí.
0: Ó, e o Lucas Gouveia é atleticano. Aí ele mandou aqui no meu WhatsApp. O Atlético nunca fechou as portas, não. Nunca ficou um ano sem jogar campeonato profissional. Sim, Lucas, você tá corretíssimo. Só que o Atlético chegou a um ponto de quase fazer uma junção com Goiânia. Não sei se você lembra.
1: Quase os dois times viraram um.
0: O Atlético chegou a um ponto de quase vender o estádio Antônio Ascioli em uma gestão passada. O estádio Antônio Ascioli chegou a um ponto de ficar inativo. Né? Então eu falo é isso, cara. Não é fechar as portas e acabar o time. É você não ver perspectiva nenhuma no seu clube, como era o Atlético de 2002 para trás, até acho que de 98 até 2002, que eu penso que foi uma época difícil, que aí chegou o Valdivino em 2003, 2004, 2005, e por aí a história ela já está sendo contada e vocês sabem. Mas teve vários torcedores, cara. Teve relatos, Iaco, que os caras chegavam pra mim e falavam, Wes, antes de você chegar, eu vinha aqui pro estádio Antônio Ascioli e ficava chorando. Vinha um estádio todo cheio de mato, tomado, e isso acaba com o torcedor, pô. Isso aí é uma coisa que deixa o torcedor lá embaixo. Então, amigo, sempre tem uma mão pra poder te puxar. Pode ter certeza que a fase vai passar. E daqui a pouco, né, o Goiás também terá as suas redenções.
3: Lá no Antônio Ascioli lá, virou boca de fumo, rapaz. Pois eu morava ali na Vila São José. Eu subia pra lá de a pé, nós corria Campinas inteiro. Você entrava lá dentro, o que tinha era usuário de droga, morador de rua. Dava diarreia lá, corria pra lá, porque sabia que tinha um espaço quebrado lá. E você tá mais que certo. O Atlético foi um clube que renasceu. Né? E foi um trabalho, assim, impressionante. Se colocar aí no curto prazo que aconteceu. Porque tem clubes que estão aí na Série C, tem perspectiva nenhuma de se recuperar e já foram campeões brasileiros. Então, tudo é possível desde que você tenha um dirigente, desde que você tenha comando.
2: 8:32, vou fazer uma rápida parada aqui no Boleiragem, na sequência tem mais participações da nossa audiência nessa sexta-feira leve aqui do Boleiragem. Eu te convido para seguir participando no 62998476110. Já vou e já volto em Goiânia 8:32.
1: E aí, Júnior, é difícil?
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2: Ramos. Estamos de volta, 8h35, este é o Boleiragem aqui na Bandeirantes, Goiânia, 8h35, o Iago foi com Deus.
0: Passarinho abriu a gaiola.
2: Abriu a gaiola e escapou, fugiu.
0: Foi.
2: 8h35, vamos continuar ouvindo aqui a nossa audiência, comentando muito futebol, mas antes... Deixa eu trazer aqui dois recadinhos para você. 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
1: Beleza, Guga, antes de mais nada eu preciso mandar um beijo aqui, cara, um abraço.
2: Pra mim?
1: Não.
2: Ah, tá.
0: Fica à vontade.
1: Eu quero mandar um beijão pro meu filho, o Felipe.
2: Felipe, o melhorzinho.
1: O Felipinho tá mandando mensagem aqui, pai, você falou da minha mãe, não falou de mim. Então, um beijão pra você, viu, meu chaveirinho, meu xodózinho. 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
2: Tá certo, tá anotado, então, TCM, construções, 8 horas mais 40 minutos, ô Mafra, tem mais doente aí? Põe esse povo doente pra falar aí.
11: Boa noite, pessoal, tudo bem? Tudo. Aqui é o Iron César, do setor aeroviário.
2: Fala, Iron.
11: É, torcedor do Goiás. Eu não entendo por que que essa diretoria está querendo contratar um lateral direito, sendo que o último lateral direito excelente que a gente teve foi o Vitor. Depois do Vitor para cá só entrou pereba. Então não adianta, cara. Qualquer lateral direito que contratar aí vai ser pereba. Então pereba por pereba, fica os pereba que já estão lá, né? O Goiás precisa de atacante. Pelo amor de Deus, me ajuda aí, gente. Um abraço a todos.
2: Um abraço, valeu. Eu tô aqui tentando puxar no HD outro lateral direito após o Vitor e eu acho que tem razão, hein?
1: Tem não, pô. Lateral não direito após o Vitor tem não, ué. Acho que foi só ele. Tem o Paulo Baia ali que é da...
2: Mas foi antes do Vitor, né?
1: Bem antes. Então, depois do Vitor, cara, não lembro pra te falar a verdade.
2: Priscila Montalvão, colocar o Walter Cid Júnior na diretoria do Goiás é uma boa. Ela precisa de trabalho de profissional para administrar. Cansado de gente que chega lá enchendo o bolso e tchau.
1: Aí, ó. Um abraço, minha cunhada Priscila.
2: Ah, Priscila, sua cunhada? Aí, ó. Ela tá colocando você em outro cilado aí.
1: Aí. Vamos ver se ele é bom.
2: Vamos ver se ele vai aguentar o
1: rolê. Essa é minha amiga, essa gosta de mim.
2: O bolso lá na diretoria do Goiás, pra ver se você vai dar conta. Ou você surta de ver, ou você dá um jeito nesse time.
1: Não, mas quando a gente faz uma coisa de coração, sai melhor, rende mais. Você vai pro seu clube de coração, aí você faz com amor, vontade, você tá lá o dia a dia, você tá vivenciando porque é aquilo que você gosta. Eu penso que é um desafio, hein, Júnior?
2: É verdade. Assim, brincadeiras à parte, se eu pudesse colaborar com o Verdão e ajudar com que ele trilhasse um caminho mais, né, um caminho mais próspero, né?
1: Mais tranquilo,
2: mais
1: porque
2: tranquilo.
1: O momento agora ele requer uma atenção muito forte, né, Júnior?
2: Tá pesado. 8h42, solta mais ouvinte aí.
12: Alô, boa noite, pessoal da bancada.
2: Boa noite.
1: Boa noite.
12: Eu tô ouvindo os comentários aí, e eu já falei várias vezes aqui, em relação ao Goiás. Enquanto o Goiás não organizar a casa, não precisa ter pretensão pra subir pra Série A, não. Tudo bem, as cotas de TV aumentam, patrocínio pode chegar, mas não adianta. Se não organizar a casa, é subir pra cair no outro ano. Aí fica esse lenga-lenga. O local do Goiás se estruturar e falar assim, agora vamos subir, é na Série B. Não adianta subir capengando pra Série A, não, que vai tomar mais prejuízo ainda. Porque aí tem que montar um elenco maior, a torcida cobra, porque tá na Série A. E aí, meu filho, aí começa a fazer besteira de empréstimo, começa isso. Já tá fazendo a Série B, imagina na Série A.
1: Quem que é nosso ouvinte?
2: Como é que é o nome dele aí? Enquanto o Mafra pega aqui, Luciano, obrigado pela participação. Só que e a gente precisa pontuar algo, né, motor? Inclusive foi comentado hoje aqui no Esporte Debate. O João, ele comenta isso sempre, o Joãozão. Primeiro é pensar em subir. O que vai acontecer no ano que vem é assunto pro ano que vem. Bom, porque o Goiás tá vivendo essa situação justamente por ficar 2 anos na Série B. Justamente por ficar 2 anos na Série B que o Goiás tá vivendo essa situação que vive hoje. Se tivesse subido lá em 24 ou em 25, poderia até ter caído novamente. Exato. Mas não estaria vivendo esse momento financeiro.
1: Times do porte do Goiás, do Atlético do Vila, a cada 2 anos ele tem que estar na Série A. Porque se passa disso, aí os recursos já são recursos do clube. É lógico que tem uma ajuda que é muito pouca quando você cai da Série A para a Série B. Então se você não tem... a cada 2 anos indo lá na Série A, ficando pelo menos ali 1 ano, 2 anos, 3 anos se puder,
0: É difícil abrir um clube de futebol. Só para abrir um clube de futebol é caro pra caramba. Pra você manter a estrutura é caríssimo. Pensa as condições salariais, que hoje são muito maiores. Então, se você não vai lá na Série A, pega ali 100 milhões, 150, dependendo do ranking que você está, você pode ficar ali, ó, 2, 3 temporadas com aquilo ali, fazendo uma condição para você subir de novo. A fórmula do Atlético era essa. O Atlético, a cada 3 anos, subia. Se caía, ficava 2. O máximo que o Atlético ficou foi, na minha época, 3 anos na Série A. Depois foi, ficou 2, caiu. Depois foi, caiu no ano seguinte. Mas estava gerando uma receita financeira para sustentar numa Série B, numa alguma Série B possível aí. Agora, se você fica 3, 4 anos, é prejuízo.
2: É, e aí, para você reverter, né, financeiramente, estando numa segunda divisão, é muito difícil. A não ser que você tenha jogadores nas categorias de base com perspectiva de fazer negócio, fazer dinheiro. Enquanto um time vai ficando na Série B, ele vai perpetuando. Olha o CRB, olha o Vila Nova, olha outras equipes aí. O Avaí já tá perpétuo na Série B. O Avaí era aquele time que era conhecido ioiô, né? Batia, voltava. Hoje ele já não volta mais.
0: É.
2: E o Goiás tá indo por esse caminho, né, Júnior?
1: Então, o Goiás, eu vejo assim, Guga, o Goiás, ele, pra falar que o Goiás é um clube que vai quebrar, que vai fechar, isso aí eu acho que é muito, tá muito longe disso acontecer.
2: É distante, né?
1: É muito distante. Se o Goiás deve hoje, não sei qual que é a dívida, motor, se é 30 milhões, 100 milhões, não sei.
0: É aquele financiamento, né?
1: Pois é, se você analisar o que o Goiás tem na mão, que ele pode fazer, de gerar negócio com aquilo.
0: Muito grande.
1: É muito grande. É. O patrimônio que o Goiás tem, o ativo que o Goiás tem, ele é muito grande e ele pode se tornar um número que a gente não consegue nem mensurar.
0: É.
1: Então, para falar que o Goiás vai fechar as portas, vai quebrar, uma portuguesa, cara, isso aí eu acho que é uma catástrofe que
0: tá longe ainda.
1: Tá muito longe.
0: Tá longe ainda.
1: Tá bem longe.
0: Exatamente, tá muito longe.
1: E hoje eu não acredito que o problema do Goiás seja dinheiro, não, viu? O problema ali tá muito, me parece que tá muito mais, é jogo de interesse, gestão.
0: Eu faço a mesma leitura que você.
1: É complicado, não.
0: Porque
1: é
0: ali assim, ó.
1: Não é grana, não.
0: Vamos fazer a vaca parir. Se sair, a gente entra. Eu penso dessa maneira, é mais interno.
2: E o exemplo tá escancarado. A base tá conquistando título.
0: É, ué.
2: Os esportes olímpicos conquistando título. O feminino, quando estava disputando, também conquistava bons resultados.
0: Exatamente.
2: O único departamento no clube que não está tendo sucesso é o futebol profissional masculino.
0: E aí você começa, pô, tem Goiás, tem grandes dirigentes aí que entrando novamente vai sanear tranquilo. Só que para esse entrar, que ele tem que sair. Então eu faço a mesma leitura do Júnior. Eu tô vendo o Goiás dessa maneira internamente, aí reflete no futebol.
1: Motorzinho, outro aspecto. Se você colocar os 3 grandes clubes da capital, né? Quem foi que vendeu o jogador ultimamente?
2: O Atlético.
1: O Goiás vendeu agora pro Grêmio,
0: vendeu,
1: menino.
0: Vendeu, hein?
2: Emprestou e deve vender.
1: Mas
0: se vendeu o Jajá, pegou dinheiro do Jajá.
2: É, mas se a gente for pegar os últimos grandes negócios, foi o Atlético, né? Ronaldo, Baralhas, Alex.
0: É, nesse ponto o Atlético tem, assim, uma receita melhor. Mas, assim, o Goiás hoje tem um ativo que, se ele vender da maneira que estava, que era o volante, o Lucas Rodrigues, não é isso?
2: É.
0: Se vender, praticamente um jogador que o Goiás vender chega nesse montante.
2: Sim.
0: A proposta dele era, aí acontece uma infelicidade do jogador machucar, aí você perde, é lógico que você perde o time da negociação. Então, se você tivesse feito essa negociação, eu penso que não estaria também dessa maneira aí.
2: 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Ô Mafra, coloca mais doente no ar aí, Mafra.
13: Fala, João, fala, Wes, motorzinho.
0: Fala,
13: de
0: irmão.
13: Boa. Fala todo mundo aí na mesa.
2: Fala.
13: É o seguinte, que é o Rogério, torcedor do Vila.
0: Grande Rogério.
13: Pai, fico pensando, será que o jogador do Vila Nova, assim, tá certo, tá ganhando em casa, né, tá ganhando, mas beleza. Cara, mas eles não treinam chute pro gol, não. Os caras não chutam uma bola pro gol, moço, você tá doido aí. Teve uma hora ali no começo do jogo ali que o CRB perdeu a bola. em vez de ir pra cima do gol do adversário, tocou a bola pra trás.
1: Ei.
13: Ah não, a gente vai tocar a bola pra trás, isso não existe não. Ah não, se mata a gente de raiva. Boa noite pra vocês, só pra todo mundo aí, viu?
0: Valeu.
13: Falou, João.
2: O João tá... Hora dessa deve estar tá assando
0: tá nada.
2: Um quarto.
0: Tá no grupo
2: aí.
0: Aqui, moço. Tá no aí? Grupo. Tá zoando o tesoureiro.
2: Ih, vou lá ver agora então. 8:50. Um abraço, Rogério. Obrigado pela participação. Coloca mais ouvinte.
14: Fala, Boleirais. Boa noite. Aqui é o Diego, Vila Novense. Rapaz, eu tô disponível aí. Vocês precisaram de um comentarista aí. Eu vou aí pra comentar, pô. Vocês estão tá contratando só Moxé, não dou conta disso mais, não. É Moxé. De vez em quando, um lagartixe, não. Deixa um Vila Novense aí comentar, falar alguma coisa. É. Defender o Tigrão.
0: Fica à vontade.
14: O cara falou que o Tigrão aí tá com o time ruim aí, não dá, não.
0: Fica à vontade. Povinho, hein? No dia que você quiser, vem aqui no Boleiragem com a gente.
15: Boa noite, moçada da bancada Wesley.
0: Opa!
15: Passarinho grisalho.
2: Grisalho.
15: Deixa eu falar, eu vou falar um negócio. Eu já vi uns comentaristas folha de bananeira, mas igual esses aí eu nunca vi, não, viu? Pelo amor de Deus. Folha de bananeira purinha, vocês.
0: Balança!
15: Esse time do Largartixa, até 15 dias atrás, estava sendo escorraçado, principalmente pro Wesley. Agora já é o melhor time. Ah, pelo amor de Deus.
0: Novo.
15: Agora que deu conta de ganhar duas seguidas. Ah, não deu conta de vocês, não. Vocês é fraquinho demais, pá. Foi de bananeira novo, demais. Amigo. Meu Deus do céu. Boa noite, Fernando José, motorista de aplicativo. Estou aqui trabalhando e ouvindo vocês. Ei,
0: grande
15: mas tá
0: Fernando José.
15: Vocês têm que largar de ser foi de bananeira. Meu amigo. Até mais.
0: Grande, Fernando. Bom trabalho aí pra você.
2: Seu folha de bananeira.
16: Boa noite, equipe da Rádio Bandeirante. Como é que vocês estão? Tudo bem?
0: Joia.
16: Grande abraço pra todo mundo aí. Bom trabalho. Eu gostaria de opinar sobre o meu time do coração, que é o Goiás Esporte Clube. Eu já vou fazer 60 anos, já tenho 60 anos praticamente completado. E fui da época que eu ia pro estádio. Só tinha dinheiro para ir para geral, ver o Goiás jogar. E, claro, devido a essas mudanças aí pela FIFA, né? Em diminuição do campo e por aí vai. Mas o Goiás impunha medo, sabe? Em Flamengo, em Palmeiras, em São Paulo. Eu lembro que tem uma narração do Edson Rodrigues, que ele diz assim, ó, que o Goiás colocou o São Paulo na roda. O Goiás tinha um toque de bola muito bonito. Hoje eu vejo o Goiás assim. Eu acredito que é péssima administração aí, ó. De quem comanda, né? Depois da morte do Ailê Pinheiro. Então eu gostaria muito, sabe? Que de um dia ver o Goiás com essa nova pegada. Goiás que era reconhecido nacionalmente, né? E hoje tá nesse esculacho aí, né?
0: Pode
16: torço
0: voltar,
16: muito
0: ué.
16: Para o Goiás aí, né? Se o Goiás, eu não acredito que o Goiás venha subir para a Série B, para a Série A, e acredito mais que seja o Atlético, apesar do Vila estar mais bem colocado. Pessoal, um grande abraço para vocês, o programa está muito bom, e não esqueça, eu bebo refrigerante aí.
0: Opa!
2: Um abraço, João José Rodrigues.
0: Foi ele que deixou,
2: os referidos a nós
0: grande
2: aqui.
0: Grande José Rodrigues.
2: Valeu, obrigado. Ó, oh, quem que é Gabriel Vieira, hein, Júnior?
1: Gabriel Vieira?
2: É.
1: Gabriel Vieira é meu afilhado.
2: Ah, seu afilhado?
1: Sim. É.
2: Ele mora em São Francisco, na Califórnia?
1: Mora na Califórnia.
2: Tá aqui mandando aqui, te amo, Junão, saudades. Mandou $10
0: Gabriel, obrigado, Gabriel.
2: $10
0: Tem que trazer o Junão que mais vê.
1: Beuzeira, meu querido, esmeraldino, viu?
2: Boa.
1: Beijão, te amo.
2: Gabriel Vieira, 10 doletas aqui pra gente. Cinquentão.
0: Sexta-feira.
2: Vou tomar tudo ali agora, esse cinquentão agora. Valeu, Gabriel. Obrigado. Fica aqui todo dia com a gente, viu? Solta mais aí, Mafra.
17: Boleiragem, boa noite.
2: Boa noite.
17: Ontem eu falei aí, hoje eu estou falando de novo.
0: Fale.
17: Obrigado, Bandeirante, por esse programa que eu gosto. Todos os dias, seu bode, serraleiro, Motozinho, Guga, Júnior.
0: Esse é Tocantins.
17: Então,
0: né?
17: Tô aqui pra falar com o seu torcedor do Goiás e me convidar vocês também pra vir conhecer Tocantins, Palmas.
2: Vamos demais, velho.
17: Nós temos um largo imenso, cheio de praias, de rio. Conheço, tem a Ilha ali do Bananal também, pra vocês virem conhecer.
2: Ilha do Bananal,
17: Ilha do Bananal é ponto de pescaria, pesca e sol, de tucunaré e muitas outras coisas.
0: Essa prainha.
17: E as praias do Tocantins aqui é cheio de praia, né? Tem as caranhas assadas, tucunaré assado. Vem conhecer. É o Serralheiro Borges, mandando alô. Não vi seu João aí hoje, mas tá bom.
0: Valeu, Serralheiro Borges.
17: Deus, né, abençoe vocês, torcedor do Goiás, Serralheiro Borges, 73 anos de idade. Tô todo dia ligado em vocês. Vem conhecer o Tocantins, a Ilha do Bananal, meninos.
2: Coisa linda.
0: Eu conheço,
2: minha mãe, que é bom. Minha mãe é de Gurupi, Serralheiro Borges. Também. E aí, eu já pesquei na Ilha do Bananal, lá no Rio Javaé.
0: Que é isso?
2: Lá perto de Formoso do Araguaia.
0: Quando a gente ia jogar contra o Palmas, Palmas, né, também já foi um time que... É, brigou muito aí na Copa Centro-Oeste. Aí os caras davam folga, a gente pegava um jet ski, ia rio adentro. Pum! E a praia era lá no bolo. Uma praia boa, Junto, bacana. Você ficava com o pezinho na água, peixezinho vinha, tá vendo? Que eu também tenho meu lado rústico às vezes, Gugu. Então é assim.
2: Não, peraí. Você pegava o quê pra ir lá do outro lado?
0: Pegava um jet ski.
2: Isso você acha rústico?
0: Não é, não?
2: Ah, não, motorzinho, passa amanhã, vai. Não me estressa a hora dessa, não. Tá acabando o programa. Falar que andar de jet ski ia ser rústico, pegava pelo amor de Deus.
0: Jet ski ia, ó.
2: Tinha que andar de cano batendo.
1: Canoa, voadeira, né?
2: É, nossa, exatamente. Canoa, batendo lá o...
0: Com remo?
2: Com remo, rapaz.
0: Não, mexe com isso, não.
2: Jet ski, motorzinho de BID. Passa amanhã, vai. 8h56.
18: Boa noite, que é Marco Rios. Oh. Aqui, boa noite, Joãozão, Wesley, Periquito Brisado, que eu tô achando, eu tenho certeza que vai vir, tô vendo que vai virar Vila Novense. Eu vou falar um negócio pra você. Você tava falando aí que tinha um narrador que você queria voltar e queria ser number one. Aquilo lá é laranja podre, você não pode pôr, não. Você põe essa laranja podre aí acaba aí com nossa equipe aí de esporte aí, que é número um no Brasil.
2: Não, moça, gente.
0: Não, já resolveu já.
2: Só traz gente boa pra cá.
0: Só gente boa, fica tranquilo. Fica tranquilo.
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0: Abraçando o Renato lá da deleite, grande Renato. Falei com ele anteontem. Tá sempre ligado aqui no nosso programa, né? Uma empresa de família. Todo sucesso a todos lá da deleite. Um abraço, Renato.
2: 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Júnior, cara, coração, muito obrigado pela presença. Tô muito orgulhoso de ter um amigo aqui do meu lado, aqui na bancada da Bandeirantes. E obrigado de verdade pela confiança que tem aqui conosco da Rádio Bandeirantes. E o Fernandinho já é nosso, vou cuidar dele direitinho aqui, viu, Júnior?
1: Eu só tenho a agradecer, Gugu, um abraço, obrigado, e obrigado, Wesley.
0: Valeu, Júnior.
1: Obrigado aos ouvintes da rádio também. E só pra fechar, eu queria mandar um beijão aqui, um abraço pro meu compadre Joel, meu irmão Fabrício Menezes.
2: Boa.
1: Dois esmeraldinos aí que tá sempre junto comigo.
2: Tem Vila Novense sua família, não?
1: Tem, rapaz. Manda um abraço. Não deveria, mas vou mandar um abraço pra ele. João Rodolfo, lá da Armazém Atacadista.
0: É Vila Novense?
1: Vila Novense.
2: Olha, vermelho.
0: Rapaz. Eita.
2: Valeu, Junão. Obrigado. Motorzinho, valeu,
0: Junão. Valeu, Guga.
2: Sextou?
0: Sextou. Abraçar aí o Júnior, agradecer aí pela visita. Sinta-se à vontade. O dia que quiser, o Boleiragem é seu. Você pode vir a hora que você quiser, né? Agradecendo a todos a audiência espetacular, o Renato, e a todos que estão conosco até este momento.
2: Abraçando aqui o Maclay Diniz, Wilson Oliveira, Leonídia Lemes e Cris de Paulo. Um beijo, ó. Obrigado pela participação, pela audiência de todos vocês. Vem aí na sequência o Apito Esportivo. Apito Esportivo vem aí e você fica com a sequência da programação esportiva aqui da Bandeirantes Goiânia. Pela sua audiência e pelo carinho do Rádio Ligado, eu agradeço e te digo tchau, até segunda-feira.
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